0: direto aqui da sede da Sovepa, aqui em Canudos, já achar o sorteio da camisa do Leão e do Papão. Tá todo mundo na expectativa, pessoal mandando mensagem aqui no nosso zap, não, é no zap oficial, do qual já informamos e do qual você participou, tá? Bom, eu tô na linha com o nosso Renato Bandeira. 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
0: Obrigado. Renato Bandeira conosco aqui no Top Pará 106.9. 21 horas mais 8 minutos. Antes do intervalo, palestra. E antes de darmos um giro pelo estado do Pará, tem abraços aí e atualiza. Domingo, o Remo joga na Série A e a rodada já começa amanhã da Série A, né, palestra?
2: É verdade, Jorge Anderson, a 15ª rodada da Série A do Brasileirão 2026, né, começa com jogos interessantes, né? Começando aqui com Coritiba e Internacional no estádio Major Couto Pereira, em Coritiba. Fluminense e Vitória, o jogo será no estádio do Maracanã. São três jogos no sábado. E teremos também no sábado a equipe do Bahia contra o Cruzeiro na Arena Fonte Nova. Aí no domingo, o restante dos jogos, né? Sete jogos no domingo, começando com Atlético Mineiro e Botafogo, um clássico alvinegro na Arena MRV, em Minas Gerais. E ó, o Mangueirão vai estar lotado com mais de 40 mil torcedores para acompanhar esse duelo entre Clube do Remo e Palmeiras, o Leão Azul tentando sair, reagir, né, sair da zona de desconforto do Z4 contra a equipe do Palmeiras, que é o atual líder do Campeonato Brasileiro. Então, um jogão que vai ser transmitido por várias plataformas e também pela TV.
0: Confirmando então os dois jogos do domingo, 16 horas, Atlético Mineiro e Botafogo, a despedida do Hulk, né, do Galo, e como você falou, Remo e Palmeiras no Mangueirão, transmissão é claro da Rádio Clube, e a rodada prossegue ainda no domingão, né, Palestra?
2: Exatamente, já no início da noite, no início da noite de domingo, teremos na Vila Belmiro, Santos e Bragantino, um duelo paulista, e também um clássico paulista, né? É o clássico entre Corinthians e São Paulo, no domingo às 18h30, na Arena, né? O Química Arena, né? Em Itaquera. Aí na sequência, né, o Mirassol vai encarar a Chapecoense, um duelo de desesperados, né, uma briga direta no Z4, no estádio no Maião, né? E às 7h30 da noite, na Arena do Grêmio, o Tricolor Gaúcho encara a equipe do Flamengo, que está bem atrás do Palmeiras, né? Então, o Flamengo de olho no jogo do Palmeiras diante da equipe do Remo, e logo na sequência entrará em campo como visitante para encarar o Tricolor Gaúcho. E finalizando a rodada, às 8h30 da noite, 20h30, no estádio São Januário, o Vasco da Gama vai encarar a equipe do Furacão, o Atlético Paranaense, Jorge Anderson.
0: Beleza, Palestra, já já você bate a rodada da Série C do Brasileirão, já já o sorteio, já com a presença do presidente Aldo Oliveira da Sovepa, para dar o seu boa noite também. Vamos para o rápido intervalo. Antes, vou dar um giro com o nosso Edson Andrade, para depois irmos para o intervalo, meu caro Paulinho, direto de Portel. Edson Andrade.
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0: Então vamos ao intervalo, né, Paulinho? Já já voltaremos, já com a presença do nosso Aldo Oliveira aqui no Top Pará. E daqui a pouquinho o sorteio, tá todo mundo na expectativa. Tem abraços aí, né, Palestra?
2: Temos abraços aqui, olha só, é uma dupla de remistas aqui da Sovepa, né? Eles ficaram com ciúmes, fiquei sabendo aqui, informação aqui nos bastidores, ficaram com ciúmes, porque nós mandamos um abraço aqui para nossa querida Maitê, para nossa querida Bruna e para nossa querida gerente Maiara, né, gerente aqui da Sovepa, mas esquecemos de mandar um abraço para os nossos colegas aqui, o Ednei e o Madison, também da Sovepa, remistas, né, de coração, né, diga-se de passagem. Também gostaria de mandar um abraço aqui para os gêmeos Renan e Renato Dutra, que estão acompanhando o Top Pará lá de Salvaterra, e também para o Adriano César, né, a grande amigo, camarada, que está acompanhando também o Top Pará lá do Sul, lá de Floripa, Santa Catarina. Um abraço, pessoal, valeu.
0: Valeu, tá todo mundo ligado. Fatura, fatura, Paulinho. Já já voltaremos, já já o sorteio aqui da Sovepa.
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0: Maravilha, 21 horas mais 18 minutos, é o Top Pará, direto da nossa Sovepa, nossa associação. Tá certo, hoje já estamos aqui, já vamos fazer a live também, não é isso? Na página da Sovepa. Acesse também no Instagram, @Sovepa, e você vai também acompanhar online. Além, é claro, aqui pela audiência, 92% da Rádio Clube do Pará. Deixa eu pedir uma boa noite, presidente Aldo Oliveira. Meu amigo, satisfação, parceria, a Sovepa, Rádio Clube, programa Top Pará, todo mundo na expectativa. Obrigado, juntamente com a sua equipe, por receber a equipe da Rádio Clube e pelo trabalho, parabenizar à frente da associação, essa associação de muita credibilidade, de segurança para você que quer adquirir o seu veículo. Grande abraço, Aldo, boa noite, uma satisfação, obrigado por receber a equipe do Top Parada Rádio Clube.
16: Boa noite, Jorge. É um prazer muito grande participar, Solvepa, participando desse programa. E dizer para você que esse é um dos primeiros eventos que nós estamos fazendo e vai ter muito mais. Todo ano a gente faz premiando a Mãe Azulina e a Mãe Bicolor. Isso já é uma tradição. E dizer para você o seguinte, a Solvepa é uma associação já com mais de 30 anos no mercado, uma das melhores do Brasil, onde nós temos uma única sede própria, e onde tem um site, é onde você que está aí, que está nos ouvindo, que a audiência é muito grande, né? Em quantos municípios, Jorge? 144 municípios, você que está aí querendo comprar um carro, você não acesse outro site que não seja o da Solvepa. Lá você vai ver 100 lojistas, onde tem milhares de carros lá, acredito que lá você vai escolher um carro. Lá você vai ter lojas associadas, onde você vai comprar com segurança e qualidade. Então, antes de comprar e vender seu carro, pesquise, veja se aquela loja é associada à Solvepa, para você não cair em golpe. 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
0: Sem dúvida. E o programa hoje, né, palestra direto aqui da sede da Solvepa. Também o seu boa noite ao presidente Aldo Oliveira.
17: Boa noite, Aldo Oliveira, né? Uma das perguntas que eu ia fazer para você, mas você já acabou respondendo, né? Que seria o tempo de associação, né? Mais de 30 anos. Então, com esse tempo, né, de associação, isso já define, né, uma seriedade no trabalho, né, que não é da noite para o dia, é necessário muito trabalho e... Com essa seriedade do trabalho da Solvepa, é o que traz como frutos a credibilidade, né? A confiança. Então é por isso que a pessoa que estiver interessada em negociar, comprar, vender, né, um carro, né, seja vender o seu carro ou comprar um carro novo, né, ela não vai dar um tiro no escuro. Ela tem que ir num local certo, local que seja credenciado, né, local que seja conhecido, né, de renome. Então a Solvepa é um nome certo. Aí eu tenho então duas perguntas para o senhor. Quantos credenciados a Solvepa tem atualmente, e se tem novas parcerias ou se existe uma perspectiva de novas parcerias?
16: Palestrinho, deixa eu dizer, hoje nós temos 98 associados, 100 associados, tá? E nós temos várias parcerias hoje, nós temos parcerias com a EDX, Mercado Livre, temos com a Placa São Paulo, temos mais o advogado, nós temos uma estrutura muito grande, nós temos um corpo de advogado muito grande também, que é a FV Advogados, que temos uma diretoria muito forte, entendeu? Nós temos diretores, a minha vice-presidente é a Nara, nós temos o Nilson Rebonato, temos o Branco da Brancar, temos o Saulo, temos o Rodrigo, temos o Keniston, Ivanete, D'Ângelo, Marlos, Márcio, entendeu? Então nós temos uma equipe muito forte de diretores. Essa diretoria, ela já está há 12 anos juntas. Entendeu? Então, cria-se uma confiança muito grande do associado na diretoria. Então, hoje, o associado procura a gente está junto com o associado, tenta resolver de todas as maneiras, dá suporte para o associado, é isso que é importante. Os associados ligam, mesmo hora a gente dá o retorno. Nós temos a Nayara, que é a nossa gerente aqui, que resolve tudo. Então, hoje nós temos um grupo de diretoria, um grupo de funcionários, de colaboradores, muito atento a qualquer tipo de assunto. E nós temos o posto do Detran dentro da Solvepa, que é muito importante para atender o associado, entendeu? Isso é uma parceria muito grande com o Detran. E a parceria com o Detran que nós temos hoje, ela tem desde quando ela inaugurou. Então, essa parceria tem há 32 anos o Detran dentro da Sovepa. Então, se dá uma segurança maior a quem quer comprar e quem quer vender. Então, eu digo sempre, quer comprar um carro? Procure um associado. Ah, não é associado? Isso não quer dizer que ele não seja sério. Mas por que não ser associado? Então, eu digo, hoje em dia, o associativismo é muito importante. Entendeu? Aquela a instituição, ela vai brigar pelos direitos dos seus membros do associativo. Então, por que não se associar? Entendeu? Então, eu acho que hoje a Sovepa, a nível Belém, é o estado do Pará. Ela é muito importante, tem uma credibilidade muito grande. Então, qualquer tipo, hoje nós temos, fazemos um feirão em parceria para dar mais segurança na hora que você quer comprar um carro. Então, hoje a Sovepa tem uma parceria com o feirão, vai ter um feirão agora, dia 20 de abril, não, 20 de maio, aqui no Hangar, entendeu? Então, lá você vai poder comprar carro somente com loja associada. O feirão só é loja associada à Sovepa. Então, você aí que está nos ouvindo na hora de vender e comprar, procure comprar com segurança e qualidade, não associada à Sovepa.
0: Acesse, portanto, a sovepa.com e estamos com a live. Vamos fazer o seguinte, eu vou dar um giro nos nossos repórteres e depois do giro vamos para o sorteio. Quem vai levar a camisa do Leão e quem vai levar a camisa do Papão? Todo mundo na expectativa, né, Aldo?
16: Meu amigo, eu até esqueci de participar, né, de querendo ganhar a camisa do Papão, né? Mas vamos lá, pessoal, aguarde aí daqui a pouquinho, depois dos comerciais, né? Nós vamos fazer o sorteio, tá bom? E amanhã às 10 horas, Jorge, a gente vai entregar aqui, eu venho entregar aqui na associação.
0: Os ganhadores, ganhadoras, amanhã, 10 da manhã, né? Temos as duas camisas e temos dois bonés também. Vamos sortear já já, viu? Vai ter quantos participantes, fale os números aí, quantos participaram e já já estaremos fazendo o sorteio. Boa noite, querida.
18: Boa noite a todos, foram mais de 1.000 participantes, foi um número muito bom, não só pessoas de Belém, da região metropolitana, mas até dos interiores do Pará, que a gente conseguiu alcançar, estão conhecendo a nossa associação, e boa sorte, eles estão na expectativa aqui, estão mandando mensagem, querendo saber, daqui a pouquinho vai sair o ganhador.
0: Já o ganhador, Nayara, nossa gerente, dê uma boa noite aqui, querida, um abraço a todos associados, é claro, e boa sorte para todos que vão participar. Boa noite, querido.
19: Boa noite a todos e boa sorte a todos.
0: Isso, o coração da Nayara, ele é o Papão, Nayara.
19: Vai, Sandu. 3 a 1.
18: Tomara que eles percam amanhã, porque eu sou remista. 3 a 0 pro Remo.
0: Mas ela, 3 a 0, é confiança, é isso. Edson Andrade, meu caro Paulinho Luiz e Som, nosso Edson Andrade, já já voltaremos com os sorteios, está todo mundo na expectativa, vem de lá Edson, direto de Portel, alô Marajó!
20: Jorge Anderson, muita chuva aqui em Portel, caiu um dilúvio em 10 minutos, e a gente continua aqui fazendo a nossa programação. Meu caro Jorge Anderson, hoje o município de Mocajuba recebeu uma importante ação, que é o Programa de Aquisição de Alimentos, o PAA, da Conab e do Ministério do Desenvolvimento Agrário, com o apoio da Prefeitura de Mocajuba e também a Secretaria Municipal de Agricultura. Quem nos representou foi a nossa diretora, que também é conselheira no Conselho Estadual de Alimentação Sustentável, Maria José Brito. E os alimentos produzidos pela Associação dos Pescadores de São José de Icatu. É uma comunidade quilombola, onde a Maria José é a nossa presidente e nos representa. Começaram a ser entregues tudo nos benefícios do CRAS, Mocajuba. E essa iniciativa, meu caro Jorge Anderson, ela fortalece a agricultura familiar, garante alimento de qualidade para a população que mais precisa e no combate efetivamente a insegurança alimentar. Nós fizemos muitas ações nesta semana de segunda-feira até hoje, né? Amanhã nós devemos retornar a Belém, onde vamos fazer uma nova ação para segunda-feira, meu caro Jorge Anderson. Daqui a pouco a gente volta com mais notícias aqui no programa Top Pará. Povos tradicionais, na sua campeoníssima de audiência, Rádio Clube do Pará, meu caro Jorge Anderson.
0: Obrigado, obrigado, Edson Andrade. São 21 horas mais 29 minutos. Vou dar um giro a Maracanã, Castanhal e Barcarena. Já, já o sorteio. O coração tá batendo forte. Você vai ganhar em nome de Assovepa.com uma camisa do Leão, uma do Papão e também tem os bonés. Primeiro, meu caro Paulinho, vamos dar um giro em Maracanã novamente. Segunda participação de Maracanã, nosso Valmo Alves. Alô, Maracanã, também tá todo mundo ligado em todo o Pará. Alô, Minha Maracanã, vem de lá, Valmo.
1: Já estou de volta ainda aqui no município de Maracanã. Jorge, rapaz, o que eu vou falar agora é uma coisa que eu tenho certeza que os olhos vão brilhar. É exatamente porque você conhece as riquezas naturais deste município. E no Dia Nacional do Turismo foi celebrado as riquezas naturais, culturais e históricas que fazem de Maracanã um dos destinos mais encantadores do estado do Pará. Nossa cidade é cercada por paisagens únicas, praias paradisíacas, rios, manguezais e ilhas que encantam quem visita a nossa terra. Da ilha de Manhandeua, as belas comunidades da região do Penha, do Mota, Curuçazinho, Maracanã se destaca pela força do turismo sustentável e pela valorização das nossas tradições. Aí, é isso. Isso é que é importante. Temos ainda nossos balneários e belezas da Praia da Marieta, conhecida também pelos berçários das tartarugas, um verdadeiro patrimônio natural que reforça a importância da preservação ambiental no nosso município. Nossa orla, nossas regatas e a cultura das comunidades pesqueiras e culinárias típicas e a hospitalidade do nosso povo torna o Maracanã um lugar especial para viver e visitar. Seguimos trabalhando para fortalecer o turismo, movimentar a economia local e mostrar ao mundo toda a beleza e potencial da nossa terra. Maracanã, natureza, cultura e tradição que encantam. E realmente, meu caro Jorge Anderson, encanta. Essa Praia da Marieta, Praia do Penha, algo dual dispensa comentários. Eu tenho certeza que o olho brilhou, porque Maracanã tem essas maravilhas, sim, com certeza. Jorge Anderson, eu volto daqui a pouco fazendo uma grande homenagem às mães que merecem exatamente todo o nosso carinho, principalmente o nosso respeito. Essas foram as informações do município de Maracanã, também aqui no programa Top Pará. Daqui a pouco eu volto para me despedir. Um grande abraço, Jorge.
0: Valeu, tem abraços aqui, nosso Raí Moraes e a Baitetuba está nos acompanhando, todo mundo ligado, lá em Mosqueiro, nosso grande Armando, já vou bater a rodada aqui do campeonato de Mosqueiro, nosso Miguel Cavalo, tem o futebol pelado aí, Paulinho, nosso Miguel Cavalo na cremação, tem o áudio dele, a participação, tá todo mundo concorrendo, já a camisa do Leão e do Papão, vem de lá, nosso Miguel Cavalo.
21: Boa noite, meu amigo Jorge Anderson. Passando aqui para agradecer você pelo espaço e informar o grande jogo entre 24 de dezembro e Lauro Sodré, no campeonato de cinquentão da Terra Firme. O jogo de mata-mata para a grande semifinal, envolvendo essas duas grandes equipes da Terra Firme. Desde já, um grande abraço, meu amigo. Contamos com a sua presença no domingo, dia 17, às 11h15 da manhã, no campo da Terra Firme. Um grande abraço do seu amigo Cavalo, amigo. Valeu, Jorge. Um abraço.
0: Obrigado, meu amigo. Grande abraço. E a galera do Futebol Pelada também, sempre uma grande satisfação. Aliás, já vamos ter homenagem também para o Dia das Mães, da nossa Heloísa Poetisa, direto de Canaã. Meu amigo Heleno. Nosso amigo Cacá também esteve aqui em Belém, né? Está viajando para Marabá, sempre acompanhando a Rádio Clube. Um abraço, meu amigo. Auditor também da Receita Federal, obrigado pelo carinho, pela audiência. Deixa eu lembrar que a palestra, uma palestra orientou empreendedores de Barcarena sobre acesso a crédito e inovação. Empreendedores de Barcarena participaram de uma palestra realizada na Sala do Empreendedorismo com foco nas oportunidades de acesso a crédito. A iniciativa reuniu representantes do setor produtivo local e contou com a presença do secretário de Indústria, Comércio e Tecnologia, Marco Mendes. Dias, que apresentou alternativas de financiamento e estratégia para o fortalecimento dos negócios. E durante o encontro, o secretário destacou a importância da inovação e do planejamento para o crescimento das micro e pequenas empresas. Entre os temas abordados estiveram os recursos disponíveis por meio do Fundo Acreditar, além de orientações sobre projetos voltados à melhoria do marketing e da gestão empresarial. A proposta foi ampliar o conhecimento dos participantes sobre ferramentas que podem impulsionar suas atividades. É a gestão que une o nosso povo na Prefeitura Municipal de Barcarena. Às 21 horas mais 34 minutos, já vou para o sorteio. Está todo mundo ligado na Rádio Clube e também no Instagram da Sovepa. Acesse aí @sovepa.com. Já já vou fazer o sorteio. Bora criar expectativa. Tem abraços aí na palestra.
2: É isso aí. Um abraço para a galera lá de Salvaterra, né? Chapola, Renan e Renato Dutra, direto de Salvaterra, Ilha do Marajó, ligados no programa Top Pará. Também o Adriano César, lá de Santa Catarina, Floripa, lá de Florianópolis, também ligadaço no Top Pará, Jorge Anderson.
0: Perfeito, obrigado, Palestrini. Eu vou a Castanhal e na volta vamos para o sorteio, viu, Palestrini? Segunda participação direto de Castanhal. Castanhal também com a audiência fantástica da Rádio Clube. Valmo Alves, você novamente, vamos lá.
1: Mais uma vez, boa noite, Jorge Anderson. De volta de Maracanã, paramos novamente aqui na Cidade Modelo para dizer para você que a Prefeitura de Castanhal, por meio da Secretaria Municipal de Meio Ambiente, SEMA, realizou a recuperação de uma área de preservação permanente, APP, no Igarapé São Lourenço. Olha só, Igarapé é sempre uma maravilha, né? Localizado na comunidade de São Lourenço, na Agrovila 3 de Outubro, zona rural do município. A ação foi realizada pela Coordenadoria de Proteção dos Recursos Naturais e Educação Ambiental e integra execução de um projeto de recuperação de áreas degradadas, reforçando o compromisso do poder público com a proteção dos recursos naturais. Que maravilha! A iniciativa foi conduzida por técnicos, engenheiros florestais e agrônomos da CPRN SEMA e contemplou a recomposição da mata ciliar por meio do plantio planejado de espécies nativas, com o objetivo de restaurar o equilíbrio ambiental na área e garantir a proteção do curso d'água. Para a recuperação, foi adotado um delineamento experimental com inserção de 10 espécies adaptadas às áreas de várzea, entre elas o açaí, abacaba, buriti, cacau, cacauí, castanheira, igacipó, mamorana e marupá. E virola também. A diversidade de mudas, né, foi distribuída de forma estratégica para favorecer a composição da vegetação nativa e fortalecer o solo e contribuir para a manutenção da biodiversidade local, elemento essencial para a sustentabilidade do ecossistema. Olha só, é isso, é a Prefeitura Municipal de Castanhal, prefeito Hélio Leite. União, Trabalho e Desenvolvimento, meu caro Jorge Anderson.
0: Maravilha, valeu, valeu, valeu. Giro no nosso Top Pará. Muito obrigado pela audiência. Vamos fazer o seguinte, antes do intervalo, vamos pro sorteio então, né? Vamos lá, Aldo, com a presença da nossa Maitê, também da gerente Nayara, às 21 horas mais 38 minutos. A gente vai fazer o kit então, né, Aldo? O kit, né?
16: Nós vamos sortear a camisa e o boné, tá? É fazer o kit. Do primeiro vai ser do Paysandu. Vamos lá pro sorteio. Quem é sorteada? Qual é a mãe bicolor?
0: Isso, vamos lá. Ela vai jogar o número no aplicativo. Vamos ver o número, número, número. Fala aí, Maitê. Número do Paysandu, né?
5: Paysandu, número 152.
0: Vamos lá, 152. Foi ganhador ou ganhadora?
5: ganhadora, Maria Eduarda Nunes Rocha. Ela mandou pra gente o nome dela, 8h50. Foi. Agora? Até agora eu mandei mensagem dizendo que... Mandei mensagem não, eu falei que o sorteio vai ser... você poderia participar até 21 horas e ela mandou pra gente. Não, não tem o bairro dela. O nome dela é Maria Eduarda Nunes Rocha.
0: Maria Eduarda Nunes Rocha. Vamos já ligar também para colocar lá ao vivo a ganhadora do kit do Papão. Camisa e boné do Papão. Já já do Leão. Enquanto a gente vai para o sorteio do Remo aqui, tem o nosso Milton Magela aí, Paulinho, da nossa Ivoe Viagens e Turismo. Grande Magela também vem conosco aqui no sorteio direto da Sovepa. Já já vou a Portel com Edson Andrade. Vem de lá, Paulinho.
6: Boa noite, Magela. 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Um bom programa.
0: Obrigado,
6: aí
0: meu amigo. Grande Magela também é parceiro do Top Pará. Já estamos, Aldo, com a ganhadora do kit do Papão. Vamos lá.
9: A ganhadora foi Maria Eduarda, está aqui ao vivo aqui no telefone. Maria, você está ao vivo na Rádio Clube. Pode falar. Gostou do presente?
22: Eu amei.
9: Parabéns, viu?
22: Bairro... Foi o melhor presente para mim. Bairro
9: qual... é o seu bairro mesmo? Você mora em que rua?
22: Bairro Marco, passagem Rosa Maria.
9: Opa, parabéns mais uma vez. Então aqui você vem receber amanhã às 10 horas aqui na sede da Sovepa, da Francisco Monteiro, esquina da Rua do Daninho.
22: Ah, tá. Eu vou mesmo.
9: Tá bom?
22: Tá.
9: Parabéns mais uma vez, tá?
22: Tá, ok.
9: E feliz Dia das Mães.
22: Obrigado.
9: Tá bom, um abraço. Tchau.
0: Beleza, grande Aldo. Em cima do lance, tudo ao vivo aqui. Agora vamos para o kit do Remo. Quem vai ser o ganhador, a ganhadora? Vamos ao número. Alô, Maitê. Vamos, 1, 2, 3 e já. Vamos ao número.
5: 32. Deixa eu só ver aqui quem é o número 32.
0: 32. Quase é o 33, né? O mítico 33. O Aldo não gostou muito desse 33. Vamos lá. Quem é a ganhadora? Fala aí, Maitê.
5: Elisângela de Nazaré Souza Ferreira. Eli Ferreira, o arroba dela do Instagram.
0: Eli Ferreira, também mulher, palestra. Que beleza no prêmio do Dia das Mães. Vamos ver se ela é mamãe também, né?
23: É isso aí, Jorge Anderson. Muito bem direcionada, né? No Dia das Mães. Nada melhor do que duas ganhadoras, né? Uma bicolor e agora uma azulina. É isso aí. Muito bem. Parabéns às duas.
0: É isso. Vamos conectar então com a mamãe. Vamos ligar para a ganhadora aqui. Já já vou a Portel com meu amigo Edson Andrade. Vamos dar uma faturada. Vamos ouvir aqui a ganhadora do Leão. É tudo ao vivo. Também estamos palestra no Instagram da Sovepa, na grande promoção, inúmeras participações, realmente uma grande parceria, Rádio Clube Top Pará. Vamos tentar conectar, não é isso? Vamos tentar conectar. Vamos então, Paulinho, para o intervalo. Nosso Edson Andrade tem mais uma participação. Intervalo e já já voltaremos aqui, já com a ganhadora também do Clube do Remo. Já já voltaremos.
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0: Maravilha, 21 horas mais 48 minutos, é o nosso Top Pará. Ainda não conseguimos o contato com a ganhadora do Clube do Remo, já já. Vamos tentar o contato com a ganhadora do Clube do Remo, agradecer mais uma vez o presidente Aldo Oliveira. Enquanto estamos na conexão, vamos então com o nosso Edson Andrade. Mais uma participação direto de Portel. Alô, Marajó, também audiência grandiosa, é o Top Pará. Já na reta final, faltando 15 minutos para as 10 da noite. Vem de lá, Edson.
3: É isso aí, meu caro Jorge Anderson. Boa noite a todo ouvinte do programa Top Pará, Povos Tradicionais, aqui da sua Rádio Clube do Pará. Campeoníssima de audiência, 82% em audiência no horário, meu caro Jorge Anderson. Nessa nossa vinda ao Marajó, lógico que nós passamos, conversamos um pouco com o prefeito de Portel, nosso amigo Paulo, né? No qual nós apresentamos algumas propostas de parcerias entre a Prefeitura de Portel e também a Federação dos Povos Quilombolas e Populações Tradicionais da Amazônia, meu caro Jorge Anderson. Numa oportunidade, apresentamos ao prefeito de Portel os convênios que eles não foram conclusos durante os mandatos anteriores e que restam alguns recursos provenientes dessas parcerias com o governo federal e o município de Portel não recebeu. E a gente acaba encaminhando esses projetos para que a prefeitura receba os recursos e conclua as obras que estão inacabadas. Encaminhamos também ao prefeito de Portel a possibilidade, né, de recuperar alguns restos a pagar do fundo de participação do município. O prefeito recebe alguns valores, porém, alguns ficam nos cofres do governo federal e o prefeito não tem mais como recuperar esse crédito. E nós vamos lá e facilitamos. Outra ação, outro projeto que apresentamos ao prefeito é a recuperação de crédito junto à Receita Federal e ao INSS, projetos que beneficiam muitas prefeituras quando essas prefeituras se encontram em dificuldades financeiras nestes dois órgãos. E também nós falamos, convidamos o prefeito e sua equipe para participar da nossa grande reunião na comunidade da Portelinha, onde nós levamos vários benefícios, inclusive o empréstimo para crédito rural, para crédito do Pronaf, e também levamos capital de giro para as comunidades da Portelinha em Portel, meu caro Jorge Anderson. Ficamos de sentar semana que vem para mais uma rodada de conversa junto ao prefeito municipal de Portel, onde a gente possa fechar esta grande parceria junto à Prefeitura de Portel e à Federação dos Povos Quilombolas e Populações Tradicionais da Amazônia. Daqui a pouco a gente volta com mais notícias para você aqui no programa Top Pará.
0: Maravilha, 21 horas mais 51 minutos, um grande abraço já na reta final do Top Pará 106.9, agradecer enorme audiência, todos os parceiros. Meu amigo Aldo, estou confirmando, né, a ganhadora do Remo, a ganhadora do Paysandu, sucesso total. Ainda não conseguimos o contato com a ganhadora do Remo, mas já fizemos o contato. Aldo, meu amigo, obrigado, parabéns, suas considerações, o agradecimento a inúmeras participações, à audiência e a todos os associados e todos que fazem a família Sovepa. Um grande abraço. Boa noite, presidente Aldo Oliveira.
4: Boa noite a todos. Agradecer a vocês que participaram desse grande sorteio aí. Dizer para Maria Eduarda, que ganhou, que amanhã estaremos aqui para entregar o kit, né? E agradecer a Jorge Anderson e o Paulo Palestrini aí pela participação aqui na nossa sessão. Vocês confirmaram a nossa estrutura, que é uma estrutura bem bonita, linda e maravilhosa, a melhor associação do Brasil. E agradecer a você aí que participou. E espere novidades aqui com a parceria Sovepa e Jorge Anderson com a Rádio Clube, que vem muitas coisas boas aí por aí. Fique atento aí, siga a Sovepa e na hora de comprar, procure sempre um associado. E se você quiser tirar dúvida, pode ligar para a Sovepa, que a Nayara está aqui, ela responde, tira suas dúvidas, tudo direitinho, para você ter segurança na hora de comprar seu carro. É por isso que a gente mantém a associação, para dar um pouco de credibilidade e segurança para você, consumidor, na hora de fazer um negócio, para não ser enganado, para não ter caído em golpe no mercado, que hoje é muito perigoso, é muito difícil hoje você estar comprando um carro de quem não sabe. Tá bom, pessoal? Boa noite a todos e muito obrigado a todos vocês que... E amanhã eu sou Paysandu. Como o Paysandu em 4 jogos fez, eu acho que 16 ou 18 gols, amanhã pode contar de 4 a 5 a 1, no mínimo.
0: Segue a margem de 4 gols, é isso, né, Aldo? É goleada. A ganhadora do Remo está entrando em contato, né? Vamos ver se até o fim do programa a gente coloca no ar. Tá certo, mas agradecer imensamente. Parabéns, Aldo, pela estrutura, pela gestão, pelos 33 anos da Sovepa. E a gente segue aí, sem dúvida alguma, com a parceria e dando a certeza de que você adquire o seu veículo com credibilidade, com segurança no asovepa.com. Bom, são 21 horas mais 54 minutos. Agradecer a enorme audiência já na reta final do programa. Deixa eu agradecer a participação, já a mensagem da nossa Heloísa Poetisa com a mensagem ao Dia das Mães, parabenizar todas as mamães, a minha mamãe Maria Guiomar, que está nos acompanhando, beijo no coração, né? Olha aí, ganhadores ali, são todas mamães também, né? Que satisfação, né? A nossa Heloísa Poetisa já vem. Antes, meu amigo Edson Andrade, a sua participação final. É, tá aqui aos 49 do segundo, vem de lá, Edson Andrade, boa noite, valeu, direto de Portel.
1: Eu gostaria de encerrar minha participação hoje no programa Top Pará, da Rádio Clube do Pará, é agradecendo ao Paulinho Luiz e Som, que nos deu apoio, deu suporte com todas as dificuldades, mas nós conseguimos transmitir a nossa mensagem aqui nas margens da Bahia de Portel, do município de Portel, aqui do Arquipélago do Marajó. Né, onde nós conseguimos ouvir algumas pessoas envolvidas em grandes projetos e ações em benefício das comunidades aqui do município. Eu gostaria de mandar um abraço especial para Osmarina Santos. Osmarina, ela é uma liderança fortíssima no município de Breves, veio participar da reunião aqui, vários municípios vieram, né? No caso, Osmarina lá de Breves. Também o Ataíde Lobato, meu amigo, amigo do Sindicato dos Pescadores, de Breves, até de Lobato, a Rayane Santos, daqui do município de Portel, e o Railson, que foi a pessoa que nos deu suporte aqui, né, indo para um lado e para o outro, levando a nossa mensagem, nos carregando, nos levando de moto e assim por diante. Então, acho que agradecer essas pessoas, ao meu amigo diretor Davi Moraes, ao Raimundo, que é o vice-presidente do Instituto IPAM, ao meu caro amigo primo e diretor Gilvan Teixeira, que nos deu apoio nessa parte que a gente precisa muito na questão da agricultura familiar, na questão da terra, na questão dos investimentos que o povo precisa para desenvolver o seu trabalho. E agradecer a você, meu caro Jorge Andes, pela parceria, pela paciência também, que a gente aqui, às vezes, não consegue fazer 100%, mas a gente tenta. Vamo Alves, Fábio Miranda, toda a equipe, meu caro Pedro Paulo Palestrini, toda a galera que faz o programa Top Pará. Muito obrigado, um abraço e até sexta-feira, se o arquiteto do universo assim o permitir, meu caro Jorge Anderson. Um abraço, fui!
0: Maravilha, faltando 6 minutinhos, valeu Edson Andrade, Top Pará, povos da Amazônia. Palestra, também seu agradecimento, suas considerações finais e agradecer aí pela parceria e mais uma vez, Top Pará, povos da Amazônia, com sucesso total e com a premiação. Boa noite, até a próxima, direto da Torre de Controle do Esporte e das Informações de um modo geral. Valeu, palestra.
2: É isso aí, Jorge Anderson e amigos da Clube, amigos Top Pará, Edson Andrade, Valmon Alves, Fábio Miranda, toda a equipe Top Pará, Rádio Clube do Pará. É muita satisfação mais uma vez estar presente junto com vocês, trazendo as informações de várias localidades do nosso grandioso estado do Pará, região amazônica, e também as notícias do esporte, se tratando do futebol paraense, Remo e Paysandu como destaques. Mais uma vez, obrigado e até o próximo programa. Um abraço a todos. Daqui a pouquinho vem a notícia da Série C.
0: Valeu, palestra! 21 horas mais 55 minutos. Deixa eu mandar um abraço também, Mosqueiro, meu amigo Armando. Olha, quartas de final tem Loucos pela Farra contra o Real Mosqueiro, Bem Bolado e os Brothers, tem Milan em São Paulo, Juventus e Paris Mosqueiro. Esse vai bombar lá no Tartarugão, no nosso Sucuri Juquara. Amanhã vamos estar girando aí na nossa Mosqueiro maravilhosa. Um grande abraço, vai pegar fogo, vai ser sensacional. Um abraço mais uma vez, doutor Loredan. lá em Altamira, Paola Bucater, agradecer a audiência também do nosso Raí Moraes em Abaitetuba. E vou ao sul do Pará com a nossa poetisa, a nossa fantástica Heloísa Poetisa, com a mensagem para o Dia das Mães. Antes, palestra, a rodada final, ou a rodada final já, a sexta rodada da Série C neste fim de semana. Vamos lá, palestra.
23: É isso aí, Jorge Anderson e amigos da clube, a sexta rodada do Campeonato Brasileiro da Série C, né, começa amanhã. É, a partir das 17 horas, 5 da tarde, com Itabaiana e Floresta. Na sequência, também no mesmo horário, Paysandu e Anápolis, na Curuzu. Caldeirão vai ferver amanhã, hein? No MAC, o Maranhão Atlético Clube enfrenta a equipe do Botafogo da Paraíba às 18 horas. Agora no domingo teremos às 17 horas Volta Redonda e Ferroviária de Araraquara no Estádio da Cidadania, Rio de Janeiro. O Barra vai encarar a equipe do Caxias em Santa Catarina.

0: agora ele está nesse exato momento na Marambaia, mas na Arena Pé de Areia, lá na Trilha Dourada, em Cotijuba, e também para a dona Zilda. Um abraço. E só para finalizar aqui, Jorge Anderson, para retificar, né, o nome das ganhadoras, né, do kit do Paysandu e do Clube do Remo, as ganhadoras: Maria Eduarda Nunes Rocha, a ganhadora do prêmio do Paysandu, né, o kit do Paysandu, e a remista Elisângela de Nazaré Souza Ferreira, ganhadora do kit do Clube do Remo. Parabéns e feliz Dia das Mães.
1: Valeu, faltando 2 minutinhos para as 10 da noite, agradecer. Valeu, Paulinho Luiz de Som, até a próxima. Já já vem o nosso Magno Fernandes com as últimas do esporte. Agradecer a participação do nosso Renato Bandeira, também da Velon Internet, o nosso Edson Andrade, direto de Portel, audiência também da Exóticas Telégrafo, Superposto 2000, a nossa conveniência BR 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também o Baratão em Ananindeua. Um grande abraço, obrigado. Hoje o programa na conexão Portel do Marajó e aqui direto da Sovepa Pará, com a grande promoção Sucesso Total, e agradecer a essa enorme audiência. Obrigado, valeu, e com vocês, parabéns a todas as mamães, a nossa Heloísa Poetisa, finalizando o nosso programa, a nossa poeta, direto de Canaã dos Carajás.
2: De Heloísa Poetisa, de Canaã dos Carajás, a todos os ouvintes da Rádio Clube do Pará, do programa Top Pará, homenagem às mães. Ave, mãe! Salve, mãe! Mulher cheia de graça, o Senhor se personificou em ti, através do amor, da força e da criação da vida. Benditas sejam todas as mães, de todos os povos, línguas e nações. Benditas as que geram filhos do ventre, e também aquelas que, mesmo sem gerar frutos, carregam no coração o dom do cuidado e do amor. Benditas as mães de todas as raças e cores, as mães atípicas, as mães adotivas, as que silenciosamente entregam a própria vida pela proteção dos seus. Benditas as mães que oram, que choram escondidas, que permanecem de pé, mesmo cansadas, e que seguem amando até o último dia de suas vidas. E benditas sejam todas as mulheres, mães ou não, porque carregam em si a graça, a formosura, a sensibilidade e o amor que Deus semeou no coração de uma santa mãe.
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0: Alô, amigos da Amazônia! Aquele abraço, boa noite, Belém do Pará, 22 horas, mais 14 minutos. 10 da noite, mais 14 no ar a partir de agora. Mais uma edição do Campeoníssimo.
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0: A fera fechou a semana. Rapaz, hoje
2: Arô, mano,
0: chove.
2: Um forte abraço.
0: Hoje chove. Se bem que já choveu, né?
3: Vai não.
0: Paulinho, luz e som.
3: Mandialdo, Mandialdo.
0: Calma, ainda não, fera. Paulinho, luz... Não. É, se bem que já, pode mandar. Envie seu áudio. Envie seu áudio, o áudio, porque é importante. Paulinho, luz e som, tá comigo na mesa de áudio até a meia-noite, até a zero hora, nesta sexta-feira. Dia 8 de maio de 2026. Daqui a 2 dias teremos o Dia das Mães. Amanhã tem Paysandu e Anápolis, domingo tem Remo e Palmeiras. Mas agora ela tirar os destaques dessa edição.
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4: Trabalho hoje no Baenão, foi por baixo de chuva, mas o time já está formatado, treinado, o técnico não quer erros no jogo de domingo contra o Palmeiras. Venda de ingressos ainda é boa, encostando em 40 mil torcedores, diretoria acredita que vai passar dos 40. Último treino do Clube do Remo será amanhã pela manhã e depois relação de 23 jogadores que vão concentrar no hotel. O Zé Ricardo ganha a confiança do técnico, está na trinca de meio de campo, é o nosso convidado de hoje. Técnico remista já chamou a atenção dos seus jogadores que não quer erros contra a equipe do Porco, time que está liderando o Campeonato Brasileiro. Daqui a pouquinho eu trago o meu convidado e noticiário completo do Clube do Remo aqui nas últimas, meu caro Magno Fernandes.
5: Chegando com os destaques do Banco de Informações desta sexta aqui dentro das últimas do esporte, onde só tem polêmica. Vamos começar falando sobre o jogo que não ganhou ontem do Flamengo com o Independente de Medellín. Vou falar sobre a crise que o time colombiano está vivendo. Tem jogador que cantou música do rival em balada. Tem também pedido para a Conmebol para o jogo ser de portão fechado e a Conmebol não ouviu. Enfim, vou trazer aqui um resumo do que está rolando, assim como vou trazer também um resumo da crise no Real Madrid. Pois é, pensa que é só aqui no Brasil que tem uma crise que não acaba? Lá nos lados merengues também está muito longe do fim. E olha, tem jogadora que foi eleita a melhor jogadora lá pelos lados europeus, mas que só fez um gol até agora, viu? E tá gerando polêmica, parece que é por conta da beleza dela lá, viu? Vou trazer essas outras e muito mais nesta sexta-feira aqui dentro das últimas que só tá começando.
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7: Série A estadual será toda televisionada em 2027. Árbitra paraense vai apitar a decisão do terceiro lugar da Conmebol. Mais uma vez, foi show de bola o seminário da FPF. Paysandu volta a campo no domingo pela Copa do Brasil. Já já, as novidades da FPF aqui nas últimas do esporte.
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0: Às 22 horas, mais 18 minutos. 10 da noite, mais 18. 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Paulinho Luz e Som, fatura, na volta tem mais aqui, na Poderosa.
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8: Maravilha, de volta no seu rádio, 22 horas e 26 minutos, 10 da noite, mais 26, você aqui conosco nas últimas do esporte, lembrando, né, como vocês acompanharam nas chamadas, amanhã, 5 da tarde, nós teremos as emoções de Paysandu e Anápolis, jogo com a cobertura da RBA TV, transmissão ao vivo com imagens para todo o Brasil, pelo canal 13, né, .1, e claro, você vai ver o jogo na RBA e ouvir a clube, com a narração do Gilmar Prete, o indivíduo competente, e também acompanhar detalhes do lance a lance com toda a equipe do DOL, e é logicamente o grupo RBA de comunicação em peso, trazendo ampla cobertura para esse confronto importantíssimo na Série C do Campeonato Brasileiro, na sua rodada de número 6. Sexta rodada da terceira divisão do Campeonato Nacional. Bom, domingo! Domingo é a vez do Clube do Remo. Remo encarando a representação do Palmeiras. Sociedade Esportiva Palmeiras. Jogo às 16 horas, também vai passar para todo o Brasil, e é claro, cobertura completa aqui do Timão Campeão da Clube, aqui nos seus 106.9 FM, narração do Guilherme Guerreiro e o Timão campeão do rádio, marcando presença em mais um grande trabalho jornalístico e esportivo. Bom, Júlio Zissou, 22 horas e 28 minutos, 10 da noite mais 28. Bora pra galera? 98953-1583. 98953-1583. 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Vamos ouvir o torcedor. Vamos ouvir a massa. Vamos ouvir o povo. Rapaz, se eu te contar, Paulinho, Toninho Malvadeza, olha só o que ele propôs hoje. Estender mais uma hora o programa. Hã? Olha pra ele, rapaz.
6: Mano, tu tá ficando doido?
8: Olha aí, tá vendo, Toninho? Tá vendo só?
9: Não, não e não. Também não.
8: Acho que quando a gente pede pra ele fazer alguma coisa depois do horário dele, ele não quer, né? É... Ia pedir uma coisa pra gravar. Eu tô saindo, já tô indo embora. Tá bom. Boa noite, Magno. Admiro muito por sempre dar oportunidade para os seus ouvintes. Por isso você é um cara apresentador 10. Obrigado. Sobre o Paysandu. Estava refletindo aqui. Quantas bombas o Paysandu contratou se achando medalhões? E não fizeram nada para ajudar o clube. Não davam sangue. E agora vemos a garotada da base dando um show à parte dentro dos gramados. Jogando com raça, vontade e determinação. Ganhando bem menos que aqueles de fora que só tinham nome, mas qualidade era zero. Papão vai subir, Mário. Tô confiante. Meu palpite para amanhã é 3-0. E domingo o porco vai depenar a cadela de peru que eu remo no chiqueiro. Ei, rapaz, que isso? 3-0, ele tá dizendo aqui o placar. E é claro, tem mais um. Wanderson Mora. Quem tá mandando? Ah, quem mandou mensagem aqui, rapaz? Deixa eu ver. Ele mandou uma mensagem. Anota aqui, o Vitor Matos, lá de Benevides. Wanderson Moraes está dizendo aqui. Magno, Paysandu e Boca Júnior tava lá. Era muita gente no Mangueirão. 64 mil pessoas no público oficial, segundo a mídia. E era greve de ônibus nesse dia. Eu lembro. Então tá aí, para os torcedores e gerentes do Remo, que acham que lotar o Mangueirão é fácil. Paysandu tem essa meta difícil de ser batida. Boa noite, bom trabalho. É impossível. Aliás, era 64 mil? Não, deixa até ver aqui. O público oficial. Público oficial de Paysandu de Boca. Deixa eu lembrar aqui. Paysandu de Boca, público, Mangueirão. Cadê? Tá aqui. O público de Paysandu de Boca Júnior no Mangueirão foi. Não foi 64 mil, não. Foi 57.330 torcedores. 57.330. Hoje é impossível ter a capacidade acima de 56 mil torcedores. Impossível. Até porque o Mangueirão ele comporta 55 mil hoje. 55 mil. Foi o público do Remo São Bernardo. Foi 54 mil e uns trocados. Mas é muita gente. Deixa eu Você tem mensagem de texto aqui chegando também? A mensagem de texto. Ah, essa aqui foi pro Jorge Anderson mais cedo. Bora pro áudio! 989-53-1583. 989-53-1583. Galera participando. Galera sintonizada aqui no 106.9 FM. E eu digo, fala aí, torcedor!
6: O Magno Fernando aqui, Daniel, do bairro de Nazaré. Olha, Magno Fernando, esse time do Palmeiras já tomou de 4-0 do Remo aqui, entendeu? E amanhã e domingo não vai ser diferente. O Leão vai pra cima, vai vencer. É mais um repá. Aliás, o repá da Série A, né? É o repá da elite. Então o Leão tem que fazer ir pra cima com a força da sua torcida, a maior do norte do Brasil, e vamos para esse repá, o repá da elite do futebol brasileiro. Olha, o Magno Fernandes, eu vou falar uma coisa para você. Isso é uma crítica que eu vou fazer em cima do programa de vocês. Vocês começam o programa aí, só começa a abrir para a galera 10h30, está custando muito, tá? Oh. Então isso dá uma queda na produção da... no prestígio de vocês, é a minha opinião.
8: Ah,
6: tem que colocar a galera mais cedo para falar, que é isso que o torcedor quer
10: não, escutar nada tanto a ver, irmão.
6: O pessoal da Série A como o pessoal também da Série C. Então o Leão vai para frente, o Leão vai ganhar esse jogo, tá? Então eu acho que está na hora da Rádio Clube rever algumas coisas aí desse programa e trazer de volta o José Lessa no plantão da meia-noite.
10: Não, nada a ver, irmão.
6: Para dar mais aquele peso aí na audiência que... A coisa não tá fácil, não. É a minha opinião, como que acompanha a Rádio Clube anos. É uma crítica construtiva do teu programa aí. Ah. Colocar a galera mais cedo para falar, tá demorando muito, é muita propaganda. Uh-huh. E o torcedor tá ficando de lado, tá? Eu acho que eu tenho que trazer o José Lessa de volta. No plantão da meia-noite, né? E outra coisa, o Remo vai vencer esse jogo aí. Se Deus quiser, porque a Santinha vai estar também do nosso lado.
8: Bom, vamos lá. Parte por parte. Acho que ele é vizinho do Toninho Malvadeza. Toninho reclamou também que tá... Ah, aquela coisa, o programa começa às 10, aí tira o destaque, gira tudo e tal. Tem um comercial, até porque quem quer rir tem que fazer rir também, né, mano? Quem quer rir tem que fazer rir. Mas eu vou tentar dar uma encurtada, Paulinho. Bora tentar dar uma encurtada. Bora
10: partir. Não, nada a ver,
8: irmão. Segunda-feira. Vamos tentar dar uma encurtada. Começa ali para os ouvintes com 10h15, 10h20.
10: Não, nada a ver, irmão.
8: É verdade. E sobre o Lessa? O Lessa que participa todo domingo no Gastando a Bola. E o Plantão da Meia-Noite saiu do ar, acho que já tem uns 30 anos já, né, praticamente. Uns 20 anos, por aí, 25 anos. De acordo com o tempo, as coisas e tudo se renova, tudo muda.
11: Preclare, querido Paulinho, luz e som, esse que é o homem.
8: Eu ouvi o Plantão da Meia-Noite, eu ouvia. Eu era molequinho, escutava o Plantão da Meia-Noite. Moleque... Era uma febre em Belém. Sabe que trilha é essa aí, Paulinho? Te lembra da ponte do rio que cai? Pois é. Plantão da Meia-Noite, moleque. Grande José Lessa de Souza. José Lessa que tem um quadro, a coluna, dentro do Caça da Bola, com seu leque de notícias, viu? Mas que nem eu falei, né? As coisas elas mudam, elas evoluem, tudo renova. E o Rádio Clube não deixa de ser diferente também. Então, deixa o Lessa descansar um pouquinho. Já fez muito, tá descansando. Dia de domingo é que ele participa. Ok? Tudo na vida se renova, tudo na vida se rejuvenesce. Isso vale para todas as circunstâncias. Tem mais um, fala aí!
12: Boa noite, meu amigo Magno Fernandes. Aqui é o Carlos Fefeu, aqui do Castanheira.
13: Opa!
12: E Magno, olha como são as coisas, né, Magno? O papão aí, né? Paissandu, né? Papão da Curuzu. E Magno, olha como são as coisas, né? O papão conquistando o bicampeonato da Copa Verde, né? Da Copa Norte, né? Copa Verde é o Hexa, né? Da Copa Norte, a gente conquistando o bicampeonato no dia 20, 27, né? Acho que dia 20 a gente mata a parada, né? Dia 20 deve ser uns 3 ou 4x0, a gente já vai jogar tranquilo no segundo jogo, né? O Paysandu deve conquistar a Copa Norte, né? Olha como são as coisas, né? O Paysandu, né? Mais uma vez vai ajudar o futebol paraense, como sempre nós, né? Como sempre, sempre nós, né? Ajudando o futebol paraense. O Paysandu sendo campeão da Copa Norte, como tu me falou ontem, né? Que o campeão da Copa Norte já garante a vaga na Copa do Brasil, na terceira fase, né? Olha como são as coisas, né? O Paysandu vai abrir mais uma vaga na Copa do Brasil, né? Que o Paysandu já está garantido, nós somos o atual campeão do estado, né? Nós somos campeão do estado e aquela coisa, é vice-campeão, né? Já está na Copa do Brasil do ano que vem também. Aí o Águia conquistou o Grão-Pará aí, né? Conquistou a terceira, ele vai abrir a quarta vaga, né? O Paysandu sendo campeão da Copa Norte. Olha como são as coisas, né? Sempre o Paysandu ajudando, né? Porque eu digo sempre, nós somos pentacampeão da Copa Verde, né? 5 vezes colocamos o outro time do Pará na Copa do Brasil. E outra coisa que eu te falar, sábado, amanhã, Papão 3x0 e no próximo domingo, Palmeiras 6x1. 6x1 pro Verdão. Égua. Antônio Carlos aqui do Castanheira. Ô, o Carlos Befeu.
13: Eita! Rapaz!
6: É, realmente eu concordo com o rapaz, com o senhor que falou aí, né?
13: Rapaz, é bom lembrar que esse ano o futebol paraense teve, dos dois que ainda estão, né, Paysandu e Remo, tivemos 6 representantes da Copa do Brasil. Remo, Paysandu, a Águia, Tuna, Bragantino e o Castanhal. 6 representantes. Por que 6? Além do Paysandu, que garantiu a vaga na terceira fase, com o acesso do Remo à Série A, ele já entra também na quinta fase. E aí puxou o Bragantino e também o Castanhal. Então tem essa situação. Esse ano tivemos 6 representantes. Tomara que ano que vem, o Remo se mantendo na primeira divisão, o Paysandu garantindo a terceira fase, a vaga na terceira fase, esse quantitativo de clubes repita. Isso é ótimo ao futebol paraense. Magno, boa noite. Fala pra esses torcedores do Paysandu se incomodar com o time deles. Deixa o Leão em paz. É o DJ Lucinho Saudade. Tá ouvindo aqui a clube em São Caetano de Odivelas, rapaz. Que beleza. Ao ritmo do plantão da meia-noite, né? Paulinho. Levanta aí, alteia. Hoje o Paulinho disse que eu sou velho, rapaz. Ele lembrou da trilha do plantão na meia-noite, rapaz.
14: Tá bom assim, irmão?
13: Tá lindo, Lessa. Tá pai d'égua.
14: Te agradeço federadamente em nome do teu pai, porque tu não vale nada.
13: É, rapaz, que isso? Epa. Eu só lembro, sabe do que, Paulinho? Eu saindo daqui, sei lá, em 2016, 17... Aí saía do dono da bola, aí vinha pra cá, pra linha de passe. Aí encontrava o Lessa ali naquela parada. Exatamente, vê ali. Aquela tinha de água mineral, canudinho. Tamanho 2 da tarde, é Lessa aí. Eu tô aqui esperando. Todo no social, tá doido, é? Bora lá, tem mais, fala aí.
15: Boa noite, Magno Fernandes. Quem que tá falando é o Denis, do bairro da Cabanagem. Eu sou o torcedor do Paysandu. Eu queria falar do Paysandu. Que fazia tempo que eu não via assim, um Paysandu tão homogêneo como ele está o elenco deste ano. A última vez que eu vi um elenco assim tão homogêneo foi no tempo do Givanildo. a Copa dos Campeões. Assim, o elenco joga com garra, com vontade. Fazia tempo mesmo que eu não via um time do Paysandu tão assim unido, jogando com garra, com vontade. E esse treinador encaixou como uma luva.
13: É verdade.
15: Foi a primeira, primeiro acerto do ano foi contratar esse treinador aí. Claro, no começo foi meio desconfiada a contratação dele, mas já provou para todo mundo aí que ele tem capacidade. E se Deus quiser, esse ano vamos ganhar a tríplice coroa. Uma boa noite aí, Magno Fernandes. Um abraço aí a galera da clube.
13: Valeu, amigo. Abraço. Bora com mais um. Fala aí.
16: Boa noite, Magno. O Jaime de Marituba. E, Magno, esses torcedores aí... Cara, só é... não é só torcedor. Eu coloco também até a imprensa, torcedor em geral, sabe? Tem alguns aí... Aliás, são muitos, né? Que pensam muito pequeno, cara. Entendeu? O Toninho se preocupou... alguns torcedores do Remo fizeram protestos, se preocupando com Copa Norte, Copa Cheiro Verde. Mano, isso aí está na Série A. O que interessa para nós é a Série A. Entendeu? O objetivo do Remo é se manter na Série A. Entendeu? É se manter na Série A. E o Tonhão deveria pensar assim também, não se preocupando com Copa Norte, que se o país não vai ser campeão ou não. Para isso não vale mais nada, na minha opinião, cara. Isso não vale tanta coisa assim pro Remo, não. Eu penso assim, entendeu? Não vale muita coisa, não. Cara, a gente já tá numa Série A, o Atlético Paranaense disputa o Campeonato Paranaense com sub-20, pô, entendeu? Até porque lá o campeão, é a segunda vez que o Operário é campeão, em seguida ali, entendeu? Os caras querem coisa maior, a gente tem que pensar assim, coisas grandes, objetivos grandes, entendeu? Se preocupando com Copa Norte. O Remo tem duas Copa Norte aí, uma de 68 e uma de 69, bicampeão já disse aí, entendeu? Hoje isso não vale nada, pô. Que o Remo vai ganhar isso de passar do Bahia, isso daí já vai resolver o problema já resolveu o problema do Paysandu e vários times, entendeu? A gente tem que se preocupar com a Série A, se manter na Série A, porque a renda anual do Remo vai ser uma faixa de 200 milhões. Tu já pensou? Então é isso que a gente tem que se preocupar, né, que os outros estão falando aí. Boa noite, Jaime de Marituba.
13: Valeu, Jaime. É, rapaz. 10h45, baterias tudo, revendedor exclusivo no Pará, na Senador Lemos e também na Duque, Pod Auto Spa, empresa especialista em estética automotiva, volte a marca dos campeões, bora lá, tem mais gente, fala aí, torcedor.
17: Fala, Magno, que é o Roberto Van de Coração, boa noite, e um abraço para o Luz e Som. E Magno, muita coragem, né, dos piretes querer dizer que é repá na primeira divisão, sendo que eles não ganharam nenhum repá esse ano, então... Já sabe, né? É peia de novo que eles vão pegar nesse repá dessa primeira divisão. Coitado deles. E outra coisa, é impressão minha ou o pessoal do Nacional estão se preocupados com o Paysandu, preocupados de perder pro Paysandu. Hoje eu vi uma reportagem do técnico deles dizendo que parte da torcida queria que aquele jogo do Nacional com o Guamoré, que o Nacional entregasse para eliminar logo o Paysandu.
13: Isso aí, ó.
17: É isso mesmo ou a impressão? Impressão minha, um abraço.
13: Valeu. É verdade. É verdade, é verdade, ó. Faz sentido, viu? Eu vi essa entrevista aí, impressionante. Bora lá, tem mais, aqui na Clube 106.9 FM, nessa noite de sexta-feira, meio fria, mas você ligado aqui conosco.
18: Boa noite, Magno Fernandes. Aqui é o Daniel do Guamá, Daniel Quaresma. Rapaz, eu fico sempre escutando esse torcedor do Remo falando aí que a Copa Norte não vale nada, a Copa Cheiro Verde não vale nada. E quando o Remo ganhou a Copa Verde, eles foram pra doca, cara, se jogaram naquela lagoa, daquela doca lá, só merda lá. Entendeu? É eu, hein? Fica falando besteira aí ao vivo aí na rádio aí pra todo mundo escutar as merdas que eles falam, os caras do Remo aí. Foram pra final da Copa Verde com o Cuiabá, ganharam o primeiro jogo de 4-1, fizeram a maior festa aqui em Belém, montaram um monte de coisa no Bahia, passaram a maior vergonha. Aí fico falando merda aí. É, pra todo mundo escutar que não vale nada, que não vale nada, aí tem que pensar bem, até parece que a gente não vai ganhar o Brasileirão, não vai ganhar nada mais esse ano. Deixou de ganhar o Paraná, pensando, foi, saiu da Copa Norte, é, agora quer ganhar a Série A, é? Vai ganhar esse aqui, vai pegar uma perda do Palmeiras, domingo, campeões, 7-0.
19: Perdemos nos pênaltis, ó.
20: Rapaz. Paulinho.
19: Bancada.
20: Só pra entender que... É, rapaz. É o seguinte, Paulinho. Boa noite. Eu vou dar uma pausa com os ouvintes agora, porque nem sempre, nem todo momento, te recebe alguém especial aqui nas últimas do esporte. Além dos ouvintes, é claro, mas... Pode gravar. Porque esse aqui vale a pena. Domingo, né? Você sabe muito bem que nós teremos Remo e Palmeiras. Série A do Campeonato Brasileiro. Você lembra a última vez que Remo e Palmeiras se enfrentaram? 2003. Lá se vai 23 anos. Palmeiras fez um gol com o Pedrinho. O Remo empatou com o Valdomiro. E a torcida azulina, ela vai lembrar bastante desse cara aqui. Esse cara aqui fez o gol da virada do clube do Remo. Eu tô falando de nada mais, nada menos que seu Jean Dantas, o príncipe. Jean, o tempo passa, né? Boa noite, Rádio Clube do Paraquê nas últimas.
21: Boa noite a todos os ouvintes da Rádio Clube e principalmente para você, Magno. Feliz em estar falando novamente contigo e estamos aqui para conversar um pouco.
20: Jean, qual é a tua principal recordação? Claro, além do gol, né? Mas dessa partida em si, os momentos que antecederam a partida, o dia, como foi? Lembra um pouco como foi aqui para o vídeo da Rádio Clube na época? Sei que você, Rogério Belém, Valdomiro, fizeram o nome.
21: A gente lembra bem, né? Que era em julho, né? E pouca gente na cidade, né? Em julho, Belém fica meio que vazia, a gente... achava que poucas pessoas iriam no estádio. E a grande surpresa nossa foi que na hora do nosso aquecimento a gente já escutava, né, o barulho, né? Uhum. De torcedor, e a gente não imaginava o tanto de torcedor que estava, né? Até porque eu lembro bem que quando a gente estava indo pro Mangueirão, não tinha tanta torcida assim, né? No meio da rua, né? E quando a gente entra no aquecimento, que eu acho que foi no vestiário nosso aquecimento, não chegamos a entrar no campo, uhum, a gente escutava o barulho da torcida. Então isso aí marcou bastante, porque julho, um jogo contra o Palmeiras, o time estava muito bem naquela época, um time que deu liga, um time que tinha tudo para subir para a primeira divisão. Eu acho que por um detalhe. Foram detalhes, porque nós tivemos uma perca, né, do Rogério, que o Rogério vinha fazendo um grande campeonato e na reta final ele se machucou e aí a gente ficou sem um dos nossos principais jogadores, né? Mas eu lembro que a gente chegou no estádio com muita vontade, a gente tinha muita certeza que a gente poderia fazer um grande jogo e foi o que aconteceu.
20: Jean, a gente vê as imagens ainda, relembra o jogo. Tu lembras o que o Givanildo falou pra ti, rapaz? Que todo mundo tem essa curiosidade. Depois que o gol acontece, tu vai abraçar ele. O que foi que ele falou pra ti naquele momento?
21: Cara, eu não vou conseguir lembrar. não vou conseguir lembrar, porque na hora que eu bato na mão dele, ele tava sorrindo, né?
20: Um sorriso do Givanildo
21: era... justamente, o sorriso do Givanildo é raro, né? Então, eu comecei a rir também. E assim, o pessoal fala, né? Essa é um cruzamento que você fez, não sei o quê. Mas a gente treinava muito essa bola, né? Porque a gente conseguia ter uma boa batida lateral mas sempre em direção ao gol. Então, é, o objetivo era sempre uma bola em direção ao gol. Se ninguém tocasse nela, poderia ser gol, né? Então, eu lembro que eu treinei muito essa batida por anos, né? Vinha sempre fazendo, porque geralmente no clube do Remo a bola parada era comigo, né? Principalmente daquele lado.
0: Sim.
21: E naquele dia deu tudo certo. E é como tu falou, um sorriso do Givanildo vale muito, né?
0: 23 anos já, né? Já o tempo passa.
21: Cara, passa muito rápido e a gente vê, né, uma situação como essa, vai ter o jogo domingo, né, e foi a semana toda, cara, as pessoas lembrando e tudo, e querendo que eu pudesse ir pra Belém, mas infelizmente não deu, e hoje é a primeira entrevista que eu tô falando sobre esse jogo, né, então, assim, realmente é uma coisa que é histórica, sempre que Botafogo vem aqui, sempre que Palmeiras, então a gente é lembrado, né? E, enfim, sempre quando tem jogos do Remo dentro de casa, a gente é convidado, é lembrado, então isso é bacana.
0: É o reconhecimento, né, Jean, do torcedor, que queira ou não, até hoje, você é reconhecido como um dos principais ídolos da história do clube do Remo. Dá orgulho, né?
21: Eu sou muito grato, cara, sou muito grato porque realmente eu vim pra Belém, era um pouco tempo de contrato e logo assim a gente assinou a renovação. Infelizmente eu peguei uma época que era muito atraso de salário, né? O meu objetivo sempre foi ficar mais tempo, mas a gente nunca conseguiu fazer um contrato longo, igual muitos fazem hoje, de 2 anos, 3 anos, mas a gente tinha um time que vocês falam aqui que era cabano, né, um time que era muito trabalhador dentro de campo, muitos jogadores daqui de Belém, de região, então assim, eu tive a sorte de ser bem recebido por todos eles e a gente fez um trabalho brilhante. Infelizmente eles não deram continuidade no Givanildo, Aí veio o seu boneco, fez um ótimo trabalho também e estava em quinto lugar ali na Série B e os caras mandaram embora e logo em seguida trouxeram o Dutra, que não podia ser treinador porque estava suspenso, depois trouxeram o Arthur Bernardes, que não conhecia nenhum jogador do nosso time, para depois no final, faltando 6 partidas, os caras trazerem o Givanildo de novo. Então assim, essas coisas infelizmente, e ainda tem um lance nisso tudo que pouca gente sabe, que eu tô te contando em primeira mão, que faltando 4, 5 rodadas pro final, assim que o Givanildo voltou, o Botafogo tinha um bom amigo como treinador, e o bom amigo queria me levar pra lá, e naquele momento eu me senti mal, porque como é que eu ia sair naquela situação, abandonar, apesar de ser o Botafogo, o time da primeira divisão, mas eu teria que abrir mão e, tipo, era uma história que eu ia ficar marcado o resto da vida por ter abandonado o clube num momento difícil, né? Mesmo a gente sabendo que com o salário atrasado ia ser muito difícil reverter, mas não teve jeito, eu tive que ficar até o final e a gente brigou até o último momento, mas infelizmente o time, devido a as coisas que aconteceram, né, no decorrer do campeonato, a diretoria, então não conseguiu manter o time na segunda divisão.
0: E, Gio, como é que tu vê, como é que tu observa, como é que tu analisa, tu, em um ano, quase bate na primeira divisão, que é em 2003, tu tá marcado também pelo título 100% estadual no Clube do Remo.
21: Sim.
0: Tem um gol do título também, de que você tem passagem, né?
21: Tem um sim.
0: Título. Teve aquela situação em 2004 que tu conta, e hoje em dia o Remo numa Série A do Campeonato Brasileiro.
21: Ah, cara, eu tô muito feliz. Eu tive no jogo contra o Goiás, não consegui assistir o jogo. Não consegui assistir o jogo. Cheguei lá no hino, não tinha como assistir o jogo. Minha mulher ficou em cima das cadeiras e eu fiquei assistindo Criciúma e Cuiabá no celular.
0: Ficou mais nervoso.
21: Não consegui. Eu doido pro Cuiabá fazer logo o gol, né? Principalmente a hora que o jogador do Criciúma foi expulso. Então, assim, eu tinha muita confiança que poderia chegar na primeira divisão pelo trabalho do Guto. É outra coisa que eu falo sempre, o cara faz um puta trabalho desse, aí os caras vêm me dizer que o Guto não é treinador de primeira divisão. Pô, a gente só vai saber se a gente der oportunidade pro cara que subiu o time.
0: É verdade.
21: O cara ficou 7, 8 jogos, o time precisava de 7, 8 vitórias, o cara fez, ele conseguiu a mágica, lá dentro o clima... Todo mundo fala que era excelente, que era o tempo todo ele chegando e passando confiança pro grupo e tal, e os caras fazem um negócio desse, manda o cara embora pra trazer um monte de doido. Vou te falar, é duro, hein? É duro. O cara quer ser remista, mas essas horas é difícil, viu? Porque é tanta injustiça que não tem como dar certo, cara. Não tenho nada contra o Condé, né, que é que tá tentando fazer o trabalho dele. Mas olha o tempo que foi perdido, cara.
0: Isso é verdade. Isso é verdade.
21: Se você for um cara... essa é a minha opinião. Eu sei que tem muita gente que acha o contrário. Tem muita gente que fala... o cara não ia conseguir trabalhar na primeira divisão. Que não sei o quê. Cara, dá os jogadores pro cara e deixa ele trabalhar, pô. Aí, se ele não for bem, vai fazer igual fez com... o cara que eles trouxeram, muito mais caro, e mandaram embora.
0: Aí, Jean, pra gente fechar, eu quero também que tu fale um pouco como é que tá o Jean hoje. Jean, que hoje tem escolinha de futebol, tá revelando novos talentos. Mas, em meio a toda essa muvuca, essa intensa, essa movimentação, dá saudade da época de jogar, Jean?
21: Ah, dá, com certeza. Eu acho que a gente sempre sente falta, né? Agora, o que eu mais sinto falta, na verdade, é até difícil de falar, porque o tanto que eu engordei, então assim, quando eu quero jogar bola, fica até difícil.
0: Mas a esquerda até tem qualidade, né?
21: Ah, às vezes acerta, né? Mas dura é isso, tem que jogar pouco tempo, porque senão não aguenta, né? Então, assim, eu sinto muita falta, claro, porque era uma convivência excelente, cara. Essa galera do Remo aí era uma família.

0: 5 minutos antes do treino. Isso é só pra resenha, falar mal dos outros e sacanagem, e brincar. Então, assim, o grupo era muito bom. E a gente fica triste, porque era um grupo que poderia ter sido mantido, um treinador que poderia ter sido mantido, e não fizeram, deixaram passar. E aí, depois que passa, aí pra voltar, conseguir de novo, é muito difícil.
1: E a escolinha do Jean, como é que tá?
0: Tá bem, tô lá no Jaderlândia agora, né, que é aqui...
1: Castanhal, né? Daqui a pouco o Jean mora em Castanhal, viu?
0: É, eu tô morando em Castanhal e tô no Jaderlândia, né, que é um lugar onde tem mais de 50 mil pessoas e a gente resolveu colocar lá a escolinha. Tá bom, graças a Deus tá indo bem, do jeito que a gente imaginou. E lá tá o Ferrete, né, que jogou comigo no Remo, ele que é um dos treinadores, e tem o Pedro, né, o PH, que o pessoal fala lá do Jaderlândia, que também foi meu jogador, tá lá também. Então, assim, aos poucos a gente tá colocando a escolinha e procurando outros lugares pra gente encaixar.
1: Maravilha, esse foi Jean Dantas, o famoso príncipe do Baianão, homem que até hoje é lembrado... Pelo... Rapaz, tem tanta gente que... Até hoje trabalha no Baianão, inclusive. Tem ali o Paloma, quem mais? O Mata Onça. O Mata Onça.
0: Andrei.
1: É que ele volta a dizer. É. O tempo passa, né, Jean?
0: É, nossa senhora. Ali, quanta gente, né? Eu sinto saudade na Nazaré, né? Nazaré saiu do Remo, eu perdi o contato. E assim, muita gente que nos tratou muito bem ali dentro. Ixi, tem pessoas ali maravilhosas.
1: Pra cá, pra domingo, Jean, arrisca?
0: 2-0.
1: Ó, gol de falta de novo?
0: 2-0, Leão. Eu acredito que o nosso centroavante vai fazer, né? Um golzinho, Talhares. E o... Eu acredito que o zagueirão vai fazer um também.
1: Chamba?
0: Chamba nele. Chamba nele.
1: Beleza, valeu, Jean.
0: Valeu, um grande abraço, meu amigo.
2: Magno.
1: Opa, quem eu chamo?
2: Cadê o Jean?
1: Quem
2: Jean?
1: Foi?
2: Já foi o Jean?
1: Tá aqui ele. Paulo Zé
0: Jean, vai falar.
2: O Jean tá tão gordo que ele disse aí, né? Que às vezes ele é bola, viu, o Magno?
1: Olha, rapaz, conhece o tal de Paulo Sérgio Pinto, Jean?
0: Oh, ele é fera, é o segundo melhor.
2: Um abraço pra ti, Jean. Bom te ouvir.
0: Grande abraço, Paulo.
1: Rapaz, maravilha, Jean. Grande Jean Dantas, o famoso camisa 10, que marcou gol naquele Remo Palmeiras. E domingo nós teremos mais uma vez esse grande encontro. Jean, muito obrigado. Grato, inclusive, até pelo horário, né? Desculpando, mas é sempre bom ouvir.
0: Não, não tem problema, não.
1: Essa fera, essa lenda do futebol paraense. Esse foi Jean Dantas, aqui conosco nas últimas, que eu vou pro faturamento. E na volta tem o giro com a galera, o giro dos eletrizantes. Fala aí, Paulinho, que a gente volta.
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4: 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Bora iniciar o giro, começando por onde, seu Paulinho? Do Leão, fala aí, ranqueado.
5: Boa noite, um grande abraço, meu caro Magno Fernandes. Boa noite a todos ligados aqui na Clube. Hoje é sexta-feira, não esqueça, torcedor, que domingo, 16h, Mangueirão, Clube do Remo, recebendo o Palmeiras, o líder do Campeonato Brasileiro até aqui. O Clube do Remo, querendo a sua terceira vitória nesta competição, vai entrar na 15ª rodada do Campeonato Brasileiro. O Remo tem um projeto de chegar de 18 a 20 pontos antes da paralisação para a Copa do Mundo, inclusive contando com vitórias em cima do Palmeiras. Por que que não pode, né? O Palmeiras não é invencível, essa que é a grande realidade. É um time como outro qualquer, agora tem uma qualidade técnica superior a muitos clubes, né? E vai se defrontar agora contra o Clube do Remo. O Remo que vem de um bom resultado contra a equipe do Botafogo e o Palmeiras que também está aí nas Libertadores aí com bons resultados. O técnico remista conhece muito bem como joga o adversário, já repassou para os seus jogadores os pontos fortes do time paulista, do Palmeiras, e os pontos fracos também. Todo time é assim. Pode ser bom, pode ser líder, mas sempre tem os seus pontos fracos. Eu perguntava hoje ao Gerson Nogueira pela manhã, que o Remo aguentou aquela pressão do Botafogo, que é um time rápido, vai para cima no início e depois a pilha ficou fraca. O Clube do Remo se deu bem no final, né, com as mudanças do técnico Condé, que é um cara inteligente, soube explorar isso e venceu o jogo. Mas o Palmeiras tem outro estilo de jogo, né? É um time mais de toque, clássico, e chega com facilidade no gol. Todo mundo percebe quando joga o time do técnico Abel, que não estará no banco, mas estará com o time no Mangueirão. Essa que é a grande realidade. E hoje o Clube do Remo fez o seu trabalho. Você sabe que muita chuva aqui em Belém, não adianta reclamar, a chuva faz parte da nossa cultura, a chuva é nossa e ajuda sim no Mangueirão quando o Remo está jogando contra adversários que vêm de fora. Que possa acontecer isso amanhã, né? Que possa dar a chuvinha, ela tem o espaço dela, mas deixa o gramado em condições de jogo. O Remo precisa chegar a mais uma vitória, encostar mais uma vitória neste Campeonato Brasileiro, como já disse o técnico Condé. Uma competição onde você precisa sempre estar pontuando. 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Hoje, pela parte da tarde, aconteceu o trabalho por baixo de chuva e o técnico Condé sabe dosar isso. O Condé está um pouco mais tranquilo porque já tem um grupo fechado, tem uma formação que tem uma plataforma de jogo, né? E quando é preciso mudar, se muda, e tem um time que está a cada jogo, a cada treinamento, se ajustando para se tornar cada vez mais vencedor. Estamos aí na 14ª rodada, entra na 15ª, neste domingo, 4 da tarde, Mangueirão, com a volta do Fenômeno Azul. A maior do norte do Brasil estará presente. E o técnico tem aquela formação aqui: Marcelo Rangel, o Marcelinho, Marlo, Chamba e Mike, Patrick, Zé Wellison, Zé Ricardo, Pikachu, Manga e Jajá. Essa é a formação que ele vem ajustando e eu tenho uma impressão que esta formação vai surpreender de novo e vencer outra grande equipe do futebol brasileiro. O Remo tem ainda o último trabalho, que será amanhã pela manhã no Baenão, onde o técnico vai relacionar 23 jogadores que irão concentrar no Hotel Sagres. Vamos aguardar quais os jogadores que serão relacionados. Muita gente querendo que o Vitor Hugo também seja relacionado. De repente, pode ajudar aí, quem sabe, alguns minutos. Isso é com o técnico nosso Condé. Com relação ao público, olha aí, chegando a 40 mil, agora com o fecho da noite, deve ter chegado aí em torno de 40 mil, mas eu conversei com o diretor que trabalha com a arrecadação, que é a pessoa que está sempre atenta a tudo, e disse que vai passar sendo os 40 mil pagantes esse jogo Remo e Palmeiras. Olha, só para você ter uma ideia, o jogo Clube do Remo e foi Remo e qual foi? Vasco, né? Remo e Vasco. O Remo ficou com um pouco mais de 18... O Remo ficou com um pouco mais naquele jogo, viu, Magno? Líquido, R$1.875.000. Líquido, naquele jogo deu 31.263 pagantes, com 4.042 gratuidades. Então, meu amigo, imagine a cota líquida do Clube do Remo. Deve chegar, sim, a 2 milhões neste domingo contra a equipe do Palmeiras. 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O técnico Condé, ele sempre em sintonia com a turma do NASP, né, querendo saber condicionamento desse ou daquele jogador, mas o Condé, ele tem aí um grupo que ele vem utilizando, né? Você já sabe qual é o grupo. Lamenta pelo Tagliari, que só vai se recuperar para o jogo do dia 17 contra a equipe da Chapecoense fora de casa, né? Essa é a previsão da volta do Tagliari, que é um bom atacante, jogador que se movimenta muito lá na frente. Na sequência, eu tenho falado aqui, meu caro Magno, o Remo que joga amanhã, no domingo, 4 da tarde, contra a equipe do Palmeiras, contra a emissão de Guilherme Guerreiro, o que vale quanto pesa, e os comentários de Rui Guimarães. E na sequência, no dia 13, meio de semana, olha, na quarta-feira que vem, né, dia 13, Clube do Remo recebendo Bahia, 21h30, Mangueirão, valendo pelo segundo jogo, que vai decidir a vaga para a sexta fase, né? O Remo está na frente aí com 3-1, venceu lá no, na Fonte Nova, da equipe do Bahia, e o jogo de volta no dia 13, 21h30, no Mangueirão. No dia 17, domingo, Série A, a Chape recebendo o Clube do Remo às 18h30, é um domingo lá na Arena Condá. No dia 24, um domingo, Série A, 16 horas, Clube do Remo e Atlético Paranaense no Mangueirão. E no dia 30, sábado, Baenão Clube do Remo recebendo a equipe do São Paulo. 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Portanto, amigos e amigas, todos no Mangueirão no próximo domingo. O Remo, autêntico representante do Norte no Campeonato Brasileiro da Série A, na elite do futebol brasileiro. O Remo representando toda a Amazônia legal. E o Fenômeno Azul fará uma grande festa neste domingo no Mangueirão. É o Clube do Remo, o Leão Azul Paraense, representando sempre o norte do Brasil. Deixa eu falar então aqui, vamos ouvir aqui o Zé Ricardo. Qual a estratégia para vencer de um time poderoso do líder da competição, que é o Palmeiras, hein, Zé Ricardo?
6: A estratégia é vencer, né? Acho que não muda, acho que a nossa estratégia é vencer, somar ponto dentro de casa, que é o mais importante, que a gente precisa muito, e fazer valer o fator casa.
7: O Remo tem tido melhores atuações quando é reativo, em casa tendo que propor o jogo. Esse é um dos grandes desafios para o domingo?
6: Ah, é um desafio sim, mas a gente está trabalhando bem, a gente precisa propor o jogo, sabemos da dificuldade que vai ser o jogo, mas a gente está trabalhando bem para fazer isso. A gente sabe que é um jogo muito difícil, a gente sabe da capacidade do Palmeiras, mas a gente tem que pensar na gente, a gente trabalhar firme, trabalhar a estratégia com o professor Léo e buscar a vitória. A gente tem que pensar na gente, sabe da situação que estamos, então a gente tem que pensar em fazer o nosso e somar 3 pontos. A gente internamente vem falando em jogar o jogo, né? Independente de qual jogo seja, a gente tem que jogar o jogo, o adversário que for, trabalhar, fazer nosso trabalho. Mas domingo é um jogo difícil, cara. Então a gente tem que jogar o jogo, saber jogar o jogo, os momentos do jogo, os detalhes, e buscar a vitória.
5: Obrigado, Zé Ricardo. Você, como sempre, no meio de campo, saindo, fazendo aquele feijão com arroz, colocando a turma sempre lá na frente para finalizar bem. Manga, ele fez gol no jogo passado contra o Botafogo, ofereceu para sua mãe, né? E quer também homenagear as outras mães, as mães azulinas, as mães do Fenômeno Azul. Neste domingo, portanto, Dia das Mães, né? Dia 10, e quem tem a sua mãe, vão valorizar, levar sua mãe para o estádio de futebol. Dona Regina, com o Helder, estarão lá, o Reinaldo da Síndica, a Rose e também a Maitezinha, que é filha do Reinaldo da Síndica, né? Todos vocês da família do Helder, da Dona Regina, Muito obrigado pela audiência. Estarão domingo no Mangueirão. Já já eu volto com a agendinha do Clube do Remo, aqui nas últimas, meu caro Magno Fernandes.
4: Maravilha, valeu Cacheado, tem as informações do Clube do Remo. Agora eu vou com o amadorismo. Manuel dos Santos Alves.
8: O presidente Paulo Seráfico informando que no próximo domingo não vai ter rodada pelo torneio Cidade de Belém de Basquete Master. É porque domingo é o Dia das Mães. Com isso, o torneio só volta a ter jogos no dia 17, quando estarão em quadra Ednei Ruati e Otto Monteiro, Charley Carneiro contra William Andrade, Carlos Bessa e Luiz Carlos Horta. Com três rodadas já disputadas, a classificação do torneio apresenta Ednei Ruati com meia dúzia de pontos, Otto Monteiro 5 pontos, William Andrade também 5, Charley Carneiro em quarto lugar com 4 pontos, Carlos Bessa também com 4, Luiz Carlos Horta na última colocação com 3 pontos. Em Bragança, no Nordeste paraense, o CB Esportes não faz outra coisa a não ser se preparar para a Taça Brasil de Futsal Sub-17, que vai ser ainda neste mês de maio, com a divulgação dos grupos e também da tabela por parte da CBFS, a Confederação Brasileira de Futsal. Agora o CB Esportes já conhece os seus adversários nessa competição. Trata-se do Capibaribe de Pernambuco, Jaraguá de Santa Catarina e o Motivo do Espírito Santo. Essa Taça Brasil vai ser de 25 a 31 deste mês de maio na cidade de Serra, no estado do Espírito Santo. A estreia do CB Esportes vai ser logo na primeira rodada, dia 25 às 8h10 da noite, contra o Motivo do Espírito Santo. O professor Wilson Caju, lembrando que o Clube All Star Rodas está aberto para receber novos interessados em praticar basquete em cadeira de rodas. Os que quiserem devem ir nos dias de treino da equipe de segunda a sexta-feira, no horário das 10 horas da manhã até 1h30 da tarde, no SESI da Mário Covas. E também o Clube All Star Rodas pode fazer apresentações amistosas e jogos internos. Qualquer coisa é só fazer contato com o professor Wilson Caju no celular 980-7676-486666. 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
4: Maravilha! Dando sequência ao giro, agora vamos falar das coisas da Tunaluso Brasileira. Francisco Urbano.
9: Aqui nas últimas 2 pontos, vamos falar da Tunaluso Brasileira. A delegação viaja amanhã, depois do almoço e treinamento na Vila Olímpica, com destino à cidade de Augusto Correia, uma vez que no domingo a Tuna tem um compromisso importante pelo Campeonato Brasileiro da 4ª Divisão, diante do Tocantinópolis, né, jogando no estádio da cidade Augusto Correia, Estrelão. O Estrelão, portanto, mais uma vez será o palco do jogo da Tunaluso Brasileira no certame nacional. E a Tuna vem de empate com o próprio Tocantinópolis no estádio Ribeirão pelo placar de 1-0. Teve a oportunidade de sair vencedora, vacilou no acréscimo. O Tocantinópolis fez o gol de empate e a Tuna acabou desperdiçando, que seria uma vitória praticamente garantida, que seria muito bom na oportunidade, uma vez que a Tuna ficaria com pontos a mais. Só tem que vacilou, ganhou só 1 ponto e no momento está na 4ª colocação com 6 pontos ganhos. É a campanha da Tuna do campeonato da 4ª divisão. Aliás, esse jogo do próximo domingo contra o Tocantinópolis na cidade de Augusto Corrêa será já pela 6ª rodada, significa dizer o retorno do campeonato brasileiro. Só dizendo, mais uma vez falando, que a delegação viaja amanhã com destino à cidade de Augusto Correia. 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Depois desse compromisso do próximo domingo, no caso, a Tuna irá jogar na cidade de Castanhal, mais precisamente no Modelão, no estádio Maximino Porpino Filho, pela 7ª rodada, diante da equipe do Águia de Marabá. Esse mesmo Águia que na primeira etapa derrotou a Tuna pelo placar de 2-0 no estádiozinho Oliveira. Mas esse jogo, a pedido da diretoria da Tuna, a comissão técnica saiu de Augusto Corrêa contra o Águia de Marabá para a cidade de Castanhal. Será pela 7ª rodada, às 16 horas, portanto, esse jogo no estádio Modelão, no domingo à tarde. Com a possibilidade, evidentemente, mais perto da nossa capital, o torcedor Cruz Maltino prestigiando a Tuna Luso Brasileira, que precisa do seu torcedor para poder classificar a próxima fase do Brasileiro da 4ª divisão. Olha, o nosso querido Dido Vero Peso, como também Igor Andrade, Jaime Kosminski, todos sintonizados aqui no boletim da Tuna, nas últimas do esporte.
10: Trazendo os destaques e as informações do Águia de Marabá, Paulo Henrique.
11: Aquele abraço, boa noite para você, meu caro Magno Fernandes, amigos da clube, falando do Azulão Marabaense, que agora pensa somente no oratório, jogo que vai acontecer no domingo, 5 da tarde, Zinho Oliveira. E a gente espera que o torcedor possa vir para cá para incentivar o Azulão no Dia das Mães. Hoje, a equipe treinou pela parte da tarde, trabalho com o técnico Júlio César Nunes, que já vai formatando a equipe para o jogo interessante diante do oratório. É importante que o Águia vença para conseguir brigar aí pela ponta da tabela, para fazer aí esse resto de primeira fase bem, para que possa garantir aí uma boa posição. Vamos ver, o Azulão Marabaense, que já volta depois de uma situação difícil. Mas Júlio, boa noite para você. Como é que você está preparando essa equipe, principalmente a parte psicológica dessa moçada? Um abraço, boa noite.
12: Boa noite, ouvintes da Rádio Clube, prazer falar com vocês. Momento que a gente tem que virar a página rapidamente, futebol não permite você ficar lamentando. Já iniciamos a preparação para esse jogo do oratório, agora nosso foco é total na Série D. É claro que doeu, foi uma derrota elástica, mas a gente precisa já seguir em frente, pegar o aprendizado, aquilo que a gente leva, daquilo que precisa melhorar na equipe, mas também sabendo que muitas coisas estão sendo boas na equipe, né? Não é porque perdeu e caiu fora da Copa Norte que está tudo errado. Então a gente conversou com o elenco, pontuou algumas coisas, ouvimos também os atletas, e é unanimidade que agora a gente está com foco total, mobilização total, para jogo a jogo, como a gente vinha fazendo, já virando a página e muito mobilizado para a gente já conseguir essa vitória diante do oratório no domingo.
11: Júlio, você mantém a mesma formação? Já pensou em alguma mudança? O que é que pode acontecer para essa partida?
12: Nós temos um modelo de jogo, uma ideia, né, bem clara. Já a equipe do Águia é uma equipe que está muito bem entrosada, muda a peça, mas mantém um modelo de jogo bem esclarecido. Isso é bom, porque é sinal de que todos do elenco entenderam as ideias. É claro que jogo a jogo a gente muda um pouquinho, talvez, a estratégia, mas a gente vem já com uma ideia e agora é ver realmente quem está 100%, né, no aspecto de cansaço, aspecto fisiológico, que a gente conversa com o departamento de saúde, com o preparador físico, para a gente colocar uma equipe 100% oxigenada em campo no domingo. A gente precisa ter intensidade, a gente precisa ter imposição em campo, e para ter isso a gente precisa ter 11 iniciais, né, 11 atletas que vão iniciar a partida bem descansados. Então A gente está trabalhando pontualmente, caso a caso, olhando, observando, conversando também com os jogadores, para a gente definir a equipe, mas tenho certeza que quem entrar vai dar conta do recado e vamos fazer uma grande partida.
13: Júlio, a situação do Cucri, Cucri ficou de deixar o Águia assim que encerrasse a Copa Norte. A Copa Norte já se foi, mas você ainda conta com esse atleta para domingo?
12: Essa é uma parte mais da diretoria, né, com que está em contato lá com o Coritiba. Para o treinador, é claro, que é que ter o atleta, ter mais opções sempre é bom. Então, enquanto ele estiver aqui, ele vai ser uma boa peça aí, iniciando ou entrando na partida. Ele vai ser um jogador que vem nos ajudando muito, assim como os demais.
13: Agora, aliás, que o Cucri vem cada vez mais crescendo de produção. Nesse último jogo aí, ele deixou uma impressão maravilhosa, ajudou bastante a equipe do Águia.
12: E para o treinador também é um ponto que deixa a gente feliz, né? Porque eu acho que o Cucri vai bater aí 25 jogos oficiais no meu comando, e isso nos deixa muito feliz, porque a gente também faz parte desse processo do Cucri, né? Desse crescimento dele, como também o treinador que estava aqui ano passado, o Silvio Criciúma, que também oportunizou, né, bastante jogos ao Cucri. Eu acho que tudo é um processo e a gente fica feliz que ele já está atingindo, acho que quase 50 jogos aí, oficiais pelo Águia, e isso vai dando casca, vai dando amadurecimento para ele, não só no aspecto tático, de aprendendo cada vez mais questão de posicionamento em campo, mas de amadurecimento psicológico. Ele chega com certeza muito pronto no Curitiba para afirmar, para seguir seu caminho, né? E torcemos aqui que seja um caminho brilhante, um caminho de grandes voos na carreira dele.
13: Ele já está pronto?
12: Eu acredito que sim, eu acho que ele está preparado. Pronto, a gente não pode cravar, porque a gente está sempre em evolução, né, PH? E eu acredito muito que o atleta, ele atinge o seu ápice de amadurecimento psicológico e todos os aspectos físico, técnico e tático por volta de 22, 23 anos, né? Isso o Tele Santana já falava lá atrás. Então, mas no aspecto de intensidade, de técnica, de tática, ele evoluiu muito desde a pré-temporada, ainda precisa algumas coisas melhorar e com certeza vai melhorar com os profissionais que terão lá no Coritiba, ele já está quase pronto. Então eu tenho certeza aí que para 19 anos ele está muito avançado e está muito bem.
13: Muito obrigado, Júlio. Está aí então a participação do nosso querido Júlio César Nunes aqui na Rádio Clube. Aquele abraço e boa noite para você, meu caro Magno Fernandes.
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8: Campeonato Brasileiro da Série A, 15ª rodada, domingo, 16 horas, no Estádio Olímpico Mangueirão, Clube do Remo e Palmeiras, com Rafael Rodrigo Clay, do Rio Grande do Sul, Bruno Bosquilha, do Paraná, Michael Stanislau, do Rio Grande do Sul, quarto árbitro, Anderson Ribeiro Gonçalves, de Goiás, árbitro de vídeo, Rafael Trace, de Santa Catarina, assistente de árbitro de vídeo, Johnny Barros de Oliveira, de Santa Catarina, assistente de árbitro de vídeo 2, Adriano Barros Carneiro, do estado do Maranhão, observador de árbitro de vídeo, Marrubson Melo Freitas, do Distrito Federal. No Campeonato Brasileiro da Série B, 8ª rodada, amanhã, 19 horas, no Estádio Arena Castelão, em Fortaleza, Ceará, Ceará e Atlético Goianiense, com Fernando Antônio Mendes de Sérgio Nascimento Filho e Acácio Menezes Leão, do estado do Pará. Na Copa do Brasil de Futebol Feminino, segunda fase, jogo único, quarta-feira, 19 horas, no Estádio Municipal Aníbal de Toledo, em Aparecida de Goiânia, Goiás, Planalto e Paysandu. No Campeonato Brasileiro da Série C, 6ª rodada, amanhã, 17 horas, no Estádio da Curuzu, Paysandu e Anápolis de Goiás, com Paulo Roberto Alves Júnior, Alexandro Quadros Tomé e Natan Martins do Paraná. Quarto árbitro, Kleber da Costa Lobo do Pará. Domingo, 19h30, no Estádio Novelli Júnior, em Itu, São Paulo, Ituano e Confiança de Sergipe, com Van Belto Lisboa Valente, Nayara Lucena Soares e Tânia Lopes da Silva, do estado do Pará. No Campeonato Brasileiro da Série D, 6ª rodada, amanhã, 18 horas, no Estádio Ercílio Luz, em Itajaí, Santa Catarina, Marcelo Dias e Brasil de Pelotas, do Rio Grande do Sul, com Alexandre Expedito Vieira da Silva Júnior, do Pará.
14: domingo, 16 horas, no estádio Estrelão, em Augusto Corrêa, Tuna Luso Brasileira e Tocantinópolis, com Jackson Rodrigues da Silva, do Acre, Jonathan Leone Lopes, Felipe Souza da Silva e Delson Fernando Freitas da Silva, do Pará. No estádiozinho Oliveira em Marabá, Águia de Marabá e Oratório do Amapá, com Rafael de Souza Cosmo, do Mato Grosso do Sul, Emanuel Ferreira do Amaral Júnior, Augusto Clemerson Mendes Diniz e Olivaldo José Alves Moraes, do Pará. No Campeonato Brasileiro de Futebol Feminino, Série 2, oitava rodada, Grupo A, amanhã, 15h30, no estádio Estrelão, em Augusto Corrêa, Paysandu e Vila Nova de Goiás, com Fabrina Giorgia Figueiredo Flecha, Márcio Gleidson Corrêa Dias, Vânia Maria da Silva Mendes e Delson Fernando Freitas da Silva, todos do estado do Pará. No Campeonato Brasileiro de Futebol Série B, Sub-20, Grupo B, quinta rodada, terça-feira, 16 horas, a Curuzu, Paysandu e Esporte Recife. 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No Campeonato Brasileiro de Futebol Feminino, Série 3, segunda fase, dia 16, um sábado, 15 horas, no estádio Nilson Santos, em São Luís, no Maranhão, Sampaio Correia e Tiradentes. Copa Norte, segunda fase, decisão, jogo de ida, dia 20, uma quarta-feira em Belém, Paysandu e Nacional do Amazonas. Jogo de volta, dia 27, também uma quarta-feira em Manaus, no estádio Arena da Amazônia, Nacional e Paysandu. Aconteceu hoje, em Belém, o quarto seminário de Direito Desportivo e Gestão, evento com a marca da Federação Paraense de Futebol, sob a responsabilidade do Departamento Jurídico, através do Dr. André Cavalcante. Os palestrantes foram os doutores Vitor Hugo Erlich Varela, Vladimir Camargos e Fernanda Soares. A árbitra paraense Gleico Oliveira Pinheiro vai apitar amanhã, 17 horas, no estádio Ameliano, na cidade de Vileta, no Paraguai, o jogo entre as seleções do Chile e Equador, jogo valendo pelo terceiro lugar da Copa Conmebol Sub-17 Feminino. No Campeonato Paraense de Futebol Profissional, Série 2, terceira rodada, amanhã, 10 horas da manhã, no estádio Modelão, em Castanhal, Santos e Canaã, com Flávio Ascensão, Rafael Bastos Cardoso, Felipe Miranda Martins e Tassiane Nascimento de Sena. No estádio Estrelão, em Augusto Corrêa, Urumajó e Atlético Marajó, com João Paulo de Souza Ferreira Jesus, Leori Rodrigues Pereira, Raimundo Dácio Silva da Costa e Raimundo Gilson Gonçalves de Brito. No Seju Campo 1, União Paraense e Independente, com Giovanni Melo de Oliveira, Carlos Galeno Benevides, Rodrigo Silva da Silva e Rosilda Lopes Cardoso. 15h30, no estádio Jaime Sena Pimentel, em Tupiranga, Itupiranga e Carajás, com Tiago Cauê da Silva Ferreira, Emanuel Ferreira do Amaral Júnior, Jordão das Neves Martins e Jean Carlos Sec de Souza Pereira. Copa Pará Feminino Adulto, semifinal, a FPF ainda vai definir os locais e os horários dos jogos entre Tiradentes e Cabanos, Clube do Remo e Paysandu. Na Copa Pará Sub-20, região metropolitana, semifinal, jogo único, terça-feira, 9h30 da manhã, no Seju Campo 1, Tuna Luso Brasileira e Clube do Remo. Dia 14, uma quinta-feira, 9h30 da manhã, no Seju Campo 1, Paraense Tesla. Os vencedores farão a decisão da competição. Na Copa do Brasil de Futebol Sub-15, terceira rodada, domingo, 15 horas, no estádio Modelão, em Castanhal, Paysandu e Luminense do Maranhão, com Cléber da Costa Lobo, Brenda Giovana Rodrigues dos Santos, Kaila, Gabriele Martins Guzmão e Fabrina Diódia, Figueiredo Flecha, todos do estado do Pará. E o presidente Ricardo Gluckpool confirmou na tarde de hoje que todos os jogos do Campeonato Paraense de 2027 em sua primeira divisão serão transmitidos para todo o público do estado do Pará. São as novidades da FPF aqui no programa As Últimas do Esporte. 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Aqui na Clube, segue as últimas do esporte. Eu volto já já com a agendinha. Até já!
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10: 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Seguindo, para falar agora das coisas do Papão da Curuzu. Joga amanhã. É contigo. Fala aí, Dino Menezes.
11: Vambora, rapaziada. Chegando aqui no som das últimas para falar do Papão da Curuzu, que amanhã vai ser atração, hein? No vovô da cidade, todos os caminhos levarão você para a mansão do futebol paraense, o estádio da Curuzu, sexta rodada, e o Paysandu fazendo o seu sexto jogo na Série B do campeonato, aliás, Série C do campeonato, calma, Série B é só o ano que vem, Série C do Campeonato Brasileiro de 2026, e o palco maior é o estádio Leônidas Sodré de Castro, estádio da Curuzu. Tenho certeza que você, torcedor, estará em peso no vovô da cidade, no Caldeirão Albiceleste. Eu já escuto os teus sinais, eu já escuto os teus sinais, eu já escuto os teus sinais. A tropa dos crias, a tropa está preparada, hein? Tem que estar preparada, tem que estar com alerta ligado nesse Anápolis que está na zona do rebaixamento, mas não é por causa disso que o Paysandu vai dar aquela relaxada, né? Tem que estar ligado. O Paysandu já está no mercado em busca de um zagueiro. É só a janela abrir E o Paysandu vai anunciar um zagueiro, já que o Quintana está mesmo deixando o futebol brasileiro, deixando o maior clube da Amazônia. Aí você vê logo, né? Pela idade que ele tem, uma oportunidade no exterior, claro que ele vai pegar essa carona, né? Vai embarcar, meu irmão, e tem que ser. É, o cara tem que olhar para o futuro. E ele está vendo que essa é uma grande oportunidade, uma grande chance para ele. O Matheus Vargas ainda não foi relacionado dessa vez, não aparece entre os relacionados ainda. Bora ver quando é que ele deve estar ajustando alguma coisa financeira ao Matheus, hein? Para continuar no Paysandu Esporte Clube, já que o contrato dele termina agora, no mês de maio. Né? Agora, no mês de maio, está terminando. Acredito que ele esteja fazendo alguns ajustes, né, juntamente com o clube está vendo que é bom para o clube, ele está vendo que é bom para ele, enfim, eu acho que por isso ele ainda não pintou entre os relacionados de uma partida do Paysandu Esporte Clube. E aí na quarta, depois desse jogo de sábado, o Paysandu já segue para o Rio de Janeiro, porque na quarta-feira tem o Vasco da Gama no caminho do Alves Celeste, hein? E de lá o Paysandu já vai seguir para Caxias do Sul, porque no domingo, sem ser nesse domingo agora, Dia das Mães, no outro domingo, Paysandu vai estar jogando no Estádio Centenário em Caxias do Sul contra o Paysandu Esporte Clube, aliás, contra o Caxias do Sul, o Caxias contra o Paysandu Esporte Clube, no sul do Brasil, na Serra Gaúcha, né? E o torcedor do Paysandu, aquele torcedor de Florianópolis, de Santa Catarina, do mesmo sul mesmo, né? Porto Alegre, Rio Grande do Sul, Curitiba. Esse torcedor estará torcendo para o Paysandu em Caxias do Sul, fazendo a diferença, sem dúvida nenhuma. Olha que o torcedor, né, que mora nessas regiões do sul aí vão estar. Isso aí não é nem dúvida. E a galera sabe que a torcida do Paysandu é diferenciada no sul do Brasil. Vide o estádio do Figueirense, quando recebe o torcedor do Paysandu Esporte Clube, é uma coisa, viu? É uma coisa. E certamente eles vão estar se preparando, porque sabem que o estádio fica lotado a parte que é destinada a torcida do Paysandu, né? E é uma coisa assim absurda, porque o torcedor do Paysandu, ele vai com tudo, ele se faz presente mesmo, uma coisa assim que chama atenção, viu? Chama atenção em todo o Brasil brasileiro, meu chapa. E não é o torcedor do Paysandu que vai ficar de fora dessa, aquele que está há um tempão sem ver o Paysandu para matar a saudade. Pelo menos com a campanha que está fazendo o Paysandu, ele fica mais empolgado, né? Mais empolgado. E não vai ser brincadeira, rapaz, esse jogo do domingo, sem ser nesse agora, Dia das Mães. O outro domingo, o domingo que vem, de domingo a sete dias, tá? De domingo a sete dias. Enfim, aí quando chega lá em Floripa, no Orlando Scarpelli, é uma festa que o torcedor faz, que não é fácil. A mesma coisa vai ser lá no Centenário, o estádio do Caxias. Mas, primeiramente, tem que focar o próximo adversário. É sempre o próximo, né? O Anápolis, amanhã, 17 horas, no estádio da Curuzu, do Caldeirão Alves Celeste, R$50 uma arquibancada e R$100 uma cadeira. É a sua grande oportunidade, torcedor. Você vai fazer uma diferença danada. Chovendo ou sem chuva, meu irmão, o torcedor vai. E leve a sua mãe, porque no domingo ela vai estar, né, vai estar só de camarote, porque é dia dela, Dia das Mães. O presentão que ela quer é ir na Curuzu para ver o time dela de coração jogando. Já pensou essa realização para sua mãe? Você já pensou nisso? Então faça isso. É a sua grande oportunidade, beleza? Ô lobo gigante pela própria natureza. 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Dinho me mandou aqui, fala com o Volmir, com o Maranhense, com a Maria, com a Socorro, com a Solange, beleza? Aí fica tudo em casa. Fica tudo adiantadíssimo, tá? Tudo adiantado. Que maravilha, que show, que show, que show. Deixa eu passar os relacionados para você que tá ligado aqui no sonzaço do Timaço, do sonzaço da clube para essa partida. De amanhã, o Brian Wendel, Caio Melo, Capixaba, Castro, Edilson, Facundo, Gabriel Mesquita, Henrico e Arley, Ítalo, Juninho, Cauã Hinkel, o Cleiton Pego, Libonati, Lucas Cardoso, Luca, Marcão, Marcinho, Salomone, Taboca, Tadisson, Tylon e o Thiago Índio. Esses, os 23 jogadores relacionados pela Comissão Técnica do Paysandu Esporte Clube, pelo técnico Júnior Rocha, hein? Que beleza! Esses são os relacionados, já estão concentrados, inclusive, no Sete Estrelas de Belém, só na manha do Aranha, porque amanhã torcer para que não chova, para que o gramado não fique puxado, carregado, pesado, né, encharcado, que é para a bola rolar naturalmente, naturalmente, como diz aquela música, deixa acontecer naturalmente, aí sim, fera, aí, né, o torcedor agradece, até porque no dia seguinte, no domingo, o torcedor vai estar de pernas para o ar, hein? Pernas para o ar. Que beleza, fera! Que é isso, fera? Curuzu, Curuzu, Caldeirão, Caldeirão. Caldeirão, então pronto, então pronto. Deixa eu dar um papo para você. 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Beleza? Então pronto. E olha, o corre-corre, né, do Paysandu, a mini-maratona do Paysandu, não está sendo fácil, por isso a turma já vai se representar no domingo à tarde. Domingo à tarde a representação, na segunda trabalha e viaja à tarde, na terça faz uma movimentação no Rio de Janeiro e na quarta, com transmissão da clube, tem o Vasco recebendo o Paysandu Esporte Clube lá em São Janu, São Januário, na colina, fera, na colina. E eu vou te dizer, será que o Lobo vai aprontar? Será que o Lobo vai surpreender, sinceramente, na boa, hein? Na moral, eu tô achando que sim, hein? Tô achando que sim, alguma coisa me diz que o Lobo vai surpreender no Rio de Janeiro, com certeza. Vamos esperar, hein? Vamos esperar, Baterias Tudo! 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E o Edilson fala da garotada, que é obediente, que aceita conselhos, que ouve. Isso é bacana, né, para o crescimento de um atleta como esse que vieram da base, estão crescendo a cada jogo, criando casca a cada jogo, né, Edilson?
3: Ah, sem dúvida. Acho que todos nós, né, do mais novo ao mais experiente, não tem idade para você estar sempre aprendendo, né, Jim? Todo respeito, você já tem anos nessa profissão, na sua caminhada, você está sempre aprendendo alguma coisa.
12: Todo dia.
3: Todo dia. Então, não só eu, como todo mundo, o pessoal que está acompanhando, todo mundo está sempre evoluindo. Acho que esse é o segredo para a gente estar seguindo, né, cada dia numa melhora constante. A gente está sempre pronto para ouvir, né? E está assimilando isso da melhor maneira possível.
12: Dá para encarar o Anápolis, que está num momento difícil na competição, Paysandu jogando na Curuzu diante do seu torcedor, Curuzu lotada certamente, o torcedor passou a acreditar nesse Paysandu por tudo que vocês vêm fazendo nos últimos jogos e na temporada. Tem que ter cuidado com esse Anápolis?
3: Não só com o Anápolis, mas cara, todas as equipes que a gente tem enfrentado não tem sido jogos fáceis, sabe?
12: E a Série C não é mais como antes, né?
3: Não é mais, você sabe disso, cara. Assim, os jogos são muito difíceis, muito pegados, muito estudados. Adversários de qualidade. Tem jogadores de qualidade que estão lá no Anápolis. Então, assim, não é fácil, não vai ser fácil. Mas a gente sabe disso. E a gente vai encarar como a gente tem encarado todos os jogos, sabe? Muita humildade, Dinho. A gente fala muito isso aqui, cara, pé no chão.

0: voltado para o próximo jogo, a gente está sempre focado no presente, né? Quarta-feira contra o Vasco é outro jogo, né? É outra competição. Então acho que nosso pensamento tem que estar voltado, todos os pensamentos têm que estar voltados ali para amanhã contra o Anápolis, para fazermos um grande jogo e, se Deus quiser, sair com a vitória.
1: O Edilson, aqui no microfone do Timaço, Magno, fico por aqui, eu volto daqui a pouquinho dentro da agendinha.
2: Maravilha, beleza, pura bola de fogo, as informações do Papão. E para fechar o giro, o Banco de Informações com Maurício Bessa.
3: Chegando por aqui com o noticiário do Banco de Informações desta sexta-feira, dentro das últimas do esporte. Vamos começar falando sobre o que rolou ontem no jogo do Flamengo. Na verdade, sobre o que não rolou, né? Já que a partida foi interrompida. Mas a gente precisa destacar que a equipe colombiana do Independiente de Medellín está numa crise institucional enorme. E aí, dentro de campo, as coisas também não estão funcionando. Isso porque antes mesmo da partida já estava rolando confusão entre os torcedores, muito antes do apito final, o clima já estava tenso lá no estádio. E aí, quando o árbitro determinou o início da partida, os jogadores ainda entraram em campo sob uma forte onda de vaias da torcida organizada. Todo mundo que foi para o estádio estava vaiando e a situação saiu do controle ainda no primeiro minuto de partida. Absurdo! A revolta da torcida acontece poucos dias depois da eliminação do Medellín no campeonato colombiano e, segundo a imprensa de lá, problemas na gestão e entre jogadores contribuíram para que o ambiente estivesse aí muito longe do considerado ideal. E aí, um registro do jogador Frank Fabra, né, que foi anunciado como grande reforço da equipe para a temporada, contribuiu para o clima geral de insatisfação, já que ele foi flagrado em uma festa cantando uma das músicas do Atlético Nacional. Só o maior rival da equipe do Independente de Medellín. E aí, meus amigos, o Fabra precisou vir a público se explicar na mesma semana em que tinha assinado o contrato. É mais ou menos se, de repente, aqui um jogador que se diz torcedor aí de Remo Paysandu vai para uma balada dessas da vida e começa a cantar uma música ou do Remo ou do Paysandu. Mas enfim, o clima já estava pesado e aí a derrota para o Águilas lá no final do torneio Apertura aumentou a pressão sobre a diretoria e enfim, já era uma bola de neve que vinha se formando e explodiu ontem, né? Segundo o jornal colombiano El Tiempo, a segurança da partida do estádio Anastasio Girardot, que foi a partida de ontem, né, onde ela iria acontecer, ela foi reforçada diante dessa possibilidade de protestos, e aí tinha cordões de isolamento, enfim, que não conseguiram segurar a galera, e agora a gente vai precisar ver o que serão os desdobramentos de tudo o que rolou ontem. Mas o clima já estava pesado, o Independiente de Medellín, inclusive, já tinha informado a Federação Colombiana para pedir para a Conmebol um jogo de portões fechados. A Conmebol meio que não ligou. Enfim, estava armada a catástrofe que rolou ontem e a gente vai aguardar cenas dos próximos capítulos. E olha, ainda falando em confusão, crises lá no Real Madrid continuam, viu? Com essa crise interna que rolou por lá, o time madrilenho está procurando o responsável por estar vazando essas informações. Não foi tu não, Magno? Pois é, o que está acontecendo por lá? Segundo o jornal espanhol AS, o ambiente no clube se transformou desde essa última temporada e a saída aí do Ancelotti depois do fim, né, da temporada 24-25, ele que veio para a seleção brasileira, teria acelerado a ruína do vestiário, que também já existia quase que no finalzinho ali da passagem dele, mas claro que era controlada pelo Carleto. O portal AS ainda afirma que muitos jogadores deixaram de se falar e outros passaram a expor as diferenças de maneira pública. No entanto, a direção do Real Madrid acredita que o responsável pelos vazamentos não seja o Tchouaméni, que está sendo acusado aí pelo Valverde, o que gerou aí a maior briga recente entre eles. Enfim, o informante está foragido, foi o termo que foi usado aí nos bastidores do Real Madrid. Conversas privadas, insultos, empurrões e até momentos de agressões foram gravados recentemente e compartilhados pela imprensa. E vocês estão vendo, né, o que está rolando lá no Real Madrid. Agora, a diretoria vem afirmando aí, né, que já acreditava que a qualidade individual dos jogadores já seria o suficiente para manter o time competitivo. Não foi o suficiente e agora o time entende que precisa passar por uma profunda reformulação com a saída de alguns jogadores, entre aspas, importantes e aquela mudança dinâmica lá do vestiário. Além disso, os dirigentes acreditam que existiu um erro de planejamento nas últimas temporadas, como, por exemplo, as renovações precipitadas e a decisão de apostar precocemente no Arbeloa como treinador. Já pensou na loucura? Mais ou menos o que o Xabi Alonso também. Mas o Xabi, pelo menos, tinha sido campeão lá na Alemanha com um time que não era o Bayern, viu? Mas no caso do Arbeloa,

0: Aí já é loucura. Na quarta-feira, dando um resumão do que tá rolando no Real Madrid. Na quarta, os jogadores se desentenderam, né, durante o treino, mas não chegaram nas vias de fato. Ontem, o Valverde se recusou a cumprimentar o Tchouaméni e acusou o Tchouaméni de vazar informações sobre a briga para a imprensa. A mídia espanhola descreve que o clima do treino foi muito desconfortável. Enquanto isso, os jogadores treinavam ali, o Valverde insistia na acusação, o Arbeloa não fez nada. Tchouaméni negou tudo e alegou ser uma figura distante da imprensa. No vestiário, tem jogador que pediu para o Valverde parar. O Tchouaméni também exigiu que o clima hostil, né, acabasse. E aí, por não ter tido o pedido atendido, o jogador francês deu um soco no rosto do Valverde e essa ação teve aí algumas consequências. O Valverde bateu a cabeça no chão, teve um corte profundo, foi levado para a enfermaria lá do Real Madrid e está sendo avaliado. Já o Tchouaméni, depois ele recebeu alta em casa, mas tudo certo, né? Já o Tchouaméni, quando ele saiu lá do CT do Real Madrid, viram ali ele com uma cara meio de bravo, carro fechado, enfim, climaço, crise no Real. O Barcelona que agradece, é o clássico do próximo domingo, vai ser realmente quente. E se os caras não fizerem corpo mole, né? Talvez o Barça faça um daqueles resultados enormes para cima do Real Madrid, além disso, históricos. Vamos aguardar. Enfim, para fechar, eu quero trazer uma notícia aqui que foi meio polêmica lá pelos lados europeus. Lembra da Aisha Lehmann, aquela jogadora de futebol da Suíça, que teve passagens por algumas equipes lá da Europa, como a Juventus, Aston Villa? Ela namorou o Douglas Luiz, aquele volante brasileiro. Enfim, a Aisha Lehmann, ela foi eleita a melhor jogadora da temporada lá do Leicester. Sim, ela está no Leicester, no futebol feminino. E aí, essa eleição virou polêmica nas redes sociais, porque segundo o jornal espanhol AS, que está em todas, Magno Fernandes trabalha lá, a premiação causou surpresa entre os torcedores e internautas pelo baixo número de partidas disputadas por ela na temporada. É isso mesmo que vocês estão ouvindo. Para quem não sabe, ela é a jogadora de futebol com mais seguidores nas redes sociais do mundo e ela atuou em apenas 9 jogos pelo Leicester e marcou um gol em 415 minutos em campo. Mesmo assim, recebeu o prêmio de melhor jogadora da equipe em uma votação feita pelos torcedores ingleses. Vocês entenderam? A votação foi aberta para o público e o público foi lá e votou em quem eles quiseram, né? Então, mais ou menos, a galera foi elevada aí, talvez, não sei, pela beleza da moça, mas enfim. O gol marcado foi contra o Aston Villa também, melhor, o ex-time dela, né? Foi eleito mais bonito da temporada. Só isso, pelo menos uma bola dentro. Então, o prêmio de gol da temporada, beleza, mas de melhor jogadora ficou aí no questionamento. E essa escolha repercutiu negativamente nas redes sociais e parte dos torcedores questionaram, né, o critério dessa votação e relacionou o resultado à enorme popularidade dela fora dos gramados. Será? A atacante está vivendo aí uma retomada na carreira depois de passar discretamente pela Juventus, né? E agora lá no Leste gerou essa polêmica lá pelos lados europeus. Ah, foram fazer uma votação popular sobre melhor jogadora, botaram ela lá, ela é a mais famosona, então a treta é mais ou menos envolvendo isso. Mas que ela joga um futebol ok, sim, né? Mas não sei se para ser a melhor do mundo, mas se os caras abriram para votação popular, eles que assumam as responsabilidades. Enfim, foi essa a notícia do dia lá pelos lados europeus e com essa eu me despeço. Aqui nesta sexta-feira, dentro das últimas, nos vemos na semana que vem. Um forte abraço e até lá!
1: Beleza, Bessa. Tá então as nacionais e internacionais. E eu tô ficando por aqui. Agradecimentos a Paulinho Luz e Som. Vocês seguem na companhia dos setoristas e a Gindinha. Eu volto domingo no Futebol Total. Valeu, só valeu. A gente se encontra pelos rumos da bola. Boa noite, Brasil. Ah, parabéns e um feliz Dia das Mães. Tchau, gente.
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8: Força bélica que os Estados Unidos têm para um combate, e isso dentro de solo brasileiro. Ora, quem cuida da segurança nacional tem que ser o Brasil, né? Tem que ser o nosso país. Então, nós, tecnicamente, dentro do aspecto constitucional, nós não podemos dar a essa abertura para outros países adotarem medidas nesse sentido. Então, tem sim que se preocupar, é uma preocupação real e tem que agir de uma maneira estratégica. O Brasil, de qualquer maneira, vem adotando medidas nesse sentido, né? Ele não bate de frente neste ponto, mas ele também não dá abertura para que os Estados Unidos possam tomar o controle ou tomar qualquer providência nesse sentido.
9: Muito bem, então é a avaliação da professora Paula Civolani, que é professora de Direito Internacional. Obrigado, professora, pela presença aqui. Bom final de semana.
8: Eu agradeço, muito obrigada. Bom final de semana.
9: Valeu, obrigado, professora. Boa noite. E a Polícia Federal começou a fazer um pente fino no material encontrado na casa do senador Ciro Nogueira, alvo da operação que investiga as fraudes bilionárias do Banco Master. Os peritos tentam rastrear o dinheiro da mesada de até R$ 500 mil de reais, que, de acordo com a investigação, o senador recebia do banqueiro Daniel Vorcaro.
10: A Polícia Federal começou a periciar o celular, o tablet, além de documentos apreendidos na casa de Ciro Nogueira, presidente do Partido Progressistas. E já tem um alvo principal. Quer traçar o caminho do dinheiro que investigadores dizem que Daniel Vorcaro pagava ao senador. A mesada, de acordo com a PF, variava entre 300 mil e R$ 500 mil de reais. Delegados dizem que identificaram como o esquema passou despercebido. Os recursos eram divididos em depósitos menores que 10 mil reais para não acender o alerta do COAF e do Banco Central. Eram dois responsáveis, de acordo com a Polícia Federal. Felipe Cansado, primo de Vorcaro, atuava como operador financeiro. Abaixo deles estaria Bernardo de Oliveira Filho, que distribuía o dinheiro em várias contas de empresas que seriam ligadas a Ciro Nogueira. É o chamado smurfing, método clássico de lavagem de dinheiro. O diretor-geral da PF negou que a operação envolvendo o senador foi uma maneira de pressionar Vorcaro. A proposta de delação premiada do banqueiro trouxe apenas menções genéricas a Ciro Nogueira, sem detalhar, por exemplo, os pagamentos citados na investigação da Polícia Federal.
11: Mais um trabalho que a Polícia Federal cumpre no combate ao crime organizado, ao dito andar de cima do crime organizado, e nós vamos seguir colhendo provas, fazendo as análises e encaminhando ao Poder Judiciário as nossas conclusões.
10: A investigação aponta que o objetivo do dono do Master era comprar a atuação política do senador, a quem se referia como o amigo da vida. Em agosto de 2024, o parlamentar apresentou uma emenda para aumentar dos atuais 250 mil para 1 milhão de reais o limite do Fundo Garantidor de Crédito, o FGC, a investidores em caso de problemas de caixa em bancos. Mensagens recuperadas pela PF no celular de Vorcaro afirmam que ele esperava que os negócios sextuplicariam se a emenda de Ciro Nogueira fosse aprovada. A proposta, no entanto, foi rejeitada. Em nota divulgada, Ciro afirmou que a operação foi uma maneira de tentar manchar a honra pessoal dele. No Congresso e aqui no Planalto, a operação da PF envolvendo Ciro Nogueira pode tirar da gaveta algo que o Centrão não quer, a CPI do Master.
12: O que o Brasil espera é que tudo seja apurado até o fim, sem blindagem, sem acordão, sem proteção política. E o Congresso Nacional tem obrigação de fazer a sua parte. É por isso que a CPI do Banco Master precisa sair do papel.
10: Depois do encontro com Donald Trump nos Estados Unidos, o presidente Lula também falou sobre o caso.
13: A Polícia Federal cumpriu uma decisão judicial, há uma decisão
3: do ministro André Mendonça de que houvesse a operação, ela foi feita. Eu espero que todas as pessoas investigadas sejam inocentes.
10: O ministro do STF, Gilmar Mendes, disse em entrevista à Rádio Bandeirantes que a corte tem isenção para conduzir o caso Master.
4: Ninguém está impedindo a investigação. A investigação do caso Master está em curso, inclusive no Supremo Tribunal Federal, sob a relatoria do ministro André Mendonça e da própria Procuradoria-Geral, além da Polícia Federal. Não há nenhuma discussão em relação a isso. E se houver irregularidade imputável a um ou a outro ministro, isso será revelado.
9: E olha, ainda sobre esse escândalo do Banco Master, uma outra informação importante dessa sexta-feira, o ministro André Mendonça autorizou a transferência do ex-presidente do BRB, o Banco de Brasília, Paulo Henrique Costa, para a Papudinha. Foi um pedido dos próprios advogados dele, a defesa dizia que havia risco à integridade e o Paulo Henrique Costa é um personagem importante porque, assim como Daniel Vorkar, ele também negocia a possibilidade de uma delação premiada e aí os advogados apontaram esse risco e haverá a transferência, portanto. A Natália Pazia, que está chegando ao vivo aqui para trazer mais detalhes dessa decisão do Supremo. Boa noite, Natália.
13: Tudo bem, Vitor? Excelente noite a você e a todo mundo. Inclusive, fontes ligadas a essa investigação me afirmaram há pouco que Paulo Henrique Costa já foi transferido no início da noite de hoje para o 19º Batalhão da Polícia Militar, que é esse local então conhecido, chamado de Papudinha. Esse pedido, como você disse, de mudança a partir da própria defesa dele, que mudou de advogado recentemente. Isso porque no mês passado, então, os advogados informaram ao Supremo que o ex-presidente do BRB pretendia, ele queria fechar um acordo de delação premiada sobre o caso, e os advogados alegaram que, por isso, tinha essa necessidade, então, de transferência para preservar tanto a integridade física dele quanto também a segurança do Paulo Henrique. Nessa cela na Papudinha, Vitor, ele tem agora ali banheiro completo, com box, chuveiro, tem cozinha, tem lavanderia, tem quarto, tem sala, tem também acesso ali a televisores, a equipamento de ventilação, tem mais estrutura de fato, inclusive algumas regras mais flexíveis, nos mesmos moldes em que o ex-presidente Jair Bolsonaro também ficou preso, então cumpriu um pedaço ali da pena dele na Papudinha. Lembrando, Vitor, que segundo as investigações, o Paulo Henrique ele teria recebido propina do Daniel Vorkaro, que envolvia ali 6 imóveis avaliados em quase 150 milhões de reais para facilitar o esquema envolvendo então todo esse escândalo, essa fraude do Banco Master. Num primeiro momento, tinha uma expectativa ali, uma previsão por parte da defesa que ele fosse então transferido para a superintendência da Polícia Federal também aqui em Brasília, mas a gente lembra que lá está Daniel Vorkaro, que também está trabalhando numa possibilidade de delação premiada. Então, o diretor ali da superintendência disse que não era o caso, não era indicado que os dois ficassem no mesmo local. Então, o Vorkaro está na superintendência e o Paulo Henrique agora transferido para Papudinha, os dois trabalhando nessa possibilidade de delação premiada sobre o caso. Eu volto com você.
9: Agora, Natália, enquanto isso, no Congresso também tem a possibilidade de uma outra frente de investigação relacionada a esse caso do Banco Master, que é a CPMI. É algo que já estava aí na mesa há algumas semanas, alguns meses, o pedido de instalação da CPMI do Banco Master, mas agora ela ganhou mais um apoio importante, o senador Flávio, que a gente até viu aí na reportagem do Caian, que gravou um vídeo nas redes sociais pedindo que seja instalada a CPMI, e até o PT está defendendo também, né, porque acha que pode atingir o campo bolsonarista. Ontem, logo depois da operação contra o senador Ciro Nogueira, alguns parlamentares do PT passaram a defender essa ideia. O PT, que até então trabalhava contra a CPMI, passou a defender. Como é que ficou o ambiente em relação a isso? Será que tem a possibilidade de que seja instalada a comissão, Natália, agora com esse apoio vindo dos dois lados, da direita e da esquerda?
13: Tem essa pressão sim, Vitor, mas o Centrão é maioria no Congresso, o Centrão não quer essa CPMI de jeito nenhum no Congresso Nacional, nem no Senado, nem na Câmara, nem uma CPMI mista para investigar essa questão do Banco Master, mas agora tem a pressão tanto por parte do PT, da base do governo, quanto também da parte da direita, ali da oposição, mas a tendência é de que, por enquanto, isso não vigore, porque a gente lembra que para instalação de uma comissão parlamentar mista de inquérito no Congresso, precisa de fato ali da canetada, né, da decisão por parte de Davi Alcolumbre, que não é favorável, nunca foi e neste momento continua não sendo favorável a essa instalação. Então, por enquanto, é só pressão, a gente vai acompanhar nos próximos dias os dois lados aí cobrando essa instalação, mas por enquanto, como eu disse, Davi Alcolumbre não deve, de fato, tocar, então, ceder a essa pressão para essa instalação, até mesmo diante das eleições, ele que veio falando que está muito próximo o período eleitoral para começar uma CPI desse nível.
9: É isso, vamos seguir acompanhando. Obrigado, Natália. Valeu. Obrigado pelas informações e boa noite. Bom final de semana por aí. Uma outra informação agora, o leilão do governo para contratar energia de reserva pode entrar na mira da Polícia Federal. É que um relatório apontou falhas na disputa e questiona o custo bilionário do negócio.
14: Nunca o governo federal contratou tanta energia num leilão de reserva de capacidade. Uma garantia de fornecimento para o horário de maior demanda, entre 6 da tarde e 9 horas da noite. O total supera a casa do meio trilhão de reais, quase o dobro dos valores contratados em 2008, quando uma falha técnica do sistema de transmissão provocou apagões em várias partes do país. Além dos valores bilionários, o que chama a atenção é o tipo de energia escolhido pelo governo. Mais de 80% dela virá de usinas termoelétricas, que são mais caras e extremamente poluentes. A conta financeira e ambiental ficará com o consumidor. O Ministério das Minas e Energia disse que o leilão respeitou todos os preceitos técnicos e legais. O diretor do Centro Brasileiro de Infraestrutura diz que novas tecnologias, como as baterias, precisam estar entre as alternativas de fornecimento de energia.
15: A gente não pode abrir mão de nada no Brasil. O Brasil já tem uma matriz extremamente limpa. Agora, o governo tem falado claramente que vai ter um leilão de bateria. Então, a gente vamos esperar pelo leilão de bateria.
14: O caso chamou a atenção e levou parlamentares a questionarem o leilão e os custos multibilionários do negócio, com pedidos de explicação diretos ao Ministério das Minas e Energia e de investigações, junto ao Tribunal de Contas da União e à Polícia Federal. Este deputado convocou uma audiência pública para discutir o leilão. Ele preparou um relatório com críticas ao processo e solicitando providências contra o que ele chamou de mais um escândalo no país.
16: Por que beneficiar 2 ou 3 grupos econômicos em detrimento de milhares de produtores de energia solar que estavam, inclusive, disseminando esse crescimento com a região mais pobre do país.
9: E a confusão envolvendo o cantor Ed Motta em um restaurante do Rio começou por causa da chamada taxa de rolha. O músico se revoltou por ter que pagar para consumir um vinho levado de casa. Hoje, não existe uma regra nacional sobre essa cobrança.
17: Este restaurante tem uma adega com cerca de 1.200 garrafas de vinho. Os preços variam de 120 a 650 reais. Se o cliente optar por trazer a bebida de casa, terá de pagar 60 reais.
18: Quando o cliente ele entra num restaurante com uma garrafa de vinho, assim que ele senta à mesa, o garçom já instrui sobre a taxa rolha.
17: De acordo com o setor de bares e restaurantes, a taxa rolha existe porque o estabelecimento precisa cobrir custos, por exemplo, com o local, taças, guardanapos, balde com gelo, serviço de garçons.
19: É apenas um serviço simbólico, porque a casa tem vinho para vender, deixa de vender. Tem casas até que não cobram, tá? Mas é justo, porque tem toda uma manutenção.
20: Pois é, ó. Esse assunto é conhecido dos amantes do vinho e sempre gera discussão, né? É que esse tipo de cobrança não tem uma regulamentação nacional. Cada estado ou município pode fazer a sua própria lei e o bar ou o restaurante pode cobrar a taxa se quiser.
17: O tema ganhou destaque nesta semana porque o cantor Ed Motta se revoltou com a taxa num restaurante do Rio de Janeiro. Ele arremessou uma cadeira no chão e saiu. Depois, amigos do cantor e clientes de outra mesa discutiram. Um colega de Ed Motta pegou uma garrafa e agrediu um homem. O caso terminou na delegacia. Nesse ano, a capital fluminense regulamentou a taxa da rolha. A lei diz que o estabelecimento deve informar a cobrança de forma clara. O lugar também não é obrigado a aceitar que o cliente leve bebida de fora. Em São Paulo também.
21: A obrigação do restaurante é preferencialmente de ter no cardápio especificado a taxa rolha e o valor. Se não tiver no cardápio, que sempre seja informado de forma clara para o cliente, verbalmente que seja, o valor da taxa e que ela vai ser cobrada.
17: R$ 150 é a taxa cobrada pelo Ricardo no restaurante dele. O valor está na carta de vinhos. Por dia, em média, 10 garrafas são trazidas por clientes.
22: Você tem 11 rolhas, 5 são de clientes.
20: Vieram de fora?
22: Sim, 5 vieram de fora, hoje no nosso almoço.
9: E os debates sobre distribuição de renda no Brasil. É esse o assunto de hoje, do comentário do âncora do Jornal da Band, Eduardo Oenegue.
0: O Brasil está condenado a ser um dos países mais desiguais do mundo, enquanto acreditar que os pobres ficam mais pobres porque os ricos ficam mais ricos. E que a saída para enriquecer os mais pobres passa por empobrecer os mais ricos. A riqueza não é uma conta de soma zero. Se eu dou 100 reais para alguém, eu fico 100 reais mais pobre. A pessoa fica 100 reais mais rica, porque isso foi uma troca de valores de uma mão para outra. Mas é diferente se eu crio valor na transação. Pega o dono da padaria, ele compra 5 reais de farinha, 1 real em fermento, 1 de sal, 2 ele gasta em energia para o forno, tem o gasto da água. Vamos imaginar que ele gaste aí 10 reais. Aí em uma hora de trabalho a padaria produz a quantidade de pão que dá para vender por 30 reais, por exemplo. Você concorda que ele criou 20 reais de riqueza? E de onde saíram os 20 reais? Da capacidade de combinar insumos, uso do maquinário que ele comprou, trabalho que ele contratou e conhecimento. Só farinha não é pão. Pão é o conjunto dos elementos todos. Isso é criação de riqueza, que não foi obtida com empobrecimento de ninguém. Pelo contrário, o dono da padaria pega parte do resultado e contrata um padeiro que procurava emprego, depois outro padeiro, gente que passou a ter renda. A riqueza criada irriga a ponta de cima e a ponta de baixo. O mesmo fazem todos os pequenos empreendedores e também os grandalhões da economia. Pega na outra ponta, Microsoft, que nasceu da iniciativa de dois jovens, Paul Allen, que tinha 22 anos, e Bill Gates, de 19 anos. Eles não tinham dinheiro, não tinham empresa, só tinham uma ideia, criar uma linguagem de programação. Aí quando eles abriram o capital, 11 anos depois, criaram 3 bilionários e 12 mil milionários que estavam na companhia. Hoje a empresa vale mais de 3 trilhões de dólares e emprega mais de 200 mil pessoas. Eu estou tocando nesse assunto porque saiu hoje o estudo anual do IBGE sobre renda no Brasil e mostra que a desigualdade caiu, mas ela ainda é enorme. É um problema grave que precisa ser enfrentado. A discussão é como. Tem a turma que acha que a saída é taxar cada vez mais os ricos, como esse governo tem feito, aliás. Só que a experiência internacional mostra que a solução é mais complexa, mais desafiadora e passa por estimular as pessoas a abrir uma padaria ou até virar, quem sabe, o Bill Gates do bairro. Isso é educação de qualidade que ensine, de fato, a aprender, infraestrutura para reduzir o custo de empreender, crédito a um custo razoável para quem tem uma boa ideia e não tem dinheiro no bolso, redução da burocracia para que uma pessoa de baixa renda possa abrir um negócio sem advogado, sem contador, sem despachante, segurança jurídica. Foi essa a receita usada pelos países que saíram da pobreza numa geração, tipo Coreia, Vietnã, Indonésia, Estado e iniciativa privada atuando juntos. Distribuir aos mais pobres uma parte do dinheiro dos impostos, que é muito importante, o Brasil já faz há mais de 30 anos. Só que isso não é criação de riqueza, é proteção social via complemento de renda. O Brasil precisa dos estímulos necessários para produzir. Amparar os mais pobres é fundamental. Dar condições para que a sociedade crie riqueza é que faz toda a diferença.
9: Valeu, Weneg. Hora do intervalo e na volta tem outras informações por aqui. Seguimos juntos. 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Até já.

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0: O presidente do Congresso Nacional, o senador Davi Alcolumbre, promulga a Lei da Dosimetria, que será publicada em edição extra do Diário Oficial da União. Horas depois, os primeiros condenados já começam a pedir redução de pena. Um deles é o ex-presidente Jair Bolsonaro. Em contrapartida, a Associação Brasileira de Imprensa e partidos de esquerda acionam o STF, alegando que a lei é inconstitucional. O relator dos pedidos será o ministro Alexandre de Moraes. Nova fase da Operação Compliance Zero escancara detalhes sobre as fraudes financeiras envolvendo o Banco Master. A partir de agora, o material apreendido será periciado pela Polícia Federal. Presidente dos Estados Unidos, Donald Trump, anuncia cessar-fogo de 3 dias na guerra entre Rússia e Ucrânia. A data coincide com as celebrações do Dia da Vitória, que marca a derrota nazista na Segunda Guerra Mundial. Estou falando aqui sobre a lei da dosimetria, que foi promulgada nesta sexta-feira pelo presidente do Congresso Nacional, o senador Davi Alcolumbre, e agora será publicada em uma edição extra do Diário Oficial. A promulgação ficou a cargo do presidente do Senado, porque o presidente da República não o fez no prazo de 48 horas depois de ser comunicado oficialmente pelo Congresso. O dispositivo prevê redução de penas e facilita a progressão de regime para crimes contra o Estado Democrático de Direito e beneficia, entre outros, o ex-presidente Jair Bolsonaro, aliados e apoiadores envolvidos nos atos de 8 de janeiro. Com a promulgação do ato, o texto passa a integrar o ordenamento jurídico. Bom, como dissemos, já tem recursos que foram enviados ao Supremo Tribunal Federal para tentar barrar essa nova lei. Inclusive, já foram distribuídos os dois pedidos. Um é da Associação Brasileira de Imprensa e o outro é da Federação PSOL Rede. Os dois foram distribuídos e vão ter como relator o ministro Alexandre de Moraes. Ele foi sorteado e agora, então, estamos aí em compasso de espera para saber se vai ser declarada inconstitucional ou não essa nova legislação ou se os efeitos vão valer para os condenados. Está aqui com a gente para conversarmos mais sobre isso o cientista político, comentarista da Band, Fernando Schiller. Essa é a pergunta de momento, né, Schiller? O que fará o Supremo Tribunal Federal? Algum palpite, alguma aposta? Boa noite, Schiller.
1: Tudo bem, Vitor. Vamos lá, só uma reflexão primeiro sobre esse projeto. O conteúdo do projeto já é conhecido de todo mundo, não é? Quer dizer, ele, na verdade, unifica, de certa maneira, ali, o crime contra o Estado de Direito com crimes de golpe de Estado. Então, conta uma vez só, quer dizer, quando não é o crime por hierarquia aí e não soma-se as penas. Esse é um ponto. Outro tema, quem participou da trama do 8 de janeiro, enfim, o crime multitudinário, você tem uma redução das penas, a não ser que tenha financiado, coordenado, comandado essas atividades, enfim, essa trama. Não é? Então, tem uma série de detalhes nisso. Foi aprovado por ampla maioria no Congresso Nacional. Seria um momento de um novo início, ou seja, botar a bola no centro do jogo, uma certa pacificação do país. O país está no início de uma campanha, de um ano eleitoral, quer dizer, nada melhor do que você resolver uma questão do país, seguir à frente. Vamos lembrar, nós estamos falando de pessoas como aquele senhor lá de Corupá, lá, Alcides Rã, que contribuiu com um PIX de R$500, vamos lá, R$500 numa vaquinha e foi condenado a 14 anos de prisão. É disso que nós estamos falando. Nós estamos falando da Débora dos Santos, a moça do batom, com seus dois filhos pequenos, ficou 2 anos presa em prisão cautelar, foi condenada a 14 anos por colocá-la no batom, perdeu uma nena na estátua da justiça. Então você tem uma série de fenômenos e ninguém vai ser absolvido por causa disso, apenas você vai ter um ajuste de penas que, vamos lá, o bom senso recomenda que efetivamente possam ser ajustados. O ideal é que nenhum projeto de dosimetria fosse necessário, Vitor. Esse é o ponto. Quer dizer, o que houve, na verdade, foram pessoas que não têm foro prerrogativo de função julgadas diretamente no Supremo Tribunal Federal. O que houve foi que penas em condutas, investigações, não foram individualizadas, como determina a legislação brasileira. Tá? E, vamos lá, penas, somatória de penas completamente desarrazoadas, né? Como esse caso, onde um cidadão que jamais saiu de Santa Catarina, que não sequer tinha envolvimento político, né? Acaba sendo condenado por atentado violento ao Estado de Direito, golpe de Estado e assim por diante, né? E depredação de patrimônio público, é muito estranho, né? Então, assim, e o presidente Lula perdeu a chance de atuar como estadista, a verdade é essa, né? O presidente Lula, que essa semana marcou um gol lá, indo para Washington, se reunindo com Trump, etc., que é digamos assim, um oponente político, em termos de campos ideológicos, nesse momento poderia ter cumprido um dos seus anúncios, né, na época da eleição ainda, vamos pacificar o país, assim por diante, poderia ter ele promulgado, dito, olha, vamos botar uma bola no centro do jogo aqui e partir para outras disputas, para discutir o Brasil. Não, deixou nas mãos do senador Davi Alcolumbre, ele fez a promulgação como presidente do Congresso, e os partidos do governo anunciam essa ação no Supremo. Então, vamos continuar a guerra, né? Vamos continuar a guerra. Perderam no Congresso, vão para o Supremo Tribunal Federal, volta a bola agora para o Supremo Tribunal Federal. Não tem expectativa que isso será decidido a curto prazo, né? Aí tem muitas possibilidades. O Supremo pode dizer que é desvio de finalidade virou desculpa para muita coisa no Brasil nos últimos anos. Pode dizer que crimes contra a democracia não pode ter perdão, não pode ter abatimento de pena, então tem que ser exemplar isso, enfim, pode-se colocar muita retórica nisso e não se conceder, e se dizer que é inconstitucional. Há um problema regimental, há um problema onde o senador Davi Alcolumbre ele fez um ajuste no veto, no conteúdo da lei, né, para que ela não contradissesse elementos da lei antifacção, a lei de combate ao crime organizado. Então isso pode ser dito como um obstáculo de natureza procedimental, um erro procedimental que pudesse, né, que poderia ter sido cometido pelo presidente do Congresso Nacional na votação do PL. Então esse também é um argumento. Então muita coisa pode acontecer. Eu não tenho expectativa de que esses apenados, esses condenados, enfim, que muitos estão à espera aí já da prisão, outros já estão presos, assim por diante, tenham uma solução ou uma redução de pena no curto prazo. Acho que isso pode durar muitos anos. E, obviamente, a decisão é política, né? Como muita decisão que é tomada no Supremo Tribunal Federal hoje, isso não deveria ser assim, mas são decisões políticas. Então, se o Supremo, especialmente o ministro Alexandre de Moraes, que é o relator do processo, por alguma razão, né, desejar acelerar o processo, ele tem essa faculdade. Se não, não vai, vai para uma gaveta e o processo... Vamos lembrar, um dos casos que foi para a gaveta, ficou durante meses lá, até o sujeito morrer, que era o Clezão, né? Haviam várias notificações sobre risco de morte, etc. Morreu abandonado lá num presídio em Brasília, né? Um fato que um dia será lembrado na história do Brasil. O fato é que não há muita expectativa de que isso seja resolvido a curto prazo, a guerra continua, a retórica de defesa da democracia, portanto, a objeção à dosimetria, anistia, etc., faz parte da lógica da campanha eleitoral do governo do presidente Lula. Até porque o adversário é o Flávio Bolsonaro, então liga a palavra Bolsonaro, 8 de janeiro, então para manter essa memória da guerra, da polarização, da ameaça à democracia, o governo optou, ao invés de apostar na pacificação do país, né, apostar na continuidade da lógica da guerra política. Acho que perde o país, né, porque a gente fica literalmente atolado, preso, né, a uma discussão antiga já, ao invés de se abrir um espaço aí para novos temas mais urgentes do debate brasileiro.
0: Pois é, Schiller, em relação ao Supremo Tribunal Federal, agora tem essa dúvida, né, sobre o que vai fazer o ministro Alexandre de Moraes. Tem uma pressão muito grande sobre o STF pelas pesquisas de opinião. Teve essa semana novos levantamentos aí mostrando uma crise de confiança. O Supremo, no meio do próprio escândalo do Banco Master, né, teve informações sobre o ministro Alexandre de Moraes, sobre o Dias Toffoli, relacionados ao Daniel Vorcaro. Teve todo esse debate sobre democracia que também fez com que parte do país se voltasse contra o Supremo, houvesse essa perda de confiança. Será que esse ambiente todo empurra o Supremo para uma posição de talvez um afastamento, buscar sair dos holofotes nesse momento, deixar que prevaleça a vontade do Congresso Nacional, ou seja, que o Supremo decida não interferir nessa questão da dosimetria, ou não? Será que não dá para tomar isso como uma premissa, hein, Schiller?
1: Olha, Vitor, acho que não. Né? Hoje mesmo nós entrevistamos, né, no jornal Gente, aqui na Bandeirantes, o ministro Gilmar Mendes, né? Uma bela entrevista, aliás. Me chamou muita atenção que ele, em um certo momento da entrevista, ele disse, olha, nós já decidimos que o quórum para a instalação de processo de impeachment é 2/3. Né? Se você vai na Constituição, é maioria. Né? Artigo 47 da Constituição fala as decisões do Congresso, a não ser que houver uma previsão constitucional, legal, específica de quórum, é maioria. Como é que virou agora 2/3? Né? O Supremo está preparando uma nova interpretação, um novo entendimento, vai mudar o sentido que é dado pela própria Constituição, exatamente para evitar eventualmente a instauração de um procedimento de impeachment no ano que vem, eventualmente com uma nova maioria no Senado. Tudo isso aí são probabilidades, ou talvez menos ainda, possibilidades, mas parece que o Supremo não está muito disposto a abrir mão do seu protagonismo. Não vejo este cenário. A própria ida à mídia do ministro, colocando, fazendo entrevistas, colocando de maneira bastante agressiva, né, em todas as colocações, não parece que haja nenhuma sinalização de recuo. Né? Então, vamos lá, a própria frase do ministro dizendo, olha, os inquéritos sobre fake news terminarão quando tiverem que terminar e possivelmente irão durar até no mínimo as eleições, vinculando aqueles inquéritos de 2019 com as eleições. Pergunta básica é o que tem a ver os inquéritos sobre fake news com as eleições. Né? Recentemente, e agora nós temos o presidente, aliás, o candidato do Partido Novo, o Romeu Zema, com a ameaça de uma ação, está lá na Procuradoria-Geral da República, né, por aquele vídeo, os desenhinhos. Temos o Flávio Bolsonaro, que é o principal candidato da oposição, também com uma ação por um tweet crítico ao seu adversário, o presidente Lula. Né? Então, e tivemos essa semana esse processo autorizado contra o senador, o deputado Marcel Van Hatten, que é um deputado importante da oposição, por um discurso dado na Câmara dos Deputados. Então, assim, há N sinais de que não há recuo, não há recuo. E vamos lá, acho que o país agora está em compasso de espera para a delação de Daniel Vorkar. Né? Os primeiros sinais de que a delação teria sido meio fraca, etc., mas ainda são notícias, são pequenos vazamentos, acho que não há uma informação segura sobre isso. Não é? E aqui a dúvida é interessante. Se o Daniel Vorkar, de fato, fizer uma delação controlada, uma delação diplomática, não dizendo muito mais do que os investigadores já sabem, por que essa delação seria homologada? Por que ela seria aceita, né, por parte do ministro André Mendonça? Agora, se ele fizer uma delação forte, de fato, detalhando todo o seu leque de relacionamento nas estruturas de poder em Brasília, que obviamente abrange o próprio Supremo Tribunal Federal, pelo que já se sabe, aqui não vai nenhuma acusação, na verdade, pelo que já se sabe, os contratos com famílias, a compra de ações, os jatinhos, as reuniões, as festas, o uísque, enfim, os charutos, tudo que já se sabe, né, da esfera de influência do Daniel Vorkar, né, e, bom, essa delação teria prosseguimento, né? Ela seria também homologada, uma investigação a fundo seria feita em relação a estas estruturas de poder em Brasília. Então o país vive um estado de incerteza, não é? E eu diria que isso vai definir muito sobre o futuro do posicionamento do Supremo Tribunal Federal no país. Por enquanto, vamos lá, o Supremo não admitiu nenhum tipo de investigação, mesmo sobre aquela questão da homofobia que a gente tratou aqui, foi descartada pela Procuradoria-Geral da República, que atua em linha com o próprio Supremo Tribunal Federal. Uma frase claramente homofóbica, que foi descartada como não homofóbica, como irrelevante, por parte da Procuradoria-Geral da República. Ou seja, nenhuma investigação autorizada no Brasil até hoje. Não é? Isso vai acontecer? Não é? Então, quer dizer, esta postura, digamos, de encastelamento de poder por parte do Supremo Tribunal Federal, não vejo nenhum sinal de mudança no horizonte. Não é? A gente vai acompanhar aqui e acho que o mesmo padrão será seguido no tema da dosimetria. O Supremo reservará para si a decisão, quando achar que ela é politicamente conveniente, de conduzir esse processo à frente.
0: E nesse caso do Banco Master, Schiller, criou-se também uma outra situação curiosa, essa no Congresso, em relação à CPI do Banco Master, que era uma iniciativa da oposição. Quem fez esse pedido para a CPMI foi um deputado da base do ex-presidente Bolsonaro, que é o deputado Carlos Jordi, do PL do Rio de Janeiro. E agora o PT passou a defender a instalação da CPMI, porque acha que pode ser alvo, por exemplo, o senador Ciro Nogueira, que foi alvo da operação da Polícia Federal ontem, que isso pode atingir de alguma forma o campo bolsonarista. Então, você tem os dois polos, digamos assim, no Congresso Nacional, defendendo que seja instalada essa CPMI, que pode, inclusive, atingir o Supremo Tribunal Federal. Os da oposição, claro, acham que o ministro Alexandre de Moraes tem que ser investigado e tudo mais. Será que vai sair do papel essa CPMI, Schiller, agora com essa combinação de forças, por motivos diferentes, o PT e o PL defendendo que seja instalada a comissão?
1: Olha, por enquanto me parece jogo de cena, né? Nós estamos no véspera aí do período eleitoral. Imagino que o Palácio Planalto tem um mapa lá no Palácio Planalto das questões sensíveis, né? As questões, do, especialmente comandado aí pelo ministro Sidônio. Né? Então, quais são as questões sensíveis? Relação com Trump, né? Então vai para Washington e faz a reunião. Segurança pública, um tema hoje que está no ranking, no alto do ranking das preocupações do brasileiro. Então, cria aí um projeto para a segurança pública, apresentando no Congresso Nacional, né? Como apresentou a PEC lá atrás da segurança pública. Resultado prático, obviamente, não vai ser visto no atual governo, mas você tem o fato, a manchete, enfim, a informação, a campanha publicitária do governo. Tem a escala 6x1, né? Tem o tema da dosimetria, então, contra a defesa da democracia e assim por diante. Né? Tem aí o desenrola 2.0 para atingir pessoas de menor renda, renegociar dívidas entre entes privados, né? A MP que o governo lançou. Então, o governo vai cercando uma série de questões. E tem o tema da corrupção, o tema da investigação. O Banco Master, de alguma maneira, está vinculado, digamos, a muitas esferas de poder que são próximas ao governo. Né? Teve a reunião com Lula, tem a relação do senador Jacques Wagner, tem a contratação do Guido Mantega, tem o ministro Lewandowski no seu escritório, mesmo a constelação de poder em volta do Supremo, obviamente mais próxima do governo. Então, isso era incômodo para o governo. Apareceu o senador Ciro Nogueira, mostrando o seguinte, que o caso Vorkaro, ele atinge os três poderes, né, além do Banco Central, GDF, né, o Banco de Brasília, assim por diante, e a esquerda e a direita. Esquerda e a direita, a verdade é essa. Né. Agora, vamos lá, estamos perto do processo eleitoral, é muito difícil que a CPI funcione agora, que ela seja implementada agora, mas é bom para a retórica do governo, que o PT defenda agora a CPMI. Né? Então, assim, eu acho que vai ficar muito na retórica. Acho muito difícil que, iniciando praticamente aí o período eleitoral, funcione uma CPMI do Banco Master no Congresso Nacional. A pergunta é por que isso não foi feito há meses já. Há meses a investigação anda, há meses se tem essas informações, só porque agora foi feita uma operação contra o senador Ciro Nogueira, que, aliás, também já se conhecia muito das relações do senador com o Banco Master, porque ele foi o autor da chamada emenda Master. Imagina que um senador da República apresenta uma emenda para passar o Fundo Garantidor de Crédito para R$1 milhão, multiplicar por 4. Isso aí ia causar assim, um dano enorme no sistema de crédito no Brasil. Né? E o senador fez essa proposta lá, obviamente tinha vinculações com o Banco Master. Então não é por isso. A verdade é que nós estamos no período pré-eleitoral, né? E o governo vai emitindo sinais tentando compor o seu discurso eleitoral. Mas acho muito difícil, vou me surpreender muito, Vitor, se essa CPMI saia exatamente agora, em meio já ao pré-campanha eleitoral. Hein?
0: Perfeito, é isso, vamos seguir acompanhando. Valeu, Schiller, obrigado pela presença aqui, ótima noite, bom final de semana.
1: Bom fim de semana, grande abraço.
0: Valeu, um abraço, até mais. E uma discussão por causa de uma manobra no trânsito terminou com a morte de uma passageira de um carro de aplicativo no Rio de Janeiro. O atirador, que é policial civil, foi preso.
2: Motorista de aplicativo e a passageira estão nesse carro preto que faz uma manobra proibida e bloqueia um outro veículo. O homem que está no carro branco começa a gritar e, ao ser ignorado, atira. O disparo atinge a parte de trás do veículo e as costas da passageira. Tamires Rodrigues de Souza Peixoto, de 28 anos, chegou a ser socorrida, mas não resistiu.
3: Coisa de 10 segundos, acho que uns 5 segundos eu escutei o estampido do tiro. Aí eu fui olhar pelo retrovisor para falar com a menina, com a Tamires. Quando eu olho no retrovisor, eu fui falar, Tamires, eu acho que eles atiraram no carro. Quando eu olho para trás, a menina já estava desfalecendo, o vidro todo estilhaçado. Aí ela foi caindo para o lado, eu vi o buraco da bala no meu vidro. E ela caindo, me pedindo, pelo amor de Deus, não deixa eu morrer, não deixa eu morrer. Aí eu fui entrando em desespero.
2: Mãe de duas filhas de 4 e 6 anos, essa sexta-feira seria um dia importante para Tamires. Era a festa do Dia das Mães na escola das filhas. No sábado, seria a festinha de aniversário de uma das crianças.
4: Uma mãe excelente. Largou o trabalho, largou a vida dela para cuidar das filhas dela, que ficavam em casa com ela. A gente era rede de apoio uma da outra. A minha filha de 3 anos, amiga das filhas dela. As meninas estão em casa, a gente não sabe o que falar.
2: A Delegacia de Homicídios identificou o atirador, um policial civil lotado em Madureira, na zona norte do Rio. Fred Wilson Souza de Jesus se entregou na tarde dessa sexta-feira, depois da DH pedir a prisão dele. Foi detido e afastado das funções.
0: E uma cena que se repete há anos no principal aeroporto do país. Taxistas credenciados e motoristas clandestinos voltaram a se enfrentar em Guarulhos. Dessa vez, duas pessoas ficaram feridas.
5: Os vídeos mostram o começo da confusão. Taxistas e motoristas discutem na saída do desembarque. Minutos depois, a briga toma conta da área externa do aeroporto.
6: Tô sozinho, mano.
5: As cenas de violência só param quando um homem de 33 anos cai no chão. Ele foi socorrido com ferimentos na cabeça e segue internado. Um vídeo gravado por um taxista mostra que ele também ficou ferido durante o confronto. Carros que passavam na hora foram atingidos por pedras.
7: Eles correram mediante ao meu carro para tentar me atacar. Então eu acelerei e, graças a Deus, só pegou no meu vidro. Eles querem acreditar que eles, na agressividade, vão conseguir tomar um espaço para trabalhar legitimamente aí dentro do aeroporto. Isso não existe.
5: Os taxistas afirmam que o homem ferido era um motorista clandestino. Estaria armado com uma faca e faria parte de um grupo conhecido como arrastadores. O caso foi registrado como lesão corporal. A polícia investiga o motivo da briga e busca imagens de câmeras de segurança para identificar os envolvidos. Mas esse não é um caso isolado. Aqui no Aeroporto Internacional de Guarulhos, na Grande São Paulo. O conflito entre taxistas credenciados e motoristas clandestinos é antigo. Em 2020, o Jornal da Band mostrou a atuação desses grupos no aeroporto.
8: São chamados arrastadores, que atraem viajantes para o transporte clandestino.
9: Um táxi.
10: Você quer que eu faça o transporte do senhor? Eu sou motorista de aplicativo.
5: Segundo a polícia, os golpistas abordam passageiros na área de desembarque e oferecem corridas com preços abaixo do mercado. Mas, no fim do trajeto, cobram valores abusivos e ameaçam as vítimas para garantir o pagamento. Uma prática que se repete em outros aeroportos do Brasil. Agentes de trânsito da cidade de Guarulhos realizaram uma fiscalização na área. Segundo os taxistas, um tipo de ação que é realizada com pouca frequência.
0: E no interior de São Paulo, olha uma imagem chocante. Um caminhoneiro que matou uma estudante atropelada foi preso depois que uma testemunha apresentou à polícia um vídeo dele bebendo enquanto dirigia, horas antes do acidente.
11: Matheus Henrique Poli Garcia, de 37 anos, dirige enquanto vira uma garrafa de bebida alcoólica. Em outro vídeo, aparece com um dos pés pendurado na janela. O vídeo foi feito pelo ajudante horas antes do acidente que matou Joyce Akemi Santana Muraoka, de 19 anos. Ela foi atropelada num ponto de ônibus pelo caminhoneiro. Um homem ficou ferido e está internado em estado grave. Matheus chegou a ser preso no dia, mas disse que era o ajudante que estava ao volante e que ele tinha fugido.
12: Essa pessoa que ele tinha acusado de ser motorista era que estava no passageiro, né? E quando nossas equipes de policiais civis localizaram esse indivíduo e falaram a respeito dos fatos, ele de pronto já começou a mostrar as provas, né, que indicavam que, na verdade, o Matheus era o condutor do veículo e estaria, então, embriagado.
11: O caminhoneiro foi preso em uma cidade vizinha e vai responder por homicídio doloso e tentativa de homicídio.
0: E a Justiça do Paraná mandou soltar o ginecologista acusado de abusar sexualmente de pacientes.
13: A decisão de soltar o médico Felipe Lucas foi tomada pelo juiz Felipe Vargas Coan, da Vara Criminal de Teixeira Soares. O médico havia sido preso acusado de abusar sexualmente de uma paciente durante um exame. De acordo com a decisão, como o médico tem 81 anos e o caso teria ocorrido 15 anos atrás, a justiça aplicou a chamada extinção da punibilidade pela prescrição, ou seja, o médico não pode mais ser punido pelo crime.
14: Mas nada impede de que uma nova prisão seja decretada a qualquer momento, considerando que, inclusive na decisão de revogação, já foi determinada a remessa daquelas informações ao juízo da comarca competente que apura as novas denúncias.
13: A decisão do juiz ignora as novas denúncias contra o médico. Outras três mulheres acusam Felipe Lucas por violência sexual durante partos e consultas. Uma das denúncias é de fevereiro deste ano.
15: Na hora que ele foi, assim, dar o toque pra mim, né, como eu já sou mãe de outros filhos, eu percebi na hora que não tava normal aquilo.
13: O médico está sendo investigado pelo Conselho Regional de Medicina, que instaurou uma sindicância para apurar a conduta do profissional. No mês passado, o Jornal da Band mostrou o caso do ginecologista de Goiás, Marcelo Arantes Silva, preso em abril, acusado de estuprar mais de 20 pacientes. Agora, ele foi denunciado pelo Ministério Público por estupro de vulnerável. Se condenado, ele pode pegar penas que ultrapassam os 200 anos de prisão.
0: Hora do intervalo por aqui, daqui a pouco tem outras informações do Brasil e do Mundo para você aqui no Edição da Noite. Até já. 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
0: Consumidores estão encontrando dificuldade para devolver produtos de limpeza da IP após a Anvisa determinar o recolhimento por risco sanitário.
16: Milhares de produtos da IP estão sendo retirados do mercado brasileiro depois de uma determinação da Agência Nacional de Vigilância Sanitária. São 24 tipos diferentes de detergentes, lava-louças, lava-roupas, desinfetantes. A orientação para quem tem um produto desses em casa é não usar nem descartar na pia ou lixo comum por risco de contaminação do solo ou da água. O caminho, segundo a empresa, é deixar guardado e ligar para o serviço de atendimento ao consumidor. Só que muita gente tem relatado dificuldade nessa ligação. A gente tentou 12 vezes sem ninguém ter atendido a ligação. Caso a empresa não solucione o problema de atendimento aos clientes, é orientado procurar o PROCON ou o Juizado de Pequenas Causas. Segundo a nota técnica da Anvisa, a decisão foi motivada pelo risco sanitário e possibilidade de contaminação microbiológica. Isso ocorre quando micro-organismos estão presentes na composição dos produtos. Na publicação, a agência informou que algumas bactérias podem desencadear inflamações que podem afetar de modo prejudicial o coração, os pulmões, o sistema nervoso, os rins e o trato gastrointestinal. No ano passado, produtos foram recolhidos do mercado depois que uma bactéria chamada Pseudomonas aeruginosa foi encontrada em um lava-roupas da mesma fábrica que fica no interior de São Paulo. Essa bactéria é perigosa, especialmente para quem é imunossuprimido.
17: E essas infecções clínicas que essa bactéria pode causar, geralmente são infecções de pele, foliculite, otite, podendo causar até pneumonia em alguns cenários. Então, quando você faz o diagnóstico dessa infecção, a gente usa paciente dar antibiótico rapidamente. O problema é que essa bactéria, a Pseudomonas, ela tem um alto nível de resistência a alguns antimicrobianos, né? Alguns antibióticos.
18: JIP diz que está colaborando com a Anvisa e que vem realizando análises técnicas e avaliações complementares independentes. A empresa disse ainda que a capacidade de atendimento do SAC foi ampliada.
0: E agora há pouco a Anvisa disse que as ações determinadas pela agência, como suspensão da venda e produção, foram canceladas até o julgamento do recurso apresentado pela IP.

0: de compra e por quê?
1: Olha, teve um aumento, sim, e o que se justifica isso é mais dinheiro na economia, né? O que a gente tem visto de uma forma bastante consistente nos últimos anos, de uma forma que inclusive foi divulgado hoje, né, que nós atingimos a maior renda média da história do Brasil. Isso acaba impactando no Dia das Mães, que é a segunda maior data do varejo. Mas não é só isso não, Vitor. O que a gente está vendo também são pessoas mais empolgadas aí em satisfazer a mãe, e mãe dizendo que aquela história de que ai, não precisa, não precisava, só uma lambrecinha estava bom, é papo de mãe para agradar o filho. As mães na nossa pesquisa mostraram que esperam sim serem presenteadas no domingo.
0: E em relação aos itens, Renato, o que são esses presentes? O que é que o brasileiro está buscando para entregar nesse domingo?
1: Olha, a gente vê que tem vários itens aí que fazem parte dessa cesta de compra, né, dos filhos para as mães. A gente tem mães recebendo roupas, mães recebendo lembrancinhas não, mas aqueles bombons e chocolates, mas isso está em terceiro ou quarto lugar, e nós temos muitas mães pedindo também cosméticos. O que nós estamos vendo é que quem mais vai presentear as mães é a classe C. A classe C, que hoje representa 53% dos brasileiros, acaba liderando aí esse processo de compra, muito mais do que nas classes A e B. E por que que isso acontece, Vitor? Porque é exatamente na classe C em que as mulheres lideram 50% dos lares, muito mais do que o número de lares da classe A e B que são chefiados aí por mulheres. O que que isso significa na prática? Que as mães da classe C ocupam um papel muito mais presente no dia a dia dos filhos, muito mais presente na renda que ela coloca dentro de casa. E a classe C também detém o maior número de mães solteiras que tem hoje no Brasil. Para a gente ter uma ideia aí, nós temos mais de 14 milhões de lares que são chefiados aí por mães solteiras.
0: Agora, Renato, a gente está falando muito aqui ao longo dos últimos dias, e essa semana, inclusive, teve o lançamento de um programa do governo voltado a isso, sobre endividamento, que o brasileiro nunca esteve tão endividado, que as pessoas estão no vermelho, não só as pessoas, as empresas também, os pedidos de recuperação judicial em alta. É uma situação financeira como poucas vezes se viu aqui no Brasil. Há um comprometimento de renda muito grande hoje das famílias com as dívidas, com os carnês aí que estão vencendo. Isso não é um impeditivo para a compra dos presentes, ou pelo menos não são dados conflitantes, ou seja, o brasileiro está muito endividado, mas mesmo assim não para de consumir. O que isso significa, Renato?
1: Ótima pergunta. O que acontece é que, se de um lado o brasileiro tem uma renda maior, do outro lado nós temos uma taxa de juros muito grande. Então, como boa parte dos brasileiros são informais, acabam se enrolando no cartão de crédito, não tendo uma renda fixa tão grande. E o que que acontece? Quando ele fica devendo para o cartão de crédito, ou quando ele atrasa o carnê, os juros são juros muito altos. Então, esse dinheiro a mais da economia acaba indo para pagar a taxa de juros. Agora, mãe é mãe. Mãe é mãe. Então, nós vimos na nossa pesquisa que vão ter presentes muito baratos, presentes mais ou menos, e esses representam a grande maioria dos presentes que as mães vão receber. Presente caro, caro mesmo, vai ficar pro Dia das Mães do ano que vem.
0: E em relação às formas de pagamento, Renato, muita gente tem falado que o vilão hoje, não pessoas, na verdade, os números mostram isso, os levantamentos do Banco Central mostram que o cartão de crédito hoje é um dos principais vilões, é a principal forma de endividamento dos brasileiros. Na hora da compra do presente do Dia das Mães, também é a modalidade preferida ou não? São outras formas de pagamento? Como é?
1: É a modalidade, sim, porque o cartão oferece uma parcela muito menor. E é o principal meio de pagamento, é o meio de pagamento que lidera a inadimplência que existe hoje no Brasil, mas não é à toa. É o meio de pagamento com maior taxa de juros. Ou seja, quando a pessoa fica devendo no cartão de crédito, é muito difícil sair dessa bola de neve. Diferente de outras dívidas que

0: essas pessoas têm, como por exemplo, um carnê do varejo, que ela consegue renegociar a dívida facilmente. Agora, que boa parte das pessoas é o cartão de crédito, a única forma de parcelar e de garantir hoje os produtos que ela só teria condições amanhã de comprar. E o cartão de crédito, em especial na baixa renda, ele não é um meio de pagamento, ele é um instrumento de crédito. Agora, se não fosse esse cartão de crédito, se não fosse o parcelamento, boa parte da classe C, por exemplo, não teria a sua air fryer que ganhou no Natal passado.
1: Ô Renato, e para o comércio, o que é que representa o Dia das Mães? Qual a relevância dessa data?
0: O Dia das Mães é a segunda principal data do varejo. O Dia das Mães só perde, Vitor, para o Natal, né? O Dia das Mães é muito maior do que é o Dia dos Pais. E sim, para quem não sabe, as pessoas gostam mais das mães do que dos pais. Mas na prática, com exceção da minha filha, tá? Minha filha gosta muito mais do pai, obviamente, né, filhota? Então, então, na prática, o que a gente vê é que as mães acabam sendo priorizadas nos programas.
1: Muito bem, então é a palavra do Renato Meirelles. O Renato é fundador do Instituto Locomotiva, que fez essa pesquisa sobre a intenção de compra aí no Dia das Mães. Foi desmentido, hein, Renato, ao vivo, hein? Tomou uma checagem aí da filhota.
0: Olha
1: Olha ela
0: aqui,
1: aí, ó.
0: ao vivo a minha filha, e amanhã nós vamos sair para comprar o presente da mãe dele.
1: Boa, aí sim, qual o nome da princesa, Renato?
0: Ah, Helena, Helena.
1: Boa. Então aproveitem bastante, viu? Renato, Helena, curtam muito a mamãe aí, hein?
0: Valeu, um beijo grande.
1: Obrigado pela
2: Oi,
1: entrevista.
2: tchau.
1: Tchau, Helena. Beijo. Valeu. Ai, ai, deixa eu mudar de assunto. Olha só, tem uma outra informação chegando que é a seguinte: estudantes da USP continuam acampados dentro do prédio da reitoria. A greve que parou a maior universidade do país já dura 3 semanas. Veja.
3: O prédio da reitoria da USP amanheceu tomado pelos alunos que seguem no saguão principal. Eles estão na terceira semana de greve e pedem uma nova reunião com a reitoria, que já negociou 2 vezes. A principal pauta é o reajuste do programa de apoio à permanência e formação estudantil, o PAPF. Esse benefício é para estudantes de baixa renda. Quem não mora no campus recebia até então R$ 885 mensais. A reitoria negociou com os alunos e subiu R$ 27 por mês, ou seja, o benefício foi para R$ 912. Só que as lideranças estudantis querem que esse valor suba muito mais e chegue a R$ 1.800 mensais. Os estudantes quebraram a porta principal do prédio, que precisou ser cercado pela polícia militar. Eles ainda carregaram uma escultura para frente da ocupação. Hoje, luz e água foram cortados pela administração da USP. Os responsáveis pelos atos de vandalismo podem ser punidos criminalmente.
4: A gente pode ter os crimes de dano qualificado pela destruição do patrimônio público, também o esbulho possessório. Por conta da invasão, pode ser estipulado o ressarcimento para reparar o dano sofrido pelo Estado.
3: Os responsáveis pela ocupação afirmam que não vão encerrar a greve, que já afeta quase todos os cursos da universidade. Os alunos, enquanto isso, seguem sem aulas.
1: E morreu o economista Chico Lopes. Ele tinha 80 anos e estava internado no Rio de Janeiro. Francisco Lafayette de Pádua Lopes foi diretor e presidente interino do Banco Central nos anos 90. Chico Lopes foi um dos criadores do Comitê de Política Monetária. Atuou na formulação ou como consultor dos planos econômicos Cruzado, em 1986, Bresser, em 87, e do Plano Real, em 94. O Banco Central divulgou uma nota afirmando que Chico Lopes deixa um legado de inteligência e dedicação ao país. O helicóptero da dupla sertaneja Henrique e Juliano caiu na fazenda dos músicos, no Tocantins. O pai deles, Edson Reis, pilotava o helicóptero, que tinha mais 2 pessoas. A dupla não estava a bordo. Segundo a assessoria de imprensa dos cantores, o acidente ocorreu após uma tentativa de pouso de emergência. O helicóptero ficou pendurado numa árvore. Em um vídeo publicado nas redes sociais, a dupla afirmou que o pai é um piloto experiente e que, apesar do susto, houve apenas danos materiais e que, felizmente, ninguém ficou ferido com gravidade. Uma brasileira foi alvo de racismo e xenofobia num aeroporto da Alemanha. Ela gravou os ataques.
2: Ionara Seck estava sentada no saguão do aeroporto de Frankfurt, quando uma alemã começa a ofendê-la, achando que a brasileira não entende o idioma. Ionara e duas amigas passam a confrontar a agressora, que é surpreendida quando é chamada de racista em alemão. Ionara nasceu no Ceará, mas mora na Alemanha há 8 anos. Ela e as amigas contaram à emissora alemã Deutsche Welle que as ofensas começaram enquanto conversavam em português.
5: Ela olhou para minha cara e falou assim: preta, negra, macaca, nariz. Vocês do Brasil, vocês não valem nada.
6: Eu acredito que ela achou que nenhuma de nós conseguiria se defender ou fosse fazer alguma coisa.
2: Na Alemanha, ataques como racismo e xenofobia são enquadrados como discriminação.
7: A gente não vai ficar calada. Agora, todo tipo de racismo, preconceito, xenofobia que acontecer, a gente vai expor. A gente vai gritar, porque nós somos imigrantes e estamos aqui. A Alemanha não funciona sem imigrantes.
1: E pelo menos 12 países estão tentando encontrar pessoas que desembarcaram de um cruzeiro sem saber que o navio passava por um surto de hantavírus. Depois de ser impedido de atracar em Cabo Verde, na África, o navio, com outras 147 pessoas, deve chegar no fim de semana às Ilhas Canárias.
8: Salam, jamaa. Mazelna ala safina. وهلا عم بشتغل على فيديو يوتيوب تبع جزيرة سانتا هيلينا.
9: Cassem Rato é um dos passageiros que estão há 2 semanas sem poder desembarcar por causa do surto de hantavírus no navio. O blogueiro mostrou registros da parada na ilha de Santa Helena, no Pacífico. Foi lá que 32 pessoas desembarcaram e não voltaram para a viagem. Segundo a Oceanwide, empresa responsável pelo cruzeiro, o desembarque antecipado faz parte de uma rota reduzida, opcional aos viajantes que não desejam fazer o percurso completo de Ushuaia, na Argentina, até Cabo Verde, na África. Ainda sem saber do surto, viajantes de pelo menos 12 nacionalidades desceram na ilha em 24 de abril e retornaram para seus países sem medidas de proteção sanitária. Todos esses países agora tentam rastrear os passageiros. No grupo que desceu em Santa Helena, estava a mulher do primeiro passageiro morto, que foi levada para a África do Sul com sintomas graves e também morreu. 8 casos da doença já foram identificados, incluindo 3 mortes. Apenas 5 estão confirmados, sendo um homem holandês que morreu a bordo, e 4 pacientes internados em hospitais na Holanda, África do Sul e Suíça. O hantavírus normalmente é transmitido por ratos, mas há registros raros de transmissão entre humanos. Segundo a Organização Mundial da Saúde, foi essa variante chamada de Andina que se espalhou no navio. A origem ainda é desconhecida.
10: A Organização Mundial da Saúde destacou que o período de incubação pode chegar a até 6 semanas, o que explica a possibilidade de novos casos ainda aparecerem. Mesmo assim, a OMS reforçou que o risco para a população em geral é considerado baixo.
9: Autoridades das Ilhas Canárias se preparam para receber os 147 passageiros e tripulantes confinados, que, segundo médicos, estão assintomáticos. Todos passarão por exames antes de serem repatriados. 14 cidadãos espanhóis vão cumprir quarentena de 7 dias em um hospital.
11: Eu lhes digo que, com toda a segurança, não há nenhuma possibilidade de interrelação com a população civil. Vai estar todo aislado e acotado. Só vão acercar-se os intervenientes autorizados para isso.
9: Mesmo com a garantia do governo, trabalhadores do porto em Tenerife protestaram contra a chegada do navio.
1: E o governo dos Estados Unidos divulgou arquivos oficiais das investigações sobre objetos voadores não identificados e vida alienígena.
12: O material reúne 161 arquivos e imagens coletados nas últimas décadas. Inclui uma fotografia feita pela tripulação da missão lunar Apolo 17, de 1972, que mostra três pontos brilhantes em formação triangular. Também há registros mais recentes, como esta foto de setembro do ano passado, tirada no oeste dos Estados Unidos. E memorandos militares, descrevendo avistamentos no Iraque em 2022 e na Síria em 2024. O site do Pentágono, onde os novos documentos foram publicados, informa que não há indicações conclusivas do que realmente aconteceu nesses casos.
1: E ainda as notícias internacionais, a Indonésia fez buscas pelos corpos de três alpinistas após a erupção de um vulcão. A nuvem de cinzas atingiu 10 quilômetros de altura. O grupo era formado por 20 pessoas e 17 foram resgatadas. A atividade vulcânica segue intensa, o que dificulta os trabalhos, que devem ser retomados neste sábado, se as condições permitirem. E de volta aqui ao Brasil, um número preocupante. Cerca de 3 milhões de crianças e adolescentes são vítimas de violência sexual a cada ano. Uma campanha faz um alerta para tentar prevenir esse tipo de crime.
12: No colo, as bonecas representam as crianças que precisam ser protegidas. Maura foi vítima de violência sexual na infância e transformou a própria história de dor em luta.
13: Então eu fui essa pessoa, de medo, de culpa, de vergonha, até os 16 anos.
12: Por ano, cerca de 3 milhões de crianças e adolescentes sofrem violência sexual no Brasil.
14: Os números poderiam ser ainda maiores. A estimativa é de que apenas 10% dos casos chegam a ser de fato denunciados. Uma marca silenciosa que as vítimas carregam por toda a vida.
13: O pacto do silêncio é feito tanto de forma cruel, com ameaças violentas, quanto com ameaças afetivas. Esse silenciamento vai seguir a criança.
12: No combate a esse crime, o Instituto Anjos, fundado pela Maura, participou de uma ação na Ponte Rio-Niterói. Voluntários do projeto aproveitaram um movimento intenso de motoristas para levar a mensagem que pode salvar o destino de meninos e meninas.
15: Eu já oriento a minha filha, meu filho, para falar, não fica com medo. Se acontecer uma coisa e a pessoa abusar, ameaçar, você não fica com medo, procura o papai.
12: E durante a campanha, vítimas também ganham voz.
16: Aconteceu coisas que eu era criança e eu não sabia o que estava acontecendo. Depois, com o tempo, que eu soube, né, o que era o abuso sexual. Não é? Isso criou um pouco de trauma. Um pouco de trauma, sabe? Só o tempo foi passando e a gente foi ressignificando.
17: Eu, quando fui adolescente, eu fui tipo, meio que abusada do meu primo. Então, tipo, a gente tem que ter esse cuidado.
1: E há exatos 20 anos começava uma onda de ataques do PCC que parou São Paulo. O crime organizado revelou sua força, espalhando medo e caos na maior cidade do país. Mas o que mudou de lá para cá é o tema da reportagem especial do Rodrigo Hidalgo e do Leandro Santana.
18: Horas antes do Dia das Mães, São Paulo começava a sentir os primeiros sinais de uma crise sem precedentes.
19: Por trás da rotina aparente, uma facção criminosa articulava ataques coordenados. O vazamento da informação sobre a transferência de lideranças ajudou a acelerar o confronto.
20: Separaram 765 presos e levaram para uma penitenciária só, bem na véspera do Dia das Mães. E por causa disso houve aquela onda de ataques que teve repercussão mundial.
18: Em poucos dias, mais de 70 presídios registraram rebeliões. Nas ruas, bases da polícia viraram alvo.
20: Delegacias foram metralhadas e outros policiais também já estavam, já tinham sido mortos. Foi uma loucura total isso.
18: Foram centenas de ataques ordenados de dentro das prisões.
19: Alguns presos que ganharam o benefício da saída temporária do Dia das Mães participaram de ataques contra a polícia. Eles receberam na cadeia a missão dada por integrantes do PCC.
18: Naquela noite, o cinegrafista Nivaldo saiu normalmente para trabalhar.
21: Pois bem, vamos lá.
0: Você estava realmente numa guerra.
21: Quando você chegou naquele dia, você ouviu via rádio o que estava acontecendo?
0: Era uma gritaria do tipo muito desesperadora, né? Estão atacando a base, é tiro, copom, policial baleado. Começou numa sexta, entrou pelo final de semana, entrou pela segunda-feira. E a gente que trabalha fazendo a cobertura na madrugada, a gente teve que combinar entre os colegas e andar de comboio. Colete à prova de bala e andando no comboio, para um proteger o outro.
22: Não dava mais para negar a existência da facção criminosa, que durante anos o Estado de São Paulo, por seus governantes e por escolha política, negou.
23: Aqueles ataques marcaram um ponto de virada. O crime organizado mostrou que tinha capacidade de comando, coordenação e enfrentamento direto ao Estado.
22: O batalhão da polícia alvejado, guardas civis, bombeiro, tivemos hospitais, tivemos ônibus incendiados, instituições financeiras.
24: Isso causou um transtorno enorme pela surpresa que acarretou. Naturalmente, uma surpresa decorrente da fragilidade do sistema de inteligência das polícias. Ninguém esperava.
23: O impacto foi imediato.
25: Barbarizou o estado de São Paulo e até o país, né? A cidade de São Paulo ficou atemorizada, ficou uma cidade fantasma. Com certeza morreu muito inocente.
23: No meio do caos, uma advogada foi chamada às pressas para integrar uma missão fora do padrão. Ao lado de autoridades, embarcou em um avião do estado rumo ao interior paulista com um objetivo: tentar interromper a onda de violência. No presídio, a conversa foi direta com Marcola, o chefão até hoje do PCC. Lá, uma ligação foi feita, não pelo próprio Marcola, que evitava usar telefone, mas por um parceiro de confiança.
26: Foi um acordo?
27: Não houve acordo de espécie alguma. Houve sim uma explicação de tudo o que acontecia, das consequências que aquele ato de ataque do salve geral estava tomando e que a melhor solução seria parar por ali antes que a coisa ficasse pior.
23: Morreram 564 pessoas, 505 civis e 59 agentes públicos.
1: Hora do intervalo e já já tem mais. 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
1: Presidente do Congresso Nacional, senador Davi Alcolumbre, promulga a Lei da Dosimetria, que será publicada em edição extra do Diário Oficial da União. Horas depois, os primeiros condenados já começam a pedir redução de pena. Um deles é o ex-presidente Jair Bolsonaro. Em contrapartida, a Associação Brasileira de Imprensa e Partidos de Esquerda acionam o STF alegando que a lei é inconstitucional. O relator dos pedidos será o ministro Alexandre de Moraes. Nova fase da Operação Compliance Zero escancara detalhes sobre fraudes financeiras envolvendo o Banco Master. A partir de agora, o material apreendido será periciado pela Polícia Federal. E os destaques internacionais, o presidente americano Donald Trump anuncia cessar-fogo de 3 dias na guerra entre Rússia e Ucrânia. A data coincide com a celebração do Dia da Vitória, que marca a derrota nazista na Segunda Guerra Mundial. Estamos de volta trazendo aqui para você uma entrevista exclusiva que concedeu nesta sexta-feira à Band News TV, à Rádio Bandeirantes, o ministro do STF, Gilmar Mendes. Ele falou com exclusividade à bancada do Jornal Gente, falou sobre a crise entre os poderes, a popularidade do Supremo e o escândalo do Banco Master. Você vai acompanhar.
2: Sabe que a gente vem vivendo de uns tempos para cá uma certa desordem salarial. Aquele modelo inicial que ainda se estabeleceu no governo Fernando Henrique Cardoso, o modelo da reforma administrativa dos subsídios, ele foi envelhecendo e foram surgindo, então, novas tentativas de fazer ajustes e reajustes. E, ao fim e ao cabo, usando dessa ideia da autonomia financeira e autonomia administrativa, os tribunais, os vários tribunais e também o Ministério Público passaram a resolver aquilo que eles entendiam que era um déficit de ajuste e de reajuste, criando isso que vocês passaram a chamar de penduricalhos, que é exatamente a ideia contrária à do subsídio, que era uma parcela única, eventualmente acompanhada de um adicional, se fosse o caso. E isso chegou a uma situação de descontrole. Na gestão do ministro Barroso, no CNJ, ele estabeleceu que, ou foi estabelecido, que haveria, para vantagens do Ministério Público, ou equivalente vantagens também do Judiciário. Isso criou um tipo de corrida irracional e agravou o quadro. De modo que, inclusive, no final do ano passado, vocês mesmos divulgaram, nós conversamos no Supremo Tribunal Federal, tínhamos processos sobre isso, e decidimos que era chegada a hora de botarmos um pouco de ordem nessa desarrumação. E este ano, o presidente Fachin fez uma reunião conosco e também com os presidentes da Câmara e do Senado, dizendo que era preciso de uma lei. Só que os dois presidentes disseram que só haverá condições políticas de votar uma lei depois das eleições. Então, nós ficamos com uma situação difícil e decidimos que era hora de enfrentar a questão, ainda que para um modelo provisório, e estabelecemos aquilo que poderia ser feito e aquilo que não poderia ser feito. Vocês vinham noticiando que, além dos pagamentos desses chamados penduricalhos, ainda se pagavam atrasados. E aí, aquelas quantias que eram reveladas, um juiz recebendo como indenização 500 mil, 600 mil e coisas desse já esse. Então, tudo isso colocado, foi colocado na pauta, nós decidimos, ainda estamos concluindo, fechando o acordo, mas temos vivido essas pequenas escaramuças, que o tribunal aqui cria uma vantagem, outro tribunal cria outra vantagem, o Ministério Público multiplica as atividades excepcionais e tal, sempre a pretexto de justificar novos pagamentos. Foi por isso que anteontem e ontem nós tomamos a decisão de dizer cessa tudo. É preciso que nós coloquemos um pouco de ordem nesse caos, até que tenhamos uma visão de todo o conjunto.
3: Ministro, bom dia, muito bem-vindo aqui ao nosso programa. O meu questionamento ao senhor, eu queria começar por ele, diz respeito à imagem do próprio Supremo Tribunal Federal, né? Que não é uma imagem positiva, muito pelo contrário. A gente tem verificado, não se sabe, certamente o Supremo está dedicado a avaliar esse tipo de coisa, de sensação, né? Que as pessoas têm, de impressão que as pessoas têm, mas as pesquisas costumam registrar esse desapontamento, para dizer o mínimo, em relação à atuação dos ministros do Supremo Tribunal Federal, que, afinal de contas, sempre teve uma imagem muito, muito positiva. A pesquisa mais recente, a cada pesquisa esse número parece aumentar, a pesquisa mais recente do Instituto Real Time Big Data mostrou que 55% dos brasileiros, em média, não confiam no Supremo Tribunal Federal. Para entrevistados que se declararam eleitores do campo conservador da política brasileira, essa falta de confiança vai a 78%. De alguma maneira, os ministros se incomodam com isso? De alguma maneira, o senhor considera que o Supremo Tribunal Federal deveria refletir sobre isso, né? Por que os brasileiros fazem um juízo tão negativo da Suprema Corte?
2: Cláudio, depois pediria a você para ler também a pesquisa em relação às outras instituições, porque, de fato, o que há é um tipo de niilismo crítico. Em relação ao Supremo, nesses últimos tempos, e eu não vou dizer se por boas ou más razões, o Supremo passou por um corredor polonês. O próprio episódio agora do Master, que associou colegas com esse banco e esse escândalo, foi transformado num caso do Supremo Tribunal Federal. Eu já tive até a oportunidade de dizer que o Master não mora na Praça dos Três Poderes. Ele reside na Faria Lima. E se nós olharmos, os grandes bancos participaram, inclusive, da distribuição de CDBs. Mas a imprensa transformou esse case num case do Supremo Tribunal Federal. E você, mais do que todos, sabe muito bem que se você faz uma pancadaria como isso foi feita, e a gente vê que inclusive tem organização por trás disso, tem método por trás disto. Eu mesmo fui vítima de ataques do próprio Estadão, que dizia, não, nós precisamos ter mais um lá envolvido. E depois de uma semana, duas semanas, eles se desculparam. Então, se você faz isso, é claro que a imagem, no final, você primeiro espanca durante uma, duas semanas e depois faz pesquisa e diz, poxa, a nossa pesquisa resultou mostrando a sua falta de credibilidade. Se você olhar também, a imprensa não se sai muito bem nesse tipo de avaliação. E a própria mídia ficou um pouco exasperada. A Folha de São Paulo, Datafolha, eles fizeram um tipo de pesquisa sobre simpatia de ministros do Supremo, o que é um besteirol completo. Você que é um especialista em pesquisa, sabe disso. A gente não está no Supremo Tribunal Federal para fazer concurso de miss simpatia. Então, em princípio, é um órgão, inclusive, contramajoritário. Ele não está lá para agradar A ou B. Quando você fala num outro ponto, que é o desagrado das forças bolsonaristas com o tribunal, também isso é muito compreensível. Bolsonaro acaba de ser condenado pelo tribunal. Quatro generais foram condenados por intuitos golpistas. Então, e a crença bolsonarista continua dizendo que não houve golpe, que não houve ataques ao Supremo e às instituições. Portanto, é bastante compreensível que haja esse quadro. Eu acho que a gente tem que separar foto do filme. Eu tenho a impressão que todos saberão avaliar, e saberão avaliar historicamente, o trabalho que o Tribunal tem realizado em prol do desenvolvimento institucional do Brasil.
4: Ministro Gilmar Mendes conversando conosco ao vivo no Jornal Gente. Ministro, muito bom dia para o senhor. Obrigada por estar aqui conosco no Jornal Gente ao vivo para a nossa audiência. Minha pergunta é a seguinte: o senhor que respeita muito o direito alemão, é profundo conhecedor do sistema judiciário do país. Na Alemanha, assim como em outros países da Europa, que na França também, a forma para indicação para ministro da Suprema Corte é diferente da brasileira, assim como há mandato para ministros do Supremo. Esse tem sido um assunto muito discutido pela sociedade também e pelo parlamento. O que o senhor pensa sobre isso?
2: É uma questão que precisa ser avaliada. Eu tenho um amigo que fala sobre isso, sobre estudo de direito comparado. E o Everardo Maciel, de todos conhecidos de vocês. E toda vez que alguém invoca o direito estrangeiro, e modelos, também modelos tributários, que era o debate que ele travava então. Mas na Alemanha é assim. E ele dizia, na Alemanha tem alemães. O modelo alemão de escolha para a corte constitucional é bastante sofisticado. O parlamento participa disto. E inicialmente era um modelo bipartidário. Depois um pouco tripartite, hoje já não é tão organizado, mas o parlamento precisa de ter um consenso de 2/3. E o mandato é de 12 anos. Se nós considerarmos o modelo anterior de 70 anos no Brasil, mais ou menos era o tempo que os ministros ficavam na corte. A média não vai muito além disso. Agora, podemos discutir a possibilidade de mandato e saber também qual vai ser o critério de escolha. Eu não vejo maiores problemas em relação a isso. A questão é que faz mais de 100 anos do Supremo Republicano que nós temos vivido com esse modelo, com acertos e erros, em que o presidente da República indica e o Senado faz a aferição. Claro que a cultura de bastidor vai revelar, e Cláudio, como eu, esteve também em governo, estivemos em governo, e sabemos como isso funciona. O Senado não participava diretamente, muitas vezes, mas participava indiretamente. Havia um certo acordo. Então, aí é uma construção que se faz. A gente precisa ter muito cuidado para não sair simplesmente inventando a roda. Vamos adotar mandato? Podemos fazê-lo. Isso vai fazer com que haja coincidências de espaços num dado momento, 3-4 vagas num dado momento. Quem serão os indicados? Temos 3-4 vagas disponíveis e nomes disponíveis para isso num dado quadro? É uma consideração que temos que fazer, que temos que refletir, que temos que considerar. Mas agora também deveríamos dar à Câmara e ao Senado a possibilidade de indicação. Quem sabe a OAB, quem sabe o CNMP, quem sabe o CNJ. Veja que a gente pode ampliar bastante essa confusão. Quando se fala de indicação feita pelo Parlamento, Câmara e Senado, eu sempre lembro aos interlocutores que nós temos em parte esse modelo hoje, que é o do TCU e dos Tribunais de Contas Estaduais, em que as Assembleias e a Câmara de Deputados e o Senado fazem indicação. Depois vocês testem e façam a verificação mental para saber se se está satisfeito com isto ou não. Mas é um dos temas que está posto, inclusive as discussões sobre as indicações para o TCU.
4: Ministro Gilmar Mendes, ao vivo aqui conosco no Jornal Gente, nesta sexta-feira. Ministro, já que a gente está falando de relação entre poderes, a gente tem eleição geral esse ano, renovação de 2/3 do Senado Federal e alguns candidatos, inclusive com chance real de vitória, colocam ali dentro da sua plataforma eleitoral, às vezes até como mote principal, a defesa de impeachment de ministros do Supremo Tribunal Federal. Queria ouvi-lo a respeito disso, como é que o senhor vê essa posição que de candidatos, essa posição que pode ganhar força no Senado a partir da próxima legislatura e no que isso afeta a relação entre Supremo e Poder Legislativo.
2: Vai parecer arrogante o que eu vou dizer, mas eu não tenho preocupação com isso. Uma coisa é campanha, outra coisa é o exercício de cargo. Não é fácil instaurar um processo de impeachment contra um ministro do Supremo, até porque precisa de ter razões. E se houver razões, o processo vai tramitar com a maioria que nós, inclusive, estabelecemos, deixamos bem claro, que tem que ser de 2/3, segundo o critério que vige também para a presidência da República. Então, não vejo problema nessa questão. Agora, quanto à iniciativa de atacar o Supremo e via impeachment, é compreensível. De novo, no contexto sobre o que eu falei um pouco antes. Nós tivemos uma situação em que houve um confronto entre bolsonaristas e o próprio tribunal. E hoje que se quer passar uma mensagem de que o tribunal equivocou-se, errou ao condenar Bolsonaro e seus seguidores. Então, aqui é como se falasse num acerto de contas. Mas acredito que o país tem maturidade e terá maturidade para passar por mais essa crise, que acho que é uma crise momentânea. Eu não me assusto com esse tipo de ameaça. Eu até acho uma perda de tempo, ao fim e ao cabo, fazer campanha contra o Supremo Tribunal Federal ou tendo o Supremo Tribunal Federal como centro das questões. A rigor, a população está reclamando do ônibus, está reclamando do SUS, está reclamando do endividamento, dos juros altos. E nós estamos discutindo essa questão de prover vaga no Supremo Tribunal Federal ou não prover vaga, ou criar uma vaga via impeachment. A mim me parece que eu não sou especialista em pesquisa, mas eu não acredito que isso dê muito voto.
3: Ministro, não tem a ver, né, com bolsonarismo nem coisa nenhuma. Por exemplo, o envolvimento de ministros do Supremo Tribunal Federal nesse caso do Banco Master, né? A gente viu aí todas as revelações em torno do ministro Dias Toffoli, por exemplo, o resort Itaiaia, operações triangulares coincidindo com decisões importantes no caso da JBS. Vivemos a contratação absolutamente espantosa, né, do ponto de vista dos valores do escritório da advocacia da esposa do ministro Alexandre de Moraes. O Supremo segue nessa atitude de que, olha, ninguém tem o direito de investigar o Supremo Tribunal Federal. Você não acha que são coisas ou são aspectos, são suspeitas que deveriam ser investigados até para atender ao dever do escrutínio da justiça, né, em relação a suspeitas tão graves que acabam pairando sobre integrantes do ministro, até em defesa deles próprios, se eles, né, não têm o que temer, por que não investigar, né? Por que não submeter isso ao devido processo investigativo? Por que essa dificuldade do Supremo de se deixar investigar?
2: Cláudio, eu acho que tem uma premissa falsa na sua pergunta. Ninguém está impedindo a investigação. A investigação do caso Master está em curso, inclusive no Supremo Tribunal Federal, sob a relatoria do ministro André Mendonça e da própria Procuradoria-Geral, além da Polícia Federal. Não há nenhuma discussão em relação a isso. E se houver irregularidade imputável a um ou a outro ministro, isso será revelado. Eu falei da questão bolsonarista, porque você sabe muito bem, desde o governo Bolsonaro, que nós temos tido um sistemático enfrentamento à crise da pandemia e tudo isso que se revelou e que colocou o tribunal no alvo desse movimento. E por isso, então, quando vocês falam que entre bolsonaristas nós temos uma avaliação ainda mais negativa, eu tento explicar quer dizer, quase que desenhar, dizendo, poxa, é compreensível, porque nós estivemos no alvo, no centro dessas questões. Mas nenhum medo de investigação, acho que o tribunal não está restringindo a investigação em relação aos seus membros.
5: Ministro, deixa eu emendar então o Cláudio e perguntar ainda sobre o caso do Banco Master o seguinte, por causa desses fatos que foram divulgados e citados pelo Cláudio agora envolvendo dois ministros do Supremo Tribunal Federal, o senhor acha que a isenção do Supremo para analisar esse caso, ela é completa?
2: Eu acho que sim, acho que sim. A rigor até porque nós não temos muita... alternativa em termos de sistema de justiça. Daqui a pouco alguém sugerirá que nós devamos transferir essas competências hoje do Supremo para a AIA, o que também não vai resultar em nada. Então, a rigor é Supremo por conta disso e ele vai exercer essa função. E assim tem sido feito ao longo dos anos.
5: Ministro, queria saber a opinião pessoal do senhor, enfim, sobre, já que o senhor citou bolsonarismo, sobre os eventos de 8 de janeiro, queria saber se o senhor acha que se houve exagero e por quê? Por causa da questão do parlamento ter aprovado o projeto da dosimetria. Como é que o senhor vê isso?
2: Esse é um diálogo institucional que ocorre ao longo dos anos. Muita gente fez uma avaliação de que houve exorbitância em algumas penas de 1.000 condenados que tiveram aí acordos de não persecução e penas leves, alguns tiveram penas mais elevadas. E aí isso é um diálogo institucional que se estabelece na tentativa. Vocês sabem que inicialmente havia impulso para obter a anistia e depois, verificado que ela seria inviável, buscou-se essa ideia da redução das penas, fazendo uma nova disciplina de todo o modelo de penas nesses casos de atentados à democracia. O Congresso negociou este projeto, inicialmente, vocês vão se lembrar, ele era da relatoria do senador Pacheco, lá no Senado, e houve várias versões e chegou-se a esse texto, que foi vetado pelo presidente. Agora houve a derrubada do veto, e certamente haverá uma impugnação desse texto perante o Supremo, e o Supremo irá continuar esse diálogo institucional. E certamente o próprio relator do processo poderá, eventualmente, mantida a lei, fazer a análise e, eventualmente, aplicar o entendimento estabelecido na legislação. É importante explicar que aqui houve uma clara reação à ousadia do 8 de janeiro. Nós não conhecíamos nada semelhante ao longo desses anos todos, desses 40 anos de democracia, nunca tínhamos visto nada, esse tipo de ataque aos três poderes, essa sistematicidade do ataque. E houve, me parece, uma reação adequada e o país soube responder a isso, tanto é que vocês têm vários editoriais de vários veículos internacionais, The Economist, Financial Times, New York Times, dizendo que o Brasil, diferentemente dos Estados Unidos, soube responder ao ataque do 8 de janeiro, diferentemente do que tinha acontecido com o 6 de janeiro deles. Então, o Brasil, na verdade, se coloca bem nesse contexto histórico e deu uma resposta adequada a isso. Acho que esse é um dado que precisamos deixar bem claro. E agora, se for o caso de se fazerem ajustes, eles serão feitos dentro desse diálogo institucional, desse marco a que me referi.
5: Ministro Gilmar Mendes, ministro, queria perguntar para o senhor sobre a recusa do Senado na aprovação do nome de Jorge Messias para a vaga em aberto do Supremo. Como é que o senhor viu isso? E se está fazendo falta esse ministro, o 11º, que deixa ímpar o total de cadeiras, né? Faz tempo que a gente tem 10 e o número é ímpar no Supremo, não é por acaso, né? Porque sempre tem que ter ali um voto decisivo. Como é que o senhor viu essa decisão e está fazendo falta esse nome?
2: Com certeza vocês têm publicado que em alguns casos temos tido indefinições, a votação 5-5, e daí a necessidade de um critério de desempate. Então, estamos tendo esse tipo de dificuldade. Não é nenhuma tragédia, mas isso provoca, sim, problemas. Quanto à rejeição do Jorge Messias, eu já tive a oportunidade de me pronunciar, que foi uma decisão política do Senado. E não se voltou necessariamente contra o próprio candidato, embora tenha esse reflexo importante. Se voltou contra, eu imagino, o próprio método de indicação, o não compartilhamento, um certo confronto com o próprio governo, uma quadra difícil e as vésperas de uma eleição. Eu deploro, eu lamento a rejeição, porque o Senado não examinou a eventual falta de qualidades para o cargo do AGU Jorge Messias.
1: E uma outra informação agora, a Polícia Civil de São Paulo e o Ministério Público de Campinas, no interior do estado, deflagraram uma operação contra a lavagem de dinheiro e o tráfico de drogas. Empresas do ramo de transporte e participação em rodeios estariam usando sócios laranjas para movimentar recursos de origem ilícita. O repórter Kevin Veloso tem os detalhes.
6: Uma operação grande realizada aqui na cidade de Campinas resultou na apreensão de muitos materiais utilizados pelo crime organizado. Essa operação foi em parceria com o GAECO, o Ministério Público de São Paulo e a Polícia Civil, que uniram as forças e criaram um núcleo de combate especializado ao crime organizado e a lavagem de dinheiro. Essa foi a primeira operação desse núcleo e a cidade de Campinas foi escolhida, né, para integrar, para ser feita essa operação. Isso já vem, né, desde o ano passado, essas investigações, quando o Eduardo Magrini, mais conhecido como Diabo Loiro, foi preso. Ele é um influenciador muito conhecido nas redes sociais por ostentar, né, casas e carros de luxo, inclusive por ser ex-padrasto de um cantor, MC muito famoso, MC Rian. Essa investigação visou as ligações que ele tem com o crime organizado, justamente por ele ser um dos líderes do PCC. Dessa vez, nenhum foi preso, nenhum integrante da organização criminosa, mas muitos materiais foram apreendidos. Carros e motos de luxo, além de casas, 10 milhões em dinheiro foram apreendidos, né? Além também de um touro avaliado em mais de R$1 milhão, justamente porque eles utilizavam empresas do ramo de transporte e também de rodeios para lavar o crime do dinheiro organizado através de sócios laranjas. Tudo isso foi apreendido pela polícia, esse touro avaliado em mais de R$1 milhão e esses cavalos também, esses bois, foram apreendidos em uma fazenda aqui na cidade de Campinas. Eles vão permanecer lá até que um cuidador, até que uma pessoa responsável vá buscá-los, né, e que eles possam ser tratados em uma ONG em outro espaço. As investigações, elas devem continuar. Isso porque existem muitos braços dessa organização criminosa espalhados. O Eduardo Magrini, o Diabo Loiro, ele foi preso em uma operação do ano passado, né, em parceria do GAECO com o Ministério Público, por tentativa, um plano, na verdade, eles bolaram um plano para matar um juiz, né, um promotor de justiça aqui da cidade. Ele segue preso até hoje. As investigações mostraram que o filho dele, Matheus Magrini, também está envolvido com esta lavagem de dinheiro, né, e toda essa operação. Isso porque ele utilizava uma empresa de fachada do ramo musical para lavar o dinheiro do crime organizado. Essa foi a primeira fase dessa operação, que deve se estender por todo o território brasileiro através desse novo núcleo especializado no combate, né, às drogas, no combate à lavagem de dinheiro e às organizações criminosas.
1: Hora do intervalo, na volta outras informações. Seguimos juntos. 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

0: 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De dentro das prisões, facção criminosa desafiava o Estado e espalhava o caos na maior cidade do Brasil.
1: 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Mais de duas décadas depois, o que mudou na estrutura do crime organizado e na segurança pública. E você vai ver também.
2: Davi Alcolumbre assina projeto que pode beneficiar Jair Bolsonaro e outros condenados pelos ataques de 8 de janeiro.
0: Atendimento especializado e humanizado faz a diferença para mulheres vítimas de violência doméstica.
2: Ciclone extratropical provoca destruição no sul do Brasil, com quase 40 cidades afetadas. Previsão é de chuva, frio e até neve no final de semana.
0: Presidente americano Donald Trump anuncia trégua de 3 dias entre Rússia e Ucrânia.
2: Confusão envolvendo o cantor Ed Mota em restaurante no Rio acende debate sobre a taxa de rolha.
0: Governo americano abre caixa preta dos arquivos inéditos sobre OVNIs e aliens.
2: E após 15 anos de espera, Museu da Imagem e do Som é inaugurado parcialmente em Copacabana, com mostra sobre a história do prédio. 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
1: Boa noite.
0: Olá. Há exatos 20 anos, começava uma onda de ataques do PCC.

0: separaram 765 presos e levaram para uma penitenciária só, bem na véspera do Dia das Mães.
1: Em poucos dias, mais de 70 presídios registraram rebeliões. Nas ruas, bases da polícia viraram alvo.
0: Delegacias foram metralhadas e outros policiais também já estavam, já tinham sido mortos.
1: Foram centenas de ataques ordenados de dentro das prisões.
2: Alguns presos que ganharam o benefício da saída temporária do Dia das Mães participaram de ataques contra a polícia. Eles receberam na cadeia a missão dada por integrantes do PCC.
1: Naquela noite, o cinegrafista Nivaldo saiu normalmente para trabalhar.
3: Faz bem, vamos lá. Você estava realmente numa guerra.
4: Quando você chegou naquele dia, você ouviu via rádio o que estava acontecendo?
3: Era uma gritaria do tipo muito desesperadora.
5: Não dava mais para negar a existência da facção criminosa que durante anos o estado de São Paulo, por seus governantes e por escolha política, negou.
1: Aqueles ataques marcaram um ponto de virada. O crime organizado mostrou que tinha capacidade de comando, coordenação e enfrentamento direto ao Estado.
5: Tivemos hospitais, tivemos ônibus incendiados, instituições financeiras.
6: Isso causou um transtorno enorme pela surpresa que acarretou. Naturalmente, uma surpresa decorrente de fragilidade do sistema de inteligência das polícias.
7: Barbarizou o estado de São Paulo e até o país, né? A cidade de São Paulo ficou atemorizada, ficou uma cidade fantasma.
1: No meio do caos, uma advogada foi chamada às pressas para integrar uma missão fora do padrão. Ao lado de autoridades, embarcou em um avião do estado rumo ao interior paulista com um objetivo: tentar interromper a onda de violência.
8: Foi um acordo?
9: Não, não houve acordo de espécie alguma. Houve sim uma explicação de tudo o que acontecia, das consequências que aquele ato de ataque do salve geral estava tomando e que a melhor solução seria parar por ali antes que a coisa ficasse pior.
1: Morreram 564 pessoas, 505 civis e 59 agentes públicos.
10: O tenente-coronel Geraldo Neto, preso pelo feminicídio da PM Gisele, foi denunciado por assédio a outra policial subordinada a ele. O Thiago Prudente traz mais informações. Boa noite, Thiago.
11: Boa noite para quem está ligado aqui no Jornal da Noite. Mensagens obtidas pela polícia mostram que o tenente-coronel assediou outra policial militar durante 8 meses, enquanto era casado com a também PM Gisele Alves. Geraldo Neto, que está preso pelo assassinato da esposa, morta em fevereiro. Prints de conversas de WhatsApp, que a gente confere na tela, mostram que ele enviava mensagens insistentes, mesmo após várias recusas da vítima, que era subordinada a ele. Em uma das conversas, ele chega a pedi-la em namoro. Ela nega, então ele pede um beijo. Depois da morte da esposa, Geraldo voltou a procurar a soldado. O material faz parte de uma nova denúncia contra o tenente-coronel, essa por assédio. A Corregedoria da Polícia Militar vai investigar o caso. Eu volto aos estúdios.
12: Atendimento especializado e humanizado é essencial para casos de violência doméstica. Um projeto de lei cria um protocolo nacional de acolhimento às vítimas.
13: Cabo Rayane Cabini Lilás, em que posso ajudá-la?
14: Dentro do Centro de Operações da Polícia Militar, mas num espaço reservado. Quando o telefone toca do outro lado da linha, há uma mulher precisando de ajuda.
13: A senhora pode fazer um boletim de ocorrência, informar o que aconteceu e solicitar uma medida protetiva.
14: São encaminhados aqui, para a Cabine Lilás, os casos que não são considerados emergenciais. Um serviço de acolhimento e orientação às vítimas de violência.
13: Primeiro a gente acalma essa mulher, a gente escuta, né, o que ela passou, para tentar entender como a gente pode agir, como a gente pode orientar ela do que ela pode fazer.

0: pós-agressão.
1: Também é na cabine Lilás que é feito o acompanhamento dos casos de violência doméstica, em que a justiça determina o uso da tornozeleira eletrônica. Só que na capital paulista, agora, são 282 tornozeleiras ativas. Sempre que a distância mínima estipulada é desrespeitada, é acionado um sinal sonoro aqui na cabine.
2: Aqui é a residência da mulher. Ele está passando nessa avenida.
3: O protocolo é a gente fazer contato com ela e verificar se está tudo bem com esta mulher. Se ela está bem, se ele tentou algum contato com ela.
1: A vítima foi acionada, mas não atendeu a ligação.
0: Simultaneamente foi despachada uma viatura para a residência dela, é o ponto fixo, e para o último local que foi acionado aquele bip sonoro.
1: Um projeto de lei que tramita no Congresso quer criar um protocolo de acolhimento padronizado e válido em todo o país para mulheres vítimas de violência. O objetivo é garantir atendimento humanizado e evitar situações que desestimulem a mulher a romper o ciclo de violência. Hoje, a Lúcia sabe a importância desse atendimento.
4: Fui orientada a abrir sim o boletim de ocorrência. É um serviço que faz toda a diferença na vida da mulher que já está traumatizada e fragilizada pela violência.
1: Uma rede que tantas vezes conecta quem atende e quem precisa de ajuda numa mesma corrente.
0: Por trás desta farda, eu também já passei por aquilo que você passou. E eu consegui. E hoje, a gente da cabine Lilás, nós policiais militares femininas, estamos aqui para te ajudar a sair disso.
5: Nos Estados Unidos, uma mulher foi presa depois de tentar atropelar uma criança. Nas imagens dá para ver a motorista perseguindo a criança que andava de bicicleta na calçada. A vítima conseguiu escapar sem ferimentos. Cerca de 25 minutos depois, a polícia recebeu outra ligação sobre uma invasão de domicílio a pouco mais de um quilômetro de distância. Os agentes encontraram a mesma mulher na residência. Ela apresentava sinais de embriaguez, resistiu à prisão e tentou chutar um policial. A suspeita foi presa por tentativa de agressão, direção sob influência de álcool e invasão de propriedade.
6: Aqui no Brasil, olha só, muitas instabilidades, especialmente na região sul. Um ciclone extratropical provocou estragos nesse ponto do país. Quase 40 cidades foram afetadas por um vendaval só no Rio Grande do Sul.
7: Em Venâncio Aires, no interior gaúcho, um grupo se preparava para se apresentar na festa do chimarrão, quando parte da estrutura cedeu com a força do vento.
8: Aí onde era o camarim, toda a estrutura de tudo, ó. Bah, que loucura.
7: 39 cidades gaúchas registraram danos após o vendaval. As rajadas mais intensas foram registradas na Serra Gaúcha, quase 100 km por hora. Em Santana do Livramento, pelo menos 100 casas foram destelhadas. Até a turbina de um parque eólico foi derrubada. Na cidade de Vera Cruz, uma árvore caiu em cima de um ônibus, mas os passageiros não se feriram. Em Porto Alegre, a ocorrência mais grave se deu na zona norte da cidade. O vento derrubou essa árvore aqui, que atingiu em cheio uma casa. Ninguém ficou ferido.
9: Quando ela veio, deu um maior susto na gente. Para começar, pelo quarto que atingiu, que não foi o quarto que a gente estava, mas se o meu neto estaria aqui, os meus netos, eles estariam no quarto. Tá?
7: E aí teria sido uma tragédia.
9: Ia ser uma tragédia.
10: E esse vento estava associado exatamente a esse sistema de baixa pressão, né, se intensificando rapidamente sobre a costa da Argentina. E depois disso, esse sistema organizado, essa frente, esse ciclone organizado, impulsionou uma frente fria, que aí foi o que trouxe a chuva.
7: Cidades de Santa Catarina e do Paraná também foram afetadas pelo vendaval.
6: E vamos saber como é que fica o tempo em todo o país no fim de semana das mães. A frente fria provoca temporais no sul, também no sudeste e parte do centro-oeste. Além da chuva, tem previsão de frio e até de neve. A gente vai destacando para você principalmente esse trecho, que vai do norte de Santa Catarina, passando por praticamente todo o estado do Paraná, sul de São Paulo e boa parte também do Mato Grosso do Sul. O alerta é de perigo para o volume intenso de chuva nessa faixa e atenção especial para esse ponto em roxo do mapa. Tem previsão, como eu disse, também de vento muito forte em boa parte do centro-sul do Brasil. As rajadas podem chegar a 70 km por hora. Para os gaúchos, o frio já chega nesse sábado, com possibilidade de geada em áreas da campanha e também na serra. Esses pontos em azul aqui em destaque no nosso mapa. Na virada de sábado para domingo, pode até nevar nas Serras Gaúchas, mas também catarinense, aqui o ponto em destaque para você que nos acompanha. Atenção também, a gente falou muito do Centro-Sul, mas a parte de cima do nosso mapa, porque tem chuva intensa prevista em toda a costa do Nordeste e também no extremo norte do Brasil, destacando todo esse trecho aqui do Nordeste brasileiro com chuva volumosa. Em São Paulo, região metropolitana, o sábado ainda será de calor, máxima de 28 graus, uma chuva muito pontual. Aí no domingo, Dia das Mães, vai ser bem diferente, olha só, chuva e frio, destacando a temperatura chegando ali perto de 13 graus e seguimos assim pelo menos até o meio da semana. Passando agora por Curitiba, uma chuva muito intensa por lá, 17 graus de máximo e a mínima fica na casa dos 10 graus. Rio de Janeiro, sol, calorão, tempo firme, 34 graus. Em Recife, alerta de chuva muito intensa, 60 milímetros, a gente fala de uma máxima de 28 graus. Em Manaus, a chuva é pontual e máxima de 31 graus. Agora a gente fala do cenário internacional, porque autoridades da Indonésia fazem buscas pelos corpos de 3 alpinistas depois da erupção de um vulcão no Monte Dokono. A nuvem de cinzas atingiu algo em torno de 10 quilômetros de altura. O grupo era formado por 20 pessoas, 17 foram resgatadas e a atividade vulcânica ela segue intensa nessa área, o que dificulta muito os trabalhos que devem ser retomados nesse sábado, mas se as condições permitirem.
5: O brasileiro tem fama de deixar tudo para a última hora e como presente dia a dia das mães, não é diferente.
11: O brasileiro até tenta, mas não adianta. Deixa tudo para a última hora.
12: Foi corrida a semana. Com a criança, com pequenininha, com a escola, foi corrido. Aí hoje a gente veio aqui.
11: Essa é uma missão e tanto para agradar as rainhas. A Adriana saiu com várias bolsas com destino a Poços de Caldas, em Minas Gerais.
13: Ela é muito vaidosa, ela tem 88 anos, me passa perfume, hidratante. Eu vou viajar hoje para passar o Dia das Mães com ela.
11: Já as crianças precisam de uma mãozinha.
14: É, na verdade eu estou deixando mais ela escolher, ela participar, aí ela está mais no controle, assim.
11: Esse shopping em Vila Isabel, na zona norte do Rio, prevê um aumento de 15% nas vendas por causa do Dia das Mães. Se hoje o movimento já é intenso, para amanhã a expectativa é ainda maior.
15: A gente já espera esse movimento, hoje começando a esquentar, mas amanhã com certeza deve ser o dia de maior pico.
11: Entre os presentes mais procurados estão perfumes, cosméticos, roupas, calçados e bolsas. Tem mamãe que tá precisando.
16: O que mais minha mãe quer é uma bolsa, porque a bolsa dela tá rasgada.
6: Mas não esquece do abraço também, que isso é importante. A presença do filho nesse dia é fundamental. Agora o assunto é a economia. A renda média do Brasil aumentou em 2025 e atingiu um recorde histórico. A média mensal foi de R$ 3.367. Já a média da renda familiar, que conta todos que moram na mesma casa, inclusive crianças, foi de R$ 2.264. O rendimento dos mais ricos também cresceu em uma escala maior do que a dos mais pobres, aumentando a desigualdade.
5: Pelo menos 12 países estão tentando encontrar pessoas que desembarcaram de um cruzeiro sem saber que o navio passava por um surto de hantavírus.
6: E olha, depois de ser impedido de atracar em Cabo Verde, na África, o navio com outras 147 pessoas deve chegar no fim de semana às Ilhas Canárias.
17: Salam, jamaah. Mazelna ala safina. Wa hala am bashtaghal ala video YouTube taba jazira Santa Helena.
18: Cassem Rato é um dos passageiros que estão há 2 semanas sem poder desembarcar por causa do surto de hantavírus no navio. O blogueiro mostrou registros da parada na ilha de Santa Helena, no Pacífico. Foi lá que 32 pessoas desembarcaram e não voltaram para a viagem. Segundo a Oceanwide, empresa responsável pelo cruzeiro, o desembarque antecipado faz parte de uma rota reduzida, opcional aos viajantes que não desejam fazer o percurso completo de Ushuaia, na Argentina, até Cabo Verde, na África. Ainda sem saber do surto, viajantes de pelo menos 12 nacionalidades desceram na ilha em 24 de abril e retornaram para seus países sem medidas de proteção sanitária. Todos esses países agora tentam rastrear os passageiros. No grupo que desceu em Santa Helena, estava a mulher do primeiro passageiro morto, que foi levada para a África do Sul com sintomas graves e também morreu. 8 casos da doença já foram identificados, incluindo 3 mortes. Apenas 5 estão confirmados, sendo um homem holandês que morreu a bordo e 4 pacientes internados em hospitais na Holanda, África do Sul e Suíça. O hantavírus normalmente é transmitido por ratos. Mas há registros raros de transmissão entre humanos. Segundo a Organização Mundial da Saúde, foi essa variante chamada de Andina que se espalhou no navio. A origem ainda é desconhecida. A Organização Mundial da Saúde destacou que o período de incubação pode chegar a até 6 semanas, o que explica a possibilidade de novos casos ainda aparecerem. Mesmo assim, a OMS reforçou que o risco para a população em geral é considerado baixo. Autoridades das Ilhas Canárias se preparam para receber os 147 passageiros e tripulantes confinados, que, segundo médicos, estão assintomáticos. Todos passarão por exames antes de serem repatriados. 14 cidadãos espanhóis vão cumprir quarentena de 7 dias em um hospital.
19: Eu lhes digo que, com toda a segurança, não há nenhuma possibilidade de interrelação com a população civil. Vai estar todo aislado e acotado. Só vão acercar-se os intervenientes autorizados para isso.
18: Mesmo com a garantia do governo, trabalhadores do porto em Tenerife protestaram contra a chegada do navio.
6: Uma brasileira que vive na Alemanha foi alvo de racismo e xenofobia dentro de um aeroporto.
20: Yonara Sek filmou as agressões e expôs o caso na internet. Ela estava sentada no saguão do aeroporto de Frankfurt quando uma mulher alemã passa a ofendê-la. Yonara e duas amigas, Brisa e Monique, passam a confrontar a agressora, chamando ela de racista em alemão, surpreendendo a
21: mulher. Racista!
20: Yonara nasceu no Ceará e mora na Alemanha há 8 anos. Ela e as amigas contaram à emissora alemã Deutsche Welle que as ofensas começaram enquanto conversavam em português no aeroporto.
22: Ela olhou para minha cara e falou assim: preta, negra, macaca, vocês do Brasil, vocês não valem nada.
23: Eu não acredito que ela achou que nenhuma de nós conseguiria se defender ou fosse fazer alguma coisa.
24: A gente não vai ficar calada. Agora, todo tipo de racismo, preconceito, xenofobia que acontecer, a gente vai expor. A gente vai gritar, porque nós somos imigrantes e somos aqui. A Alemanha não funciona sem imigrantes.
5: O presidente americano Donald Trump anunciou trégua de 3 dias entre Rússia e Ucrânia. A pausa nos combates acontece nos dias 9, 10 e 11 de maio e coincide com as comemorações do Dia da Vitória na Rússia, evento anual que celebra o fim da Segunda Guerra Mundial na Europa com a derrota da Alemanha nazista em 1945. O acordo de cessar-fogo também inclui a troca de 1.000 prisioneiros de cada lado. Tanto o Kremlin quanto o presidente ucraniano Volodymyr Zelensky confirmaram a trégua.
6: Donald Trump vai se encontrar na semana que vem com o líder chinês Xi Jinping. Nesta sexta-feira, a imprensa chinesa destacou que a discussão sobre as terras raras foi um dos principais pontos da reunião entre Lula e Trump.
25: Um dia depois da reunião com Lula, Donald Trump teve um almoço com um grupo de mães na Casa Branca. Foram selecionadas mulheres cujos filhos foram mortos por imigrantes ilegais ou em combates pelo exército americano. No discurso, ele não mencionou a reunião de quinta-feira. A única manifestação pública sobre o encontro com o presidente brasileiro veio ontem à noite. As fotos divulgadas pelo governo brasileiro depois do encontro sugerem um clima bom entre Lula e Trump. Ideia reforçada pelo tempo. O que seria uma reunião de trabalho de meia hora se transformou numa conversa, com direito ao almoço de mais de 3 horas. O que é raro para chefes de governo recepcionados por Donald Trump em Washington. A boa relação entre os presidentes trouxe pelo menos um resultado concreto. Lula conseguiu uma extensão de 30 dias para entregar a Trump a resposta sobre o principal impasse da reunião de ontem aqui na Casa Branca. O tarifaço americano aos produtos brasileiros. Hoje, o jornal chinês Global Times disse que Lula, na reunião com Trump, reafirmou que o país está aberto a investimentos em terras raras e que resistiu à pressão americana para tirar a China da disputa. Na semana que vem, Trump se encontrará com o líder chinês Xi Jinping em Pequim. A China é o principal parceiro comercial do Brasil no mundo. A viagem prevista para março foi remarcada para este mês por causa do conflito entre Estados Unidos e Irã.
5: O presidente Lula voltou ao Brasil otimista depois do encontro com Trump na Casa Branca. O governo conseguiu mais tempo para negociar um acordo comercial e evitar um novo tarifaço, o que traz esperança para o setor produtivo.
0: Um encontro para retomar o diálogo e resolver um impasse. Lula e Trump acertaram um prazo de 30 dias para negociar de vez uma solução para o tarifaço americano.
1: We're doing a lot of trading and we're going to do some increased trading. We talked about tariffs, we talked about, you know, they would like to have some tariff relief. But we had a very good meeting. He's a good man. He's a smart guy.
2: Eu disse ao presidente Trump, eu não quero guerra com você. Eu sei que você tem o melhor navio do mundo, eu sei que você tem o melhor carro do mundo, eu sei que você tem o melhor dado, eu sei que tudo isso. Agora, é preciso disputar comigo na narrativa. Eu quero discutir fatos.
0: O resultado mais concreto da visita foi a criação de um grupo de trabalho para tratar das tarifas. A expectativa é que já na próxima semana comecem as discussões para reduzir o risco de novas medidas por parte dos Estados Unidos.
3: Quando você tem dois líderes conversando, faz muito mais sentido que eles possam encontrar soluções. Se não tivesse disposto a encontrar soluções, certamente não haveria o diálogo. Vamos ter aí uma evolução, obviamente, e faz parte de qualquer negociação, cada um buscando os seus maiores interesses, mas o ponto de convergência que é importante.
0: O presidente Lula confirmou para a semana que vem o lançamento do Plano Brasil contra o Crime Organizado.
2: A partir da semana que vem vamos lançar um plano de combate ao crime organizado que é para valer. Quem escapou até a semana que vem, tudo bem, mas quem não escapou não vai escapar mais.
0: Houve ainda espaço para discutir a exploração de minerais críticos e terras raras. O Brasil tem a segunda maior reserva de minerais estratégicos do mundo, atrás apenas da China.
4: Se a China amanhã suspende a venda dessas terras raras, os americanos não vão conseguir repor os estoques para suas próprias necessidades de segurança. Se ele não conseguisse fazer um bom acordo com Lula, ele iria encontrar o Xi Jinping com o Pires na mão, na questão das terras raras. Então, encontrar o Lula foi uma escadinha necessária para que ele pudesse fazer uma boa negociação com o Xi Jinping.
6: A Polícia Federal começou a fazer um pente fino no material encontrado na casa do senador Ciro Nogueira. Peritos tentam rastrear o dinheiro que dá de um acordo com a negociação que o senador recebia do banqueiro Daniel Vorcaro.
21: A Polícia Federal começou a periciar o celular, o tablet, além de documentos apreendidos na casa de Ciro Nogueira, presidente do Partido Progressistas. E já tem um alvo principal. Quer traçar o caminho do dinheiro que investigadores dizem que Daniel Vorcaro pagava ao senador. Os recursos eram divididos em depósitos menores que 10 mil reais para não acender o alerta do COAF e do Banco Central. O diretor-geral da PF negou que a operação envolvendo o senador foi uma maneira de pressionar Vorcaro. A proposta de delação premiada do banqueiro trouxe apenas menções genéricas a Ciro Nogueira, sem detalhar, por exemplo, os pagamentos citados na investigação da Polícia Federal.
26: Mais um trabalho que a Polícia Federal cumpre no combate ao crime organizado, ao dito andar de cima do crime organizado, e nós vamos seguir colhendo provas, fazendo análises e encaminhando ao Poder Judiciário as nossas conclusões.
21: A investigação aponta que o objetivo do dono do Master era comprar a atuação política do senador, a quem se referia como o amigo da vida. Em nota divulgada hoje, Ciro afirmou que a operação foi uma maneira de tentar manchar a honra pessoal dele. No Congresso e aqui no Planalto, a operação da PF envolvendo Ciro Nogueira pode tirar da gaveta algo que o Centrão não quer, a CPI do Master.
27: O que o Brasil espera é que tudo seja apurado até o fim, sem blindagem, sem acordão, sem proteção política. E o Congresso Nacional tem obrigação de fazer a sua parte. É por isso que a CPI do Banco Master precisa sair do papel.
21: Depois do encontro com Donald Trump ontem nos Estados Unidos, o presidente Lula também falou sobre o caso.
2: A Polícia Federal cumpriu uma decisão judicial, há uma decisão
7: do ministro André Mendonça de que houvesse a operação, ela foi feita. Eu espero que todas as pessoas investigadas sejam inocentes.
21: O ministro do STF, Gilmar Mendes, disse em entrevista à Rádio Bandeirantes que a corte tem isenção para conduzir o caso Master.
8: Ninguém está impedindo a investigação. A investigação do caso Master está em curso, inclusive no Supremo Tribunal Federal, sob a relatoria do ministro André Mendonça e da própria Procuradoria-Geral, além da Polícia Federal. Não há nenhuma discussão em relação a isso. E se houver irregularidade imputável a um ou a outro ministro, isso será revelado.
5: O presidente do Congresso promulgou a proposta que abre caminho para a redução da pena dos condenados pelo 8 de janeiro. Ao vivo de Brasília, Natália Pazzi tem mais informações. Boa noite, Natália.
9: Boa noite, Felipe. A lei foi promulgada por Davi Alcolumbre depois que o presidente Lula se recusou a assinar o texto. A lei permite a redução de penas para os condenados pelos atos de 8 de janeiro. Entre elas, a do ex-presidente Jair Bolsonaro, condenado a 27 anos e 3 meses de prisão. Com a lei, Bolsonaro pode sair do regime fechado em 2 anos e 4 meses. Só que essa redução não é automática. As defesas podem protocolar o pedido no Supremo Tribunal Federal, que vai dar a palavra final sobre as penas. O STF pode ainda ser provocado, por exemplo, pelo Ministério Público. Cerca de 190 pessoas condenadas pelos atos podem ser beneficiadas. Entre elas, Débora Rodrigues dos Santos, que ficou conhecida como Débora do Batom. Segundo a Polícia Federal, foi ela quem escreveu a frase "perdeu mané" na estátua A Justiça, que fica em frente ao prédio do STF. Na semana passada, a defesa dela pediu a revisão da pena de 14 anos de prisão com base no projeto da dosimetria. O pedido foi rejeitado, pois a lei ainda não estava em vigor. A base do governo já avisou que vai recorrer ao STF, alegando que a redução é inconstitucional. A Federação Pessoal Rede e a Associação Brasileira de Imprensa também questionam a lei. O ministro Alexandre de Moraes foi sorteado o relator dessas ações.
5: Olha, falando ainda sobre o ex-presidente Jair Bolsonaro, os advogados dele já pediram ao Supremo a revisão criminal do caso envolvendo Jair Bolsonaro, é isso?
9: Isso mesmo, Felipe, mas o pedido não está relacionado à dosimetria. A defesa diz que busca corrigir um erro do judiciário e contesta a competência da primeira turma para julgar Bolsonaro. Os advogados defendem a anulação do processo, que seja escolhido um relator da outra turma que não participou do julgamento e que o plenário tenha a palavra final. Cobram ainda a anulação da colaboração premiada de Mauro Cid e a absolvição do ex-presidente de todos os crimes imputados a ele. É com vocês.
6: O pré-candidato à presidência, Flávio Bolsonaro, participou na noite desta sexta-feira, em Florianópolis, da pré-estreia de um documentário sobre a vida do pai, o ex-presidente Jair Bolsonaro.
10: Flávio chegou a um cinema de Florianópolis, acompanhado do governador de Santa Catarina, Jorginho Melo, além dos irmãos Carlos e Jair Renan. Diversos políticos estiveram presentes, além do diretor do filme.
12: O filme conta a história da infância até ele sendo eleito presidente. A gente não trata de temas políticos no filme, a gente trata da vida de um político, mas não com questões políticas.
10: A exibição do documentário sobre a vida pessoal do ex-presidente Jair Bolsonaro aconteceu nesse cinema alternativo de Florianópolis. Daqui, Flávio seguiu para um jantar com diretores de federações empresariais locais. Neste sábado, Flávio também cumpre agenda em Florianópolis, quando participa do lançamento da pré-candidatura dele e de membros do PL em Santa Catarina.
13: Hoje a gente vem para o evento aqui, né? Vamos assistir aqui um documentário produzindo homenagem ao meu pai. E amanhã o lançamento, aí sim, oficial das pré-candidaturas aqui, tanto a governador do Jorginho Melo, como ao Senado do Carlos Bolsonaro e da Carol Detone.
5: Há poucos meses do início oficial da propaganda eleitoral, especialistas em marketing político se reuniram em São Paulo para debater as estratégias para 2026.
6: E mesmo no cenário de tantas mudanças, os debates na televisão continuam sendo um momento decisivo da disputa.
14: Eles estudam os números das pesquisas, ditam os ritmos da campanha e têm a missão de afinar o discurso do candidato com o eleitor. Durante 2 dias, especialistas em estratégias políticas estiveram reunidos em São Paulo, no Marketing 360, de eleições 2026. Um encontro em meio a uma encruzilhada. As mudanças tecnológicas exigem ajustes radicais no trabalho dos marqueteiros.
11: Aparecia na televisão, falava e o eleitor estava ali passivo. Hoje há uma interação, o eleitor ele é também produtor de conteúdo e de mensagem, e há uma interação, ele pode dialogar, o político tem que responder, tem que se haver com aquela relação que é criada ali, né?
14: Mas em meio às inovações, um dos momentos mais importantes das campanhas continua sendo o debate eleitoral. Claro que eles mudaram no formato e no conteúdo. De 1989 a 2022, quanta diferença!
15: Em que você discutia com os candidatos que participavam do debate como é que seria a edição dos confrontos ali realizados no debate. Hoje essa discussão perdeu sentido, porque quando o debate começa, ele já começa a ser editado. Cada telespectador é um editor. Então mudou tudo. E o que não mudou é que o debate continua essencial para qualquer campanha eleitoral.
14: Com a experiência de quem desde 1989 esteve envolvido com a realização de debates, o jornalista da Band, Fernando Mitre, foi um dos convidados especiais do encontro. Ele também é autor do livro Debate na Veia, a democracia no centro do jogo. E já fala sobre os próximos debates que a Band está programando.
15: A Band, ela tem um compromisso com a tradição, mas essa tradição não significa repetição. Pelo contrário, é um compromisso de fazer sempre a boa cobertura, mas com saltos de qualidade, com evolução. Novidades, como vieram em todas as campanhas, virão de novo nessa cobertura.
14: A Band já definiu as datas para a realização dos primeiros debates nessas eleições de 2026, nas disputas para os governos estaduais e para a presidência da República. No primeiro turno, os debates acontecerão nos dias 9 e 16 de agosto, sempre aos domingos, em horário nobre.
6: Ministros do Supremo ampliaram a decisão que limita os chamados penduricalhos pagos a integrantes do Judiciário e do Ministério Público. Agora também ficam proibidas revisões, reclassificações e reestruturação de cargos e funções que possam gerar aumento na remuneração. Pagamentos não podem ser registrados em mais de um contra-cheque e os valores pagos deverão ser divulgados de forma transparente nos portais públicos.
5: Voltamos a falar sobre o combate ao crime organizado. O convidado do Canal Livre deste domingo é o promotor de justiça Lincoln Gakia, inimigo número um do PCC.
16: Eu costumo dizer que eu estou hoje tão recluso quanto aqueles líderes do PCC que eu encaminhei para o sistema penitenciário federal no início do 2019.
17: E a família vai junto também, né? É uma escolha.
16: É, a família
17: coletiva.
16: Vai junto também. Infelizmente, a escolha foi minha, né?
17: Sim.
16: Foi pessoal e acabou causando todo esse transtorno familiar.
15: A evolução do crime organizado é algo assustador, né? Impressionante a dimensão a que se chegou isso. Mas o Estado também evoluiu, evidentemente, agora o combate ao crime também evoluiu. Eu queria que o senhor fizesse essa comparação. Como é que está a resposta do Estado à evolução do crime?
16: Infelizmente, a resposta do Estado ela é sempre reativa. Então, isso é um problema. A gente precisa ter uma atuação mais proativa, nós precisamos ter uma investigação preditiva que nos permita nos anteciparmos aos próximos passos que, por exemplo, o PCC dará.
18: O senhor acredita que tem um risco de o Estado ter o dinheiro do crime dentro do governo?
16: Vocês já divulgaram a influência do PCC nos poderes, né? Inclusive no Poder Judiciário, no próprio Ministério Público. As polícias já tinham já muito problemas de corrupção, de infiltração do PCC nas polícias, e agora vem o pior, que é a infiltração na economia formal e no sistema financeiro.
19: Havia indicativos, em 2001 a mega rebelião parou dezenas de penitenciárias pelo Estado, em 2003 o assassinato de um juiz corregedor Machado Dias no oeste de São Paulo. Havia indicativos de que a facção se fortalecia também nas ruas?
16: Então eu acho que a partir de 2006 houve uma virada, nós entendemos que era uma facção extremamente organizada, que tinha uma capilaridade muito grande, não só no sistema prisional, mas já estava lastrada nas ruas do Estado de São Paulo. Então, a partir daí, eu, inclusive, comecei a fazer as minhas próprias investigações para que eu pudesse entender o tamanho do PCC e como combatê-lo.
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6: O combate ao crime organizado, veja no comentário de Fernando Mitre.
15: O presidente Lula anuncia nos próximos dias o novo plano de combate às facções criminosas com ênfase na área financeira, onde o crime organizado já atua com intensidade, como mostrou a Operação Carbono Oculto. Isso no momento em que o PCC, que há pouco mais de 20 anos punha a mão em cerca de 12 milhões de reais, hoje já passa de 10 bilhões de resultados. O combate ao crime organizado em ações conjuntas com os Estados Unidos esteve na pauta do encontro entre Trump e Lula. Lula espera neutralizar a discutível ideia americana de enquadrar as facções PCC e Comando Vermelho como terrorismo. O governo quer é um combate conjunto, mas sem isso. Por enquanto, os dois países vêm perdendo a guerra. Nos Estados Unidos, que é o maior mercado de drogas do mundo, o crime só evolui, inclusive com a intensa presença dos cartéis mexicanos e o aumento do número de mortes. Thaís, Felipe.
5: Veja a seguir no Jornal da Noite. Você sabe o que é a taxa de rolha? Entenda a cobrança que gerou confusão com o músico Ed Motta e conheça os direitos do consumidor.
6: Governo Trump divulga documentos federais sobre OVNIs e a vida extraterrestre.
5: Cantora de hits dos anos 80, a britânica Bonnie Tyler tem parada cardíaca e está em estado grave.
6: Flamengo cobra providências da Conmebol depois da suspensão da partida da Libertadores na Colômbia por causa da violência.
5: E a expectativa da rodada do fim de semana no Brasileirão com o Fernandinho Fernandes ao vivo aqui no estúdio com a gente. Daqui a pouco, no Jornal da Noite.
6: Sai daí não.

0: O governo federal assinou a renovação antecipada de 14 concessões de distribuidoras de energia elétrica. Em contrapartida, exigiu 130 bilhões de reais em investimentos privados até 2030. A Enel ficou de fora do pacote devido a processos administrativos que estão em andamento na Agência Nacional de Energia Elétrica.
1: A confusão envolvendo o cantor Ed Motta num restaurante do Rio começou por causa da chamada taxa de rolha.
0: O músico se revoltou por ter que pagar para consumir o vinho levado de casa. Hoje, não existe uma regra nacional sobre a cobrança.
2: Este restaurante tem uma adega com cerca de 1.200 garrafas de vinho. Os preços variam de 120 a 650 reais. Se o cliente optar por trazer a bebida de casa, terá de pagar 60 reais.
3: Quando o cliente ele entra num restaurante com uma garrafa de vinho, assim que ele senta à mesa, o garçom já instrui sobre a taxa rolha.
2: De acordo com o setor de bares e restaurantes, a taxa rolha existe porque o estabelecimento precisa cobrir custos, por exemplo, com o local, taças, guardanapos, balde com gelo, serviço de garçons.
4: É apenas um serviço simbólico, porque a casa tem vinho para vender, deixa de vender. Tem casas até que não cobram, tá? Mas é justo, porque tem toda uma manutenção.
5: Pois é, ó. Esse assunto é conhecido dos amantes do vinho e sempre gera discussão, né? É que esse tipo de cobrança não tem uma regulamentação nacional. Cada estado ou município pode fazer a sua própria lei e o bar ou o restaurante pode cobrar a taxa se quiser.
2: O tema ganhou destaque nesta semana porque o cantor Ed Motta se revoltou com a taxa num restaurante do Rio de Janeiro. Ele arremessou uma cadeira no chão e saiu. Depois, amigos do cantor e clientes de outra mesa discutiram. Um colega de Ed Motta pegou uma garrafa e agrediu um homem. O caso terminou na delegacia. Nesse ano, a capital fluminense regulamentou a taxa da rolha. A lei diz que o estabelecimento deve informar a cobrança de forma clara. O lugar também não é obrigado a aceitar que o cliente leve bebida de fora. Em São Paulo também.
6: A obrigação do restaurante é preferencialmente de ter no cardápio especificado a taxa rolha e o valor. Se não tiver no cardápio, que sempre seja informado de forma clara para o cliente, verbalmente que seja, o valor da taxa e que ela vai ser cobrada.
2: R$ 150 é a taxa cobrada pelo Ricardo no restaurante dele. O valor está na carta de vinhos. Por dia, em média, 10 garrafas são trazidas por clientes.
7: Você tem 11 rolhas, 5 são de clientes.
5: Vieram de fora?
7: Sim, 5 vieram de fora, hoje no nosso almoço.
0: Fernandinho Fernandes, na barraca tu cobrava a taxa da rolha ou não? Fernandinho Fernandes, não é que ele seja barraqueiro, não, ele foi dono de barraca.
8: Teve um trailer no Rio de Janeiro, lá do PP, na época auge, foi legal.
0: E não era barraqueiro, nada não.
8: Não,
0: era
8: ao contrário, só coisa, super passa. Bem frequentada, saímos no Jornal do Brasil.
1: Mas não é costume no Rio tomar vinho na praia, né?
8: Não, lá é
1: pra deixar claro.
8: Gelada.
1: Cerveja gelada e água de coco.
8: Né? Mas é o seguinte... Extremamente deselegante o nosso cantor, a turma que estava com ele, porque é o seguinte, eu costumo levar a garrafa em vinho, você bebe vinho bastante, Felipe Thaís, eu me informo antes, vocês aceitam rolha? Claro. Não aceitam, cobram? Claro. Se eu achar que não vale, porque depende do preço, depende do vinho que você está bebendo, quanto ele custa, quanto ele não custa.
0: A situação é essa, você justifica se você vai levar um baita vinho para aquele restaurante, que não vai encontrar no menu do restaurante, na carta de vinhos do restaurante.
8: Mas às vezes não é nenhum vinho caro, Felipe, é um vinho que te agrada,
0: tudo bem, mas
8: o que tem lá.
0: É um vinho
8: mas
0: você não vai encontrar lá.
8: Não é a primeira pisada de bola dessa nossa fera aí, né?
1: Na dúvida, a gente vai para casa do Felipe, toma o vinho lá e tá tudo resolvido.
8: E o Felipe tem bons vinhos, já me presenteou com bons vinhos.
0: Tem uns bons vinhos lá.
8: Tem.
0: E a Comebol, o que que definiu a respeito?
8: Pô, vinho estragado.
1: Ressaca.
8: Vai dar ressaca. Então agora, vamos decidir aí, né? Vamos guardar mais uns dias. A ideia inicial, assim, usando uma jurisprudência que já aconteceu, o jogo vai ser dado WO, pontos para o Flamengo, tchau e benção, torcer para o Independiente Medellín não ser eliminado da competição, né? Isso que pode acontecer se a Comebol quiser passar um recado claro. Mas normalmente eles passam o pano, vão dar uma multa que o barato encheu o bolso e fica tudo certo.
1: Vamos falar do fim de semana?
8: Bora.
1: Aqui no Brasil?
8: Tomara que a gente tenha bons tragos com esse jogo. Principalmente, Felipe, abra um bom vinho para comemorar depois, já que tem Coritiba Internacional.
0: 4 da tarde, estarei ligado.
8: Pois é. Então é vinho branco, né? Nesse horário.
9: Vamos lá.
8: Se bem que vai fazer frio esse fim de semana, né? A Thaís já informou isso pra gente.
9: É isso, bastante.
8: Fluminense e Vitória, e tem Bahia e Cruzeiro. Tem mais, gente, não fica por aí não, 15ª rodada. Remo e Palmeiras, tem Atlético Mineiro e Botafogo, Santos e Bragantino, Mirassol e Chapecoense.
10: E tem mais.
9: E aí, ó?
8: Não para, né?
10: Não.
8: Para. Tem um clássico aqui em São Paulo, Corinthians e São Paulo, jogo interessante. Grêmio e Flamengo, mais um motivo para você abrir outra garrafa de vinho, dependendo do resultado. E você, Thaís, já sei que você deixou na geladeira o seu... Torronte, não sei que uva você gosta e tal, um chablis, questão de gosto.
9: Olha, depende muito, né, para saber se a dor de cabeça vai ser do vinho ou do Vasco, vamos descobrir.
8: Tomara que não seja do vinho, que é melhor.
9: E nem do Vasco.
8: O vinho faz um... É, então vamos fazer o seguinte, um alvarinho português para deixar
10: aí
8: direitinho essa,
10: tudo.
8: Essa homenagem pro Vasco da Gama, tá certo?
9: Tudo isso?
8: E um drink já já no Sport Total.
9: Até já.
8: Até já, gente.
9: Agora a gente fala de coisa séria, porque a cantora britânica Bonnie Tyler sofreu uma parada cardíaca e está em estado grave. Ela estava em coma induzido desde ontem para ajudar na recuperação de uma cirurgia intestinal de emergência. A cantora de 74 anos foi levada às pressas para um hospital perto da casa onde mora, em Faro, Portugal. Bonnie Tyler fez sucesso nos anos 80 com a sua voz rouca cantando It's a Heartache e também Total Eclipse of the Heart.
10: Veja a seguir no Jornal da Noite. O governo americano divulga documentos federais sobre OVNIs e vida extraterrestre.
9: E depois de quase 15 anos de espera, o Museu da Imagem e do Som reabre parcialmente em Copacabana. Já já, por aqui.

0: O fato desse quase final de semana é a aprovação, a promulgação por parte do senador Davi Alcolumbre, presidente do Congresso Nacional, do PL da dosimetria. O presidente Lula teve 48 horas para fazer ele mesmo a promulgação, não o fez. Na prática, este projeto poderia ser o foco de um entendimento nacional da tão propalada pacificação do país. Vamos lembrar, o Lula muito falou sobre pacificação, reencontro, reconstrução do país na sua campanha eleitoral. É um presidente já de 3 mandatos, não é, com larga experiência, poderia ter sido ele, digamos assim, o patrocinador, ou pelo menos, digamos, aquele que consagra um PL como esse, que de alguma maneira aproxima as partes da polarização brasileira. Mas a opção do PT, do presidente Lula e do governo é ir para o confronto, né? Os partidos ligados ao governo anunciam que vão entrar com uma ação no Supremo Tribunal Federal questionando o PL da dosimetria, né? Basicamente para manter a retórica aí da defesa da democracia. Ou seja, a prioridade é a disputa eleitoral, é a preservação da polarização política, especialmente porque o adversário é Flávio Bolsonaro, e não um gesto que, na verdade, é um gesto de justiça com pessoas, por exemplo, que contribuíram com R$500 num Pix de uma vaquinha e foram condenadas a 14 anos. Ou aquela senhora, mãe de 2 filhos pequenos, que escreveu com batom, perdeu uma né e também foi condenada a 14 anos de prisão. Se perdeu uma grande oportunidade, não só o governo, o presidente Lula, mas eu diria o país, de um processo necessário de reencontro e pacificação.
1: Fernando Schiller, acredita em vida extraterrestre?
2: Eu vou naquela lógica. Ah. Eu não creio em ETs, mas que eles existem, existem.
1: Seguinte, depois de tanta polêmica envolvendo 2 presidentes, o governo dos Estados Unidos divulgou arquivos inéditos de investigações sobre objetos voadores não identificados e vida alienígena.
3: O material reúne 161 arquivos e imagens coletados nas últimas décadas. Inclui uma fotografia feita pela tripulação da missão Apolo 17 de 1972, que mostra 3 pontos brilhantes em formação triangular. Também registros mais recentes, como esta de setembro do ano passado, tirada no oeste dos Estados Unidos. E memorandos militares descrevendo avistamentos no Iraque em 2022 e na Síria em 2024. O site do Pentágono, onde os novos documentos foram publicados, informa que não há indicações conclusivas do que realmente aconteceu nesses casos. O presidente Donald Trump anunciou a divulgação dos arquivos confidenciais em fevereiro, depois de uma entrevista de Barack Obama em um podcast. Nela, o ex-presidente disse acreditar na existência de alienígenas, embora nunca tenha visto evidências.
2: De volta à Terra, mais especificamente ao Rio de Janeiro, começa a funcionar, ainda de forma parcial, o novo Museu da Imagem e do Som. O espaço estreia com uma exposição sobre a criação do próprio museu.
4: Depois de quase 15 anos de espera, a população pôde entrar no Museu da Imagem e do Som em Copacabana, na zona sul do Rio. A primeira exposição, gratuita, foi inaugurada nesta sexta-feira com visita guiada no primeiro andar, único já aberto. A mostra fala justamente da construção do espaço e do acervo que vai receber registros de música, fotografia e mídias audiovisuais.
5: Ela fica disponível até o fim de junho, aos sábados e domingos.
6: A gente está falando de um escritório internacional, né, o Dirilis Escofídio, de Nova York, e está executando pela primeira vez um projeto aqui em solo brasileiro, um projeto que é do início dos anos de 2011, então ele passa por um processo de adaptação tecnológica, adaptação de materiais.
4: A ansiedade faz sentido. O prédio chama a atenção. O chamado Boulevard Vertical tem formato em zigue-zague na fachada e vista para a Praia de Copacabana. A nova sede do MIS foi prometida inicialmente para 2012, mas foi adiada diversas vezes. O investimento total na obra, que era de R$70 milhões, subiu para R$90 milhões.
5: Apesar da abertura parcial, ainda há trabalho a ser feito. A secretaria diz que a obra já está em fase final e que tem previsão de entrega para este ano.
2: O Jornal da Noite termina aqui.
1: Um excelente final de semana para você.
2: Obrigada pela companhia. Tchau.

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0: Os ministros Alexandre de Moraes, Cristiano Zanin e Gilmar Mendes publicam decisão conjunta para proibir revisão de cargos em novo cerco aos penduricalhos. Pelo menos 3 pessoas morreram e 5 ficaram feridas após um vulcão entrar em erupção na Indonésia. Microempreendedores individuais têm até o fim deste mês para acertar as contas com a Receita Federal. Quem perder o prazo pode pagar multa e até ter o CNPJ cancelado. Os destaques internacionais, secretário de Estado norte-americano Marco Rubio diz que aguarda para esta sexta-feira uma resposta oficial do Irã sobre o memorando que pode colocar fim à guerra no Oriente Médio. Consumidores estão encontrando dificuldade para devolver produtos de limpeza da IP após a Anvisa determinar o recolhimento por risco sanitário.
1: Milhares de produtos da IP estão sendo retirados do mercado brasileiro depois de uma determinação da Agência Nacional de Vigilância Sanitária. São 24 tipos diferentes de detergentes, lava-louças, lava-roupas, desinfetantes. A orientação para quem tem um produto desses em casa é não usar nem descartar na pia ou lixo comum por risco de contaminação do solo ou da água. O caminho, segundo a empresa, é deixar guardado e ligar para o serviço de atendimento ao consumidor. Só que muita gente tem relatado dificuldade nessa ligação. A gente tentou 12 vezes sem ninguém ter atendido a ligação. Caso a empresa não solucione o problema de atendimento aos clientes, é orientado procurar o PROCON ou o Juizado de Pequenas Causas. Segundo a nota técnica da Anvisa, a decisão foi motivada pelo risco sanitário e possibilidade de contaminação microbiológica. Isso ocorre quando micro-organismos estão presentes na composição dos produtos. Na publicação, a agência informou que algumas bactérias podem desencadear inflamações que podem afetar de modo prejudicial o coração, os pulmões, o sistema nervoso, os rins e o trato gastrointestinal. No ano passado, produtos foram recolhidos do mercado depois que uma bactéria chamada Pseudomonas aeruginosa foi encontrada em um lava-roupas da mesma fábrica que fica no interior de São Paulo. Essa bactéria é perigosa, especialmente para quem é imunossuprimido.
2: E essas infecções clínicas que essa bactéria pode causar, geralmente são infecções de pele, foliculite, otite, podendo causar até pneumonia em alguns cenários. Então, quando você faz o diagnóstico dessa infecção, a gente usualmente dá antibiótico rapidamente. O problema é que essa bactéria, a Pseudomonas, ela tem um alto nível de resistência a alguns antimicrobianos, né? Alguns antibióticos.
1: A IP diz que está colaborando com a Anvisa e que vem realizando análises técnicas e avaliações complementares independentes. A empresa disse ainda que a capacidade de atendimento do SAC foi ampliada.
0: E agora há pouco, a Anvisa disse que as ações determinadas pela agência, como suspensão da venda e produção, foram canceladas até o julgamento do recurso apresentado pela IP. Apesar disso, a agência recomenda que, por segurança, os consumidores não usem os produtos. E mudando de assunto, a gente fala agora do Dia das Mães, que está chegando, hein? Nesse domingo, uma pesquisa do Instituto Locomotiva aponta que 143 milhões de brasileiros devem presentear alguém nesse Dia das Mães. Quem fala mais com a gente sobre esses números é o fundador do Instituto, Renato Meirelles. Obrigado, Renato, e boa noite. Obrigado pela presença.
3: Boa noite. Sim, vou dividir um pouquinho dos estudos que o Instituto Locomotiva tem feito, em especial para a Band News.
0: Teve um aumento, é isso, Renato, em relação ao ano passado, na intenção de compra? E por quê?
3: Olha, teve um aumento, sim. E o que se justifica isso é mais dinheiro na economia, né? O que a gente tem visto de uma forma bastante consistente nos últimos anos, de uma forma que inclusive foi divulgado hoje, né, que nós atingimos a maior renda média da história do Brasil. Isso acaba impactando no Dia das Mães, que é a segunda maior data do varejo. Mas não é só isso não, Vitor. O que a gente está vendo também são pessoas mais empolgadas aí em satisfazer a mãe, e mãe dizendo que aquela história de que ai, não precisava, só uma lambrecinha estava bom, é papo de mãe para agradar o filho. As mães na nossa pesquisa mostraram que esperam sim serem presenteadas no domingo.
0: E em relação aos itens, Renato, o que são esses presentes? O que é que o brasileiro está buscando para entregar nesse domingo?
3: Olha, a gente vê que tem vários itens aí que fazem parte dessa cesta de compra, né, dos filhos para as mães. A gente tem mães recebendo roupas, mães recebendo lembrancinhas não, mas aqueles bombons e chocolates, mas isso está em terceiro ou quarto lugar, e nós temos muitas mães pedindo também cosméticos. O que nós estamos vendo é que quem mais vai presentear as mães é a classe C. A classe C, que hoje representa 53% dos brasileiros, acaba liderando aí esse processo de compra, muito mais do que nas classes A e B. E por que isso acontece, Vitor? Porque é exatamente na classe C em que as mulheres lideram 50% dos lares, muito mais do que o número de lares da classe A e B que são chefiados aí por mulheres. O que isso significa na prática? Que as mães da classe C ocupam um papel muito mais presente no dia a dia dos filhos, muito mais presente na renda que ela coloca dentro de casa. E a classe C também é detém o maior número de mães solteiras que tem hoje no Brasil. Para a gente ter uma ideia aí, nós temos mais de 14 milhões de lares que são chefiados aí por mães solteiras.
0: Agora, Renato, a gente está falando muito aqui ao longo dos últimos dias, e essa semana, inclusive, teve lançamento de um programa do governo voltado a isso, sobre endividamento, que o brasileiro nunca esteve tão endividado, que as pessoas estão no vermelho, não só as pessoas, as empresas também, os pedidos de recuperação judicial em alta. É uma situação financeira como poucas vezes se viu aqui no Brasil. Há um comprometimento de renda muito grande hoje das famílias com as dívidas, com os carnês aí que estão vencendo. Isso não é um impeditivo para a compra dos presentes, ou pelo menos não são dados conflitantes, ou seja, o brasileiro está muito endividado, mas mesmo assim não para de consumir. O que isso significa, Renato?
3: Ótima pergunta. O que acontece é que se de um lado o brasileiro tem uma renda maior, do outro lado nós temos uma taxa de juros muito grande. Então, como boa parte dos brasileiros são informais, acabam se enrolando no cartão de crédito, não tendo uma renda fixa tão grande. O que acontece? Quando ele fica devendo para o cartão de crédito, ou quando ele atrasa o carnê, os juros são juros muito altos. Então, o dinheiro, esse dinheiro a mais da economia, acaba indo para pagar a taxa de juros. Agora, mãe é mãe. Mãe é mãe. Então, nós vimos na nossa pesquisa que vão ter presentes muito baratos, presentes mais ou menos, e esses representam a grande maioria dos presentes que as mães vão receber. Presente caro, caro mesmo, vai ficar pro Dia das Mães do ano que vem.
0: E em relação às formas de pagamento, Renato, muita gente tem falado que o vilão hoje, não pessoas, na verdade, os números mostram isso, os levantamentos do Banco Central mostram que o cartão de crédito hoje é um dos principais vilões, é a principal forma de endividamento dos brasileiros. Na hora da compra do presente do Dia das Mães também é a modalidade preferida ou não? São outras formas de pagamento? Como é?
3: É a modalidade sim, porque o cartão oferece uma parcela muito menor. E é a principal meio de pagamento, é o meio de pagamento que lidera a inadimplência que existe hoje no Brasil, mas não é à toa, é o meio de pagamento com maior taxa de juros. Ou seja, quando a pessoa fica devendo no cartão de crédito, é muito difícil sair dessa bola de neve. Diferente de outras dívidas que essas pessoas têm, como por exemplo um carnê do varejo, que ela consegue renegociar a dívida facilmente. Agora, que boa parte das pessoas é o cartão de crédito a única forma de parcelar e de garantir hoje os produtos que ela só teria condições amanhã de comprar. E o cartão de crédito, em especial na baixa renda, ele não é um meio de pagamento, ele é um instrumento de crédito. Agora, se não fosse esse cartão de crédito, se não fosse o parcelamento, boa parte da classe C, por exemplo, não teria a sua air fryer que ganhou no Natal passado.
0: Ô Renato, e para o comércio, o que é que representa o Dia das Mães? Qual a relevância dessa data?
3: O Dia das Mães é a segunda principal data do varejo. O Dia das Mães só perde, Vitor, para o Natal. né? O Dia das Mães é muito maior do que é o Dia dos Pais, e sim, para quem não sabe, as pessoas gostam mais das mães do que dos pais, mas na prática, com exceção da minha filha, tá? Minha filha gosta muito mais do pai, obviamente, né, filhota? Então, então, na prática, o que a gente vê é que as mães acabam sendo priorizadas nos programas.
0: Muito bem, então é a palavra do Renato Meirelles. O Renato é fundador do Instituto Locomotiva, que fez essa pesquisa sobre a intenção de compra aí no Dia das Mães. Foi desmentido, hein, Renato, ao vivo, hein? Tomou uma checagem aí da filhota.
3: Olha ela aí, ó. Helena, ao vivo a minha filha, e amanhã nós vamos sair para comprar o presente da mãe dele.
0: Boa, aí sim, qual o nome da princesa, Renato?
3: Helena.
0: Boa, então aproveitem bastante, viu? Renato, Helena, curtam muito a mamãe aí, hein?
3: Valeu, um beijo grande.
0: Obrigado pela entrevista. Tchau, Helena. Vem.

0: Custo do programa de apoio à permanência e formação estudantil, o PAPF. Esse benefício é para estudantes de baixa renda. Quem não mora no campus recebia até então R$ 885 mensais. A reitoria negociou com os alunos e subiu R$ 27 por mês. Ou seja, o benefício foi para R$ 912. Só que as lideranças estudantis querem que esse valor suba muito mais e chegue a R$ 1.800 mensais. Os estudantes quebraram a porta principal do prédio, que precisou ser cercado pela polícia militar. Eles ainda carregaram uma escultura para frente da ocupação. Hoje, luz e água foram cortados pela administração da USP. Os responsáveis pelos atos de vandalismo podem ser punidos criminalmente.
1: A gente pode ter os crimes de dano qualificado pela destruição do patrimônio público, também o esbulho possessório. Por conta da invasão, pode ser estipulado o ressarcimento para reparar o dano sofrido pelo Estado.
0: Os responsáveis pela ocupação afirmam que não vão encerrar a greve, que já afeta quase todos os cursos da universidade. Os alunos, enquanto isso, seguem sem aulas.
2: E morreu o economista Chico Lopes. Ele tinha 80 anos e estava internado no Rio de Janeiro. Francisco Lafayette de Pádua Lopes foi diretor e presidente interino do Banco Central nos anos 90. Chico Lopes foi um dos criadores do Comitê de Política Monetária, atuou na formulação ou como consultor dos planos econômicos Cruzado em 1986, Bresser em 87 e do Plano Real em 94. O Banco Central divulgou uma nota afirmando que Chico Lopes deixa um legado de inteligência e dedicação ao país. O helicóptero da dupla sertaneja Henrique e Juliano caiu na Fazenda dos Músicos, no Tocantins. O pai deles, Edson Reis, pilotava o helicóptero, que tinha mais duas pessoas. A dupla não estava a bordo. Segundo a assessoria de imprensa dos cantores, o acidente ocorreu após uma tentativa de pouso de emergência. O helicóptero ficou pendurado numa árvore. Em um vídeo publicado nas redes sociais, a dupla afirmou que o pai é um piloto experiente e que, apesar do susto, houve apenas danos materiais e que, felizmente, ninguém ficou ferido com gravidade. Hora do intervalo, já já tem mais. 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Seguimos juntos.

0: Uma das maneiras mais divertidas para curtir a cidade de Estrasburgo, na França, é alugando um barco elétrico. O curioso é que não vai ser preciso apresentar nenhum tipo de habilitação. Basta acompanhar uma rápida instrução antes de sair navegando. O barquinho elétrico é silencioso e não alcança uma velocidade muito alta. E há algumas opções de trajetos para apreciar a região da Alsácia.
1: E se você escolhe o lado da cidade, você vai passar por uma eclusa como essa aqui. E você vai ter de saber bem as instruções. Tu vai fazer praticamente tudo sozinho.
0: Toda a operação da eclusa vai garantir a dose de emoção ao passeio. O aluguel custa a partir de 45 euros e há barcos de pelo menos 3 tamanhos diferentes para poder receber todo o seu grupo.
2: Band News no Mundo desta semana, vamos falar sobre crianças nas redes sociais e o que Big Techs e governos têm feito para protegê-las. Nosso ponto de partida é o anúncio da Meta, dona do Facebook, Instagram e WhatsApp, de que vai ampliar as medidas de proteção para contas de crianças e adolescentes nos 27 países da União Europeia e também nos Estados Unidos. Comigo nesse debate estão Natália Silva, especialista em cibersegurança.
3: Tanto a gente tem ali esse vício de estar nas telas quanto as crianças.
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0: Lembrá-los para juntos acompanharmos os principais destaques do agronegócio daqui do Brasil e de todo o mundo.
1: Exportações de carne suína e de frango crescem no mês de abril. Embarques de algodão brasileiro alcançam maior volume já registrado. Safra de laranja do cinturão citrícola deve cair 12%. Santa Catarina reforça a mobilização pela sanidade agropecuária no mês de maio.
0: E você vai ver ainda a linda história de uma mãe lá de Goiás, que modernizou a produção leiteira e conciliou os desafios da maternidade com a rotina do campo. Essas e outras notícias a partir de agora no Jornal Terra Viva. Iniciamos o nosso JTV de hoje repercutindo as exportações de carne suína e de frango que registraram alta no mês de abril. O levantamento é da Associação Brasileira de Proteína Animal.
2: Os embarques de carne de frango cresceram em 2,2% no mês, totalizando mais de 480 mil toneladas, o maior volume já registrado no período. A receita mensal avançou em 3,8%, chegando a US$ 940 milhões. Enquanto o acumulado do primeiro quadrimestre de 2026 registrou crescimento de 6,1%. Segundo o presidente da ABPA, Ricardo Santin, o desempenho reflete a ampliação da presença do país em mercados estratégicos como a China, que segue como principal destino da carne de frango brasileira.
3: Foi o desempenho da China que voltou a comprar normalmente com volumes bastante importantes e também a resiliência de nossas indústrias, que conseguiram continuar a vender para o Oriente Médio, mesmo com todas as dificuldades decorrentes do conflito. Com todo o aumento de custo e a dificuldade de entrega da matéria exportada, isso foi um sucesso, porque conseguimos exportar volumes importantes, mantendo o abastecimento do Oriente Médio.
2: Na suinocultura, o fluxo internacional segue positivo. As exportações totalizaram 140 mil toneladas no mês, volume 8,3% superior ao registrado no mesmo período de 2025. A receita dos embarques alcançou mais de US$ 300 milhões, avanço de 8,8% na comparação anual. O desempenho positivo reflete o aumento da demanda asiática por proteína animal e expansão das exportações brasileiras para mercados de maior valor agregado.
3: E na suinocultura, a grande surpresa positiva é a manutenção das Filipinas como grande, aumentando as suas importações, e o Japão, que cresce bastante junto com Hong Kong, Chile, Argentina, mas no Japão cresce exportações de valor agregado. Por isso é um mês satisfatório que a gente celebra as exportações com crescimentos positivos, tanto na avicultura como na suinocultura.
0: Olha, e os balanços de abril seguem marcando aí por destaques, né? Agora no setor do algodão brasileiro, que registrou mais de 370 mil toneladas exportadas no mês. O maior volume já embarcado para o período, geralmente afetado pela entre-safra.
4: O resultado representa crescimento de 54,9% em volume na comparação anual. Em abril, o setor acumulou mais de US$ 560 milhões em receita, alta de 43,7%. Segundo a ANEA, Associação Nacional dos Exportadores de Algodão, Bangladesh liderou as compras do produto brasileiro em abril, respondendo por 18,4% dos embarques, seguido por Paquistão, com 17,5%, China, com 14,8%, Vietnã, com participação de 12,2%, Turquia, com 11,9% e Índia, com participação de 11%.
0: Silmar César Miller, olha só, boa noite, hein? O algodão brasileiro segue muito bem, obrigado, tanto em produção, exportação, quanto, obviamente, em qualidade, não é isso? Boa noite.
5: Muito boa noite, meu caro Márcio, boa noite aos amigos do canal Terra Viva. Márcio, na verdade foi uma surpresa esse salto nas exportações brasileiras de algodão agora no mês de abril. Não havia essa expectativa. O que aconteceu foi uma virada positiva, claro, para o algodão brasileiro, por conta da guerra lá no Oriente Médio, que fez com que os preços do petróleo explodissem no mercado internacional, saindo lá de US$ 70 o barril para quase US$ 120 recentemente. Isso, claro, encareceu muito as fibras derivadas do petróleo, as fibras sintéticas, né? Encareceu muito esse tipo de concorrente do mercado de algodão. quando é uma fibra natural. Concorre muito com as fibras sintéticas do petróleo, que em geral são mais baratas, né? Então a concorrência até é negativa para o algodão. Com essa virada de corrente da guerra, o petróleo explodiu lá, levou junto a alta dos preços das fibras sintéticas, e o algodão se beneficiou disso por conta dessa guerra do senhor Donald Trump, lá, que começou há cerca de 2 meses atrás. Então, acabou um resultado inesperado. Agora, as exportações do mês de abril deram um salto aqui, exportações brasileiras, especialmente pelo atrativo dos preços que subiram, acompanharam o petróleo, os preços do algodão acompanharam essa tendência e subiram bastante no mercado internacional, favorecendo muito as exportações brasileiras que não tinham essa perspectiva de bom desempenho no mês de abril. Até porque é período entre safra do algodão, o algodão safra nova agora só começa a ser colhido a partir de junho, a partir do mês que vem, então não tinha muito algodão disponível, mas o preço incentivou muito a exportação de saldos que nós tínhamos da safra do ano passado ainda, que foi grande, e aí um salto nas exportações totalmente inesperado, favorecendo muito o algodão de excelente qualidade que tem o Brasil, então o mercado aproveitando para comprar mais o nosso algodão. Lembrando que o Brasil assumiu a posição de maior exportador mundial de algodão, já há uns 2 anos para cá, superando os Estados Unidos, sempre foram o nosso principal concorrente nesse mercado. Então, tá aí, boa notícia, que deve talvez continuar por mais um pouquinho de tempo aí, depender da evolução da situação do Oriente Médio. O petróleo vai continuar subindo, o algodão acompanha essa evolução e acaba sendo favorecido também ao longo dos próximos meses. É uma questão de ver o que vai acontecer pela frente, Márcio.
0: Pois é, né, Silmar? Agora eu te pergunto, com tanta matéria-prima que a gente tem aqui, imagina só se a nossa indústria da transformação fosse reforçada, fosse respeitada e não tivesse esse custo Brasil ridículo que a gente tem, né, com o custo que a gente tem aqui, lamentável. Silmar, e os números para encerrar a semana, principalmente das nossas commodities agrícolas?
5: Ora, a novidade do dia, Márcio, foi a falta de evolução das negociações de paz lá envolvendo os Estados Unidos e o Irã. Havia uma expectativa de uma trégua, pelo menos até um acordo de paz. Isso não aconteceu, pelo menos até o fechamento dos mercados desta sexta-feira. O Irã relutante em aceitar a proposta encaminhada do presidente americano Donald Trump. E o petróleo voltou a subir por conta disso. Já começou uma alta no dia de ontem, hoje continuou nessa toada. O mercado terminou meio indefinido, será que sai acordo, será que não sai? Mas o fato é que o petróleo, especialmente o petróleo tipo Brent, que é a referência aqui para nós também, para o mercado internacional, voltou a subir por conta dessas indefinições. Isso acabou estimulando altas também nas commodities agrícolas, que tem alguma ligação com o petróleo. Na verdade, é a maioria, né? E os preços das commodities agrícolas acabaram fechando o dia também alta nas bolsas internacionais. Soja na Bolsa de Chicago subiu bastante, 1,3%. A gente está vendo aí na nossa ilustração. O milho também teve alta, 0,8%. Trigo acompanhou também, alta de 1,1%. Tem outros fatores também contribuindo para esse comportamento. Mas o petróleo foi um fator determinante com a sua alta no mercado internacional. Arroz em casca acompanhou os outros grãos, também fechou em alta no dia de hoje na Bolsa de Chicago, que é referência para o mercado mundial e aqui para o Brasil também. Na sequência, a Bolsa de Nova York também, majoritariamente com preços em alta. Nós vamos ver na sequência aqui o preço do café, por exemplo, subindo na Bolsa de Nova York, café arábica 0,6%, melhor dizendo. Café robusto em Londres, na contramão, fechou com queda de 0,5%, não acompanhou o café arábica, mas o arábica teve empurrão também do petróleo, além da situação também de problemas lá de logística lá na região do Oriente Médio, que vem afetando bastante esse mercado. Açúcar também subiu bastante, acompanhou o petróleo, alta de 1 ponto percentual. Algodão foi outro, que também pegou carona no petróleo, subiu 2,1%, uma alta expressiva. O cacau ficou na contramão hoje, caiu 5,5%. Mas é bom lembrar que o cacau subiu muito durante a semana, então hoje foi o dia da chamada realização de lucros. O preço subiu tanto que hoje foi o dia do pessoal vender um pouquinho para fazer um caixa, botar um dinheiro no bolso, aproveitando as fortes altas do petróleo, do cacau ao longo dos últimos dias. O suco de laranja também subiu hoje, 5,8%, até por conta de uma primeira previsão aqui da próxima safra brasileira, indicando um novo recuo na produção de suco de laranja, por conta de redução na atividade das indústrias em relação, e da queda na própria safra de laranja que está sendo prevista aqui a impactar a produção de suco na próxima temporada, que começa agora a partir de julho. Para finalizar, Márcio, temos ainda comportamentos do boi gordo no mercado sul da B3, que também subiu hoje 0,5%. O dólar teve uma queda forte hoje, caiu novamente para índices dos mais baixos em mais de 2 anos, R$ 4,89, queda de 0,6%. E o mercado de ações, índice Bovespa na B3, teve uma leve alta hoje de 0,5%. Esse é o retrato dos principais mercados nesta sexta-feira, encerrando a semana aqui. Aliás, com destaque na semana, uma queda semanal do dólar, mercado de câmbio, a queda na semana foi de 1,2%. Seu dólar caiu bastante nesta semana que se encerrou, nesta sexta-feira, Márcio.
0: Silmar, sabe aproveitar seu fim de semana. Bom descanso.
5: Igualmente para você e toda a equipe aí, especialmente os nossos telespectadores que nos assistem aqui diariamente neste horário. Uma boa noite, um bom final de semana.
0: E todos que gostam de você. Valeu, Silmar. Um abração. Até segunda.
5: Obrigado.
0: Bom descanso. Olha, a safra de laranja do cinturão citrícola daqui de São Paulo e também do Triângulo e Sudoeste Mineiro deve cair 12%. A estimativa é do Fundecitrus.
6: A produção está estimada em 255,20 milhões de caixas, de 40,8 quilos. De acordo com o levantamento, a redução é resultado das oscilações naturais nos pomares, da diminuição do número de frutos por árvore e da queda prematura dos frutos. As condições climáticas irregulares também impactaram a safra. A estiagem em maio de 2025 provocou estresse hídrico nas plantas, enquanto as altas temperaturas entre junho e setembro prejudicaram parte das floradas e o desenvolvimento. Apesar disso, o retorno da chuva a partir de outubro ajudaram na emissão da segunda safra. O avanço do greening também deve seguir como um dos principais desafios para a citricultura brasileira na safra 2026-2027. O levantamento aponta que a doença já atinge 47,6% das laranjeiras do cinturão citrícola.
7: Embora o número de árvores produtivas tenha aumentado e a estimativa de peso do fruto também tenha aumentado, a taxa de queda, antes estimada em 23,2, agora ela vai para 23,7, mais frutas cairão ao longo da safra, essa é a nossa projeção, e também o número de frutos está reduzido. Na safra anterior, o número inicial de frutos medidos no campo foi de 617, nessa safra está em 514. Esses fatores somados compõem um número então de 255 milhões de caixas para essa próxima safra.
0: A seguir, os detalhes do primeiro dia da etapa de patrocínio no Campeonato Brasileiro de Montaria em Touros da PIBAR. E você vai ver também, maio é o mês da sanidade animal. Santa Catarina reforça a mobilização pelo cuidado no setor. É o que a gente traz depois do intervalo. Até já.
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0: Estamos de volta aqui com o nosso JTV para você nesse segundo bloco, repercutindo esse trabalho de Santa Catarina que reforça o protagonismo no agronegócio com o lançamento do Maio da Sanidade Animal.
11: Santa Catarina reforça um dos pilares que sustentam a força do agro no estado. O lançamento do Maio da Sanidade Animal marca o início de uma série de ações coordenadas pela SIDASC, Companhia Integrada de Desenvolvimento Agrícola. Uma vigilância constante que protege lavouras, rebanhos e garante a qualidade dos produtos que chegam à mesa do consumidor.
12: Nós controlamos a peste suína clássica, a peste suína africana, a febre aftosa, doenças que se acontecerem, inclusive a influenza aviária, né, que, se acontecerem, dizimam o rebanho.
11: A programação inclui webinars gratuitos ao longo do mês, com temas como inspeção, controle de pragas e doenças como brucelose e tuberculose. A campanha também traz um alerta importante: o conceito da saúde única, que conecta a saúde animal, humana e ambiental.
12: Hoje nós sabemos que 75% das doenças emergentes nos humanos vêm dos animais, então cuidando da proteína animal e vegetal, a gente evita contaminações químicas e contaminações microbiológicas.
11: Santa Catarina é uma das poucas regiões do mundo livres de doenças como a febre aftosa sem vacinação e a peste suína clássica. Um reconhecimento internacional mantido há anos com rigorosa fiscalização. Esse diferencial sanitário garante acesso a mercados exigentes e coloca o Estado na liderança nacional.
13: O status sanitário de Santa Catarina é a grande conquista dos últimos 20 anos no agronegócio catarinense. Santa Catarina conquistou os mercados prêmios para a exportação de proteína de origem animal.
11: Esse reconhecimento não impacta apenas o campo. Ele se reflete diretamente na economia do Estado e na confiança dos mercados internacionais.
12: Hoje, um terço do PIB de Santa Catarina vem do agro e 60%, mais que isso, até quase 70%, vem das exportações da proteína animal. Então hoje, quanto mais Santa Catarina produzir, mais ela comercializa, porque é um produto seguro, tanto para o brasileiro, quanto para qualquer lugar do mundo.
0: Trabalho fundamental. Muito importante isso que Santa Catarina faz. E olha só, São Paulo recebeu 37 novos pesquisadores científicos do agro. Essa e outras notícias agora no nosso Giro Brasil.
14: O Agro Paulista ganhou 37 novos pesquisadores para os 7 institutos da Secretaria de Agricultura. Os profissionais vão atuar em instituições históricas, como o Instituto Agronômico de Campinas e o Instituto de Tecnologia dos Alimentos. O grupo chega para suprir demandas de mercado e gerar conhecimento em setores vitais que vão da biotecnologia até a segurança alimentar para impulsionar o agronegócio nacional.
15: O setor da celulose e da silvicultura deve abrir ao menos 24 mil vagas de emprego em Mato Grosso do Sul até 2032. O impulso ocorre porque o cultivo do eucalipto ganhou muito espaço no estado, segundo a Secretaria de Meio Ambiente. Hoje, existe mais de 38 mil vagas abertas para o setor florestal. A demanda, que antes era por infraestrutura, agora já é por mão de obra qualificada.
16: O preço do arroz no campo atingiu o maior preço desde setembro do ano passado. Segundo o CPEA, mesmo com a alta, o mercado segue com negociações lentas. Nessa semana, a Conab vendeu em leilão público 103 mil toneladas de arroz para apoiar o produtor gaúcho.
17: A Embrapa Agroindústria Tropical do Ceará lançou um aplicativo para ajudar produtores a identificar pragas e doenças no cajueiro. O Monitora Caju funciona em celular e computador, até mesmo sem internet, e orienta o manejo conforme o nível de infestação. Entre os principais alvos estão a traça da castanha, a broca das pontas e o oídio. Segundo a Embrapa, sem monitoramento, algumas das regiões podem até ter 80% das castanhas danificadas.
18: Uma nova variedade de banana tem chamado a atenção de produtores no Espírito Santo. A cultivar Ambrósia, desenvolvida pelo Incaper, foi apresentada durante visita técnica em Alfredo Chaves. Segundo os pesquisadores, a variedade se destaca pelo alto potencial produtivo, qualidade dos frutos e maior resistência a doenças. A expectativa é que a nova cultivar ajude a diversificar a produção e aumentar a renda dos agricultores da região.
19: A pecuária de Mato Grosso já recuperou uma área equivalente a 5.800 campos de futebol desde 2022. O avanço veio com a regularização ambiental de propriedades que estavam impedidas de comercializar. Desde então, mais de 150 pecuaristas voltaram ao mercado formal por meio de um programa do Instituto Mato Grossense da Carne. A expectativa é destravar quase R$1 bilhão a cadeia produtiva formal.
0: Que Brasil é esse, hein? Esse é o Brasil do agro. Gente, agora te convido para acompanhar comigo aqui como é que foi o primeiro dia da etapa de patrocínio do Campeonato Brasileiro de Montaria em Touros da PIBAR. Foi espetacular esse primeiro dia, dá uma olhada só.
20: E a PIBAR Brasil está aqui em Patrocínio, Minas Gerais, onde tivemos agora o final do primeiro round, onde a expectativa era muito grande em cima de João Paulo Velasco, que é o vice-líder do ranking nacional. E aqui, nessa etapa, pode mudar tudo, porque ele está se aproximando do líder, Kleber Henrique, e já que o Kleber não está participando dessa etapa, a chance do João Paulo Velasco alcançar a liderança é grande. Mas hoje, infelizmente, o touro levou a melhor, ele não conseguiu completar os 8 segundos e tivemos um ranking diferente do que todo mundo esperava. Em terceiro lugar ficou o Arley Oliveira, o famoso café, com 85,25 pontos, montando no touro sertanejo. Em segundo lugar, Marcos dos Santos, com 86,25 pontos, montando no touro astro. E o líder do primeiro round, André Escoparo, com a pontuação de 86,75, montando no touro predileto.
21: É uma coisa muito boa, né? Você fazer a melhor nota. E eu agradeço a Deus por ter conseguido montar bem, ter bem esse boi nessa noite de hoje. E conseguir ser o campeão da noite, com a montaria no meio do rodeio. Tá uma pesada muito boa aí, não é fácil. Mas eu consegui manter metade da noite para frente e manter a liderança.
0: Parabéns, é muita emoção, né, gente? Ó, só de ver a reportagem já fiquei suando aqui. 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Essas emoções vão continuar na arena e também aqui na tela do nosso Terra Viva. Já no sábado você acompanha a grande final da etapa da cidade de Patrocínio a partir das 7h45 da noite. A transmissão terá a apresentação do grande narrador, meu amigo aqui do Band Esportes, Ivan Bruno, e também com os comentários do Antônio Moraes, que sabe tudo, é adrenalina e os melhores competidores e touros do nosso país. A seguir, a previsão do tempo para todo o país, e você vai ver ainda uma história emocionante dessa mãe. Essa mãe que é lá de Goiás e assumiu os negócios da família, modernizando a produção leiteira. A gente conta já já.

0: nessa?
1: Aqui reunindo todas as informações, porque daqui a pouquinho eu vou entrar ao vivo para trazer tudo para vocês.
2: Gente, olha só essa tecnologia. Você sabia que existe um aplicativo de celular que monitora geadas no Paraná? Pois é, ele foi produzido pelo CIMEPAR e pelo Instituto de Desenvolvimento Rural do Estado. Dá uma olhada.
3: Toda vez que ela chega, é certeza de dor de cabeça para muitos agricultores. A geada já devastou colheitas inteiras no Paraná, como na década de 70, quando praticamente toda a produção de café foi afetada pelo fenômeno, que ficou conhecido como geada negra. De lá para cá, a tecnologia evoluiu para ajudar nas previsões do tempo. O Alerta Geada é um dos serviços. Desenvolvido pelo CIMEPAR, em parceria com o IDR, o Instituto de Desenvolvimento Rural do Estado, o sistema fornece dados importantes para o setor, principalmente em culturas que são mais prejudicadas pelo frio intenso.
4: São bastante sensíveis ao fenômeno, né? Temperaturas baixas, às vezes o vento forte também pode levar a um dano, né, da cultura. Então, aqui na região metropolitana, mas várias regiões do estado têm produções de hortaliças ou pés de cafés, que é mais forte no norte pioneiro do estado.
3: O serviço está disponível nos sites do CIMEPAR e do IDR, pelo canal Alerta Geada Paraná, no WhatsApp e no Telegram, e também pelo aplicativo IDR Clima. O sistema consegue emitir um alerta de geada com até 3 dias de antecedência. O serviço, além de ajudar produtores rurais a protegerem as suas plantações, também é útil para outros setores que precisam planejar as atividades de acordo com o clima.
4: O turismo, né? Neve está associada também ao frio rigoroso. É raro ter neve no estado do Paraná, em Curitiba, né, mas pode acontecer. Então, é importante acompanhamento das temperaturas extremamente baixas, das ondas de frio, né. Outro setor também que também demanda essa informação, que é o comércio. Então, se ele sabe que, por exemplo, vamos ter um inverno rigoroso, ou seja, com uma frequência grande de geadas, né, temperaturas negativas, ele também poderá ser afetado.
2: Previsibilidade, isso é importante. E é o que a gente vai ver agora com Vitor Takau, a previsão do tempo. Não é isso, Vitor? Olá!
5: Olá, muito boa noite a todos. Vamos ver como ficam então as condições de tempo no país neste sábado, dia 9 de maio, e aproveitar também e ver uma tendência para os próximos dias. E o fim de semana do Dia das Mães começa com chuva e frio avançando sobre boa parte do Brasil. Temos a frente fria associada ao ciclone que já direciona a entrada e a formação de áreas de instabilidade, ainda sobre alguns pontos do sul e agora sobre pontos do sudeste, centro-oeste e até mesmo algumas áreas mais ao sul da região norte. No restante, nos estados da região norte, além de pontos também da costa norte e leste da região nordeste, o tempo continua bastante instável e carregado. As temperaturas permanecem elevadas, com sensação de abafamento e chuva que ganha força ao longo do dia. Em contrapartida, áreas do interior brasileiro seguem ainda com padrão de tempo mais estável e seco. Neste sábado, temperaturas permanecem ainda bastante elevadas ao longo da tarde. Aqui no nosso mapa de risco para temporais, alguns pontos do norte de Santa Catarina, boa parte do Paraná e áreas também de Mato Grosso do Sul seguem em maior atenção, onde o alerta é de perigo, ou seja, a chuva ela pode vir forte e derrubar bastante água em um curto espaço de tempo, aumentando assim o potencial para ocorrência de transtornos. Outra área do país que merece bastante atenção neste sábado é a região da costa leste nordestina, principalmente entre o litoral de Sergipe e também da Paraíba. Especialmente entre Recife e João Pessoa, a chuva pode causar novos problemas e novos transtornos, muito por conta do solo já estar bastante saturado. E além da chuva, as rajadas de vento continuam chamando bastante atenção neste sábado, especialmente em pontos do Rio Grande do Sul, Mato Grosso do Sul e Mato Grosso, onde os ventos podem superar os 50 km por hora, mesmo fora dos intervalos de instabilidade. E durante a tarde, as temperaturas já não sobem tanto assim nas capitais do Sul, máxima de apenas 17 graus em Porto Alegre, 19 em Curitiba. Enquanto isso, até mesmo Campo Grande começa ficou o fim de semana do Dia das Mães com bastante frio. Temperaturas não passam dos 23 graus. No restante do país, o sábado ainda promete ser bastante abafado, temperaturas bastante elevadas. E na capital paulista, as máximas vão até os 28, calor de 34 na cidade do Rio e de 33 em Cuiabá, capital de Mato Grosso. Já para os próximos 5 dias, vemos que o destaque continua sendo a chuva, principalmente a partir deste sábado, mas já a partir de domingo, a massa de ar polar começa a exercer maior influência sobre o Brasil, derrubando as temperaturas, não só no sul e também não só no sudeste e centro-oeste, mas direcionando ventos mais frios também para os estados do Acre, Rondônia e até mesmo alguns pontos do sul do Amazonas.
2: Valeu, Vitor. Obrigado. Olha, nessa véspera do Dia das Mães, a gente vai homenagear todas vocês, tá? Todas se sintam homenageadas. Mas vamos fazer uma homenagem especial para uma mãe do agro. A gente vai conhecer agora a história de uma mãe produtora rural que assumiu os negócios da família e também é inspiração. É a história da Cristiane, de Goiás, que modernizou a produção leiteira lá da fazenda dela e conciliou os desafios da maternidade com a rotina do campo. A reportagem é do Leonardo Miguel, da TV Sucesso, lá em Rio Verde.
0: A história da produtora Cristiane Mendes é um exemplo de coragem, persistência e transformação. Criada na fazenda da família, em Anápolis, ela decidiu assumir a propriedade, mesmo enfrentando resistência dentro de casa. Ouviu que aquele não era serviço para a mulher. Mas ela persistiu, entrou de vez na rotina da produção leiteira e passou a realizar desde a ordenha até os partos dos animais. Com dedicação e visão de futuro, Cristiane começou a modernizar a propriedade. Investiu em genética, adquiriu animais mais produtivos e reorganizou o sistema de produção. Aos poucos, transformou a realidade da fazenda. Hoje, a propriedade produz cerca de 700 litros de leite por dia. O trabalho também trouxe estrutura, qualidade de vida e autonomia para toda a família.
6: Eu comecei tudo, foi com o meu pai, que era vivo, me deu uma novilha e mais três novilhas que ele comprou e ele falou assim, ah, tira o leite para a despesa. Depois que meu pai faleceu, aí eu tive que tomar frente de alguns negócios e eu já tinha experiência de ver ele tocando, eu comecei com milho.
0: A meta agora é crescer ainda mais.
6: Eu quero chegar nos 1.000 litros dia, né?
0: Cristiane Mendes enfrentou o preconceito, a resistência familiar e os desafios do campo e conciliou também a maternidade. A produtora rural hoje cresceu e colhe os resultados de anos de dedicação da rotina pesada do campo. Uma prova de que a força da mulher vai muito além da porteira.
6: O preconceito hoje ainda é muito grande. Falou que a mulher dentro da agricultura ou dentro da agropecuária ainda é gigante. Então eu sofri vários preconceitos. O preconceito de uma mulher não dar conta, uma mulher não estar preparada para isso.
0: Ao longo dessa caminhada, o apoio técnico do Senar Goiás também fez diferença. Um acompanhamento próximo que vai além da produção e considera a realidade de cada família no campo.
7: Os técnicos de campo vai para dentro da propriedade exatamente para isso, né? Para dar esse auxílio, para auxiliar o produtor, né? Mostrar onde que está melhor, onde que está pior, onde que a gente pode melhorar.
0: Hoje, Cristiane é referência na região pela qualidade do rebanho e pela gestão da propriedade. Uma mulher que transformou resistência em força e fez da própria história um exemplo de superação no agronegócio.
6: A gente tem um lugar da gente, ser mulher em qualquer lugar. Quero ser inspiração para outras, mostrar onde a mulher pode chegar.
2: Parabéns, Cristiane, que é força, que é inspiração. E com você, abraçando você, a gente abraça também todas as mães do nosso país. Mãe, um beijo. Olha, gente, bom descanso para todos, bom trabalho para quem segue na luta noturna aí, trabalho do final de semana, plantão e o meu convite para você continuar conosco aqui no Grupo Bandeirantes.

0: Olá, o Band News Docs dessa semana vai mostrar um cenário de reconstrução, traumas e incertezas. Em maio de 2024, o meu estado, Rio Grande do Sul, enfrentou uma das maiores tragédias da sua história, as enchentes. Já se passaram 2 anos e a cidade de Porto Alegre ainda está se reerguendo, assim como tantas outras. A nossa equipe percorreu as bacias dos rios Caí, Taquari, Jacuí e Guaíba, para entender o que mudou na infraestrutura de proteção e como é o cotidiano da população da região. Olha só.
1: Na enchente de maio de 2024, o rio Caí passou dos 17 metros e 50 centímetros em São Sebastião. O normal é abaixo de 2 metros. 60% do território do município foi impactado.
2: O curso d'água do rio Caí tem uma extensão de 285 quilômetros. Atinge total ou parcialmente 42 municípios, mais de 650 mil habitantes.
1: O rio Caí nasce no Planalto da Serra Geral, no município de São Francisco de Paula, entre as altitudes de 900 e 1000 metros. Dividido em Alto, Médio e Baixo Caí, recebe o nome de Rio Santa Cruz até a divisa dos municípios de Canela e Gramado. A foz é no delta do rio Jacuí. No município de São Sebastião do Caí, a cheia já é rotina. Todo ano a área urbana é atingida pela inundação. No bairro Navegantes, a 700 metros do leito do rio Caí, a Bete mora sozinha nesta casa. A água chegou na janela do segundo andar da residência. Embaixo funcionava o salão de beleza, que por anos foi o sustento e o que pagou a faculdade da filha.
3: Essa área de risco foi considerada a partir de 2025. Quando foi feito o novo plano diretor e tudo foi considerado área de risco. Porém, a gente paga impostos.
1: Mesmo com 2 laudos do Conselho Regional de Engenharia e Agronomia e da Defesa Civil, ainda assim a Bete não foi contemplada com o compra assistida.
3: Eu fui fazer a inscrição para compra assistida. Da minha casa para baixo, todos foram favorecidos. Da minha casa para cima, ninguém.
4: E por que que tu recebeu o... não recebeu a compra assistida?
3: Não sei. Não sei. Porque você vai, conversa com um, conversa com outro e ninguém te dá uma explicação. Esse é o problema. E não é só eu. Mais da metade do bairro está nesta situação.
1: 12.600 famílias foram selecionadas em todo o Rio Grande do Sul no programa Compra Assistida. 20 mil ainda aguardam.
2: Atrás dessas árvores fica a RS-124, que liga Montenegro a São Sebastião do Caí. Quando a água ultrapassa os 13 metros, chega no asfalto e bloqueia a passagem entre as duas cidades.
1: Na maior inundação dos últimos anos, o rio Caí também invadiu a cidade de Montenegro com força. 9 mil pessoas foram afetadas.
5: Aquelas pessoas, muitas vezes, que eram acostumadas a enchentes menores, como essas que eu disse, 7, 8 metros, elas não têm processos culturais de adaptação a enchentes de 10 metros, porque 3 metros, 2 metros, fazem total diferença na casa das pessoas, nas vidas das pessoas e nas estruturas públicas também. Quando a gente está falando da gestão pública, ainda ela não conseguiu se adaptar em tempo sequer. Os planos diretores, aqui do município de Montenegro é um desses casos, conseguiu se adaptar.
1: Em 2014, o governo do estado e a Metroplan desenvolveram um estudo de alternativas para minimizar o efeito das cheias na região do Caí. As soluções passam pela construção de diques, desapropriação de áreas atingidas e rebaixamento da calha do rio. Quase 10 anos depois, em 2023, os valores foram atualizados para a implementação das melhorias, mas o estudo não foi revisado. A Secretaria da Reconstrução do Estado confirmou à nossa reportagem que a contratação de uma nova empresa para a atualização e complementação do relatório vai ser feita ainda neste ano. 7,5 milhões de reais devem ser investidos. Newton é pescador e mora no Vale do Caí há quase 50 anos, na frente do rio.
6: Vivia com as enchentes, vivia explorando como é que era a direção das correntezas, corredeira de água aí, a trajetória das águas. Quer dizer que conheço tudo aí, das enchentes, conheço praticamente tudo, né?
2: Aqui de cima, né, onde a gente está agora, o senhor já subiu essa casa no ano de 2000 para ela não pegar, porque a gente fica bem na frente do rio aqui, né?
6: Isso, é. Bem na frente do rio. Tem alguma coisa aí que a gente até ganhou? Esse aqui ganhou, aquele ali ganhou. Mas as portas tive que trocar. Essa aí ainda não foi trocada, mas já está toda estourada. Essa aqui foi trocada. Porta do banheiro, trocada. Da cozinha, só aquele armário ali, que é de madeira, que não foi trocado. Eu tenho receio de dar enchente grande ainda. Depois dessa, eu não duvido.
1: Por parte da prefeitura, foi apresentado em abril deste ano a revisão do plano de contingência. O novo projeto aponta rotas de fuga, pontos de encontro e abrigos definidos. E também estabelece procedimentos como monitoramento do rio, ações de resgate e atendimento à população. Enquanto isso, pessoas como a Beth, que vivem às margens das águas, aguardam em casas condenadas uma solução.
4: E como é que é a sensação de vocês, assim, quando ou tem uma previsão de chuva ou tem chuva forte?
3: Desespero. Tu liga a televisão, a previsão é de El Niño. O que que vai dar? Enchente. Entendeu? Então, assim, ó, tu não sabe pra quem recorrer.
1: O retrato do pós-enchente nas ilhas de Porto Alegre foram alguns bancos de areia. Formaram-se enormes bancos de areia em diversas localidades. Esse tem quase 2 metros de altura. Dá para ter uma noção pela placa. São 750 metros cúbicos de areia só aqui. Os montes foram removidos e muita gente decidiu sair junto com eles.
7: A população diminuiu bastante por conta do compra assistida, né? Bastante mesmo. Muito.
4: Vocês sentem isso como moradores, assim, de
7: Minerva? Muito, nossa. Mais de 50%.
1: O Lago Guaíba nasce do rio Jacuí e Taquari e vai até a Laguna dos Patos, na cidade de Rio Grande, no sul do estado. Mais de 1 milhão e 300 mil pessoas moram em áreas banhadas pelo Guaíba. São 14 municípios. Diferentemente das cheias no Vale do Taquari, onde o rio pode subir 1 metro por hora, as cheias do Lago Guaíba costumam abranger uma grande área, mas de forma lenta. Por isso, não causam tanto arraste. Em 2024, 160 mil pessoas foram afetadas e quase 40 mil edificações. Ainda assim, a capital foi atingida com força com o colapso do sistema de proteção. Os principais mecanismos desenvolvidos entre a década de 60 e 70 são diques e comportas, além de 23 casas de bomba. 2 anos atrás, 75% dos motores estavam funcionando. Hoje, 95% dos 101 motores operam.
8: Porto Alegre tem 43 quilômetros de diques, sendo 23 diques externos, como Edivaldo Pereira Paiva, Diário de Notícias, o Muro da Mauá, a própria Freeway, a Castelo Branco, e mais 20 quilômetros de diques internos, como a gente chama o dique do Sarandi, o dique do Arroio Areia, a própria Talude do Dilúvio é um dique até a rua Lucas de Oliveira. Então, a gente vem recompondo todas essas estruturas ao longo desses 2 anos. Os principais pontos de extravasamento e de rompimento a gente já consertou no dique Assis Brasil e Fiergs, na Zona Norte, o dique do Sarandi em 2 trechos, um bastante emblemático, onde aconteceu 2 rompimentos lá no evento de 2024. Ainda tem bastante trabalho a ser feito nesse sentido, principalmente onde tem ainda famílias que residem no local e insistem em ficar nesses locais.
1: Para avaliar a nova cotação de inundação em Porto Alegre, a prefeitura contratou uma consultoria que deve entregar o estudo ainda no mês de maio. Ele leva em consideração 3 fatores. Um aumento de 53 centímetros do nível do mar causado por mudanças climáticas, o vento sul e a cota atingida em maio de 2024, de 5 metros e 37 centímetros. Até o momento, em Porto Alegre, foram disponibilizados 2 bilhões e 300 milhões de reais para o sistema de proteção contra cheias. A previsão é que todas as obras finalizem entre 2030 e 2031. Na região das ilhas, não há sistema de proteção. O poder público trabalha com a conscientização da população que já está acostumada com as cheias. Um exemplo são esses totens de monitoramento que alertam para volumes de chuva, velocidade, direção do vento, pressão atmosférica e vibrações no solo. 10 foram instalados em janeiro do ano passado. Este fica na beira, próximo à cafeteria da Carolina, que acabou de inaugurar. Ela segue apostando no bairro que nasceu e morou a vida toda.
7: Qualquer lugar tem seu problema, né? Qualquer lugar, gente. O nosso problema é a enchente. Então, não faz sentido para mim, entendeu? Me mudar daqui no momento.
1: Carolina não chegou a pedir o compra assistida. Ela limpou a casa e segue morando no mesmo espaço. Mais de 4.800 famílias já foram beneficiadas pelo programa na capital. 40 famílias seguem vivendo nesses módulos, moradias temporárias. Ao todo, 80 foram entregues no começo de 2025. As que ficaram vazias logo foram invadidas e depredadas.
9: Teve duas pessoas que foram expulsas daqui há 3-4 dias atrás, que não puderam pegar nada de dentro de casa, saiam fora. Né? O que foi feito com eles, não sei.
1: Em todo o estado, 526 famílias vivem até hoje nesses espaços. Na capital, o diretor de habitação de Porto Alegre classificou a solução como um fracasso.
10: O módulo temporário, a experiência de Porto Alegre, ela fracassou. Ela não foi bem sucedida. No começo nós tínhamos um local que era prazível, estava bem posicionado e ele degringolou ao longo do caminho.
1: O diretor promete que até a metade deste mês de maio, as famílias passarão a receber um auxílio de R$ 1.000, valor para aluguel, porque a entrega de casas definitivas ainda pode demorar mais de um ano.
11: As nossas cidades aqui da região metropolitana vivem isso há décadas. Sempre que chove, nós temos pontos de alagamento em vários lugares, e sempre tivemos. Hoje nós temos um olhar mais atento e uma capacidade de ação maior para poder investir nessas áreas. O grande desafio é manter esse engajamento e continuar tendo como prioridade terminar esses projetos que estão em execução. É muito importante que esteja na cabeça das pessoas a necessidade de estar sempre se buscando novas soluções.
1: O Jacuí nasce no limite entre Passo Fundo e Mato Castelhano, no norte do estado. Na cidade de Triunfo, recebe o rio Taquari e deságua no delta do Jacuí, onde se forma o Guaíba. A bacia é dividida entre Alto e Baixo Jacuí e, ao todo, mais de 80 cidades são banhadas por essas águas. Em 2024, muitas cidades do centro do Rio Grande do Sul foram atingidas durante as enchentes, como Dona Francisca, Cachoeira do Sul, Agudo e Restinga Seca. A Universidade Federal de Santa Maria monitora o comportamento do Alto Jacuí há mais de 2 décadas. Para eles, uma das soluções para que as cheias não sejam tão prejudiciais são as práticas de conservação do solo.
12: A universidade, em cooperação com a Emater, tem atuado fortemente na sensibilização dos agricultores para adotarem essas práticas de controle do escoamento superficial, que inicia lá nas propriedades rurais, nas áreas rurais, nas bacias de cabeceira. Obviamente que grandes obras de engenharia chamam mais a atenção da população, né? Como se fosse um grande esforço para evitar que o problema aconteça. Entretanto, pelo que a gente observa em outros países, como Estados Unidos, a construção de barragens, ela nem sempre é efetiva. E ela também causa algumas desvantagens.
1: Na região do Baixo Jacuí, Eldorado do Sul foi a cidade mais castigada pelo rio.
13: Essa aqui é a minha casa, que eu residia em 2024, antes da enchente. 18 anos morei aqui, na Vila da Paz. E essa é a situação que acabou ficando depois de conta da enchente. Pra ver, eu tava colocando azulejo nela, tava arrumando, ó. Aqui tiraram os forros, né, porque ela tinha forro. Olha só a altura da água que passou. Olha as telhas, sujeira. Uhum. Barro. Aqui é a minha casa, que existiu um dia.
14: ela tinha 2 quartos, sala, cozinha e um banheiro e um pátio imenso. Passou mais de 6 metros de altura e ela caiu. O rio é logo aí atrás, né? E hoje realmente não tem como querer voltar para um lugar onde o rio mora atrás. Eu penso assim, né? Eu não voltaria. Ah, aquela bonequinha lá, ó. Eu não tinha nem a minha filha de 20 anos quando eu ganhei. Agora eu encontrei ela. Tá ali, ó, inteira. Tá aqui, ó. A boneca tá inteira te esperando, mana. Aham. No meio dos lixos, olha aqui. Essa boneca tem mais de 20 anos. E eu encontrei ela aqui no meio do lixo.
15: As gêmeas Maria Cristiane e Maria Cristina dividiram esse terreno por 32 anos. Ele fica na Vila da Paz, muito próximo a um dos diques de Eldorado. Elas largaram tudo às pressas quando a água subiu.
7: E eu disse, e agora, vamos para onde? Não tem onde ir com as crianças chorando, desesperadas. E daí de lá, a mulher pegou e disse, não, vocês vão num ônibus e a gente vai largar vocês lá em Sentinela do Sul. Aonde é isso? Não conhecia, não tinha noção de onde era que existia esse lugar.
15: A Maria Cristina ficou mais de um ano no aluguel social, até conseguir o compra assistida e se mudar para essa casa.
7: Eu esperava por uma coisa na minha casa, mas Deus, ele me deu uma coisa muito melhor. Entrei nessa casa dia 22 de outubro, o meu esposo entrou de joelho, agradecendo muito a Deus. Eu entrei agradecendo muito a Deus pela casa que ele me concedeu, né? E essa casa aqui que eu estou hoje é maravilhosa. É melhor do que eu imaginei.
16: Eldorado do Sul fica a menos de 6 metros acima do nível do mar. Por isso teve o território tão atingido. 90% da área urbana foi inundada. A prefeitura declarou estado de calamidade no dia 9 de maio de 2024. Mais de 30 mil pessoas ficaram desalojadas, o que representa 75% da população.
15: Um anteprojeto de proteção contra as cheias no município foi apresentado pelo governo. O custo estimado de implantação completa do sistema de diques e casas de bomba é de mais de 1 bilhão. A meta é que toda a estrutura fique pronta até 2031.
11: Todo esse traçado foi definido nos estudos que foram feitos anteriormente, foram adaptados na medida do possível, né, agora, na atualização do anteprojeto. E nós temos que ter em mente também que as questões de engenharia são questões técnicas que precisam ser obedecidas na elaboração e na escolha desses traçados que vão ser feitos. Agora, nós estamos trabalhando junto com a Prefeitura também para estudar outras alternativas para proteger áreas que não estão contempladas neste projeto de proteção do DIC, né? Então, nós também aprovamos recursos para a prefeitura para fazer estudos para proteger esses outros bairros também.
17: A gente quer realmente que essa cidade possa ter a certeza que ela vai poder crescer, se desenvolver, protegida, e com um sistema de proteção que realmente funciona.
14: Saudades ficam, coisas ficaram, mas para mim é como se diz, vida que segue, né?
15: Rio Taquari. Ele faz parte da bacia hidrográfica Rio Taquari-Antas, uma das maiores e mais importantes do estado do Rio Grande do Sul, com 546 quilômetros de extensão.
18: O rio, ele é essa coisa bonita, tranquilidade. Eu acho que ele serviu para desenvolver todo o Vale do Taquari, vai continuar servindo para isso. Agora, ele também se torna muito perigoso, né, em momentos de uma cheia maior, vinculados, obviamente, né, a chuvas excessivas.
15: Cruzeiro do Sul, ainda há marcas de lama que nenhuma chuva lavou. O bairro Passo de Estrela fica nas margens desta curva do rio. 200 residências que estavam instaladas aqui foram destruídas. Para esse espaço, considerado zona de arraste, um parque ecológico memorial é planejado, assim como para a zona de risco, onde ficava o cemitério de Mussum.
18: Essa sinuosidade, ela contribui para que alguns trechos do rio, quando ele, por exemplo, sai da calha, e quando ele sai e sobe muito, tem uma variação de altura muito grande, ele, ao invés de fazer aquela curva natural do rio, ele vai reto. Mais um outro componente, que é esse afundilamento. Você imagina, né, esse caminhão cheio descendo nessa ladeira abaixo e, de repente, a estrada dele, além de fazer a curva, afunila. Então, assim, ele ganha muita força, uma força muito destrutiva.
15: O nível normal do Taquari é de 13 metros, mas chegou a 33 em Lajeado e Estrela durante a última enchente.
18: O rio Taquari é um rio de uma resposta muito rápida. Ele tem inundações naturais associadas a essa dinâmica de mudanças climáticas. Dificilmente grandes obras de infraestrutura vão conter a força desse rio.
15: O Lourenço faz parte da sexta geração da família que cuida das terras na linha Bento Gonçalves, em Roca Salles. É difícil de imaginar que 2 anos atrás tinha uma grande propriedade rural aqui.
19: A parte de lá eram as casas, aos fundos então era onde tinha as alugado de leite, os galpões de máquinas, e na frente tinha a granja de suínos aqui.
15: O que, que é isso aqui que a gente está sentado?
19: Isso aqui era um pilar de um galpão de máquinas que foi arrancado pela água, sobrou esses pedaços aqui, o restante se despedaçou. Então a gente tentou limpar o máximo para conseguir mexer com lavoura aqui, para aproveitar o solo, a área de terra, o solo, e a gente reconstruiu numa outra área, que é bem mais alto, mais distante do rio. Mas é um projeto assim que é demorado, porque de uma hora para outra a gente estava bem instalado aqui, não tinha nenhuma ideia de sair desse local, e de uma hora para outra não tem mais nada.
15: Para recolocar de pé as cidades do Vale do Taquari mais atingidas pela enchente de 2024, o governo do estado criou ainda naquele ano o Plano de Reconstrução, uma parceria da Secretaria de Desenvolvimento Urbano e Metropolitano com a Univates. A ideia foi fazer um plano diretor para os municípios localizados em áreas como essa, suscetíveis a deslizamentos e inundações. As áreas foram divididas entre alto risco, onde nada pode ser construído, médio risco, onde algumas edificações estão proibidas, como residências no térreo, por exemplo, baixo e sem risco. Grande parte dos resultados já estão prontos. Podemos observar

0: época tinha um plano diretor recente e por isso que ele não foi contemplado nesse processo. A gente desenvolveu também as diretrizes de ocupação prioritária, que é a gente informa para os municípios aonde eles podem crescer.
1: Cada uma das cidades está em diferentes etapas, mas de acordo com a SEDUR, tudo deve ser entregue até o final de maio. A previsão para homologação da licitação é em junho. Esses resultados vão apontar onde podem ser construídos os loteamentos. Mas quando questionamos a secretaria onde essas pessoas estão nos últimos 2 anos...
2: Acho que ainda tem um número muito pequeno que ainda está, por exemplo, em... desalojado, assim, né, em termos em abrigos ou em casas de parentes, mas eu acredito que algumas já foram para novas residências e isso que eu acho que cada um foi dando o jeito que conseguiu, assim.
3: Eu nasci aqui, a família, como eu disse antes, meus filhos é a sexta geração que morava aqui nessa propriedade, isso vem um histórico, né, da família, já tem uma história de mais de 100 anos aqui nesse local. Dá uma saudade, sim.
4: O Band News Docs vai ficando por aqui. Muito obrigada pela sua companhia, pela sua audiência. Até a próxima.
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Bem-vindos a Paraty. O programa de hoje vai mesclar arte, cultura, gastronomia, paisagens belíssimas, aventuras e, claro, a arquitetura colonial única daqui. E junto a isso, a história do Brasil e a história de muitas pessoas que vieram para cá a passeio e acabaram fincando as suas raízes por aqui. Paraty fica na Costa Verde Fluminense, é patrimônio mundial protegido pela Unesco e patrimônio

0: sonho de todos os brasileiros. É impossível não se apaixonar por essa cidade. Vamos lá. Paraty já há muitos anos é conhecida pelo seu festival literário. E nesse contexto, uma pousada surgiu e abraçou a causa. Aqui a gente vê livros por vários lugares, tem biblioteca, inclusive biblioteca no quarto. Eu não conhecia, vim aqui conferir e entender um pouco melhor de como tudo isso aconteceu. Júlio, essa pousada é lindíssima, uma decoração muito aconchegante e livros por todos os lados. De onde surgiu esse conceito? Mas por que uma pousada com esse viés também?
1: Legal, legal você perguntar, porque a pousada literária já nasce com o DNA da FLIP, né? Que é a Feira Internacional de Paraty, Feira Literária Internacional de Paraty, né? Ela já nasce com esse DNA. Ela já nasce, a gente tem muito orgulho de dizer que a gente é uma das pousadas oficiais da FLIP. A gente tem um link muito forte, né, com a FLIP e com a leitura, com a literatura como um todo. Então, hoje são mais de 2 mil itens, livros aqui, né, espalhados pela pousada, né? Não só aqui na biblioteca onde a gente está agora, mas também nos quartos. Todos os quartos têm uma pequena biblioteca com exemplares internacionais, brasileiros, da literatura, podendo inclusive ser personalizado.
0: Ah, então a pessoa demonstra o interesse naquele tema e vai para determinado quarto, que
1: ou, ou tema, ou língua, né?
0: Idiomas, língua também.
1: Né? Também, se tiver um cliente com uma língua específica, um idioma específico, de uma procedência específica, a gente consegue personalizar essa biblioteca no
0: apartamento. Ah, isso que eu ia perguntar. Vocês não direcionam para um quarto com aquela biblioteca específica, vocês personalizam a biblioteca para aquele...
1: É possível personalizar também.
0: Agora, o que a gente está mais interessado, eu ouvi dizer que a gastronomia daqui é fantástica.
1: Com certeza, temos um restaurante que é aberto ao público, né? O nosso Quintal das Letras, uma gastronomia sofisticada, variada, valorizando os produtos locais. Ela é aberta ao público, então abre todos os dias da 1 às 23 horas, mas também servida para o nosso hóspede. O nosso hóspede, ele tem a opção de comer o menu do Quintal das Letras em qualquer local aqui da pousada que ele queira. Né? Eu convido vocês a um almoço lá que vocês não vão se arrepender.
0: Eu não estou hospedada, então, já que eu não estou hospedada, pelo menos o restaurante eu quero conhecer. Posso ir para lá?
1: Está convidado.
0: Então tá bom, então eu vou para lá. Vamos.

0: realmente imperdível aqui em Paraty, me surpreendeu bastante. E obrigado e parabéns pelo seu trabalho.
1: Obrigado a vocês aí por ter vindo a provar, a nos visitar, e voltem mais vezes, né? Obviamente, e voltem na Fazenda Bananá para esperar vocês com novos pratos, viu?
0: Com certeza eu voltarei.

estilista Vanessa Montoro também resolveu unir as suas paixões. E aí ela juntou o amor que ela tem pelo mar ao seu dom para costura. E aí ela mesma customizou toda a decoração do seu handmade boat com itens de crochê que ela mesma customizou. E o barco comporta até 8 pessoas. E o bacana é que tem um catering delicioso com comidinhas, com drinks e passando pelas ilhas, pelas praias maravilhosas aqui da região. E eu tô indo agora lá conhecer.

0: Vanessa, que barco maravilhoso! Depois de tantos anos, você é uma profissional super conceituada, estilista. De onde surgiu a ideia de customizar um barco?
1: Pandemia.
0: Sempre, né?
1: Depois de fazer tantas peças do vestuário, why not tentar algo diferente, né? E por que não um barco?
0: Incrível! E eu tô também impressionada com o seu look, que são peças feitas por você, né? Então,
1: sim,
0: é que é tudo customizado.
1: Tudo, é tudo unique experience.
0: Inclusive essa capa aqui, né? Essa capa aqui é você na capa de uma revista que usualmente só vão barcos, só aparecem barcos,
1: só,
0: né?
1: Só, é verdade. É a primeira mulher na capa da Náutica.
0: Incrível! Isso em pouco tempo, porque se foi durante a pandemia que você começou a fazer esse trabalho, pouco tempo depois você já virou capa da Náutica.
1: Que é um desafio, na verdade, você pegar um barco e fazer ele feito à mão. É muito fácil você comprar um barco pronto, né? Você pegar o dinheiro e comprar um barco. Mas você ter o dinheiro e reformar ou fazer um barco feito à mão, são poucas pessoas que fazem, né? Porque o trabalho é gigantesco. Como o trabalho de fazer uma peça feita à mão é bizarramente difícil. Então, é a energia que você está vestindo numa pessoa, não é um produto feito à máquina.
0: Exatamente.
1: Então, aqui tem energia de uma pessoa que fez isso aqui à mão. Aqui tem energia, aqui tem amor. Então,
0: agora eu quero provar esse catering, essas comidinhas, porque eu tô ansiosa.
1: Faz parte de todas essa experiência.
0: Tá bonito, tá bonito.
1: Toda.
0: Quero provar os drinks e é realmente único. É algo, é muito particular. Já fiz vários passeios de barco, enfim. Inclusive aqui em Paraty mesmo. Mas isso aqui, esse carinho, assim, né, feito à mão, né, e esse buffet, essas comidinhas, tudo
1: makes
0: também local, é realmente único.
1: É único.
0: Vamos lá.
1: Vamos lá.

0: Vanessa, incrível, incrível. A gente vê muito frescor aqui. Drinks, esse aqui, com cambuci, palmito pupunha, muito ingrediente local, né? E muito fresco, algo muito relacionado a esse ambiente aqui que a gente está, o mar, né?
1: E o mais bacana é que também é tudo customizado, handmade, de acordo com o que o cliente quer on board, né? De acordo com o que ele quer, solicita, a gente faz.
0: Então, se a pessoa quiser, por exemplo, um menu vegetariano, aí vocês fazem vegetariano, frutos do mar.
1: Das locais, que é o que a maioria das pessoas servem aqui.
0: Claro.
1: Então, é super fresh, então tem guacamole, tem o pupunha, o peixe, que é sempre local, ou qualquer peixe que a pessoa queira tem aqui. Por exemplo, meu drink favorito é mosco mulha, e o refúgio faz pra mim, não é uma coisa daqui, mas eu amo, então... Sempre tem específico.
0: E isso é algo que a gente não vê nos outros barcos.
1: Não,
0: eu nunca vi mosco-mulho nesses passeios.
1: Não tenho, mas é o meu preferido. Então, o que você queira, a gente faz de acordo com o que do seu paladar. Por isso que é
0: handmade. E isso aqui é super típico de Paraty. Gabriela. Gabriela é uma cachaça aqui de Paraty com...
1: Super tradicional.
0: Cravo e canela. É tipo um licor, ela é doce, né?
1: Maravilhosa. Você vai provar aqui.

0: coisa aqui. Tudo. A gente tem um pepino, algo bem leve, que combina aqui com essa paisagem. Vamos
1: agora
0: comer, beber e aproveitar aqui essa paisagem. Saúde. Tchim, tchim. Obrigada.

0: um lugar que remete a acolhimento. O Restaurante Refúgio não é só perfeito para quem busca uma gastronomia excelente aqui em Paraty. Ele é perfeito para contemplar aqui o cais, a paisagem, a arquitetura colonial e, claro, tomar uns bons drinks no final da tarde. Agora, a história da chefe Isabel é digna de um livro e eu vou entender melhor como foi que ela chegou até aqui. Bel, sua história, pelo que ouvi dizer, é incrível. Você está há décadas aqui em Paraty, você não é de Paraty e chegou de forma repentina. Como foi isso?
1: Então, eu estava em São Paulo, trabalhava na arquitetura, um dia eu fui convidada para vir para cá. Não, primeiro ouvi falar do meu marido. Eu falei, eu vou para Paraty, vou me apaixonar por esse cara e vou ficar para lá.
0: Aí você chegou, a foi para uma ilha.
1: Sim, e já achando, nossa, eu já estava apaixonada por ele antes de vir, pelo que eu ouvia falar. Mas quando eu cheguei, era um Robson Cruzan, barba, cabelo desse tamanho, e bronzeado, vivendo numa praia, parecia um ermitão. Eu falei, opa, tô fora. Mas foi um dia de conversa. O cara era incrível, me apaixonei. Ele cozinhava para mim, fazia uns noites, fazia jantar, era uma delícia. Ele às vezes pescava, vinha com peixe fresquinho e tal, e fazia comida e tal. E eu ficava observando, e eu falava, ah, tá ótimo, mas eu faria assim. Aí um dia eu falei, hoje eu cozinho. E nunca mais ele cozinhou.
0: E aí pegou o gosto pela coisa. E nisso, as suas filhas nasceram aqui em Paraty e pegaram gosto pela cozinha. Manu, me conta, como foi que nasceu esse seu interesse pela cozinha e enfim, de ficar aqui por Paraty? A gente vê tanta gente de fora que chega e muitas pessoas daqui que acabam saindo e você tá aqui.
2: É, eu decidi ficar. Cozinha, eu sempre fui apaixonada. Eu sempre vi a minha mãe na cozinha do restaurante, então desde criança eu invadi a cozinha pequenininha, ai, o que você está fazendo? Me ensina a fazer isso, me ensina a fazer aquilo. E aí eu fui criando essa paixão pela cozinha, sempre tive um sonho de ter um restaurante desde pequena. Então, e seguindo os passos da minha mãe, né, da família. E agora eu e minha irmã estamos abrindo um restaurante.
0: É um restaurante de vocês
2: lado,
0: agora, sim, seguindo literalmente os passos da mãe, né?
2: Isso, que a gente vai abrir o Ula. É um restaurante Nikkei, então é um mix da culinária japonesa, peruana, havaiana.
0: Que é muito do que vocês fazem aqui, vocês têm uma mescla de várias culturas gastronômicas.
2: Sim, com certeza, e aproveitar o lugar que a gente tá, que vem tudo fresco, as frutas frescas, orgânicas, pequenos produtores daqui, o pescado também, todo de Paraty.
0: E qual o melhor prato que a Bel faz?
2: Olha, escolher um prato.
0: Um prato, você tivesse que escolher um prato para pedir agora.
2: Ai, pra pedir agora, tem um prato do Refúgio que é um dos meus favoritos, que eu sempre peço, que é o robalo com paçoca de banana. É um prato, assim, sensacional. Ele tem um agridoce da banana. É fantástico. É um prato que faz super parte da história de Paraty. É uma releitura, porque é um prato da costeira e que aí minha mãe fez as alterações nele e a gente colocou no cardápio do Refúgio.
0: E é um prato típico, então, de Paraty?
2: É um prato típico de Paraty. Ele surgiu na costeira, porque como banana é uma coisa que tem muito em Paraty, tem abundância, para os pescadores da costeira era fácil de ter, e o bacon que vai no, na paçoca, por ele não precisar de refrigeração, era uma coisa fácil deles terem nas casas. Então é uma comida típica caiçara que hoje a gente tem aqui no Refúgio.
0: Ah, eu quero provar.
2: Ah,
0: posso provar?
2: Certeza, claro.
0: Ah, eu quero. Então, por favor.
2: Nós vamos fazer para você, então.
0: Obrigada.
1: Aqui está o casadinho e aqui o robalo com paçoca de banana e farofinha de ovo.
0: E esse prato é assinatura?
2: Esse aqui é o camarão casadinho, que é um clássico de Paraty, que é o camarão VG, recheado com farofa de camarão sete barbas. Ele acompanha um arrozinho de erva, batata palha caseira e aqui a gente trouxe a paçoca para você provar.
0: Ah, que incrível, tô curiosa. E esse aqui?
2: Esse é o robalo com paçoca de banana, que ele é um robalo marinado com limão siciliano e alho. Acompanha a farofa de ovo caipira, o arroz de ervas e a paçoca de banana com bacon e nuts.
0: Nossa, tão lindos esses pratos. Sou ansiosa para provar. Um peixe fresquíssimo. Dá para sentir aqui, olha, pela textura dele. Sensacional. Sensacional. Agora, quero provar o casadinho também.
2: Com certeza.
0: Agora, o casadinho que eu já ouvi falar demais. Muita gente comenta sobre esse prato.
2: É outra releitura de um clássico de Paraty.
0: E a farofa, ela tem camarões junto.
2: Sim, ele é, são dois camarões recheados com farofa de camarão. E aí, o que você achou?
0: Eu achei que é difícil decidir qual dos dois pedir. É bom, assim, cada pessoa pedir um realmente, porque...
2: E compartilhar.
0: É incrível. E esse também vem com a paçoca?
2: Esse não, a gente mandou com a paçoca.
0: Pra porque... provar, entendi. Isso. Então, a dica é pedir esse
2: e fazer
0: mesclando.
2: Um mix na mesa.
0: Incrível, eu amei essa paçoca. Amei, amei, amei, nível máximo. Sensacional. Obrigada.
2: Imagina.
0: E são muitas as opções de hospedagem aqui pela cidade e muitas delas de pessoas que vieram aqui a passeio e decidiram fincar as suas raízes por aqui, como é o caso aqui, ó, da Casas do Pátio, do Alê, que construiu aqui um recanto, um aconchego.
3: Você sabe, Cecília, que a gente fala que a nossa pousada é uma mini Paraty dentro de Paraty. Porque como você viu, né, os quartos... são todos coloridos, né? Eles simulam uma...
0: É verdade.
3: O centro histórico.
0: Exatamente.
3: Dentro do...
0: É verdade. E é um aconchego, a gente se sente em casa aqui, né?
3: Essa foi a ideia. Você sabe que essa foi a última pousada onde a gente se hospedou, eu e o Renato Calef, né? Até a gente decidir encontrar esse cantinho e comprar a pousada pra gente abrir a nossa própria pousada, né?
4: A minha pousada é muito exclusiva, tem 6 quartos e a estrutura ela é limitada. Então o que eu posso fazer no momento é um bom café da manhã. E eu sempre gostei muito de trabalhar com café da manhã. Eu acho que quando você acorda, você precisa de bons nutrientes para você seguir o dia. Você precisa de uma alimentação adequada. Então eu coloco no meu café da manhã tudo aquilo que eu acredito, né? Então o pão de fermentação natural, feito com uma farinha italiana, uma geleia local, feita de forma artesanal. E aquilo do acolher, né? De servir um espumante, de servir uns docinhos sem açúcar, a pastinha natural, meu romos de grão de bico com beterraba, a minha pastinha de avocado. Então isso para mim é muito importante, as especiarias, as ervas, o acolhimento.
3: Então o princípio básico da nossa pousada é ser um espaço de acolhimento. Tanto que a gente é a primeira pousada inclusiva da cidade LGBT+, com todas as bandeirinhas ali na frente da pousada, a bandeira dos ursos, a bandeira pet friendly, a bandeira das lésbicas, o arco-íris, porque a gente tem esse olhar, a gente quer ser uma pousada que é boa para todos.
0: Uma pousada que abraça.
3: Exatamente, exatamente.
4: Aí quem for na Casa do Pátio pode esperar a minha casa, eu recebendo a pessoa na minha própria casa. É um ambiente acolhedor, pequeno, existe uma simplicidade, mas ao mesmo tempo é uma simplicidade charmosa, gostosa, com boa cama, né, com uma boa roupa de cama. E acima de tudo, estar dentro do Centro Histórico de Paraty é uma experiência única.
0: Eu tô encantada aqui com esse lugar, eu tô amando esses meus dias aqui em Paraty e queria te parabenizar, porque o espaço aqui é realmente incrível.
3: Ai, que bárbaro.
0: E tô eu aqui no café da manhã da pousada, eis que surge chefe Lucas Corazza.
5: Então aqui é a pousada do Renato e do Alê e eu vim aqui uma vez, eles me convidaram e eu fiquei me apaixonado por Paraty. Agora foi aniversário do Alê, decidi voltar pra cá, ver o que que tinha que me apaixonou tanto esse lugar.
0: Agora, aqui a gente fala de experiências, a gente fala de gastronomia e de coisas inusitadas que a gente precisa viver. Nesse pouco tempo que você teve aqui em Paraty, qual foi a vivência que você teve, que você mais recomendaria?
5: Eu conheci um lugarzinho super especial.
0: Ah,
5: uma
0: é?
5: Praia, tá? Paraty Mirim, Você só tem acesso lá de barco ou de carro, tendo que passar por um riozinho, tá? Então a gente vai de barco, tá lá.
0: Você só chega de barco? É mesmo?
5: O de carro você vai ter que, assim, tipo, passar um perrenguezinho que não é nada chique, de ter que ficar segurando a mala pra cima, água até o peito.
0: Não, e de barco também é mais bacana, né? Pra ver.
5: É chique. Lá, come num bar de ostras antes de chegar lá e depois você come uma comida deliciosa no Bar do Bru, que é incrível. Assim, é um lugar rústico, delicado, bonito. Ele fez uma decoração, um paisagismo incrível em volta. Quer ir lá conhecer?
0: Eu quero, óbvio que eu quero conhecer, pronto. Claro.
5: Esse é o clima de Paraty.
0: Gente, acabamos de encontrar no café da manhã, agora já vou para uma ilha de barco, para um bar almoçar. É isso, né?
5: Isso é Paraty, para todos, para todos.
0: Incrível,
5: para
0: maravilhoso. Agora, enquanto isso, a gente brinda.
5: E sabe o que acontece?
0: Café,
5: né?
0: Da manhã. Esse café da manhã, você sabe que não é só para hóspede, né? Pessoas de fora também podem vir aqui tomar. Incrível, incrível.
5: Ou seja, o open
0: super
5: bar
0: dica.
5: Começa cedo.
0: Começa cedo por aqui.

0: Esse lugar é um achado em Paraty. Como é que você descobriu esse lugar?
1: Então, aqui na realidade não é só um achado. É um lugar apresentado, sabe, para iniciados. Porque conhecer um lugar turístico em Paraty é fácil. Anda pelo centrinho, centro colonial, lindo. Mas esse lugar, essa conexão com a natureza, né, você vê um lugar que literalmente tem uma intervenção no meio da natureza, mas que se integra a ela. Isso é lindo.
0: E o que, que dá para comer aqui?
1: Ah, é o prato do dia e é uma carte blanche, tá? Carta branca. É o que ele conseguiu de fresco no local. Então vão ter os legumes, vão ter os peixes, tudo vai ficar mantido no gelo e ele vai fazer tudo na chapa. Ou seja, não tem panelas, não tem a complicação e a formalidade de uma cozinha normal. Você vai ter tudo na chapa e fresco. Ele conseguiu criar um jeito sustentável de fazer fogo através da chapa com gás, que é fácil de chegar e que tem desse mesmo efeito de algo natural. Não, isso daqui, ó, num dia como esse, é o máximo da exclusividade. Somos nós aqui sendo servidos por ele. Agora, num dia de verão, você imaginou uma galera sendo servida com bandejas de peixes na chapa, nossa, legumes, você curtindo aqui. Não pode nem ter música, tá? Porque não tem eletricidade. Então você traz a sua aquela caixinha cômoda pra cá pra conseguir ter a sua música ou curte o que a natureza também tá te oferecer.
0: Tem o barulho do mar aqui.
1: Barulho do mar, maravilhoso.
0: Já basta, né?
1: E as boas cachaças de Paraty, né?
0: Como não? Sempre. Uma caipirinha, por favor.
1: Uma caipirinha, por favor, viu? Ai, gente.
0: Incrível. Agora eu quero comer, que eu tô assim...
1: Vamos.
0: Sentindo já o aroma.
1: Não, vem experimentar que ele é um cozinheiro de mão cheia.
2: Essa ideia surgiu porque o meu irmão, ele tem isso aqui já há 16 para 17 anos. E aí ele estava desativado, aí ele me convidou se eu queria fazer parte para cuidar. E aí comecei a brincadeira de cuidar, de limpar o mangue, começar, né, e conhecer os peixes, como que funciona. As pessoas chegam pela trilha e pelo barquinho, e se a maré tá baixa, pode atravessar o rio. Não é permitido luz, nem banheiro. Aí eu juntei tudo e passei a cuidar mesmo, né? Toda a mercadoria a gente cuida com gelo, porque aqui não tinha flores, né? Não tinha plantas, era só a restinga e o mar. E aí tô juntando. E essa coisa de cuidar é muito legal.
3: Isso faz parte do Bar do Bruno.
0: Quem também tá aqui pela cidade é a chefe funcional, Luri Toledo. E ela falou que hoje vai me levar para um passeio diferente e cheio de aventura. Ah, Luri!
4: Tudo bem?
0: Que a gente vai fazer?
4: Ó, além de Paraty, toda essa riqueza, a gente vai fazer esporte, cachoeiras e muita natureza pro dia de hoje.
0: Vambora!
4: Vamos conhecer.

0: Bem, chegamos aqui na Serra da Bocaina, aqui do lado de Paraty, com muitas montanhas. O contato com a natureza, a energia desse lugar é incrível.
1: É a oportunidade que a gente tem de desligar um pouquinho da rotina, de chegar num ambiente desse, de se reconectar, né? Desligar a mente, sentir a natureza, ver a cachoeira, se reenergizar. É uma experiência única, única.
0: É aquilo. Bem-estar, saúde, aventura, tudo junto em um programa só. Vamos lá conhecer as cachoeiras.
1: E o cenário ideal para a gente praticar, viver o momento presente.
2: E a minha técnica, assim, quando eu chego na natureza, para desconectar, para desligar a mente, é realmente fechar os olhos, trabalhar a respiração e se conectar com o som da natureza.
0: E a ideia é que a gente desconecte, a gente não pense mais nada, só escute, só tenha esse som da natureza chegando aos nossos ouvidos e desconectando.
3: O número de cachoeiras aqui em Paraty é relativo, porque a gente tem uma série de bacias hidrográficas, que a gente diz, né? Que são as bocainas, que inclusive o nome da unidade de conservação é muito por conta disso. E é comum nós que somos nativos de Paraty a gente não saber o número exato de cachoeiras, de tamanho, número e diversidade de cachoeiras que a gente tem. Até porque algumas você tem que andar 2, 3 horas dentro da floresta para poder chegar. Então não é tão simples também, né? E você pode ficar facilmente um mês aqui em Paraty, que você consegue, dentro desse um mês, pegar uma caderneta e fazer uma série de roteiros diferenciados, sem repetir, inclusive.

0: Renda mensal dos brasileiros que trabalham bate recorde, R$ 3.367, mas desigualdade cresce segundo dados do IBGE.
1: Caminhoneiro que atropelou e matou estudante no interior de São Paulo aparece em vídeo bebendo horas antes do acidente.
0: No Rio de Janeiro, policial civil mata passageira durante discussão com motorista de aplicativo por causa de uma manobra.
1: Davi Alcolumbre promulga a PL da dosimetria, que abre caminho para a redução da pena de condenados no 8 de janeiro.
0: E você vai ver também no Jornal da Band. Os 20 anos dos ataques do PCC que deixaram mais de 500 mortos em São Paulo. Veja os desafios enfrentados até hoje no combate ao crime organizado.
2: Pelo menos 12 países rastreiam passageiros que desembarcaram de cruzeiro sem saber de surto de hantavírus. 147 pessoas ainda estão a bordo.
0: Consumidores não conseguem atendimento no saque da IP depois que a Anvisa suspendeu produtos por risco sanitário. Empresa não diz como proceder para troca ou reembolso.
2: O Flamengo cobra providências da Conmebol depois da violência de torcedores do Independiente Medellín, que levou ao cancelamento da partida pela Libertadores na Colômbia.
0: Olá, boa noite para você.
1: Boa noite. A discussão, por causa de uma manobra no trânsito, terminou com a morte da passageira de um carro de aplicativo no Rio de Janeiro. O assassino é um policial civil que foi preso.
3: Motorista de aplicativo e a passageira estão nesse carro preto que faz uma manobra proibida e bloqueia um outro veículo. O homem que está no carro branco começa a gritar e, ao ser ignorado, atira. O disparo atinge a parte de trás do veículo e as costas da passageira. Tamires Rodrigues de Souza Peixoto, de 28 anos, chegou a ser socorrida, mas não resistiu.
4: Coisa de 10 segundos, nem 10 segundos, acho que uns 5 segundos eu escutei o estampido do tiro. Aí eu fui olhar pelo retrovisor para falar com a menina, com a Tamires. Quando eu olho no retrovisor, eu fui falar, Tamires, eu acho que eles atiraram no carro. Quando eu olho para trás, a menina já estava desfalecendo, o vidro todo estilhaçado. Aí ela foi caindo para o lado, eu vi o buraco da bala no meu vidro. E ela caindo, me pedindo, pelo amor de Deus, não deixa eu morrer, não deixa eu morrer. Aí eu fui entrando em desespero.
3: Mãe de duas filhas de 4 e 6 anos, essa sexta-feira seria um dia importante para Tamires. Era a festa do Dia das Mães na escola das filhas. No sábado, seria a festinha de aniversário de uma das crianças.
5: Uma mãe excelente. Largou o trabalho, largou a vida dela para cuidar das filhas dela, que ficavam em casa com ela. A gente era rede de apoio uma da outra. Minha filha de 3 anos, amiga das filhas dela. As meninas estão em casa, a gente não sabe o que falar.
3: A Delegacia de Homicídios identificou o atirador, um policial civil lotado em Madureira, na zona norte do Rio. Fred Wilson Souza de Jesus se entregou na tarde dessa sexta-feira, depois da DH pedir a prisão dele. Foi detido e afastado das funções.
0: Como o Eneg disse, é assassino mesmo. Deixou duas meninas órfãs. É absurdo isso. Agora a gente fala de uma cena que se repete há anos no principal aeroporto do país. Taxistas credenciados e motoristas clandestinos voltaram a se enfrentar em Guarulhos. Dessa vez, duas pessoas ficaram feridas.
6: Os vídeos mostram o começo da confusão. Taxistas e motoristas discutem na saída do desembarque. Minutos depois, a briga toma conta da área externa do aeroporto.
7: Tô sozinho, mano.
6: As cenas de violência só param quando um homem de 33 anos cai no chão. Ele foi socorrido com ferimentos na cabeça e segue internado. Um vídeo gravado por um taxista mostra que ele também ficou ferido durante o confronto. Carros que passavam na hora foram atingidos por pedras.
8: Eles correram mediante ao meu carro para tentar me atacar. Então eu acelerei e, graças a Deus, só pegou no meu vidro. Eles querem acreditar que eles, na agressividade, vão conseguir tomar um espaço para trabalhar legitimamente aí dentro do aeroporto. Isso não existe.
6: Os taxistas afirmam que o homem ferido era um motorista clandestino. Estaria armado com uma faca e faria parte de um grupo conhecido como arrastadores. O caso foi registrado como lesão corporal. A polícia investiga o motivo da briga e busca imagens de câmeras de segurança para identificar os envolvidos. Mas esse não é um caso isolado. Aqui no Aeroporto Internacional de Guarulhos, na Grande São Paulo. O conflito entre taxistas credenciados e motoristas clandestinos é antigo. Em 2020, o Jornal da Band mostrou a atuação desses grupos no aeroporto.
7: São chamados arrastadores, que atraem viajantes para o transporte clandestino.
9: Preciso de um táxi.
10: Você quer que eu faça o transporte do senhor? Eu sou motorista de aplicativo.
6: Segundo a polícia, os golpistas abordam passageiros na área de desembarque e oferecem corridas com preços abaixo do mercado. Mas, no fim do trajeto, cobram valores abusivos e ameaçam as vítimas para garantir o pagamento. Uma prática que se repete em outros aeroportos do Brasil. Hoje, agentes de trânsito da cidade de Guarulhos realizaram uma fiscalização na área. Segundo os taxistas, um tipo de ação que é realizada com pouca frequência.
1: No interior de São Paulo, o caminhoneiro que atropelou e matou uma estudante foi preso depois que uma testemunha apresentou à polícia um vídeo. O vídeo mostra ele bebendo enquanto dirigia horas antes do acidente.
11: Matheus Henrique Poli Garcia, de 37 anos, dirige enquanto vira uma garrafa de bebida alcoólica. Em outro vídeo, aparece com um dos pés pendurado na janela. O vídeo foi feito pelo ajudante horas antes do acidente que matou Joyce Akemi Santana Muraoka, de 19 anos. Ela foi atropelada num ponto de ônibus pelo caminhoneiro. Um homem ficou ferido e está internado em estado grave. Matheus chegou a ser preso no dia, mas disse que era o ajudante que estava ao volante e que ele tinha fugido.
12: Essa pessoa que ele tinha acusado de ser o motorista era que estava no passageiro, né? E quando nossas equipes de policiais civis localizaram esse indivíduo e falaram a respeito dos fatos, ele de pronto já começou a mostrar as provas, né, que indicavam que, na verdade, o Matheus era o condutor do veículo e estaria, então, embriagado.
11: O caminhoneiro foi preso em uma cidade vizinha e vai responder por homicídio doloso e tentativa de homicídio.
0: A Justiça do Paraná mandou soltar o ginecologista acusado de abusar sexualmente de pacientes.
13: A decisão de soltar o médico Felipe Lucas foi tomada pelo juiz Felipe Vargas Coan, da Vara Criminal de Teixeira Soares. O médico havia sido preso acusado de abusar sexualmente de uma paciente durante um exame. De acordo com a decisão, como o médico tem 81 anos e o caso teria ocorrido 15 anos atrás, a justiça aplicou a chamada extinção da punibilidade pela prescrição, ou seja, o médico não pode mais ser punido pelo crime.
14: Mas nada impede de que uma nova prisão seja decretada a qualquer momento, considerando que, inclusive na decisão de revogação, já foi determinada a remessa daquelas informações ao juízo da comarca competente que apura as novas denúncias.
13: A decisão do juiz ignora as novas denúncias contra o médico. Outras três mulheres acusam Felipe Lucas por violência sexual durante partos e consultas. Uma das denúncias é de fevereiro deste ano.
15: Na hora que ele foi, assim, dar o toque pra mim, né? Como eu já sou mãe de outros filhos, eu percebi na hora que não estava normal aquilo.
13: O médico está sendo investigado pelo Conselho Regional de Medicina, que instaurou uma sindicância para apurar a conduta do profissional. No mês passado, o Jornal da Band mostrou o caso do ginecologista de Goiás, Marcelo Arantes Silva, preso em abril, acusado de estuprar mais de 20 pacientes. Agora, ele foi denunciado pelo Ministério Público por estupro de vulnerável. Se condenado, ele pode pegar penas que ultrapassam os 200 anos de prisão.
16: Ainda hoje, ataques do PCC em São Paulo completam 20 anos.
17: Aqueles ataques marcaram um ponto de virada. O crime organizado mostrou que tinha capacidade de comando, coordenação e enfrentamento direto ao Estado.
16: Reportagem especial revela os bastidores das forças de segurança para tentar pôr fim aos ataques e mostra os desafios enfrentados até hoje no combate ao crime organizado. É já já.
0: Já a seguir, mais uma decisão do Supremo limita os chamados penduricalhos a integrantes do Judiciário e do Ministério Público.
1: Goleiro Bruno volta a ser preso no Rio de Janeiro por violar regras da liberdade condicional. Condenado pela morte de Elisa Samúdio, ele estava foragido há 2 meses.
0: E você vê agora as novidades do Masterchef Amadores que está chegando. O Jornal da Band faz uma pausa breve e volta já.
1: Confere aí.
18: Música.
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1: De volta com o Jornal da Band, estudantes da Universidade de São Paulo continuam acampados dentro do prédio da reitoria. A greve que parou a maior universidade do Brasil já dura 3 semanas.
18: O prédio da reitoria da USP amanheceu tomado pelos alunos que seguem no saguão principal. Eles estão na 3ª semana de greve e pedem uma nova reunião com a reitoria, que já negociou 2 vezes. A principal pauta é o reajuste do programa de apoio à permanência e formação estudantil, o PAPF. Esse benefício é para estudantes de baixa renda. Quem não mora no campus recebia até então R$ 885 mensais. A reitoria negociou com os alunos e subiu R$ 27 por mês, ou seja, o benefício foi para R$ 912. Só que as lideranças estudantis querem que esse valor suba muito mais e chegue a R$ 1.800 mensais. Ontem, os estudantes quebraram a porta principal do prédio, que precisou ser cercado pela polícia militar. Eles ainda carregaram uma escultura para frente da ocupação. Hoje, luz e água foram cortados pela administração da USP. Os responsáveis pelos atos de vandalismo podem ser punidos criminalmente.
19: A gente pode ter os crimes de dano qualificado pela destruição do patrimônio público, também o esbulho possessório, que por conta da invasão pode ser estipulado o ressarcimento para reparar o dano sofrido pelo Estado.
18: Os responsáveis pela ocupação afirmam que não vão encerrar a greve, que já afeta quase todos os cursos da universidade. Os alunos, enquanto isso, seguem sem aulas.
0: A confusão envolvendo o cantor Ed Mota num restaurante do Rio começou por causa da chamada taxa de rolha. O músico se revoltou por ter que pagar para consumir o vinho levado de casa. Hoje não existe uma regra nacional sobre essa cobrança.
20: Este restaurante tem uma adega com cerca de 1.200 garrafas de vinho. Os preços variam de R$ 120 a R$ 650. Reais. Se o cliente optar por trazer a bebida de casa, terá de pagar R$ 60.
21: Reais. Quando o cliente ele entra num restaurante com uma garrafa de vinho, assim que ele senta à mesa, o garçom já instrui sobre a taxa rolha.
20: De acordo com o setor de bares e restaurantes, a taxa rolha existe porque o estabelecimento precisa cobrir custos, por exemplo, com o local, taças, guardanapos, balde com gelo, serviço de garçons.
22: É apenas um serviço simbólico, porque a casa tem vinho para vender, deixa de vender. Tem casas até que não cobram, tá? Mas é justo, porque tem toda uma manutenção.
23: Pois é, ó. Esse assunto é conhecido dos amantes do vinho e sempre gera discussão, né? É que esse tipo de cobrança não tem uma regulamentação nacional. Cada estado ou município pode fazer a sua própria lei e o bar ou o restaurante pode cobrar a taxa se quiser.
20: O tema ganhou destaque nesta semana porque o cantor Ed Mota se revoltou com a taxa num restaurante do Rio de Janeiro. Ele arremessou uma cadeira no chão e saiu. Depois, amigos do cantor e clientes de outra mesa discutiram. Um colega de Ed Mota pegou uma garrafa e agrediu um homem. O caso terminou na delegacia. Nesse ano, a capital fluminense regulamentou a taxa da rolha. A lei diz que o estabelecimento deve informar a cobrança de forma clara. O lugar também não é obrigado a aceitar que o cliente leve bebida de fora. Em São Paulo também.
24: A obrigação do restaurante é preferencialmente de ter no cardápio especificado a taxa rolha e o valor. Se não tiver no cardápio, que sempre seja informado de forma clara para o cliente, verbalmente que seja, o valor da taxa e que ela vai ser cobrada.
20: R$ 150 é a taxa cobrada pelo Ricardo no restaurante dele. O valor está na carta de vinhos. Por dia, em média, 10 garrafas são trazidas por clientes.
25: Você tem 11 rolhas, 5 são de clientes.
23: Vieram de fora?
25: Sim, 5 vieram de fora, hoje no nosso almoço.
1: Quer beber sem pagar? Convida os amigos para beber em casa. O goleiro Bruno foi preso de novo no Rio de Janeiro. Ele estava foragido há 2 meses, depois que quebrou as regras da liberdade condicional. Bruno foi jogar no Vasco do Acre, sem avisar a justiça. Além disso, fez questão de postar a ida a um jogo do Flamengo no Maracanã à noite, quando não poderia sair de casa. Em 2013, Bruno foi condenado a mais de 22 anos de prisão por homicídio, ocultação de cadáver e cárcere privado de Elisa Samúdio.
0: Um ciclone extratropical provocou estragos no sul do Brasil. Quase 40 cidades foram afetadas por um vendaval no Rio Grande do Sul.
2: Em Venâncio Aires, no interior gaúcho, um grupo se preparava para se apresentar na festa do chimarrão quando parte da estrutura cedeu com a força do vento.
3: Aí onde era o camarim, toda a estrutura de tudo. Ó. Bah, que loucura.
2: 39 cidades gaúchas registraram danos após o vendaval. As rajadas mais intensas foram registradas na Serra Gaúcha, quase 100 km por hora. Em Santana do Livramento, pelo menos 100 casas foram destelhadas. Até a turbina de um parque eólico foi derrubada. Na cidade de Vera Cruz, uma árvore caiu em cima de um ônibus, mas os passageiros não se feriram. Em Porto Alegre, a ocorrência mais grave se deu na zona norte da cidade. O vento derrubou essa árvore aqui, que atingiu em cheio uma casa. Ninguém ficou ferido.
4: Quando ela veio, deu um maior susto na gente. Para começar, pelo quarto que atingiu, que não foi o quarto que a gente estava, mas se o meu neto estaria aqui, os meus netos, eles estariam no quarto. Tá?
2: E aí teria sido uma tragédia.
4: Seria ser uma tragédia.
5: E esse vento estava associado exatamente a esse sistema de baixa pressão, né, se intensificando rapidamente sobre a costa da Argentina. E depois disso, esse sistema organizado, essa frente, esse ciclone organizado, impulsionou uma frente fria, que aí foi o que trouxe a chuva.
2: Cidades de Santa Catarina e do Paraná também foram afetadas pelo vendaval.
0: Gente, para o final de semana das mães, a gente tem aquele combo completo do clima. Chuva, frio e até a possibilidade de neve. Vamos começar pela chuva. A frente fria ainda provoca temporais, sobretudo nessa faixa em roxo aí pegando o norte de Santa Catarina, parte do Paraná e atravessa até chegar em Mato Grosso do Sul. Nessas áreas, a ventania continua um pouco mais suave, mas ainda pode chegar a 70 km por hora. E mesmo nos momentos em que não chove. Vem muita chuva também entre Sergipe e a Paraíba e entre Maceió e o Recife. Atenção! Para os gaúchos, o frio já chega amanhã, com possibilidade de geada nas áreas de campanha e ali na serra, no extremo sul do Rio Grande do Sul. E aí, na virada de sábado para domingo, esse pontinho aqui na divisa do Rio Grande do Sul com Santa Catarina, na área de serra também, é que tem a possibilidade de neve. Na capital paulista, aproveite que amanhã ainda faz calor, 28 graus de máxima, mas à noite a chuva vem e no domingo a mínima fica em 13 graus. Vamos a outras capitais agora. Florianópolis, 18 graus. Curitiba, 17. Friozinho lá no sul já. Maceió, 27. Recife, 28. Mais quente, mas nessas quatro capitais tem chance de chuva forte.
16: Daqui a pouco, o governo Trump divulga documentos federais sobre OVNIs e vida extraterrestre. E na Alemanha, brasileira grava ataque xenofóbico e racista em aeroporto. Os detalhes desse caso, já já.
1: Olha esse dado como é assustador. Cerca de 3 milhões de crianças e adolescentes são vítimas de violência sexual no Brasil a cada ano. Uma campanha faz um alerta para prevenir esse tipo de crime.
7: No colo, as bonecas representam as crianças que precisam ser protegidas. Maura foi vítima de violência sexual na infância e transformou a própria história de dor em luta.
8: Então eu fui essa pessoa, de medo, de culpa, de vergonha até os 16 anos.
7: Por ano, cerca de 3 milhões de crianças e adolescentes sofrem violência sexual no Brasil.
26: Os números poderiam ser ainda maiores. A estimativa é de que apenas 10% dos casos chegam a ser de fato denunciados. Uma marca silenciosa que as vítimas carregam por toda a vida.
8: O pacto do silêncio é feito tanto de forma cruel com ameaças violentas quanto com ameaças afetivas. Esse silenciamento vai seguir com essa criança.
7: No combate a esse crime, o Instituto Anjos, fundado pela Maura, participou de uma ação na Ponte Rio-Niterói. Voluntários do projeto aproveitaram um movimento intenso de motoristas para levar a mensagem que pode salvar o destino de meninos e meninas.
27: Eu já oriento a minha filha, meu filho, para falar, não fica com medo. Se acontecer uma coisa, o que a pessoa abusar, ameaçar, você não fica com medo. procura o papai.
7: E durante a campanha, vítimas também ganham voz.
27: Aconteceu coisas que eu era criança e eu não sabia o que estava acontecendo. Depois, com o tempo, que eu soube, né, o que, que era o abuso sexual. Né? Isso criou um pouco de trauma. Um pouco de trauma, sabe? Só o tempo foi passando e a gente foi ressignificando.
6: Eu, quando fui adolescente, eu fui tipo, meio que abusada do meu primo. Então, tipo, a gente tem que ter esse cuidado.
0: É isso. Há exatos 20 anos, começava uma onda de ataques do PCC que parou São Paulo. O crime organizado revelou sua força, espalhando medo e caos na maior cidade do país.
1: E o que mudou de lá para cá? Esse é o tema da reportagem especial do Rodrigo Hidalgo e do Leandro Santana.
10: Era uma sexta-feira como hoje, horas antes do Dia das Mães. São Paulo começava a sentir os primeiros sinais de uma crise sem precedentes. Por trás da rotina aparente, uma facção criminosa articulava ataques coordenados. O vazamento da informação sobre a transferência de lideranças ajudou a acelerar o confronto.
11: Separaram 765 presos e levaram para uma penitenciária só, bem na véspera do Dia das Mães. E por causa disso houve aquela onda de ataques que teve repercussão mundial.
10: Em poucos dias, mais de 70 presídios registraram rebeliões. Nas ruas, bases da polícia viraram alvo.
11: Delegacias foram metralhadas e outros policiais também já estavam, já tinham sido mortos. Foi uma loucura total isso.
10: Foram centenas de ataques ordenados de dentro das prisões.
2: Alguns presos que ganharam o benefício da saída temporária do Dia das Mães participaram de ataques contra a polícia. Eles receberam na cadeia a missão dada por integrantes do PCC.
10: Naquela noite, o cinegrafista Nivaldo saiu normalmente para trabalhar.
12: Pois bem, vamos lá. Você estava realmente numa guerra.
13: Quando você chegou naquele dia, você ouviu via rádio o que estava acontecendo?
12: Era uma gritaria do tipo muito desesperadora, né? Estão atacando a base, é tiro, copom, policial baleado.
14: Começou numa sexta, entrou pelo final de semana, entrou pela segunda-feira. E a gente que trabalha fazendo a cobertura na madrugada, a gente teve que combinar entre os colegas e andar de comboio. Colete à prova de bala e andando no comboio, para um proteger o outro.
15: Não dava mais para negar a existência da facção criminosa que durante anos o Estado de São Paulo, por seus governantes e por escolha política, negou.
10: Aqueles ataques marcaram um ponto de virada. O crime organizado mostrou que tinha capacidade de comando, coordenação e enfrentamento direto ao Estado.
15: Batalhão da polícia alvejado, guardas civis, bombeiro, tivemos hospitais, tivemos ônibus incendiados, instituições financeiras.
17: Isso causou um transtorno enorme pela surpresa que acarretou, naturalmente uma surpresa decorrente da fragilidade do sistema de inteligência das polícias, ninguém esperava.
10: O impacto foi imediato.
28: Barbarizou o estado de São Paulo e até o país, né? A cidade de São Paulo ficou atemorizada, ficou uma cidade fantasma. Com certeza morreu muito inocente.
10: No meio do caos, uma advogada foi chamada às pressas para integrar uma missão fora do padrão. Ao lado de autoridades, embarcou em um avião do estado rumo ao interior paulista com um objetivo: tentar interromper a onda de violência.
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34: 5 horas.
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4: Eu andarei vestido e armado com as armas de São Jorge, para que meus inimigos, tendo pés, não me alcancem, tendo mãos, não me peguem, tendo olhos, não me vejam, e nem em pensamentos eles possam me fazer mal. Armas de fogo meu corpo não alcançará. Facas e lanças se quebrarão se o meu corpo tocar. Cordas e correntes se arrebentem sem o meu corpo amarrar. Glorioso São Jorge, em nome de Deus, estenda-me o seu escudo e as suas poderosas armas, defendendo-me com a sua força e com a sua grandeza, e que debaixo das patas do seu fiel cavalo, meus inimigos fiquem humildes e submissos a vós. Assim seja, com o poder de Deus, de Jesus Cristo e da falange do Divino Espírito Santo. Bom dia!
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4: Bom dia, você, meu amigo trabalhador. Bom dia, minha amiga trabalhadora. Bom dia, você, acompanhando a programação vitoriosa da poderosa Rádio Clube. Hoje é sábado. Sábado é dia do nosso encontro no microfone mais famoso do estado do Pará. Programa Eu e Você, na madrugada. Programa do trabalhador brasileiro. E você ligado na Clube, até as 7 da manhã, vamos ficar juntinhos, curtindo o som cristalino que fala e canta para todo o planeta. 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
0: Bom dia a você, minha querida Roneide Cunha, presidente da colônia de pescadores do município de Chaves, na escuta do programa. Alô, meu amigo Ceará do Chapelão, rei do Baião e da farinha de Bragança, na feira da Bandeira Branca. É hora de música no programa, Eu e Você na Madrugada, e a sequência musical é sua, meu filho.
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Olá, bom dia para você. Agora são 5 horas e 13 minutos. Já estou por aqui, vivo e ao vivo, graças a Deus. Graças a Deus, mais uma semana que se passa, mais um final de semana que chega. E como diz a Bíblia, como sempre eu falo, até aqui nos ajudou o Senhor com a palavra Ebenezer. Até aqui Deus nos ajudou. Estamos aqui com você nesse super sábado, hoje, dia 9, né? Hoje, dia 9, 9 de maio de 2026, hoje, véspera do Dia das Mães, né? Esse ano, o Dia das Mães vai cair exatamente dia 10 de maio, portanto, amanhã. E hoje é um dia especial já, a gente já começa a homenagear as mamães, amanhã a gente não tem programação. E hoje a gente faz uma programação, vai inserir aqui algumas músicas, né? Em homenagem às mães, com a sua participação, claro, no Zap da Clube. 9138-3697, esse é o Zap da Clube, 9138-3697. É o telefone para você participar, o Zap da Clube, tá certo? 5 horas e 14 minutos. Bom dia para você já acordado comigo nessa super manhã. Hoje é dia de quê? Vamos lá. Como sempre, a gente passa para você a nossa aba científica, né? Hoje é Dia Estadual da Polícia Civil de Goiás, né? Dia Estadual da Polícia Civil de Goiás. Hoje é Dia do Orgasmo em Esperantina, no Piauí. Olha só, tem até esse dia. Dia do Orgasmo em Esperantina, lá no Piauí, essa cidade aí. É a cidade que o nosso amigo irmão de França foi criado lá. Lá em Esperantina, né, do Piauí. Ele saiu do Capitão Poço, adolescente. Aí ele se criou lá em Esperantina, do Piauí. Nosso amigo irmão de França. Hoje também é dia do Beato Nicolau Albergati. Hoje também lembra o dia da autorização da venda de anticoncepcional nos Estados Unidos em 1960. Hoje também lembra-se a canonização de Joana d'Arc. E também hoje, Carlos Lamarca assalta 2 agências bancárias. Hoje também é dia que lembra esse cara aí, Carlos Lamarca assalta 2 agências bancárias. E hoje é dia de falar sobre exercício de Kegel. Você não sabe, menos eu, né, o que é Kegel. Daqui a pouco a gente vai saber aqui na nossa programação. Exercício de Kegel. Nunca tinha visto falar, né? Estamos aí na sua fase zodíaca de touro, que vai de 21 de 4 a 21 de 5. 21 de 4 a 21 de 5, você está no seu zodíaco do touro. Estamos no outono, lá no hemisfério sul. Aqui no norte, como eu sempre falo, não tem outono, primavera. Só temos inverno e verão, né? Mas lá no hemisfério sul, estamos na fase de outono. Fase de outono é aquela fase em que as árvores, né, jogam as folhas, trocam as folhagens. E depois de que passa esse período de outono, né, aí começa já a primavera, né? As árvores trocam as folhas. Aí vem a época das flores, que é na primavera. Tá certo? 5 horas e 16 minutos. Hora certa pra você na clube. Aqui na clube é assim: o galo canta, o macaco assobia e tem muita bala no revólver do vigia.

Olha a hora para você agora, já são 5h29, 5 horas e 29 minutos, é a hora certa para você aqui na Clube, o melhor do sertanejo no seu Bom Dia Clube, desse super sábado, abraçando já o nosso amigo Luiz Carlos lá pela Morada do Sol. É o primeiro ouvinte a dar as caras por aqui, nosso amigo Castro Sandoval e também a nossa amiga Tereza, já ligado aqui na nossa programação do seu Bom Dia Clube, desse super sábado. Daqui a pouco nosso amigo Emmanuel de França já por aqui. Olha só, estava vendo as atualizações, né? E um helicóptero, né, da dupla Henrique e Juliano caiu no Tocantins. Sabe quem pilotava o helicóptero? O pai deles, né? Um helicóptero que pertence à dupla sertaneja Henrique e Juliano caiu no fim desta manhã de sexta-feira, né? No caso, ontem, próximo à Fazenda dos Artistas, em Porto Nacional do Tocantins. A dupla sertaneja não estava na aeronave no momento do acidente. Entre os ocupantes estavam o pai dos cantores e outras duas pessoas, segundo o Corpo de Bombeiros. Em um vídeo publicado nas redes sociais, os sertanejos disseram que o helicóptero era pilotado pelo pai deles, no caso, o empresário Edson Alves dos Reis, que tem experiência na avaliação. E abre aspas, né? Ele fala: meu pai estava no momento, ou seja, meu pai estava no comando e é um piloto experiente. Não teve nenhum tipo de lesão grave. Foi apenas dano material, graças a Deus. O helicóptero da família está no meu nome, mas eu não estava a bordo, disse o cantor Henrique. Portanto, aí ontem, esse helicóptero aí da dupla Henrique e Juliano caiu no Tocantins, mas graças a Deus, ninguém morreu, né? Ninguém se feriu, pelo menos gravemente, né? Isso que importa, né? Dupla Henrique e Juliano. A gente vai ouvir daqui a pouquinho agora, né? Henrique e Juliano cantando aqui uma música bonita, né? A Flor e o Beija-Flor. A Flor e o Beija-Flor. Falei agora há pouco que é outono, né? Aí já chega aí. É o primavera, né? Que é o mês das flores. Aí é o tempo que a gente vê bastante beija-flor na cidade, bastante borboleta. Vamos lá então com o Henrique e Juliano. A Flor e o Beija-Flor.

0: França.
1: Muito bem, meu caro JC, o senhor que já está por aqui desde as 5 da manhã, monitorando e apresentando o programa Sertanejo deste sábado. Lembrando que logo mais às 7 da manhã a gente tem um encontro com o prefeito aqui pela Rádio Clube de Paragominas. Hoje são exatamente 9, né, meu cara? 9 de maio, né? E essa música aí, As Andorinhas, eu me lembrei agora, e é do seu tempo também. Antigamente ali no posto, quando era do Camilo Liana, aquele posto ali, assim de madrugada era tanta andorinha, e assim, o anoitecer, né? 6:30 para as 7 horas, era tantas andorinhas no teto, né? Sobrevoando, né? Um zoado danado, zoadeira danada de as andorinhas. Porque as andorinhas, elas são os principais significados de mudança de estação, né? Quando elas migram, elas retornam com as mudanças de estação, né? E as andorinhas, elas simbolizam novos começos e a renovação dos ciclos de vida. E as andorinhas, até na própria Bíblia, o senhor que lê a Bíblia com muita frequência, as andorinhas simbolizam segurança, refúgio no altar de Deus, liberdade, especialmente citada em Salmos, onde encontram um lar, aliás, no templo, e em Provérbios 26, aliás, associada ao seu voo livre, é vista como uma ave que retorna a um lugar seguro, né? Representando, portanto, a busca de proteção divina. E as andorinhas têm tudo isso aí, né? Elas têm um significado e anuncia esperança, boa sorte, amor, fertilidade. É um presságio positivo, né? Simbolizando o fim do inverno e o início da primavera, trazendo boas notícias e proteção espiritual. Então, quando você vê uma andorinha aí fazendo barulho, não se aborreça, porque ela traz esperança, viu? Meu amigo JC tá com um problema aí no retorno aí, tá um zoado aí. Ele agora vai apelar pro plano B, que é um rádio grande que tem ali, daqueles 8 elementos. 8 elementos significa 8 pilhas. Lembra, cara? Já teve algum rádio assim de pegar assim 12 pilhas? Ainda não, né?
2: Já.
1: Já, né?
2: Já tive um de 12 pilhas.
1: 12 pilhas, né?
2: 12 pilhas. Aí, não sei se você lembra que quando as pilhas ficando fracas, né? O cara fazia uma caixa assim, grandona.
1: Uhum.
2: Aí você colocava várias pilhas com pouca carga, né?
1: Uhum.
2: Aí aumentava a carga e o rádio continuava funcionando.
1: Uhum.
2: Uma caixa de madeira, né?
1: Uhum. O senhor não conseguiu ainda resolver esse problema desse, desse barulho aí, né?
2: O pessoal mexeram nos canal dos microfones, né, mano? Agora tá quase impossível fazer programa com retorno aqui dentro, né?
1: Uhum.
2: Tá marcando zero ali no VU.
1: Isso quer aumentar.
2: E a gente tenta regular e dar microfonia, né? Eu acho que mudaram o seu microfone. Esse microfone aí é muito alto, né? Vamos tentar trocar ele, né? Pra ver se a gente continua a programação, né? Porque tá difícil.
1: E tá baixo mesmo, realmente.
2: Tá muito baixo, tá nem dando sinal ali. Aí se eu aumentar uma grama aqui, tá microfonia.
1: Beleza, então. Quem está ligado com a gente nesta manhã de sábado, meu caro JC?
2: Já passei aqui uma pincelada do nosso amigo, o Bob Segurança, já ligado com a gente. Nosso amigo Luiz Carlos, lá na Morada do Sol, tá também ligado na programação. O Nunes Filho também tá ligado, que não é... e também o nosso amigo Neguinho, lá no Andradina, já na sintonia da programação.
1: Mude pra cá, meu caro JC, pra ver o que vai dar aqui. Esse microfone aqui, agora são 5:49, deu uma melhoradazinha aí, mas ainda tá dando microfonia. O nome disso é microfonia, né? Que é quando você aumenta o retorno e sai esse barulho esquisito aí, meu caro JC. Já estamos de 5:49. Um abraço aí pro pessoal aí da Super Pão Panificadora, que fica no bairro Angelim. Bom dia para o Capitão Louro e toda a sua equipe acompanhando a clube nesta manhã. 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O nosso amigo João Leandro, Rei do Mamão, deve estar chegando daqui a pouquinho na Feira do Produtor Rural. A Cione, o pessoal aí da Colônia do Uraim, a dona Edilene, a dona Maria José lá do Najibão também, já deve estar chegando lá pela Feira do Produtor Rural. O nosso amigo Haroldo, Rei da Tesoura, se preparando para uma tradicional caminhada. Nosso amigo Tião da Casa Blanca também está ligado com a gente. Nosso bom dia. Um abraço aí para o pessoal aí da Macedônia Agro também com a gente. 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Um abraço aí para o César, o seu Zacarias, aí no bairro Laércio Cabellini. Está acompanhando a gente aí. O nosso abraço, o nosso bom dia. Aliás, o César, meu caro JC, ele é do departamento de vendas aí da RN. Ele é o cara, é o cara que sabe vender, entende tudo, o nosso amigo César. É por isso que o pessoal fala lá: dai a César o que é de César, né? Quem está ligado com a gente também é o seu Antônio Carlos Brasilino, lá na Gleba 22. Está acompanhando a gente. Deixa eu ver se tem mais alguém aqui lá na região do Onça, da Nova Jerusalém, da Caipe, da Paragonorte, o pessoal do Bacaba. Bom dia para vocês aí. Você sabe onde é que fica o São João do Onça, né, meu caro JC?
2: Com certeza. A região do Onça é bem ampla, né? Faz parte da região da Paragonorte, né?
1: Uhum.
2: Aí tem o São João do Onça, Bom Jesus do Onça. E tem também o Pastano. Já viu falar no Pastano?
1: Já.
2: Pois é, o Pastano é o São João do Onça, né?
1: E o senhor sabe onde é que fica o Escadinha?
2: Escadinha também, hein? Escadinha fica logo aqui na... Que vai pra Caipe, entra à esquerda ali em frente, na beirando a fazenda da viúva, né?
1: Uhum.
2: Aí você vai lá dentro do Escadinha.
1: Tem quem está ligado com a gente por lá, é a dona... deixa eu ver aqui, rapaz. Dona Nira, né? Lá no Escadinha. A Jacilene, que é a filha dela também, está acompanhando a gente lá pelo Escadinha. Bom dia para vocês aí. Então, meu caro JC, conseguiu resolver o problema do microfone?
2: Tá quase. Tá quase 90%. Não dá para colocar dois. Se dois, colocar dois. Aí quando a gente rolar a música aqui, a gente vai tentar regular aqui o negócio.
1: Então vamos trazer música aí. Dá para o senhor trazer uma do Barreirito aí para a galera ouvir nesta manhã de sábado? Lembrando que às 7 da manhã a gente vai ter o encontro Café com o Prefeito aqui pela Clube de Paragominas. Às 7 em ponto, vai ser ao vivo hoje. O Sidney Jorge Rosa, acompanhado de sua equipe da SECOM, da Secretaria de Comunicação, Planejamento, essa galera que acompanha o prefeito aqui no programa Café com o Prefeito, logo mais às 7 da manhã, tá bom? Então vamos de música, meu caro JC.
0: Que honra, trio Parada Dura!

0: Exatamente. Negócio de televisão também o senhor conserta, né?
1: Rapaz, eu conserto tudo. Só não ajeito se não tiver jeito.
0: Tem uma senhora que disse que o senhor conserta até máquina de costura.
1: De tudo. Costurar. Eu sou assim, de tudo faço um pouco.
0: Lavanderia não, né? Máquina de lavar roupa.
1: Máquina de lavar também, já ressuscitei algumas.
0: Rapaz, então...
1: Lá em casa eu só jogo fora quando não tem jeito.
0: Agora tem uma coisa que o senhor não mexe, é a central de ar. O senhor não resolve?
1: Não, nunca. O máximo que eu faço na central de ar é tirar aquele filtrozinho dela e limpar.
0: Sim.
1: E já melhora, né?
0: Então o senhor é um cara multivacional, né?
1: Exatamente.
0: De tudo um pouco, né?
1: Faço de tudo.
0: Em outras palavras, o senhor é o Severino.
1: É aquele que as mulheres alugam, né?
0: Isso. Você
1: sabe que esses homens assim, tem mulheres, essas madames alugam, né?
0: Garoto de programa?
1: Tem um... Não, não é garoto de programa, não. É outro nome que dá, né? Parece que é... Eu esqueci agora o nome que dá, mas as mulheres alugam, né? Pra esses caras que sabem fazer de tudo, né?
0: De tudo um pouco, né?
1: É, aí no final, às vezes rola, né? Um agujeto, né? Um agujeto diferenciado.
0: Meu caro JC, e a escala 6x1, passa ou não passa?
1: Passa.
0: Passa, né? Até porque nenhum político lá na Câmara dos Deputados, ninguém quer criar problema com a classe trabalhadora, porque senão vai perder muito votos, né?
1: É verdade, não nesse ano eleitoral tudo passa, né, irmão?
0: Uhum.
1: Tudo passa e...
0: Só não passou o Jorge Messias.
1: Pois é, tudo passa. Agora, porque todos querem deixar seu nome, né? Ó, eu briguei pela escala, fim da escala, 6x1. Agora, mano, eles aprovaram com ressalva, né? Porque
0: ressalva,
1: a proposta era pra 36 horas, né? Aí reduziram pra 40, no caso. Aí pra nós não entra, né?
0: Uhum.
1: Só a galera que trabalha no comércio, bem dizer, né? Que trabalha o sábado. Uhum. Porque o único dia que eles vão deixar de trabalhar, que deixariam, né? Seria o sábado, né?
0: Uhum.
1: Eu achei que a gente ia trabalhar até quinta, né? No caso, se vigorasse nessa 36, né? Mas a galera não aceitaram, né, irmão?
0: Uhum.
1: O governo mandou pro Congresso, o Congresso cortou e deixou pra 40. A gente foi de 44 pra 40, né? Reduziu 6 horas, foi só. 4 horas de tempo só. Pra nós não serve, mano.
0: Uhum. Então tá certo aí. Muito bem, meu caro JC. Tem uma galera curtindo a clube lá no bairro Ouro Preto, Novo Horizonte. Pessoal da Morada do Sol, da Morada do Vento. Grande abraço aí pra vocês aí. O nosso bom dia. O pessoal que está ligado com a gente no bairro Juparaná. Lá no JK também. Nosso amigo Ferreira está ligado com a gente. Nosso bom dia. Rapaz, diz que o agronegócio brasileiro está entrando em fase de cautela devido aos juros altos e custo de produção também. Estava ouvindo de um deputado ontem dizendo que a dívida do setor supera 120 bilhões, tornando o programa Desenrola insuficiente, né? Analistas recomendam que produtores revisem contratos e protejam margens contra volatilidade do diesel e da Selic, priorizando a sobrevivência financeira desse ano. Falar em Selic, eu vi muita gente reclamando. Tem pessoas que pagam prestação, negócio de financiamento, é baseado na taxa Selic, né? E esse mês que passou deu alto, né? Aí teve nego que pagava mensalidade de prestação de casa, de casas. Prestações de financiamento deu alta na parcela, né? Houve um acréscimo por causa da Selic, da taxa Selic, meu caro JC. E aí, como é que o cara sobrevive, né? Aí vem a inadimplência, né? Mas falando em inadimplência, meu caro JC, foi feita uma pesquisa e o endividamento do brasileiro tem tudo a ver com jogos de azar. É os jogos da Betis, né? Os caras jogam pelo celular e tantos outros jogos aí, tá deixando as famílias endividadas, porque é uma praga, né?
1: Uhum.
0: O cara faz uma vez, faz a segunda vez, se ele ganhar um pouquinho, amanhã ele acha que ele vai ganhar mais, aí vai, não consegue ganhar, tenta recuperar o dinheiro, vai perdendo, quando pensar que nem tá atolado, não é isso?
1: É isso mesmo, esse negócio é uma doença, né, mano?
0: Uhum.
1: Essa questão de jogos, né?
0: Uhum.
1: É a doença de jogos. Agora o Ministério da Saúde, né, mano, até lançou aí no portal 20 mil vagas, né, pra treinar profissionais da área técnico e social, pra justamente lidar com essas pessoas que são viciadas em jogos, né? E aí o Ministério da Saúde lançou esse curso
0: aí. Tem tudo
1: aí
0: a ver com a saúde mental.

0: tamanho das pessoas?
1: Tudo a ver.
0: Porque fica, a pessoa fica, perde no jogos, né? Aí fica com a autoestima lá embaixo, né? Psicologicamente arrasado.
1: Isso, né? Mesmo.
0: Não consegue pagar as dívidas.
1: O nome disso é ludopatia.
0: A ludopatia?
1: Ludopatia. Vício em apostas, jogos de azar, transtornos de jogos eletrônicos, que lá em inglês é chamado de gambling disorder. São doenças reconhecidas pela OMS, CID-11, caracterizada pelo descontrole sobre o jogo, priorizando-os sobre outras atividades e causando danos à saúde física, mental e financeira. O vício afeta o sistema de recompensa cerebral, similar à dependência química. Pra você ver aí, é um negócio bem sério, né, mano?
0: Rapaz, esse negócio de sogra de político tá dando tanto B.O. Agora quem foi presa foi a sogra do Caiado, o vereador de Goiás. Ela tava com um esquema aí, foi a Polícia Federal, né, que desarticulou, né, uma quadrilha que operava na entrada ilegal de imigrantes nos Estados Unidos. Além da sogra do governador, mais 6 pessoas foram presas, né? Foram cumprir. O cara é ex-governador, que ele pediu. Ele descompatibilizou-se, né, que ele é candidato a presidente da República, né? E foram cumpridos 11 mandados. E cumprimentos, aliás, né? 11 mandados de busca e apreensão nos estados de Goiás e do Amapá. 2 investigadores foram incluídos na lista de difusão vermelha da Interpol. E eu tenho informações da Polícia Federal que o grupo é investigado desde 2000 e operava em 5 núcleos separados. O problema da sogra do governador é o seguinte: eu queria ir para os Estados Unidos, estava com problema de documentação, ela resolvia. Ela é uma espécie de corretora. Será que o Caiado não arrumou outro emprego para ela, meu cara? mais honesto, né?
1: Já, ela já se aproveitava, né, da influência, né,
0: do genro,
1: né, justamente para fazer esse trabalho, né?
0: Sujo.
1: Esse trabalho sujo, mas bem rentável, né? Bem rentável, né? Porque todo mundo, cara que tem assim um parente, né, com poder, mano, todo mundo tira uma casquinha, né? Uhum. Tem uns que viram até agiota. Ah, eu sou parente de fulano de tal, vereador, não sei o quê. Aí vira agiota, aí vira não sei o quê. Aí, ou seja, todo mundo quer tirar uma casquinha do poder do caba.
0: A sogra do Bolsonaro também, tá, na época de uma investigação, foi presa e tal, né?
1: Era. Mafiosa ela também.
0: Pilantra. E agora a sogra do Caiado, meu Deus do céu. rapaz. Mas quem está ligado com a gente, meu caro JC, já são 6 horas e 13 minutos.
1: Mano, agora a gente, eu tava falando agora, porque a gente tá chegando bem mais longe agora, né?
0: É.
1: Ontem eu recebi ligação.
0: O cara tava me falando que você tava mandando alô pra Americana, pra não sei pra onde, Santo Antônio do Tauá, não sei pra onde. O senhor tá indo mais longe, meu cara.
1: Não, o pessoal lá na Americana, né? Tá ouvindo a programação lá. Aí eu fiz aqui no Som dos Bares, né? Tipo assim, pro povo interagir, né? A melhor de 3. Aí você tem 3 músicas antigas, né? Aí o cara escolhe uma, né? Aí a galera choveu de participação, né? Uhum. O pessoal escolhendo, né? Querendo. Aí tinha umas músicas que empatavam, a gente tinha que tocar as 2. Mas é legal, né? É uma hora de tempo é corrido, mas dá de fazer
0: coisa
1: muita coisa.
0: É interessante, né? E inovador aqui na programação da clube, né?
1: Exatamente.
0: E é bom que dá ibope e é uma coisa diferente, né? Tudo que é diferente é bom, né, meu cara?
1: Aí eu tava falando pro pessoal lá, né, em Aurora do Pará, da Fazenda Águas Claras, que eles ouviam geralmente pelo aplicativo. Hoje eles ouvem pelo rádio mesmo, né?
0: Uhum.
1: A frequência lá tá chegando limpinha. Ou seja, a programação tá indo bem mais longe agora para ficar mais perto do povo, né, mano?
0: Beleza, então. E só para finalizar o nosso bate-papo desse intervalo agora, a composição do chá do prefeito para hoje, qual é?
1: Hoje tem uma composição especial. Tem o capim-limão, tem a cedreira, canela, gengibre e folha santa.
0: Uhum.
1: Folha santa para dar aquele tchan, né? No uhum. estômago, nos rins, na bexiga, na vesícula, no baço
0: uhum.
1: e tudo mais, né? Só faltou o boldo.
0: Ah, então tá
1: e se
0: certo.
1: Botar o boldo, fica amargo, né, mano?
0: É. Agora, com tanta mistura assim, não dá um problema de...
1: Não dá câncer, não. Não dá câncer. O máximo um cara fica cansado com sono.
0: Porque o senhor bota tanta mistura no teu chá aí, porque o pessoal fica até preocupado, né? Porque o prefeito toma seu chá aí, né?
1: Não tem, como é que fala? Contraindicação.
0: Não tem, né?
1: Meu chá, não tem não. O máximo que der um sono, por causa da cidreira, né? Mas mas tem a gengibre, né? A gengibre, ela é termogênica, né?
0: Uhum.
1: E ela queima gordura, aí dá ânimo, né? Aí a cedeira puxa pra baixo e a gengibre puxa pra cima.
0: Beleza, então. Nosso amigo Ivânio Cruzaro tava fazendo caminhada agora cedinho, né? Passei agora 5h30 na padaria e tava caminhando. O Ivânio Cruzaro aí, primo do Urso Branco. O cara que mais caminha é o Urso Branco. Só que o Urso Branco, ele caminha no sol quente, meu cara. 2 horas, 3 horas da tarde.
1: É igual o seu Paulinho
0: Corredor. Pra queimar gordura, né?
1: É igual o seu Paulinho Corredor, né? Ontem eu fui lá na Rosa Madeireira à tarde buscar um material lá. Aí eu encontrei o Paulinho Corredor lá no 12. Uhum. Aí eu vim de lá pra cá. Aí, quando pensei que não, mano, eu parei um pouco. Quando eu vim, ele tava chegando aqui, né? Presidente Vargas já, o seu Paulinho Corredor, aqui perto do César.
0: Meu Deus do céu, cara.
1: É tamanho 4 horas da tarde, naquele solzão.
0: Quantos anos você acha que ele tem?
1: Acho que ele tem uns 70.
0: Pois é, o cara com
1: 70 e poucos anos.
0: Mas eu vi alguma coisa aí sobre corrida que... especialista no assunto, falando que o cara que pratica o esporte, esse tipo de atividade, correr, quando ele chega com os 80, o corpo tá todo quebrado, os ossos trincados.
1: O esqueleto todo travado, né?
0: Todo
1: trincado.
0: É melhor dar um conselho pro seu Paulinho, para ele mais devagar, né?
1: E outra coisa que acontece também, mano, que um cara desse, ele ficar perdido numa mata, né? Aí ele não tem um pingo de gordura. Uhum. Aí ele só tem osso e um pouquinho de nervo, né?
0: Uhum.
1: E você sabe quando você fica muito tempo sem comer, né? Aí o seu organismo começa a se alimentar de você mesmo, né?
0: Exatamente.
1: Aí ele vai tomando líquido, né? Tirando o líquido do corpo, se alimentando do líquido. Aí depois vai pra gordura. Aí depois vai pros músculos. Aí até chegar nos ossos. Quando chega no osso, o cara já morreu. Aí então... imagina o Paulinho Corredor perdido na selva, mano. É. Duas semanas ele dança.
0: Então vamos dar um conselho pra ele dar uma paradinha, pra ele ir de leve, né? Ao invés de ele correr, só caminhar, né?
1: Não adianta mais não, ele é vício, né? É vício. Eu só vejo ele correndo, irmão. Nunca vi ele fazendo outra coisa a não ser correndo, esse Paulinho Corredor.
0: Meu Deus do céu. Vamos de música, meu caro JC. Agora são 6h17. A dona mocinha lá no Najibão está ligada com a gente. Dona Lúcia lá no Café de Costa pra Rua. O Getúlio... o nosso amigo Milton Aguiar também, bom dia para ele. Essa galera aí do bairro Najibão, muito obrigado por estarem com a gente.
2: Monte França, bom dia, mano. Melhorou, né?
0: Esse aí é...
2: Como é que tá a sua saúde também?
0: Tranquilo?
2: É, mano, agora eu saí do... Nós terminamos lá no Paricá, agora eu tô trabalhando aqui encostado na prefeitura agora, em outra obra lá, viu? Eu tô pertinho de você, todo dia eu passo bem de frente à rádio aí, viu? Todos os dias agora.
0: Beleza.
2: É, mano, vai ter um bom dia prefeito hoje.
0: Vai ter, ao vivo.
2: Se estiver, eu tô ligado no rádio, viu? Eu tô ligado lá também, viu?
0: Beleza.
2: E eu quero te fazer uma pergunta. Quero que você pergunte pro seu, pro nosso prefeito, maravilhoso prefeito de Paragominha, que é o melhor que nós tivemos todos os tempos. E Sérgio Mano também, que Deus alegou, né? É, mano, eu tive passando na praça lá, esse dia lá, passei, e eu senti falta, sabe de quê, mano, de França?
0: De quê?
2: Você pergunta pra ele, o Sassá tá perguntando assim, por que a nossa cidade, ali na praça, nós não temos um banheiro público pra gente. Faz falta demais, mano. Só nossa. Isso que eu quero que você pergunte pra ele e me dê a resposta.
0: Banheiro tá público, né?
2: Valeu, um bom dia. Beleza. Pra você e um bom final de semana. E uma boa sorte pro nosso prefeito aí.
0: Beleza.
2: Valeu, meu cara.
0: Tá. Um abraço.
1: Preocupação do Sassá é com o banheiro, mano. Lá na praça, né? Mas a gente pergunta pelo prefeito, né? Daqui a pouco.
0: Exatamente.
1: Vamos de música, né, mano?
0: Isso.

0: De França. Muito bem, meu caro JC, que música bonita, hein, rapaz, essa música aí. De quem é essa música aí, meu caro?
1: Essa música é, Eu e a Madrugada, né? Eu e a Madrugada, Mato Grosso e Matias.
0: Mato Grosso e Matias.
1: É, Mato Grosso e Matias e participação aqui, não sei de quem.
0: O senhor tocou ainda agora no Rio Negro e Solimões também, uma outra música muito bonita, né?
1: É, Rio Negro e Solimões, a música Madrugada Triste.
0: Madrugada Triste. A dona Maria do Socorro está acompanhando a Globo, bom dia. A dona Francisca, a dona Chiquinha, como é conhecida lá, em Mãe do Rio, está acompanhando o nosso programa também. Em Aurora do Pará tem o seu Bernardo, lá na rua São Francisco. Lá no quilômetro 67, na Vila Repartimento, a família do Antenor está acompanhando o nosso programa também. Em Concórdia do Pará, o meu amigo Márcio Cutrim, bom dia para ele. Abraçando o pessoal da Vila Novo Horizonte, aí no BR-010. Nossos queridos ouvintes aí da Vila Novo Horizonte, aí na BR-010. Bom dia, um abraço aí para toda essa galera aí curtindo a Clube. O pessoal no 75, lá no Balneário. O pessoal que está ligado com a gente também aí no posto da Polícia Rodoviária Federal. Bom dia para vocês aí, nossos amigos patrulheiros que fiscalizam a rodovia BR-010. Sintam-se abraçados por nós. Tem sempre alguém lá com o rádio ligado, lá no posto, ouvindo a Clube de Paragominas. Também Pixuna do Pará, o nosso amigo David, lá no residencial Okajima. Professora Eliana, bom dia, um abraço aí, aluna de Direito da Faculdade Anhanguera de Paragominas. O Danielson também, aluno de Direito, bom dia, mora em Pixuna do Pará. Abraçando o pessoal lá da Inal, bom dia para dona Bernarda Rezende, a Raíssa. O João também está lá na Fazenda do Pernambuco, ouvindo a Clube nesta manhã. Pessoal lá da Vila Inalco, em Pixuna do Pará. O senhor conhece muito bem a Inalco, né, meu caro? O senhor quase não anda pra lá, que lá já é outra jurisdição, né?
1: Já andei bastante, né? Uhum. É boa as estradas ali pra Inalco. Aí interliga. É. Você entra aqui no, na estrada aqui da Maritaca, né? Que certo. Vai ali pra Del Rey. Aí você entra à esquerda e você vai embora. Você pesquisa, você tá em Pixuna, você tá em... em Paragominas, quando pensa que tá em Paragominas, tá em Pixuna. E assim, aí interliga as estradas.
0: Às vezes eu não entendo, aquela região de Pixuna lá pra dentro tem o rio Coera. Parece que do lado de lá é Paragominas, do lado de cá é Pixuna, é isso, meu caro?
1: É, o rio Coera naquela região lá. Ele divide,
0: ele divisa,
1: né?
0: Divide,
1: né? De lá pra cá é Paragominas e depois do Coera é Pixuna, no caso, né?
0: Eu me lembro que teve um prefeito aqui em Paragominas que tinha que fazer uma ponte lá, e ele mandou. Telefonou pro prefeito de Pixuna na época, né? Não, tu faz a metade, eu faço a metade. Aí não chegaram a um acordo. Aí o Sidney agora fez a ponte. Acabou. Ninguém queria gastar. Naquele tempo era complicado, dinheiro era devagar, né? E aquela região lá, quer dizer, do lado do outro lado da ponte é Paragominas.
1: É.
0: E do lado de cá é Pixuna do Pará.
1: Do lado de lá.
0: Do lado de lá.
1: É, e mano, aí tem uns 4 anos atrás eu andei ali pra Tucumã, né? Que entra ali em Pixuna à esquerda, né? Agora tem muita fazenda, muita estrada boa, só estradão ali em Pixuna. Aí andei umas 2 horas de tempo. Aí acabou as estradas boas. Aí passou de Pixuna e já era Paragominas. Aí as estradas não prestavam mais. Agora só estradão, moço. Aí era verão, aí tu imagina. Aí quando eu passei, aí a estrada mudou. Eu falei, agora aqui é Paragominas. Eu perguntei pro pessoal lá, essa área aqui não, aqui já é Paragominas. A estrada não prestava mais. É só caminhonete traçada mesmo que passava. Não sei como é que tá agora, né?
0: Santana do Capim é município de Mãe do Rio ou de Aurora do Pará?
1: Aurora. Muita gente se engana, né?
0: Uhum.
1: Porque fica bem alinhado ali com Mãe do Rio, né?
0: Aí
1: você passou ali, aí tem o 16, né?
0: Uhum.
1: Tem o 16, aí depois tem a Santana do Capim, né? Mas tudo pertence à Aurora do Pará, aquela região.
0: A Aurora do Pará, quem pensa que é um município pequeno, tá enganado. É grande, né? A zona rural é muito grande, né? De Aurora do Pará.
1: 80% de Aurora é zona rural, mano, sabia?
0: Zona rural, né?
1: É. A exemplo de Pixuna, né? Pixuna, uhum. 60...
0: Quem decide a eleição em Pixuna é a zona rural, né?
1: É, 65%, 70%, 70% é de Pixuna também, é zona rural, né?
0: Tinha uma eleição aí que o candidato a prefeito lá, ele se preocupou mais em trabalhar na cidade, né? Esqueceu a zona rural.
1: Uhum.
0: Aí o outro foi lá pra zona rural, Aí já saiu de lá eleito, não foi?
1: Exatamente, o Artemis, né, na primeira eleição dele, ele...
0: Ganhou na zona rural.
1: Ele botou, ele botou uns panos de bunda no saco, uma cesta básica para se alimentar, né? E passou uns 15 dias numa zona rural lá que nunca o prefeito tinha pisado. Uhum. Aí ele ficou lá uns 15 dias lá com a turma. Uhum. Aí pronto, aí quando veio a eleição, moço, aí o homem foi lá para cima. Ou seja, a zona rural que decide a eleição.
0: Lá em Pixuna do Pará, né? Em Pixuna, Aurora do Pará.
1: Pixuna em Aurora. Se o cara não trabalhar na zona rural, ele tá ferrado.
0: Agora aqui em Paragominas é a cidade, é o centro, né?
1: Que decide. Paragominas é o centro. Você vê lá em Mãe do Rio também, quase a mesma coisa, né? A Laís do Sabá foi pra lá pra ser prefeita. Aí ela teve uma zona rural lá de Mãe do Rio que ela não conseguiu entrar, né? Aí como a galera antiga já conhecia, né?
0: Tinha uma eleição passada, aí tinha um candidato a prefeito e o cara disse, rapaz, vem trabalhar aqui na cidade, talvez na zona rural. Aí disse, na cidade não rende, aqui rende. Quebrou a cara porque tem muito pouco voto lá na zona rural.
1: E na zona rural é mais fácil você conseguir voto, sabia? Uhum. O povo são mais fiel.
0: Mais fiel, né?
1: Na rua a galera é malandra, é quem dá mais. O cara dá 100, o voto é teu. O cara oferece 200, já era, o cara já perdeu. Na zona rural não, você faz uma gracinha, trata bem o caba, e o cara já vota em você, né?
0: É. Beleza, então. Rapaz, falar em... Tem uma senhora, que foi empregada doméstica, Neuza Alves, filha de uma empregada doméstica também. Mal sabia ler a mãe dela, né? Nasceu em Curtiço, em Salvador. Aliás, era ela, né? Nasceu em Curtiço, Salvador. Se tornou desembargadora federal do Brasil. Que história bonita, né, rapaz? Uhum. Neuza Alves, filha de uma empregada doméstica que mal sabia ler. A Neuza nasceu em um Curtiço, em Salvador. Se tornou desembargadora federal do Brasil. História muito bonita. Ela inscreveu seu nome na história do judiciário brasileiro ao se tornar a primeira desembargadora federal negra do país. Tem uma trajetória que foi um marco de resiliência e competência em um ambiente historicamente marcado pela exclusão, meu caro José. Natural de Salvador, Dona Neuza, a desembargadora Neuza Alves construiu, portanto, uma carreira sólida pautada pela ética, pelo profundo conhecimento jurídico e sua ascensão ao Tribunal Regional Federal não foi apenas uma conquista pessoal, mas um rompimento de barreiras estruturais. É muito bonito e é interessante, meu caro JC, quando a pessoa vem lá de uma família humilde, lá de baixo, e dá um salto dessa natureza, né? Bonito, né?
1: Bonita história, né?
0: Principalmente ela que é do Nordeste, né?
1: É, verdade.
0: Falar em Nordeste, você sabe que lá atrás, muitos anos atrás, São Paulo chegou onde chegou por causa do povo nordestino, né? Uhum. E hoje tá acontecendo o inverso, o pessoal tá saindo de São Paulo e vem pro Nordeste. Porque a China tá investindo no Nordeste, meu amigo.
1: Pra ver, né? Fazendo chover no Nordeste, né, mano?
0: Exatamente isso.
1: Falando em Nordeste, mano, hoje tem um dia especial que é comemorado lá naquela cidade que você sempre fala.
0: Piripiri?
1: Esperantina, no Piauí.
0: Esperantina, Piauí.
1: Hoje lá é dia do orgasmo.
0: É a única cidade do Brasil que o prefeito lá é obrigado, porque é lei, festejar e ficar na história, o dia do orgasmo. Nesse dia, Tadala Fila aí é de graça.
1: Essa Tadala Fila
0: faz... É por conta da prefeitura. Imagine isso.
1: Essa Tadala Fila faz... morreu. Tem uns e outros morrendo aí. Tem um cara que tomou 8 de uma lapada, aí, mano.
0: Ficou um jornalista que o ano passado fez uma crítica no jornal dele lá, que a prefeitura tava gastando Tadala Fila lá, Esperantina, no Piauí. Aí o prefeito lá disse... Olha, porra, o Bolsonaro não deu pro exército. Ninguém falou nada.
1: Era Tadafila, né?
0: Encheu o exército de Tadafila. O pessoal do exército, ninguém falou nada. Eu tô dando aqui pro o povo de Esperantina, e vocês não querem criticar. O cara xingou aí a galera lá.
1: Olha só, a história é assim, né, mano? O dia do orgasmo, né? Em Esperantina, cidade de 34 mil habitantes, no norte do Piauí, foi ideia de um ex-vereador... Arimateia Dantas, do PT, que via na comemoração uma oportunidade para discutir a questão e realizar eventos e quebrar preconceitos usando pessoas a viverem melhor. Portanto, hoje lá é o dia do orgasmo, lá em Esperantina, no Piauí.
0: Beleza. É o prazer, né? Dia do prazer.
1: Exatamente.
0: Muito bem, meu caro. Quem está ligado com a gente nesta manhã de sábado, lembrando que faltam 12 minutos para o Café com o Prefeito. Logo mais, o prefeito Sidney vai estar por aqui ao vivo para o programa de todos os sábados. E a gente vai ouvir. Tem muita coisa, tem pauta, né? E ele é uma espécie de prestação de contas que o povo já está habituado a ouvir pela Clube de Paragominas. E aos sábados começa às 7 da manhã e vai até às 8. Quem está ligado com a gente?
1: Nosso amigo Luciano, lá do suprimento da prefeitura, ligado na nossa programação. O Jacó da Foice também. Manda um abraço para ti, mano. Sempre ele tá te
0: ouvindo. O Jacó é gente boa, né?
1: Jacó é. A dona Lia, lá no Andradina também, ele tá ligado com a gente. Ela que é lá da Três Lagoas, agora tá morando lá no Andradina, mas continua ligado na nossa programação. Agora a gente vai ouvir uma sequência de música das mães, mano, agora, antes do Café com o Prefeito.
0: Lembrando que domingo, agora, amanhã, né?
1: Dia das Mães.
0: É o Dia das Mães, o comércio de hoje. Meu amigo Tião da Casa Blanca me falou que tem muitas novidades lá. Você quer presentear a sua mamãe, vá na Casa Blanca. Aliás, o Tião da Casa Blanca está precisando de funcionários para trabalhar na empresa dele. Pode ser homem, rapaz ou moça aí. 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Bonito isso, é interessante, né? Oferecer emprego aí no comércio aí, meu amigo Tião da Casa Blanca.

0: de França.
1: Muito bem, meu caro JC, a equipe da SECOM já está por aqui, né? Daqui a pouquinho já está chegando o prefeito de Paragominas, Sidney, para o programa Café com o Prefeito, né? Quem é que está de óculos novo? Ah, é exatamente isso. É, meu caro JC, o senhor que gosta de falar da Maria da Penha, parece que agora, caso de violência contra a mulher fora do ambiente doméstico também, vai dar BO, né? A lei em contexto familiares, os promotores pediram proteção ampla, não é aquela proteção só doméstica, né? Fora do trabalho também, né? O cara pode, de repente, o cara liga para a ex, né? Faz ameaça, aí a Lei Maria da Penha já está a favor dessas mulheres que se sentem ameaçadas, né? O STF está analisando se a lei deve ser aplicada a casos de violência contra mulheres fora do ambiente doméstico, né? Então tomara que passe aí.
2: Que vigore, né?
1: Já chegando por aqui o prefeito Sidney para o nosso Café com o Prefeito. A Regiane também está ligada com a gente aí, ela manda um bom dia aí para o prefeito. Bom dia, prefeito. O pessoal do Jaderlândia acompanhando a gente. Então vamos se preparar que o prefeito já chegou, né, meu caro JC?

0: Bom dia!
1: Muito bem, meu caro JC, já por aqui o...
0: O prefeito já chegou por aqui, né? Vamos começar agora o nosso café com o prefeito.
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3: Bom dia, mano. Bom dia, Jota. Bom dia, ouvintes da Clube e os que nos assistam pelo Instagram. É um prazer, mano, estar aqui com vocês nesta manhã de sábado, hoje que já é 9 de maio, né? Amanhã, Dia das Mães, verdade, bem lembrado. Uma das grandes festas do ano. E muita coisa, né? A gente não para. A semana começou depois de um feriadão, né? O 1º de maio. Aliás, foram duas semanas com feriadão, né? Mas foi bacana. Tiradentes, né, naquele fim de semana. Dia e logo, logo em seguida... Dia do Trabalhador, na semana passada, quando tivemos a grande corrida. Emmanuel, a gente fazia recorde. Eu estive em Belém, segunda e terça-feira dessa semana, numa programação grande lá junto ao governo e principalmente na Caixa Econômica Federal, vendo assuntos com o Thiago Araújo, nosso deputado estadual. E impressionante, nós que vivemos aqui no meio daquela corrida do dia 1º, do dia 30, né? Na verdade foi na véspera do dia 1º, né? 30 de abril, à noite pela primeira vez. E as pessoas de Belém que viram, maravilhadas.
1: Instagram, né? Acompanhar pro Instagram, né?
3: É coisa recorde, numa cidade do interior do Pará, que Paragominas tem 113 mil habitantes no município, na cidade deve ter uns 95, 100 mil aqui, né? E, mano, tinha 3.500 pessoas correndo, algo como 5 mil pessoas ali em volta do Lago Verde, naquela noite do dia 30 de abril. E é muito bom ver eventos da nossa cidade que surtam efeitos aqui, e surtam efeitos de quem nos observa fora de Paragominas, né?
1: Eu me lembro, prefeito, do senhor que teve essa ideia brilhante,
0: ideia, né? De convidar as pessoas para sair de casa, vamos caminhar, vamos correr, preocupado com a saúde mental. Quer dizer, agora está todo mundo entusiasmado e até o final do ano o calendário está cheio.
3: É corrida para todo lado. É tanto que a menina que ganhou a motocicleta que foi sorteada naquela noite, depois da corrida, não era de Paragominas, de Aurora do Pará. A Aline Lara, lembro bem o nome dela, era tanta gente que a nossa equipe em cima do palco me forçava, não está presente, vamos sortear outro. Falei, calma.
1: 34
3: era muita gente.
1: Até ela chegar no palco...
3: Até a coitada, primeiro ela ficou surpresa lá dentro de uma barraca daquelas, que alguém falava nas costas dela, Aline, você foi sorteada com uma moto. Como? Até ela entender. Ela demorou um pouquinho, aí ela sai correndo no meio da multidão e chegou lá, nós já estávamos partindo para sortear.
1: A segunda sorteada.
3: E ainda bem que não foi sorteada a segunda, né?
1: É.
3: E ela recebeu. Então é a Aline que ganhou.
1: 44 ela chegou.
3: Que ganhou aquela moto bis. Ela não é de Paragominas. E tinha muita gente fora de Paragominas. Gente de Manduil. Gente de Dom Eliseu, de Ulianópolis, de Tomé Açu. Então, por isso é bacana, porque mostra como a nossa cidade exerce esse papel de cidade polo, né? Polo na economia, polo no financeiro, polo na educação, polo na saúde e também polo no entretenimento, né? Nas promoções, nos eventos. Mas, enfim, nós estivemos em Belém, segunda e terça-feira, no governo do estado, e vendo nas diversas secretarias todos os assuntos que têm a ver com a nossa prefeitura, né? O convênio das pontes, que nós já publicamos, aquelas 19 pontes de concreto, que o governo do estado vai entrar com 42 milhões e a nossa prefeitura com 5 milhões, já está sendo licitado, já foi publicado. Dá trabalho fazer um processo licitatório. As pessoas pensam assim, às vezes, você dá obra para quem quer. Negativo.

que nós procuramos a Caixa Federal, Caixa Econômica Federal, ou eles vêm a Paragominas, ou a agência daqui também, que tem duas agências, é um trabalho extraordinário. Eu preciso ressaltar isso aqui. O ministro Jader Filho, sempre nos eventos, ele ressalta o papel importante que tem a Caixa Econômica Federal. E nesse momento nós temos diversos convênios, aquele de 60 milhões da macrodrenagem, é um processo longo, tecnicamente, não é qualquer prefeitura que consegue fazer um projeto daquele, não. Nós fizemos aquilo em tempo recorde ano passado, para não perder a data limite para protocolar, que foi 30 de abril. Depois de 4 meses de análise, o ministro Jader Filho selecionou o projeto de 60 milhões de reais, que nós vamos fazer a macrodrenagem de pelo menos 1,2 km metros do rio de Igarapé Paragominas. Vamos começar lá na boca do rio do Paragominas, que cai no Uraim, subindo de lá para cá, em direção ao Lago Verde. A primeira etapa, a segunda etapa, se Deus quiser no futuro, a gente chegar até o Lago Verde. Mas vai mudar tudo entre a promissão 1 e a promissão 2. Mas é um projetão, cheio de detalhes técnicos. Por isso que nós contratamos uma equipe de consultoria com experiência que atende também a Araguaína, que já fez lá dezenas de projetos. E Araguaína é uma cidade que, além do prefeito ser nosso amigo, Wagner, ele nos últimos 10 anos, Araguaína foi uma das cidades que mais captou recursos do governo federal. E tem 2 igarapés dentro de Araguaína, bem parecido com Paragominas. A cidade é tipo uma bacia, né? Como é a nossa, o centro mais baixo e as bordas mais altas. E os 2 igarapés também tinham muitos alagamentos. E Araguaína, com o Wagner ainda secretário, depois ele foi eleito prefeito, agora já foi reeleito, é um grande exemplo para nós, inclusive dando essa consultoria, mesma empresa de consultoria que atende a prefeitura de Araguaína, que nós visitamos ano passado. Ele até nos ajudou, o prefeito. Quando nós fizemos o projeto para protocolar 30 de março do ano passado, o Paragominas não gastou nem um centavo, porque o prefeito lá nos cedeu aquela equipe. Só por isso que a gente, naquele aperto todo do começo do ano passado, era só dívida, só problema que tinha prefeitura. Mas enfim, fizemos o projeto, protocolamos a tempo, e o ministro Jader Filho foi craque. O Jader foi craque mesmo. Atendeu o Brasil inteiro, mas não deixou de atender aos municípios do Pará. E nós de Paragominas tivemos uma atenção extraordinária do Jader. Ele deixou o ministério agora dia 4 de abril para ser candidato a deputado federal, mas ele já nos contemplou com vários projetos, né? Só esse Minha Casa Minha Vida, Zona Rural, eu já falei várias vezes e não me canso de repetir com orgulho: nenhuma prefeitura do Pará recebeu 400 e tantas casas da Zona Rural. Sabe quanto custa para essas famílias? Zero! Que a grande maioria está no cadastro único, é zero. E as que vão pagar, pagam quanto? 1% do valor da casa. A casa é 77 mil, vai pagar R$770. Então é de graça. Nós já inauguramos diversas casas desta zona rural, casas de alvenaria, de qualidade. E vamos, nos próximos meses, inaugurar a entrega de muitas casas da zona rural. Só em 2 aldeias indígenas, nós estamos construindo 95 casas. Sabe quando uma aldeia indígena teve uma casa de alvenaria? Nunca! Vai ter agora, né? Assim já entregamos na CAIP 59 casas, já entregamos na São Sebastião, na beira do Rio Capim, as primeiras 15, já entregamos na Colônia Três Lagoas, as primeiras 15, mas tem mais de 300 e tantas casas em obras que nós vamos inaugurar, entregar a essas famílias nos próximos meses. E a Caixa Econômica, eu volto a dizer, é o grande operador do programa Minha Casa Minha Vida, desse convênio de 60 milhões, que, se Deus quiser, nós já vamos licitar nos próximos meses. Nós estamos só aguardando a Caixa dar ok, depois que nós entregamos todos os documentos técnicos, para que a Caixa confira tudo e autorize a licitação. Então tem gente que pensa assim: ah, o que você vai fazer com esses 60 milhões? Nós nem recebemos nada ainda. Mas é muito trabalho para você chegar a ter a aprovação de um recurso desse, passar pela Caixa Econômica no crivo técnico, depois de fazer a licitação, vencer todas as etapas, ver a empresa ganhadora e começar a obra, no mínimo entre 6 meses e 1 ano, entre um momento e outro. Então nós tivemos na Caixa, temos esse convênio grande,

0: 60 milhões, temos 3 projetos do Minha Casa Minha Vida para a zona urbana de Paragominas. Tem um de quase 500 apartamentos, quase prontinho para assinar o contrato. E mais, quem não planta, não colhe. Você tem que dar 10 tiros para ver se acerta 5, 6, 3, né? E passamos a terça-feira de manhã, todinha de manhã até o meio-dia, na Caixa Econômica Federal em Belém, na superintendência, atendidos por diversos funcionários da Caixa Econômica, o Bira, que é o superintendente, enfim. E outros projetos, nós temos centro esportivo sendo construído com emendas de deputados federais, nós temos um projeto que ainda não posso contar com o ovo no rabo da galinha, né?
1: Isso.
0: Porque ainda tem coisa que você aposta, mas nem tudo você consegue. Mas a primeira é a aposta, é fazer o projeto, é correr atrás, é pedir apoio a quem nos dá atenção na política, né? E na terça-feira, ainda chegamos a tempo, na terça tardinha, para participar de um grande evento no auditório Inocêncio Oliveira, no Sindicato Rural, no Parque de Exposições, comemorando o Dia do Líder Comunitário. Para quem não sabe, essas associações de moradores de Paragominas fomos nós. Eu, quando prefeito, em 97, no primeiro ano, naquela tragédia que nós pegamos Paragominas, né? Todos se lembram, 4 folhas de pagamento atrasadas, não tinha um carro, não tinha uma ambulância, não tinha uma caçamba, não tinha nada, só tinha dívida. Então, o primeiro ano, 97, foi para arrumar a casa, pagando dívidas e arrumar a casa. Mas, mesmo assim, nós fomos aos bairros estimular os moradores para que eles se organizassem em associações de moradores. E quando nós saímos em 2005 e passamos para o doutor Adnan, prefeito, né? Nós já tínhamos, se não me engano, 15 ou 16 associações, 18, de moradores dos bairros de Paragominas. Depois foi para 20 e tantas e chegaram até 30 e tantas associações de moradores, que inclusive no final do meu mandato de 8 anos, em 2004 para 2005, a Hidro não, na época a Vale, né?
1: Vale era.
0: A Vale, doutor Ricardo Saad, né? Foi o primeiro diretor, atendeu um pedido nosso, meio do Adnan, e inclusive bancou a construção da sede da UMAMP. Lembra bem que a UMAMP tem uma sede construída num terreno doado pela prefeitura e o recurso doado pela Vale na época, né? Enfim, nós estimulamos a existência das associações de moradores, nós treinamos esses presidentes, quantas reuniões eu fui nos bairros. E eu dizia, a associação de moradores não é só para mandar ofício para o prefeito cobrando, não. Também para mandar para o prefeito, para as secretarias. Mas é principalmente para que os moradores de cada bairro se organizem, comecem a ter um trabalho em conjunto. Afinal de contas, cada um tem que cuidar do seu bairro, né? Então a coleta do lixo interessa a todos, a arborização interessa a todos, a segurança do bairro interessa a todos. A educação dos alunos do bairro interessa a todos, a saúde interessa a todos, o esporte, a cultura, o asfaltamento. Cada assunto desse, quando a gente fala num bairro, interessa a todos os moradores. Então, foi uma forma, inclusive, de educar os moradores para que aprendessem a trabalhar de forma coletiva. E nós, eu, prefeito e nossos secretários, a cada 90 dias recebíamos esses presidentes, quatro horas de reunião, onde cada um colocava a prioridade do seu bairro, todos ouviam aquele presidente e no final daquela reunião a gente elegia 3 prioridades. E os outros presidentes concordavam de atender aqueles 3 bairros. Passados os 90 dias, outra reunião com os presidentes. E aí, aquelas 3 prioridades que nós elegemos há 90 dias atrás, aquilo andou? Foi resolvido? Foi, não foi? E agora? Quais serão as outras 3? E assim a gente foi caminhando. Infelizmente, depois, vários prefeitos não deram atenção para os moradores, para as associações, foi perdendo estímulo. E com o nosso retorno à prefeitura, desde o ano passado, que nós fizemos uma reunião, ainda naquela dificuldade toda do primeiro semestre do ano passado, vocês se lembram, a triste situação que nós pegamos essa prefeitura novamente, Parece filme repetido de 97, nós recebemos em 2025. E eu falei para os moradores, para os presidentes de associações, se organizem novamente, que o prefeito de agora, os secretários, tenho certeza que também com a participação dos vereadores, nós vamos retornar ao trabalho de dar atenção aos presidentes de associações de moradores, porque afinal de contas, quem mora no bairro é o presidente, ele que anda todo dia na rua, ele que vê o bueiro, ele que vê o buraco, ele que vê a luz queimada da iluminação pública, ele que pode visitar, mesmo sem ser vereador, ele que deve visitar a escola, ver como é que está a merenda, ver como é que está a limpeza, ir no posto de saúde, ver como é que está o trânsito, enfim. Então, na terça-feira, foi dia do líder comunitário. E, para quem não sabe, repito, Paragominas tem uma lei estadual que reconhece Paragominas a capital do voluntariado do Pará. Eu, quando deputado, submetia esse projeto de lei e foi aprovada na Assembleia Legislativa do Pará esse reconhecimento de que Paragominas é uma cidade que tem como característica essas ações de voluntariado. Sabe o que é voluntariado? É aquele que trabalha de graça, que tira o tempo dele de ver a novela, de ir jogar futebol, de jogar um baralho, ele tira o tempo dele para estar cuidando das coisas do coletivo, de todos. Então eu fiquei feliz na terça-feira à noite rever amigos, como por exemplo, o Amintas, que era presidente da Associação de Moradores da Cidade Nova. Rapaz, o Amintas fez um discurso, um rosário, lembrando o que é esse trabalho bonito, tanto dos moradores organizados nos seus bairros, como a atenção que nós, como prefeitos e secretários e vereadores, dávamos a essas associações de moradores. Então, terça-feira, foi muito bacana ver, inclusive, a posse de novos presidentes de 5 bairros que tomaram posse, parabenizar a Alessandra, que é presidente da UMAMP, parabenizar ao Bruno Farias, parabenizar a todos os presidentes de associações de moradores dos bairros. E é preciso que cada bairro, cada morador, se tem uma reunião convidada pelo presidente, vá na reunião, colabore, participe, sugira, critique, mas participe. Não adianta falar mal dos outros e não participar. Afinal de contas, se o lixo funciona bem no seu bairro, todos os moradores ganham. Se a arborização, que nós estamos precisando novamente, fazer uma grande arborização nos bairros para ter mais verde, para ter mais sombra. Então, são tarefas que, convenhamos, olha bem a situação de um prefeito ou de um secretário municipal. Se você recebe do mesmo bairro dezenas de ofícios de cada morador isoladamente, o que você vai fazer? Vai ficar doido e não faz nada. Mas se tiver organização naquele bairro, onde eles se reúnam, olha, o que é prioridade aqui? É o bueiro tal que está sem tampa, é a rua tal que está com tantas luminárias queimadas, é isso, é aquilo. Aliás, nós temos, inclusive, hoje, uma ouvidoria na Secretaria da Seminfra. Para quem não sabe, não precisa mandar mensagem para o prefeito mais. Então, nós temos uma ouvidoria, um telefone celular, onde você pega o ponto da rua, o GPS, daquela lâmpada queimada, daquele bueiro que está sem tampa, daquele buraco grande no asfalto, e você manda para a Seminfra, para a nossa ouvidoria. Nós temos uma pessoa permanentemente lá de prontidão. Repito, para que as pessoas se acostumem a fazer isso. E mandem pelo 99114-8745. 99114-8745. E essa pessoa que vai receber essa reclamação, essa sugestão, ela vai lhe dar um retorno depois. Depois que a lâmpada foi trocada, depois que o bueiro foi colocado a tampa, depois que foi arrumado o buraco do asfalto daquela rua que foi reclamada, essa pessoa nossa da ouvidoria vai dar um retorno para vocês. Então eu fiquei muito feliz na terça-feira, mano, de ver o auditório lotado lá no Inocêncio Oliveira, no Sindicato Rural, com a presença de líderes comunitários, da CAIP, da Nova Formosa, da Zona Rural e do Najibão, de todo lado. E nós já marcamos a primeira reunião. Agora, no mês de junho, todos esses presidentes vão tirar uma tarde ou noite, nós vamos ver 2 ou 3 horas de reunião, para que o prefeito escute deles e os nossos secretários lá do lado, sentadinhos também, como também eles terem noção, terem toda a informação do que a nossa prefeitura já faz. E não é pouca coisa, não é muita coisa. Mano, essa semana eu fiquei... A gente fica feliz de cada realização que a gente entrega para a população. Mas essa semana o Sérgio da Saúde, nosso secretário, fez uma coisa inédita. Levou um médico na CAIP, sabe com o quê? Com tomografia. Foi tomografia que foi feito lá? Foi. Ultrassonografia. Ultrassonografia lá na CAIP, meus amigos. Enquanto a gente recebe gente de toda essa região que vem se socorrer na saúde de Paragominas, que modéstia à parte, é a única que funciona, as pessoas cobram, cobram, cobram. Pode cobrar. É dever nós correr atrás para atender. Mas se os outros municípios fizessem algo como nós fazemos aqui, ah, meus amigos, de cada 10 pacientes que a gente atende aqui, 2 ou 3 não são de Paragominas. Eu já falei várias vezes, nós temos 113 mil habitantes e tem 240 mil cartões do SUS. E o cartão do SUS é voluntário, qualquer pessoa se inscreve. E a pessoa chega e diz que mora na Cidade Nova, mora no Jadelândia, faz o cartão do SUS. A gente acaba atendendo. Então, enquanto a gente não tiver o cartão eletrônico nosso, que é um sistema que nós estamos comprando, estamos licitando para ter o cartão de cada cidadão de Paragominas, como se for, como será um cartão de plano de saúde. Então, a gente atende Paragominas, por exemplo, aqui no hospital, se faz uma média de 180 a 200 partos por mês. Por mês. Muitos partos dessas senhoras não são de Paragominas. E nem por isso a gente vai deixar uma gestante dessa fora do hospital. Quando nós tivermos o cartão funcionando, nós vamos ter relação de Pixuna e eu ligar para o prefeito de Pixuna. Amigo, olha, atendemos tantos pacientes teus aqui. Vambora, cuida aí ou nos passa o boró, o din-din, né? Então, eu quero parabenizar a Secretaria de Saúde, é um trabalho grande para dar conta de tudo. Mas nessa semana o próprio secretário Sérgio foi na CAIP novamente e levou o médico e fez lá ultrassonografias lá na CAIP. As pessoas não precisaram nem vir a Paragominas, correram a fila, pedir o exame. Não, nós levamos lá. Tomara que a gente possa continuar fazendo isso. Aliás, Emmanuel, só de acabar com aquelas filas, o ano passado, quando nós pegamos, tinha uma fila de mais de 3 mil cirurgias. Cataratas nunca tinham sido feitas e fizemos agora, acho que mais de 550, 600. Mas enfim, é a vida andando e a gente correndo para dar conta, né? Então, em Belém, segunda e terça-feira, à noite na terça-feira, a festa do nosso líder comunitário, que eu já parabenizei, já disse que nós vamos retomar essas reuniões do prefeito com os presidentes de associações de moradores. O vereador não perde a importância dele, são papéis diferentes. O líder de cada bairro caminha nas ruas do bairro, frequenta os aniversários, frequenta as igrejas, frequenta a escola, frequenta a saúde. Então, ninguém mais legítimo do que trazer o que falta em cada bairro. E é muita coisa, a gente sabe que ninguém dá conta de tudo. Então, a gente corre o tempo todo para dar conta do recado. Mas vamos lá. E essa semana começou desde a quarta-feira a homenagem do Dia das Mães. Mano, amanhã é festa grande para essas mães. Eu que também sou pai, sei que no mês de agosto é o Dia dos Pais. Mas eu me atrevo a dizer que a festa maior do ano é o Dia das Mães. Né? Filho sem pai vive, mas sem mãe não vive não, né? Então, desde a quarta noite que a gente assiste homenagem ao Dia das Mães. Que coisa linda, mano. Aqui no nosso teatro, Reinaldo Castanheira, e eu falei lá, se você ver as 400 e tantas meninas que fazem o balé, é coisa de cidade grande, meus amigos. Infelizmente, tem muita gente que mora em Paragominas, mas não sabe o que acontece em Paragominas. Vá, tira um tempinho, vá para você ver a qualidade de vida que tem aqui em Paragominas, vendo crianças do centro, da periferia, de todo lugar fazendo balé. Coisa linda, coisa chique que eu disse lá. Então foi uma homenagem linda na quarta noite. Novamente estive lá na quinta-feira à noite no teatro. E ontem, linda homenagem também na Usina da Paz, das crianças do balé. E olha que eu tive que sair correndo da usina por causa do campeonato que a gente abriu ontem à noite. no ginásio de esportes. Pensa numa outra festa bonita. E, mano, 1.200 crianças e adolescentes ontem à noite na abertura da Copa Futuro de Futsal, onde entram crianças de 7 aos 17, crianças e adolescentes de 7 a 17 anos, que pelos próximos 2 meses vão fazer ali o futsal. A grande maioria masculino, mas também times de feminino. Então é isso. Eu já começo falando das mães por essa homenagem bonita, tanto no teatro, na quarta e quinta à noite, como ontem lá na Usina da Paz, que é coordenado pela nossa amiga Janete, que parabéns a Janete, viu, nesses 2, 3 meses da Usina da Paz. É a melhor Usina da Paz do estado do Pará no funcionamento.
1: Tanto que 70 serviços, né?
0: Mais de 70 serviços. Essa semana não caiu o telhado do INSS aqui?
1: Foi.
0: Aí teve vereador que falou, ah, fica sem atendimento. Vai nada. Imediatamente a Janete acolheu e o INSS já está funcionando aonde? Na Usina da Paz. Enquanto arruma o telhado da casa aqui do INSS, aqui na Praça do Ginásio. Então é isso. Eu desejo, falando do Dia das Mães, que amanhã seja um dia de muita luz em todas as famílias de Paragominas. A mãe é mãe, a mãe é que reúne filho, reúne marido, reúne ex-marido, reúne sogro, reúne genro, reúne até o que não presta, né, mano? Mas então, eu já que eu falei muito das mães, eu quero enviar aqui os nossos parabéns. Eu vejo na gestão pública que a prefeitura tem tantas tarefas, mas, meu amigo, se a família não funcionar, não tem prefeitura que dê jeito, não tem secretaria que dê jeito, não tem escola que dê jeito, não tem igreja que dê jeito, se não funcionar dentro de casa. E começa dentro de casa pela mãe.
1: Pela mãe.
0: O pai tem seus méritos? Todo, tem sim. Mas eu reconheço de que a mãe tem um papel extraordinário. Tanto que hoje o programa Minha Casa Minha Vida sai preferencialmente em nome da mulher, a casa. O título de terra do Iterpa e do INCRA, preferencialmente em nome da mulher. Os programas sociais, em nome da mulher. Porque no fundo, quem cuida de filho é mãe. Pai vai trabalhar para manter e tudo, mas a mãe tem esse papel extraordinário. Então eu desde já quero enviar a todas as mães de Paragominas. E aí quando eu digo todas mesmo. Eu acho que não tem tarefa maior de trabalho do que uma dona de casa. Ontem à noite eu vendo uma psicóloga lá falando, lá antes de eu sair da Usina da Paz, e ela chamando a atenção, não estava reclamando, ela estava dizendo assim, quem de nós mães tem tempo de tomar um banho direito? Quem de nós mãe tem tempo de sentar numa varanda e tomar um café direito pensando na vida? Não tem tempo para nada.
1: Verdade.
0: Não tem não. É correndo, botando comida na boca de criança, é correndo, arrumando a casa, é cozinhando, é lavando roupa. Meus amigos, eu reconheço. Cada um tem a sua missão. Cada um tem. E as mães, elas ainda têm uma tarefa de que nós homens não temos. Não temos essa capacidade. De aglomerar várias tarefas e dar conta. De trabalhar. De cuidar da casa. De cuidar de filho. De cuidar de marido. De tudo. Então... eu preciso... se bem que o mundo hoje é cada vez mais das mulheres, né? Acho que vai acabar assumindo esses homens que tem ainda, porque... né? Então, as mulheres, meus amigos, nossa admiração, nosso respeito, essas campanhas, mano, contra a violência, contra a mulher, nós precisamos intensificar isso. Paragominas teve uma marca triste no passado de feminicídio. Graças a Deus, tem 2 anos já que não tem crimes contra a mulher, assim, de ter vítima, né? Mas nós precisamos ter respeito e ver a ascensão das mulheres em todas as áreas, no profissional, né? Na política, em tudo. Hoje é comum você chegar num posto de gasolina e ter uma mulher frentista. Né? Você chega no quartel, tem a Major Alessandra, comandante da PM mulher, né? As mulheres no serviço militar. Na nossa educação, 70% são mulheres, né? Na educação da prefeitura. 2/3 dos nossos servidores da prefeitura são mulheres.
1: Outro dia o senhor lamentou a presença feminina na Câmara. Ainda tem poucos vereadores, né? Na cidade.
0: Nessa questão, as mulheres estão atrasadas. Nós precisamos que as mulheres ocupem o espaço dela na política. Inclusive para votar. a maioria das mulheres normalmente vota atendendo a um pedido do marido, atendendo a um pedido do filho, atendendo a um pedido do genro, atendendo a um pedido do neto. Rapaz, não tem ninguém mais de que tenha direito nas políticas públicas do que as mulheres. E elas realmente têm que se juntarem para começar a discutir, inclusive na política, qual é o papel que favoreça as mulheres. Quando você fala em abrir uma creche, fale ou faz uma creche funcionar, você tá beneficiando toda a sociedade. Mas primeiro é quem? As mães, as mulheres. O concurso público que nós vamos fazer no final desse ano na prefeitura, mulheres. Então, quando eu falo de mãe, realmente eu me emociono, porque eu tenho um apreço enorme pelas mulheres. Meu primeiro mandato de prefeito, de 97 a 2004, eram só 7 secretarias e um chefe de gabinete. Das 7 secretarias, 5 eram mulheres. Se eu pudesse, teria todos os secretários mulheres. Nada contra os homens. Nada. Mas vamos ser honestos. A mulher mais dedicada, a mulher mais fiel. Não é verdade? Uhum. Então, é a vida, é a vida. Por isso que o Dia das Mães precisa ser muito comemorado. Mas vamos lá. A nossa Seminfra continua trabalhando em muitas áreas. Agora mesmo nós estamos com o serviço grande de tratores abrindo, reabrindo uma estrada da BR-010, depois do Najibão indo para Ulianópolis, tem uma antiga estrada que ligava a Colônia do Uraim, que teve uma ponte de madeira que caiu, acho que na gestão passada, já faz uns 3 ou 4 anos, nunca foram refazer essa ponte, e nós vamos fazer agora ela em concreto, vai custar mais de R$800 mil, uma ponte de 24 metros, com 10 metros de largura, e nós estamos refazendo aquele ramalzinho do asfalto até a ponte. Enquanto faz a ponte, nós já estamos fazendo uma estrada larga, onde principalmente essas carretonas da Flora possam entrar por lá, carregadas de eucalipto, e as carregadas de MDF também sair por lá, diminuindo assim o trânsito de carretas pesadas aqui na cidade. E está bem adiantado lá, com vários tratores, a reabertura dessa estrada, que nós vamos fazer o pisarramento enquanto a ponte fica pronta. E outras máquinas nossas atendendo na estrada aqui para Caipe, né? Mesmo com essa chuva toda, nós não deixamos a estrada da Caipe ter interrupção do trânsito. Por quê? Porque colhe soja lá no Água Suja, na Peraque. Vem caminhão de madeira, vem caminhão de boi. Então a gente não pode deixar. E é máquina atendendo. Choveu, atolou a carreta, vai lá, engata uma patroa na frente, puxa a carreta, tira, tá numa ladeira, puxa lá. E o trabalho nosso é na zona rural. Essa semana mesmo tivemos máquinas novamente na colônia Três Lagoas, onde nós inauguramos 15 casas, mas ainda tem 28 casas sendo construídas lá. E para essas casas, precisa ir cimento, precisa ir telha, precisa ir seixo, madeira, para não parar as obras dessas casas. E máquinas, então, lá na colônia Três Lagoas, máquinas em várias estradas vicinais, que ele está chovendo, ainda é inverno. A gente já sabe que é final do inverno, mas ainda está chovendo. Choveu muito esses dias passados, né? E serviço aqui nos bairros. E asfaltamento. Fizemos essa semana o asfaltamento da rua São Tomé, a rua São Silvestre e a rua São Judas Tadeu. O recapeamento asfáltico. Só lá em cima no Jardim Atlântico, nessas três ruas travessas, foi um total de 276 toneladas de massa asfáltica. Sabe quanto custa uma tonelada de massa asfáltica aplicada? Algo como R$900. Então só essas três travessas custaram aí R$250 mil, feito essa semana. E não só aí, tivemos mais 14 toneladas de massa asfáltica tapando buracos. Porque, infelizmente, nós temos uma malha de asfaltamento em Paragominas muito antiga. Muito antiga. A última gestão foi um desastre. Só desviou dinheiro. Nós estamos levantando um dossiê na Secretaria de Infraestrutura de quem só pegou o dinheiro aqui, quase 30 milhões. Quase 30 milhões. Só pintou rua e fez como tivesse feito asfaltamento. Estamos levantando tudo. Se tivesse asfaltado com esses 30 milhões que levaram daqui, nós tínhamos menos tarefa de estar tapando buraco em rua. E o triste é que nesse tapa-buracos, tem rua com tanto buraco que é quase melhor arrancar o resto e fazer asfalto novo. Mas na hora do aperto, meu amigo, não dá para ficar explicando muito, não. Tem que tapar o buraco porque é acidente, quebra carro, quebra moto. Ontem mesmo, à noite, que eu vim lá da Usina da Paz para ir correndo para a Cidade Nova, naquele campeonato de futsal, um motoqueiro, felizmente, não foi grave. Acho que ele caiu sozinho num desses buracos para cá do posto ali do Roda Viva, vindo da morada. Né? Então, não é fácil, não. Um buraco na rua, ele apresenta um perigo danado, principalmente para quem anda de moto. Por isso que a nossa Seminfra não para. É fazendo um projeto grande junto à Caixa, é cuidando de asfaltamento, é cuidando de estrada zona rural, é cuidando das obras que nós estamos edificando, né? Nós estamos com uma creche quase pronta no Camboatã. Quero que a governadora Hanna venha inaugurar essa linda creche ainda agora. A gente espera que nos próximos 2 meses ela pode inaugurar obras até o dia 3 de julho. E eu quero ver se ela possa vir inaugurar essa linda creche aqui no Camboatã. E outras obras que nós estamos fazendo. Estamos começando uma obra agora, mano. Uma escola de 10 salas de aula lá na Morada. Aliás, falando em obras, ontem de manhã também, eu quero parabenizar aqui a Câmara Municipal de Paragominas, da pessoa do presidente vereador Galo, da mesa diretora e a todos os 17 vereadores pela linda obra que nós inauguramos juntos ontem pela manhã, uma ampliação das instalações da Câmara Municipal de Paragominas. A Câmara já tem um ambiente bacana, o plenário, as salas de cada vereador. Mas desta vez, na antiga TV que a prefeitura tinha, o coronel Éder, que era o presidente da Câmara na gestão passada, começou uma obra e o vereador Galo, com a mesa diretora da Câmara atual, concluiu as obras de um lindo centro administrativo da Câmara Municipal de Paragominas. A Câmara tem um ambiente político para receber a população, que é a casa do povo, mas não tinha boas instalações para os servidores trabalharem, para ter um departamento administrativo financeiro, de RH. Então, ontem, eu fiquei muito feliz de ver o que o Executivo faz, a Câmara também faz da mesma forma, o emprego do recurso público em favor da população. Inclusive, nessa escola que eu falei agora há pouco, lá na Morada, que vai custar, me parece, 3 milhões e meio, 4, essa escola, e depois de equipada vai ficar uns 5 milhões de reais, que nós queremos inaugurar ainda o ano que vem 10 salas de aula. Para quem não sabe, nós utilizamos muitos ônibus escolares, nós da prefeitura, pegando 2 mil alunos do lado de lá da cidade, lá na Morada do Sol, Morada do Vento, e trazemos esses alunos para o outro lado da cidade. Olha que maluquice. Tem um bairro, tem lá 5 mil famílias daquela região, 4 mil, algumas escolas aqui na Promissão 2, na Promissão 3, mas lá na Morada mesmo, onde tem tanta gente morando, não tem escolas. E agora nós estamos construindo, correndo, essa primeira escola de 10 salas de aula. E já vamos iniciar o processo também para construir outra do lado de mais 8 salas de aula. Estamos construindo uma creche também lá na Morada, ao lado da Usina da Paz. Então, lá nessa escola que nós estamos construindo 10 salas, a Câmara Municipal nos devolveu em dezembro 2 milhões e meio aproximadamente, que foi fruto da economia que a prefeitura passa, mano, todo dia 20, 1.650.000, 1.680.000 por mês, como duodécimo para o funcionamento da Câmara Municipal de Paragominas. A Câmara utiliza os recursos, paga os servidores, paga os vereadores, paga o que eles fazem de eventos e viagens e ainda investe, e o que sobrar no final do ano, ela devolve para o executivo. Então, ontem foi uma festa muito bonita, para que a gente assista a obras da gestão municipal, do executivo, mas também nesse caso que foi ontem, as novas instalações administrativas da Câmara Municipal de Paragominas. Ontem ainda, mano, já esperamos anoitecer, nós fomos no aeroporto de Paragominas reinaugurar a iluminação, a sinalização noturna do aeroporto de Paragominas. Muita gente pode não entender direito a importância que é uma cidade ter um aeroporto, principalmente no nosso caso, sinalizado para operações de pouso e decolagem de aviões à noite. Sabe quantos aeroportos desse tem no Pará? muito poucos. Só Belém, Marabá, Santarém. Eu acho que... acho não, Parauapebas, em Carajás, que a Vale fez na época. E eu acho que Altamira termina aí. E quem mais nesse Nordeste Paraense todinho, entre Belém e Imperatriz? Só Paragominas. Esse aeroporto foi construído em 2003, 2004, onde eu era prefeito. Nós compramos aquela área do Gastão, desapropriamos, 80 hectares, se não me engano. E o governador Jatene, atendendo ao nosso pedido, fez aquela linda obra pronta, inaugurada em 2004. Já tem quantos anos? 22 anos de inaugurado o aeroporto de Paragominas. Uma pista de 1.450 metros de comprimento por 30 de largura, com pátio de estacionamento dos aviões, com estação de passageiros,
1: hangares,
0: toda cercada e telada para não entrar animais naquela área. Os hangares são particulares, né? Mas, infelizmente, na última gestão deixaram roubar os cabos e não tinha sinalização noturna mais. Nós colocamos os cabos e ontem nós fizemos o teste da pista à noite, esperando agora uma vistoria da ANAC, Agência Nacional de Aviação Civil, vem aqui conferir tudo e colocar no Rotaer. Rotaer é um cadastro onde qualquer piloto do mundo entra e busca. Paragominas, tem aeródromo legalizado? Tem. Qual é a pista? Cabeceira 09, a outra é 27. Ok. Quantos metros tem a pista? Tem 1.450. Tem sinalização noturna? Tem. Opera à noite? Opera. Isso é importante.
1: O senhor entende bem, o senhor é piloto, né?
0: Também, claro. Porque se você tiver uma emergência aqui à noite, para levar um paciente ou trazer um paciente, uma emergência e tal, o nosso aeródromo vai ter condições. Nós estamos só esperando agora, como eu falei, a vistoria da ANAC para poder dar ok. Então, ontem à noite, nós estivemos lá conferindo como está a sinalização. Vou até soltar um vídeo hoje, mano, para que as pessoas tenham noção do que é um aeroporto sinalizado, sinalização noturna. Isso é mais um equipamento que consolida Paragominas como cidade polo dessa região. Eu falei, aqui nós só temos um aeroporto desse jeito daqui a 300 quilômetros em Imperatriz e daqui a 300 quilômetros em Belém. Nesse meio todinho, nem Tomé Açu tem, nem Urianópolis tem, nem nenhuma fazenda tem, mas Paragominas tem. Então, não falo isso apenas pela aviação civil, executiva, não. Eu falo pela linha aérea. Muita gente não sabe que Paragominas tem 3 voos semanais durante a semana da Azul. Você pode comprar uma passagem pela Azul e pegar um avião aqui em Paragominas que te leva a Belém, e aí em Belém você faz conexão para ir para São Paulo, para ir para o Rio, para ir para Nova York, para ir para o Japão e para qualquer lugar. E a mesma forma, quando você vier de uma viagem, chegar em Belém e fazer uma conexão num avião da Azul, que faz o voo aqui 3 vezes por semana. É um avião pequeno, traz 9 passageiros e traz muita carga embaixo, carga aérea, né? Esse avião da Azul. E o nosso desejo é agora ampliar essa pista para 1.800 metros, ela tem 1.450 de comprimento. Nosso desejo é fazer essa pista ir para 1.800, que quando ela tiver 1.800 metros, ela vai poder receber aviões maiores, Boeings, né? A320, e enxergar Paragominas daqui a 10, 15, 20 anos como uma cidade grande, né? Uma cidade igual Ribeirão Preto, igual Maringá, igual Londrina, se Deus quiser. E para isso, uma cidade tem que ter vários equipamentos. Eu falei do Balé das Crianças agora, não falei? É mais um equipamento. Uma cidade tem que ter um teatro. Uma cidade tem que ter um semáforo. Uma cidade tem que ter um teatro. Uma cidade tem que ter um terminal rodoviário. Não tem aquele terminal rodoviário que está ali? Foi nós que construímos na nossa gestão. É privado, mas ele é público. É uma licitação da prefeitura que 2 empresários concorreram, ganharam por 30 anos, salvo engano. Eles cobram a taxa de embarque, mas é um terminal rodoviário público. Quando terminar o tempo de concessão, aquilo volta para a prefeitura Né? Então nós temos um terminal rodoviário público. Procura outra cidade aqui na região que tem um terminal igual o Paragominas. Nenhuma. Então o aeroporto, o terminal rodoviário, tudo isso é o que consolida uma cidade. Parabenizar o Zé, nosso Zé Severino, né, que faz todo o serviço, que colocou o cabeamento lá do aeroporto e deixou testado. E a coisa não para. A nossa Secretaria de Meio Ambiente, a nossa secretária Dominique, teve uma reunião importante em Belém com o secretário de Estado e outros secretários dos municípios, fazendo inclusive um alinhamento intersetorial com o IBAMA. Nós temos em Paragominas muitas propriedades embargadas pelo IBAMA, desde aquela arco de fogo até hoje. E nós estamos trabalhando num convênio entre a nossa prefeitura, através da Secretaria Municipal de Meio Ambiente, com o IBAMA, com a SEMAS Estadual, para desembargar essas áreas embargadas pelo IBAMA. E a gente não para, né? Muita coisa acontecendo também na educação. Essa semana, nosso secretário Pablo esteve com a equipe participando em São Paulo de um aprimoramento da educação como um todo, desde a primeira infância até a nona série, que a nossa prefeitura cuida. E não para. Olha bem, gente, só a nossa UPA, nessa semana, mano, eu falo isso, não é para ficar me mostrando, mas é para dar satisfação às pessoas. Na UPA, em 5 dias... do dia 2 até o dia 7, 2, 3, 4, 5, 6, 7, 6 dias, 1.708 atendimentos, são 300 atendimentos por dia naquela UPA, e 96 internações na UPA, e 36 transferências de pacientes em 6 dias. Você vai para o hospital municipal, meu amigo, é consulta de todas as especialidades, é ginecologia, cirurgia geral, é trauma, é pediatria. Só em partos essa semana, nós fizemos 28 partos em 5 dias, além de outras 56 cirurgias. E o nosso pessoal não é só no hospital e na UPA, não. São as visitas domiciliares, 8.310 visitas domiciliares numa semana. Analise você, 5 mil e tantos procedimentos desses nossos agentes, vacinas aplicadas. E nós já estamos trabalhando, Emmanuel, na programação das festas juninas.
1: Então, mês que vem,
0: mês de maio, é Dia das Mães, já trabalhando as festas juninas, que é uma tradição de Paragominas, né? Aqui nós temos uma forte presença da origem do povo de Paragominas. A grande maioria do nosso povo é nordestino, é filho de nordestino. Maranhense, o filho de maranhense.
1: Muitos pernambucanos.
0: Muitos piauienses, muitos cearenses, muitos pernambucanos, muitos paraibanos, muitos baianos, né? Então, eu diria que 75%, 80% da população de Paragominas ou são nordestinos ou filhos de nordestinos. E como no Nordeste é muito forte a tradição das festas juninas, nós retomamos ano passado e vamos novamente fazer as festas juninas. Já estamos aí programando a CAIP, uma grande festa, dia 13 de junho. Outra festa que vai ser já agora, nesse finalzinho de mês, acho que é dia 30, lá na Paragonorte. Uma festa bonita lá no Açaizal. E a nossa tradicional Arraial Junino, né? Arraial Municipal. Durante, acho que... de quadrilhas, né? Pau de sebo, né? As fogueiras... as comidas típicas, e já trabalhando também, mano, na nossa Agropec de 2026. O ano passado a gente fez aquela fazendinha, né? Foi aquela novidade a prefeitura ter aquele stand. Já fizemos o stand, o galpão está pronto. E agora já estamos programando a participação nossa dentro da Agropec do mês de agosto. E tudo isso demanda tempo, demanda parcerias, né? Outra ação importante, mano, que vai acontecer ainda neste mês de maio, dia 30, um sábado. Soltura de peixes lá na fazenda, Nascente Duraim, desde já. Já estou convidando. Vamos levar muitos ônibus de estudantes, vamos levar a UFRA, vamos levar o IFPA, vamos levar todos que quiserem na manhã do dia 30 de maio. Daqui a quantas semanas? Daqui a 3 semanas, né?
1: 3 semanas, é.
0: Para
1: repovoar
0: semanas,
1: o rio, né?
0: Fazer o repovoamento de peixes do rio Uraim. Você sabe qual outro município faz isso?
1: Não.
0: Mano, ontem o Rosemiro me mostrou fotos de um tambaqui de 6 a 8 quilos Sabe onde é que ele pescou? Lá embaixo da caipe.
1: 6 a 8 quilos.
0: Dos peixes que ele está soltando aqui, já tem peixe descendo pelo rio, porque aqui não tinha tambaqui.
1: Inverno, né?
0: Repito, aqui não tinha tambaqui. Então nós vamos soltar aproximadamente 40 mil peixes, não é levino não. Vamos soltar peixe de 50 gramas, de 100 gramas, de 200 gramas, lá na fazenda, na Senduraim. Para quem vai para o Lianópolis do 12, anda 30 quilômetros de asfalto, chega na fazenda, boa sorte. Pega a esquerda, entra 7 quilômetros ali, a fazenda na Senduraim é onde nasce o rio Uraim. Tem 3 grotas lá, 2 represas, e vamos começar por lá agora nesse mês, dia 30, vamos fazer a soltura de 40 mil peixes. Depois, no mês de agosto, na Agropec, vamos soltar mais 40 mil peixes na colônia do Uraim. Depois, em outubro, entre a colônia do Uraim e a nascente do Uraim em cima, outra soltura de 40 mil peixes. E até o Natal, fazemos aqui, já chegando em Paragominas, na cidade. Queremos soltar 160 mil peixes lá da nascente até a cidade. E depois continuar soltando da cidade para baixo no Lago Verde. Meus amigos, quem ama, cuida. Então, nós queremos deixar o rio Uraim com muito peixe, igual era quando Juscelino chegou aqui abrindo a estrada no meio da mata. E não é só soltar peixe, não. Nós vamos fazer uma grande campanha com os proprietários de áreas que têm suas fazendas, seus sítios na beira do rio Uraim, colocar muitas placas proibindo pesca predatória. Pesca predatória é aquela que o cara joga tarrafa, joga rede, joga arpão. Não, o cara vai poder pescar, mas de anzol, para o seu consumo. Para a gente ter nesses peixes a procriação. Para quem não sabe, além da obrigação do proprietário de uma área que está na beira do rio, ele cuidar das APPs. APPs são áreas de proteção. Como é que é? Permanente. APP. A área de área de proteção ambiental. E tem uma lei de 2006 em Paragominas que cria também a APA, Área de Proteção Ambiental, do Rio Uraim. Então, muitos proprietários nem sabem disso. Mas ele tem o privilégio de ter o rio que passa na terra dele, mas ele tem a obrigação de cuidar. Tanto na questão ambiental, como na questão, vamos falar aqui, nossa, social. Então, nós vamos colocar muitas placas na beira do rio, em terra, dentro do rio, que se o cara for de barco subindo e pescando, ele de vez em quando vai ver uma placa. Proibida pesca predatória. Então, nós queremos dar um exemplo para o Pará e para o mundo, para dizer que este rio é nosso e nós cuidamos dele. Não só pela água da Sanepar, que é coletada do rio Uraim, mas por esse bem precioso. E nós temos um programa agora muito bacana, chamado Guardiões do Uraim, que a Sanepar lançou, onde as crianças dão um belíssimo exemplo de que já sabem a importância do rio Uraim. Então, meus amigos, desde já, tirem uma manhã do sábado, do dia 30, daqui a 3 semanas. Quero fazer uma grande comitiva daqui, de carro um atrás do outro, com ônibus, polícia militar, todo mundo. Vamos lá em cima registrar esse momento lindo que vai ser jogar esses 40 mil peixes.
1: E mostrar para o mundo, né?
0: Mostrar para o mundo. Mas não é só para mostrar, não. É guardar esses vídeos e essas fotos para daqui a 1 ano, daqui a 5 anos, daqui a 10 anos, falar, teve uma ação, teve uma iniciativa que teve a participação da sociedade. Né? Vamos lançar peixe também nesse torneio de pesca que o Lions faz todos os anos no Rio Capim. Novamente, o Lions vai fazer o 29º, esse, né? É. O ano que vem vai ser o 30º torneio de pesca do Rio Capim. Pitiú, né? O nome do torneio, Pitiú. E agora, em julho, né? É finalzinho de julho, início de agosto. Né? E dessa vez, nós vamos também soltar peixes lá no Rio Capim. O torneio de pesca do Lions, lá no Rio Capim, o Pitiú, é muito bonito, que é um torneio de pesca. Cada um sai de manhã, levando o celular para filmar, pega o peixe, faz um vídeo, mede o peixe, faz o vídeo e solta o peixe. Ninguém traz o peixe, não. É um torneio de pesca mais esportivo mesmo, no sentido de manter essa fauna de peixes, né? Então essa é a nossa prevenção para que Paragominas seja cada vez mais bem cuidada. E não adianta só falar, tem que fazer. Então, meus amigos, para o dia 30 já estão convidados, logo depois do programa de rádio, fazemos aqui uma grande concentração de carros, de ônibus, de vans, para nós irmos juntos lá na fazenda, na Senduraim, soltar esses 40 mil peixes, já combinando com a colônia Duraim, que vamos fazer também na Agropec em agosto, a soltura de mais 40 mil peixes. Esse projeto todo de repovoamento do rio Uraim, do Paragominas, é um projeto que eu preciso lembrar da parceria nossa com a fazenda Juparanã. Nosso amigo Zezinho Carminati, Flávio Carminati, Bernadette, a família Carminati, foi o Zé que nos procurou ano passado, quando nós fizemos a primeira soltura no Lago Verde, lembra, no mês de abril? E em apenas 11 meses, pegamos peixes aqui de 1,5 kg, 2 quilos aqui no Lago Verde, rapaz. Quem não se lembra da pescaria que fizemos agora, antes da Semana Santa, né? Mostrando que a atividade de piscicultura, ela pode muito bem ser exercida, como muitos já fazem em Paragominas, e nós queremos ampliar em muito essa produção de peixe em cativeiro, seja em tanques escavados, seja em tanques de geomembrana, e esperando que a Juparanã, que já tem a fábrica de gelo, monte aqui um frigorífico de produção de peixe filetado. Mas para isso tem que ter uma produção grande. Você muito fala, grande.
1: Quem planta, colhe.
0: Quem planta, colhe, né? E a coisa não para. O Rosemir, nosso secretário, continua visitando as comunidades da Macedônia, Mandacaru, Cacimbão, Acaipe.
1: Escadinha.
0: E dando um apoio a esses produtores lá, né? Com roça mecanizada. Nessa semana atendeu 5 comunidades com os nossos tratores, aradando 18 hectares, e serviço de apoio, tudo lá para esses pequenos produtores, entregando mudas de banana, banana da terra, banana prata, banana pacovã. Aliás, falando em mudas, de vez em quando tem uns espertos aí que vão lá roubar mudas nossas da Rota Pomar. Vê se pode isso, mano.
1: Vê se pode isso. Tá fiscalizando agora.
0: Nós plantamos 4 mil frutíferas daqui até a BR, 2 mil cada lado, na Rota Pomar, que nós queremos que cresça essa um túnel de frutíferas, né? Gente, em vez de roubar, não vá lá tirar, não. Vá no nosso na base física nossa aqui da Semagre, daqui para o aeroporto. Nós temos a produção de mudas. E ali nós temos muda. Vai lá que a gente faz a doação. Né? Se você quer uma muda de manga, uma muda de açaí, uma muda de banana, vai lá que a gente entrega. É para isso mesmo. Enfim, nós tivemos o Festival Conexões Culturais, né? Na Praça Célio Miranda. Foi muito bacana a semana passada, né?
1: Muita
0: sexta,
1: gente.
0: Sábado e domingo. Parabenizar as artesãs, parabenizar a todos que fazem essa linda festa que foi o Festival Conexões Culturais. E falei já do lançamento ontem da Copa Futuro de Futsal. Foi emocionante ontem à noite, mano. 1.200 crianças e adolescentes, rapaz. 85 equipes, parabenizando principalmente aos dirigentes, a quem se dedica, né? Aí cuidar desses meninos, um faz o time disso, outro faz o time daquilo, lá do Najibão, todo lado, né? Nós tivemos também, aliás, estamos tendo, né? De 6 a 10, termina amanhã, uma delegação de Paragominas participando em Marabá, do JEPES, Jogos Estudantis Paraenses, né? Lá em Marabá, a 68ª edição dos Jogos Estudantis Paraenses, a etapa regional. O professor Alex Silva, da SEMEC, e o Ramon Carvalho, da CEL, com uma comitiva de Paragominas, jogador de Paragominas lá em Marabá. Então é muita coisa. Dois ônibus nossos foram para lá. E não para, né? Nossa Secretaria de Urbanismo cuidando da roçagem, capinação, os corredores verdes aqui na PA 125, o Lago Verde e as praças, a jardinagem. E é trabalho para toda a ordem, né?
1: trabalho não para, né?
0: Não para, não para. Graças a Deus. É saúde de um lado, educação de outro. É a Rota Palmara, já falei. Nós tivemos também, nós vamos ter a primeira conferência livre municipal da ODS, né? No dia 19 de maio. A nossa Secretaria Municipal de Meio Ambiente convida toda a população para a primeira conferência livre municipal sobre os objetivos de desenvolvimento sustentável. E a programação vai ser de 8 da manhã às 18 horas no memorial do município, no Parque Ambiental. Aliás, o Parque Ambiental a gente não para de cuidar. Está ficando cada vez melhor, parabenizando lá a doutora Dominique, a nossa secretária de Meio Ambiente, que faz agora a gestão do Parque Ambiental. Se você não viu, vai lá dar uma voltinha, né, mano? Que ambiente lindo, né?
1: Tem uma peixaria lá dentro.
0: Exatamente. Exatamente. Essa semana tivemos uma lei na Assembleia Legislativa do deputado Carlos Vinícius reconhecendo patrimônio imaterial do estado do Pará, o Parque Ambiental de Paragominas. Aliás, nós tivemos também outra condecoração que vamos receber o mês que vem em Brasília. Duas premiações, né? Vamos falar, falando em Brasília, deixa eu falar uma coisa importante que eu não sei se eu comentei a semana passada. Todos sabem a triste situação que nós recebemos da prefeitura no início de 2025. Dívidas, muitas dívidas. Emmanuel, nós tivemos que pagar 57 milhões o ano passado de dívidas da gestão passada. E ainda conseguimos investir 74 milhões. Mas se não tivesse ter pago essas dívidas, nós não tínhamos investido só 74. Nós tínhamos investido 131 milhões de recurso próprio da prefeitura. Dos 600 e poucos milhões que passaram no ano, que é 50, 52 por mês em média, a prefeitura de Paragominas, cada prefeitura tem uma nota de avaliação no Tesouro Nacional em Brasília, no Ministério da Fazenda. Igual você tem o Serasa, não tem o Serasa?
2: Score.
0: Uma score, né?
2: É.
0: Do bom pagador, quem é mau pagador. Cada um de nós, cada empresa tem uma avaliação de crédito, não é isso?
2: Isso.
0: Quem é pontual, quem... Pois as prefeituras todas têm uma nota chamada CAPAG, Capacidade de Pagamento. A prefeitura de Paragominas sempre foi a letra A, a melhor avaliação. Pois essa gestão passada que passou aqui em Paragominas, no último prefeito, até nisso foi prejuízo. A nossa classificação de A foi para C, não foi nem para B. Ano passado nós pegamos a prefeitura de Paragominas vergonhosamente na classificação C. E nós arrumamos a casa. Entregamos o balanço agora em março do que fizemos em 2025. E agora, dia 30 de abril, o Tesouro Nacional soltou a nossa nova classificação das prefeituras. E a Prefeitura de Paragominas voltou para a classificação A. Falo isso com satisfação, porque a prefeitura não é só do prefeito, não. A prefeitura é do povo de Paragominas. Cada equipamento que nós temos, cada moto, cada caçamba, cada ambulância, cada prédio é de propriedade do povo de Paragominas. Agora, tem que ter quem cuida. Tem que ter quem cuida. Por isso que falo com satisfação de que a nossa prefeitura voltou novamente para o CAPAG, que é a Capacidade de Pagamento no Tesouro Nacional, na classificação letra A. Agora, meu amigo, os bancos ligando, oferecendo crédito e tal, Deus me livre de dívidas. Só essa que nós já estamos pagando 1.250.000 por mês nesse banco, de um empréstimo que eu fui contra, na época o prefeito era o Paulinho, eu fui na Câmara Municipal dizer, não aprovem! A Prefeitura de Paragominas nunca viveu de empréstimo. Pois na gestão do Paulinho, lamentavelmente, aprovaram. Aí veio o ex-prefeito Lucídio e sumiu com 52 milhões e não fez uma obra. Repito, porque eu preciso falar isso para a população. Me indigna. Me indigna. Então, só desse empréstimo, nós já pagamos esses, o ano passado inteiro, 12. Já foram 4 meses, já pagamos 16 prestações. Faltam mais 52 prestações de 1.250.000 por mês. De um dinheiro que não fez nada de efeito para a população. Vocês se lembram quando o Paulinho deixou licitado para construir o centro administrativo. Desses 52 milhões, 28 era para construir o centro administrativo e equipar. Não construiu.

0: e cuidar para que essa prefeitura continue tendo essa avaliação, nesse caso, do CAPAG da letra A. Então, isso não é brincadeira, não. O ano passado, o ajuste que nós fizemos para arrumar a casa não é brincadeira, não. Volto a repetir, pagamos 57 milhões de reais de dívida da gestão passada e ainda conseguimos, o ano passado, fazer 74 milhões de investimento. Investimento, meus amigos, é aquilo que você custeia o dia a dia. Pagamento de servidores é custeio, energia elétrica é custeio, combustível é custeio, peça de máquina é custeio. Só que uma prefeitura tem que ter de 10% a 15% a 20% da sua receita para virar investimento, senão não muda nada. Nós temos escolas aí, mano, do tempo que eu fui prefeita, 20 e tantos anos atrás, que nunca mais foram reformadas. Nunca mais. Várias escolas que nós já estamos reformando agora, que tinha 20 e tantos anos. Você vai lá na Arnaldo Manuel Fernandes, no Camboatã, tá lá uma placa. O prefeito Sidney fez a reforma dessa escola em 2002. 24 anos depois, nós vamos novamente reformar essa escola. Então, eu falo isso, não é para ficar falando mal dos outros, não. Eu me sinto na obrigação de prefeito de prestar contas para nós, a população. Traduzir para ela entender o que é uma gestão pública. De quem trabalha direito e de quem desvia dinheiro, de quem aplica mal. Né? Tomar conta, mano, de 4.700 servidores trabalhando é uma tarefa difícil. Ver quem trabalha, quem chega no horário, quem cumpre as suas tarefas, que a grande imensa maioria cumpre, trabalha bem. Por isso que eu não canso de enaltecer o trabalho maravilhoso que os nossos servidores de Paragominas prestam. Agora, uns poucos pisam na bola. Pisou na bola, pau nele, né? Desconto o dia que ele chegou atrasado. Enfim, é cuidar do patrimônio público. Patrimônio público, irmão, é como eu falei, são os equipamentos, são os prédios públicos, né? Tudo isso, porque às vezes as pessoas falam assim, patrimônio público não tem dono. Tem dono, sim. É de cada um de nós. E eu falo com satisfação, nós compramos, né? Foram 7 ambulâncias novas, nós entregamos agora no aniversário de Paragominas. Sabe por quê? Nós desalugamos ambulâncias que eram alugadas, Emmanuel. Quando eu peguei essa prefeitura de volta ano passado, nós pegamos muita coisa alugada, rapaz. Ambulância alugada, ônibus alugado, carro pequeno, picape alugada. Agora mesmo estamos fazendo um esforço enorme para desalugar mais um monte de veículos para a gente ter frota própria.
1: Economia também.
0: Economizar, rapaz, porque o nosso papel é esse. Aplicar em favor da população, porque as demandas não param, irmão. Agora mesmo nós estamos debatendo de trazer para cá, não sei se o município, se o estado vai nos ajudar, uma clínica de saúde mental. Precisa. Só que a gente tem que ter responsabilidade para abrir cada serviço novo sem atrapalhar o que está funcionando. A saúde mesmo, que nos custa 13 milhões de reais por mês, está no nosso limite financeiro, nós não podemos gastar mais nada. Mas está dando conta, graças a Deus. Mas tem demandas, irmão. Todo dia, ontem, a nossa secretária Rose, nós decidimos ampliar o abrigo de idosos. Nós temos lá 24, 26 idosos e precisamos de mais 4 ou 5 vagas. Tem gente nos hospitais esperando uma vaga lá em cima. Aí, Rose, não tem jeito, amplia lá, vamos ampliar. Ah, mas precisa de mais servidores lá. Puxa vida, não podemos mais contratar. Não teve jeito, contrata mais 2, né, para ser cuidadores desses idosos, né? Enfim, falo isso com satisfação, porque eu acho que é dever do prefeito se expressar para que existe uma prefeitura, o que, que a gente faz com o recurso que é da população, mas que passa necessariamente por nós. E a cada sábado, Emmanuel, estar aqui com vocês, falando um pouco do que foi a semana, falando da programação da próxima semana, das próximas semanas, e também permanentemente prestando contas. Prestando contas. Inclusive, como nós falamos muito aqui do Dia das Mães e a participação da mulher na política, as pessoas precisam entender direitinho qual é o papel. A carga tributária no Brasil, mano, é muito, muito alta, mano. A gente paga imposto demais, mano. No Brasil tem duas coisas que você não se livra. Uma é da morte e a outra qual é? Pagar imposto. Você paga antes de nascer no pré-natal e paga depois de morrer na sepultura. Então, todo esse dinheiro que vai para os três níveis de governo, a maior bolada fica para o governo federal, 60%. Os estados ficam com 24%. E os municípios que ficam com 15%.

0: centro. E que eu computo assim, eu acho que é o mais importante recurso é o que a prefeitura administra. Porque o cidadão mora no município, o Estado é virtual, não existe. A União é virtual. O que existe de fato é o município, onde tem ruas, tem praça, tem gente, tem hospital, né? Então eu quero, no debate da política, quando a gente fala que as mulheres precisam vir participar mais, para entender um pouco disso e para ser boas eleitoras e boas candidatas. Nós só temos duas mulheres dos 17 vereadores, apenas duas mulheres. Não era para ter meio a meio? É. Oito mulheres, né? Nove homens. Né? Você vai na Assembleia Legislativa também, poucas mulheres. Você vai no Congresso Nacional dos 513 deputados, salvo engano, é 50.
1: No STF, parece que só tem um.
0: Você vai pro Senado também, dos 81 senadores, parece que são, sei lá, oito mulheres, nove. No Supremo também, você está lembrando aqui agora, né? É. Só tem uma. Né?
1: É Carmen Lúcia.
0: Só a Carmen Lúcia, né?
2: É.
0: Não, não, aquela já foi aposentada. É, acho que só tem a Carmen Lúcia mesmo. Que já vai aposentar. Já vai aposentar também. Então, mulheres, cuide da casa, cuide do marido, cuide de filho, cuide do marido. Venham participar da política. Eu tenho um enorme apreço e consideração pelas mulheres. O nosso programa hoje estendeu demais, né? Nos empolgamos, né?
1: Morrer
2: 12. Importante é ter pauta.
0: É importante ter pauta. Mas o que nós já falamos e que não falamos, hein? Vamos ter também, mano. O Festival do Milho. Tradicional Festa do Milho. Vai ser esse mês ainda. Acho que é dia 30, né? Tá aqui? Tá
3: onde?
0: Ah, é? É uma parceria nossa com o Rotary, né? Rotary Clube. Exatamente. Festival do Milho. Aliás, vamos resgatar isso, uma tradição antiga. A parada também há muitos anos. Parabenizar o Elias, a Milene, todos que fazem o Rotary Clube. O Festival do Milho, que será na Praça do Ginásio de Esportes, no dia 30, também no mesmo dia que vamos soltar os peixes de manhã. Vamos soltar os peixes lá na Fazenda Senduraim, o repovoamento de peixes. E vamos ter galinha com polenta?
3: É, lá sempre tem. Lá no
0: as pamonhas, né?
3: Tudo derivado.
0: É verdade. Olha que bacana, viu? Portanto, no dia 30, nós temos muita coisa no mesmo sábado. E acho que vai ser mesmo dia a festa do Valdir, lá na Paragonorte, que ele quer que a gente vá lá, olha. Mas, gente, é muita coisa. Se a gente ficar aqui, a gente não para de falar, né? O Valdemar já chegou, já estamos tomando o horário dele, né? Hein? Ah, é o Cacá, o Marcelo?
3: É.
0: Aliás, Valdemar, vem cá. Eu quero fazer um comentário perto de ti e do Marcelo. Vem cá, Marcelo. Eu quero falar para vocês quatro que ocupam o rádio. E eu quando eu pego o carro, que eu vou daqui pro 12, que eu vou para um bairro, eu entro no carro e tenho o costume de ligar o rádio. Sempre escuto muito a Rádio Clube. Também, às vezes, escuto um pouquinho das outras, mas eu escuto mais a Rádio Clube. E eu falo para vocês quatro que estão aqui do meu lado, que vocês, locutores de rádio, têm um papel extraordinário. O vereador tem a missão dele, o prefeito tem a missão dele, o vice-prefeito tem a missão dele, os secretários municipais, cada um de nós tem a sua missão. A comunicação tem também, Rio e Linete estão aqui, de produzir uma boa comunicação. Mas vocês, locutores de rádio, e às vezes eu vejo o Valdemar, e aí, Valdemar, quero fazer uma ênfase nos teus programas, eu assisto. Às vezes, almoçando, eu estou te vendo no teu RBA. Bora, cidade, né? Pois é. O Valdemar, não diferentemente dos outros locutores, mas o Valdemar tem um carisma. Tem. Não sei se é porque ele passou...
1: Parente do Milei,
0: né? Não sei se é porque ele morou na Argentina, né? E ele tem uma visão de um outro país, que é bom comparar a Argentina com o Brasil, né, Valdemar?
3: Sim.
0: Mas eu vejo o Valdemar quando, por exemplo, ele se reporta a um acidente de trânsito. Tem sido comum, né? O Valdemar faz uma campanha. Ele retrata a informação do acidente, ele fala do acidentado, a remoção que o bombeiro, né, que o hospital, que a UPA atendeu. Mas o Valdemar nos ajuda e vocês nos ajudam nas campanhas. Porque a população, ela escuta, ela assiste na TV. E ela é induzida, bem ou mal, ela é induzida. Então, Valdemar, parabéns a você, parabéns ao Marcelo, parabéns a de manhã mesmo, eu levanto 6 da manhã no programa de sábado, né?
1: É.
0: Eu vou pro banheiro e já tô escutando vocês no rádio já. A Rádio Clube já. O Emmanuel e o Jota. Começando. Vou tomar meu café antes de vir pra cá, comer meus 2 ovos, né? Já tô escutando já. O Emmanuel e o Jota falando, olha, o prefeito tá chegando. 7 horas é o café com o prefeito e tal. Então, vocês do rádio e da televisão têm um papel, além de comercial que vocês fazem, além do papel de jornalismo, vocês têm um papel extraordinário de levar à população as boas campanhas que a gente tem. Por exemplo, nesta semana que vem, salvo engano, vai ser na quinta, né, Rildo? O lançamento dia 13, né? Nós vamos fazer no Parque Ambiental às 15 horas, né? Quinta-feira que vem, estava até esquecendo. Uhum. A campanha de educação no trânsito. Nós vamos voltar para as ruas, panfletar. Nós vamos para as escolas. Nós vamos pedir aos padres e pastores. E principalmente vocês que fazem rádio e televisão, falar do trânsito. Morreram 16 em 2024 no trânsito de Paragominas. Morreram 14 no ano passado, 2025. E eu já estava essa semana quase que comemorando que só tinha morrido 3, aí morre um rapaz. Acho que foi anteontem, né?
1: Foi
0: 4, né? Quarta ou quinta, né? Morreu um rapaz, coitado, que bateu na traseira de uma caminhonete ali no terminal, né?
1: É, próximo ao terminal.
0: De dia, né? Coitado, não sei o que que houve. Então, infelizmente, de 3 já fomos para 4 vítimas do trânsito este ano. Mas mesmo assim, se ficar em 3 ou 4, nós já estamos em maio.
1: Uhum.
0: Nós temos que... Valdemar, quando eu fui prefeito em 99, nós municipalizamos o trânsito, dia 15 de novembro. Eu fiquei 45 dias no rádio todo dia. Naquele ano morreram 38 pessoas no trânsito de Paragominas, em 99. No primeiro ano da nossa municipalização, o que é a população que quando participa, participa? Caiu de 38 para quanto, Valdemar? Para 8! Valdemar, caiu de 38 que morreram em Paragominas no ano de 99. No primeiro ano da municipalização do trânsito, caiu para 8. No ano seguinte, em 2001, morreram 6. E em 2003 e 2004, morreram 4 pessoas durante o ano inteiro, onde tinham morrido 38 em 99. Quando eu entreguei para o Adnan, de 2004 para 2005, já estava... um nível de segurança muito grande em Paragominas. Aí passaram-se os anos, teve anos aí da gestão passada que morreram 27, 25, uma loucura. Aí eu volto a prefeito. Aquela população educada, 2000, 2001, 2002, 2003, 2004, ela se acostumou a andar de capacete, ela se acostumou ao limite dos 40 por hora, ela se acostumou a não cortar pela direita. Infelizmente, essa turma mais nova não foi educada. A maioria cumpre, mas uma minoria não cumpre. Eu me surpreendo, às vezes, eu estou aqui no trânsito da cidade e vendo um motoqueiro me cortar pela direita. Ele corta pela direita porque ele nem sabe que não pode cortar pela direita, só pode cortar pela esquerda. Mas, para isso, o carro também tem que jogar mais para a direita para deixar a esquerda livre para o motoqueiro passar do meu lado pela esquerda. Então, Valdemar, eu espero, com essa campanha do trânsito que nós vamos lançar na próxima quarta-feira, Lenite? Quarta ou quinta?
4: Dia 13.
0: 13. Veja direitinho aí. Nessa semana, no Parque Ambiental.
4: Quarta-feira.
0: Quarta-feira. É, porque dia 12 eu vou estar em Dom Eliseu, na inauguração da usina da Paz. Prometi à governadora Ana, prometi ao nosso deputado Tiago Araújo, prometi ao prefeito Dom Eliseu, nosso amigo Silão, que nós iríamos lá e vamos lá terça-feira na inauguração da Usina da Paz. Esse belíssimo equipamento que o governo do estado inaugurou em Paragominas em janeiro, no aniversário de Paragominas. E vai inaugurar agora outra linda Usina da Paz dessa em Dom Eliseu. Então nós vamos a Dom Eliseu na terça e na quarta-feira, 15 horas, né?
4: No memorial.
0: No memorial do município verde.
4: Lançamento da campanha
0: de educação do trânsito. Então me ajude. Nos ajude. Marcelo, vocês estão no rádio, cutuca o povo aqui. Lembre de coisa boa. Prevenção é coisa boa, mano.
1: Prevenção é.
0: Onde morreram 38 pessoas em 99, no primeiro ano da municipalização, caiu para 8, mano. São vidas. Vidas. Então eu quero encerrar o programa de hoje aproveitando a presença de vocês quatro aqui do meu lado para enaltecer o trabalho de vocês no rádio e na televisão. Vocês aqui, o Adi Santos, lá na outra, lá, o Joe Moreno, a Patrícia, Alan Fox. Nós temos um time de profissionais da comunicação em Paragominas que eu preciso tirar o chapéu, Valdemar. A turma é boa, Valdemar. E essa turma, Emmanuel, é paragominense. Todos os assuntos que nós falamos de interesse da nossa população, vocês nos dão cobertura, vocês participam. Então eu vejo o Valdemar, por exemplo, no meu almoço, eu estou almoçando e estou vendo o Valdemar na RBA. E vendo a forma didática, Marcelo. Interessante, interessante. O Valdemar, ele está fazendo o trabalho dele, mas ele está mandando uma mensagem de conscientização, chamando a atenção. Meu amigo, não deixe usar o capacete. Meu amigo, não corte pela direita. Né? Então, Valdemar, parabéns a você, ao Emmanuel, ao Jota, ao Marcelo, a todos que fazem comunicação em Paragominas, a equipe nossa da prefeitura, que está aqui, o Hildo, a Elineide, e toda uma equipe que trabalha, tanto as secretarias como lá ao lado do gabinete do prefeito, levando a nossa população as nossas nossos trabalhos e as nossas campanhas. Paragominas, Valdemar, é uma cidade diferente, porque o povo é diferente. Porque nós somos diferentes. Eu sempre digo, nós não somos melhor nem pior do que ninguém.
4: Somos diferentes.
0: Mas nós somos diferentes. Por isso que essa cidade é cada vez mais bem cuidada. Por isso que essa cidade é cada vez mais amada. Porque todos fazem a sua parte. O padre faz, o pastor faz, o professor faz, o nosso servidor público faz e os nossos comunicadores. Eu quero fazer aqui, Valdemar, uma homenagem à comunicação de Paragominas, de alto nível. Eu vou a Belém, eu escuto rádio FM Belém. Eu passo pro Castanhal, eu escuto a rádio Castanhal. Né? Mas eu tenho que enaltecer, aproveitar a presença de vocês, enaltecer a forma como vocês exercem no rádio, na televisão, na mídia de um modo geral, também na internet, né? Os vídeos, né? Vídeos construtivos, né? Você vê que bonito foi aquela corrida, 3.500 pessoas retratadas na internet. No seu programa de televisão, no programa de rádio de vocês. E assim eu peço a vocês tudo o que interessa à nossa população para que vocês façam isso. Quando vocês estão falando de limpeza pública, vocês estão ajudando. Quando vocês estão falando de trânsito, vocês estão ajudando. Quando vocês estão falando de uma festa do idoso, vocês estão ajudando. Quando vocês estão falando da festa do esporte, como foi ontem à noite, esse lançamento da Copa Futuro, dessas 1.200 crianças e adolescentes, linda, vai ter 2 meses agora, mano. Marcelo sabe bem o que é isso, porque estava lá essa noite. Parabéns, Marcelo, ontem à noite, linda festa. Então, meus amigos, eram essas. Se a gente ficar aqui, a gente passa o dia todo conversando, não para. Desejar a todos um bom final de semana.
4: Dia das Mães amanhã.
0: Dia das Mães amanhã, curtir todas as nossas mães. Eu mesmo com a minha já, que nem nos conhece de Alzheimer, né? Uhum. Mas eu chego do lado dela. Beijo e abraço a minha mãe, que vai fazer 90 anos, agora no dia 2 de junho. E agradeço a minha mãe.
4: Beleza.
0: Um abraço a todos, um bom final de semana.
4: Muito obrigado, prefeito. Emocionado no final do programa agora.
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1: Opa! Bom dia, meu povo. A partir de agora vamos começar o nosso programa. Hoje, sabadão, mas que sábado bonito, hein? Você que esteve aí acompanhando as principais notícias aqui da nossa cidade, região, com o nosso prefeito, nosso excelentíssimo prefeito Sidney Rosa. A partir de agora eu faço companhia até o meio-dia, levando para você o melhor da música, o melhor da informação nesse sabadão, sábado especial. Por quê, Marcelo? Porque amanhã é o Dia das Mães, né? Uma data tão especial, se comemora em todo o planeta. É uma data muito importante, né, gente? Então vamos que vamos. Vamos começar o nosso programa. Quero você participar através das nossas plataformas. Tem o nosso Instagram, tem o nosso WhatsApp, tem o nosso Facebook. Você que ainda nos segue aí lá, vai lá, dá uma seguida pra você ficar à vontade, beleza? Ei, começamos aí o programa já com o som do Amado Batista, Saudade Tá Doendo. Você participa, o nosso WhatsApp é esse aqui, ó, 991-38-3697. Pode mandar mensagem e vamos que vamos. Chegando o sucesso com ele, o rei Roberto Carlos, pra matar a saudade.
2: Eu vou

0: sucesso, que fez muito sucesso na década de 80. Eu ainda não era vivo ainda. Eu ainda não estava no planeta Terra. Garoto! Hoje meio que resfriado, mas estamos por aqui, levando para você o melhor da música, o melhor da informação. Gente, olha, inclusive, eu tenho para sortear aqui, em especial Dia das Mães, eu tenho para sortear o quê, Marcelo? Eu tenho para sortear um óculos lá das Óticas Diniz, em nome do meu amigo Erd, das Óticas Diniz. 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Marcelo, sorteia aí o... Sorteia um óculos aí pra uma mamãe. 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Oh, e eu tenho também dois ingressos. Tem ingressos aqui lá da festa da Malcriada no próximo sábado. A Malcriada vai estar de aniversário. E claro, a festa vai ser lá no Badrani Club. Badrani Club. Sebarani é bom demais. A festa da Malcriada. Alô, meu amigo Kiko. Um abraço a toda a galera da Malcriada. Vai lá uma programação fenomenal. Uma programação muito top no sabadão lá na Malcriada. Promoção de bebidas. Aí à noite tem a festa. Tem a festa. Ó, oh, cerveja. Geladinha, sabe aquela cerveja bem gelada? Ah, não, eu não bebo não. Eu não gosto de bebida não. Só se for um chazinho, um café e água também. Ó, portanto, vai mandando mensagem através do nosso WhatsApp, que é o 991-38-3697. Ó, daqui a pouco a gente vai falar também como foi a abertura da Copa Futuro. Futsal da base ontem no ginásio. Daqui a pouco eu vou dar detalhes de como foi a festa. Só te digo uma coisa, foi uma abertura linda. Linda, linda, linda, linda. Então, beleza? Então vamos que vamos, vamos que vamos. Hora certinha, são exatamente agora 8 horas e 46 minutos. Não posso deixar de abraçar meu amigo Carlinhos, ali em frente ao Hospital Municipal. Carlinho que vem de lanche lá, sempre acompanhando o nosso programa, né, Carlinho? Todos os dias nos dá o prazer do carinho da audiência e da programação. Acompanhando meu amigo Valdemar, acompanhando meu amigo João de Castro Glória. Toda a programação, ele está sempre ligado, sintonizado na melhor rádio do planeta, Rádio Clube. Bora de música, chegando Henrique Juliano.
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0: Vamos lá.
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0: cansado, bicho. É. Acho que ele vai pra panela aí. Minha amiga Ana Júlia. Ana Júlia, um beijão especial pra você. Eu, Ana Júlia.
1: Ana Júlia.
0: Júlia. Quem é quem? Você conhece alguma pessoa que se chama Júlia? Júlia. Essa é a sua rádio, a nossa Rádio Clube. 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
0: lá. 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Galera, continua o nosso programa, ouvindo nos quatro cantos da nossa cidade. Gente, bora destacar. Fala da equipe do Paysandu, vamos falar da equipe do Papão da Curuzu. Falando da equipe do Paysandu, o Paysandu entra em campo hoje. O Paysandu vive um dos melhores momentos na temporada e tenta transformar a boa fase em mais um passo importante na caminhada rumo ao acesso à Série B. Embalado por vitórias consecutivas, classificado na Copa Verde pela confiança crescente do elenco, o Paysandu volta a campo neste sábado às 17 horas para enfrentar o Anápolis pela sexta rodada da Série C do Campeonato Brasileiro. A partida vai ser disputada na Curuzu, colocando frente a frente as equipes que vivem cenários completamente opostos na competição nacional. Enquanto o Paysandu aparece entre os líderes e segue invicto, o clube goiano tenta reagir após um início marcado por derrotas e pressão na tabela. Mas ainda falando do Paysandu, falando do artilheiro do Papão, o Paysandu encontrou em 2026 um dos protagonistas da temporada bicolor. Em meio à busca do clube por títulos e pelo acesso da Série C para o Campeonato Brasileiro, o atacante Ítalo vem se consolidando como peça fundamental no setor ofensivo, justificando plenamente a aposta feita pela diretoria no início do ano. Contratado para assumir a responsabilidade da camisa 9, o jogador rapidamente caiu nas graças da torcida ao transformar boas atuações em números expressivos. O artilheiro do Campeonato Paraense com 6 gols, Ítalo mantém o embalo nas demais competições e agora está muito perto de alcançar a temporada mais goleadora da carreira atuando por um clube. Então esse é o jogador Ítalo, um dos destaques da equipe do Paysandu, não só o Ítalo, como também o Marcinho, o camisa 10 do Paysandu, que vem jogando demais. Cleito Pego também.

é um jogador diferenciado. Mas Sandu tá bem, né? Tá bem demais. E busca aí essa vitória diante do seu torcedor. Uma Curuzu lotada, o torcedor vai comparecer a partir das 5 horas da tarde, beleza? E a hora certa, Marcelo, a hora certa. Cadê? Deixa eu ver aqui, o relógio até parou, bicho. Credo. O celular, faltou bateria aqui no bichinho. 9:10, é a hora certa pra você que tá perdido no tempo aí. Bora de Kid Abelha, pra matar a saudade, aqui no nosso programa, Sabadão da Colômbia.

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Aliás, está valendo muito a pena. Quem tá gostando, faz barulho aí! 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A festa é nossa! Vambora! 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

0: ao som do molejo, aqui na programação da Rádio Clube FM. Meu amigo Alex França está por aqui, dá um salve pra galera. Bom dia, meu amigo Alex França. Manhã de sabadão, tudo beleza? Tudo firme forte, meu irmão?
1: Bom dia, Marcelo Dongan, aí. Bom dia pra você, bom dia, ouvinte aí do outro lado do rádio, tudo bem? Espero que sim. Nessa manhã, sábado, final de semana, sol bonito lá fora. E é isso, né? Fé no Pai que o inimigo cai. Mais um final de semana, mais um sábado por aqui. Véspera do Dia das Mães. E realmente vamos estar sorteando daqui a pouquinho o brinde, hein? Ouvido colado no som, que quem avisa, amigo é.
0: Olha, brindes, inclusive, um óculos lá da Exótica Diniz, é pra especial, programa especial para o Dia das Mães, Alex. O meu amigo Ed já falou, Marcelo, olha, quem chegar agora lá na ótica e falar que tá ouvindo a Rádio Clube FM, o programa Sabadão da Clube com Marcelo Cacá e Alex França, vai ganhar consulta grátis. Olha a moralzinha aí, já pensou?
1: Rapaz, então não perca tempo. Você, ouvinte, não perca tempo, ligue pra cá, deixe seu nome bonitinho, lindo, lindo, 9138-3697 é o telefone, tá? 9138-3697 para poder participar, dois brindes, eu estou só confirmando o outro aqui também, vai ser três hoje, três.
0: E tem ingressos também da festa da Malcriada no próximo sábado lá no Barone Clube, meu amigo Kiko, um abraço todo especial. 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Vai ser uma festa para ficar na história no sábado, pela paz da manhã. 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Meu amigo Alex França, deixa eu te falar uma coisa. Ontem, deixa eu pôr essa trilha aqui pra gente bater um papo. Ontem começou aí a abertura dos jogos lá da Copa Futuro, do futsal da base de Paragominas. Eu estive lá pelo ginásio de esportes, muita gente mesmo. O prefeito estava lá, o secretário de governo, que é o Pierre, que agora é o novo secretário de esportes, está sabendo, não?
1: Pois é, não sabia.
0: Pois é, ele é o novo secretário de esporte, o Pierre Sena, esteve aqui pela parte da manhã com o prefeito, a gente deu uma proseada bacana, batemos aquele papo logo cedo, e tem projetos para esse ano de 2026, um projeto bom que é do esporte, né? O esporte que tem crescido aqui em Paragominas, e ontem a abertura lá foi sensacional, o evento, contando aí com... A competição vai contar com 95 equipes.
1: Bacana.
0: 1.200 atletas estarão participando desse grande evento. Meu amigo Alex, é o que aí, Alex?
1: Pois é, vamos agora à Mãe do Rio, município aqui do estado, da região, né, da Belém, Brasília, porque o aniversário daquela cidade está acontecendo. Ontem, inclusive, houve aí um show gospel. E na linha para dar mais informações, porque eu acredito que continua, meu amigo Marcos Brasil, voz de trovão, lá daquela cidade, quilômetro 48, Mãe do Rio. Bom dia, meu amigo Marcos, você está ao vivo agora para todo o Brasil, para Paragominas e região Capim, mais cinco municípios que nos ouvem. Ontem uma grande festa, né? Bom dia!
2: Bom dia, meu amigo Marcelo França, bom dia, meu amigo Marcos Cacá, aí no programa aí, sabadão na Clube. Olha, foi uma noite ontem que com certeza vai ficar na história do município de Mãe do Rio. A cidade de Mãe do Rio já vive a emoção da grande festa de aniversário de 38 anos do município. E a primeira noite ontem, Marcelo Cacá e meu amigo Alex França, a primeira noite da programação foi marcada por muita fé, muita música, muita emoção na abertura oficial das comemorações que antecede aí os 38 anos do município de Mãe do Rio. Quem abriu a programação foi o cantor Luiz Gabriel, levando a animação, a alegria, colocando o público para cantar junto logo nas primeiras apresentações da noite. Em seguida, veio aí o pastor Lucas, trouxe uma mensagem de fé, certo, esperança, gratidão, emocionando as famílias presentes no ginásio de esporte, num momento especial que a cidade vive nesses 38 anos de emancipação política. E o ginásio de esporte ficou lotado, reunindo moradores, visitantes, autoridades do município, vereadores, prefeito, vice-prefeita, que acompanharam o início dessa grande celebração preparada para homenagear o povo mangiense. E a festa segue ainda hoje,
1: opa,
2: nos próximos dias, com as grandes atrações da programação especial para celebrar os 38 anos da história de Mãe do Rio, cultura, desenvolvimento. Lembrando que hoje tem Raiz Saia Rodada, tem Carreta Treme-Treme, viu, meu amigo Alex França e Marcelo Cacá?
1: Tá certo, a programação continua hoje. E o local é onde paga para curtir essa festa? É 0800 a população? Como é que tá a programação?
2: Não paga nada, meu amigo.
1: Que bacana.
2: É, entendeu?
1: Vai ser aonde? Vai ser o ar livre? Vai ser no ginásio? Onde serão as atrações de hoje,
2: Marcos? Aqui em frente ao ginásio, aqui em frente ao ginásio de esportes, né? Em frente ao ginásio de esportes, tá o palco preparado, tá todo mundo aguardando. É, com certeza, né? Segurança total, viu? Olha, vou te falar uma coisa pra vocês, hein?
1: Uhum.
2: A segurança também é prioridade aqui na grande festa dos 38 anos de Mãe do Rio. A programação conta com um moderno esquema de monitoramento garantindo mais tranquilidade para moradores e visitantes de outros municípios que vêm aqui participar dessa festa todos os dias do evento. O espaço está sendo acompanhado por câmera de segurança espalhada em todos os pontos estratégicos.
1: Muito importante.
2: Além de um circuito de interno monitorando e também funcionando em tempo real, viu, Alex França, Marcelo Cacá?
1: Uhum.
2: O sistema ainda conta com câmera de alta definição com tecnologia de reconhecimento facial, reforçando o trabalho das equipes de segurança e proporcionar aí mais controle de proteção ao público. Tudo pensado para que a população possa aproveitar o show, as programações culturais e as comemorações com mais segurança e organização e paz. Mãe do Rio celebra 38 anos de investimento, não apenas em festa, mas também em tecnologia, cuidando da segurança para o seu povo. Viu, meu amigo Marcelo França e Marcelo Cacá?
1: Isso que é importante. Mande um abraço aí para o nosso prefeito, né, que realmente vem fazendo um belíssimo trabalho, apesar do pouco tempo. Eu acredito que a população assim escolheu e realmente fará muito por essa cidade. E saiba que estamos aqui de portas abertas, de microfones abertos para vocês aí, para o prefeito, para toda a comunidade. Marcelo Cacá, você vai por lá também hoje, né, Marcelo? É um final de semana bom.
0: Final de semana, sim, com certeza. É uma cidade que recebe a gente muito bem.
1: E Marcos, então a programação começa hoje o quê? A partir da noite?
2: A partir da noite. Hoje, no dia 9, tem a animação continua com o Magno Costa. Tem a Carreta Treme-Treme, meu irmão, pelo amor de Deus, meu irmão. Carreta Treme-Treme. Vai tremer tudo aqui hoje, viu, meu amigo?
1: Amanhã...
2: Então, olha, tem Raiz Sai. Oi?
1: Amanhã, domingo, também tem, né?
2: Amanhã, domingo, tem Super Pop, tem também aí o Zé Vaqueiro, viu, meu irmão? Vai ser estouro total, hein, meu irmão?
1: Muito
2: no
1: bacana.
2: Dia 10, a festa continua reforçando com o Thiago Costa, Super Pop, no dia 10. Caninana, um dos nomes mais aguardados do evento, meu irmão. Zé Vaqueiro, atração que deve atrair um grande público para essa grande festa, essa grande noite dos 38 anos de Mãe do Rio, viu, meu amigo?
1: Tá certo então, meu irmão. Muito obrigado pela sua participação. O convite está feito. Hoje o palco e amanhã, com certeza, é no município de Mãe do Rio. E o melhor, de graça, né, para todo mundo, né, Márcio?
2: É verdade, verdade. 0800, 0800, com segurança total, câmera de monitoramento, circuito interno, tudo programado, meu irmão.
1: Tá certo então. Muito obrigado pela sua participação, Marcos.
2: Valeu, meu irmão, Marcelo Cacá, meu amigo França, um abraço para vocês.
1: Valeu, então, tá aí. Muito bacana em saber realmente essa programação que ocorre aí na cidade de Mãe do Rio.
0: Começou vamos lá, ontem, Alex, né? Vamos lá.
1: Vamos lá. Começou ontem e ainda tende a acontecer, claro, por hoje e amanhã. Atrações musicais muito bacana.
0: Tudo por sua conta lá, tudo por sua conta lá.
1: Eu vou pensar, né, ver como é que tá o cartão de crédito
0: aqui. Não caiu não ainda esse mês aí, a pólvora?
1: Já caiu. Assim como caiu pra mim, caiu pra você.
0: Não, ainda não, aqui não, né? Mas é isso aí, Mãe do Rio está em festa, o povo lá aproveitando essa programação, começou ontem e hoje não vai ser diferente. Bora de música, Alex?
1: Bora.
0: De sucesso. Chegando mais sucesso aqui, ó.
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0: sofrência, Alex e França. É muita sofrência, eu vou te falar. Meu Deus do céu. Ai, ai, ai, ai. Essa música, ela é uma das minhas preferidas. Da Marília Tavares. Essa música é tal demais, Alex.
1: Você lembra alguma coisa, hein, meu irmão? Essa música?
0: A letra, a melodia, né? Essa mulher, ela canta com amor. A música, ela tem que ser cantada com amor, com sentimento. E aí parece que ela encaixa essa música aí. E essa outra que ela é cantada com amor, essa aqui, Alex?
1: Ah, essa é cantada aqui com amor e tudo mais. E mais um pouco.
0: É, porque ela fala de... Você já tomou serpa na sua vida?
1: Quem nunca tomou uma serpa, né?
0: Na época era um sucesso danado, né?
1: Será que existe ainda?
0: Não sei, tem pessoas que ainda consomem, não aqui para Paragominas.
1: Não acredito, uma cerveja dessa marca, tu não sabe se existe?
0: Não, não, aqui, o consumo aqui em Paragominas, né? Não sei.
1: Eu lembrei agora do final de semana passada que o Valdemar participou aqui, ele falou... Pra não te chamar de cachaceiro, ele falou que tu é um degustador.
0: Degustador, meu chefe. É. Com elegância, né? Ele falou, Marcelo, você que é um degustador.
1: Essa é boa,
0: de cerveja, pra não me chamar de cachaceiro. E eu não sou cachaceiro, eu sou consumidor. Diferente.
1: Ah, tá.
0: É
1: certo.
0: Muito diferente. Beleza, deixa eu ver o que tem mais aqui.
1: Degustador, consumidor, não sei, vai dar na mesma coisa, né? Hoje para você, bom dia, participa com a gente. Tá valendo prêmios aqui pela Clube FM, hein? Tá valendo prêmios. 9138-3697 para você participar. Ingressos para a festa da Malcriada. Também valendo o que mais, Marcelo? Além dos...
0: meu amigo Alex, a minha amiga Lídia, lá da loja Vestilos, me autorizou sortear um brinde.
1: Pronto.
0: Pra mamãe. Ó, lá da Vestilos, lá do Jaderlândia. Então, quem ganhar, a gente vai passar os dados todinho lá pra loja, pra estar recebendo o seu brinde lá na loja Vestilos. Então, mais um brinde chegou pra gente aí. E eu quero abraçar.
1: Vou falar em brinde, Marcelo Cagal. 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Lá localizada ali na Travessa Oriental, no Mercado Municipal, tá bom? 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
0: Top, top.
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1: 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Temos aí outro brinde pra você, mamãe.
0: Ó, o cara que entende, ele já falou aqui, Marcelo, só tem a Serpinha e Tijuca. A Serpa mudou o rótulo pra Tijuca. Ó, esse aí entende, meu amigo Ed da Exótica de Nilo.
1: Esse aí sim.
0: Esse aí entende ele aqui, manja.
1: Aqui o programa é cultura também.
0: Conhecimento.
1: O que você não sabe, tu vai ficar sabendo aqui, com certeza, com o Marcelo Cacá, sem dúvida.
0: É, ele falou mais um brinde aí da Lu Story também. É, lá, roupas femininas, acessórios. Ali atrás da Ótica Diniz, ó. Beleza, então, mais um brinde.
1: De onde?
0: Lá da Lu Story. É isso, né, meu amigo Erd?
1: Lu Story, sim. Então pronto. Deixa eu aproveitar e mandar um alô aqui pra quem tá me ouvindo, a Marcilene Amaral. Está lá pela Morada do Sol ou a Morada do Vento, me perdoe, é um desses dois residenciais, né? Ela pediu Zezé de Camargo e Luciano, Seus Olhos, vão tocar na sequência.
0: Zezé de Conhaque e Cortesano?
1: É, esse mesmo. É ainda Seus Olhos. Conhaque e Cortesano com Seus Olhos. Beijo pra você, bonitona, trabalhando e ouvindo aqui a programação da Clube. Sou seu fã, viu, Marcelinho?
0: Mandar um abraço especial pra esposa dele, é a loja da esposa dele, lá da Exótica Diniz, que é a patroa, a Luciana. A esposa do meu amigo Erte da Exótica Diniz. Então tá valendo esses brindes. E eu quero abraçar aqui também, mandar um abraço especial aqui pra minha amiga Joyce. A Joyce, eu tive o prazer de conhecer ela, uma pessoa maravilhosa. Meu amigo Juninho, flamenguista, Nayara, toda a família que eu tenho um carinho muito grande. Joyce, obrigada sempre pelo carinho, está lá pelo Jaderlândia, nos dando o prazer do carinho da audiência. É muita gente, Alex, é muita gente acompanhando a programação, ouvindo o nosso programa, que é o Sabadão da Clube, esse programa que é líder, campeão de audiência. Vai lá, assim, ó.
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0: Olha, te prepara, daqui a pouco é a batida do Melody. Daqui a pouquinho, Alex. Daqui a pouquinho a batida. Alex, segura aí, rapidinho. Segura. Você que segura essa da Serpa. Você vai com Serpa pra lá. Agora não, nós estamos trabalhando. Alex França, como é que tá a expectativa Como é que tá a expectativa já pra partida do domingo? Você sabe que tem Palmeiras e Clube do Remo. Como é que é? Caravanas, ônibus já vão sair, já foram? Como é que tá a expectativa, Alex? Você que é palmeirense.
1: Pois é, tem uma caravana, sim, em Paragominas. Vão sair daqui para assistir este jogo. Eu não vou poder ir, mas fui convidado. A pagar, lógico. Não é de graça, não. Mas eu não pude por conta de outras programações. É, afinal, o Dia das Mães amanhã. E aí eu não acabei podendo ir nessa viagem. Mas uma caravana muito. São mais de 100 torcedores só do município de Paragominas, de palmeirenses, que estarão indo. Né? Isso de ônibus, de busão. É, e é claro que vai ser bem maior. Por lá, foi uma carga de mais de 20 mil ingressos destinados para os torcedores palmeirenses.
0: Se não me engano, parece que anteontem os ingressos já tinham esgotados. Foi isso, Alex?
1: Exatamente, com mais de 35 mil garantidos, Remo deve ter seu maior público na Série A contra o Palmeiras, viu, Cacá? A diretoria...
0: Por enquanto,
1: time,
0: né?
1: A diretoria do time azulino divulgou uma nova parcial aí de torcedores que, né... A partida vai ser no domingo, amanhã, no caso, às 16 horas. Tá bom, gente? O time aí do Remo não poderá reclamar. Claro que não, né? Da falta de apoio. Pelo menos no que corresponde, Cacá, à presença aí de público, né? A diretoria também divulgou no fim da tarde de ontem, né, uma parcial de mais de 35 mil ingressos, ou seja, torcedores, né, garantidos para o jogo contra o Palmeiras. Então vai ser um jogo lotado aí, restando alguns dias, algumas horas aí, e os palmeirenses também, só que tá caro, né, pra torcida, pra muita gente, pagar mais de R$200 no ingresso pro lado ali do Mangueirão, destinado aos torcedores palmeirenses. Tem muitos outros que vão estar infiltrados, né, vou até saltar aqui, junto com torcedores remistas.
0: Creio eu que o lado que ficou à disposição da torcida do Palmeiras foi o lado B. Porque o lado A é o lado do Clube do Remo.
1: Exatamente, né? Exatamente. Foi o que divulgou aí a diretoria do Clube do Remo. Paysandu joga hoje.
0: Papão joga, já até passei essa informação logo cedo.
1: Certo.
0: Paysandu que joga com a Anápolis. Quer ficar ali na briga, ele é o segundo colocado.
1: E o jogo vai ser transmitido aqui. Você ouve pela Clube FM a partir das 17 horas. O time entra mais cedo, a partir das 16 horas. Tá bom? Você vai poder ouvir o jogo aqui pela Clube FM de Paragominas.
0: Paysandu que no meio de semana venceu o Águia de Marabá, que goleada, hein?
1: Cinco. Eu assisti do conforto da minha casa, da minha poltrona lá, esse jogo. Quando estava 3-1, 4-1, já até desliga 3-1, já não dá mais graça aí.
0: E olha que o Paysandu, ele acabou colocando ali, não os seus principais jogadores, né? Porque ficou o Cleito pego no banco e ficou o Ítalo também. Entrou só com o Marcinho, se não me engano, parece que o Cauã também ficou no
1: Marcinho banco. Marcinho foi titular.
0: Pois é, o Marcinho entrou titular, o goleiro também não foi o goleiro titular, mas conseguiu uma vitória convincente e uma goleada e está na decisão e vai pegar o time que tomou de 7. Né, o Paysandu tomou de 7 com aquele time misto, né, jogou com a garotada sub-17 e tomou uma goleada, só que agora a realidade é outra, Alex França.
1: Isso é
0: uma decisão, é a Copa Norte, que é a Copa Verde, e o Paysandu, que é o único representante hoje nessa competição, e o Paysandu hoje é o time que mais ganhou a Copa Verde, e também foi a equipe do Norte que ganhou essa Copa, que estão participando aí. Então,
1: O Paysandu tá bem na classificação, né?
0: Tá bem, é o segundo colocado, né? É o segundo colocado e esse resultado seria positivo diante do seu torcedor. Estou pedindo aqui, daqui a pouco a gente vai tocar Última Saudade, coloca essa música aí depois. Beleza, tá com saudade? Será, minha filha? Tá com saudade? Você tá pedindo a Última Saudade? Qual foi a Última Saudade, Alex?
1: A minha?
0: A sua Última Saudade.
1: Ah, não lembro, tem que forçar a memória.
0: Ela pediu assim, Marcelo, toca a Última Saudade. A minha Última Saudade foi ontem, Alex França. Ontem foi minha Última Saudade, que eu tinha R$100 na carteira e foi embora. Eu tô morrendo de saudade também, R$100. Ai, Alex, então os brindes, Alex. Os brindes.
1: Vamos lá, ó, tá valendo já, né?
0: O óculos da Exótica Diniz, tem ingressos aqui lá do aniversário da Malcriada, tem um brinde também lá da Loja Vestilos. Tem um brinde também lá da loja da esposa do meu amigo Erd, das Óticas Diniz, que é a Lu Story. E mais quem brinde.
1: A sapataria, também. Mais sapataria, um tênis pra mamãe também.
0: Tudo mais.
1: Lá do Mercado Municipal. Então são vários brindes pra você participar hoje. 991-383697. Já deixe seu nome, participe. Nome, sobrenome, o bairro onde você mora e o final do telefone também. E daqui a pouquinho, né? Daqui a pouquinho. É o sorteio quando for próximo do meio-dia de hoje.
0: Nosso chefe já está por aqui, meu amigo Valdemar. É esse aqui, Alex? Esse aqui é? É esse. Meu amigo Valdemar, bom dia.
3: Bom dia, meu irmão. Como é que vai? Tudo bem?
0: É esse mesmo, Alex?
1: É o 3.
0: É o 3, Alex. Você mandou falar o 4, Alex França.
1: É o Alex França.
0: É, eu não entendi, né? Eu falei esse aqui, ele disse é.
1: É verdade.
0: Aí depois é o 3.
1: É porque era próximo ali.
4: Ah, é um. E também confunde, é verdade. Os botãozinhos são todos parecidos. Bom dia, tudo bem?
0: Melhorou
4: dia,
0: agora.
4: Cara. Chefe, você trouxe uma beleza aqui no estúdio.
1: Ah, o Pedro Edvan tá ali.
0: Você abrilhantou agora o estúdio, meu chefe.
1: É, com a presença do Pedro Edvan, a situação é totalmente diferente. Graças a Deus, abençoado. Inclusive, ontem à noite, o Pedro Edvan vai trazer hoje uma matéria no Bora Cidade Paragominas, que é um caso estarrecedor.
0: Opa!
1: Assustador. Que sucedeu lá na colônia do Uraim, não é isso, Pedro? Vem aqui, por favor, meu irmão. O Pedro foi informado ontem que lá em três profissionais em um automóvel e surpreenderam uma jovem. A gente tem que ser até muito cuidador a falar. É, cuidadoso ao falar desse assunto. Surpreenderam uma jovem de 12 anos. Ela vai fazer 13 anos agora. E é uma criança, a altura dessa menina. Ela é uma criança, ela passou pela gente ontem. E a gente até vê algumas moças mais desenvolvidas. Mas ela é uma criança, literalmente. E nós. Lá na colônia ontem à noite, já acompanhando o trabalho da Polícia Civil na investigação, porque a família dessa jovem relatou lá na 13ª seccional que a jovem havia sido violentada sexualmente. Os três homens agarraram essa moça ali naquele trevo da entrada da colônia do Uraim, levaram essa moça para um ramal escuro. E segundo a moça que chegou na casa toda ensanguentada, ela comentou essa situação, não é isso, Pedro?
5: Exatamente, Valdemar. Muito bom dia, Marcelo. Bom dia, Alex. Bom dia, ouvintes.
1: Bom dia.
5: Que nos acompanham. Ontem nós ficamos até 15 para 1 da manhã acompanhando a autoridade policial, o delegado, mais um investigador, a vítima, a mãe da vítima. E eu me conversando com a mãe da vítima. Ela me contou riqueza de detalhes que se eu contar aqui, vocês vão ficar de
1: vai chocar muita gente,
5: vai,
1: né?
5: Vai chocar os detalhes que a criança contou para a mãe, entendeu? E eu vou contar uma parte quando ela chegou em casa, porque a hora fora isso, depois que abusaram dessa criança, ela andou aproximadamente 1 quilômetro depois de abusada. Uma coisa, sabe, um escuro, ninguém passava, e você sabe que a estrada da colônia do Uraim sempre tem um movimento, e nesse horário que ela foi largada na beira da estrada, ninguém passou, ela andou desse local até a casa dela a pé, sozinha, no escuro, chorando, e ao chegar em casa, a irmã dela, mais nova, correu para a mãe e avisou, mãe, A minha irmã está chorando. E ela disse, será que já fizeram bullying de novo com a minha filha? E ela disse, diga para ela que eu já estou indo. E ela estava colhendo algum cheiro verde, algumas, para levar para fazer a janta de casa. Foi quando ela voltou, a criança voltou, a irmãzinha voltou de 9 anos e disse, mãe, a coisa é mais grave. Eu estou falando a coisa mais grave, mas não foi a palavra da criança. Ela disse, a minha irmã falou que ela foi, entendeu? E aí, a mãe dela, quando ouviu aquilo, largou tudo e pediu pro pai: assume aqui que eu vou lá. E quando chegou, a mãe, a filha viu pra mãe e disse: mãe, eu não acredito, mãe, o que aconteceu comigo. Aconteceu isso e isso comigo. Eu só tenho 12 anos, mãe. A mãe ficou em estado de choque nessa situação. A Polícia Civil começou a investigar, começou a fazer campanha, procurando. Ainda está ainda na cola desses meninos ainda. Eu não posso dizer meninos, porque eu não posso dizer outros adjetivos, né? Até por conta...
1: desses suspeitos, né?
5: Né? Entendeu? Mas já tem uma linha, a gente está acompanhando. Quando eu e Valdemar fomos lá no local, passa um filme, né, Valdemar? Passa um filme na cabeça da gente, analisando e se pondo no lugar dessa criança, o que ela passou naquele momento. Porque ela estava indo para casa quando os caras pegaram ela, puxaram pelo cabelo, jogaram dentro do carro, tampando a visão dela e saindo para cá, sentindo para cá, para a cidade.
1: Qual a idade, Pedro?
5: 12 anos.
1: Meu Deus.
5: Uma criança pequena. Não é aquela criança desenvolvida. Parece que tem outros caras.
0: E Valdemar, e o integrante, que a família talvez até tinha se preparado para se comemorar o Dia das Mães. Essa mãe vai comemorar o quê no domingo amanhã?
5: Verdade. A gente pede aí até uma...
0: Eu fico até emocionado.
5: Não.
0: Eu fico emocionado.
5: Não, dá pra, é revoltante. Porque quando eu fiquei sabendo que eu passei pro chefe, que é... me deixando a par, ei, aquilo me arrepiou. Dá uma revolta.
1: Muito.
5: E quando tu vê a criança, não tem como teus olhos não encherem de água. Teus olhos lagrimarem de revolta. De ver a inocência de uma criança sendo tirada covardemente.
1: E Pedro, segundo a polícia, quantos participaram dessa ação criminal? Três homens, se é que mais de homens, né?
5: Três nacionais.
1: Eu acredito que essa criança já deve estar sendo assistida pelos órgãos competentes. Tá sendo.
5: Agora, imagine uma mãe solo que cuida dessa criança e de mais outra de 9 anos, com apoio dos avós. E acontece uma situação dessa. A mãe é pedreira, amigo. Verdade. A mãe... lá na colônia do Uraim.
1: Trabalhadora da construção civil, né? Que não é fácil.
5: Guerreiro. É mãe e pai.
1: Essa criança estava sozinha no meio da rua. Tiraram ela de onde, Pedro?
5: Ela estava saindo da escola e retornando para casa.
1: Isso que horas, por volta, segunda?
5: 5:30 da tarde.
1: Nossa.
0: E foi cedo, né, Pedro?
5: Sim.
0: Foi cedo.
5: 5:30 da tarde. Agora imagine, a estrada da colônia... de 5:30 até umas 8 horas, passa um carro, moto.
1: A movimentação é muito grande.
5: Porque as pessoas retornam para casa, que trabalham para cá.
1: Ou seja, era por volta de 17 horas, 17h30. Então a movimentação, para quem conhece bem Paragominas, sabe que é muito. Tanto indo e voltando, indo para a colônia do Uraim, voltando para a cidade.
5: E o local lá é muito escuro. Local esmo. Que quem passa não percebe que tem alguém ali. Entendeu?
1: E Pedro, e essas informações na íntegra, atualização deste caso, podemos chamar assim, Valdemar, dentro do Bora Cidade, hoje no jornal, eu acredito, né?
5: Sim, hoje meio-dia, né, Valdemar?
6: No dia, quem vai estar lá ao vivo é o senhor João de Castro Glória, e você pode assistir no canal 30.1, como também pela nossa Rádio Clube a 89.1 FM, nas nossas plataformas digitais, tudo simultâneo, e a gente agradece a todo o esforço e o trabalho que a nossa equipe vem fazendo, porque ontem nós ficamos até 2 da manhã aguardando informações, trabalhando, e está lá na nossa página no Instagram, por favor, @RBAParagominas. Entre lá e veja o vídeo, o Rios, que foi realizado pela nossa equipe, está publicado, @RBAParagominas. Aproveita, segue a gente e acompanha o nosso trabalho.
0: Meu chefe, eu estava acompanhando, acho que foi ano passado, a questão, um deputado queria colocar em pauta que o estuprador, isso, ocasiona que ele... Isso é uma doença. O senhor considera que isso é uma doença do estuprador?
6: Eu considero que existem vários fatores e pontos de vista, talvez, com certeza, explicados pela psicologia.
1: A discussão é muito ampla nesse sentido.
6: Mas
1: né?
6: Eu considero que a justiça ela tem sido falha. Eu sempre falo que casos como esse, eles deveriam estar sendo mais controlados. Talvez já existe um banco de... Já existe um banco de informações de pedófilos, de estupradores. E aí, meu irmão, a partir do momento em que você tem a identidade dessas pessoas, você pode exigir e trabalhar com uma pena mais dura. Porque muitas das vezes a gente vê casos, eu sempre falo na televisão, o cara entra, sai da audiência de custódia, volta a praticar e talvez até um crime pior. Mata a pessoa, causa um dano pior. Então a gente precisa urgentemente rever as nossas leis. A gente precisa ser mais duro com situações como essa. Principalmente você vendo o retrato que a gente viu ontem de uma criança muito pequena e que covardemente... E olha, se você viu, ela foi... Dois camaradas sentados lá disseram, a gente viu o carro. Denuncie. Se você sabe de alguma coisa, denuncie, fale para a polícia, ligue 181, entre em contato com a polícia. Entre em contato com a polícia e vá atrás para ajudar, aprender a identificar essas pessoas para que eles sejam apresentados na justiça e possam responder por essa situação. Se você viu alguma coisa, eu vi um carro passando, fale.
0: Tudo é importante nessa
6: tudo hora. É importante, qualquer informação.
0: E não precisa nem se identificar, pode estar ligando para
6: a polícia. Isso, a polícia está nas ruas, dia a dia, a gente vê o trabalho, mas a sociedade colabora. E outra coisa, a gente vai mudar um pouco de assunto, se você está vendo violência familiar, violência doméstica, agressões contra a mãe, contra o filho, contra a filha, a esposa... Ah, aquela história de briga de marido e mulher, ninguém mete a colher, isso não é muito antigo, assim. Isso é ultrapassado, porque hoje você vê uma briga ao lado da sua casa, depois você vai ver um homicídio, um feminicídio, e aí você dizer, poxa, era só um gritinho que a gente escutava à noite, aí termina. Então preste muita atenção, por favor, tá bem? É isso, meninos, obrigado pelo espaço, e aí a programação do sábado é fantástica, e muita gente ouvindo. Mensagens de Aurora do Pará, Ipixuna, pessoal ligado, acompanhando vocês aí.
0: Valeu, meu chefe.
1: Muito obrigado, Pedro Edivan, pela participação, pela a informação que trouxeram, abrilhantaram aqui o nosso horário, com certeza. É uma notícia que muitas das vezes choca, muitas das vezes você aí fica indignado, mas a comunicação é assim, Marcelo Cacá, né? Notícias boas, ruins, a gente tem que trazer.
0: O prefeito de manhã ressaltou, parabenizou a equipe da Rádio Clube. Ele disse que ele acompanha todos os dias informação, programa. Ele falou, ele chamou inclusive eu, o nosso chefe Valdemar, e falou da importância do rádio, de estar divulgando. Vai ter na quarta-feira, a gente vai falar também sobre essa ação que vai ter, negócio do trânsito e tudo mais, beleza? Então bora lá, bora de música aqui na programação, indicação do ouvinte.

0: Essa é a Clube FM, sempre tocando aí o que você quer ouvir, a boa música. Com certeza por aqui, né, gente? Bom dia, bom dia. Lima Neto. De repente você lembra dessa, eu tenho certeza que sim, né? Agora 10 horas mais 6 minutos, vamos lá. Olha, eu tô recebendo aqui no estúdio da Clube FM, tá certo? Os companheiros lá do Rotary Clube de Paragominas. Já estão por aqui, eu tô recebendo a presidente Milena, meu amigo Elias também já por aqui, mais as nossas amigas Janaína, Leida. Tem mais um que vem, né? Mas não chegou até agora. Lorena, tá certo então. Eu quero falar para você que já está nos ouvindo e tá de bobeira, né? Vou falar aqui do segundo curso de gastronomia do milho. É uma parceria do Rotary com o Senar para você aprender a fazer. E aí tem uma renda também, né? É Milena, né? Milena, presidente, pode encostar mais o microfone aqui, ó. Isso, pode chegar. Mas aqui o microfone, estou recebendo a Milena, que vai dar mais detalhes sobre esse curso de gastronomia do milho. Bom dia, Milena.
1: Bom dia, né? Bom dia, Rádio Clube FM. É, nós estamos aqui para chamar a população para o nosso segundo curso de gastronomia, que vai acontecer na Escola do Rotary, no período do dia 11 ao dia 15. É um curso muito interessante, aberto à população, para todo tipo de população. 0800, sem custo nenhum. E com certificação no dia do nosso...
0: Fala um pouquinho mais próximo do microfone. Aqui, rapidinho.
1: Isso, levantar aqui. No dia... A nossa certificação vai acontecer no dia 30 de maio, onde vai ser realizado na Praça do Ginásio a 25ª edição do Festival do Milho,
0: que, né? Que é tradicional na nossa cidade, para quem é de Paraguai sabe, esse Festival do Milho vem o 30º?
1: 25º.
0: 25º. Né? Ou mais de 20 anos fazendo, isso é muito importante.
1: Isso. É, depois, né, dessa pandemia, e aí assumimos o Rotary e resolvemos inovar novamente, né, trazendo o Festival do Milho novamente para a nossa cidade, como ela já é uma cultura, né? E aí resolvemos trazer novamente o festival. E aí esse curso, né, que a gente está abrindo essa inscrição agora, a gente vai fazer tudo que produz, a maioria das coisas do que se faz com o milho, né? Mingau de milho, pão de milho, né? Um curso aberto para a população.
0: Falando do curso de

0: autonomia, né? Isso. A gente ia pro parte, mas a presidente já pegou e engatou tudo logo. Mas assim, o curso realmente para que as pessoas entendam é o segundo, viu? De gastronomia. É para aprender, né? Para quem não sabe.
1: Isso.
0: Né? Refazer tudo isso que você já disse.
1: É um reaproveitamento, né? Às vezes a gente compra uma pamonha e a gente descarta, né? O bagaço, a gente não sabe o que fazer. A gente só usa realmente o milho. E aí ela vai estar ensinando o que a gente consegue fazer do reaproveitamento dessa espiga de milho, vamos dizer assim, né? E alguns outros pratos que também ela vai estar nos ensinando. Esse curso a gente tem uma parceria com o Senar, né?
0: Certo.
1: E a gente vai ter uma professora chamada Ingrid Leão, que ela está vindo dar esse curso para a gente através do Senar.
0: Um período do dia agora 11 a 15 de maio, correto?
1: Isso, correto.
0: Tem aí um trabalho de inscrição, como é que faz para as pessoas que interessadas já nos ouvindo poder participar desse segundo curso de gastronomia, presidente Milano?
1: A gente pede que vá até a escola Raimundo Nonato Sobrinho, conhecida como Escola Rotary, né? A partir...
0: Ali na Promissão 1, né?
1: Na Promissão 1, próximo à Igreja Matriz Santa Terezinha. A partir das 8 horas, né, a gente vai estar lá fazendo. A gente tem algumas inscrições, mas a gente precisa de mais. E aí a gente vai estar lá recebendo essas pessoas que ainda não conseguiram fazer sua inscrição, que a gente vai estar lá. Ou entrar em contato direto pelo meu telefone.
0: O telefone é esse? 996281927.
1: Isso, né? Então é o meu WhatsApp. Então quem quiser mais alguma informação a respeito, né? É só entrar em contato.
0: Repita o telefone.
1: É DDD 91, né? 996281927.
0: Tá certo. Tá aí um curso muito importante, promovido pela instituição Rotary Clube, né? Em parceria com o Senar, certificado direitinho.
1: Certificado, né? O certificado desse curso vai ser entregue no dia do festival que vai acontecer na Praça do Ginásio, né? Como eu falei anteriormente. No dia 30 de maio, a partir das 17 horas, na Praça do Ginásio, nós vamos estar lá com o evento, né? O nosso 25º festival. E no momento lá, a gente vai estar fazendo a certificação.
0: Para as pessoas que devem estar se perguntando, vai ter algum custo para a inscrição ou para o curso?
1: Não tem custo nenhum, tá bom? É só você chegar lá, levar o seu documento pessoal e já fica direto participando do curso. Não tem custo.
0: Tem idade?
1: A partir de 18 anos.
0: 18 anos, tá certo. Tanto para homem quanto para mulher?
1: Independente de sexo.
0: Tá certo, então. Muito importante. Aí uma dica para você que está nos ouvindo. É o segundo curso de gastronomia do milho, do Rotary, em parceria com o Senar, podemos dizer assim. A partir de segunda-feira, né? Dia 11, olhando aqui. Ah, já é segunda-feira, né?
1: Segunda-feira.
0: Segunda-feira já inicia o curso, mas para você já interessadíssimo, já liga ou manda mensagem para o 996281927. DDD 91 996281927, falar com a Milena.
1: Ok.
0: Tá certo? Meu amigo Elias está só ali gravando, tudo certinho. Deixa eu ouvir você também, meu irmão. O Elias que entrou em contato comigo, pediu para que a gente pudéssemos um espaço divulgar. Tá aí, né? Realmente é muito bom. Quem não participou do primeiro curso, vai participar desse segundo.
2: Oi, Alex. Bom dia. Bom dia a todos. Bom dia aos ouvintes da Rádio Clube FM. Quem sabe faz ao vivo, né, Alex?
0: É verdade.
2: E parabéns, muito obrigado por nos acolher.
0: Certo.
2: Por essa divulgação. É um evento que já é tradicional realmente o Rotary fazer, planejar, junto agora com o Senar, junto sempre com a Prefeitura. Estamos fazendo esses eventos. E essa gastronomia, esse segundo curso, justamente para fortalecer a população com a gastronomia, o que se faz com milho, né? Quais opções de comidas que se podem fazer, quitutes que se pode fazer com milho. Então estamos trazendo essa professora, essa instrutora de fora, né? Ela está vindo de Belém para cá, justamente para poder ensinar como fazer comida, as reutilizações, as sobras, aproveitar de tudo o que o milho é possível a gente fazer.
0: Eu acredito que você também já saiba fazer, já participou desse curso?
2: Pelo jeito aqui eu participo, mas eu também como muito.
0: E o milho é rico, né? Fibras, e fibras realmente saudável o milho, né?
2: Saudável, é um produto aqui da nossa região,
0: uhum.
2: Tá? estamos junto com a Semagre. A Semagre vai nos fornecer também esse milho.
0: Ah, tá, legal.
2: Para poder a gente fazer, além do curso, a gente fazer futuramente, como disse a nossa presidente, o Festival do Milho final do mês.
0: Muito bom. Mais alguma coisa, presidente Milena?
1: Lembrando, né, que para esse curso acontecer, nós tivemos também a parceria do Sindicato dos Produtores Rurais, né? Para poder liberar esse curso perante o Senar. Então, venha, nos procure, venha fazer a sua inscrição, venha aproveitar essa grande oportunidade de fazer esse curso da Gastronomia do Milho. Vai ser um curso muito interessante. Eu mesmo estou muito curiosa em aprender. E eu conto com a participação da nossa população, né? Certo. A nossa comunidade como um todo. Então, eu aguardo a população, a comunidade, para que a gente possa estar junto na segunda-feira fazendo esse curso e entregando o certificado no dia do festival.
0: Olha aí quem chegou.
1: Desde já agradeço o apoio da Rádio Clube, né? Está nos abrindo as portas para a gente estar divulgando o nosso segundo curso de Gastronomia do Milho.
0: Tá certo, então. Muito obrigado também a participação de vocês. Como eu sempre costumo dizer, os microfones estão abertos à comunidade, não só a instituição Rotary, mas uma outra também, para trazer essa oportunidade, que na verdade é uma oportunidade de curso, né? Ainda mais voltado à comunidade, sem custo algum. Então, realmente, eu que agradeço ao Elias quando entrou em contato comigo. A você, presidente. Meu amigo Lourenço está por aqui faz anos já, acho que eu não vi esse caboclo, mas realmente é bom poder saber que está por aqui. As duas também que estão por aqui. Quem?
1: Companheira Leida e companheira Janaína.
0: Certo, e o companheiro Lourenço que chegou agora, né?
1: Sim, Lourenço.
0: Peraí, deixa eu abrir teu microfone, mas que eu tinha desligado aqui, sim.
2: Alex, e população, o Rotary é uma instituição, né, mundial.
0: Mundial.
2: Presente mais em 200 países, com mais de 1.200.000 associados. E justamente o objetivo dele é prestar ajuda, prestar justamente esses conhecimentos à população, tá? Então, tudo que a gente faz é com o intuito de ajudar. Caridade, filantropia é o que a gente realmente, o objetivo principal do Rotary, tá? Nós estamos aqui com uma parte dos nossos associados. Você vê aqui, temos com 5 companheiros, 5 associados. Tá, mas nós temos mais associados e também convidamos a população, quem, sim, quiser ser voluntário, quem quiser servir a comunidade, pode nos ajudar, todo bom grado será aceito. Aí, agradecendo a você e a Rádio Clube por esse momento, por essa divulgação. Muito obrigado.
0: Tá certo. Aí, obrigado a você também, meu amigo Elias. Presidente, obrigado também a sua participação por aqui.
1: Eu que agradeço, né? Novamente agradeço aqui a você estar nos dando essa oportunidade da gente estar divulgando, da gente estar falando um pouquinho o que é o Rotary, né? O Rotary, ele é uma associação sem fins lucrativos, né? Onde os companheiros se unem para fazer o melhor para a sociedade. O Rotary tem o lema: dar de si antes de pensar. Então, antes da gente pensar na gente, primeiro a gente pensa no próximo.
0: Isso que é importante.
1: Então, estamos aqui para o que precisarem, qualquer coisa, é só entrar em contato comigo, estou à disposição para estar nos ajudando vocês.
0: Ok, muito obrigado. Tá aí, ficou realmente a participação de todos os companheiros aí do Rotary Clube em Paragominas. Recado dado para você, o nosso bom dia.
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0: Meu amigo Alex França, sabe quem está acompanhando o nosso programa? O Noduro. Conhece o Noduro? Meu amigo Alex França.
1: Exatamente, conheço. E hoje tem uma banda de frango aí sorteada por ele, com certeza, mais uma vez, né, meu amigo Noduro? Bom dia pra você, meu irmão.
0: Noduro é ouvinte do programa todos os sábados aí, se liga na programação. Muito bom, grande Noduro. Fica onde o estabelecimento dele lá, Alex?
1: Fica ali na Promissão. Deixa eu me buscar aqui o endereço certinho. Eu sempre esqueço, mas ele já...
0: Não pode esquecer não, Alex.
1: Não pode esquecer
0: o endereço do Noduro. Quem está acompanhando também aqui é o Edson da Obra. Conhece o Edson?
1: Lá no município de Pixuna.
0: Está acompanhando também o nosso programa, já está mandando um abraço para a galera aqui. Valeu, meu amigo Edson da Obra. Quem mais? Achou o endereço aí, não?
1: O endereço aqui fica ali naquela rua do Anésio, rapaz, da Escola Anésio. Eu sempre esqueço. Monte Líbano, né?
0: Monte Líbano. Ó, continua valendo. 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Participe, vamos sortear ingressos lá da Malcriada Bebidas. Também um brinde lá da loja Vestilos, Alex. Tem mais o que aí?
1: Pois é, temos mais um brinde também lá da sapataria, né? Calce bem no mercado municipal. Ali no mercado municipal, tá bom? Próximo a Mili, Família Modas, tá bom? Localizado na Travessa Oriental.
0: Então esses são os brindes que serão sorteados aqui na nossa programação no Sabadão da Clube. Agora...
1: E um frango assado também do meu amigo Noduro, né?
0: É, o frango assado. Não podemos esquecer do frango assado. Ó, Sabadão, o cara quiser comprar aquele frango para degustar com toda a família... 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Pode passar lá porque o cara oferece qualidade, atendimento diferenciado ali no bairro da Promissão. E Alex, bora dar uma faturada para a gente poder ganhar o dinheiro do menino lá em casa, né, meu filho?
1: Bora lá, né?
0: Tem que faturar, que senão tu já viu, né? Não sai daí, rapidinho.
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Ao som do João Gomes aqui na programação. Cadê o nosso ritmo? Cadê o nosso ritmo? Minha amiga Madalena está acompanhando o nosso programa. Ó, deixa eu aproveitar, deixa eu mandar um abraço especial aqui pra galera do Rubi, louco pelo Rubi de Paragominas. Amanhã é o aniversário da galera, a galera vai estar comemorando em um grande evento, evento esse privado, só para amigos e convidados. Quero mandar um abraço especial pra toda a galera do Rubi, meu amigo Adriano, Margela, o Ilha, os seguidores da aparelhagem Rubi. Rubi tem uma história muito grande em todo o estado do Pará. Todos os anos, meu amigo Adriano faz o convite. Olha, Marcelo, quero você no evento. Amanhã vai receber todas as famílias, vai receber todas as mamães nessa data especial, que é o aniversário dessa galera maravilhosa. Loucos pelo Rubi, loucos pelo Rubi. Alô, minha amiga Val, um abraço especial, meu amigo Seninha, toda a galera.

0: já viveu. Limão com mel aqui na programação. Tem gente curtindo o nosso programa, tem gente acompanhando o nosso horário. Esse programa que é campeão de audiência, que é meu amigo Marcelo, grande Marcelo, conhecido como Marcelo dos Cunhados. Ele que está juntamente com meu amigo Geraldo, o Marcelo Cruz, toda a galera curtindo o nosso programa. Mandar um abraço especial também pro meu amigo Branquelo, rapaz, ontem eu fui buscar lá o tanque da minha moto, o cara deixou impecável, né? O cara trabalhou um serviço de qualidade, o cara é experiente, tanto ele como o Duvão, que pena que o Duvão é vascaíno, o Duvão é vascaíno, mas as amizades é que vale, né, meu amigo Alex França?
1: É verdade.
0: Você é palmeirense, eu sou flamenguista, você é meu amigo do mesmo jeito, né, Alex?
1: Continua a amizade, apesar da discordância entre os times aí, mas a gente fica, claro, a nossa amizade, né?
0: É isso mesmo. Meu amigo Ed, da Exótica Diniz, está pedindo. A gente vai tocar daqui a pouco uma sequência daquelas marcantes.
1: Bora, diretamente do vai caçar do no tempo. Computador, vai caçar?
0: Vou caçar. Alex, olha, continua valendo. 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Tem mais o que aí, Alex?
1: 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E também uma banda, né? Uma banda de frango, com certeza, lá do amigo Nodoro. Chegando aqui o nosso brinde, lá da sapataria Calce Bem, meu amigo. 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
0: Eu pensei que o sonho é meu e o Senhor é o pastor, nada me faltará.
1: 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Mas o Senhor é meu pastor e nada me faltará.
0: O calçado é feminino?
1: Feminino.
0: É, porque amanhã também é o dia da... É o dia internacional
1: da mamãe,
0: e é o prêmio pra elas. Meu amigo Alex França, olha, os pés, eu digo que os pés, ele é importante porque ele sustenta o corpo o dia todinho.
1: Claro.
0: E ele precisa ter um calçado de qualidade, não pode ser um calçado qualquer, porque vem problema, bico de papagaio, problema na coluna, então tem que calçar, os pés tem que ficar bem calçado. 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
1: 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Meu amigo Wendel é a nossa patroa lá, né? Dona Neide, obrigado pelo brinde aí, está nos ouvindo, com certeza. Francisca, quem é a Francisca Wendel? Colaboradora lá?
0: É a secretária.
1: Secretária do lar, a mulher que faz a comida gostosa aí, né?
0: É a secretária do
1: lar. Que cuida, meu amigo Wendel.
0: É mamãe. Então parabéns pra ela, parabéns pra todas as mamães do planeta
1: Terra. Rapaz, o Wendel entrou aqui, rapaz, o negócio ficou cheiroso, tá tudo elegante aí,
0: você,
1: né?
0: Você cheirou o cangote dele?
1: Não, não foi preciso não, o perfume dele é forte, veio aqui.
0: Ele é casado, Alex.
1: Ainda bem que eu não tenho esse problema. Abre o papo desse cara.
0: Abraço, meu irmão.
1: Tá fininho, meu irmão. O cara tá certo. Valeu, Wendel, obrigado, meu irmão.
0: Segue o exemplo dele, Alex. Eu que não estou fininho, Alex.
1: Você tem que aprender.
0: Alex, olha, eu tenho que ter esse ano, vou ter que ter um limite, né, Alex? Tem que maneirar aí nos comes e bebes, pra ver se eu consigo perder pelo menos 3 quilos.
1: É.
0: Não, o meu
1: já...
0: 15, é 15.
1: Por falar em quilos, hein, eu já consegui emagrecer 34 quilos, Cacá.
0: 34 quilos?
1: 34 quilos, eu quero perder mais uns 30 ainda, né?
0: É, a meta é 30.
1: É, a minha meta é pelo menos uns 60, 70
0: o cara tem quilos. Tem o cara emagrecer as bochechas, tem?
1: Tem, essa tua tá muito
0: pois
1: grande.
0: Pois é, tá muito bicho. Grande, eu tenho que emagrecer elas também.
1: A bochecha é grande e o cabelo tu não tem na cabeça,
0: não,
1: mais.
0: Não, não é. Aí eu vou, se eu fosse pesar só a cabeça, né? Os cabelos não tem nada a ver, não. É as bochechas mesmo, né? Elas que pesam mais.
1: Ah, pá, tu deve ter sofrido muito bullying quando o menino com a bochecha desse tamanho.
0: Não, antigamente o cara ele era chamado de narigudo, orelhudo.
1: Você não tinha essas frescuras? Eu não vou dizer frescura, não, desculpa, hoje... não vou usar esse palavreado. Mas hoje são outros tempos, né? Hoje a palavra bullying existe. Mas antigamente...
0: Os seus apelidos antigamente, Alex?
1: Eu fui um cara que não tive
0: não, apelidos. Para
1: falando, com isso. Sério, eu nunca tive apelidos. Isso. Mas assim, realmente no tempo, na década ali de 90, a gente sofreu
0: tentaram
1: muito.
0: Tentaram me chamar até de olho de tralhoto.
1: Né? Que é isso? Mas enfim, né? Realmente é complicado. Hoje em dia as coisas estão muito diferentes do que era ali na década de 80, 90, início dos anos 2000. Em pleno 2026, o que poderia brincar naquela época, hoje já não pode mais, né? Como quem reforça com certeza sempre é meu amigo lá da Ótica Diniz, né? O nosso amigo...
0: Wesley das Óticas Diniz.
1: Wesley, né, Wesley? Era outros tempos, né, meu irmão? É... Hoje em dia o negócio a gente não pode mais estar brincando. A realidade é outra.
0: É, a realidade é outra. A galera hoje não aceita certas brincadeiras, mas é isso, né? O que é isso aí, Alex? O que é isso aí?
1: É o Nudur aqui mandando uma mensagem já, meu irmão.
0: Vai lá.
2: Fala, meu filho. Aqui. Qual a tua banda aí, tá, Alex? Hoje uma banda. Deus abençoe, meu irmão. Nudur vai bagaçado.
1: Pesado, amigo Nudur. Tá sorteando já. Está valendo aqui uma banda de frango assado do meu amigo Nudur ali na Travessa Antero Bonifácio Gomes, 138, Promissão 1, tá bom? Aquele frango assado da hora, meu irmão. É, lá é uma banda, meia banda, não existe meia banda, né? Uma banda. O cara chega lá, eu quero meia banda. Como assim meia banda de frango? É uma banda de frango, um frango inteiro, meu irmão, tá bom? 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
0: Isso, agora Alex.
1: Agora vai.
0: Tanana. Essa aí eu vou te falar, Alex. Essa é pra machucar. Hora certa, a hora certa no seu relógio, porque o meu já parou aqui. Fala aí.
1: 11 horas, 3 minutos.
0: Em ordem decrescente ou qual?
1: Decrescente.
0: Claro, né? Ah, garota, inteligente aí.

0: Meu amigo Alex França, meu amigo Alex França.
1: Aí sim, dá mais um ganho no meu microfone, aumenta mais o volume.
0: Só mais um ganho aí, só mais um ganho.
1: Mic 2, microfone 2, mic 2.
0: Tá aqui, mic 2.
1: Aumenta, dá mais um ganho. Aê! Olha só, música boa, bem em pé no La Negra. O Rei está voltando um poporri em homenagem ao Rei Reginaldo Rossi. Eu já tive...
0: Você que era o Rei Roberto Carlos, realmente, bicho.
1: Não, só que não. De entrevistar Reginaldo Rossi, tomei aí um copo de uísque com ele quando esteve em Paragominas, né? Reginaldo Rossi, saudoso, e o Bini Pérola Negra paraense, fazendo essa música em homenagem a ele. 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Diz assim, eu quero. Põe aí o seu nome, sobrenome, é, o bairro onde mora e o final do telefone. Um sapato lá da sapataria Calce Bem, no Mercado Municipal, Travessa Oriental, no Mercado Cidade Nova, Paragominas, Pará, tá bom? Valendo também, depois aí o Marcelo vai falar os deles, hein? Valendo também, por aqui, música boa, hein? Também um frango assado lá do meu amigo Nuduro, tá bom? Para o seu almoço já de boa com a sua mamãe hoje. Muita gente indo para casa da coroa serrar aquele almoço, que é de lei, né? Ou hoje ou amanhã. E também valendo aqui, meu amigo, minha amiga me ouvindo, um brinde lá, sabe de onde? 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Pode entrar aí, meu irmão. Tá certo? Meu amigo Tião tá ouvindo aí, Marcelo. Passou até um áudio aqui, ó.
2: 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Um bom dia a toda a comunidade aí, parabéns para o Alex, que não é batom, mas está fazendo a divulgação. Está na boca. Bom dia, meu irmão.
1: Tá certo, é o fiadão aí da Casablanca e Tecidos Brasileiros ali na Avenida Presidente Vargas, um brinde de lá. Pra mamãe também, tá bom? Um brinde aqui muito bacana.
0: Você não é batom, você está na boca, Alex?
1: Na boca do povo, né? Na boca da...
0: Rapaz,
1: segundo meu amigo Tião, né? Ele tem essas pérolas aí, bacana. 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Esse são os brindes, tem muito mais também, né, Gagá?
0: 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Alex França, olha só, opa, minha trilha rapidinho. Estamos recebendo aqui nos estúdios. Pode chegar junto aí. Você conhece o professor Messias?
1: Conheço há muitos anos, meu amigo Joe, né?
0: Professor...
1: Joe Messias.
0: Hã?
1: Conheço há muitos anos aqui, ó. Pode falar.
0: O que é isso aí, Alex? Que é isso aí?
1: Calma aí, saiu aqui. Acabou saindo aqui sem querer querendo.
0: Então beleza. Ó, estamos recebendo aqui nos estúdios o professor Messias, né? O cara que tem um nome, o cara renomado em Paragominas. Vem falar um pouco do projeto, vem falar um pouco da academia dele. É Messias,
1: seja muito do Muay Thai, né?
0: É Muay Thai, boxe. E, inclusive, a gente tem que começar a focar lá, Alex. Pra gente, é muito bom pra gente que quer perder alguns quilinhos, né? O cara faz crossfit, faz tudo lá com ele. Professor, seja muito bem-vindo.
1: E além aqui no programa, antes de passarmos aqui para o professor Joe Messias, além do que tu disseste, além de ser uma defesa pessoal, também, né, é um ritmo de você poder ter aí uma aeróbica, ter um exercício.
0: Uma saúde de qualidade.
1: Uma saúde de qualidade, sair do sedentarismo. Bom dia, Joe.
3: Bom dia, meu amigo. É um prazer. Vou agradecer a Deus pelo lugar, né? Pela oportunidade de estar aqui, Alex França.
1: É o microfone 3 aí,
3: certo? Nosso amigo aí, o Marcelo Cacá, né, que está metendo com a gente. E falar um pouco do nosso trabalho, do nosso projeto lá, que é o Campeões da Vida, né? Lá nós temos a modalidade, nós temos o boxe, nós temos o Muay Thai, nós temos o Jiu-Jitsu, nós temos o Wrestling, né? Que é uma modalidade que está começando a brotar bem.
1: Um pouquinho mais próximo do microfone,
3: professor. O nosso querido MMA, né? E a defesa pessoal. E temos atleta que está em atividade direta, né, Marcelo? E a gente está sempre atualizando, sempre. Estudando.
1: Bacana.
3: Né? Lembrando que para você ser um treinador, você tem que estudar tanto as artes marciais. Eu já moro em Paragominas, tem 28 anos. como você tem que se formar também a educação física. Né? Eu sou formado em educação física hoje, sou pós-graduado na fisiologia do exercício e sou pós-graduado na gestão de atleta. Tive a oportunidade de ficar 3 anos, 4 anos no Paragominas e me formar preparador físico. Então sempre a gente tem que estar na atualidade, né? Se você quiser uma aula de qualidade de boxe, nós temos lá. Se você quiser uma aula de Muay Thai, nós temos uma de qualidade. Quer uma aula de Western, tem o professor de Western. Você quer aula de MMA, tem. Inclusive, o Afonso vai estar lutando, viu? Dia 5.
0: Aluno da academia também, professor?
3: O Afonso já está há muitos anos com a gente já. Ele, o Vitor, né?
0: A academia, ela sempre tem levado diversos alunos para disputar competições fora, né?
3: Sim. Inclusive, agora a gente tem uma em Belém, né? Que o Afonso vai lutar em Belém. E depois ele vai lutar no evento de MMA profissional no contrato, fora do Pará, né? Do nosso amigo Yuri, no evento ESC, um evento renomado fora do Pará. E depois a gente tem um evento fora do Brasil, que vai ser no Japão, tá? O Black Combat, entendeu? Black Combat. E depois, na volta, a gente tem um convite para lutar na Rússia, que é o Naísa, que tem na Rússia. A gente tem essas vagas para lutar fora, né? E lembrando, quando a gente vai para fora, a gente tem que ter o nosso passaporte tudo certinho, né? Pra poder ir lutar fora.
0: E certo? Tudo isso tem um gasto, né?
3: E tudo isso tem um gasto, entendeu? Tem um gasto. A gente já está se preparando desde o ano passado para ir para esses eventos. Porque quando a gente tem um convite para a gente ir, né? Através do nosso mestrão que mora no Japão há 32 anos, o grão-mestre em Hailan, né? Que a gente tem a oportunidade de ir, disputar esses eventos. Tudo isso, Alex, é uma conquista, viu? Não é assim do nada. São 28 trabalhando em Paragominas. Eu acho que é a época que eu conheço o Alex. O Marcelo Cacá também há muitos anos. E ainda tem gente que diz que foi sorte, né?
1: Não,
3: o cara
1: não é
3: ser um treinador.
0: Não é sorte, não.
3: Eu pratico todos esses anos o esporte marcial e ainda estou aprendendo, ainda estou estudando ainda. Todo tempo a gente tem que estudar, né? Você vai preparar uma pessoa para luta, você tem que conhecer fisiologia do exercício, você tem que ter uma formação em educação física, você tem que conhecer arte marcial, treinar com quem é capacitado, entendeu? Disputar as competições, você tem que estar ligado a federações. Você vai disputar o campeonato de jiu-jitsu, tem que estar ligado com a federação. Você vai disputar o campeonato de Western, tem que estar ligado com a federação. Por que a gente vai para fora internacional no Japão? Porque o nosso mestre, ele mora lá. Ele é ligado com o pessoal que tem os eventos lá. E aí consegue a luta para a gente poder competir.
0: E professor, cada luta dessa que é disputada em outro estado, como é que é avaliado? Tipo assim, o cara ali, o Alex, ele é um faixa preta, eu não tenho faixa nenhuma. A competição, ele permite esse tipo de luta, sabendo que o cara quer, pelo impulso, ele quer lutar, mas o cara é o profissional. A delegação de cada dessas lutas, eles permitem que as pessoas possam lutar ou eles pedem graduação de cada lutador?
3: Não se trata de graduação. Se você vai lutar no boxe, você vai lutar no campeonato de boxe, é o boxe rec. Você vai ter que estar ligado a uma federação, o Conselho Nacional de Boxe. No caso, nós estamos no Conselho Nacional da Federação. O Afonso vai lutar o boxe amador, a gente está credenciado pelo Conselho para poder disputar os eventos que tem, nocaute na violência, ou o paraense de boxe, ou outros eventos que tem dentro do Conselho da Federação. Se tratando do MMA, o Afonso tem o documento dele, que é o Sherdog, cadastrado no Tapology, que ele pode... A primeira coisa que o dono do evento de MMA pede é o Sherdog do atleta, que é o documento dele. Ele tá lá, José Afonso, mão de pedra, lutador profissional de MMA, que tá lá o Sherdog dele, a documentação dele tudinho, a foto, quanto ele tem de vitória, o tapolo cadastrado, é toda uma documentação profissional.
1: Interessante.
3: Por isso que a nossa academia tem os treinos profissionais de MMA, porque nós somos qualificados para dar aula de MMA. Tá entendendo? E lá você tem a preparação, tudo para poder fazer uma luta de MMA. Além de tudo, você tem todo um aparato do nosso médico, do nosso nutricionista, a parte de suplementação. É toda uma equipe trabalhando, entendeu?
0: Quem pode graduar esses alunos, professor?
3: Olha, quem pode graduar é o professor. Eu posso graduar meus alunos do Muay Thai, eu posso graduar no Jiu-Jitsu. E todos os meus professores são vivos, como o Aguiar do Jiu-Jitsu, né? O Yuri, que é meu professor, é vivo, de Wesley. O Hailan do Muay Thai, do Kickbox, que é vivo. E o mestre Lice Pereira, que é o nosso professor de boxe.
0: Porque, qual é a diferença entre porque o boxe e também o karatê, ele tem negócio de faixa, né? Faixa marrom?
3: Não, tá errado. O boxe ele não tem uma graduação. Você vai, com o tempo, você vai pegando a sua prática para ele graduar um instrutor de boxe. Ele não tem faixa o boxe. O Muay Thai ele tem prachete, a graduação é no braço.
0: No braço. E é. O Karatê já tem a faixa?
3: Não.
0: Como é que é?
3: Não, a gente não treina Karatê na
0: academia. Não, pois é, mas o Karatê, a gente... Para as pessoas poderem entender, porque assim, quando a pessoa já tem a noção, uma coisa, mas as pessoas... Como é que é? Eu vou me graduar, vou ter faixa? Eu vou pro boxe, eu vou ter faixa? Então é isso que eu tô querendo que você explique para as pessoas, como é cada graduação, cada arte marcial.
3: No jiu-jitsu, a graduação é por faixa. Você vai pegar, se você for adulto entrar no jiu-jitsu, você vai fazer uma graduação de faixa azul. Vai ter o tempo determinado para você pegar uma outra graduação chamada faixa roxa. Vai ter um determinados anos para você pegar uma faixa marrom. E determinados anos. Por isso que leva muitos anos para você ser um professor e o cara continua estudando. Até você chegar à faixa preta. Quando você chega na faixa preta, você vai ser um professor e continuar aprendendo todo o tempo e se atualizando, entendeu? Porque depois da preta tem os graus. Começa toda a sua vida como um profissional. No Muay Thai, você vai do praxé de branco até o seu praxé de preto. Quando você é preto, professor, você ainda vai estagiar ainda. Aí tem as graduações preta e branca, prata, prata e depois prata e dourado. É uma vida toda praticando uma arte marcial. Nunca termina, nunca tem fim.
0: Pois é, a gente vê que academia, ela é muita academia. Tem professor, tem o grão-mestre. Qual é a diferença desses daí? Qual é a... É que nem a polícia. A polícia tem o tenente, subtenente. Qual é a maior graduação para chegar no topo, para dizer, esse é o cara
3: que chegou na graduação? Na verdade é assim, eu sou um professor renomado, né? Eu tenho uma graduação bem elevada. O grão-mestre é o grão-mestre Railan, porque já tem já aí 50 e poucos anos, né? Já está há muito tempo. Vamos supor que ele está aí atuando 40 e poucos anos, pela idade dele, pelo tempo de treino, com o mestre dele. Tipo assim, um exemplo, eu sou professor formado por ele, em Paragominas. Ele mora no Japão. E o nosso grão, o outro mestrão, que é o mestre dele mesmo, que é outro grão-mestre, que é o Sunny Tobitmong, que mora na Tailândia, né? É o professor dele, que é tailandês. O mestre teve a oportunidade de 8 vezes na Tailândia, porque ele mora no Japão, já fica perto. Eu vou ter a oportunidade de conhecer o velho agora, quando eu for em setembro levar o Afonso. Aí olha, eu vou conhecer ele lá, entendeu? Mas para você ser professor de Muay Thai, não precisa você ir na Tailândia, não. Simplesmente você aprender com uma pessoa que é professor de verdade. Tá entendendo?
1: Essa professor é qualificado, graduado, como você está trazendo
0: você
1: essas
0: já
1: informações?
0: Foi uma vez em, lá, na Tailândia lá?
3: Não, não. É a minha primeira vez que eu vou no Japão.
0: Alex, você já foi em Tailândia, não já?
1: Tailândia, só se for na rua Tailândia, em algum lugar aí.
0: Tailândia aqui, rapaz. Tailândia aqui.
1: No município, no Pará.
0: Aqui, né? Mas pra lá mesmo, onde mesmo vem a origem lá do Muay Thai, né?
3: Lá onde é.
0: Lá que vive, lá. Diz que as crianças com 5, 6 anos já começam a praticar.
3: Lá é o esporte desde nacional, né? Boxe tailandês, que é o Muay Thai.
0: Eu estudando, não sei se... me fale que eu sou leigo nessa área, mas você que é conhecedor diz que lá eles vivem realmente a luta, eles dependem da luta pra sobreviver, isso é verdade mesmo?
3: Lá tem uns eventos grandes, né? Que é o Raja, tem o evento Lupita, lá tem muitos eventos na Tailândia.
1: Professor, pra finalizar, que o nosso tempo aqui é curto,
3: sim,
1: né?
3: Sim.
1: A sua academia, ela tá funcionando para as pessoas que estão nos ouvindo? Funciona o endereço? Qual os dias?
0: E a melhor academia de Paragominas.
1: O horário que as pessoas possam procurar você, um telefone de contato, para poder praticar a arte marcial, que é esse esporte tão... tão bonito, né? Uma arte marcial é segurança pessoal também, né?
3: Isso.
1: Onde é que tá funcionando a sua academia?
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3: 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É de lá que saem os atletas.
0: Ah, então beleza. Então, Alex, tá precisando...
3: Alex, o senhor está convidado para treinar com a gente, viu? O senhor...
0: O Alex vai lá, sai com um atleta ou ele sai de ambulância?
3: Marcelo, só um lembrete, eu conheço o Marcelo, o Alex desde quando eu cheguei aqui em 98. Olha o tempo que eu o Alex conhece a minha história, né?
1: É verdade, conheço a história, a trajetória, realmente até a chegar a isso, o esforço que você fez pela arte marcial. Não só pessoal, mas pelo município de Paragominas e pelo estado do Pará.
0: Professor, as portas vão estar abertas. Quando tiver um evento próximo, você vem aqui de novo para convidar
3: isso,
0: a galera.
3: Isso, lembrando, ó, o nosso evento está marcado para o dia 12 de setembro. É a 6ª edição do Trod Fight. Lembrando que o Trod Fight, nosso evento de MMA, que é feito dentro do octógono, tudinho, ele é um calendário do município, né? Pela Câmara de Vereadores, a Lei 1079. Ele é um evento oficial do município, que todo ano tem que acontecer.
0: Então, beleza, professor, o senhor volta sempre aqui às
3: portas. Tamo junto. Obrigado pela oportunidade, Alex e o Marcelo Kaká.
0: Vamos lá, então, vamos de música, Alex.
1: Vamos lá, vamos de música.
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0: Alex. Meu amigo Alex França, vamos sortear os brindes aqui. Eu estarei indo embora mais cedo, mas agradecer sempre a galera pelo carinho da audiência, né? A galera que está acompanhando, participando do nosso programa. Obrigado sempre. Obrigado, obrigado, obrigado, obrigado. Dançar. Deixa eu mandar um bom dia para essa galera. Antes de a gente começar aqui, a nossa produção já está organizando aqui os sorteios. A Clemência está acompanhando o nosso programa. Valeu, Clemência. Mandar um abraço especial também aqui para a Maria de Lourdes. Todos esses nomes estarão participando já dos sorteios, beleza? A minha produção está chegando aqui já com todos os nomes sorteados. Vou começar sorteando os meus. Daqui a pouco o Alex vai falar dos dele. Começar aqui primeiro, Alex, com os ingressos. Os ingressos, porque sábado tem o aniversário da Malcriada. O primeiro ingresso vai para a Gabriele, final telefone 1156 do centro da cidade. Pode passar aqui em horário, começa a partir de segunda-feira para pegar o teu ingresso, beleza? O outro ingresso aqui vai para a Marcela, final telefone 0085, promissão 1. Foi a contemplada aí. Agora vamos com os nomes dos sorteados lá dos brindes, né? Lá da loja Vestilos, da minha amiga Lídia. Foi a Joyce do Nascimento, bairro Jaderlândia, final do telefone 0562. A Joyce Nascimento, do Jaderlândia, ela ganhou o brinde lá da Vestilos. Da Ótica Diniz, o meu amigo Erd, foi a Mônica Paiva, Jardim Bela Vista, final do telefone 3099, ganhou o óculos da Ótica Diniz. E o último aqui, lá da Lu Story, foi a Marcilene Amaral. Final telefone 2090, ganhou um brinde lá da Lu Story. Pode estar passando na segunda-feira lá na Exótica Diniz, procurar o Erd lá, beleza? Então, esses foram os contemplados, as sorteadas do programa Alex França.
1: Rapaz, essa música é muito bacana, hein? Essa aí tocou demais. Essa lembra o Pazerk em Paragominas, cara.
0: Lembra o
1: Pazerk? É doido, né?
0: Caminhão.
1: É muito bacana.
0: Vai lá, Alex.
1: Aumenta aí, vai.
0: Uau, au,
1: au. Essa já pra entrar no preparo.
0: Não.
1: Já em comemoração à festa de aniversário do amigo Bob, né, rapaz? Essa música é bacana, hein, Marcelo?
0: Vamos estar no aniversário dele. Amanhã, domingão, lá no Bar Cervejão, cerveja gelada, gente bonita, ó.
1: A festa é dele, do meu amigo Bob Segurança, festa de aniversário, gente bonita, cerveja gelada, muita música, atração.
0: Mas quem ganha de presente?
1: É você, que com certeza é amigo desse cara, gente boa, sempre tá por aqui conosco. Grande Bob,
0: aquele abraço. Uma gatinha pra dançar lá, um bregão.
1: Tem que ter, ó.
2: Pá, tá legal.
0: Pá. Ah, garoto! Bora lá, Alex,
1: finalizar. Vamos lá. Um brinde aqui da Sapataria Calce Bem. Sapataria Calce Bem, vamos ver aqui. Cadê a produção? Chega pra mim aqui que quem ganhou, tá certo? Foi a Karina. Karina lá do JK2. Ganhou esse tênis muito bacana, final 9947. Também aqui, lá da Casa Blanca, né? E tecidos brasileiros. É um brinde muito bacana. Aqui também quem ganhou foi a Fabiana Alves, do bairro Cidade Nova. Tá bom? Deixa eu me ver aqui o que é. Toalha de banho casal, né? Uma toalha de banho para casal. A Fabiana ganhou aí, tá certo? Vamos entrar em contato com ela. Ainda tem um frango no Nuduro, né? Que a gente vai passar por aqui. Ainda o brinde do Marcelo Eletro, tá bom? Marcelo Eletro que ganhou aqui. Foi outra mulher, como em comemoração ao dia da mulher, o dia, claro, das mães. Quem ganhou aqui, cadê a produção? Foi a Nilda Santos, lá do Laércio. Nilda Santos do Laércio ganhou, lá do Marcelo Eletro. O frango assado aí foi o Douglas Farias, já ganhou esse frangão assado, vai poder sortear, vai poder degustar com a mamãe a sua coroa, tá certo? E também tem uns brindes aqui lá do Rotary Club Mães Cestas Básicas, que a gente vai estar passando também aqui. A Fernanda, o Luciano Trindade, a Fernanda, né, ganharam a cesta básica cada um, tá certo? Muito obrigado a todos vocês que participaram conosco aqui, meu irmão.
0: Vai embora, meu amigo Alex França. Vamos embora, vamos embora. Você volta na segunda-feira, Alex?
1: Segunda-feira, a partir das 17 horas, eu estarei por aqui com mais uma edição do Bora para Gominas, que é um programa de notícias, fechando o seu dia com, né, o que aconteceu, as informações, né, de Paragominas e região do Pará, do Brasil e no mundo. Segunda a sexta-feira, estou aqui de 17 às 18 horas. E no próximo sábado, essa parceria com você, Cacá, novamente de 8 ao meio-dia.
0: Beleza, Alex. Então, estou tirando meu time de campo. Sábado, se Deus quiser, eu volto a partir das 8 horas da manhã. A todos vocês, um excelente almoço. Feliz Dia das Mães para todas as mamães e para minha mãezona, Dona Nilza, que eu amo de coração. Alex, para fechar bem, quero deixar essa música do Rick Renner, que fala de mãe. Tô indo nessa. Tchau.
1: Valeu, tchau.

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1: Valeu, Júnior. Aquele abraço,
0: valeu,
1: meu
0: garoto,
1: irmão. Tudo de bom. Um abraço. Tá aí o meu amigo Júnior Balu, lá da Panela de Barro. Grande abraço, muito obrigado. Não posso deixar mandar um abraço pro Major. Dona Berenice também está acompanhando a gente. Muito obrigado. Manuela, sentadinha. Manuela tá aqui comigo. Fique quietinha aí. São 12 horas mais 28 minutos. Vamos às manchetes do nosso programa de hoje, que promete muitas informações para você. Como? Já vem logo para a primeira matéria, depois a gente fala das manchetes, então tudo bem. Vamos diretamente, é ao vivo o programa. Então, ao vivo, né, manda quem pode, obedece quem tem juízo. O Edson já falou, não, vamos logo direto para a matéria, até porque já são 12h28. Bom, uma pessoa foi condenada a 11 anos de cadeia por uma tentativa de homicídio, isso em 2024, mostrando que a nossa justiça não está para brincadeira, não. A justiça está aí, né, para com certeza fazer com que as nossas leis sejam cumpridas e pessoas paguem pelos seus crimes. Vamos acompanhar a matéria que foi feita pela Gabriele Bezerra. Não foi a Gabi? Foi o Pedro? Pedro Edivan fez essa matéria e traz todas as informações agora. Vamos acompanhar.
2: Uma discussão entre um casal dentro de uma boate aqui no município de Paragominas terminou quase em um homicídio. No ano de 2024, o homem foi preso, foi levado para a delegacia e levado ao sistema penal. Depois de 2 anos, aqui no Fórum de Paragominas, o homem foi a júri. Foram mais de 5 horas de julgamento entre defesa e acusação, embates, questionamentos e também justificativas. No final, saiu o resultado. Depois de muita discussão, muito embate, o resultado saiu e o homem foi julgado a 11 anos de reclusão em regime fechado pela tentativa de homicídio. Nós estivemos falando com as duas partes, tanto defesa e acusação, que dão aí os seus relatos do final do resultado deste julgamento.
3: Foi cansativo hoje, né? Fazia tempo que a gente não tinha um júri com debates tão acirrados entre o Ministério Público e a Defesa. De fato, a gente tinha tese

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0: Nós já estamos de volta, sempre agradecendo a você por toda essa audiência, por todo esse carinho. Você que participa aí através do nosso WhatsApp, a nossa gratidão. Qual é o nosso número, Alisson? Por favor, Alisson, para o pessoal mandar mensagem, 985565631. Você que, de repente, quer fazer uma homenagem para sua mãe, está aí a oportunidade. Mande uma foto, faça um vídeo. Fique à vontade, mande para esse número que nós vamos exibir aqui com o maior prazer, com a maior alegria. Mas olha, o meu amigo Valdico, grande Valdinei, está acompanhando o nosso programa neste exato momento. Dona Teresinha, o Valmir, o Chapa também está ligado na nossa programação. E queria mandar um grande abraço para o meu amigo Tônio. Tônio está lá no 88 assistindo a gente pelo YouTube. Um grande amigo, um grande irmão, um grande profissional. Esse homem está muito rico, porque o homem não para de trabalhar. Quando não está no estado do Pará, está no estado do Maranhão, está no estado do Goiás, como é um grande profissional, sempre é chamado aí para trabalhar em outros lugares. Tônio, que Deus te abençoe, meu irmão. Parabéns por todo o seu profissionalismo e pela grande amizade que você, de repente, repassa para todos nós aqui de Paragominas e, com certeza, para todos os seus amigos também de outros estados. Grande Tônio, acompanhando a gente neste exato momento. Meu amigo Júnior e a dona Conceição na Promissão 2. Não esqueci dessa vez, Júnior, tá vendo? Gravei, ó. O Júnior, ele me parou lá no Manassa aí, e me falou, João, poxa, fiquei esperando o seu alô, você não mandou. Meu amigo Júnior e a dona Conceição aí na Promissão 2 estão acompanhando a gente neste exato momento. Mas olha só, Mãe do Rio completa 38 anos, o meu amigo Marco Brasil, ele vai nos falar um pouquinho das atrações deste aniversário da cidade de Mãe do Rio, agora aqui no programa Bora Cidade. Vamos lá.
1: Muito boa tarde, João Glória. Boa tarde a nossos telespectadores que estão acompanhando o programa Bora Cidade no TV RBA Paragominas. Marcos Brasil, diretamente do município de Mãe do Rio, trazendo as principais notícias em destaque para você. Olha, ontem tivemos a noite de abertura, noite gospel. Ontem a cidade de Mãe do Rio já vive a emoção da grande festa de aniversário de 38 anos do município. É a primeira noite, João Glória, da programação. Foi marcada por muita fé, muita música, muita emoção na abertura oficial das comemorações. E olha, quem abriu a programação foi o cantor Luiz Gabriel, levando animação, alegria, colocando o público para cantar junto logo nas primeiras apresentações da noite. Em seguida, João Glória, o pastor Lucas trouxe uma mensagem de fé, esperança e gratidão, emocionando as famílias, parentes nesse momento especial para a cidade do município de Mãe do Rio. O ginásio de esporte ficou lotado, reunindo moradores, visitantes e autoridades que acompanharam o início dessa grande celebração preparada para homenagear o povo manriense. A festa segue nos próximos dias com grandes atrações e uma programação especial para celebrar os 38 anos de história e cultura e desenvolvimento do município de Mãe do Rio. Essa é a nossa gente, comemorando com alegria mais um ano dessa cidade querida, dessa cidade maravilhosa, que é o município de Mãe do Rio. Lembrando também, João Glória, que hoje teremos dia 9 teremos hoje Carreta Treme-Teme, tem Raiz Sai Rodada, tem Cantores da Terra, e segue a programação aqui em Mãe do Rio nos 38 anos de emancipação política. No dia 10, tem Zé Vaqueiro, hein? Zé Vaqueiro, meu amigo, João Glória, Zé Vaqueiro, Super Pop, Caninana, Thiago Costa, no dia 10. Continuando aí, hoje, dia 9, tem Raiz Sai Rodada, tem também Cantores da Terra e também tem Carreta Treme-Treme. No dia 10 tem Zé Vaqueiro, Caninana e Super Pop. E no dia 11, fechando com a atração católica para fechar os 38 anos do município de Mãe do Rio.
2: É isso aí, vocês de Paragominas, vocês da região, estão todos convidados para estarem aqui em Mãe do Rio. A festa, já tivemos o primeiro dia ontem, né? Ontem tivemos aí as atrações gospel. E hoje nós já temos Raíssa e a Rodada, que vai estar aqui com a gente fazendo a festa. Vamos ter também a Carreta Treme-Treme, vamos ter também os Artistas da Terra. São 16 artistas da terra, mais os DJs que vão estar participando, claro, para que a gente possa também estar oportunizando os nossos artistas da terra, dando a ele oportunidades e visibilidade durante esse evento, né? E também no dia 10, no domingo, no Dia das Mães, não poderia ser diferente, né? Dia das Mães e a Cidade Mãe, Mãe do Rio, comemora aí os seus 38 anos, na verdade, de domingo para segunda, né? Que é no dia 11. Mas temos aí show Zé Vaqueiro, que vai estar aqui com a gente, a aparelhagem Super Pop, a maior aparelhagem do Brasil. E, é claro, com certeza, várias e várias outras atrações que vão passar por este palco aí, para que a gente possa comemorar junto os 38 anos do município de Mãe do Rio, Marcos.
3: Questão de fogos também, lembra que era queima de fogos?
2: Sim, com certeza. Isso aí é uma atração à parte, né? Porque a gente sabe que quando chega ali à meia-noite, às 0 horas ali, do dia 10 para o dia 11, é o momento em que celebramos aí os 38 anos e tem a queima de fogos, toda aquela celebração, os parabéns, onde todas as autoridades estarão com a gente, né? E vale a pena ressaltar também, Marcos, que nós temos aí a carreta da segurança, da Secretaria de Estado de Segurança, que está aqui no município, junto com a Secretaria de Segurança aqui do nosso município. Nosso secretário Carlos se preocupou com isso, para trazer toda a segurança possível para aqueles que vão brincar, se divertir, não só para aqueles que são aqui de Mãe do Rio, mas para aqueles que nos visitam, que possam brincar, se divertir com tranquilidade.
3: Tá certo, nós tivemos aí um bom investimento na segurança, né? Porque segurança total.
2: Isso, com certeza. É uma preocupação, né, do nosso prefeito Bruno Rabelo, para que pudesse trazer essa segurança para todos aqueles que vão estar participando aí da festa dos 38 anos do município de Mãe do Rio.
3: É isso aí, Valdemar. Você vai acompanhar tudo aqui pela RBA TV para Minas, todos os dias da grande festa dos 38 anos de Mãe do Rio.
0: Olha, parabéns à cidade de Mãe do Rio, parabéns ao prefeito Bruno Rabelo, que vem fazendo um grande trabalho ali à frente da cidade de Mãe do Rio. E tá aí uma opção para todos nós aqui da região comemorarmos os 38 anos da cidade de Mãe do Rio. Meio-dia e 48 agora, meu irmão Juca veio lá da nossa capital, Belém do Pará, está aqui para passar o Dia das Mães com a gente, juntamente aí com a Vera, com a Maria, com a Raquel. Quero aproveitar, parabenizá-las também pelo Dia das Mães. Juca, aquele abraço, meu irmão. Cadê o Nelson? Ei, Nelson, meu amigo Carlos também. Está todo mundo acompanhando o programa Bora Cidade, a apresentação João Glória. Mas olha, Valdemar Nunes está lá no aeroporto municipal, tem informações, tem novidades lá do aeroporto. Está tudo pronto aí para o Valdemar entrar ao vivo? Vamos lá então com o nosso amigo Valdemar Nunes, diretamente do aeroporto municipal aqui de Paragominas, ele que tem informações para a gente. Boa tarde, Valdemar, fique à vontade.
4: João Glória, muito boa tarde a você e todos os amigos e amigas que estão acompanhando o nosso Bora Cidade Paragominas. Nossa equipe está aqui no aeroporto de Paragominas para trazer uma matéria especial sobre a inauguração, na realidade, a apresentação, a vistoria que foi realizada pelo prefeito Sidney Jorge Rosa no dia de ontem à noite aqui no aeroporto. E a gente vai trazer essa matéria agora aqui na programação. Depois de 23 anos da sua inauguração, o aeroporto de Paragominas recebe uma das melhorias mais importantes, a iluminação da sua pista, que vai permitir decolagens e pousos noturnos.
5: Isso mesmo, Valdemar. Paragominas tem uma função de cidade polo dessa região. E um dos equipamentos imprescindíveis para qualquer cidade é um aeroporto homologado para voos durante o dia e também durante a noite, como é o caso de Paragominas. E nós estamos prestes a receber uma vistoria da ANAC, da Agência Nacional de Aviação Civil, que vem homologar novamente a condição do aeródromo de Paragominas com sinalização noturna para pouso e decolagem. Isso é muito importante que a cidade tenha um equipamento desse, porque, afinal de contas, ninguém sabe a que horas nós precisamos remover um paciente ou numa emergência.
4: Com a iluminação noturna, o aeroporto passa a oferecer mais segurança e melhores condições de operação, principalmente em situações de emergência médica, transportes de pacientes e chegada de voos fora do período diurno.
5: E esse é um dos motivos do aeroporto de Paragominas, que nós construímos em 2003. E 23 anos depois, está a obra perfeita, sem nenhum problema. Isso é o dinheiro público aplicado com toda a segurança e o retorno para a sociedade.
4: Além da área da saúde, a melhoria também representa avanço para o desenvolvimento econômico de Paragominas e municípios vizinhos, facilitando deslocamentos, fortalecendo investimentos e criando novas possibilidades para o crescimento regional.
5: Um aeroporto regional como esse de Paragominas tem uma utilidade imensa, não só na aviação civil, como nós temos aqui 3 voos semanais da Azul, que faz conexões com outros aviões em Belém, como a aviação agrícola, a aviação executiva, para receber empresários, autoridades que venham a Paragominas. Afinal de contas, é a porta de chegada de quem hoje trafega pelo mundo e é de avião. Não tem essa mais de você pegar um carro em Brasília ou no Rio Grande do Sul e vir a Paragominas. De uma forma ou de outra, de avião. Por isso, é fundamental que nós tivéssemos priorizado desde 2003 Paragominas tendo esse grande equipamento de apoio na aviação civil da região.
4: A matéria, João Glória, que nós acabamos de colocar aqui no Bora Cidade Paragominas, mostra a importância dessa melhoria que, a partir de agora, vai facilitar os pousos e decolagens durante a noite aqui no aeroporto de Paragominas. A gente volta aí no estúdio com você e um bom sábado e feliz Dia das Mães a todas as mães que estão acompanhando a nossa programação ou ouvindo na Rádio Clube. Um forte abraço e que Deus nos abençoe muito.
0: Um abraço, grande Valdemar. Gente, olha, uma vitória. Mais uma conquista para o nosso município, como o próprio prefeito Sidney falou e o meu amigo Valdemar, né? Automaticamente isso abrange toda a nossa região, essa vitória, não é só para a cidade de Paragominas. O nosso aeroporto ele passa a ser um dos principais do estado do Pará, condições de pouso tanto durante o dia como durante a noite. E a situação dessa iluminação era esperada há muito tempo por todos nós aqui de Paragominas. Então está aí. Mais uma vitória alcançada para a nossa população, para a população de toda a região. 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
0: Abraço para o meu amigo Carlos Diniz, para o meu amigo João, a minha amiga Júlia, toda a equipe campeã de vendas ali da Liliane Materiais de Construção. São exatamente, cadê o relógio, meu amigo Ellison Felipe, 12h55. Gente, eu fui informado ainda agora há pouco de um crime que aconteceu ontem por volta das 5h30 da tarde, ali na colônia do Uraí. Eu, sinceramente, eu fiquei até sem palavras quando Pedro Edivan começou a me narrar a situação que uma criança, uma menina de apenas 12 anos de idade, viveu na mão de 3 verdadeiros monstros. 3 homens sequestraram essa criança. Ela saía da escola por volta de 5h30 da tarde, ali na colônia do Uraim. Quando ela passava por esse trevo, ela foi apanhada por esses homens. Eles pegaram ela pelo cabelo. Olha a violência desses três covardes. Três vagabundos, três bandidos que a polícia está atrás. Eles puxaram ela, pelos cabelos e a colocaram dentro de um carro e a levaram para uma área de mata fechada. Infelizmente, essa menina passou os piores momentos da sua vida na mão desses três homens. Ela foi abusada sexualmente por esses três vagabundos, três bandidos. Porque o estupro, ele é um crime tão hediondo, é um crime tão grave, que nem os próprios bandidos aceitam esse tipo de crime. E essa situação, infelizmente, aconteceu ontem, né? Essa criança chegou ensanguentada na sua casa, porque ela foi solta depois por estes homens, né? Ficou totalmente despida no meio da rua, jogaram as suas roupas, ela conseguiu chegar até a sua casa, caminhou por 1 quilômetro até a sua residência e foi socorrida imediatamente pela sua mãe, né? Que levou uma delegacia, a delegacia foi levada para um hospital e essa matéria você vai acompanhar ainda hoje aqui no nosso programa. Mas é uma situação que revolta não só a mim, mas revolta toda a nossa sociedade, revolta toda a nossa população, porque é um crime que não cabe mais nos dias de hoje. E não existe crime perfeito. Não existe crime perfeito. Alguém sabe de alguma coisa, alguém viu, alguém conhece, e você tem o dever e a obrigação de levar estas informações para a nossa Polícia Civil. Ninguém foi preso, a polícia está investigando, mas infelizmente esta situação aconteceu aqui em Paragominas. Daqui a pouquinho nós vamos passar a matéria completa feita pelo nosso amigo Pedro Edivan. Nós vamos para o intervalo comercial e voltamos daqui a pouco.

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0: Muito bem, nós já estamos de volta por aqui, Manuela Cordeiro de Castro Glória. Você está impaciente, vem cá. Você quer mandar um recado para sua mãe? Você está impaciente, vem. Vem cá. Venha. Você está impaciente. O que é que você quer fazer? O que é? Você está com fome, está cansada, quer ir embora? É isso? A sua Manu é desse jeito também? É? Então tá, fica ali que a gente já vai, tá? Fica quietinha ali. Não, quietinha. Jesus amado. Toda Manu é desse jeito. Toda Manuela é desse jeito. É. Gente, 1h05 em Paragominas. 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Por aqui a nossa amiga Gabriele Bezerra. Meu... É mãe também, né? Vem cá, Gabriele. Como é que vai? Você está bem? Quer almoçar também? Como é que vai? Como é que está sendo o Dia das Mães? Você é mãe da Ana e da Ana Liz.
1: Isso mesmo.
0: Ana Liz está assistindo a gente agora?
1: Provavelmente ela está com o pai dela lá, deve estar escutando a gente pela rádio ou então assistindo lá a televisão.
0: E como é que está sendo o Dia das Mães?
1: Olha, é a quinta vez que estamos no Dia das Mães com a Ana Liz. E para mim é algo assim que eu não consigo nem explicar. Eu tento achar uma palavra, mas não tem palavras. Eu, inclusive, a matéria já passou, eu não estava acompanhando.
0: Não, daqui a pouquinho a gente vai colocar a matéria.
1: Vai passar agora, né? É, eu fiz uma matéria especial com algumas mães e perguntei para elas o que era ser mãe.
0: Sim.
1: E todas responderam sobre amor, cuidado. Mas, exclusivo, eu fiz uma pergunta também para duas em específico e perguntei se elas lembravam como era a vida delas antes de ser mãe.
0: Pois não.
1: Algumas dizem, até lembro de algumas coisas, mas eu prefiro minha vida hoje como mãe, sendo mãe do meu filho. E eu também prefiro hoje muito mais a minha vida sendo mãe da Ana Liz, até porque a Ana Liz veio para me salvar, que eu acredito que eu não era boa gente se não fosse mãe dela.
0: Ou seja, o maior presente para uma mãe é ter o seu filho, por perto, né? É ter a Ana Liz com você.
1: Eu acho que o maior presente da vida da mulher... Eu não sei se a geração de hoje pensa assim, mas eu ainda penso assim, é ser mãe, é ser agraciada com a divina bênção de Deus de ser mãe.
0: Muito bem. Meu amigo Pedro, você está aqui também. Eu não consigo olhar para você e não lembrar da Dona Maria.
2: Você quer ser mãe também.
0: Né? Que é a sua mãe, você sempre teve um carinho muito grande por ela. Você precisava ver era a Dona Maria, né? Dona Maria?
2: Maria Lucélia.
0: É. Quando os dois se encontravam, porque o Pedro é igualzinho à mãe dele, até o jeito explosivo de ser.
2: Uma vez passei uma semana, acho que não sei se você... Não, estava Edmundo, estava

0: falta de coragem, onde eu aprendi a ser quem eu sou, aqui cheia de si, porque você me ensinou. Também tenho lá no céu quem me ensinou significado de amor, que dá até vontade de chorar quando lembro dela. Tenho minha cunhada também, que hoje vai passar amanhã, o primeiro dia das mães delas, com o Brian no colo. Acredito que vai ser um momento único para ela também, que ela nunca mais vai esquecer na vida dela. Tem minha tia Jana, minha tia Antônia, todo mundo que eu amo aí, que já são mãe, que graças a Deus foram agraciadas com essa maravilha da vida. Feliz Dia das Mães também para todos vocês que estão nos acompanhando, para as mães que participaram das matérias, da matéria, também para a Major, né, que está lá, deve estar nos assistindo agora.
1: Muito bem. A matéria já está pronta das mães? Então, vamos acompanhar essa matéria agora aqui no Bora Cidade. Vamos lá.
2: Existe um amor que nasce antes mesmo do primeiro olhar. Um amor que muda rotinas, transforma sonhos e faz nascer uma nova versão de uma mulher, a mãe. Ser mãe é descobrir força antes mesmo dela existir. É aprender a viver pelo sorriso, pela felicidade e pelo futuro de alguém. E neste Dia das Mães, histórias de amor, dedicação e transformação emocionam e inspiram.
3: Ser mãe, para mim, é um amor incondicional.
4: Ser mãe, para mim, é compromisso e amor.
5: Para mim, ser mãe é carinho, é cuidado, é amor, é entrega, é estar presente.
6: Ser mãe, para mim, é estar presente. É estar ali, não podemos, mas não tem como dizer não. A gente tem que cuidar de qualquer jeito.
7: Para mim, ser mãe é ser companheira, ser atenta a tudo, atenta ao filho, ser presença também, que é o mais importante.
8: Fora o amor de Deus, só depois que a gente começa, quando vem o presente dele, que é o filho. Aí a gente realmente vai conhecer o que é o verdadeiro amor. A gente não tem como explicar, não tem explicação desse amor. A gente quer buscar e não acha a palavra.
2: Mas em todas as histórias existe algo em comum. Depois dos filhos, nada mais é vivido da mesma forma. Depois da maternidade, as prioridades mudam, os medos chegam, mas também cresce um amor que é inexplicável. E entre noites sem dormir, cada mãe constrói uma história ao lado do seu filho.
9: Muitas vezes, né, a gente acaba tendo que juntar todos os papéis, né? Então, eu lembro de uma tenente da polícia que ela falava, quando eu ainda era soldado lá em Belém, ela falava assim, olha, filho de polícia cresce no quartel. E os meus filhos, de fato, eles sempre me acompanharam, a minha rotina, tanto no trabalho. Muitos policiais conhecem eles, né, que eles vêm. Às vezes eu tinha que trazer eles da escola para resolver alguma coisa no quartel. Então eles sempre estiveram presentes. E isso a gente tem que juntar, né? Fazer às vezes, trabalho doméstico em casa, chegar em casa, fazer tudo rápido, cuidar deles, cobrar atividades e ser mulher, ser esposa, estar no compromisso com o marido. E a gente tem que, realmente, a mulher ela tem que ter tempo para tudo. Ela sempre dá o jeito para tudo.
2: A chegada de um filho transforma o cotidiano e transforma também a maneira de enxergar a vida.
5: Eu não me recordo como era a minha vida antes do nascimento do meu filho. Eu acredito que após o nascimento do meu filho, eu me tornei uma nova versão, muito melhor em todos os sentidos, mais focada, mais ativa. Eu acredito que eu evoluí muito após o nascimento do meu filho. Eu acredito que todas as vezes que o meu filho me observa, ele me conhece e me reconhece só no olhar. Todas as vezes que ele me observa mais triste, mais para baixo, ele tenta me elevar, ele tenta fazer com que eu fique mais feliz. Eu acredito que é uma entrega entre mãe e filho. Eu acredito que uma das frases que mais me tocaram e me tocam sempre é quando meu filho fala algo relacionado a Deus comigo. Tem até, inclusive, um vídeo no meu Instagram, ele falando que Deus manda falar com ele para falar comigo, para eu ficar bem. É como se ele tivesse o cuidado de Deus com ele para comigo.
2: Ser mãe é amar sem medida, é cuidar mesmo cansada, proteger mesmo com medo de seguir em frente todos os dias, com o coração cheio de força. Neste Dia das Mães, a homenagem vai para as mulheres que fazem do amor a maior missão da vida. Feliz Dia das Mães.
1: Olha, deixa eu aproveitar essa matéria muito bem feita, muito bem produzida,

0: Parabéns aí ao Mr. Jack, cinegrafista, Gabriele Bezerra, que foi quem fez a matéria, a todas as mães que participaram e a todas as mães de Paragominas que estão nos acompanhando. Em especial, a dona Camila Maelle Cordeiro, de Castro Glória, está nos assistindo neste exato momento. Né? Mãe aí da Manuela Cordeiro, de Castro Glória. Você quer mandar um beijo para a mamãe? Ela tá assistindo a gente, então vem cá. Vem cá e manda um beijo para ela. Fala, mamãe, eu te amo. Fala.
1: Mamãe, eu te amo.
0: Manda um beijo para ela. Feliz Dia das Mães. Não para, meu Jesus Cristo. Amor, aquele beijo para você. Tudo de bom. Olha, a doutora Idaiê, de Castro Leão também, mãe do Guilherme, mãe do Arthur, nos acompanhando neste momento. Muito obrigado pela audiência, muito obrigado pelo carinho. É o programa Bora Cidade. Agora que são 1h15 em Paragominas, a gente vai a mais uma matéria de uma ação integrada das polícias civis que culminaram aí na prisão de algumas pessoas que cometeram crimes gravíssimos e a gente acompanha agora aqui na nossa programação. Vamos lá.
2: Duas ações distintas da Polícia Civil resultam no cumprimento de mandados de prisão no estado do Pará e Maranhão. Em uma das investigações, um homem foi investigado por roubo, com mandado expedido pela Vara Criminal de Paragominas. Foi localizado e preso no município de Trizedela do Vale, no Maranhão, após um trabalho integrado entre as polícias civis dos dois estados. Já em Dom Eliseu, outro mandado de prisão preventiva foi cumprido pelo crime de estupro. O suspeito foi localizado na BR-010 e permanece à disposição da Justiça. As ações reforçam o trabalho de investigação e a cooperação das forças de segurança nos cumprimentos de mandados de prisão. Mas quem traz mais detalhes sobre estas ocorrências é o delegado Cristiano, superintendente da 7ª RISP.
3: Investigação conduzida pela delegacia de Dom Eliseu, onde após a certeza da autoria aí, foi representada pela prisão preventiva, tendo o Poder Judiciário assim decretado esse mandado de prisão. E a equipe diligenciou na localização deste representado, o qual se encontrava na Vila Ligação, distrito da zona rural daquele município. E na data de ontem estiveram no endereço, onde foi possível lograr êxito neste cumprimento de mandado, estando esse representado agora já à disposição do Poder Judiciário para o devido processo legal em desfavor do mesmo, pelo crime cometido, no caso, um estupro. Quando é feito já essa representação e se aguarda esse posicionamento do Poder Judiciário, já inicia essa tratativa de localização desses alvos, visando tão logo a saída, a expedição deste mandado de prisão, o cumprimento mais breve possível. Por isso que dessa celeridade entre a liberação deste mandado e o devido cumprimento. Já é um trabalho de praxe por parte da equipe do NAI, aqui de Paragominas, que é a nossa inteligência policial, de levantamento de mandados de prisão da regional como um todo. Dessa vez, um representado por crime de roubo, aqui de Paragominas, cujo mandado estava em aberto, e ele foi localizado aí pela equipe do NAI em um município do Maranhão. Face a essa nova informação, a equipe do NAI entrou em contato com a Delegacia Regional de Pedreiras, no Maranhão, informando que na cidade vizinha, pertencente àquela regional, estaria possivelmente um foragido da Justiça paraense. As equipes do Maranhão diligenciaram até essa cidade vizinha, onde lá logrou o êxito aí neste cumprimento, estando ele agora já à disposição do Poder Judiciário. O recambiamento do mesmo do sistema penal maranhense para o sistema penal paraense deve ocorrer agora com os trâmites judiciais, visando que ele possa responder presencialmente pelo crime cometido aqui em Paragominas no passado.
0: Muito bem, está aí então as ações da Polícia Civil acontecendo não só no estado do Pará, mas em todo o Brasil. As polícias são interligadas e fazem aí, com certeza, um excelente trabalho de segurança e conseguem fazer estas prisões. Uma forte chuva caindo agora aqui no centro de Paragominas. A gente já vai para a última matéria, mas antes eu quero chamar a promoção que está acontecendo lá no Líder Paragominas. 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
0: 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Mas, gente, vamos agora à matéria feita pelo Pedro Edivan a respeito de um abuso sexual, um estupro contra uma criança de apenas 12 anos de idade. Aconteceu, infelizmente, ontem, por volta de 5h30 da tarde. Essa menina, essa criança, ela foi sequestrada por 3 homens, colocada à força dentro de um carro e foi levada para uma área de mata. O Pedro Edivan traz todos os detalhes. Vamos acompanhar.
4: Na tarde dessa sexta-feira, uma adolescente que estava saindo da escola, retornando à sua residência, aqui na Colônia Duraim, ao chegar aqui, no Trevo, ela foi interceptada por 3 homens em um veículo de cor escura. 2 deles saíram e a puxaram pelo cabelo, jogando ela dentro do carro e saindo sentido ao centro da cidade de Paragominas.
5: Foi mais ou menos 6 horas da tarde. Aí os caras puxaram ela para dentro do carro e abusaram dela, né? Lá no sítio dos Paranações. Só ela reconheceu só um deles, né? Que era um barbudinho. Os outros ela não conheceu, não. Eles não são da vila. Estamos aqui fazendo boletim de ocorrência.
4: A jovem foi largada na estrada da Colônia Duraim. Ela andou aproximadamente 1 quilômetro até chegar na sua casa. E falou aos familiares que tinha sido abusada por 3 homens.
5: Aí ela chegou toda ensanguentada. Aí a mãe dela pegou ela, botou para tomar um banho. Aí ela chegou toda se tremendo, quase não andando, com as pernas todas duras. A mãe dela botou ela para tomar um banho. Aí nós chamou nós em casa, e estava eu, meu pai, minha mãe, meus outros irmãos, tá vendo aí o que fizeram com a sobrinha de vocês. A bichinha, assim, a parte íntima da bichinha estava toda ferida. O delegado botou ela e levou para o hospital, botou nós agora. 12 anos, vai fazer 13. No final desse ano faz 13 anos. O que ela foi que um disse, esse barbudinho disse pra ela: olha, tu não vai dizer nada pros teus parentes, não. Se tu falar, a gente vai te matar e tua família todinha. Mas só um que abusou dela. E um abusou dela, o outro ficou tapando, e o motorista, ela disse que ficou olhando. Só quem tava dirigindo o carro. Não é da colônia aí, são daqui da cidade. Porque da colônia pequena, todo mundo conhece uns aos outros. Colônia daquele tamanho, todo mundo conhece.
4: Os familiares foram até a 13ª seccional confeccionar a ocorrência. E lá, os policiais começaram a investigar. A vítima foi levada para a UPA para os procedimentos. Neste exato momento, a Polícia Civil segue investigando o caso.
0: Olha, sinceramente, eu não sei nem o que comentar a respeito de um crime tão brutal como esse que fizeram contra essa criança. Uma menina indefesa, né? O Edivan me falou que, apesar de já ter 12 anos de idade, que não deixa de ser uma criança, ela é muito franzina, é de um porte físico pequeno, é uma menina, é uma criança realmente. E eu, sinceramente, não consigo entender o que passa pela cabeça de 3 homens... de 3 adultos que pegam uma criança com toda a violência que pegaram, a puxaram pelo cabelo e a jogaram dentro do carro e abusaram dessa menina. Um crime hediondo, um crime brutal, uma verdadeira selvageria. E agora as nossas polícias estão aí nas ruas. Estão investigando, estão buscando informações que possam levar a prisão destes 3 homens. Como eu falei ainda agora há pouco, não existe crime perfeito. Alguém viu, alguém sabe de alguma coisa. Você tem o dever e a obrigação de dar essas informações à polícia. Porque, infelizmente, assim como aconteceu com essa menina, pode acontecer com outras crianças. E a gente tem o dever e a obrigação de botar esses três monstros na cadeia, aonde é o lugar deles. Três bandidos, três vagabundos que vão pagar pelos seus crimes. E tá aí agora essa criança que psicologicamente, fisicamente, está muito abalada. Imagine a situação do pai, a situação da mãe, mas mais da criança, que passou horas de um verdadeiro terror na mão de três homens dentro de um carro ali na região da colônia Duraim. E a gente fica, sinceramente, triste, muito triste pela situação dessa criança. E mais uma vez a gente pede a atenção de você que é pai, a atenção de você que é mãe. Todo cuidado é pouco. Coração é terra que ninguém anda. A gente não sabe o que passa pela cabeça das pessoas. A gente não sabe quais são as intenções das outras pessoas. Pare com essa bobagem, essa besteira de dizer: ah, eu confio, não vai acontecer nada. Pode acontecer com você também. Então, todo cuidado é pouco. Preste atenção nas suas crianças, nos seus adolescentes. Porque, infelizmente, o mundo em que nós estamos vivendo é este. Um mundo violento, um mundo cruel, onde uma criança, onde uma menina é abusada por três homens. Uma coisa, sinceramente, absurda, inaceitável que as nossas autoridades coloquem as mãos desses bandidos o mais rápido possível. São 13 horas mais 26 minutos. Eu ia falar sobre o Dia das Mães, mas eu fico tão revoltado com uma situação dessa que, sinceramente, se eu pudesse, eu ia ficar aqui o dia inteiro para alertar os pais, para falar que realmente é muito perigoso, nos dias de hoje, nós deixarmos a criança ir aqui na esquina, sem acompanhamento. É muito perigoso. Muito cuidado com o seu filho, muito cuidado com a sua filha. Eu estou aqui com a Minha, você quer fazer uma mensagem para as mães? É isso? Então venha, vamos lá. Qual é a mensagem que você quer dar para as mães?
6: Bom, querido, um dia você tem um dia muito bom, feliz dia das mães. Um dia você tem um bom dia.
0: Pronto, quer mandar mais um beijo para sua mãe, Dona Maelle? Gente, eu quero encerrar desejando um feliz Dia das Mães. Não posso falar em Dia das Mães sem lembrar da mulher mais importante que eu já tive na minha vida, que foi a minha mãe, Dona Ercila de Castro Glória. Eu, muitas das vezes, eu dizia, a mamãe não gosta de mim, a mamãe não me ama, porque eu não entendia as ações, algumas atitudes da minha mãe. Mas depois que eu fiquei mais velho, depois que eu amadureci, eu entendi que, muitas das vezes, aquela falta de carinho que eu achava que não havia, aquela falta de amor que eu também achava que não existia, aquela falta de uma conversa, aquela falta de um abraço, de repente era porque ela não gostava, mas pelo contrário, ela tinha um cuidado muito grande comigo. As suas atitudes de cobrar, as suas atitudes de muitas vezes me repreender, era para me formar um bom homem, um bom pai, um bom marido. Se hoje eu estou aqui, depois de Deus, minha mãe e meu pai. Então, postumamente, eu queria fazer uma homenagem à Dona Ercila de Castro Glória, não está mais entre a gente. Eu era um filho muito presente, eu gostava de vê-la todo dia, eu era muito ligado a ela, ia tomar café com ela cedo, sempre que podia ia almoçar. Eu não podia viajar. Se eu ia para Belém, eu a levava. Se eu ia para a praia, eu a levava. Para onde eu ia, eu fazia questão de levar minha mãe e meu pai, né? Então, hoje, eu sou um homem muito tranquilo, de coração tranquilo, consciência tranquila, porque eu fui um filho muito presente, porque eu, até hoje, sou perdidamente apaixonado por ela e pelo meu pai. Por que é que eu estou falando isso? Porque se eu tivesse a oportunidade de ter, mais uma vez, tempo de vê-la, conversar, abraçar, beijar, ouvir, eu aproveitaria. sem pensar duas vezes. Portanto, você que é filho, você que é filha, ainda tem seu pai, ainda tem sua mãe. Então, espere o Dia das Mães para estar perto dela. Não espere datas especiais para celebrar, para ver, para ligar, para visitar. Porque amanhã pode ser tarde demais. Amanhã você pode não ter mais esse presente que Deus está lhe dando. Então aproveite o dia de amanhã. Na realidade, aproveite todos os dias para estar perto da sua mãe e perto do seu pai. O maior e melhor presente que ela pode receber é um presente caro. Isso não quer dizer que você não deva dar se tiver condições. Merece até mais do que isso. Mas o que realmente todo pai e toda mãe querem é o seu filho por perto. É poder guardar, é poder cuidar do seu filho, que nunca deixa de ser uma preocupação para a gente. Muitas das vezes a gente até, os filhos até reclamam. Poxa, mas toda hora me liga. Poxa, quer saber o que é que eu estou fazendo? Poxa, fica reclamando, fica falando isso para mim. Eu não sou mais nenhuma criança. Gente, isso é cuidado. Isso é amor de pai, é amor de mãe. Então, aproveite. Você que ainda tem seu pai, você que ainda tem sua mãe, aproveite cada momento deles com você, ok? Forte abraço, obrigado pela audiência, obrigado pelo carinho. Segunda-feira nós estaremos pela Rádio Clube e sábado que vem, com a graça de Deus, mais uma vez, aqui pela RBA TV, Bora Cidade, Paragominas. Meio-dia, ou melhor, 1h30 pontualmente, a gente está indo embora para voltar com a graça de Deus na segunda-feira pela Rádio Clube FM. Até lá e tudo de bom.

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0: De vez em quando a gente conta os caras por aí que a gente fala assim, pô, esse cara poderia fazer parte da nossa banda. Tocando percussão ali. Marco Suzano.
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9: Vamos pagodear assim, ó.

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4: Olá, você ouvinte do programa Vida e Paz. Olá, você ouvinte.
5: Muito boa noite com a paz do seu Jesus. Como é que você está? Tudo bem? Espero que você esteja bem.
4: Eu me chamo José Carlos e estou hoje aqui, primeiramente grato a Deus por essa oportunidade do qual Ele está me dando para ser usado hoje como instrumento, para trazer uma palavra da sua parte,

bambino, por essa oportunidade. 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

Aleluia, glória a Deus, louvado e engrandecido seja o nome do Senhor. Está no ar o programa Vida e Paz, som do céu aqui na terra. Programa esse de responsabilidade da Igreja Evangélica de Deus, Assembleia de Deus. Estamos aqui com a finalidade de proclamar o Evangelho do Senhor Jesus Cristo, através dos hinos, através da Bíblia Sagrada, da Palavra de Deus. Nós já convidamos a você, ouvinte, cada um que já está sintonizado conosco, para participar do programa hoje. Temos como nosso pastor presidente, né, ali da Igreja Assembleia de Deus de Missões, nosso pastor presidente ali é Zé, né, Miranda Barbosa. Nosso templo sede fica ali ao lado do cartório, ali na rua Eixo W, né? E o programa hoje é de responsabilidade do Departamento Brasa Viva, Departamento de Jovens, né, da Assembleia de Deus de Missões. Estamos aqui para fazer um programa abençoado para a honra e glória do Senhor. E vamos deixar aqui o número de contato, né, para você que está participando, né, do programa, para você pedir o seu hino. Número de contato é 919-8474-6395. Através desse número você pode estar entrando em contato conosco, pedindo o seu hino ou oferecimento. Nós vamos estar aqui para atender a vocês. Vamos aqui de louvores, né? Está aí como fundo, né? E o louvor acende outra vez. Dr. Jefferson e Sueli, que você venha ficar com esse louvor aí para você. E eu já venho oferecer aqui todos os hinos, né, que vão ser tocados aqui para todos os ouvintes que já estão na nossa escuta. Também eu quero deixar esse hino aí de abertura aí para a juventude aí, que eu creio que já está sintonizado conosco aí no programa, né? Vamos participar do programa, fazer um programa abençoado para a honra e glória do nosso Senhor Jesus Cristo. Amém.

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1: Amém, glória a Deus. Já temos alguns aqui oferecimentos, né, de hino. Já está sintonizada aqui conosco a minha líder, né, geral ali de jovens, a irmã Jéssica Fernandes. Está pedindo um hino Aviva-nos, né, da cantora Nara e Sara, né, que canta em dupla. Pedindo um hino Aviva-nos. Está oferecendo para a mocidade, né, em geral aí, para todos os jovens da Fumadempe. Vamos estar tocando, né, esse hino, que foi oferecimento aí da nossa irmã, a irmã Jéssica, né, Fernandes. Forte abraço aí. Que Deus possa continuar abençoando a sua vida aí, poderosamente. Vamos estar tocando aqui o hino agora, né, da Nara e Sara.

Glória a Deus, aleluia, que hino maravilhoso, né? Nós estamos ouvindo aí, né, de fundo, e aí que a nossa irmã Jéssica pediu, aviva-nos, né? Esse avivamento, né, que nós devemos ter no nossos dias, né? Aquele avivamento que foi ali profetizado, né, no livro de Joel, né? Que nos últimos dias derramaria sobre a terra, né, o Espírito de Deus. E essa profecia é para nós, né, o avivamento de hoje. Nós devemos viver, né, nossa vida, para que nós venhamos estar firmes aí nos caminhos de Deus, né. Vamos continuar aqui. Eu quero já, nesta oportunidade, deixar uma palavra aqui que está encontrada em Mateus capítulo 7, o versículo 24, onde a palavra de Deus vai nos dizer, versículo 26 do capítulo de Lucas, na verdade capítulo 7, né, de Lucas, a partir do versículo 26, a palavra do Senhor nos diz: e aquele que ouve estas minhas palavras e não as cumpre, compará-lo-ei ao homem sensato, que edificou a sua casa sobre a areia, e desceu a chuva, correram rios, e assopraram ventos, e combateram aquela casa, e caiu e foi grande a sua queda. Aconteceu que, concluindo Jesus este discurso, a multidão se admirou da sua doutrina, porque os ensinava como tendo autoridade, não como os escribas. Palavra aí abençoada da parte de nosso Senhor Jesus Cristo, né? Falar a respeito dos dois alicerces, né? Daquele homem que construiu a casa sobre a rocha e aquele que construiu a casa sobre areia. Dois exemplos aí, né? Que a nossa fé deve ser firmada, né, em Jesus Cristo, que é a nossa rocha, né? Que é o nosso libertador, que é o nosso, que nos dá força, né, a cada dia. E nada vai nos abalar, né? Ainda que nós estejamos fracos, o Senhor vem e nos fortalece. Então a palavra do Senhor é clara em bem dizer, né? Todos aqueles que ouvem as minhas palavras e as práticas semelhantes ao homem que construiu a casa na rocha. Jesus traz o exemplo aí da rocha, né? Que ele próprio é a rocha. Assim como ele disse para Pedro, que sobre ele era a pedra, né? E sobre a rocha, que era Cristo, ele ia edificar a igreja, né, dele. E as portas do inferno iam prevalecer, né? Então nós devemos estar com nossa fé firmada em Cristo, a palavra abençoada da parte de nosso Deus. Vamos continuar aqui de adoração ao nosso Deus. Vamos continuar participando aí, né, do programa. Você que está chegando agora, você pode estar pedindo aí o hino aí, através do nosso contato, né, que eu vou deixar aqui novamente para você. Contato do programa, é para você entrar aqui no programa para estar participando juntamente conosco nesta tarde, né? Vamos ficar aqui até às 15h30 da tarde. Vamos estar aqui colocando hinos, né, de louvor e adoração ao nosso Deus. E vai ser bênção de Deus. O nosso número de contato é 919-8474-6395. Através desse número, você pode estar entrando em contato aí conosco, tá pedindo o seu hino, fazendo um oferecimento. Próximo hino que nós vamos estar aqui ouvindo é do cantor Gabriel Guedes, né? Todos os meus dias. Quero deixar aqui esse hino aí para cada um que já está ligado aí na programação de rádio aí, né, do nosso programa. Fique com esse louvor aí, medite na letra desse hino.

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Glória a Deus, aleluia. É, temos alguma, temos uns avisos aqui, né, pra tá repassando, né, e, é, tem um aviso aí pra mocidade aí, né, um aviso aí da nossa líder aí, né, qual ela

esse propósito aí, né, que tá imposto aí pela nossa liderança aí, né, e fica esse convite aí pra primeira viva jovem que vai ter aí, e, né, também hoje, a partir das 19h30 da noite, né, vamos estar, vai estar acontecendo, né, ali, na verdade, na sede, né, um culto hoje, né, 9 de maio de 2026, né, vai estar acontecendo ali um culto especial, né, do Dia das Mães, ali no nosso templo sede, ali ao lado do cartório, né, o tema é Restaurando a Autoridade Espiritual no Lar, Josué 24, versículo 14 e 15, está ministrando ali o nosso pastor, presidente Eliezer Miranda, né, e a cantora missionária Denise Portal. É, eu já lancei esse convite aí, né, para você estar participando ali conosco, né, deste grande culto, né, ali, né, esta noite, que vai estar acontecendo ali, né, em homenagem ao Dia das Mães, né. Eu creio que Deus tem uma palavra pro coração de cada um. É, novamente aqui, deixando esse convite, né, aí, desse grande culto especial, né, do Dia das Mães. Quero aqui desejar também um Dia das Mães para cada mãe, né, que tá nesse culto aí do programa, da rádio. Deus possa abençoar sua vida poderosamente, Deus possa continuar te fortalecendo, você possa continuar sendo essa mãe aí exemplar, né, que dá um ensinamento, né, aí pros seus filhos e ensina, né, também o seu filho no caminho que deve andar, né, que Deus possa continuar abençoando a vida de cada um. Amém.

Glória a Deus, aleluia. É o programa Vida e Paz, o som do céu aqui na terra. Para você que está sintonizando conosco agora neste momento, né? Estamos aqui no ar com o programa Vida e Paz na versão jovem, né? Nosso programa na direção aí, né, do Brasa Viva, departamento de jovens, né, da IADEM, né, da Igreja Evangélica Assembleia de Deus de Missões. Aqui de Paragominas, né? Estamos com o intuito aí de levar a palavra de Deus através dos louvores que estão sendo intocados, né, agora. Esse hino que você acabou de ouvir é da cantora Juliane Souza, quem é este? Que fala a respeito ali daquela mulher, né, que foi perdoada ali. Foi pega em adultério ali na passagem bíblica, né, ali que Jesus diz que nunca pecou, atire a primeira pedra. E ele disse para ela: nem eu te julgo, né? Vai e não peques mais. Uma passagem muito linda da Bíblia Sagrada, né? Que nos traz um exemplo. Nós devemos, né, perdoar, né, em vez de julgar, né? Então, esse louvor que você tá ouvindo de fundo aí, quem é esse? Fala a respeito de nosso Jesus, que ele que é o Deus que nos julga, né? Como diz em Romanos, capítulo 8, quem poderá nos julgar, né? Se não for Cristo, né? Jesus, Romanos capítulo 8, versículo 32, que diz ali: quem nos condenará é Cristo, que morreu sim, qual foi ressuscitado, está à destra de Deus e também intercede por nós. Só Ele é Deus que conhece o nosso coração. Então nós somos dignos de perdão por meio do sacrifício de Cristo que foi feito ali na cruz do Calvário. Aleluia, vamos continuar aqui, né, de adoração ao nosso Deus. Vou deixar aqui o hino agora a tocar, né, da cantora Gabriela Rocha, Teu Santo Nome.

Glória a Deus, aleluia. Bendito seja o nome do Senhor. É o hino de fundo aí que nós acabamos de ouvir. Estamos ouvindo ainda, né? É, ainda a Gabriela Rocha aí me atraiu. É um hino muito forte, né? Poderoso. Aí, falar a respeito do a presença de Deus, né? Que nos atrai, né? E a presença que nos fortalece, né? Aí, e esse hino aí é muito abençoado. Vamos estar deixando aqui outra passagem bíblica, encontrada em Salmo 24, o Salmo está abençoado aí, onde nos diz: o Senhor é a terra e a sua plenitude, o mundo e aqueles que nele habitam, porque ele afundou sobre os mares e afirmou sobre os rios. Quem subirá ao monte do Senhor, ou quem estará no seu santo, seu lugar santo, aquele que é limpo de mãos e puro de coração, que não entrega sua alma à vaidade, nem jura enganosamente. Este receberá a bênção do Senhor e a justiça do Deus da sua salvação. Esta é a geração daqueles que buscam, aqueles que buscam a tua face, ó Deus de Jacó. Levantai, ó portões, as vossas cabeças, levantai, ó entradas eternas. Entrará o Rei da Glória. Quem é este Rei da Glória? Senhor forte e poderoso, Senhor poderoso na batalha. Levantai, ó portas, as vossas cabeças, levantai, ó entradas eternas. Entrará o Rei da Glória. Quem é este Rei da Glória? Senhor dos exércitos, ele é o Rei da Glória. Salmo abençoado aí da nosso Senhor Deus. O salmista diz que do Senhor é a terra e a sua plenitude, todo domínio está sobre as mãos poderosas do nosso Deus. E ele é o Deus, né, que é digno de ser adorado, ser exaltado, digno de toda honra e de toda glória. E que nós devemos, né, adorar, bendizer só a ele, que é o único Deus, e não há outro Deus além dele, né? O Deus eterno, né? É o Deus que nos amou, né, primeiro, que se fez, né, carne, né, para morrer em nosso lugar. É, e hoje nós somos livres, né, e temos esse propósito de bendizer e adorar o nome dele. E é o centro da nossa vida, né? Você vem ficar com esse salmo aí para sua meditação nesta tarde. Saber que o Senhor é Deus e não há outro Deus além do nosso, do Deus que nós servimos. Amém? Louvado e engrandecido seja o nome do Senhor.

honra, glória, força, poder e riqueza e sabedoria ao Cordeiro de Deus que esteve morto.

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1: Torcedores que sempre tiveram comigo.
2: É, você, Paistuna, Paysandu, ABC e agora Anápolis, correto? Com relação ao Paysandu Esporte Clube, todo mundo apostava em você, olha, Juninho tem futuro, Juninho tem pegada, Juninho tem qualidade técnica, é rápido, é lépido, mas não ficou no Paysandu. Qual foi a parte que balançou você ou a equipe do Paysandu?
1: Assim, eu fui muito feliz aqui, né? Tive o acesso da Série C, fui campeão paraense, fui campeão da Copa Verde. A permanência para a Série B, querendo ou não, já conta algo também. Creio que conta. E a Copa Pará, né? Eu tive 2 anos aqui. Acredito que ciclos se encerram. E chegou o momento do meu ciclo se encerrar no Paysandu. O clube vinha passando por um momento delicado financeiramente e decidiram fazer uma folha um pouco mais enxuta e decidiram que era o momento de eu ir. E assim foi feito, não guardo mágoa nem rancor de ninguém. Eu só tenho a agradecer a Deus por tudo que eu vivi aqui dentro e as pessoas que me abraçaram, principalmente a torcida, os atletas, os diretores do clube, que abriram a porta para mim e onde eu pude crescer bastante como profissional.
2: Você realmente mostrou muita qualidade, tanto prova que participou dos títulos, das glórias do Paysandu recentemente. E do presente para o futuro, como é o pensamento do Juninho?
1: Eu sigo trabalhando, né? Sigo firme aí nos trabalhos, dando sempre o meu melhor, sempre buscando estar jogando. Coisa que eu não tive muita sequência aqui no Paysandu, mas agora eu estou tendo uma boa sequência no Anápolis, outros clubes que eu tenho passando. E eu vou seguindo, meu empresário vai vendo as coisas que estão acontecendo na minha carreira e a gente vai sempre buscando o melhor.
2: E o melhor hoje, diante do Paysandu, precisando da reabilitação, precisando pontuar.
1: Claro, a gente sabe da dificuldade que é jogar aqui na Curuzu, né? Mas a gente tem a obrigação também de buscar o resultado. A gente sabe que é difícil aqui, mas a gente também acredita no nosso potencial. A gente confia em cada atleta, cada jogador que está disponível para entrar dentro de campo e buscar os 3 pontos.
2: Parabéns para sua performance, você tem qualidade técnica, você é um garoto profissional, realmente, na etimologia da palavra. E sucesso que você consiga também, daqui em diante, doravante, após o Anápolis, clubes que possam valorizar você.
1: Valeu, obrigado. Deus abençoe vocês aí também. Legal.
2: Obrigado, Juninho. Gerson, daqui a pouco eu chamo aqui o nosso querido Pisa, viu?
3: Tá certo. Deixa eu só dizer que Paysandu e Vila Nova começou o jogo do futebol feminino na Série 2, jogo na cidade de Augusto Corrêa, no Estrelão. Juninho, um bom jogador que passou pelo Paysandu, no ABC, agora está aí no Anápolis. Gerson, para você concluir aí o seu raciocínio nessa primeira chamada.
4: Pois é, o Juninho é um jogador que surgiu, né, aí com... Surgiu, na verdade, no Amazônia, não foi? Independente, depois passou pela Tuna, de lá foi trazido para o Paysandu. Teve até um período aí, mais ou menos um ano, né, dentro do Paysandu. Fez boas partidas. Acabou deixado de lado, como sempre ocorre, né, com valores da terra, né? Naquele período tinha gente aí enganando que era uma beleza, tinha sub-40 no Paysandu, né? Os caras entravam só no finalzinho do jogo para cobrar escanteio, né? Aquelas coisas. E o Juninho ia ficando de lado. Ele falou, mas parece um rapaz humilde, continua, né? O jeito dele. Claro que ele não iria se referir a isso, mas quando ele diz eu não tinha muita continuidade, ele está dizendo a verdade, era isso mesmo. E eu estou citando isso porque não ocorre só com o Juninho e não ocorre só com o Paysandu, né? Isso é uma tônica dos nossos clubes, é uma velha história que se repete regularmente. Técnicos que chegam aqui prometendo que vão utilizar, que vão aproveitar, que vão prestigiar jogadores nativos e com o tempo acabam esquecendo. Por isso é muito importante saudar e reconhecer o que o Júnior Rocha está fazendo no Paysandu. Porque ele chegou com esse mesmo discurso, todos chegam, né? Mas há uma diferença. Ele, na prática, está fazendo isso. Ele foi buscar os garotos, prestigiou. fez uma seleção aí de quem realmente podia render para o time. E hoje ele tem em torno de 8 jogadores que normalmente são utilizados. Entram na equipe, tem titulares como o Pedro Henrique, o Brian, que deve jogar hoje no lugar do Pedro Henrique, é também um desses jogadores. Tem o Capixaba, né, tem o Rinkel, tem o Thalisson, tem vários jogadores que estão em condições de utilização o tempo todo pelo Paysandu e têm sido extremamente úteis, né, na campanha que o Paysandu faz nessa temporada. E quando eu falo campanha, eu estou abrangendo competições diversas, desde o estadual, passando pela Copa Norte, a Copa do Brasil e agora o brasileiro. E você citava, né, há pouco, Paulo, a questão da Copa do Brasil, que o Paysandu tem no meio da semana aí um compromisso indigesto com o Vasco, lá no Rio. A questão toda é o primeiro jogo que o Paysandu perdeu em casa. O 2-0 aqui deixou o Paysandu numa situação muito difícil, porque o Paysandu vai jogar contra uma equipe de Série A, de investimento alto.

0: Não é impossível. Quanto ao brasileiro, Paysandu faz uma campanha praticamente impecável, né? Tropeçou duas vezes, é verdade, jogando dentro de casa, foi os empates contra o Brusque e o Barra, mas ganhou três jogos, por isso está com 11 pontos, está invicto, né? E ali muito ligado na possibilidade de assumir a liderança. Tem alguém chamando?
1: Evaristo Pisa, vamos lá. Pode ser, Paulo?
2: Vai.
1: Vamos lá. Aqui com o técnico Evaristo Pisa, técnico da Anapolina, prazer conhecê-lo. A gente acompanha, acompanhou sua carreira como jogador de futebol, acompanha também como treinador. A imprensa tem que ficar atenta aos acontecimentos. Seja bem-vindo em Belém do Pará, tudo tranquilo. Pisa, como é que você pode explicar o momento da Anapolina, da Anápolis, no caso, da Anápolis? É na 19ª colocação, com apenas uma vitória, vem de derrota para a Ferroviária e encara o Paysandu daqui a pouco aqui na Curuzu. Boa tarde, Rádio Clube.
3: Boa tarde, meus ouvintes da Rádio Clube. O momento não é confortável, cheguei até por isso na mudança, né, do comando. Assumi o trabalho na quarta rodada contra o Figueirense e já vem a questão das três primeiras partidas com derrota. Mas eu encontrei um grupo comprometido, trabalhador, conseguimos fazer a estreia com a vitória no Figueirense em casa, conseguimos já na quarta também uma vitória com o Cuiabá, levando a equipe para a semifinal da Centro-Oeste, e aí saímos num jogo difícil com a Ferroviária, tivemos a derrota, e essa semana de trabalho, de entender, né, o que acarretou e sabendo da dificuldade também de mais um compromisso difícil fora de casa com o Paysandu. Eu busco passar para eles a importância de a gente buscar essa recuperação rápida, né, não acostumar com essa situação das derrotas, mas sabendo também da dificuldade que a gente vai encontrar no dia de hoje. Então, temos que ter muita, muita força, muito compromisso com a partida. Buscar neutralizar, suportar a pressão do adversário e também ter estratégia de agredir o adversário para conseguir levar um bom resultado para Anápolis.
1: Ah, na sua chegada, o que você detectou de importante e também de deficiência nesse elenco, nesse grupo, no time que vinha jogando, que você detectou, que você pouco a pouco, a partir daí, está ajustando?
3: É um elenco jovem, de qualidade, mas que precisa ganhar um pouco mais de maturidade para a competição. E isso, ao longo do dia a dia de trabalho, a gente busca tá incluindo, né, essa questão de sair para um jogo fora e jogar o jogo, né? Os meninos que têm para dar, têm vitalidade, e às vezes estava enrustido essa situação. Então, estou pedindo para que aflore, né? Melhor a gente errar tentando do que ser omisso e errar pela omissão. Então, estou buscando pôr essa personalidade, um time um pouco mais agressivo, né, nessa questão ofensiva, né? Ajustei algumas situações de bola parada, uma equipe que vinha tomando muitos gols diminuiu. Acho que em quatro rodadas anteriormente tomaram nove gols e agora nesse retrospecto tomamos um gol do Figueirense e um gol lá em Araraquara. Então, esses ajustes estão sendo feitos, a equipe está respondendo bem, está trabalhando bem, está competindo bem, e isso está sendo importante.
1: Mas tem duas competições, né? Correto? Como é para você trabalhar em duas competições? Qual o sistema que você adota referente ao, a tem alguma preferência para alguma competição? Como é que é esse sistema que você adota?
3: É muito parecido com o que o Júnior Rocha implantou aí com o meio da semana com a Águia de Marabá. A gente tenta ver quem está menos desgastado, quem suporta. Eu precisava dar conjunto para a equipe. Eu não podia. Eu estreiei contra o Figueirense. Eu tive o Cuiabá na quarta-feira. Eu optei em dar sequência na equipe para conhecer mais a equipe jogando, repetir essa formação também contra a Ferroviária, para que a gente ganhasse em conjunto e eu também em conhecimento do elenco, né? Agora, após o jogo, analisar o que vai ser esse jogo de quarta-feira contra o Vila Nova, que é um adversário também de extrema dificuldade e que já é uma rivalidade grande dentro do estado, né? Então não dá para querer poupar jogador de uma Série C hoje aqui para a quarta pelo tamanho do jogo que vai ser, você poder chegar numa final da Centro-Oeste. Nossa, a equipe...

0: Tá aí o técnico Evaristo Pisa aqui na sua Clube do Pará, acompanhando também o nosso Danilo Pires. Tudo pronto daqui a pouco, né, Danilo?
1: Tudo pronto, inclusive com transmissão nossa na RBA TV. Eu tenho certeza que a galera vai estar ligada no canal 13 e também ouvindo a Rádio Clube do Pará.
0: Poxa, quem? Paysandu, Anápolis, como é que está a situação? Está tudo tranquilo para o Paysandu? Mais uma vitória nessa sequência que o Paysandu vem dando no campeonato?
1: O Urbano ficou até com medo de falar e dar uma secada, né? Mas eu acredito que dê Paysandu e um jogo até com certa tranquilidade. Anápolis é um time que está bem enrolado na zona de rebaixamento. Paysandu está com 16 gols marcados nos últimos 4 jogos. É um time que tem muita fome, né? Um time que encaixou bem no trabalho do Júnior Rocha, que olha para a arquibancada e a arquibancada se sente representada em campo. Então, a expectativa é de um jogo bom, além de um resultado bom do Paysandu.
0: Chamar que o Paysandu é um time operário?
1: Operário, mas que tem os seus toques de brilhantismo ali, quando a bola cai no pé do Marcinho, né, o Thalisson, que é um menino que eu acho que o Paysandu tem que olhar com muito carinho, né, é interessante, o Paysandu ele encontrou reforços em casa, né, dentro do que ele tem, e é um time que tá muito forte para que consiga a classificação de uma maneira muito tranquila e depois inicie o novo campeonato, que é aquele quadrangular da Série C.
0: Obrigado, Danilo Pires. É contigo, Paulo Sérgio Pinto.
2: Valeu, obrigado a você, Francisco Vando. Ó, começou pelo Campeonato Paraense na Série 2, Itupiranga e Carajás, jogo da terceira rodada da competição. Nós já tivemos hoje União Paraense 1, Independente 1 e Santos 2, Canaã 2, Urumajó 3, Marajó 0. Três jogos que aconteceram pela manhã e agora à tarde jogo na cidade de Itupiranga, lá no estádio Jaime Senna Pimentel. 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Já já tem um torcedor conosco no Zap Clube. Antes, deixa eu passar com o Dini Menezes para saber as primeiras informações do Paysandu Esporte Clube. Fala aí, Dinho.
3: Falo sim, Paulo Sérgio. Como é que você tá? Tá tranquilo, fera?
2: Na paz, graças a Deus.
3: Ô, Lobo, torcedor, rapaz, já...
4: É, o nome dele é Luiz.
2: Esteve no berço ontem, Luiz
3: verdade,
2: Carlos.
3: Verdade, verdade. Né?
2: Obrigado pelo bolo aí.
3: Isto. Esse aqui, rapaz, eu achei que não ia chegar.
2: É porque eu mandei, aí,
3: é porque eu mandei o Alex te entregar, né? Aí eu pensei, pô, isso não vai chegar. Mas até que
5: nem
3: chegou,
5: falho.
3: Tranquilo. É aquilo mesmo, é de carne, como você pediu, então, né? Pronto. Como você estava desejando. Então, se você desejou, fera.
2: Salgadinhos.
3: Exatamente.
6: Salsicha também.
3: Hein?
6: Salsicha.
3: Foi o que ele exigiu, gente.
2: Não,
3: então,
2: não, esse não,
3: pedido
2: não.
3: Do amigo, a gente não deixa de lado, né?
2: Não,
3: a gente seguiu logo a risca. Mas olha, a tarde tá bacana até aqui, mas eu lamento informar, né, que daqui a pouco parece que ela vem. Daqui a pouco parece que ela vem e o gramado não vai ficar do jeito que tem que estar, né, para uma partida como essa. Mas enfim, Paysandu não teve tempo de treinamento. Teve o mínimo de tempo, apenas o dia de ontem, porque chegou na quinta-feira à tarde, né, aqui em Belém, e fez esse trabalho ontem, aquele trabalho domingano que eu gosto, que é para hoje colocar em prática, mas eu acho que todos sabem o que é para fazer, de que forma tem que ser feito, como se comportar dentro do gramado. E o Júnior, né? Por isso que eu trago o Júnior para ele falar sobre essa questão dos jogadores que ele começa a ter. Jogadores que começam a crescer no jogo a jogo e que ele já vê um pouco do... Um jogador tem uma opção se ele não puder jogar, ou seja, duas alternativas para cada posição. Isso está se aproximando, isso está chegando próximo daquilo que você vem trabalhando para fazer, né, Júnior?
7: Desafio para todo treinador, né? Tu conseguir colocar dois atletas, mesmo nível, para brigar pela posição. Aí o clube vai ganhar demais. E é o que nós estamos tentando fazer, e a gente tem visto isso. Por exemplo, Juninho Ítalo, Tyler e Thalisson, né? O Lucas Cardoso e o Cleiton. Aí tu vai ver ali o meio-campo, as laterais, a zaga. Então, essa é a grande missão da comissão técnica: colocar nesses aspectos assim, físico, técnico, tático, psicológico, cognitivo, né? De entender o jogo, que é a grande questão do futebol hoje, tu entender o jogo, esse momento de tu fazer os gatilhos de pressão, o momento de tu marcar no bloco baixo, de compactar, entender o jogo. começo do jogo às vezes tá com um probleminha nisso aí, mas é, cara, normal, né? De tantas competições, tantos times diferentes, às vezes a gente não consegue material do time que a gente quer melhorar, a neutralização em cima da equipe do adversário, mas todos treinam juntos. Então, assim, a gente tá conseguindo um conjunto a nível, assim, de conseguir disputar três competições no mesmo nível.
3: Vamos sair um pouco dessa Série C, onde o Paysandu joga daqui a pouco aqui na Curuzu contra a equipe do Anápolis, e voltar para Copa Norte. Você também tá com o mesmo sentimento do torcedor, de revanche, na primeira e segunda partida?
7: Eu juro pra ti que eu não tenho esse sentimento, assim, obviamente que... Não tem essa, isso fica mais pro torcedor, esse sentimento aí. O meu sentimento é sempre preparar a equipe da melhor forma possível para performar, pra gente chegar o mais próximo de conseguir ir bem no jogo para ganhar jogos, né? Que a gente é tão bom vencer. Sempre falo para eles, quer ver como é bom vencer, perde um jogo. Que perder, para nós que estamos nesse alto rendimento, assim, é uma das piores coisas que tem nas nossas vidas, né? Então, vamos seguir focado, assim, sempre no próximo adversário, que é o Anápolis agora. E o adversário que vir, nós temos que performar para sempre chegar, né, naquele sarrafo que nós colocamos lá em cima, para a gente deixar o torcedor feliz da vida quando sai com uma vitória como essa.
3: Tá certo, tá aí o Júnior Rocha falando aqui no microfone da Clube. Deixa eu passar o time que vai começar o jogo para você, que já tá sintonizado, já tá a caminho da Curuzu. Onde você tá, fera? Onde você tá? Você tá trazendo sua mãe? Eu sei que você é um grande filho da mãe, então traga sua mãe para Curuzu. Eu tô no aguardo aqui. Para que você, rapaz, aqui esperando a escalação, ainda não saiu a escalação. Ainda não saiu a escalação, mas o Edilson hoje, jogo de número 150, e é um jogador muito importante, né, pro esquema tático do Júnior Rocha, principalmente nessa temporada. Ele, logo no início, estava cumprindo, como ele disse, cumprindo ordem, né, ordem do técnico. Mas aos poucos ele foi ganhando confiança nesse sistema e ganhando também a confiança do técnico. E hoje ele está rendendo muito no time do Paysandu Esporte Clube. Edilson, portanto, hoje vai completar o jogo de número 150, seu Paulo Sérgio Pinto.
2: Legal, Dini Menezes. Olha, o Jean Ferreira, que é irmão do Ferreira Neto, está agradecendo e está pedindo também que você não mandou para ele a calabresa do aniversário de ontem. Está chateado com
3: Mas se ele quer, eu guardei aqui.
2: Tá bom.
3: E tá do jeito que ele gosta.
2: Jean Ferreira lá na Guanabara tá acompanhando e vai torcer pelo Paysandu Esporte Clube numa vitória do Paysandu hoje diante do Anápolis. Tem Zap Clube, Alex, torcedor conosco no Zap Clube.
4: Boa tarde, Paulo Sérgio Pinto, setorista dos títulos mais importantes do Paysandu. Eu acompanhava já na época o seu trabalho desde outras emissoras, a parte do Gerson Nogueira e a toda a equipe. Gerson, e para mim, olhando, escutando a entrevista do Juninho aí, me fez lembrar essas coisas que você está falando do Paysandu, que tinha até tipo sub-40. Hoje o Paysandu, além do técnico, ele tem uma equipe que valoriza a garotada da base. Por isso está fazendo. Naquela época, nem o depois do Givanildo, nem o técnico e nem a diretoria buscava valorizar jogadores regionais. Infelizmente é isso. Boa tarde a todos, um grande abraço. Antônio Oliveira, agora aqui em Placas, no sudoeste do Pará.
2: Valeu, Antônio. Bem ali, né? Placas, é só dobrando aqui a alça viária. Rapidinho você chega por lá.
5: Perto da esquina ali.
2: É verdade. Tá com razão, Antônio, viu?
5: Total. E ele foi bem em cima do que a gente comentava aqui. Né, que ao contrário desse período aí que o Paysandu passou, não foi só um técnico, foram vários. E eu lembro, os caras chegavam, né, com aquela conversa bonita, não vão valorizar a base, papapá e tarará, não demora, aí começava a chegar a rapaziada, né, os parças, e problema do clube depois, inclusive para se virar na hora de pagar os caras quando iam embora. Ou então virava almoxarifado, né? O cara vinha para cá para se tratar, como aconteceu inúmeras vezes. E ele tem razão, o Antônio Oliveira, eu estava falando sobre isso. Há uma imensa diferença hoje com o Júnior Rocha. Ele é uma exceção. Ele une discurso e prática. Ele é um cara que chegou prometendo essas coisas todas aí e está cumprindo, né? Até aqui cumprindo de maneira extremamente bem sucedida, inclusive, né? Nessa mescla de jogadores novos, jogadores vindos da base, e com jogadores mais experientes. E isso está dando muito certo, a gente vê por essa campanha que o Paysandu faz em 2026. Não dá nem para a gente falar de uma campanha só, a gente fala de maneira geral, né?
2: É verdade.
5: Uma equipe que agrada e uma equipe que vence seus jogos.
2: Com certeza.
5: Por isso eu entendo.
2: Teve um tropeço na Copa do Brasil, mas a questão aí do jogo da volta, como você disse, foi o primeiro tempo que aconteceu.
5: É, e um tropeço também, um tropeço dentro do normal, né? Contra uma equipe de Série A, uma equipe de investimento altíssimo, é algo que é até desigual, né? Não tem jeito, todo mundo sabia que era muito difícil. Mas é importante dizer que essa equipe do Paysandu, dessa forma, juntando profissionais, jogadores da base com profissionais mais experientes, chegou à quinta fase da Copa do Brasil, coisa que nunca tinha acontecido. Então é um feito, né? Algo importante que tem que ser destacado, valorizado sempre. E na Copa, e na Série C, o Paysandu vai muitíssimo bem, né? Vice-líder, tem condição, no caso de uma vitória hoje sobre o Anápolis, de brigar aí pela liderança, né? Ela fica muito próximo disso, talvez dependa de resultado na rodada, mas acho que ele, o Paysandu, hoje mesmo já pula para a liderança. Inclusive, depende também do...
2: Depende do Amazonas amanhã e do Brusque.
5: Do Brusque, porque desses dois jogos.
2: Que estão aí, também, né? Estão colados no Paysandu. O Amazonas é o primeiro.
5: Mas o importante é...
2: E o Brusque que tem 11.
5: É importante estar aí, no topo da tabela, e é o que o Paysandu está fazendo de maneira consistente, repito. Não é acidental. O Paysandu está ganhando, ganhando com merecimento, ganhando fora de casa. Das três vitórias, duas foram fora de casa, e uma delas por goleada, né? Que, aliás, virou uma tradição desse time, né? O Paysandu não pode ver um adversário pela frente que já vai goleando.
2: É verdade.
5: E o Anápolis que se cuide.
2: Começou pela Série A, Curitiba e Internacional. Na Série B, Goiás e Vila Nova. Já tem bola rolando para vários jogos na Série D também nessa tarde de sábado.
3: Saiu o Paysandu.
2: Diga lá.
3: Eu tô com um ponto a mais. É só baixar um pouquinho que fica pra ideia. Olha, o Gabriel Mesquita, Edilson, Castro Sapequinha, o Lucão e o Facundo, Brian, olha aí o Brian, Caio Melo e o Marcinho, Tadisson, Cleiton Pego e o Ítalo.
1: Saiu.
3: Não nenhuma. Que bom.
1: Beleza.
3: Paysandu escalado, Urbano.
1: Beleza, saiu também o Anápolis aqui, né?
2: Sim.
1: Vitor Hugo, Rubinho, Rafael Costa, Helder e Leonan. Aí vem o Juan Martins, Caliel e nosso querido Juninho, Matheus Lagoa, Gustavo Henrique, que era dúvida, e Fernando Viana, tendo como técnico Evaristo Pisa, meu caro Paulo Sérgio Pisa.
2: Já o Gerson Nogueira vai analisar aí mais uma vez essas duas equipes, já com a formação completa e atualizada para o jogo desta tarde. Alô, Márcio, meu amigo Márcio Frade. Está na sua residência, se recuperando de uma cirurgia, mas acompanhando a Clube do Pará e torcendo pelo seu Paysandu. E na Curuzu está o Júnior Frade. Já chegou na Curuzu, está também acompanhando, vai torcer por uma vitória do seu Paysandu Esporte Clube. Theo, lá no bairro do Jaderlândia, também acompanhando a Clube do Pará. E o Milton Amada, em Santa Isabel do Pará, também curtindo a poderosa 106.9 FM. A todos vocês, uma boa tarde, obrigado pela audiência sempre com a Rádio Clube. Tem um torcedor no Zap Clube aí, o Alex.
6: Boa tarde, Paulo Sérgio Pinto, Sensação. Uma tarde maravilhosa de sábado. DJ Alex, o meu amigo Sabiá da Saudade aí no áudio. Eu vou dar 2-0 pro meu Paysandu, Sensação. Marlene Mendes do Jurunas, um bom trabalho e um abraço pro meu cantor no banco de informação. Amém.
2: Valeu.
3: Valeu. Olha, eu acho que ela tem alguma coisa...
2: Sabiá da Saudade, é?
3: Contra eu e o Gerson Nogueira, viu? Eu tenho essa desconfiança.
1: Ela é fã número um do Gerão Bezerra.
2: É, fã do Gel do Sabiá da Saudade.
3: Sabiá, quem é o Sabiá da Saudade?
8: Um abraço no meu cantor aí no banco de informação.
1: Sabiá, agora com a chegada do Pombo da Saudade também lá.
2: É o Alex. São 16:07 na capital paraense.
3: Pra ela chamar de Sabiá porque ele já cantou na freguesia dela, hein?
2: Alô, tio Bereco, grande Bernardino Ribeiro também chegando neste exato momento na Curuzu. está retornando aí ao Vovô da Cidade, vai torcer pelo seu Paysandu Esporte Clube. Deixa eu ouvir o boa tarde e também as primeiras impressões dele, do indivíduo competente, Gilmar Prete. Esperar o quê deste jogo nesta tarde? Segundo Milton, em Santa Isabel, tem muita chuva e deve estar caminhando agora para Belém do Pará também. Gilmar Prete, boa tarde.
9: Alô César, boa tarde para você, boa tarde a todos que acompanham a Rádio Clube do Pará, toda a equipe da campeoníssima 106.9 FM. Pois é, né? Paysandu e Anápolis, daqui a pouquinho, sexta rodada do Campeonato Brasileiro da Série C. Só para informar que já está chovendo aqui na Curuzu. Nesse momento os goleiros estão do Paysandu fazendo trabalho de aquecimento, entrando em campo agora. E a chuva já chegou aqui no estádio Leônidas Sodré de Castro.
10: Uma correção, meu amigo, gente da melhor qualidade. Oi. Olha, não é o Luca, não é o Luca, é o Yarley, aquilo que eu falava, Yarley, colocaram na escalação, mas já está corrigido. Sai o Lucão, entra o Yarley, com a 4-4 na zaga do Paysandu ao lado do Sapequinha.
9: Beleza, a informação então do Dinho Menezes. Pois é, né? Minha impressão é a seguinte: Paysandu e Anápolis fazem o duelo dos opostos no momento na Série C, mas claro que a gente está falando do início do Campeonato Brasileiro. Paysandu começa muito bem, né? Não só o Campeonato Brasileiro, mas como a temporada. Acho que encaixou o time do Júnior Rocha com algumas peças interessantes que chegaram agora. Por exemplo, o Juninho, uma opção muito boa do Paysandu, que tem dado conta do recado no ataque bicolor. Tylon também, né? Um jogador que voltou de uma lesão. É um jogador muito interessante, importante para dar velocidade, principalmente no segundo tempo. E é um time, como o Gerson falou agora há pouco no comentário, é um time que vem ganhando e realmente demonstrando bom futebol. Não é sorte do Paysandu, né? Ganhando fora de casa, ganhando dentro de casa, goleando, fazendo um bom saldo de gols. Então acredito que seja um jogo chave para o Paysandu brigar pela liderança. Um jogo importante porque está com o apoio da torcida, está dentro de casa. Então acho que hoje seria o jogo para mostrar realmente esse bom desempenho e espero que a chuva não atrapalhe, que o caldeirão bicolor traga muita emoção também para o jogador dentro de campo, que o Paysandu saia com um bom resultado. Mas claro, o Anápolis está lá, está vivo na Copa Centro-Oeste, né? Vai jogar lá para poder tentar ir para a final contra o Rio Branco do Espírito Santo. É um time que tem algumas peças interessantes, uma delas é o próprio Juninho, que jogou no Paysandu e que deixa saudades para o torcedor bicolor.

0: 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Gini Menezes.
1: Fala, fera, tá tudo certo aí? Tudo bem? Pois é, então ativando o modo correção, saiu o Lucão, entrou o IA, aliás, não entrou, ele já estava, né? Foi um erro ali na digitação, enfim, na hora que estavam confeccionando a escalação para a imprensa, mas os goleiros já estão no aquecimento, já estão batendo bola aqui no estádio da Curuzu, torcedor chegando, é um sábado, depois das 18 tem os embalos do sábado à noite aqui na Curuzu, e lógico que é um jogo importante porque o Paysandu, pelo menos até o final da noite, início da manhã, vai estar liderando a competição, porque o Amazonas só joga amanhã, né? E eu chamo Lucas Cardoso, uma peça que está aí à disposição, na opinião da comissão técnica, está crescendo, e é isso mesmo, é trabalhar, é continuar querendo mais, né, Lucas?
2: Eu acredito no trabalho do professor e acredito nos meus companheiros também. Os caras estão vindo bem também. Eu confio totalmente neles e no trabalho do professor. Assim como confio em mim também. Porém, estou esperando meu espaço, meu momento. E sei que vai chegar. Estou tranquilo com isso.
1: O time está em alerta para daqui a pouquinho. Está preparado para as dificuldades que esse jogo vai cobrar de cada jogador, de cada atleta relacionado para essa partida, Lucas?
2: Não tem dúvida disso, porque eu sei que todos que estão aqui estão capacitados, sabem o que tem que fazer dentro e fora de campo, então a gente vai bem preparado.
1: Agora, sem dúvida nenhuma, é um jogo importante e diferente.
2: Jogo muito importante, desde os primeiros minutos até os últimos, tem que ser coração no bico da chuteira, então... Como tem que ser, como está sendo aqui também, a rapaziada tá, pegou a identidade do clube, né? Que tem que saber que o Paysandu é isso. O Paysandu tem para vestir essa camisa, tem que botar o coração na ponta da chuteira mesmo.
1: Você acha que, na medida que o torcedor vai tendo paciência com cada jogador, esse jogador vai ter a confiança e vai estar sempre, né? Sempre crescendo, sempre evoluindo, como você vem evoluindo aos poucos nos jogos que se apresenta com a camisa do Paysandu, Lucas?
2: A gente vinha trabalhando firme nessa questão, nesse quesito aí, que a gente é bem cobrado, e a gente vem aperfeiçoando, treinando no final dos treinos, e as coisas estão acontecendo, graças a Deus, tanto ali que eu pude ajudar com o gol também, tá, não, que fez gol lá no mesmo jogo que eu fiz, e fez agora no jogo passado. A gente está com mentalidade boa, de tentar ganhar todos os jogos, isso é muito importante. E acaba que o ataque não é só o ataque em si, porque a defesa, defendendo bem, a gente vai consequentemente fazer os gols lá na frente. Então, acaba que o ataque começa lá atrás. Então, é muito importante essa liga que está tendo o time. Então, acaba que todo mundo se ajuda lá dentro.
1: Dá certo, Lucas Cardoso, uma alternativa, uma opção para a hora que quiser o técnico do Paysandu Esporte Clube. E até aqui, rapaz, a gente que aguardava a aparição aí do Matheus Vargas não apareceu. Ele que me falava que estava pronto já para atuar no jogo contra o Botafogo, mas ele não apareceu nem lá e nem dessa vez. Vamos ver quando ele vai pintar para voltar a vestir a camisa do Paysandu Esporte Clube na temporada. Paulo Sérgio Pinto.
0: Olha, tá certo, Dinho. Ó, Gerson, já definido aqui o Paysandu. Na escalação veio o Lucão, mas não é o Lucão que vai entrar, é o Yarley que está entrando na equipe do técnico Júnior Rocha nesse jogo de hoje. Definido também o time do técnico Evaristo Pisa para este confronto com o Paysandu.
3: Eu acho que está dentro, né, do que se esperava. O Júnior Rocha prestigia aí a equipe que vem atuando muito bem, né? Já tinha falado até sobre isso. E é o que o Paysandu tem de melhor nesse momento para a Série C. A entrada aí do Yarley, né? Também é algo.

0: né, mais ou menos esperado. É um jogador que tem atuado mais como titular. O Lucão entra, quando entra, é mais como um substituto, né, no segundo tempo dos jogos. Mas é uma equipe que está aí pronta, bem aparelhada, sem dúvida. A ausência do Pedro Henrique, ela tem um peso, lógico. Mas é típico da competição, né? Suspensão tem que cumprir. E ele acabou tendo que cumprir nessa partida. Entendo que o Paysandu tem tudo. Lógico que futebol não se pode chegar e cravar resultados, né? A gente sabe da dificuldade normal, do equilíbrio que há na competição. Raramente se vê um resultado mais dilatado. Eu acho que um dos maiores foi aquele 4-1 do Paysandu lá sobre o Itabaiana, e depois também o 4-2 sobre o Botafogo aqui, né? Foi o time que mais goleou, inclusive. Mas a média geral dos resultados nesta Série C são resultados apertados, né? 1-0, 2-1, muito empate. Mas creio numa vitória do Paysandu. Time por time é um time melhor, vive um momento melhor. Pega um adversário que está lá embaixo na competição, embora esteja bem lá na competição, lá na Copa Centro-Oeste, né? Que é a competição similar à nossa Copa Norte aqui, que faz parte da Copa Verde. E um time que acaba de trocar de técnico, né? Está agora com o Evaristo Pizza, que o nosso Francisco Urbano entrevistou há pouco. E um técnico que tem experiência em clubes, né, principalmente do Nordeste, trabalhou lá no Botafogo da Paraíba, e é o cara que tem essa missão de tentar reerguer o Anápolis na competição. Mas neste momento o Anápolis está fora, está longe inclusive da zona de classificação. A zona de classificação é chamada G8, e o Paysandu, ao contrário, está muito bem colocado, vice-líder com grandes possibilidades de assumir a liderança nessa rodada em caso de vitória logo mais sobre o Anápolis.
1: Bom, no Paraense da Série 2, Itupiranga e Carajás vão empatando em 0-0. Na Série A do Brasileirão, Coritiba e Internacional vão empatando em 0-0. E me alerta aqui o amigo confrade da Rádio Alvorada em São Miguel do Guamá, o Bruno de Paulo Nascimento. Não,
2: Sérgio.
1: Dizendo que o Yarley tem raiz em São Miguel, sua avó é do interior da cidade, mora na localidade chamada de Santana do Urucuri. Para vocês em São Miguel do Guamá, meu boa tarde. Alô, Bruno, para você, para toda a turma aí, meu boa tarde também, obrigado pela audiência. Fala aí, Urbano.
2: Beleza, Paulo Sérgio Pinto, jogadores, titulares, reservas, enfim, todos aqui fazendo seu aquecimento no gramado do estádio da Cruzul. Começou neste exato momento o aquecimento.
1: Ó, e neste exato momento sai a nota do Paysandu também, falando sobre a média de público presente do Paysandu no ano, é de aproximadamente 11.498 bicolores por partida. Ao todo, 160.982 torcedores estiveram nos 14 jogos que o time disputou na Grande Belém. Aliás, Gerson, que não só do Paysandu, né, mas em jogos do Remo também. E na Curuzu, que é um pouco acanhado, todos os jogos, mesmo sem grande adversário, o torcedor tem ido prestigiar o Paysandu Esporte Clube.
0: Mas fica claro aí, né, que é o público presente, né, não está falando do público pagante, está falando do público em geral, né, o público que vai na totalidade aos jogos, incluindo aí as gratuidades. Mas sem dúvida é um fato expressivo, né, confirmando, né, o torcedor sempre está junto, sempre está apoiando, sempre solidário e sempre participativo. Isso é muito importante, e não se pode esquecer que para conseguir levar a cabo aí essa missão, né, esse objetivo do acesso, é preciso que o torcedor esteja sempre junto, né, apoiando o tempo todo, acompanhando todos os jogos. Houve um ou dois jogos aí que houve uma queda aí em termos de público, acho que até contra o Barra, mas em função também das fortes chuvas, né? Um horário isso. Muito ruim, mas tirando isso, sempre o público ali enchendo a Curuzu, né? E também essa média subiu, que ajudou a equilibrar, que está levando em conta também o jogo contra o Vasco pela Copa do Brasil, lá dentro do Mangueirão. Tem também aí, incluindo os repar, né? que parte que cabia ao Paysandu. E está se contabilizando os jogos da temporada, né? E inclui também esses jogos realizados no Mangueirão.
1: A diretoria avisa também que os uruguaios Efraim Quintana, zagueiro, e Facundo Bonifazi, lateral esquerdo, juntamente com os atacantes, com o atacante Escutímio Arthur, que é guinense, são os únicos estrangeiros que estão no atual elenco do Paysandu Esporte Clube. E que o Bruno Bispo está em fase de recuperação depois da lesão na coxa. Fala, Urbano.
2: É evidente. Estou aqui com o Duta, que é o senhor da equipe do Anápolis. É um prazer vê-lo, estar vendo você conversando com demais pais da diretoria, o próprio treinador Pisa. Qual é esse momento que vive a equipe do Anápolis do Campeonato Brasileiro da Série C? Está disputando, evidente, outra competição, mas propriamente dessa competição. É porque que no momento o Anápolis está nessa situação da 19ª colocação. Boa tarde, Rádio Clube.
3: Boa tarde a todos. É um prazer falar aqui na Rádio Clube de Belém. Maior audiência do estado, a gente acompanha de perto, né? Primeiro falar que estou muito feliz de estar aqui em Belém mais uma vez.
2: Quantas vezes já veio em Belém?
3: Ah, inúmeras, né? Eu tive a oportunidade de morar no estado já, então estou familiarizado. Eu acho que o momento que a gente vive é controverso, porque na Copa Centro-Oeste nós estamos na semifinal e no Campeonato Brasileiro da Série C é o nosso segundo ano, a gente ainda está aprendendo a jogar a competição, na formatação da equipe. Nós trocamos o treinador após a segunda rodada. Na terceira, em Erechim, nós fomos com o técnico interino. Na verdade, que hoje é a sexta rodada, a quarta partida que o Anápolis sai fora de casa. E isso na Série C tem um peso muito grande. Agora no meio da tabela a gente vai conseguir ter uma sequência de jogos em casa. Eu acho que a gente vai conseguir se recuperar e sair dessa situação chata, incômoda, que é a zona de rebaixamento. Embora estejam vários clubes ali na mesma faixa de pontuação, com 4 pontos. Acho que o Anápolis ainda vai conseguir se recuperar e, caindo apenas 2, acho que nós não estaremos nesses 2 que cairão.
2: Como é que está essa parte administrativa, também a parte de contratações, como é o sistema, como é que é feito?
3: O Anápolis é um clube estruturado que veio subindo nos últimos anos, nos últimos 6, 7 anos, desde que a gente chegou lá. Nós conseguimos fazer um trabalho de recuperação, tirar o clube da segunda divisão estadual e trazer o clube hoje aqui na Série C, que não deixa de ser parte da elite do futebol brasileiro. Eu sei que para quem estava na B ou quem está na A, jogar a C não é legal. Mas para quem vem de uma segunda divisão estadual, hoje a Série C é uma divisão almejada, cobiçada. E com relação à contratação, a janela está fechada, nós temos monitorado alguns nomes que ainda podem ser inscritos, mas com certeza nós vamos agir aí assim que possível.
2: Os times, para galgar uma ponta de linha, no caso o topo, que é o Campeonato Brasileiro da Série A, exige muita coisa e o Anápolis está nesse processo. Em termos de estrutura, de trabalho, como é que se encontra a equipe do Anápolis?
3: Não, a Anápolis é uma equipe que ela tem 2 centros de treinamento, um no centro da cidade, o outro numa área nobre, onde a gente está construindo um projeto novo, que vai ser direcionado para a equipe profissional. Temos o projeto de transformar o nosso CT atual, que é no centro da cidade, com boas vias de acesso, em uma arena. Mas isso é um projeto a médio e longo prazo. Hoje, para o que a Série C exige, o Anápolis tem uma estrutura bem funcional, os profissionais que lá estão têm elogiado, inclusive um prata da casa aqui, o Juninho, né, que tem nos ajudado muito lá. Hoje é o nosso camisa 10. Então, assim, acho que o Anápolis está preparado para ficar na Série C.
2: Em termos de categoria de base, como é que a diretoria, enfim, o clube, o time, a associação Anápolis trabalha?
3: O Anápolis hoje tem a categoria sub-20, que joga a primeira divisão do Campeonato Estadual sub-20. Temos também a categoria sub-17. Temos alguns garotos que já fazem parte do elenco profissional. Óbvio que em jogo fora de casa é mais difícil de levar, até nós temos um elenco inchado com 34 jogadores. Mas a gente pensa que é o futuro do clube, revelar, formar novos talentos, porque está cada dia mais difícil contratar, principalmente com a discrepância que a Série A tomou dos outros clubes e o investimento que é feito na Série C também. Hoje um clube da Série B tem 15 milhões de cota, a Série C tem 1,5 milhão. Então, assim, a diferença são 10 vezes mais. Então, tudo isso a gente tem que ter muita criatividade, nós temos que ter investimento na categoria de base, senão o clube senão nenhum clube vai conseguir sobreviver. Hoje, se você for conversar com os 20 clubes atuais da Série C, 15 estão em dificuldade. Alguns com salários atrasados, outros pagando com alguns dias de atraso, outros com 3, 4 meses de atraso. Ano passado a Ponte Preta subiu com salário atrasado, isso não é segredo para ninguém. Então a categoria de base é o que vai salvar os clubes aí com possíveis negociações, jogadores mais baratos, pratas da casa.
2: Como é que está o profissionalismo? Porque muitos clubes ainda adotam o sistema de ajuda, de colaborador, e é uma coisa insegura completamente. Não é um profissional dedicado àquela área específica para poder captar recursos para o time e para o clube. Tem sentido? Como é que vive o Anápolis?
3: Não, o Anápolis hoje tem um staff bem organizado, a categoria de base do Anápolis ela é organizada, a diretoria do Anápolis, a diretoria executiva, desde o seu presidente, vice-presidente, os membros do conselho.
2: Todos remunerados?
3: O CEO remunerado, os outros ainda não, mas são todos grandes empresários, né? A camisa do Anápolis praticamente é toda ela patrocínio de dirigentes, de empresas de dirigentes. Então são pessoas conceituadas no estado, algumas marcas nacionais, e é uma equipe que já tem, a gente tem um departamento de governança, de compliance, porque a gente entende a gestão do Anápolis como empresa, né? Pensa já em gestão de futuro. Eu era executivo de futebol, me tornei CEO no final do ano passado, com a mudança estatutária, já organizando o clube para o futuro virar SAF.
2: Nessa pegada de região, a região norte fica muito afastada do sul e sudeste e vice-versa. Mas a região centro-oeste fica, o próprio nome está dizendo, central, né, sabe, para muitas coisas, perto também de São Paulo, do sudeste, no caso, Minas Gerais e...
4: Urbano!
2: Opa, diga lá.
4: Estou aqui com o presidente, já está encerrando aí?
2: Tá, só para... Como é que está nesse detalhe com relação a essas contratações devido à região? Porque o presidente do Paysandu já vai falar.
3: Não, é para ser rápido, a gente tem olhado o Brasil inteiro, tem jogadores em vários estados, jogadores de qualidade, nosso time é um exemplo disso, tem o Juninho aqui do Norte, tem o Lagoa lá do Sul e por aí nós vamos andando.
2: Obrigado, boa
3: sorte. Abraço, obrigado.
4: Gênio. Beleza, Paulo, tô aqui, Paulo, Gesto, todo mundo, tô aqui com o presidente Márcio Tumba.
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4: Maravilha, presidente aqui. Presidente, como é que está o Paysandu naquela situação da Liga? O Paysandu continua? O Paysandu está pleiteando alguma coisa? O Paysandu está dentro ou está buscando outros caminhos?
5: Paysandu integra a Libra. Paysandu tem uma excelente relação com todos os clubes da Libra. Inclusive, eu participei pessoalmente da assembleia que aconteceu no Rio de Janeiro, na sede do Flamengo, e que meio que acalmou os ânimos, né? Existiam aquelas divergências na Liga, e foi uma assembleia muito boa, porque permitiu que muitas arestas fossem aparadas, e a gente teve uma participação ativa nisso. Então, isso é algo que nos deixa muito felizes, sempre colocar o Paysandu em protagonismo, e eu tenho certeza que a Libra, ela também enxerga ali os clubes que participam dela e que não estão na Série A, né, para que eles possam futuramente também subir para B e, quem sabe, para A também. Então, a gente hoje não tem nenhuma queixa da Libra, não.
4: Presidente, média de público do Paysandu é a mais alta da Série C e até aqui na temporada é uma média extraordinária. Isso é o resultado da palavra e da resposta. A resposta do torcedor e da palavra do presidente. Isso passa a ser um pouco da confiança que o torcedor passa a ter na administração do Márcio?
5: Acho que o torcedor quer ver duas coisas. Ele quer ver a coisa acontecendo fora de campo, quer ver a transparência, quer ver a comunicação, quer ver as medidas de responsabilidade administrativa e financeira serem tomadas fora de campo. Isso eles estão vendo. A nossa imensa torcida bicolor está enxergando isso, até pela quantidade de vezes que a gente está comunicando. E quer ver entrega dentro de campo. Quer ver sangue correndo na veia, quer ver realmente nossos atletas entrando de corpo e alma nas partidas. Isso também está acontecendo. Então, o resultado positivo, as vitórias, a boa fase, é uma consequência dessa conjunção de dois fatores. Isso aí faz com que o nosso torcedor esteja nos apoiando, não só aqui nas arquibancadas, mas também nas redes sociais, né, voltando a crescer os planos de sócio. A gente está vendo que o sócio Paixão Prime Residencial, ele tem tido um aumento, né, e a gente tem certeza que só vai aumentar ainda mais até o final do ano.
4: Depois eu quero pedir a sua autorização para eu conhecer aquele baile, aquele lounge que é maravilhoso. Show de bola. Agora, presidente, você não é novela, mas eu lhe acompanho. Sei que tu és um cara organizado, tu gosta de tudo, né, ali na trilha, no linho. Como é que vai ficar essa Cruzu? Porque o torcedor, esse gramado, mas não dá para mexer agora porque as competições e a temporada tá rolando. Quando terminar a temporada, esse gramado e a iluminação da Cruzu vão ganhar a cara nova?
5: A gente precisa resolver a questão do gramado, né? É importante que o nosso torcedor saiba que esse ano a gente não tem como fazer muita coisa no gramado, senão soluções pontuais que vêm sendo feitas. Essa região aqui atrás, inclusive, é uma região que era mais prejudicada, ela foi alterada e tivemos um resultado muito bom. Mas são em pequenos intervalos entre os jogos que a gente consegue fazer algumas intervenções que são paliativas. A gente não tem como abrir mão, aqui é a nossa casa, aqui que o nosso torcedor gosta de frequentar, e a gente vai continuar mandando jogos aqui. Então, enquanto isso acontece, a gente vai melhorando, ponto a ponto. Para o final do ano, nós temos uma programação de fazer uma intervenção mais profunda, mas o tamanho dessa intervenção vai também depender dos recursos financeiros e também de um eventual projeto e captação de recursos para uma Arena Curuzu. A gente quer fazer essa troca do gramado também integrada com uma solução maior para o estádio, né? Isso não é promessa, não quero aqui levantar nenhuma uma ideia indevida de que a gente vai, vamos começar a construir, não, é sempre pé no chão, mas é o que eu digo, para que o sonho vire realidade tem que ter um projeto no meio, né? Então a gente vai atrás de apresentar realmente um projeto, a gente vai comunicar isso com a torcida, e eu tenho certeza que essa troca, essa eventual substituição do gramado já vai ser feita com base nesse protocolo mais integrado do que a gente quer para a Curuzu no futuro.
4: Presidente, a Curuzu vai ter capacidade para quantos torcedores nesse projeto?
5: Hoje nós temos uma capacidade de 16.700 pessoas. O projeto que a gente enxerga, a gente estava até conversando sobre isso aqui no pré-jogo, e na final da Copa do Brasil, o clube que chegue na final da Copa do Brasil, ele precisa jogar num estádio que tenha pelo menos 15 mil pessoas. Então, assim, o mínimo do mínimo que a nossa Curuzu poderia suportar para, digamos, ser palco de uma final de Copa do Brasil, seriam 15 mil torcedores. Nós já temos aqui 15 mil torcedores. Mas o desafio é que esses 15 mil torcedores estejam confortavelmente sentados, acomodados. Então, 15 mil é o limite mínimo. Mas se a gente puder fazer uma capacidade de 20 mil, acho que seria o ideal.
4: Jogo contra o Nacional do dia 20. Giro. Você vai manter na Curuzu, que é aqui para nós, eu não estou querendo influenciar, mas pelo que eu estou ouvindo e vendo, o torcedor prefere Curuzu. Mas a diretoria vê um jogo para levar para o Mangueirão ou para continuar na Curuzu?
5: Olha, eu não vou nem te dizer que a torcida está preferindo a Curuzu, eu acho que está 50-50. Uma base estatística do que me mandam no privado, do que pedem para mim nas redes sociais, eu digo que está 50-50. Muita gente querendo levar para o Mangueirão também, e a gente vai ter uma reunião ainda final com a comissão técnica para que a gente possa tomar essa decisão. Acho que no mais tardar até amanhã, isso aí vai estar decidido.
4: Quintana está fora?
5: Não, Quintana está com a situação dele em definição, está fora do jogo de hoje, mas ele continua integrando o elenco do Paysandu no momento, e a gente sabe que é um atleta também que nos ajuda bastante, e a gente está verificando qual é o melhor desenlace para a situação dele.
4: Existe a possibilidade dele continuar, presidente?
5: Existe, claro. Com certeza.
4: Obrigado.
5: Valeu.
4: Márcio Tuma aqui no microfone da Clube, no nosso bate-bola. E daqui a pouco eu volto.
1: Bom, eu vou girar a escalação, viu? A ficha técnica do jogo. São 16h34 minutos na capital paraense. Girando a ficha técnica de Paysandu e Anápolis para Globo Esporte Magazine, Tintas Arcron e Laboratório Amaral Costa, vem você, Dini Menezes, e a escalação oficial do Paysandu Esporte Clube.

0: natureza. Agora é Série C. Vem de bora, torcedor, eu já escuto os teus sinais. Eu já escuto os teus sinais. Gabriel Mesquita vem com a 12. Ele também vem. Vem com a 12. Gabriel Mesquita, o titular para a partida de logo mais, para a partida de hoje, aqui no Caldeirão. 2, Edilson, 150 jogos, parabéns a ele. O Ed, 15, é o Sapequinha, Castro, 15. 6, o Lucão, Lucão não, perdão, é 4, Yarley, 4. Aí sim, 31 pela esquerda, Facundo Boni. Aí o meio de campo está assim definido, com o Brian, 23, Brian. 8, Caio Melo, e 10, Marcinho. É o capitão, é o capita, Marcinho. E na frente, o trio, esperança da torcida. É o ataque ao vice-celeste, centralizado, 9, Ítalo. Pela esquerda, 75, Cleiton Pego. E pela direita, 30, Tarisson. Assim está o time do Papão da Cruz do banco. O Júnior tem 41, Marcão, 6, Yarley, 5, Henrico, 17, Salomone, 19, Taylon, 20, Matheus Capixaba, 25, Thiago Índio, 26, Limonati, 77, Luciano Taboca, 94, Rinkel, 98, Juninho, 99, Lucas Cardoso. O Papão de corpo e alma para encarar os goianos daqui a pouquinho, aqui na Curuzu, Paulo Sérgio Pinto.
1: O Paysandu no Campeonato Brasileiro da Série C, 5 jogos, 3 vitórias, 2 empates, até aqui nenhuma derrota, são 11 pontos ganhos, segundo colocado tem 11 gols marcados, 1 gol sofrido, 7 gols de saldo positivo. Cleiton Pego e Ítalo com 3 gols cada são os artilheiros. 12 cartões amarelos já levados e nenhum vermelho. Tem 73% de aproveitamento na competição. 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Vem aí a escalação oficial do Anápolis com você, Urbano.
2: Anápolis!
3: Cubano. 23 é o goleiro Vitor Hugo. Da lateral direita, Rubinho, camisa 2. Primeiro zagueiro, 4, é Rafael Costa. Segundo, jaqueta 3, Helder. E fechando o setor de defesa do famoso Galo, o meia dúzia, Leonan. O trio de meio campo, 13, Cauã Martins. 8, Caliel. E o 10, o paraense, bom de bola, Juninho. Os três atacantes, 7, Matheus Lagoa, 27, Gustavo Henrique, 19, Fernando Viana, técnico Evaristo Pisa. Que tem no banco de reservas, 12, Ravel, 9, Gonzalo, 11, Fernandinho, 14, Igor Souza, 15, Cauã Guilherme, 18, Guaribe, 20, Luiz Felipe, 21, Rodriguinho e 41, Borim, Paulo Sérgio Pinto.
1: O Anápolis tem 5 jogos, 1 vitória, tem 4 derrotas, 3 pontos ganhos, 19º colocado, 4 gols marcados, 9 gols sofridos, 5 gols de saldo negativo. Leonan, Fernando Viana, Borim e Matheus Lagoa são os artilheiros, cada um com um gol. O 11 cartões amarelos já foram tomados pelos jogadores do Anápolis e um cartão vermelho. O time tem 20% de aproveitamento na competição. Paysandu e Anápolis, terá arbitragem do Paraná, Paulo Roberto Alves Júnior, Alex Sandro Quadros Tomé e Natan Martins. O quarto árbitro é paraense, o Clever da Costa Lobo, da CA Pará. 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Vem aí, mais uma vez, a expectativa do comentarista que bate de primeira. Gerson Nogueira. A mesa, Gerson, Paysandu e Anápolis.
4: Olha, duas equipes que jogam em sistemas parecidos, né? O Paysandu num 4-3-3 que praticamente não se altera de jogo para jogo, mas que sofre algum tipo de mudança dependendo do desenvolvimento da partida, né? Às vezes o Paysandu ataca com até 4 jogadores, porque o Marcinho se junta a esses jogadores, às vezes são 5 no ataque, porque o Caio Melo também acaba aderindo, chegando junto, passando a atuar ali e... em muitos momentos se defende numa postura mais fechada ali com duas linhas que conseguem bloquear a partir do meio campo e pega um Anápolis que vem fechadinho, vem no 4-4-2, que pode ter uma variação aí até para um 4-3-3, mas pelo menos o que se olha aqui, o esboço no papel, levando em conta os últimos jogos, é um time que vai jogar no 4-4-2, seguramente ali fechado para esperar alguma chance para ir ao ataque, tentar um contragolpe. Mas, sem dúvida nenhuma, olhando a escalação, né, comparando aí as equipes, o Paysandu é uma equipe hoje muito mais sólida, muito mais confiante, sobretudo, no seu potencial, no que pode ter a desenvolver, principalmente jogando dentro de casa. A gente tem que lembrar que nos dois empates que o Paysandu teve em casa, antes da vitória sobre o Botafogo da Paraíba, o que pesou muito naquelas ocasiões foi que o Paysandu tinha dificuldade para conseguir propor o jogo, conseguir furar o bloqueio defensivo das equipes. E a partir do jogo com o Botafogo foi uma equipe diferente, uma equipe que se soltou um pouco mais, uma equipe que se aproximou mais na frente. Houve ali uma participação muito interessante do Cleiton Pego, que para mim é o grande destaque deste momento vivido pelo Paysandu, tanto no Brasileiro da Série C quanto na Copa Norte, um jogador que aparece para ajudar, para contribuir no ataque, com passes, com arrancadas e com finalização, e com mudança de repertório nessas finalizações. Contra o Botafogo fez um golaço numa jogada de sem pulo, num passe do Marcinho, o gol que tirou o Paysandu ali do sufoco, estava perdendo por 2-0, conseguiu abrir o placar ali com ele. Contra a equipe do Águia, o quinto gol foi um gol de cabeça do Cleiton Pego. E a movimentação dele mostra, sobretudo, um jogador que está fisicamente muito bem. E acho que é uma das grandes atrações desse time do Paysandu. Pelo rendimento, pela maneira como se aplica o jogo. O ataque, de maneira geral, tem funcionado bem com o Ítalo como titular. Mas quando o Ítalo não está, quando ele sai, entra o Juninho e mantém a mesma pegada. E outro destaque é pela direita, o Thalisson, que voltou e voltou muitíssimo bem. Está entortando adversários, um cara que chega lá e leva sempre muito perigo. É um Paysandu, a meu ver, seguro, confiante, com uma campanha muito estável dentro da Série C e com grandes possibilidades de marcar mais 3 pontos hoje dentro de casa, conforme quer e torce sua torcida, que certamente lota a Curuzu hoje para ver essa partida contra o Anápolis.
1: Gerson Nogueira conosco aqui na Jornada Esportiva. Destaque final do Paysandu, Dini Menezes.
5: Paysandu que na próxima quarta-feira vai até o Rio de Janeiro, mas o Danilo está aqui. Que horas começa? Que horas começa?
6: Daqui a pouquinho. Agora 4h45 a gente já começa a transmissão, Dini.
5: Quem narra?
6: Valmireco. Nos comentários de Yane Coelho, na reportagem Ninguém, eu.
5: Olho na tela e ouvido no rádio.
1: Destaque final do Banco de Informações, dizendo que pelo Brasileiro da Série A, Coritiba vai ganhando de 1 a 0 do Internacional. Na B, o Goiás vai empatando com o Vila Nova em 0 a 0. Na C, os jogos começarão a partir de agora, 17 horas. Na Série D, vários jogos já estão acontecendo. Destaque para Capital 1, Misto 0, Aparecidense 2, Brasiliense 1, Pouso Alegre 1, América do Rio Grande do Norte 0. E Ceilândia vai perdendo para o Operário de Minas Gerais, aliás, o Operário de Várzea Grande, pelo placar de 1 a 0. No Campeonato Paraense, Carajás vai ganhando em Tupiranga, lá em Tupiranga, pelo placar de 1 a 0. Destaque final do Anápolis. Urbano.
3: Diante do Paysandu contra o torcedor do Papão da Cruzul, evidentemente que é a segunda vitória do Campeonato Brasileiro da Série C, Paulo Sérgio Pinto.
1: 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Ó, o Randall, ele e a sua esposa Diane, lá na Vila de Nova Galileia, em Irituia, acompanhando a Jornada Esportiva Clube.
7: Como é o nome dele, rapaz?
1: Randall.
7: Que é isso,
1: fera? É nome fera, Randall.
7: Pode não ter dinheiro, mas pô...
1: Não tem? Ele conta é no paneiro lá.
7: Credo.
1: Randall e a Diane, sempre acompanhando a clube.
7: E eu numa cuia, e a cuia no eixo.
8: É, o nome dele é Luiz.
1: Não, é Randall. Luiz é o outro aqui. O bate-bola tá indo embora. Já já, após a parede, vem aí o indivíduo competente para contar a história de Papão e Anápolis.
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0: 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Uma boa tarde para você ligado na campeoníssima, na Rádio Clube do Pará. Seja bem-vindo, seja bem-vinda a mais um jogão de bola. Hoje, Paysandu e Anápolis. É o Papão e o Galo jogando aqui na Curuzu. Duelo dos opostos no Brasileirão da Série C. O Paysandu, por enquanto, vice-líder do Brasileirão. E o Anápolis na vice-lanterna da competição. Estádio Leônidas Sodré de Castro, a Curuzu. Sexta rodada do Campeonato Brasileiro da Série C 2026. Promessa, claro, de casa cheia. Promessa de apoio do torcedor. Paysandu com vários resultados positivos na sequência. Caldeirão bicolor para colocar pressão aqui no Galo. Papão não quer perder, claro, a invencibilidade também. Quer ficar lá em cima na tabela. Temperatura neste momento de 27 graus aqui em Belém, capital paraense. Ventos de 8 km por hora. A sensação térmica é de 30 graus. Mas agora amenizou um pouco mais porque a chuva parece que está esperando começar o jogo para cair. Cair de verdade, na verdade, aqui na Curuzu. A chuva, pelo menos, dá, de acordo com a previsão do tempo, é de 60% de chance de cair. Daqui a pouquinho, colocou a bola a rolar às 5 horas da tarde. Paysandu e Anápolis, no microfone da Clube, no Futebol Total, em nome de Portugal, seu lugar é aqui. 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Daqui a pouquinho, as equipes entrando no gramado para o jogo. A bola rola daqui a pouquinho, às 5 horas da tarde, aqui no estádio da Curuzu. Torcida chegando, bola de fogo, Dinho Menezes. E a chuva também parece que vai vir com tudo, né, Dinho? Boa tarde pra você.
1: Boa tarde, Gilmar. Aquele abraço pra você, pro torcedor que tá chegando na Clube, torcedor que tá chegando aqui na Curuzu, o torcedor que tá já ligando da RBA TV pra ver esse jogo ao vivaço. Pois é, a chuva. Você convidou a chuva?
0: Eu não. Mas ela sempre vem, né?
1: Pois é, mas ela vem. Que ela venha e faça o seu papel bem feito, mas que não alague o gramado, que certamente vai ser o palco principal para que o Paysandu soube mais 3 pontos na Série C do Campeonato Brasileiro. Para você, para mim, para todos nós, precisamente para você. Arrebenta, fera!
0: Valeu, Dinho Menezes no gramado, acompanhando o Papão da Curuzu, vice colocado, segundo colocado da competição na Série C. Do outro lado, Francisco Urbano acompanhando o Galo, o Anápolis que vem direto de Goiânia para enfrentar o Paysandu, e os reservas já estão aparecendo aí no gramado. Francisco Urbano, sempre pontual. Boa tarde para você, Urba.
2: Um abraço, boa tarde, bom trabalho a você, Gilmar, como também a toda a equipe Clube do Pará, desse jogo que com certeza terá início por debaixo de chuva aqui na capital paraense. Time titular da equipe do Anápolis já no gramado, tendo à frente o capitão, camisa número 7, aliás, com uma bela flâmula, né? O Matheus Lagoa, capitão da equipe do Anápolis com aquela camisa tricolor, representando Goiás, diante do Paysandu Esporte Clube, precisando da vitória, meu caro amigo e irmão Gilmar Prete.
0: Falou sempre pontual Francisco Urbano aqui no microfone da Rádio Clube do Pará. As equipes já quase se perfilando no gramado da Curuzu. A Anápolis já tem ali na beira do gramado, assim como a equipe de arbitragem também, hoje com Paulo Roberto Alves Júnior, paranaense, assim como Alex Sandro Quadros Tome. E o Natan Martins, trio paranaense, auxiliado pelo Clever da Costa Lobo, árbitro paraense. Agora sim, a equipe do Paysandu subindo ao gramado. Gerson Nogueira, comentarista que bate de primeira. Boa tarde para você. Paysandu com um time aí que já vem atuando, né? A volta do Castro, por exemplo, é algo muito importante para essa defesa do Paysandu, que encara o Anápolis, que está tentando melhorar na competição. Boa tarde para você, Gerson.
3: Boa tarde, Gilmar. É expectativa muito boa para esse jogo, né? Torcida mais uma vez dizendo aí presente, né? Sempre apoiando o Paysandu, como bem lembrou o presidente Márcio Tuma na entrevista há pouco para o Dinho. É importante esse calor, essa participação. esse incentivo. O Paysandu faz uma campanha muito boa, muito consistente, né? Invicto até aqui e diante aí de um Anápolis que vem muito mal na competição. Então o favoritismo é todo bicolor, mas tomando as devidas cautelas, porque é campeonato brasileiro e a gente sabe que o equilíbrio, no fim das contas, pode pesar e pode contrariar previsões, né, Gilmar?
0: Perfeito, falou Gerson Nogueira, comentarista que bate de primeira hoje na transmissão da Rádio Clube do Pará. Vamos então ao hino nacional brasileiro, acompanhar o hino nacional brasileiro aqui no estádio Tacuruzu.

0: Aí, portanto, o hino do estado do Pará, ser executado aqui no estádio Leônidas Sodré de Castro, vovô da cidade, para Paysandu e Anápolis daqui a pouquinho. O Paysandu que vem de 3 jogos aí, 3 vitórias contra o Trem, por 3-0 na Copa Norte, depois o Botafogo da Paraíba e o Águia em Marabá. Diga lá.
1: O Júnior Rocha de novo conosco aqui na Clube do Pará, falando exatamente do jogo, dessa amostra, o que dá para sentir.
2: Tarde. Primeiro, prazer estar falando com vocês. Segundo é que nosso clube é bem homogêneo, né? Então a gente tem feito algumas trocas aí, é muito pela questão de carga. É, tem jogadores que estão com minutagem muito alta, sentindo dores durante a semana, pós-jogo. Não dá tempo de recuperar, porque nós estamos jogando 3 jogos em 6 dias aí. Então 3 jogos em 2 dias. Então quem entrar, eu tenho certeza que vai cumprir a sua função, tanto na fase defensiva quanto na ofensiva, como todos são cumpridos.
1: Júnior Rocha.
0: Tá aí o técnico do Paysandu, o professor Júnior Rocha, conversando no microfone da Rádio Clube do Pará. Paysandu que vem de 3 vitórias e o Anápolis venceu a equipe do Figueirense por 3-1, depois venceu o Cuiabá pela Copa Centro-Oeste por 4-0 e perdeu para a Ferroviária de Araraquara por 1-0, jogando fora de casa pela Série C do Campeonato Brasileiro. Os refletores sendo acesos aqui no estádio da Curuzu. Já escurece um pouco, apesar de ser 5 horas da tarde, por conta das nuvens pesadas na capital paraense. Eu disse anteriormente, a chance de chuva é de 60%. Marcinho, capitão da equipe do Paysandu, assim como o Matheus Lagoa, capitão do Anápolis, ali na beira do gramado, na verdade no centro do gramado, ao lado da equipe de arbitragem paranaense, se cumprimentando e verificando quem vai começar com a bola no jogo e também os lados aqui. Nesse momento, o Paysandu estaria atacando para o lado da travessa do Chaco e o Anápolis para o lado da travessa Curuzu.
3: Como gosta o Paysandu?
0: Vamos ouvir o técnico do Anápolis.
1: Isso, para falar também das opções para o jogo de hoje e das modificações.
4: A gente entendeu um pouquinho, né, as competições, mas a ideia foi a mexida, não foi por pensando no jogo da semifinal do Vila Nova. Foi numa estratégia de neutralizar o Paysandu, sabemos dos pontos fortes, então quis meio que espelhar o sistema para a gente ter esses duelos nos setores. Sabemos da dificuldade do jogo, espero que a equipe que inicia consiga dar em campo que a gente trabalhou, que a gente passou para eles e trazer um bom resultado lá para Anápolis.
1: Pisa na clube.
0: É importante o Evaristo Pisa. Diga lá, Dinho.
3: Não, o Paysandu em todos os jogos nessa Série C, ele vem começando o jogo aqui, nesse campo que dá fundo para a Travessa Curuzu, atacando, consequentemente, lá pro fundo, Travessa do Chaco.
0: Beleza, informou Dinho Menezes, bode fogo aqui no microfone da Rádio Clube do Pará. A bola vai rolar e todo mundo ligado no sistema Clube de Rádio. Todo mundo ligadinho, sistema de clube de rádio, Rádio Clube de Marabá, Rádio Clube do Tapajós, Rádio Clube de Paragominas, Rádio Clube de Maracanã, Rádio Clube do Moju, Rádio Paraense de Castanhal, Rádio Barcarena de Barcarena, Rádio Curuçá de Caruçá, Rádio Atlântico de Salinópolis, Rádio Tropical de Marudá, Educadora de Cachoeira do Arari, Progresso de Garapé-Miri, Rural de Altamira, 104 de Mocajuba, Tapajuara de Itaituba, Marco Zero do Iapoque do Amapá, JE de Tomé-Açu, JA de Tomé-Açu e Rádio Bragança de Bragança. As equipes fazendo as suas últimas orações. Urbano, tá me ouvindo aí direitinho?
3: Ah, pensei que tu ia perguntar se ele tava ouvindo a oração.
0: Não sei se ele tá me ouvindo direitinho aí, ô Francisco Urbano.
5: Tô tranquilo, Gilmar. Só a chuva que acaba de chegar.
0: Uma pergunta.
5: Definitivamente.
0: Esse uniforme do Anápolis, você elogiou, é bonito. Agora a numeração não é muito legal, né, Urbano?
5: A numeração é muito legal. Você se lembra do Paulista, né?
0: Pois é, parece.
5: Exatamente, parecido com o Paulista. A numeração, né?
0: Numeração vermelha com camisa.
5: Narrador e repórter, numeração.
3: E virtuando também, né?
5: Vou te contar.
6: Melhor nem lembrar esse nome,
0: hein? É, verdade, hein? O Urbano tocou no assunto não muito bom. A bola vai rolar daqui a pouquinho às 5 horas da tarde aqui no estádio da Curuzu. Chuva na capital paraense, mas caldeirão aquecido pela torcida bicolor. O árbitro parece que trocou a bola do campo, é isso, Dinho?
3: Tomara que ele não troque as bolas durante a bola rolando.
0: Tomara, hein? Tomara. Acho que ele fez isso antes para que não aconteça durante o jogo.
3: A bola estava murcha.
0: Ih, rapaz. Juninho perto da bola. Jogador do Anápolis, camisa 10. Vento forte agora na Curuzu, tanto que os uniformes estão balançando bastante. A camisa, tanto do Paysandu como da equipe do Anápolis.
3: Pelo jeito, o vento está levando essa chuva lá para o centro de Belém.
0: Vamos ver. Quando o árbitro levanta os braços ali, o Paulo Roberto Alves Júnior, paranaense, fazendo um minuto de silêncio
3: para o Robson. fazia parte da segurança do Paysandu, que na volta de Marabá acabou sendo vitimado. O carro saiu da pista e ele, com o cinto preso, acabou falecendo. Era funcionário da Mamute, que presta serviço de segurança para o Paysandu. As nossas condolências para a família do Robson, que com certeza está passando maus momentos, meu caro Gilmar.
0: Força para a família do Robson, que inclusive está aparecendo aqui no telão a imagem dele. Vai começar o jogo. Autoriza, mexe na bola, começa o primeiro tempo na Curuzu. Deixa o jogo vir na clube, começa o jogo aqui no estádio Leonidas Sodré de Castro Acuruzu, e começa a chuva também um pouco mais forte. Sai jogando o Paysandu com Edilson, lançamento não deu muito certo, vai sobrando com o Anápolis do lado esquerdo. Aí o Leonan dominando a bola com as mãos para jogar a bola, camisa número meia dúzia. Sai jogando no meio de campo, a equipe do Anápolis trocando passes ali no meio. Vinha chegando o Cauã Martins, lateral novamente para o Galo do lado esquerdo. O passe mais à frente, tendo o lançamento, Juninho escorrega, a sobra com o Thalisson. Ele é atentado, vai para cima da marcação, não deu certo, a bola sobra com o Cauã, é um bate-rebate. Bate por último nele, vai sobrando pro Gabriel Mesquita, nos primeiros movimentos aqui no estádio da Curuzu. É a sexta rodada do Campeonato Brasileiro da Série C, você acompanhando claro no microfone da Rádio Clube do Pará, da campeoníssima 106.9 FM. Sai jogando o Paysandu e Arley dá um chutão pra frente, explode na marcação da equipe do Anápolis, vai sobrando novamente com a equipe bicolor, vai pra cobrança do lateral do Uruguai, o Facundo Bonifazi. Começou
1: pela Série C, Itabaiana e Floresta.
0: Domina o Ítalo, tenta escapar pelo lado esquerdo, a bola soltou demais ali no pé dele, sobra para lateral, marcado para a equipe do Anápolis do lado direito, vai para a cobrança o Rubinho, joga a bola para frente, Juninho tenta escorar por ali, não deu certo, vai sobrando com o Uruguai, o Facundo Bonifácio, ele começa tudo outra vez ali com o Gabriel Mesquita, aí o goleirão do Paysandu sai jogando com os pés, aciona o lado direito ali com o Edilson, vai para cima da marcação do Gustavo Henrique, ele toca a bola mais atrás, dá um passe ali com o Thalisson, recua a bola para Castro, está sendo marcado ali pelo jogador que é o Matheus Lagoa, a bola sobra com a equipe do Anápolis novamente, pede falta marcada em cima do atleta da equipe do Anápolis, falta marcada aí, Dinho.
3: Falta do Brian, e o árbitro em cima marcou em favor da equipe Goiama. Juninho para cobrança.
0: Para cobrança, o Juninho, camisa 10 da equipe do Anápolis, ex-Paysandu. Do lado dele, conversando o Leonan, que é ex-clube do Remo. Camisa número meia dúzia por ali, a chuva começa a apertar aqui na Curuzu. Juninho faz ali com as mãos uma identificação, parece de uma jogada ensaiada. Vai para cobrança da falta, Juninho. Vai ser autorizado pelo árbitro da partida, Paulo Roberto Alves Júnior. Juninho na cobrança, levantamento na grande área, sai do gol. Gabriel Mesquita faz a pegada para a equipe do Paysandu. Dá um soco na bola, afasta parcialmente, vai sobrando a bola viva na grande área, bicolor, chega antecipando o Yarley, escora de cabeça, Facundo Bonifazi, no passe em profundidade, acha bem o Marcinho, puxa para um lado, para o outro, ele domina, levanta a cabeça, toca no meio de campo, Caio Belo, aproxima por ali do lado esquerdo, Facundo Bonifazi dá o passe mais à frente, sai jogando o Paysandu, tocando passes, Caio Melo na investida, jogada boa, lançamento em profundidade, para a correria do Cleiton, pega, chega a marcação, fazendo o corte por baixo ali, o Rubinho é lateral para o Paysandu, que segue no ataque, Facundo Boni fazendo a cobrança do lateral com do lado esquerdo do campo de ataque, vai repor a bola em jogo, sai jogando ali com o Marcinho, Marcinho domina a bola, levanta a cabeça, dá o passe mais atrás com o Yarley, começa tudo outra vez a equipe bicolor, sem clube não há futebol.
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0: Brian dá o passe, ganha o Melo, olha o Thalisson dominando a bola com a perna direita, com a perna canhota do lado direito, olha o cruzamento na grande área, afasta a zaga parcialmente do Anápolis, o Paysandu segue no ataque, Caio Melo dá um passe pro Edilson, giga para um lado, pro outro, vem o garoto Thalisson, domina a bola com a perna canhota para cima da marcação, tentou gingar, dá um passe pro Edilson, devolução boa, ali com o Thalisson, posição legal, limpou o lance para cima do Leonan, ele puxa para um lado, pro outro, deixou pro Caio Melo, vem o cruzamento na grande área muito forte, chega o Rubinho escorando de cabeça, é arremesso de mão para a equipe do Paysandu, que permanece no ataque, bate rápido o lateral, perde a bola o Paysandu. Papão chegando aí do lado direito, hein, Urbano?
5: É, chegando com um monte de perigo, com o Caio Melo, com o Thales, enfim, a tropa bicolor no ataque contra o setor defensivo da equipe do Anápolis. Lateral em favor do Papão.
0: Lateral cobrado, Marcinho dá o passe mais atrás, vem chegando por ali. O jogador do Paysandu, Brian, acabou perdendo a posse de bola. Melhor pro Juninho, ele puxou o contato, quebrou a Nápoles que vem descendo. O passe errado do Juninho, bate, rebate, sobrou bem com Cauã Martins. Dominou o Juninho, dá o passe errado agora pro Thalisson. Distribuição de passes errados. Castro mais atrás pro Gabriel Mesquita, um pouco na fogueira esse passe. Caio Melo afasta o de cabeça. A bola sobra novamente com a equipe do Anápolis. Vem chegando o Leonan, o toque é mais à frente. Gustavo Henrique no chute, fraquinho, fraquinho. Sobra tranquilamente para Gabriel Mesquita. 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
0: Sai jogador Paysandu trabalhando a bola no campo de defesa. Ali com o Castro, ele domina a bola. Está isolado e dá o passe mais atrás com o Gabriel Mesquita. A devolução do Gabriel Mesquita para o Castro. E o Edilson como opção, Gustavo Henrique na marcação, assim como o Juninho. E também lá do outro lado, Fernando Viana. Fernando Viana é um dos jogadores que volta hoje, inclusive atacante perigoso da equipe do Galo. Sai jogando o Castro, trabalha a bola. Chuva aperta demais aqui na Coruzu neste momento. Dá o passe para o Castro, lado direito. Ali com o Yarley, novamente para Castro, seu companheiro de zaga. Juninho vai apertando, dá o passe mais à frente. Ítalo faz o pivô, tá de costas para a marcação, o centroavante bigolou. Aí o Caio Melo, limpa o lance, puxa. Gustavo Henrique na marcação, bem o Brian, recupera para o Paysandu. Dá o passe para o Thalisson, lado direito, abertura, puxa para a canhota. Mais à frente, Ítalo fez o pivô, dominou, puxou com a canhota. Chute, a defesa do Vitor Hugo! Na primeira finalização do Paysandu, caiu nos pés do artilheiro, do centroavante, camisa 9, Ítalo, para a defesa do Vitor Hugo, Urbano.
5: É, um chute forte, mas compensação, o goleiro do Anápolis está bem colocado, Vitor Hugo no caso, para colocar a equipe do Anápolis no ataque. Início de partida, 0 Paysandu, 0 Anápolis, vamos para a Camila Macedo do Ferriaço.
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0: Cleiton pegou, deu o passe meio estranho ali para o Yarley, deu certo assim mesmo para o Castro. Ele domina, recolhe, dá o passe para Edilson. Caio Melo apertado pelo Cauã, recupera a equipe do Anápolis. Lado esquerdo do campo de ataque, puxa para um lado, para o outro. Pressionado pelo Castro, ele consegue dar o passe mais atrás. Gustavo Henrique novamente ali com o Cauã, domina ele. É o camisa 13 para o lado esquerdo, está puxando para a linha de fundo. Vem o Castro e o Edilson na marcação. Melhor para o Edilson não, deu lateral aqui para a equipe do Anápolis. Aí, Edinho.
3: É lateral para a equipe do Anápolis, o Edilson vai à loucura, mas é do Anápolis. Bonitos. Arremesso 0-0 para a Academia das Macedo Ferroiaço. E a sombrinha levou farelo.
0: 7 minutos, muita chuva na Curuzu. 0-0 o placar. Vai para a cobrança, Leonardo, lateral, pertinho da bandeirinha do escanteio. Olha o cruzamento do Gustavo Henrique, chega por baixo, afastando ali o Yarley no primeiro pau para fazer o corte para a equipe do Paysandu. É escanteio para o Galo, que permanece aí do lado esquerdo, Dinho.
3: É, aqui na minha frente, o jogador da equipe do Anápolis, a anotação já foi para bem longe, a chuva já levou e Juninho vem para a cobrança.
0: Vai para a cobrança o Leonan e também o Juninho. Juninho com a perna direita, Leonan com a perna canhota. Vão ser autorizados, todo mundo esperando essa bola lá na grande área. Autorizado agora sim pelo Paranaense. Leonan na cobrança, levantamento nas mãos do goleirão Gabriel Mesquita. Espalma a bola, já acionou o contra-ataque. Cleiton pego, pode ser agora. Vem o Paysandu descendo. Marcinho deu uma parada na bola. Agora sim o passe em profundidade. Cleiton pego, pede falta, falta marcada. E vai pintar cartão amarelo aí para o jogador da equipe do Anápolis. Marcado ali a falta e o cartão aplicado, Urbano.
5: É o Helder, camisa 13, né? Acabou recebendo o cartão amarelo. Pegou.
0: Eu acho que foi o Rubinho.

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1: Gilmar,
0: diga lá.
1: Só ratificando, o Rubinho levou o cartão amarelo, o primeiro da partida, o primeiro da equipe do Anápolis, na informação da distribuidora Amazônia.
0: Beleza, Rubinho amarelado, camisa 2. 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Amarelado, camisa 2 da equipe do Anápolis. É chance de bola parada para o Paysandu. Facundo Bonifazio com a perna ganhota, Marcinho com a perna direita. Só dois homens na barreira. Vai jogar essa bola na grande área, vai chutar direto para o gol. Autorizado, Bonifazio para cobrança. Por baixo vai passando, chega a zaga por ali, cortando com o Helder. Afasta o perigo, a bola vai sobrando novamente com o Paysandu. Afasta novamente a zaga da equipe do Anápolis. O Paysandu permanece no ataque. Thalisson tá lá do lado esquerdo. Do outro lado, ele domina. Tá aí o pequenininho Thalisson. Domina com a perna direita. Veio o cruzamento na grande área. Afasta a zaga do Anápolis. Novamente, sobra o Paysandu. Thalisson ameaçou ali o cruzamento no número certo. Dá um passe mais atrás. Caio Melo inverte a jogada. Olha o lançamento na grande área. O toque de cabeça do Castro, que tava por ali. Ainda tá no ataque. O Castro, zagueirão do Paysandu. A bala sobra com o Paysandu. Assim o domina a bola do lado direito, vem o Julinho na marcação, ele explode a marcação ali no chute. Ítalo entrou na grande área, o cruzamento rasteiro afasta a zaga da equipe do Anápolis, e agora sim a bola vai pela linha de fundo. Foi uma blitz total do Paysandu agora, Urbano.
1: É, quando essa bola sobrou pro Marcinho, na verdade uma sobra de bola pro Marcinho, ele já chutou desequilibrado, né? Desequilibrado, por isso ali a bola ganhou linha de fundo, tiro de meta para o goleiro Vitor Hugo da equipe do Anápolis, e permanece aqui na Cruz do Porto de Baixo, um verdadeiro dilúvio. 0 Paysandu, 0 Anápolis, no placar Midas Macedo. Ferriaço.
0: Chuva muito forte aqui na Cruz, inclusive recebi mensagem aqui da Defesa Civil, provavelmente toda a população recebeu de alerta severo de chuva para a tarde de hoje.
1: Recebeu, é bom também tomar um banho de chuva, nessa chuva, né?
0: Verdade, pra lavar a alma. Sai jogando por ali, Juninho domina com a perna direita, tendo um passe de três dedos pra Gustavo Henrique. Vai sobrando com o Fernando Vieira, escorou de cabeça e vem descendo o toque, a bola bate na trave, afasta a zaga do Paysandu. Quase, quase pinta o primeiro da equipe da Anápolis, que ainda permanece no ataque. Vem chegando o Juninho, dá um passe do lado esquerdo pro Leonan. Briga por ela ali o Thalisson, dominou ali protegendo a bola. Dá um toque mais atrás, Edilson. Trabalha a bola o Paysandu com o Brian, chutão pra frente, Barcinho, a bola não para. Puxou para um lado, para o outro, perde, ganha danado. Mas quase, quase o Anápolis abre o placar de novo.
2: É quase, se não fosse a trave, essa bola entraria. Levou um susto tremendo a zaga do Paysandu. E o goleiro Gabriel Mesquita, linha de fundo não, arremesso ali, linha de lado. E o árbitro dá uma segurada, foi uma falta de ataque.
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0: Jogo paralisado aqui na Cruzul, mandando um abraço para o bicolor Dalton Franco, também para o Edilson Araújo no bairro da Terra Firme. Israel Pegado e seu pai Antônio Pegado ligados na Rádio Clube, diga lá.
1: Olha, se continuar essa chuva intensa, as poças d'água começam a aparecer, e daí para Priel, viu, Gilmar? 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
0: Tá ficando complicado para a bola rolar aqui na Curuzu, por conta da chuva forte que cai na capital paraense. Brahim escora de cabeça, bola rolando novamente na Curuzu. Juninho domina no círculo central posicionado. O passe em profundidade para o Fernando Viana. A bola foi muito forte, sobra com o Facundo Bonifazi. Escora por ali o Rubinho, sai jogando, antecipa. A bola vai parando demais nas poças d'água nesse momento. Chega por baixo, o Brian faz o corte, mas a falta está marcada e pintando o cartão amarelo para ele, Indinho.
2: Brian amarelou para ele, pegou por debaixo, né? Tornozelo do atleta goiano, e o árbitro viu a jogada como faltosa e acabou sorteando o amarelo para ele.
0: Falta marcada perto do círculo central, mais perto do círculo do que da grande área defensiva da equipe do Paysandu. 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
0: Todo mundo conversando por ali, os jogadores do Anápolis, numa conversa por ali para ver quem bate essa falta. Para a equipe do Galo, é chance perigosa de jogar essa bola na grande área, ainda mais com a bola lisa, escorregando, o gramado também. Preocupa ali para a meta do goleirão Gabriel Mesquita. Por ali conversando os jogadores da equipe do Anápolis. O Juninho já saiu dali também, posicionado agora o Leonan.

0: perna canhota. Vai ser autorizado. Sim, são três homens na barreira do Paysandu. 14 minutos desse primeiro tempo, autorizado para cobrança, o chute direto para o gol, esporte na marcação do Paysandu, antes de chegar no Gabriel Mesquita. Tá aí o Cauã, puxa para um lado, para o outro, Cauã Martins, que no último jogo foi zagueiro pela Série C, hoje jogando como volante, primeiro volante da equipe da Anápolis. Sai jogando o Caio Melo, dá um passe mais atrás, dá um chutão para frente por ali, o Marcinho explode na marcação, é lateral para o Paysandu. 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
0: Mandando abraço também para o Fabrício Rocha, direto de São Paulo, acompanhando a Rádio Clube do Pará através do nosso YouTube. Sai jogando novamente a equipe do Paysandu, vinha jogando com o Cleiton Pigo. Não deu muito certo, a bola sobra com a equipe do Anápolis. Trabalha a bola, chega o Caio Melo, despacha a bola para frente. Ítalo briga na marcação, não consegue. Melhor que ele, o Helder, para subir de cabeça. A bola vai sobrando com o Castro. É um bate-rebate danado. A bola vai parando ali nas costas. O jogo fica complicado cada vez mais e as faltas vão aparecer. Queira ou não queira, né, Dinho?
2: É, e tem jogador que quer sair jogando com a bola no chão. É complicado. Não é preciso ser um gênio para saber que essa bola tem que ser jogada por alto. Por baixo não vai, fera. Mas não vai mesmo.
0: Tem que ser no estilo futebol aí agora, aqui na Curuzu. Para cobrança de falta novamente por ali, a equipe do Anápolis. Vai jogar essa bola lá na grande área novamente. Vou tentar um chute de longe porque a bola está escorregadia. Nesse momento o árbitro está chamando os dois capitães, parece.
2: Vai dar uma segurada no jogo.
0: Pois é. Aparentemente, conversando com o Marcinho e também com o Matheus Lagoa, que está no seu habitat natural, né, Dinho?
2: É.
0: O Matheus Lagoa. Jogo parado aqui na Curuzu nesse momento por conta da chuva forte e intensa que cai no estádio Leônidas Sodré de Castro. 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Como é que está esse jogo? Quem está mais hidratado até o momento entre Paysandu e Anápolis, Gerson?
3: Olha, o jogo começou bem parelho, né? O Paysandu até tentando chegar, teve um chute do Ítalo, teve também uma jogada do Cleiton Pego, né? Que acabou gerando amarelo lá para o zagueiro do Anápolis. Mas depois, quem melhor se comportou aí nesse lamaçal todo foi a equipe goiana. Tanto que veio a jogada perigosa, né? A finalização do Fernando Viana. Bola na trave. A única chance clara de gol até aqui no jogo. É um jogo perigoso nesse aspecto, porque, como lembrou o Dinho, né? Quem tenta levar a bola, né, pelo chão vai perder, ela vai engatar, ela vai parar. O importante nesse momento do jogo é saber jogar dessa maneira. Erguer a bola, tentar balãozinho, é um jeito. Só que fica um jogo também muito na incerteza, né? São aqueles ralis aéreos, de repente uma bola resvala em alguém. Eu entendo que neste momento o jogo é perigoso para os dois lados. Mas o time do Anápolis está mais presente, está mais na frente, está mais no campo de defesa do Paysandu, está conseguindo explorar melhor os choques, né, e acaba sofrendo falta. Mas eu entendo que se continuar desse jeito, a arbitragem vai ter que dar uma parada no jogo. Parece que é o que está mais ou menos sendo discutido ali, né, Júnior?
0: Exatamente, falou Gerson Nogueira, comentarista que bate de primeira em nome de Água Vida. Arbitragem nesse momento conversando com o jogador.
4: Gilmar,
0: vamos lá.
4: Essa lateral aqui, de frente às cabines, onde ficam os repórteres, enfim, está completamente alagada, rapaz. A gente vai ter que mudar de lugar aqui, porque está quase chegando a canela aqui, rapaz. O negócio está ruim. Se continuar evoluindo essa chuva, a quantidade, o volume aumentar, aí vai complicar o negócio aqui.
0: Pois é, situação complicada, delicada nesse momento aqui na Curuzu para o retorno da partida. Parece que os jogadores chegaram a um acordo juntamente com a arbitragem, né? Conversaram ali. Os jogadores estão saindo do gramado nesse momento, né, Dinho?
2: É, vai parar. Vai parar, vai dar uma segurada. E até aqui nem sinal de amenizar, né? A intensidade da chuva. Por enquanto, pelo jeito, parece que só aumenta.
0: É, a chuva não para aqui na Curuzu nesse momento. Já nem é clube a seleção.
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0: Ô, Sensa, não sei se você lembra, mas eu falei lá no início da partida que parecia que a chuva estava esperando começar o jogo, né? E foi o que aconteceu, Sensação.
5: É verdade, e realmente aconteceu isso. esperou começar o jogo. Está aí, como se fala aqui na região, aqui na capital, Toró caindo, jogo paralisado. E agora tem aquele regular, né, de esperar o tempo necessário.
3: 15 mais 15.
5: Isso. Vamos aguardar para ver o que é que vai acontecer.
2: Agora são 15, 15 e mais 15. É. 45 total.
3: E olha, vocês estão aí, né, em loco. É, a chuva parece que não arrefeceu nada, né?
2: Não, só aumenta, Jéssica.
6: Nada.
2: E eu tinha um aniversário pra ir.
3: Olha aí.
6: Corta. E aqui do lado, na lateral, é, vamos ter que mudar de lugar.
3: Tá falando
6: aqui
3: desde ontem?
2: Mais ou menos.
3: Olha, a rigor a gente pode dizer o seguinte: só tinha um elemento que estaria à vontade nesse jogo. Chama-se Matheus Lagoa. E ele andou se ensaiando ali, levando perigo, né? Estava completamente à vontade aí no gramado, né, Paulo?
5: É verdade. Bom, jogadores ali reunidos agora com a arbitragem. Deixa, enquanto o jogo está paralisado aí, ô Gilmar, deixa eu atualizar o placar. Itabaiana e Floresta está 0-0. Esse jogo é valendo pela Série C. Na Série D já terminou Blumenau e São Joséense, 0-0. Muitos jogos agora à tarde pela Série D. Na Série A, o Coritiba continua ganhando do Internacional pelo placar de 1-0.
3: É um detalhe, né? O jogo foi paralisado exatamente aos 15 minutos de partida. É bom pra gente até calcular aí, né, esse tempo de espera que vai ter que ser respeitado, né? Pela situação normal aí, o jogo teria que reiniciar o quê? Às 18 horas.
0: Gilmar. É, estamos com 5 horas e 23 minutos na capital paraense, a equipe de arbitragem no gramado, né, no centro do gramado. A chuva, Gilmar, realmente não dá trégua. Diga lá.
5: Só informar que a paralisação se deu por conta do pedido do Paysandu, tá? A turma do Anápolis queria continuar jogando, porém o Paysandu solicitou a arbitragem para que parasse e esperasse aí o tempo melhorar.
0: Pois é, o Paysandu não está, né, no gramado nesse momento, enquanto a equipe do Anápolis tem alguns jogadores ali na beira do gramado, conversando, parece, com Evaristo Pisa. Conversando, e agora, Gerson, como é que mantém esse aquecimento da equipe do Paysandu, do Anápolis, jogo paralisado?
3: Aí entra o desafio, né, para as comissões técnicas, né, preparadores, trabalha com eles dentro do vestiário, né, manter os jogadores aí, né. Eu acho que no momento é mais relaxamento, mas esses jogadores não podem voltar frios, né, pro reinício da partida. E com a chuva intensa, né, como ela está caindo sobre a cidade, o árbitro está fazendo ali uns testes.
0: Tá testando aqui.
3: A bola não rola, né, Gilmar?
0: Não rolou. Ficou na poça d'água.
2: E não é lama, é água.
3: É água mesmo.
2: Muita água.
3: Olha, a gente começa a ter também, a observar, né, analisar a perspectiva de cancelamento do jogo, né? Não é absurdo pensar nisso. E é algo que, lógico, preocupa, né? Tem questão de datas e tudo mais. O Paysandu tem jogo no meio da semana, né? Tomara que o tempo ajude, reduza isso, para que se possa ter o recomeço. Porque do jeito como está, à medida que o gramado fica mais encharcado, dificulta ainda mais a possibilidade de retorno, né?
0: Pois é, até o momento, conversa ali da arbitragem. Só o Leonan está ali da equipe do Anápolis conversando. Parece que é o Leonan e o Marcelo Santana conversando ali com a equipe de arbitragem para verificar ali também com o Delfilho, verificar o retorno ou não da partida. Lembrando que paralisou o jogo com 15 minutos, estamos com 23 agora. Né, então tem todo o protocolo.
2: O Anápolis se dirige ao vestiário.
0: Vestiário, pois é. Foram chamados e a equipe de arbitragem também já foi pro vestiário agora. Vai retornar
2: depois. Eu vou lá na casa da chuva.
0: Vamos lá. Depois da chuva. Que ainda que capital
3: como dia. E agora que o Anápolis está saindo.
0: Agora que o Anápolis está saindo. O time titular agora está descendo. E o grupo de reservas também descendo pro vestiário. Até um dos integrantes da comissão técnica da bola.
6: Uma coisa interessante aqui, tem hoje também pode ficar no
4: Então a turma vai estar descendo, né? Jogadores reserva, titulares, comissão técnica, enfim, formado pelo senhor.

0: sair com a federação, o Diego está
1: bem ali. Próximo aí.
2: Deixa eu caminhando até lá, né? É, tá, porra, tá foda o negócio.
3: Pegue um jet ski aí.
1: Como as ontem. A área já vendeu o fio. Ele viu e
2: a caminha.
1: Essa é a no turno do início da partida.
2: Estou tentando chegar lá para conversar com
1: a Velma. Ouvindo a sobrinha da Rádio Clube.
2: É.
1: Com sua super rota.
2: Investimento de reais foi abaixo.
1: Andando mais para cá o Francisco Urbano. Estou certo, cara. Na expectativa do retorno. O Gerson até comentou aqui sobre a questão que vai começar melhor depois que o Anápolis melhorou. Situação interessante, Gerson, no aquecimento do Anápolis, não sei se era uma preocupação, provavelmente uma preocupação do Evaristo Pisa.
2: Chegando aqui com Theo, né? Como é o Theo?
1: É, quando ele procura assim, Gerson, pois é. O Evaristo Pisa, no aquecimento, estava trabalhando muito aqui a jogada de bola parada, mas da defesa.
2: Cheguei aqui.
1: A jogada de bola parada da equipe.
2: Cheguei aqui.
1: Do Anápolis defendendo. Vou
2: falar aqui com o Del.
4: Ó o Urbano com o Del.
2: Ele não pode.
5: Abriu os 30 primeiros minutos iniciais, tá? Daqui a 15 minutos ele vai voltar, vai retornar para ver o estado do gramado. Mas ele abriu os 30 minutos. O jogo parou 15h30. Quando ele chamou os capitães para conversar, beleza?
6: Aí 15 minutos, tá bom.
5: Não, ele vai voltar com 15, porque ele pode voltar antes dos 30.
6: Tudo bem.
5: Entendeu? Ele abriu os 30 primeiro e vamos aguardar, tá bom?
4: Ele pode abrir 3 tempos de 15.
2: Exatamente. Esse é um abraço do nosso querido José Ângelo Miranda. Rapaz, o homem está todo protegido aqui. Vamos lá.
1: Beleza, então. Situação atualizada aqui na Curuzu. Só retornando à pergunta, Gerson, antes de falar sobre essa situação, é uma preocupação do Anápolis a bola parada do Paysandu?
3: Sim, sim. Até porque o Paysandu é de conhecimento geral, né? Como o Paysandu tem bem sucedido, né? Em jogada aérea, sempre, né? Conseguindo fazer muitos gols assim. Né? Uma equipe que, claro, não tem no repertório apenas a bola aérea, mas é também uma preocupação natural. O Ítalo é um bom cabeceador, o próprio Cleiton Pego, e houve esse cuidado, né? E é mais ou menos uma tendência, né? No futebol brasileiro, mundial mesmo, o jogo aéreo acaba prevalecendo, né? E principalmente quando é um time mandante, né? Jogando ali diante do seu torcedor, vem aquele momento do abafa, e o abafa quase sempre é na base de muito chuveirinho, né? Muito muricibol, né? Isso normalmente ocorre no final das partidas, quando a situação está meio no desespero. Mas acho que o Evaristo Pisa levou em conta o fato do Paysandu jogar em casa e ter conseguido vencer várias partidas assim, né? Com cabeceios, com bolas erguidas na área, até porque o Paysandu tem bons jogadores para cruzamentos, é o caso do Edilson, do Marcinho, né? Do Bonifácio não é tão bom em cruzamento, mas o Edilson e o Marcinho são extremamente eficazes nisso e é um risco permanente. Agora, é curioso que depois que a chuva apertou realmente, ficou mais forte, a equipe do Anápolis se manteve no campo de ataque, né? Teve o lance da bola na trave, teve uma pressão ali sobre a última linha do Paysandu, arrancou faltas, conseguiu inclusive um amarelo, né, para o Brian, numa jogada de infiltração ali na intermediária. É um time que se manteve bem lá na frente. Agora, do jeito como está o jogo, aquilo que eu falava, né, na minha última participação, quando antes de, no momento até que houve a paralisação, é um jogo perigoso, porque não depende muito do controle das equipes, né? Bola sendo tocada na direção certa, não dá para ter esse domínio, né? A bola acaba sendo jogada meio a esmo, né? Bola ali, cai, pode parar numa poça dessa e criar uma situação completamente nova e surpreendente para o setor defensivo. Eu entendo que é um jogo que não é bom, não interessa aos dois times e muito menos ao espectador, né? Porque é um jogo muito feio, né, de futebol mesmo não se tem nada com um gramado dessa maneira. Creio mesmo que se a chuva não reduzir, são fortes as possibilidades de cancelamento do jogo. Porque eu estou olhando aqui, são 45 minutos, né, vamos considerar. 45 minutos como prazo razoável, né, para uma decisão final. E olha, até aqui não deu sinal de melhorar, né? Não sei vocês aí exatamente no...
2: Não, aqui aliviou um pouco, né? Por volume de que estava caindo de água, Gerson, diminuiu. Agora, evidentemente que não passou.
3: E tem que ver aí, se diminuir, aí vai depender do escoamento, né? Da capacidade aí do gramado, né? E essas poças irem diminuindo, porque o problema é esse. É que tem várias poças de um e do outro lado, todas as partes do gramado estão comprometidas. E aí dificulta, sem dúvida, a prática do jogo, né?
6: O Clever da Costa Lobo, o árbitro paraense, quarto árbitro, veio aqui para conversar com o Del Filho nesse momento. Existe uma conversa ali, ele subiu do vestiário para verificar essa situação. Já estamos com 30 minutos, né, no caso, 15 minutos parados, os primeiros 15. Não sei se veio verificar alguma coisa aqui na cadeira da federação, na mesa da federação, nesse momento.
2: Eu vou aguardar ele passar, que eu estou justamente aqui no vestiário da arbitragem, né?
6: Ô, Paulo! Vamos lá, Dinho.
7: Paulo.
8: Oi.
7: Quem é o nosso diretor de imagem aí, nesse momento?
8: Fábio Cibolini.
7: Eu estou mandando uma imagem para ele, que mostra também... A saída da água, né? A saída, o escoamento da água, em que volume está? Já estou mandando a imagem para que quem esteja ligado com a gente através do YouTube também possa ver.
6: Beleza. Atualização também em imagem no nosso YouTube da Rádio Clube do Pará. Agora tem uma informação aí do nosso terrorista, o Magno, falando que os jogadores do Anápolis não queriam sair. Não queria que fosse o jogo paralisado aí.
9: Foi a informação que eu repassei lá.
6: Ah, você repassou agora há pouco. Pois é, isso realmente por conta da jogabilidade do Anápolis ter sido um pouco melhor a partir da chuva diante da equipe do Paysandu. Realmente a chuva
3: Sumar,
6: não
3: e é lá. Preciso uhum. observar que no lance, né, o lance mais agudo do jogo até aqui, que foi a bola na trave, chutada pelo Fernando Viana. Foi uma linha de passe ali junto à área do Paysandu, né? O Anápolis inteligentemente optou pelo jogo aéreo. Um jogador tocou de cabeça, o Fernando tocou de cabeça para o jogador que estava no centro do ataque, que era o atacante Gustavo Henrique. Uhum. E o Gustavo devolveu para ele e aí ele finalizou e a bola foi na trave.
2: Chegando aqui o Del e o quarto árbitro conversando e vem na direção aqui. Evidentemente do vestiário, né? Vamos indagar alguma coisa. Cleber, como é que está a situação aí? Ele não pode falar, o Del vai descer neste exato momento, o Del está passando por aqui, né? Vai até o vestiário da arbitragem, vamos ver que ele conversa e aí pode surgir vai surgir, evidentemente, uma resposta para o momento, né, Gerson?
3: Eu acho que nesse momento ainda está longe da gente ter uma definição, né? Eu acho que vão aguardar realmente os três períodos de 15, né, para definir. E aí vai dar o tempo também para que a água, né, haja o escoamento e a gente tenha uma evolução, uma melhora nas condições do gramado.
9: Deixa eu aproveitar a paralisação e dizer que no Campeonato Brasileiro da Série A, o Internacional empata. Borré, agora Coritiba 1, Internacional também 1. Na Série B, continua Goiás e Vila Nova 0-0. Na Série C, Itabaiana e Floresta 0-0. Na Série 2 do Campeonato Paraense, continua, aliás, está empate agora, Itupiranga e Carajás. Jogo lá em Itupiranga, um para Itupiranga, um também para o Carajás.
6: Bom, aproveitando essa paralisação, já estamos com 33 agora, quase 34 minutos seria, né, do primeiro tempo. A paralisação foi aos 15.
7: Além dos 15, mais 19, né?
6: Pois é, estamos aí com essa paralisação aqui na Curuzu, jogo parou aos 15 para você que está chegando agora aqui na Rádio Clube do Pará. Por conta da forte chuva, a bola não estava mais rolando, apenas parando demais nas poças d'água aqui da Curuzu. E a arbitragem, juntamente com os jogadores, optaram pela paralisação. Agora, retornando ao assunto dos times, Gerson, Paysandu e Anápolis, o quão importante para as duas equipes que estão atuando na Série C está conseguindo se classificar, estarem conseguindo se classificar na Copa Norte e também na Copa Centro-Oeste. Existe um crescimento das equipes justamente por avançar de fase nessas competições?
3: Pois é, eu entendo que talvez isso sirva, né, de alento, de estímulo para o Anápolis, que faz uma campanha ruim na Série C, mas que vai muito bem lá na Copa Centro-Oeste, né, está na semifinal, vai disputar com Vila Nova do Guto Ferreira. Já o Paysandu faz uma campanha que é uma campanha extremamente consistente nas duas competições, né? Teve altos e baixos na Copa Norte, mas agora se recuperou no momento certo, né? No momento mata-mata, passou pelo Águia e agora vai, né, para essa final contra o Nacional. O Paysandu vive uma situação que ela é mais equilibrada nas duas frentes, né? Já o Anápolis, que não vai bem na Série C, talvez passe a encarar a competição nacional com maior pegada a partir desse sucesso que vem mostrando aí na Copa Centro-Oeste. E agora o pessoal começa a ajudar também no escoamento, né, João?
6: Exatamente. O Urbano também está perto ali.
2: Teve um que quebrou a bola.
6: Pois é, galera do rodo.
2: Sofreu uma vaia que não foi fácil, não.
6: Galera do rodo aqui chegou, né, para fazer o escoamento.
7: A gente costuma ouvir o fura-olho, né? Esse aí é o fura-gramado. Também, daqui a pouco entra o fura-gramado em ação. Mas a turma do rodo está passando o rodo ali.
10: Junior.
7: Oi.
10: Vou ver aqui o preparador físico do Paysandu, pode ser?
7: Vai, o Léo, vai.
10: Pertino, para falar dessa paralisação. Como é que será feito um reaquecimento para que os jogadores possam retornar ao jogo novamente, para, de repente, evitar a contusão?
11: A gente viu que realmente o campo não tem condições de ter jogo. Espera que a chuva pare, para que o campo, a drenagem, possa nos ajudar. E assim que o árbitro decidir que a partida vai continuar, e a gente começa um processo de ativação com os atletas, para que eles entrem bem preparados para o jogo e não causem nenhum dano.
12: Então, nesse momento, os jogadores lá estão batendo um papo, não estão fazendo nenhum tipo de atividade para a gente que é leigo entender aqui?
11: Não, nesse momento a gente está aguardando a decisão do árbitro, né? Assim que vier a decisão do árbitro, aí tem um tempo hábil para a gente ativar os atletas para que eles possam voltar para o campo jogar.
12: Agora, esse contexto de gramado pesado que o Paysandu tem enfrentado com certa frequência, né, na Série C, que é um contexto de Belém do Pará, isso vai no planejamento também na hora da preparação, que, aliás, é algo que também é muito elogiado nesse Paysandu junto com os resultados?
11: Não, obrigado. A gente se adapta o melhor possível. É a realidade que nós temos. Temos que trabalhar em cima dessa realidade. É lógico que os atletas se preparam, sabem a dificuldade que é. Mas nada em especial, só é uma preparação para enfrentar, nada de reclamar, é o que nós temos, nossa obrigação é jogar e ganhar.
10: Tá aí.
2: Bom, Sérgio.
10: O Petino, preparador físico do Paysandu.
2: Tá aqui o Dutra, o senhor do Anápolis, que tá o telefone aqui, não sei se está conversando com a direção do Anápolis, lá em Anápolis, né? E aí ele vai conversar com a gente, o Dutra, com relação a essa situação de momento que nós estamos vivenciando aqui em Belém do Pará devido à forte chuva que cai em nossa capital. Então, ao telefone, assim que ele encerrar, eu chamo você.
6: Bom, galera do rodo ainda continua no gramado. O Delfino, inclusive, voltou ao gramado aqui para verificar, inclusive tirando fotos e fazendo vídeo dessa situação aqui na Curuzu nesse momento. Realmente muita água, né? Muita água. Não sei se é impressão minha, Dinho, não sei se amenizou a chuva.
7: Amenizou.
6: Amenizou, né?
2: Amenizou. Mas...
6: só que o estrago já foi feito. Dá pra ver, inclusive, algumas nuvens pesadas saindo em direção aqui, principalmente ao centro de Belém. Verificando aqui da cabine da Curuzu. A torcida agora se acomodando, tentando se proteger dessa chuva, que já vai diminuindo. Mas a situação do gramado ainda é preocupante.
2: Apesar do esforço, né, da equipe, aqui do Paysandu, exatamente, né? Já perderam uns 10 quilos cada um aqui. Não é fácil, não.
7: Rapaz, eu aprendi que Dutra, a nossa chuva, Dutra, ela vem ali do entroncamento.
2: O Dutra está por aqui, o senhor da equipe do Anápolis. Você já havia vivenciado uma situação dessa?
13: Já, várias vezes. Goiás, quando chove, também é muita chuva. Inclusive, na final do Campeonato Estadual do ano passado, nós vimos uma situação parecido, o jogo atrasou 1h20. Mas isso é normal, isso acontece, muita chuva. É uma época de chuva aqui na região norte, a gente entende isso.
2: Como é que foi essa conversa? O Anápolis pediu para parar, não tinha condições? Como é que houve acordo com o Paysandu?
13: Não, essa decisão é do árbitro, foi dele. Eu acho que ele fez lá de cima, estava impraticável. A reclamação dos atletas é que foi no momento de uma falta frontal ali, perigosa para o Anápolis, mas eu acho que o árbitro fez certo em parar.
2: Tá certo. Tá aí a opinião aí do nosso querido, olha, executivo do Paysandu está aqui. E aí, a grande chance é essa.
6: Marcelo Santana.
2: Marcelo Santana, conversando com o senhor do Anápolis. E agora, Marcelo Santana, deixa eu ver. Marcelo! Aqui, o Marcelo Santana aqui, referente a essa situação, é o jeito de aguardar a determinação da arbitragem devido a esse verdadeiro dilúvio que desabou em nosso capital, né, Marcelo? Boa tarde, Rádio Clube.
14: Boa tarde a todo mundo da Clube. A determinação da arbitragem é que a gente aguardasse inicialmente 30 minutos para ver se diminuir a chuva. E aí ele posicionaria os dois times sobre o retorno da partida. Então a gente está nesse aguardo aí desse tempo. A gente está aí com volta de 5, 10, 15, 20, 25, 26 minutos. Vamos ver o que a arbitragem sinaliza. Se ela já dá um indicativo para os times aquecerem ou se ela vai pedir mais 30 minutos aí de espera.
2: Algum momento o Paysandu pediu para prosseguir ou não?
14: Não, a decisão é da arbitragem com os jogadores, né? Quem está dentro do campo é que pode opinar melhor.
2: Tá certo. Daí o Marcelo Santana, executivo do Paysandu aqui, né? Porque surgiu essa notícia que o Paysandu haveria condições, na opinião dos jogadores e tudo mais, de prosseguir a partida. Mas a história é diferente.
6: Beleza. Valeu, Urbano. Conversando com o executivo do Paysandu, Marcelo Santana. Ele falou agora pra gente, né? 26 minutos paralisados. Realmente a gente estaria chegando aos 41 minutos desse primeiro tempo, quando o jogo foi paralisado aos 15, estão somando 26 minutos de paralisação.
2: Gilmar,
6: vamos lá.
2: Qual o único animal que é propício a essa situação, diga lá?
6: O único o quê?
2: Animal que é propício a essa situação.
6: Qual é? Você já ouviu falar em rato d'água?
2: Muito bom.
6: Estou ouvindo ele, inclusive, agora.
2: A situação, clima agradável para mim, da melhor qualidade.
6: Só o Urbano, nosso rato, e também o Matheus Lagoa se dando bem aqui hoje na Curuzu nesse momento. Jogo paralisado e a torcida aguardando esse reinício. A galera do rodo continua tentando tirar água, principalmente dessa parte aqui da lateral, do lado da Travessa do Chaco, perto do onde está o Francisco Urbano nesse momento e perto do banco de reservas do Paysandu.
2: Essa lateral está completamente sem condições de ficar parado nela, porque senão você vai afundar aqui. Não é fácil, não.
6: E aí, claro que eles intensificam ainda mais o trabalho. São cinco homens ali com o rodo nesse trabalho para poder retornar a partida entre Paysandu e Anápolis. Estávamos com apenas 15 minutos de jogo. E por enquanto, nada do retorno também, claro, nem da equipe de arbitragem para verificar, porque daqui a pouquinho vão completar aí os 30 minutos e aí sim a equipe de arbitragem com Paulo Roberto Alves Júnior, com Alexandro Quadros Tome.
2: Já vem a arbitragem aqui.
6: Também o Nathan Martins vão retornar ao gramado.
2: Então, estão retornando. Já vem a arbitragem aqui. Retornando ao gramado aqui. Vai ser condições ou não, vamos ver agora, né?
6: Mas eu acho que nesse primeiro momento ainda não vai se posicionar.
2: Mas pelo menos a arbitragem, o quarteto no caso já aqui no gramado do estado da Curuzu.
6: Eles estão com a bola, inclusive, ali para fazer aquele famoso teste. Se a bola vai rolar ou não. Não sei até que ponto, né, e qual é o critério para utilizar. Se a bola rolar muito, então paralisar só um pouco. Estão conversando ali. Nesse momento, para verificar e fazer a testagem com a bola no gramado. Nesse momento, 5 horas e 46 minutos na capital paraense. Jogo paralisado aqui na Curuzu. Torcedor no arredo pé, Paysandu em boa fase, querendo mais uma vitória. E aguardando a chuva passar ou então o gramado melhorar.
2: Será que essa chuva está evitando uma pisa do Paysandu no Pisa?
6: No grande Evaristo Pisa.
2: Foi jogador de futebol.
6: Foi. Agora na beira do gramado. Tá aí, ó. Urbano fazendo o teste na grande área. Rolou a bola, hein?
2: Bola com uma certa dificuldade, mas ela tá.
15: Sabes quando eles cancelariam esse jogo? Nunca.
2: Espera até meia-noite. O importante é correr hoje, não tem problema.
6: Torcida tá comemorando a cada rolagem de bola no gramado.
10: A delegação do Anápolis volta a 1h para Brasília e depois Anápolis.
7: E o Paysandu viaja segunda para o Rio.
3: E a questão toda era também a intensidade da chuva, e isso diminuiu bastante.
7: Diminuiu já de boa, inclusive. Eu olho para o horizonte, Gerson, está limpo já.
3: Então isso aí é o principal indicativo para o reinício, né? Ele vai dar um tempo para melhorar, né, a condição, mas o jogo vai reiniciar sim.
6: Pois é, parece que sim. Gostei que o Dinho foi bem poético agora, como é? Olhou pro horizonte.
16: Além do horizonte, pode ser.
6: Mais um teste, principalmente na grande área, nesse primeiro tempo, ofensiva da equipe do Paysandu. O árbitro Paulo Roberto Alves Júnior, paranaense, está fazendo ali esse teste com a bola. E está rolando. Paralisando bem pouquinho, né, Urbano?
16: Exatamente. Está cercando todos os quadrantes aqui, né, para ver se realmente tem condições, né, de jogo. Mas já que o voo saiu 1h da manhã, tem muito tempo ainda para esperar. Rapaz, estou sentindo o pó do café do Gel Bezerra aqui para aquecer. Eu, Carlos Augusto, aqui. Ó.
6: Como é que tá a bota aí, hein?
16: Foi investimento alto, Urbano. Polida e a chuva acabou com o polimento.
6: Dinho, tá bem agasalhado aí?
17: Mas quando?
6: Nada, né?
7: Comprei uma calça novinha, tá toda molhada.
6: Ai, ai.
7: E a meia, deve estar com um chulé poderoso agora.
6: Ia pro aniversário com essa calça aí?
7: Oh, vou ter que pedir uma emprestada de alguém para poder ir. Você alugaria aquela calça jeans que você estava ontem?
6: Pode ser.
7: É, vamos conversar.
6: Vamos lá, negociar. Tá voltando o árbitro. Paulo Roberto Alves Júnior estava lá do outro lado, agora voltando aqui para...
16: É que ele igual espigão, bicho, alto pra caramba.
6: Retornando e conversando com um dos assistentes.
16: Esse aí é o tamanho de Gel Bezerra.
6: 8,80.
16: É, 8,80. O preparador físico do Paysandu foi até o vestiário do Paysandu. Naturalmente chamar os jogadores ou coisa do gênero aí. Vamos aguardar.
6: Mais um teste eu acho que ele vai fazer agora para o outro lado. Né, ele fez para o lado da travessa do Chaco. E agora está indo para o lado da travessa Curuzu.
16: Enquanto isso, Marcelo Santana conversando com a direção aqui do Anápolis.
6: E a galera do Rodo está para esse lado agora, né? Para Curuzu aí, Dinho.
7: É, aqui tá mais tranquilo o negócio. Já é mais raso, né? E eles têm até essa facilidade para escoar essa água, até porque aqui ficam as galerias. Eles também estão desobstruindo as galerias para que a água escoe mais rápido, para que o sistema de drenagem funcione com mais rapidez.
16: É, a preocupação aqui no túnel do vestiário aqui do visitante, que eu ainda desci um pouco, quase metade da canela, né, estava dentro d'água. Né? É isso aí.
6: Bom, agora sim o Paulo Roberto Alves Júnior está fazendo o teste com a bola no outro lado, né, na outra grande área. Na grande área aqui nesse primeiro tempo o Anápolis estava atacando. Bola rolando também. Até melhor. É o teste feito principalmente nas grandes áreas. Engraçado, né, Gerson? Ele fez primeiro os testes na grande área, tanto ofensiva como defensiva, enfim, de Paysandu e Anápolis. E não no meio de campo, por exemplo, que tem muitas poças d'água.
10: Tem gol.
6: Tem gol.
10: Rodrigo Moledo faz o segundo do Coritiba. Agora Coritiba 2, Internacional 1, Série A.
3: Pois é, Gilmar, sobre o que você perguntou, de fato, né, as áreas eu entendo que nem eram os problemas maiores. O problema são as intermediárias, né, e o centro ali, o grande círculo, né, é onde se concentrava mais as poças e tal. E aqui laterais, né, em alguns, aí como o Urbano citou. Mas eu acho que o gramado mesmo, precariamente, já comporta, né, o jogo. Tenho a impressão que ele está muito propenso a dar. Me parece, inclusive, meio apressado.
16: É, e talvez nesses testes nas grandes áreas, né, Gerson e todos os companheiros aí...
3: Olha, agora que ele está fazendo no meio.
16: Exatamente, porque ali é o momento do gol. Pode ocorrer uma jogada de pênalti, coisa parecida, deixar uma dúvida ou coisa do gênero. Por isso, o cuidado maior com as duas áreas.
6: Bom, ele fez o teste agora no meio de campo também, ali perto do ciclo central. Bola rolou, vai conversar com o pessoal da federação.
16: O Delfino está acompanhando, passo a passo. O executivo do Paysandu, Marcelo Santana, também vai ao encontro dos três, né, dos dois no caso ali, mais um que é não identificado. Então vamos ver qual será o resultado dessa ação aí.
6: A gente vai aguardando o tempo também dado pelo árbitro. Já estamos com 34 minutos de paralisação, né? Estamos chegando aos 50, então quase 35. No caso, 50 minutos do primeiro tempo, né? O jogo foi paralisado aos 15. Estamos chegando a 35 minutos de paralisação aqui na Curuzu.
16: Os jogadores do Anápolis estão retornando aí, né?
6: É, teve pouco algum aviso, então.
16: É, pouco a pouco estão retornando, principalmente o banco, né? Os dois goleiros já retornaram, o reserva e o titular. Então, paulatinamente, na medida homeopática, voltando cada jogador aí.
6: Os goleiros, então, aí como o Urbano falou, os goleiros do Anápolis em trabalho de aquecimento, tanto o titular, que é o Vitor Hugo, como o Ravel, que é o reserva, assim como o preparador de goleiros. E a equipe do Anápolis ali, principalmente o banco de reservas, voltando agora, retornando o banco de reservas do Paysandu, Dinho.
7: É, voltando o pessoal do Paysandu também ali, ó, retornando, a bola vai rolar. Aquilo que eu digo e disse, quando que um árbitro vai cancelar uma Série C, tendo o Anápolis que voltar na próxima madrugada, nas primeiras horas da madrugada? É complicado, mas...
16: Já tem a transmissão também, né?
7: Exatamente, o cenário está bem melhor do que antes, né? A chuva já não está mais com tanta intensidade, já só chuvisca e a bola já corre, já rola. Eu acho que esse é um grande indicativo de que o jogo vai ser recomeçado.
16: Vai estar jogando nas laterais aqui a bola, em frente às cabines, tudo mais aí.
6: É, agora é parece que um último teste, né? Testou ali a grande área, de um lado, do outro, as duas. Fez o teste no meio de campo, no ciclo central. E agora o árbitro Paulo Roberto Alves Júnior fazendo o teste nas laterais, onde realmente é mais pesado a questão aí da água. Está paralisando um pouquinho, mas aparentemente melhor, claro, do que agora há pouco, quando paralisou há quase 40 minutos atrás, né? Vai voltando com a bola ali na mão o árbitro. Os outros jogadores do Anápolis, do banco de reserva, já vão se posicionando para o banco. Do Paysandu, ninguém entrou em campo até o momento. E do Anápolis, os goleiros.
16: É, pelo menos dois goleiros estão nessa preparação aí, né?
6: Pois é. Agora, Urbano, não sei se você consegue enxergar daí, mas o árbitro parou ali na frente do banco do Paysandu.
16: É, tá caminho agora do vestiário com a bola na mão, famoso espiga, né? Aí vai descer o vestiário agora, tá indicando. Deixa eu captar alguma coisa. Informações? Dirigente aqui do Anápolis, que conversa com a arbitragem. Vai descendo com a arbitragem, o vestiário da arbitragem, então alguma coisa aí vai surgir interessante nesse retorno do dirigente aí do time do Anápolis. Vamos aguardar.
6: Vamos aguardar então um pouco mais para esse retorno de partida entre Paysandu e Anápolis. Recapitulando, paralisamos o jogo aqui aos 15 minutos do primeiro tempo pela forte chuva. 0-0 Paysandu e Anápolis pela sexta rodada do Campeonato Brasileiro da Série C. E aí tem todo o protocolo da arbitragem.
9: Acabou.
6: Para o retorno da partida. Acabou aonde?
9: Pela Série 2 estadual, lá em Itupiranga. Itupiranga 1, Carajás também 1. Hoje, os jogos da Série 2 estadual: em Castanhal, Santos 2, Canaã 2, em Augusto Corrêa, Urumajó 3, Atlético Marajó 0, no Seju, União Paranaense 1, Independente 1, em Itupiranga, Itupiranga 1, Carajás também 1. A próxima rodada, a quarta, acontecerá somente no final de semana.
16: Bom, Sérgio, ainda há pouco eu falei dirigente do Anápolis, na verdade o fisioterapeuta, a pedido da arbitragem, desceu ao vestiário da arbitragem para fazer massagem no árbitro central, correto?
7: Vai lá, Albano, aproveita.
16: É tua grande chance, cara. E não vai me resistir, não adianta.
7: Sei disso.
16: Um astro não se perde assim.
6: Estamos aguardando então o retorno, o reinício da partida. Para você ligado aqui na Rádio Clube do Pará, através de todo o Sistema Clube de Rádio. Muito obrigado pela audiência e companhia também. A nossa equipe de reportagem aqui no gramado, apurando todas as informações para esse retorno do jogo na Série C.
16: Você lembra de um... Você já chegou a trabalhar, não sei se é o Gilmar, o estádio Humberto Parente. É que uma vez nós fomos fazer um jogo, 4 horas da tarde de domingo. Esse jogo parou, só continuou, sabe quando? Segunda-feira de manhã, às 9 horas. Campeonato Paraense, Humberto Parente, da belíssima cidade de Abaetetuba.
6: É, bons tempos, hein? Bom, por enquanto, ainda só os goleiros da equipe do Anápolis em campo, todo mundo querendo saber informações na beira do gramado.
16: É, voltou o fisioterapeuta do Anápolis. A arbitragem também foi dar assistência ao árbitro, o Murilo.
6: Olha o Anápolis aí, Urbano.
16: É, agora, então, força mais, vai ter o jogo sim, vai continuar. Arbitragem, quarteto já inteiraço aqui para poder retornar. Vamos lá. É.
6: Tá aí, a equipe de arbitragem retornando também, já estamos aí com... Agora 54, quase 55, 55. Estaríamos no primeiro tempo.
16: Agora ele vai dar o CEO aqui, o Duda, perguntando qual o tempo da arbitragem vai dar de aquecimento para os jogadores no gramado aí. Perguntando.
6: Já estamos com 40 minutos de paralisação. A equipe do Anápolis já no gramado, fazendo trabalho de aquecimento. Paysandu ainda não retornou.
7: Rapaz, se o estádio mais moderno e luxuoso, particular do estado do Pará ficou assim, imagina os que não tem aquela, né, aquela estrutura,
6: tecnologia
7: como a Curuzu. Meu Deus do céu,
16: Dinho,
7: muita chuva, diga, fera.
16: As meninas do Paysandu acabam de passar aqui, rapaz.
7: Quem são as meninas?
16: As meninas, qual é o nome delas? Que fica dançando, né?
6: Diga lá. Líderes de torcida?
16: É, exatamente. Ela vai ser um encontro aí, cuidado.
6: Bom, agora os jogadores também fazendo o teste. Depois da arbitragem, a arbitragem já está toda no gramado. O Paysandu até agora não retornou para o gramado da Curuzu. A gente falou agora há pouco sobre o trabalho de aquecimento, né? Que os jogadores não ficarem frios, né, não perder também o ritmo, Gerson, para esse retorno. É importante que o trabalho agora é um reaquecimento, na verdade, né, Gerson?
3: Exatamente. Vamos ter uma informação aqui de prima, só um instante, né? Não, eu pensei aqui, fomos enganados, né? Parecia que a bola tinha entrado aqui no jogo do Inter com o Curitiba, continua 2-1. Pois é, este é um aspecto, né? A preparação, a maneira como os jogadores retornam para o jogo. Jogo interrompido ali aos 15 minutos e 30 segundos. A gente teve uma paralisação até aqui de 45 minutos praticamente, né? Jogadores foram para os vestiários, à espera. Imagino que deve ter havido algum tipo de preparação, né, de movimentação, para que ninguém volte, né, como você falou aí, frio, né, para uma partida que vai ganhar muito em intensidade, porque o jogo com um gramado pesado, ele exige mais, né? Até exige muito mais dos jogadores no aspecto físico. O risco também de lesões é muito maior, né? Isso tudo nós vamos passar a ter agora com, né, o reinício da partida. É uma partida diferente daquela que começou, né? Começou ainda com gramado mais ou menos em condições. Depois veio a chuva, virou um jogo ali de loteria. E agora a gente tem um meio termo, né? Um gramado que não é o ideal, mas que é diferente. Já não tem aquele problema da bola parando toda hora na água ali empoçada. Então a gente vai ter certamente uma movimentação maior. Mas ainda assim é um jogo que tecnicamente perde muito. Isso não há dúvida. Perde muito no aspecto de qualidade, de movimentação, de toque de bola, né? Isso tudo é prejudicado num jogo como esse. Olha, e o prejuízo também, claro, para quem assiste, né? Para quem acompanha o jogo. E porque fica, claro, né, um espetáculo mais feio, mais na base da força mesmo, do chutão. Vai ter que ser assim. Mas isto é Série C. E futebol raiz, né, Gilmar? E tem que ser encarado dessa maneira. E não importa, 3 pontos em jogo aí. Tem que ganhar.
16: Júnior Rocha, ele foi até auxiliar, quase no centro do gramado, conversar. E neste exato momento, o Paysandu adentra novamente ao gramado da Curuzu.
6: É isso, o Paysandu voltando ao gramado nesse momento, para também fazer esse trabalho de reaquecimento. Provavelmente fizeram também no vestiário. Júnior Rocha ali na beira do gramado, incentivando seus jogadores. Gabriel Mesquita já tinha entrado, goleirão da equipe do Paysandu, fazendo trabalho de aquecimento com o Emerson. Parece que a bola vai rolar novamente aqui na Curuzu. Para Nápoles e Paysandu. Pelo menos é o que tudo indica. 45 minutos de paralisação. Esse jogo vai atrasar, claro, né? O horário, estamos com 6 horas da tarde. Provavelmente vai acabar lá pelas 8 horas da noite, se retornar agora. Afinal, estávamos no comecinho do jogo, no primeiro tempo. O Edilson ali no trabalho de aquecimento, Thaleson também, Ítalo. E até a arbitragem também, fazendo aquele famoso alongamento. Todo mundo que está em campo fazendo o aquecimento. Dinho, será que a equipe de transmissão também tem que aquecer de novo?
7: Porque você não estava olhando, mas eu já estava fazendo meu aquecimento aqui.
6: Aquele famoso alongamento do Dinho.
7: Exatamente. Não, eu dei um pique daqui da Curuzu até lá no Chaco e do Chaco daqui
3: da
7: Curuzu. E eu fiz isso em 5 sessões.
6: Olha aí. Passou na frente do rato, então, várias vezes.
7: Ele nem viu de tanta velocidade.
6: Vamos lá, Paulo.
9: Empatou o Internacional lá em Curitiba. Agora Curitiba 2, Internacional 2. Félix Torres fez o gol do empate do Internacional. Jogo já no final e começou Fluminense e Vitória.
6: Informações do banco com Paulo Sérgio Pinto. É, continua, inclusive as duas equipes estão no mesmo lado do gramado, fazendo trabalho de aquecimento. Do lado do Anápolis, só o goleiro. Não é isso, Urbano?
17: Exatamente, né? Talvez esse lado aí do gramado, lado esquerdo que dá para Curuzu, em melhores condições, né? De pisar e a bola rolar um pouco mais.
6: É, aparentemente é isso. Equipe de arbitragem no centro do campo, né? O trio de arbitragem, o quarto árbitro está aqui na beira do gramado. E a gente aguardando o retorno do jogo. Vamos chegando aí já a uma hora, né, de jogo. Estaríamos com uma hora de jogo, 60 minutos e 45 minutos de paralisação.
17: Fora esse jogo aqui, de momento... A única situação foi aquela do Mangueirão, da disputa do Botafogo, não foi?
6: Isso,
17: Flamengo? Exatamente.
6: Botafogo, Flamengo.
17: Uma grande paralisação, né, cara?
6: A final da Supercopa do Brasil, né?
17: Exatamente.
6: Teve uma paralisação intensa. Também foi o que o Dinho ressaltou aqui pra gente agora há pouco, com toda a tecnologia ali, mas a gente tá falando da natureza também, né? Da força da natureza.
17: É, natureza acabou. Não se brinca.
6: Acabou aonde?
9: Em Curitiba, pela Série A, Curitiba 2, Internacional também 2, o Curitiba é o oitavo colocado com 20 pontos, o Internacional décimo com 18 pontos na competição.
6: A bola vai rolar novamente, hein? Tava todo mundo ali no mesmo lado, porque a bola vai rolar um ataque da equipe do Anápolis, é uma falta. Falta para a equipe do Anápolis, Dinho.
7: Foi falta sim, ali falta de defensiva do Paysandu. E quem vai cobrar, claro, o Juninho está ali próximo da bola.
6: Vamos retornar então com 15 minutos do primeiro tempo aqui no estádio da Curuzu. Sexta rodada do Campeonato Brasileiro da Série C. Você acompanhando aqui no timaço da clube, na campeoníssima. A bola vai rolar novamente, o árbitro está conversando ainda, mas já ali posicionado para cobrança de falta. Para cobrança de falta, os jogadores posicionados da equipe do Anápolis, para a equipe do Galo. É o Leonan por ali posicionado perto da bola, conversando ali o árbitro também com o Marcinho. E aparentemente o Thaleson também. Agora sim, diga lá.
3: Mas é muita resenha, né?
6: Muita, demora muito, né?
3: Pô, o jogo já parou, o torcedor está impaciente. Aí o cara fica com essas palestras.
6: Para quê, né? Bom, agora parece que vamos ter a cobrança de falta. E aí volta, né? O cronômetro volta a partir desse momento. Com 15 minutos do primeiro tempo, é falta para a equipe do Anápolis. Leonan na cobrança. Vai ser autorizado, nada ainda. Agora, autorizou, voltamos a 15 minutos. Leonan na cobrança para fora, tiro de meta. Já nem a clube, a seleção.
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6: Ô Dinho, 45 minutos paralisado para cobrar essa falta aí, hein?
7: Não é isso, rapaz. Você que está um tempão parado, cobraria melhor.
1: Cobrança de tiro de meta, Gabriel Mesquita no chutão pra frente. Tendo o lançamento, Caio Melo, escora de cabeça, não, é melhor pro Anápolis. Vem chegando Fernando Viana, no passe ali com o Juninho em profundidade. A bola rolando um pouco mais legal. Começou aqui na Curuzu. Começou aonde?
9: Na Série B, em Minas Gerais, Atlético e Cuiabá, 0-0.
1: Caio Melo dá um chutão pra frente, a bola ainda parando na poça d'água. Escora de cabeça novamente por ali o Brian. Ele vai lá em cima e tal, tá um toque de cabeça. E Arley também. A bola é pelo alto, muito mais jogada pelo alto, principalmente agora nesse momento. Pelo menos do reinício da partida. Castro dá um chutão pra frente, tem um lançamento em profundidade. Escora de cabeça o Helder. Ali do lado esquerdo, defensivo. A bola no alto novamente. Vai sobrando agora do lado esquerdo. Facundo Bonifácio pede falta, falta marcada em cima do Uruguaio, que ficou no chão ali no gramado. Começou.
9: Em São Luís do Maranhão, Maranhão e Botafogo da Paraíba, 0-0, é jogo da Série C.
1: Marcinho na cobrança da falta, bateu rápido, dá um passe ali com o Facundo Bonifácio. A bola retornou um pouquinho, tentou o cruzamento, explode no Juninho. Chega o Rubinho para fazer o corte providencial para a equipe do Anápolis. Dá um chutão para frente, tenta o lançamento em profundidade, foi muito forte, mas sobrando o Gabriel Mesquita. Domina a bola com os pés, dá um chutão para frente, tentando achar o Ítalo. Vem chegando por ali o Cauã. A bola batida, rebatida, vai sobrando com o Cleiton Pego. Parou na poça d'água, não deu certo. Melhor para o Rubinho, dá um chutão para frente, tenta o lançamento em profundidade. Para a correria do Lagoa, por ali, vai por baixo, chega bem o Yarley fazendo o corte para o Paysandu. Agora o jogo parece que vai ficar assim: chutão para lá, chutão para cá. E agora foi o chutão do Anápolis que quase entrou na grande área por ali. A equipe goiana, hein, Dinho?
7: É, mas aí a zaga do Paysandu se mostrou atuante e preparada. O grande Yarley afastou o perigo. É bola da equipe bicolor, arremesso 0-0 pela Academia das Macedo Ferro e Aço.
1: 17 minutos, 17 nesse primeiro tempo, 0-0 o placar. Campeonato Brasileiro da Série C, a sexta rodada, o Paysandu querendo dormir na liderança da Série C. É falta para o Anápolis do lado direito, sem clube não há futebol.
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1: É mais uma falta para a equipe do Galo do lado direito do campo de ataque. Por ali, sempre eles dois. Com a perna direita o Juninho, com a perna canhota o Leonan. Ali na barreira apenas o Marcinho. Vai para a cobrança, vai jogar a bola na grande área. Todo mundo esperando. É o Leonan com a perna canhota. Veio o levantamento na grande área. Chega o Caio Melo fazendo o corte de cabeça. Thalisson escolhe. Agora por ali por baixo, não consegue. Bate e rebate, deu certo para o Paysandu. Marcinho, no passe em profundidade, parou na poça. Agora ajudou. Olha o Thalisson. Olha o Thalisson. Não deu para entender agora essa do Thalisson, hein, Urbano?
16: Ele não entendeu a situação do gramado. Ele adiantou muito e a bola saiu do seu domínio. E ganhou lateral de graça, que seria um contra-ataque perigosíssimo do Paysandu para a equipe do Anápolis. 0-0 no placar, Bidas Macedo e Ferraz.
1: Marcinho, inclusive, ele ficou na bronca ali com o Thales. Agora o Leonan escorregou a bola ali da mão dele na hora da cobrança do lateral. 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
1: Cobrança de falta por ali, jogo paralisado novamente. Mas tem alguém no gramado ali. E o árbitro, é porque na minha visão aqui, Urbano, fica o banco de reservas bem na frente.
16: É, tem um jogador do Paysandu ali caído. Vamos ver se ele vira aí para poder. É o camisa 30.
7: Tadson.
16: Exatamente ele.
1: Tá ali no chão ainda. Tá conversando com o Caliel, camisa 8.
16: Cuidados aí do departamento médico do Paysandu, com a observação da arbitragem. A arbitragem disse tudo ok e vai continuar o jogo também. Vamos lá.
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1: 19 minutos desse primeiro tempo, quase 20 dessa primeira etapa. Segue 0-0, bola ao chão. Ali com o Calhão, domina o camisa 8, dá um chutão pra frente. A posse de bola é do Anápolis, da equipe goiana. O toque mais à frente, briga por ela ali o Matheus Lagoa. Sobra pro Paysandu que faz o corte providencial. Caio Melo no passe com o Ítalo, faz o pivô, não deu muito certo, vai sobrando novamente com o Gustavo Henrique, escora para ali o Helder, chutão que não deu muito certo para a equipe do Anápolis, chega o Leonan afastando o perigo para a lateral, arremesso de mão para o Paysandu, vai para a cobrança o Marcinho, tem pressa, mas tem outra bola em campo e agora sim vai para a cobrança o capitão Marcinho, para cobrança

0: Tentamento na grande área, chega o Helder afastando para a equipe do Anápolis. Briga por ela, o Marcinho, queria uma falta, caiu no chão, nada deu a equipe de arbitragem. Vai sobrando com a equipe do Anápolis. Briga ali o Gustavo Henrique, uma brigaiada só para o lado esquerdo. Olha o passe do Edilson, em profundidade, Cleiton pego, entrou na grande área, lá do canhoto ofensivo. Agora ele sai, puxa para o lado direito, Cleiton pego tem habilidade, dá o passe do lado esquerdo. Facundo Boni fazendo o cruzamento, muito forte nas mãos de Vitor Hugo, que faz a pegada para o Anápolis. Dá um chutão pra frente, tenta lançar um contra-ataque. Chegou bem o Yarley escorando, dominando a bola com tranquilidade. Olha o lançamento ali pro passe do
1: Pedido.
0: Em posição irregular, o camisa 30 da equipe do Paysandu. 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
0: O tempo do jogo no tempo do rádio. Chega na marca de 22 de minutos. Primeiro tempo do Campeonato Brasileiro da Série C. Estádio Leônidas Sodré de Castro Curuzu. E no placar de Midas Macedo Ferriaço, ligue 3233-1308, tá lá.
3: Paysandu.
0: Paysandu 0.
1: Anápolis.
0: Anápolis também 0.
1: Pela Série A, Fluminense Vitória da Bahia 0-0.
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0: A voz que dá emoção ao seu rádio, olha o Paysandu descendo, Cleiton pego no chute, explode na marcação. Se perde pela linha de fundo. Escanteio para o Paysandu, Urbano.
6: Contra-ataque perigosíssimo. Ele não cruzou, ele deu um chute. Bateu na zaga, saiu pelo lado direito. Escanteio em favor do Paysandu. Se apresenta Marcinho, camisa 10 para cobrar.
0: Lado direito, esquina direita. Marcinho na cobrança. A torcida se anima na Curuzu, querendo o primeiro gol bicolor nesse primeiro tempo. Marcinho na cobrança desse escanteio. Todo mundo no empurra, empurra lá na grande área. Vai ser autorizado. Marcinho, levantamento. O toque de cabeça vai entrar.

0: Paysandu.
1: Gol, hein, mano?
2: Cleiton! Cleiton pegou! No cruzamento que veio pela direita do Marcinho! Ele subiu mais alto que a zaga do Anápolis! Escorou de cabeça! Meteu a bola pro fundo do gol! Indivíduo competente, Cleiton pegou! Abrindo o placar na Cruzu aos 24 minutos do primeiro tempo. E agora escreve no placar de Midas Macedo Ferriasso. Tá lá!
0: Paysandu!
2: O Paysandu tem o Cleiton pego!
3: Anápolis!
2: O Anápolis tem zero!
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5: Na verdade, não foi o cruzamento, foi um passe do Marcinho entre os zagueiros da equipe do Anápolis, no caso o Rubinho, também o Helder. Absoluto, o Cleiton Pego subiu e cumprimentou o goleiro da equipe do Anápolis, o Vitor Hugo, colocando no fundo da rede um belo gol, um belo cruzamento, resultando com o primeiro gol do Paysandu, o primeiro gol do Cleiton Pego. Agora inaugurado o marcador aqui na Cruzul, Campeonato Brasileiro, quarta de terceira divisão, um Paysandu, zero Anápolis, no placar Midas Macedo Ferriasso.
6: 131 gols na Série C, 12º do Paysandu e o 2º do Cleiton Pego. Tem gol no Maranhão, Maranhão 1, Botafogo da Paraíba 0.
2: 1 a 0 pro Papão, pra festa da torcida bicolor aqui na Cruzu. É lateral pro Anápolis, tendo o passe mais à frente, não deu muito certo. No bate e rebate, vai sobrando por baixo. Olha o Cauã no bico da grande área. É festa bicolor aqui na Cruzu. Vem chegando o Rubinho na linha de fundo, tentou o cruzamento, conseguiu o toque de cabeça. Gabriel Mesquita faz a pegada.

0: salvo o Paysandu do empate, Dinho.
1: Rapaz, o Gabriel vive um bom momento, um grande momento, e comprovou isso nesse lance. Que coisa, rapaz, de mão trocada, de colocou de soco para meio de fundo, escanteio. Escanteio para a equipe goiana, 1-0, Papão, placar de Vidas Macedo, ferro e aço.
0: Detalhe. Chamei a clube, a seleção.
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0: Diga lá.
3: Paysandu assume a primeira colocação com 14 pontos.
0: Papão líder nesse momento com a vitória parcial para cima do Anápolis aqui na Cruzu. Vamos chegando aos 26,5 dessa primeira etapa. Cleiton Pego abriu o placar. Empurra, empurra na grande área, escanteio para Anápolis. Leonan na cobrança com a perna canhota, esquerda direita. Vai ser autorizado o camisa meia dúzia. Todo mundo ali na grande área, esperando essa bola ofensiva. Levantamento fechado, toque de cabeça por último, bateu no jogador do Anápolis. Tiro de meta para a equipe do Paysandu. 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
0: Tiro de meta novamente, vai ser cobrado por ali para a equipe do Paysandu com Gabriel Mesquita, goleirão bicolor. 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Gerson Nogueira.
4: Olha, o jogo aéreo acabou definindo, né, essa vantagem parcial para o Paysandu. Como a gente imaginava, depois da retomada do jogo, né, aquela paralisação pela chuva, gramado ainda pesado, aí a opção é o jogo por cima. Aí o Paysandu foi muito bem, com um jogador que eu destacava no pré-jogo, a importância crescente do Cleiton Pego, né, ele vem se constituindo no principal atacante do Paysandu há vários jogos. Um jogador que não desiste, que tenta de todo jeito. Antes desse lance, pouquinho antes, ele tinha tentado da entrada da área, a bola bateu na zaga e saiu. Ele arriscou em direção ao gol, ele tenta sempre, é um jogador muito vertical e acabou premiado com esse primeiro gol. Um gol importante num jogo difícil, um jogo em que conduzir a bola é o maior desafio. E o Paysandu já coloca uma vantagem no placar.
0: Falou Gerson Nogueira, o comentarista que bate de primeira, em nome de Água Vida, aqui no microfone da Rádio Clube do Pará. Falta para a equipe do Paysandu, falta do Anápolis. Novamente o Paysandu do lado direito e novamente bola parada, Urbano.
5: É, quem matou a jogada foi o Helder. Não brincou em serviço, viu que ao levar o risca e a varada na grande área, o jogador do Paysandu, do atacante o Ítalo. Falta vai ser cobrada, intermediária no ataque da equipe do Paysandu, setor defensivo do Anápolis. Se apresenta Marcinho.
0: Marcinho na cobrança, o cara na bola parada que deu assistência para o Cleiton, pegou fazendo o primeiro gol do Paysandu aqui na Cruzu, autorizado. Marcinho, levantamento, toca de cabeça raspada ali, se perde pela linha de fundo, só tiro de meta para Anápolis. Já nem a clube, a seleção.
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0: Vai dar um chutão para frente o goleirão Vitor Hugo, dá um chutão, o lançamento é lá para frente. Juninho tentou estourar de cabeça, a bola melhorou ali para o Brian, que fez o corte cutucando de cabeça, a bola sobra com o Paysandu. Ítalo briga para um lado ou para o outro, consegue um passe em profundidade, chega o Leonan na marcação, tá dando trabalho demais pro Leonan e o Thalisson. É falta do Leonan em cima do Marcinho, falta em cima do capitão do Paysandu, Urbano.
5: É, ele protege bem a bola, tem categoria, tem conteúdo. Quando ele perdeu a bola para poder se movimentar, ia rumo do goleiro Vitor Hugo, foi parado com falta, e a falta quase a mesma direção, mesmo posicionamento que ocorreu ainda há pouco. Então prova que o Marcinho, camisa 10, vai cobrar.
0: Novamente, é parecida com a falta anterior. Marcinho para cobrança, era essa falta. Camisa 10, capitão bicolor, que dá muitas assistências para a equipe do Paysandu. Tem a possibilidade de mais uma. Marcinho para cobrança, só um homem na barreira. Levantamento na grande área, vai passando por todo mundo. Vai para fora, tiro de meta. Ninguém tocou na bola. Ela foi pela linha de fundo. Posse de bola para o Anápolis. Já nem a clube, a seleção.
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0: Olha o Paysandu na roubada de bola. Ítalo tentou o passe. Cleiton pego, dá o passe do lado esquerdo. Acha bem o Marcinho. Esse trio é perigoso. Vem o Marcinho, gingada de corpo para cima do Rubinho. Dá o toque mais atrás. Cleiton pego domina a bola. Boa triangulação. A devolução é para ele, para o Cleiton pego. Chega a marcação do Cauã, afastando o perigo. A bola sobra pro Paysandu. E olha o Caio Melo no chute de fora. A bola saiu fraquinha, fraquinha. Nas mãos do Vitor Hugo, que fez a pegada para a equipe do Anápolis. 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
0: Escora de cabeça por ali. O Gustavo Henrique vai sobrando com o Juninho. Briga pela bola. Ali também o jogador Caliel. Vai sobrando o Gustavo Henrique. Pediu falta. É vantagem para a equipe do Anápolis. Fernando Viana dá o passe em profundidade. Cauã, bola viva no ataque. Vem chegando o Gustavo Henrique. Escorada no passe mais à frente. Chega bem antecipando o Castro. Bem posicionado o zagueirão do Paysandu para fazer o corte providencial para a equipe bicolor. É arremesso de mão para a equipe do Galo, lado esquerdo ofensivo. Para a cobrança o Leonan, dá o passe mais à frente. Gustavo Henrique puxa para um lado, para o outro. Edilson tentou fazer o corte. Caio Melo, Thalisson dá um chutão para frente. Afasta o perigo de qualquer maneira. Vai sobrando com o Ítalo, briga pela bola. Melhor para o Caliel, que fez o corte do lance. Olha o Juninho, esporte do Castro, que faz o corte para a equipe do Paysandu. Helder no chutão para frente, sobrando nas mãos do Gabriel Mesquita, que faz a pegada bicolor.
6: Detalhe. Detalhe. A coisa mais difícil é você ver o Gabriel Mesquita fazer cera em uma partida de futebol.
0: Verdade, Gabriel Mesquita em boa fase no Paysandu, na meta da equipe bicolor. Juninho domina a bola no círculo central posicionado. Dá um toque para Gustavo Henrique. A entrada de bola mais à frente. Posicionado ali era o Fernando Viana. Agora sim, Gustavo Henrique. Edilson é o Castro com velocidade por ali para cima dele. Tenta limpar o lance. Bem o Castro para fazer o corte para o Paysandu. Juninho é um perde-ganha danado no meio de campo. Olha o Caliel. Limpou o lance com categoria. Abre bola para o Lagoa. Tentou um chute forte na marcação bicolor. Tem o Brian Macapá para fazer o corte para o Paysandu. Marcinho prende a bola, levanta a cabeça, tenta o passe. A poça d'água não ajudou. Aí sobrou nos pés do Leonan. Posse novamente do Galo. Do Galo Goiano, que vem descendo do lado esquerdo. Passe mais à frente, pediu falta. Falta marcada para a equipe do Anápolis, que vem descendo muito pelo lado esquerdo, Dinho.
6: Olha, das 6 bolas que vieram para o ataque do Paysandu, o Castro só perdeu uma. É impressionante o posicionamento do Castro.
0: Tá com vontade o camisa 15 do Paysandu.
6: Ô sapequinha.
0: O Castro, camisa 15 do Paysandu, cortando todas por ali, por enquanto, para a equipe bicolor, ajudando a parte defensiva da equipe do Paysandu. Vai para a cobrança, Leonan. Tava por ali também o Caliel, mas ele deixou a bola pro Leonan com a perna canhota. Marcinho é o único homem na barreira da equipe do Paysandu. Bola mais próxima do meio de campo do que da grande área. Leonan na cobrança, vai jogar na grande área. Levantamento na boca do gol, chega a saga cortando, era o Gabriel Mesquita. Olha o Juninho na esticada, tentou o chute esporte na marcação. É escanteio para a equipe do Anápolis. Lato direito ofensivo, é o próprio Juninho na cobrança. Vai jogar a bola na grande área. Todo mundo esperando o Gabriel Mesquita. Preocupado na meta bicolor. Juninho para cobrança. Com a perna direita. Vai jogar essa bola lá na grande área. Empurra, empurra danado. Juninho, levantamento. Tocou de cabeça. Afasta a zaga da equipe do Paysandu. Ficaram pedindo pênalti ali, mas
6: não,
0: o árbitro...
6: Não, mas os braços estavam colados.
0: Pois é, o árbitro inclusive indicou isso aí, mostrou ali, gesticulou. Olha o passe em profundidade, nas mãos, na verdade, nos pés de Gabriel Mesquita. 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O tempo do jogo no tempo do rádio! Chegando agora, vamos chegando aí aos 35 minutos desse primeiro tempo. E no placar de Midas Macedo Ferriaço, Arthur Bernardes 23 e tá lá.
7: Paysandu
0: 1.
7: Anápolis.
0: Anápolis 0, vem descendo Anápolis no meio de campo, na verdade, na grande área ali com o Juninho. O passe mais atrás, deu certo a tabela. Dá um chutão pra frente o Marcinho. Afasta o perigo de qualquer maneira. 1 pro Paysandu, 0 pro Anápolis aqui na Curuzu.
3: Pela Série A, Fluminense 0, Vitória também 0, encerrado. Pela Série B, Goiás 1, Vila Nova 0. Vão empatando pela Série B. Atlético e Cuiabá 0-0.
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0: 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A voz que dá emoção ao seu rádio, sai jogando macio, dá um passe para Cleiton Pego, lado esquerdo do campo de ataque, vem chegando o atacante, o goleador bicolor que fez o primeiro gol, gol da vitória por enquanto. Marcinho dominou, levantou a cabeça por ali, dá o passe de volta para Cleiton Pego. Cleiton Pego para Marcinho, devolução pro Cleiton, na linha de fundo, vai para cima do Rubinho, o cruzamento na grande área, chega bem o Rafael Costa fazendo o corte para a equipe do Anápolis. Olha a emendada para fora! Para fora no Paysandu chegando! O Brian Macapá que chutou essa de primeira aí, Urbano. Assustou, hein?
9: Chutou, mas um pouco pressado, né? Um pouco o jogador chegou para tirar a bola também. Uma certa preocupação com relação a esse chute. Por isso não ganhou a direção correta que ele queria, que seria o segundo gol do Paysandu Esporte Clube. O primeiro dele segue aqui da Cruzu. Um Paysandu, 0 Anápolis no placar. Bidas Macedo, Ferraz.
10: Gilmar,
0: diga lá, Gerson.
10: Naquele lance dentro da área que o Anápolis reclamou o pênalti, a bola bateu na mão do zagueiro do Paysandu e estava com a mão estendida, o braço estendido. A sorte é que o árbitro estava encoberto, tinha muita gente na frente dele. Estava uma escaramuça ali, não deu para o árbitro perceber, mas a bola realmente bateu no braço.
0: Da informação do Gerson Nogueira, o comentarista aqui bate de primeira. No lance anterior, pedido pelo Anápolis de um possível pênalti para a equipe goiana. Edilson na cobrança do lateral, lado direito defensivo. É o Paysandu com a posse de bola para jogar essa bola um pouco mais à frente ali, talvez. Ele toma distância com as mãos por ali, dá o passe mais à frente. Escora de cabeça bem o Fernando Viana. A bola sobra, Gustavo Henrique. Thalisson briga por ela, dá o passe mais à frente com o Ítalo. Faz o pivô, chega a marcação do Helder, dando o chutão para frente. É lateral para a equipe do Anápolis. 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Vem descendo o Anápolis, descendo pelo lado direito. Juninho tem liberdade, daí o camisa 10, levanta a cabeça, olha o cruzamento na grande área, escorou por ali, mas sobrou o Paysandu. 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Por enquanto ainda 1-0 para o Paysandu. Anápolis deu uma crescida no jogo, como é que está até agora?
10: Olha, um jogo que começou aí, reiniciou equilibrado, mas o
0: Anápolis não foi nada.
10: Leva
0: foi
10: perigo nada. Né, nessas investidas. O Juninho muito bem, o Juninho controlando o jogo no meio, tentando chegar, né?
0: Ele agora o outro
10: deu uma forçada ali.
0: Pois é.
10: Realmente ele perdeu, né, o contato com a bola e aí se jogou e está levando o amarelo. Mais um Anápolis que melhorou, né? Depois que sofreu o gol, resolveu reagir, saiu do seu campo. O jogo, as condições do gramado também facilitam isso, né? Porque o tempo inteiro é bola erguida na área. O Paysandu está fazendo também isso. O Marcinho já jogou 2 bolas em cobranças de falta com muito perigo, né? Mas é um jogo aberto. Não é um jogo em que a vantagem parcial do Paysandu garanta uma tranquilidade. Não, é um jogo que requer atenção o tempo todo, principalmente dos dois setores defensivos.
0: Falou, comentarista aqui, bate de primeira, Gerson Nogueira em nome de Água Vida, vem descendo o Paysandu, Cleiton Pego escorregou, posse de bola para a equipe do Anápolis, tá com a posse de bola novamente, a equipe goiana por ali com o goleirão Vitor Hugo, 40 minutos dessa primeira etapa, chegando depois de uma paralisação grande aqui na Cruzul por uma forte chuva. É lateral para a equipe do Anápolis. Lado direito, o Rubinho na cobrança. Dá o passe mais à frente, tenta achar ali o Matheus Lagoa. O passe mais ainda ali à frente, mas chegou bem o Caio Melo, fazendo o corte para a equipe do Paysandu. Domina a bola o Rafael Costa, tá aí um zagueirão da equipe do Anápolis. Levantou a cabeça, vai tentar um lançamento em profundidade. Chega bem o Iarley antecipando, jogando a bola para a lateral. O arremesso de mão para a equipe do Galo. Do lado direito do campo de ataque, Cleiton Pego estava no chão até agora, agora vai se levantar. Voltando e voltando ao gramado e principalmente para a parte defensiva do Paysandu. Lateral cobrado pelo Rubinho, é a equipe do Anápolis entrando na grande área, chegou por baixo e Arley, é só tiro de meta para a equipe do Paysandu, marcado pela equipe bicolor. Diga lá.
6: Como detalhe, o placar da Cruz Sul aponta 44 e 5 segundos.
0: Pois é, né? 44 no placar da Cruz Sul. Bom, é tiro de meta marcado ali para a equipe do Paysandu. Gabriel Mesquita para cobrança, vai jogar a bola para frente, vai dar um chutão para frente por ali o Gabriel Mesquita, chutão para frente ali com o jogador da equipe do Anápolis, que faz o corte, o Cauã Martins. A bola sobra com o Anápolis, novamente tenta brigar pela bola ali o Matheus Lagoa, é lateral para a equipe do Anápolis, lado direito ofensivo. Jameia Clube, a seleção.
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0: Olha o Juninho, entrou na grande área a equipe do Anápolis, o cruzamento, chega o Castro fazendo o corte, olha o toque de cabeça mais à frente, Castro de novo faz o corte, a bola sobra com o Ítalo, que escora ali com a perna canhota, um bate rebate danado, afasta ali o Facundo Bonifácio sem muita direção. A posse de bola é novamente da equipe do Anápolis, do lado direito ofensivo. Vai para a cobrança do lateral, dá a bola mais à frente. Olha o toque da equipe do Anápolis entrando na grande área. Afasta Caio Melo. A bola bate um pouco na poça, mas deu certo mesmo assim. Vem chegando o Cleiton Pego. No passe em profundidade, vem chegando. Caiu, pediu a falta. O árbitro não deu nada. Posse de bola para o Caliel, camisa 8 da equipe do Anápolis. Vem chegando ali o Juninho. É o Galo descendo. Vem a equipe goiana, lado direito ofensivo, puxando a bola, vem chegando, o Anápolis puxa para um lado, para o outro, Matheus Lagoa dá o passe para Juninho, devolução para o Matheus Lagoa, chega o Caio Melo rasgando, fazendo a falta agora o Caio Melo, hein? Errou a bola e acertou o jogador, Dinho.
6: Acertou, foi, acertou primeiro o jogador, depois a bola. Foi praticamente uma tesoura, né? E na entrada da área ali pela direita do ataque do Papão da Curuzu, que está na frente. 1-0, alô, fã! Toda a rapaziada aí na sexta rua, turma do Fusão, está ligada e torcendo para o Papão da Curuzu.
0: É falta para a equipe do Anápolis, falta perigosa, inclusive, para a equipe goiana, pertinho da grande área. Vai para a cobrança por ali, tem o Juninho conversando, tem o Leonan, que é o cara da bola parada praticamente até agora da equipe do Anápolis. E claro, o Gabriel Mesquita na meta do Paysandu, preocupadíssimo aí, Dinho.
6: Preocupado com aquela, com aquele traje, homenageando a seleção brasileira e a Copa do Mundo que vem por aí. E 5 da barragem, o Edilson deitado atrás da barragem.
0: Bom, na minha contagem, 45 minutos... desse primeiro tempo, Leonan na cobrança com a perna canhota. E o Edilson deitado atrás da barreira, como o Dinho frisou pra gente. Pra cobrança de falta, perigosíssima pra equipe goiana. Vai ser autorizado. Autorizado é o Leonan na cobrança, bateu direto pro gol. Passa à direita, só tiro de meta pra equipe do Paysandu. 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
0: O tempo do jogo no tempo do rádio. Chegando agora a 46 minutos, 46, quase 47 nesse primeiro tempo. E no placar de Midas Macedo Ferreira, Arthur Bernardes, 23, está lá.
12: Paysandu!
0: Paysandu tem um Cleiton Pego.
12: Anápolis!
0: Anápolis 0.
13: John Kennedy faz do Maraca, Fluminense 1, Vitória 0 na Série B. Começou Ponte Preta e Sport Recife na Série C. Empata o Botafogo da Paraíba. Agora Maranhão 1, Botafogo também 1.
0: 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Nesse momento são 6 horas e 36 minutos. Muito obrigado pela audiência e companhia. 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
0: 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A voz que dá emoção seu rádio, dá um chutão pra frente, o Paysandu no ataque, escorou de cabeça, o Ítalo vai sobrando com a zaga, afasta a zaga da equipe do Anápolis, lateral pro Paysandu, já nem a clube, a seleção.
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0: É lateral pro Paysandu, do lado esquerdo.
6: Olha, a bola caiu no Almirante Barroso, ia passando o Aeroclube, caiu dentro do Aeroclube e o ônibus foi embora.
12: dentro da Aeroclube, hein? Essa é antiga, hein, Dinho?
6: Não, e se não cair nele, ia passar um Vileta. Bem ao lado e levaria a bola. Ah, mas era o único que levou.
5: Se é o Pedreira, quando?
12: É passe de bola para o Paysandu. Agora tem uma confusão ali, o que é? Escanteio, lateral?
6: É arremesso.
12: Pois é, arremesso. Aí o Marcinho quer botar a bola no chão, não entendi.
5: É a questão do posicionamento aí, né? Mais pra cá, mais pra lá, aquele negócio.
12: Bom, agora vai pra cobrança.
14: Quer usar a malandragem, né? Só que não colou.
12: Pois é. Facundo Bonifácio na cobrança do lateral, repura a bola, jogo pro Paysandu. Marcinho domina a bola, devolução pro Bonifácio, cruzamento que vem pela esquerda, muito forte. Olha a sobra emendada no chute ali. Do Edilson, só tiro de meta pra equipe da Nápoles, sem clube não há futebol.
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12: Dá um chutão pra frente quando apita o árbitro. Final do primeiro tempo aqui na Curuzu. Um pro Paysandu, Cleiton pego. 0 para a equipe do Anápolis. O Papão vai vencendo parcialmente a equipe goiana. Depois de uma paralisação grande aqui na Curuzu. Depois da forte chuva que caiu às 5 horas da tarde, exatamente, quando iniciou a partida. E tem um jogador do Anápolis recebendo um cartão amarelo por reclamação agora. Confirmar daqui a pouquinho quem foi. Ele vai saindo pro vestiário agora, tá ali no meio de campo. Levou o cartão amarelo por reclamação depois do apito final.
5: Deixa ele virar aqui, peraí.
12: Ele conversou com o goleiro agora, reserva.
5: Exatamente. Na virada do tempo aqui.
14: Cleiton pegou.
12: Oi?
14: Cleiton Pego falando da filharia, do gol e falando aí do jogo, dessa vitória do Paysandu, esse desempenho no primeiro tempo.
15: O gramado tá ruim, mas isso não interfere em nada, porque tá ruim pros dois, não tá ruim só pra gente, tá ruim pra eles também. E a gente tem que continuar trabalhando do jeito que der e buscar mais um gol e sair com os 3 pontos. E essa fase artilheira, cara? Agradecer a Deus e continuar trabalhando. Eu trabalho todo dia pra isso. Graças a Deus a bola tá entrando e continuar trabalhando pra continuar fazendo gols. Desse.
14: Cleiton Pego.
12: Tá aí a fala do Cleiton Pego. Conseguiu, inclusive, falar em pego? Conseguiu pegar aí, Urbano,
5: a numeração? Foi o camisa 7, né?
12: Foi o capitão Matheus Lagoa.
5: É.
12: Que foi lá conversar. Passou. E levou o cartão amarelo.
5: Exatamente, foi premiado.
12: Né? Premiado. Bom, movimentação aí no gramado, Urbano, como é que tá?
16: Para o segundo tempo, o técnico Júnior Rocha tem o Marcão, o goleiro, tem o Yarley, tem Henrico Salomone, tem o Tylon, tem Matheus Capixaba, Thiago Índio, Limonati, Luciano Taboca, Rinkel, Juninho e Lucas Cardoso. Vamos!
5: Beleza, 12, Rabel, goleiro, reserva, diretoria aqui, comissão técnica, batendo boca aqui com a arbitragem. Aí vem na sequência, Gonzalo, Fernandinho, Igor Souza, Cauã Guilherme, o jogador Luiz Felipe, além do Borim e o Rodriguinho. Final de primeiro tempo aqui no estádio da Cruz, depois daquele ato longo, né, prolixo do que teve no primeiro tempo. Encerrada a primeira etapa, 1 Paysandu, 0 para a equipe do Anápolis. Depois da parede vem o intervalo inteligente, com ele, com categoria de sempre, com muito conteúdo. Paulo Sérgio Pinto aqui na sua 106.9.
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0: 18 horas 42 minutos na capital paraense. 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Intervalo de jogo no estádio da Curuzu, no Vovô da Cidade. Até aqui, Paysandu 1, Cleiton Pego, 0 para o Anápolis. Resultado que vai dando a primeira colocação para o Paysandu no Campeonato Brasileiro da terceira divisão. 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Agora estamos com 5 minutos e 13 segundos de bola parada no estádio da Curuzu. A situação de momento no Campeonato Brasileiro da primeira divisão: Fluminense vai ganhando do Vitória pelo placar de 1 a 0 na Série B, e isso na Série A. Na Série B, Atlético e Cuiabá 0-0, Ponte Preta e Sport 0-0. Na Série C, Itabaiana vai empatando com o Floresta em 0-0 e o Maranhão vai empatando com o Botafogo da Paraíba em 1-1. Na Série D, alguns jogos já terminaram, outros a bola ainda está rolando. Destaque para Maricá 0, Noroeste 3, Porto Velho 2, Independência 1. E Marcílio dia 2, Brasil de Pelotas no Rio Grande do Sul 0. Jogo com arbitragem de árbitro do estado do Pará. 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Vem aí para analisar o que foi o primeiro tempo de Paysandu 1, 0 para o Anápolis. Ele, o comentarista que bate de primeira. Antes, Gerson, acompanhando você lá em Augusto Corrêa, acabou de chegar com a delegação da Tuna Luz Brasileira, o Jurandir. O Jurandir é jogador profissional, hoje trabalha na área de turismo e é ouvinte assíduo da Clube do Pará.
1: Nunca mostrou foto e nem vídeo, mas ele diz que é, eu também vou acreditar.
0: É, nem retrato, né? Pois é. Olha, o Paysandu está vencendo por 1-0, mas o que a gente percebeu é que o Anápolis não se intimidou com o resultado, Gerson.
2: É, um resultado muito importante para o Paysandu, conquistado neste primeiro tempo. Um jogo de características meio anormais, né? Embora a chuva não seja nada anormal entre nós, mas o jogo, né, começou ainda com uma situação de gramado relativamente seco, chuva apenas fina, só que no decorrer ali da partida, mais ou menos 10 minutos, a chuva pesada caiu. E aí o jogo foi interrompido aos 15 minutos. O Paysandu tinha escapado de um lance perigoso, agudo, da equipe do Anápolis. Um chute do jogador Fernando Viana, a bola tocou na trave, já quando o gramado estava bastante lameado e dificultando a ação, né, dos defensores. E aí o jogo ficou parado aí por mais ou menos 45 minutos. E quando retornou, o Paysandu foi a equipe que se posicionou melhor e também teve um aproveitamento muito mais eficaz nas bolas aéreas, nos cruzamentos. O avanço do Cleiton Pego, que foi, aliás, quem provocou o escanteio que levou ao gol, foi o Cleiton Pego pelo lado esquerdo, pressionando a defensiva do Anápolis, conseguiu o escanteio, um jogo de bate e rebate, um jogo muito feio tecnicamente, mas é o que se pode ter com o gramado nas condições em que ainda está, né, ainda com muitos pontos alagados, bola parando em muitos momentos. Só que aí na cobrança do escanteio, o Marcinho colocou na cabeça do Cleiton Pego, subiu mais que a zaga e cabeceou no canto direito da trave do Vitor Hugo, marcando 1-0. E ali aos 25 minutos de partida, contando, né, o tempo já somado lá dos 15 minutos iniciais com o tempo da retomada. O gol fez o Paysandu se animar na partida, torcida entusiasmada, e duas jogadas foram criadas, sempre em cobranças de falta, em cobrança de escanteio, pelo Marcinho. Só que o ataque não conseguiu aproveitar, mas levou perigo para a defensiva do Anápolis. E aí, de repente, quando a gente imaginava que o Paysandu iria manter o sufoco, a pressão, foi o time do Anápolis que cresceu. Começou a pressionar muito em função do bom trabalho do Juninho no meio campo, controlando as ações, fazendo lançamentos para os companheiros de ataque, principalmente para o Gustavo Henrique, um jogador muito ágil e, como é corpulento, levando vantagem na parte física. É um jogo, neste momento, de muita imposição física em função das condições do gramado. E ele, o Matheus Lagoa e o jogador Fernando Viana também aparecendo com destaque no ataque do Anápolis. Criaram situações de perigo, né, neste período após o gol do Paysandu, ali aos 38 minutos, houve um lance de escanteio na área, a bola chegou a bater no braço do Castro, braço muito aberto, mas a arbitragem estava encoberta, não viu o lance, seguiu. E logo em seguida o Juninho tentou cavar um penal, levou um amarelo, se jogou, simulação clara, o árbitro em cima, amarelou o Juninho. E aí veio uma cobrança de falta aos 46 minutos com o Leonan, e ele bateu com muito perigo, a bola passou tirando tinta ali do poste direito da trave do Gabriel. Antes disso tinha havido um cabeceio muito bom também do Fernando Viana, e o Gabriel fez uma defesa muito bonita, colocando para escanteio. Um Anápolis que nos 15 minutos finais foi um time que frequentou o ataque, buscou o ataque, acreditou, pressionou e esteve muito próximo até do gol de empate. O que abre aí o alerta para o Paysandu neste segundo tempo. Tem que estar ligado, atento, porque o Anápolis, visivelmente aí preocupado com a posição na tabela, está tentando pressionar para ver se diminui o prejuízo e tem se dado bem na ofensiva, levando muito perigo no ataque, criando situações realmente difíceis para a defensiva do Paysandu, apesar da boa atuação do Castro, né, principalmente o Castro ali, aparecendo bem entre os zagueiros do Papão.
0: Vagalume empatou, aliás, fez 2-1 para a equipe do Maranhão no jogo contra o Botafogo da Paraíba. Final de primeiro tempo no Maracanã, Fluminense 1-0 para a equipe do Vitória. Gerson Nogueira analisando o primeiro tempo de Paysandu 1-0 para a equipe do Anápolis. 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As equipes estão voltando, o intervalo inteligente está indo embora. 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Já após a parede comercial, volta ele, o indivíduo competente.
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4: Gilmar Pet.
5: É
1: Isso, estamos de volta depois do intervalo inteligente para esse segundo tempo de Paysandu, por enquanto 1, Anápolis 0, gol marcado pelo Cleiton Pego. Cleiton Pego que chega ao seu 9º gol na temporada, o quarto na Série C do Cleiton Pego, pela equipe do Paysandu. Bom, até agora só a equipe do Anápolis voltou ao gramado, o Paysandu não apareceu, né, Dinho? Paysandu ainda não apareceu.
4: Ainda não. Deixa eu abraçar o Felipe. Gente da melhor qualidade lá de Marabá, mas tocou Marabá. Agora ele só quer Belém. Alguma coisa ele tem aqui. Eu tô te falando, alguma coisa ele tem aqui. Paysandu ainda não surgiu ali de volta, mas a equipe do Anápolis já.
1: Pois é, a Anápolis toda no gramado. Paysandu apenas o Gabriel Mesquita fazendo trabalho de aquecimento. Até o momento, sem a equipe do Paysandu no gramado, está retornando aos poucos. Agora sim, o Marcinho puxando a fila. Diga lá.
0: Encerrado pela Série D, Betim 0, Craque 0, Porto da Bahia 1, Real Noroeste 2, Tirol 1, Altos 0, Ceilândia 0, Operário de Várzea Grande 1, Madureira 1, Portuguesa 0 e Serra Branca 0, Lagarto também 0.
1: Parece que vamos ter uma alteração aí, é isso, no Paysandu? Ou duas. Tem o Rinkel ali na beira do gramado. E também o Henrico. Daqui a pouco duas alterações na equipe do Paysandu nesse intervalo, Dinho. Henrico, camisa número 5.
4: Henrico, 5. E entra o Rinkel.
1: Tirou o Thalisson, né?
4: Ficou 94. E saiu o Thalisson. E o outro... 23, sai agora o Henrico no lugar do
1: Brian.
4: Do Brian.
1: Que estava amarelado.
4: Isso.
1: Beleza.
4: Ah, mas ele tira o Brian para colocar o Henrico, que é meio, sei lá, entende? Mas logo leva amarelo de cara.
5: E da equipe do Anápolis, nenhuma alteração nesse processo do intervalo.
1: Beleza, o Anápolis volta o mesmo, então o Paysandu com essas duas mudanças. Uma no ataque e outra no meio de campo. A bola vai rolar, vai começar o primeiro tempo aqui no estádio, segundo tempo aqui no estádio da Curuzu. O árbitro conferindo o cronômetro para autorizar essa segunda etapa. Conferindo os finais ali, detalhes finais. Autoriza, mexe na bola, começa o segundo tempo na Curuzu.
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1: Bola rolando na Curuzu novamente agora para o segundo tempo. Por enquanto 1-0, Paysandu, vitória parcial. Gol marcado pelo Cleiton Pego. Chega o Facundo Bonifácio, escora de cabeça. A bola vai sobrando para o Paysandu. Marcinho corre, corre, mas não consegue alcançar a bola. A bola sai para a lateral. Arremesso de mão para a equipe do Anápolis, lado direito. Defensivo para a cobrança. O Rubinho vai jogar a bola com as mãos lá para frente. Tendo lançamento em profundidade. Tentar baixar por ali o Fernando Viana. O toque foi do Cauã. Dá o passe certo, mas a à frente está em posição irregular por ali o Lagoa, hein, Urmano?
5: Completa Lagoa, impedimento e tudo mais, paralisado o jogo, ele que recebeu o cartão amarelo já na saída do intervalo, do primeiro para o segundo tempo, cartão impedimento, portanto, o jogo prossegue e prossegue 1-0 Paysandu no placar Midas Macedo Ferreira.
1: Aliás, três cartões amarelos aí para o Anápolis no primeiro tempo, Rubinho, Juninho e o Matheus Lagoa amarelados para a equipe do Anápolis. Olha o lançamento em profundidade, tentou o passe muito forte, a bola sobra para tiro de meta para a equipe do Anápolis. O primeiro minuto já foi desse segundo tempo, 1-0 para o Paysandu em cima do Anápolis. Campeonato Brasileiro da Série Z, você conferindo aqui no Timão campeão da clube, no Timão campeão do rádio. Olha o passe mais à frente, Caio Melo escora de cabeça, a briga pela bola do lado esquerdo ofensivo ali do Paysandu. Cleiton Pego tentou a dividida, melhor para o Juninho e bateu por último
0: final.
1: Cleiton Pego, segundo a arbitragem, lateral para a equipe do Anápolis. Final
0: pela Série C, Itabaiana 0, Floresta também 0.
1: Escorou bem de cabeça ali o Yarley para afastar o perigo. É novo arremesso de mão para a equipe do Anápolis. Para cobrança ali o Rubinho. Deu passe mais à frente ali o jogador da equipe do Anápolis, que era o Fernando Viana. Massinho bate em cima do jogador do Galo. É lateral para a equipe do Paysandu. Sem clube não há futebol.
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1: Nesse segundo tempo, o Paysandu
7: atacando para o lado da travessa Curuzu. E a equipe do Anápolis atacando para o lado da travessa do Chaco. Aqui no Vovô da Cidade. 1 a 0 para o Paysandu, gol marcado no primeiro tempo pelo Cleiton Pego. É falta para a equipe do Anápolis no campo de defesa. Vai para a cobrança por ali o jogador camisa 8, Caliel. Bota a bola na marca. E todo mundo vai lá para arranjar. A bola é antes do meio de campo, hein? Vai jogar essa bola em lançamento. Caliel vai ser autorizado para jogar esse chuveirinho na grande área do Paysandu. Aí o árbitro está chamando a atenção, agora se autorizando. Caliel, levantamento na grande área, lançamento em profundidade, afasta por ali o Caio Mero e o Luiz, cora de cabeça. A bola sobra do lado direito, é arremesso de mão para a equipe do Anápolis. Toma distância por ali o Matheus Lagoa, o capitão da equipe, camisa 7. Vai jogar essa bola na grande área com as mãos, levantamento, afasta o Yarley de cabeça, falta de ataque. Falta marcada em cima do camisa 4, Bicolu. Sem clube não há futebol.
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7: Posse de bola para a equipe do Paysandu. Foi falta marcada em cima do jogador da equipe Bicolor. Falta em cima do zagueiro. Falta de ataque da equipe do Anápolis. Gabriel Mesquita na cobrança, vai dar um chutão para frente. 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Cauã Martins, escora de cabeça, afasta a zaga da equipe do Anápolis, o perigo por ali, a bola sobra com a equipe goiana, falta marcada, cobrança rápida do Juninho, tenta o lançamento, não tá valendo nada, tá impedido ali o jogador da equipe do Anápolis, hein, Urbano?
5: É, e completo impedimento, o lançamento até que foi bom, mas até que o jogador não esperou essa bola chegar, se precipitou, ficou pilhado em impedimento. Vai ser cobrado para Pão Vence 1-0 dupla Cabidas Bacia do PRAS.
7: Passe de bola para a equipe
5: do Paysandu. Foi o Fernando, né, que está impedido.
7: Fernando Viana. Camisa 19 da equipe do Anápolis. Castro dá um chutão para frente, bate a falta, tenta o lançamento ali, escora de cabeça. O Rinkel, boa bola mais à frente. Cleiton Pego entrou na área, o chute cruzado, a defesa do Vitor Hugo em dois tempos. Cleiton Pego é atentado toda hora, tá dando trabalho aí para a zaga do Anápolis, Dinho.
8: Desde o primeiro tempo, apesar do gramado está encharcado, mas ele tá dando um trabalho danado para a zaga da equipe do Anápolis. E aqui no segundo tempo não tá sendo diferente. 1-0 para Paysandu. Placar de Bidas Macedo Ferriasso.
7: Chega a 5 minutos desse segundo tempo, 1-0 o placar, gol dele, Cleiton Pego no primeiro tempo aos 25, a bola sobra com o Castro na zaga pro Paysandu, dá um chutão pra frente, tenta o passe ali com o Ítalo, ele faz o pivôzão maroto, dá um toque ali com o Henrico, briga pela bola, perde ali no meio de campo, a bola sobra com o Cauã Martins, é falta pra equipe do Anápolis, sem clube não há futebol.
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7: Dá um anjudão pra frente por ali, o Caliel tenta o lançamento em profundidade, busca a bola ali, o Matheus Lagoa. A bola sobra com o Paysandu que levou a melhor, Cleiton Pego, lado esquerdo defensivo. O passe pro Facundo Bonifaz mais à frente, dá um chutão pra frente ali, o Facundo tenta o passe em profundidade pro Marcinho. Chegou antecipando o Rubinho, é lateral pro Paysandu, pressionou e conseguiu o lateral ali, o Marcinho, hein, Dinho?
8: É, o seguro morreu de velho, aí ele colocou logo pra linha de lado e o Marcinho vai fazer o arremesso. Olha aí, o bate-boca amarelo, vai dar expulso. Rapaz. Expulso o goleiro reserva.
7: É, o Ravel. Ravel, o que o Ravel
8: direto tava fazendo vermelho, aqui? Direto vermelho pra ele.
7: Vermelho diretaço aí pro goleirão reserva.
8: Assim como equipe. Tem goleiro que chama confusão, tem.
5: É o Ravel.
8: E o chama gol, tem goleiro que chama amarelo, vermelho.
5: Né? O Ravel, camisa 12, então. Aliás, se você precisar de um goleiro aí, como é que fica, né, cara?
7: Pois é.
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7: Pois é, aí fica complicado.
8: Na verdade foi o preparador físico, né? Não, o preparador físico está aqui. É o auxiliar técnico, lá vai ele, ali perto do banco.
7: Cobrança de lateral para a equipe do Paysandu na grande área. Escanteio para a equipe bicolor lá do canhoto ofensivo. Jogou a bola na grande área e afastou de qualquer maneira ali a zaga. É, realmente parece que foi alguém ali, o auxiliar técnico, que está descendo agora. O Urbano, inclusive, vai vê-lo passando na frente dele.
5: Exatamente. Ainda está revoltado ele com a expulsão. Não se conforma.
7: É chance do Paysandu. Marcinho na cobrança. Esquina canhota, perna direita. Todo mundo esperando essa bola na grande área, querendo o segundo gol. A torcida inflama, a torcida vai pra cima. Marcinho pra cobrança. Vai ser autorizado o camisa 10. Capitão bicolor, autorizado. Levantamento na grande área. Afasta o goleirão Vitor Hugo. Dá um soco na bola. A bola viva no ataque. Ringel, ginga para o lado e para o outro. Puxa para o lado direito. Explode na marcação. É novo escanteio para a equipe do Paysandu, que não sai do ataque, Dinho.
8: Só mudou de lado. Agora lá na esquina direita de ataque do Paysandu. Escanteio. Marcinho atravessou a avenida.
7: Marcinho atravessando toda a extensão da grande área por ali, chegando para o outro lado, lá do lado direito, ponta direita. Daí o capitão, camisa 10, é novo escanteio para o Paysandu. Paysandu é bom na bola parada. 8 minutos desse segundo tempo, 1 a 0 Papão, querendo ampliar a vantagem na Curuzu. Marcinho na cobrança, bota a bola na marca. Vai jogar lá na grande área. Agora sim, toma a distância o camisa 10. Está olhando para lá, uma movimentação intensa na grande área do Paysandu e do Anápolis. Autorizado, Marcinho, levantamento na grande área, bola vai sobrando, bola viva, afasta o perigo por ali o Eldi, o zagueirão da equipe do Anápolis. A bola sai para a lateral, arremesso de mão para a equipe do Paysandu.
0: Detalhe.
7: Detalhe.
0: Emerson Diniz, preparador de goleiro, foi expulso da equipe do Anápolis.
7: 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Chega por ali o Yarley, agora afastando o perigo de qualquer maneira. Dá um chutão pra frente, a bola sai. É lateral pra equipe do Anápolis, lado direito defensivo. Sem clube não há futebol.
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7: Tentava o passe, mas deu de graça o lateral para a equipe do Paysandu. Agora do lado esquerdo defensivo, Facundo Bonifácio para a cobrança do arremesso de mão para a equipe do Paysandu. Facundo na cobrança, está aí o uruguaio. Dá o passe mais à frente ali com o Cleiton Pego. Briga pela bola o Juninho, pede falta. A falta marcada para o Paysandu. Juninho puxou o Cleiton ali, é isso, Urbano?
5: É, lateral na verdade.
7: Lateral marcado, bola saiu.
5: Na jogada com o Juninho, perdeu o controle, lateral para o Paysandu.
7: Lateral para o Paysandu, a bola saiu lateralmente por ali. Vai sobrando com o Caio Melo, explode na marcação ali do Matheus Lagoa. Dá um chutão para frente e pode virar lançamento. Chega por ali o Rafael Costa fazendo antecipação. Fazendo corte para a equipe do Anápolis. É o Paysandu novamente com a posse de bola. Chegando a marca de 10 minutos dessa segunda etapa. Olha o passe em profundidade. Marcinho, deixadinha. Daí o Henrico, boa bola. Mais à frente para a correria do Ita. Chega o Leonan, faz o corte, deu passe meio esquisito, mas deu certo pro Rafael Costa fazendo o corte para a equipe do Anápolis. Passe de bola pro Paysandu. Edilson dá um chutão pra frente. Cauã Martins deu de graça pro Marcinho. Passe mais à frente agora. Olha o Cauã, o passe do Rinkel. Ítalo puxou o pivô, caiu o Melo no chute. A bola se perde pela linha de fundo. Tiro de meta pro Anápolis. Pegou ali de chapa na bola, mas ela subiu um pouco, Dinho.
8: Subiu um pouco, adivinha de trás, ficou de frente, mas aí foi lá para a travessa Curuzu, linha de fundo, tiro de meta. Vem aí o 9 da equipe do... Pega aí, o 9 e o 41, viu, Urbano?
7: É, daqui a pouquinho, Borim, 41 e Gonzalo, né?
5: É, Borim, 41 e o 9, Gonzalo.
8: Rapaz, esse Gon o quê, rapaz?
5: Hein?
8: Gon o quê? Gonzalo, ele é alto, tem mais de 2 metros.
5: É, rapaz, ganhou do espigão esse daí. Tipo Macedão já.
7: Daqui a pouquinho as substituições na equipe do Anápolis. Borim, que inclusive é o João Borim, foi titular no último jogo da Série C, com camisa 41 do Anápolis.
5: Da derrota para a Ferroviária, né?
7: Da derrota para a Ferroviária por 1-0. Exatamente. Fora de casa. Vamos às substituições?
5: Vamos lá, presta atenção.
7: Vamos lá.
5: 21 no 9 aí. O 9 justamente é o Gonzalo entrando, saindo 21.
7: 27.
5: 27, no caso.
7: Isso.
5: Tá?
7: Saindo o Gustavo Henrique.
5: O Gustavo Henrique, que é um dos artilheiros craque do time. Vai subir a placa, saindo 2. Lateral direito, vai entrar do 41.
7: É. Saindo então o Rubinho, que tem amarelo.
5: É, exatamente. Borim com B. É, já em campo. As mudanças processadas pelo técnico Pisa, Evaristo Pisa, da informação da distribuidora Amazônia.
7: Vem descendo a equipe do Anápolis, tentava o passe por ali, já pro Gonzalo. Na verdade era o Matheus Lagoa por ali. Tira a zaga da equipe do Paysandu, o perigo. Afasta por ali. A bola sobra com o Paysandu, tenta puxar o contra-ataque. A bola não saiu. Domina Ítalo com a perna canhota. Dá o passe mais atrás. Este é bem o Henrico. Gira para cima da marcação. Henrico dá o passe bem ali com o Rinkel. Dominou, limpou o lance. Entrou por ali, vai tentar os trancos e barrancos. Chegou bem na zaga da equipe do Anápolis. Fazendo o corte para a equipe goiana. 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
7: Caio Melo dá o passe ali com o Marcinho. Marcinho no toque mais à frente. Edilson busca a linha de fundo. Vai chegar para tentar o cruzamento. Chegou por baixo. Queria o pênalti. É só escanteio para a equipe do Paysandu, Dinho.
9: Só escanteio. Escanteio pela direita. O Edilson cobrou uma penalidade, mas o árbitro não foi na dele, não. E o Marcinho já está lá para cobrar. Está na esquina ao lobo.
7: É o Marcinho para cobrança do escanteio, mas tem jogador no chão. Acredito que seja o Rafael Costa, que teve a dividida ali com o Edilson. Está no chão o jogador da equipe do Anápolis nesse momento. Vai se levantando aos poucos, parece que está tudo ok com ele. Marcinho para cobrança, lado direito, esquina direita. Está aí o camisa 10 posicionado para jogar essa bola lá na grande área. Ele é bom nas assistências, ele é bom na bola parada. Deu uma assistência no escanteio no primeiro tempo pro gol do Cleiton Pego. Autorizado o Marcinho, levantamento na grande área, passa por todo mundo, vai sobrando, tá com o Bonifácio no cruzamento agora do lado esquerdo, escorou de cabeça, bola viva, vai sobrar o Marcinho, chute direto, desvia, vai para fora.
9: Paysandu,
7: escanteio de novo pro Papão de novo.
9: Que blitz faz o Papão da Curuzu aqui na área da equipe goiana. O Anápolis, sem que o jogador do Paysandu Marcinho foi um petardo. E aí a zaga teve que aparecer para colocar a bola para a linha de fundo, escanteio. Marcinho vai para a cobrança.
7: 14 minutos e meio dessa segunda etapa. É novo escanteio, o Paysandu não sai do ataque. É de novo ele, de novo o Marcinho para a cobrança. Vai se concentrando, vai jogando a bola ali na marca. Para jogar a bola na grande área. Começou
0: o segundo tempo de Fluminense 1, Vitória 0. E na Série B, Ceará e Atlético de Goiás 0-0.
7: Marcinho na cobrança, veio o levantamento, desvio, afasta a zaga. A bola sobra, tá com o Dubani Fase na linha de fundo. Belo corte, olha o cruzamento rasteiro, desvio. A bola ainda na grande área. Marcinho dominou ali na meia-lua. Limpou o lance, o chute com a canhota. Explode na marcação do Anápolis. E sobra com o Facundo Bonifácio. Lado esquerdo, domina a bola. Dá o toque para Cleiton Pego. Limpou o lance, tendo o cruzamento. Bate na zaga, sai fraquinha. Caiu Melo, no passe em profundidade. Bonifácio, chegou o Cauã. Dominando por ali, tentando fazer o corte. Protege a bola na linha de fundo no escanteio. E consegue... posse de bola para o Paysandu de novo.
9: É o Facundo, qualidade. Lembrou eu quando joguei no Asas do Brasil, que fiz 397 gols. Que é isso, fera? Escanteio, Marcinho de novo, ele da cobrança, Gilmar.
7: Torcida animada na Curuzu, querendo o segundo gol. Quem sabe agora? Marcinho para cobrança, lado esquerdo. Esquina canhota com a perna direita, perna trocada. Marcinho está ali posicionado. Vai jogar essa bola na grande área. Vai ser autorizado. Marcinho, autorizado pela equipe do Paysandu, reclama agora que o jogador no aquecimento passou na frente dele. E agora sim vai para a cobrança novamente. Autorizado, Marcinho, levantamento, afasta o Gonzalo, que tem quase 2 metros de altura, ou mais que isso, né, Odinho?
9: Ele deve ter uns 2,10, né? É maior que o goleiro.
7: É quase também na trave, hein, Dinho?
9: Ah, rapaz, ele passa da trave.
0: Os mais famosos, Dinho no Asas e Gerson Nogueira no Farofeiro Futebol Clube de Baiano.
9: Olha, esse rapaz é da altura do Paulo Sérgio.
7: Marcinho de novo para cobrança, a torcida se anima, levantamento, afasta a zaga, a sobra com ele, Marcinho dominou, levantamento na grande área, Gonzalo ajuda a zaga, afasta e completa por ali o Caliel, vai sobrando com o Henrico, e Henrico entregou a bola para o Juninho, é a chance da equipe do Anápolis, vem descendo camisa 10, ainda Juninho prendeu demais a bola, limpou o lance, chegou a marcação do Paysandu. Ih, rapaz, e agora? Marcou a falta? Marcou a falta e não apitou.
5: É, e deu a falta pro Gigantão aí, camisa 9.
7: E deu cartão pro Facundo.
5: Exatamente. dose dupla aí, portanto, né? Esse contra-ataque, caso o Juninho, se fosse mais esperto, a companhia do lado esquerdo dele era passar e um abraço, né?

0: ao prosseguir com a bola, se ele tivesse olhado para o lado esquerdo, tinha um colega com uma posição mais favorável para tentar fazer o gol. Né?
1: Prendeu demais a bola o Juninho agora. Melhor para o Paysandu. Mas ainda tem a falta. Falta perigosa. A um passo da grande área. Gabriel Mesquita preocupado, ajeitando a barreira. É falta para a equipe goiana. Chance perigosíssima. Em um momento que o Paysandu pressionava a equipe do Galo. Conversando por ali o Leonan. Sempre ele com a perna canhota. Por ali também o Matheus Lagoa. Aí já é para a perna direita.
0: E o Marcinho deitado ali na...
1: Marcinho?
0: Na barreira horizontal ali, né?
1: Autorizado. A torcida, claro, vai. Falta perigosa para a equipe do Anápolis. 18 minutos do segundo tempo. Tá o Borim com a perna direita. Leonan com a perna canhota. Borim no chute direto, a bola desviada. A bola viva na grande área. O toque! A bola entrou, mas não está valendo nada. Impedimento marcado, Urbano.
0: É, impedimento marcado. É que o assistente... Olha, vai levar cartão amarelo, quer ver? O assistente dá um tempo para poder subir o bastão, tá? E como fez o gol o jogador da equipe do...
2: Tem que concluir a jogada. Fernando Viana fez o gol.
0: Exatamente, Fernando Viana. É que acontece, foi reclamar, mas não olhou para a bandeira, que já estava levantada a bandeira em completo impedimento. Melhor para o Paysandu, né? Que safou aí, continua vencendo por 1-0.
1: A 0, gol anulado aí da equipe do
0: Paysandu. Paysandu continua vencendo por 1-0 aqui na Cruz.
1: Gabriel Mesquita dá um chutão pra frente, escora de cabeça por ali o Borim, passe errado, bola sobra com o Henrique, falta em cima dele, falta pra equipe, na verdade, do Anápolis, posse de bola. Diga lá, Paulo.
2: Impedimento legal.
1: Beleza, marcado e confirmado então o impedimento.
0: É, porque quando ele subiu a bandeira, não prestou atenção daquele tempo também, né? E o jogador confunde às vezes, né?
1: Verdade. 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Gerson Nogueira, o comentarista aqui embaixo de primeira. E aí, esse início de segundo tempo, a Nápoles tentando também, né? Mas o Paysandu pressionando logo no início.
3: É, um Paysandu melhor no reinício da partida, no segundo tempo. Agora um Nápoles que não se acomodou, né? Continua insistindo. Agora o Juninho, nessa arrancada, aproveitou a hesitação ali do Henrique. Podia ter criado uma situação melhor se lança o companheiro dele de ataque que estava entrando pelo outro lado. Mas acabou perdendo, veio a falta e aí esse gol, mas havia realmente um impedimento. Mas é um jogo muito nervoso, um jogo de erros, na verdade é o que a gente vê. A gente não pode nem analisar tanto a organização das equipes na partida, porque o gramado não ajuda, é só chutão o tempo todo, isso dificulta muito, né, atrapalha, né, a rotação das equipes, e está muito na base da vontade, da força, da imposição física para chegar de um campo ao outro. E por enquanto o Paysandu vai segurando aí essa vantagem, mas o ideal é que tente chegar ao segundo gol, porque 1-0 num jogo como esse é um perigo constante. Qualquer cobrança de falta ou escanteio representa um risco muito grande, principalmente com a presença desse atacante aí, essa torre chamada Gonzalo.
1: Falou Gerson Nogueira, o comentarista que bateu de primeira, e tem expulsão. Cartão vermelho aí, Urbano.
0: Uma jogada contra-ataque da equipe do
1: Gonzalo, inclusive, né?
0: Do Gonzalo, camisa 9, medalhão. O juiz puxou um cartão ali no
2: Yarley.
1: O Yarley foi expulso, é isso?
0: Camisa 4, né?
1: Aí imediatamente o Júnior Rocha chama o Lucão.
0: É isso, porque ele ia direto ao gol, né, cara? Ia direcionado ao gol aí. E pegou realmente pesado no atacante da equipe do...
2: Tem gol.
0: Do Anápolis.
1: Tem gol.
4: A Ponte Preta fez com Danilo Barcelos e logo em seguida Filipinho empatou para o Sport 1-1 na Série B.
1: Expulso então o jogador do Paysandu, Yarley. Vai saindo do gramado, expulso na hora, né? Sai aplaudido. Camisa 4 da equipe bicolor. Boa partida do Yarley, né, Gerson?

0: razoável, né? Eu acho que o Castro muito mais tranquilo no jogo. O Yarley ainda é um garoto, né? Em formação. Às vezes há uma precipitação. Aqui nessa bola ele chegou atrasado no combate ao Gonzalo. E aí realmente cometeu a falta e acabou expulso, né? Uma expulsão é que cria ainda mais intranquilidade para o Paysandu, que vai ter que fazer uma mudança aí rápido, né? Um homem a menos. E tem muito jogo pela frente, né?
1: Pois é.
2: Olha, se tirar o Ítalo, ninguém vai sentir a falta, viu?
1: Pois é, tá o Juninho na beira do gramado também. Além do... Tá tirando o Marcinho pra entrar o Lucão. É isso, né, Dinho?
2: É, tá saindo o Marcinho, entra o Lucão. Adianta o Caio Melo, né? Adiantando o Caio Melo. E mais outra.
1: É o Ítalo mesmo saindo.
2: É, o Ítalo para a entrada do Juninho. Você nem tocou no nome do Ítalo hoje.
1: Pouquíssimo.
3: Aí vai mudar também o Anápolis aí. Vamos ficar de olho.
1: Daqui a pouco mudança no Anápolis. É falta perigosa para a equipe do Anápolis. Paysandu com um homem a menos. O Ítalo sai aplaudido também. Vamos lá para as substituições do Anápolis. Saindo o Matheus Lagoa. E entrando o Fernandinho aí, viu, Urbano?
3: É, Fernandinho de camisa 11. Mais uma atração do Anápolis. Foi jogador do Paysandu aí.
1: É, Juninho já está em campo pelo Paysandu. Tem mais uma substituição para Anápolis. E agora gente... tem uma confusão, parece que não é o Matheus Lagoa não, ó.
3: Pois é, aí mandou voltar.
1: Mandou voltar. Matheus Lagoa em campo ainda.
3: É, os dois que entraram, né?
1: Cobrança de falta, a bola bate na zaga, sobra com o Matheus Lagoa, defesa do Gabriel Mesquita! Salvo o Paysandu, pediram para segurar a substituição e o Matheus Lagoa quase faz o gol aí, hein?
3: É, mas destacar a grande defesa do Gabriel Mesquita. Agora sim, vamos ver se salva essa placa aí.
1: Marcinho vai ser depois do escanteio, hein?
3: É, Marcinho passando por aqui, sendo aplaudido também. Então pronto.
1: Vamos lá, Borim na cobrança. João Borim, lado direito. É o Anápolis no ataque, levantamento na grande área, toque de cabeça. A bola por ali, caiu na pequena área. Chega a zaga do Paysandu com o Lucão. Tiro de meta para a equipe.
3: Agora sim.
1: Do Paysandu. Agora sim, vamos às alterações.
3: 7 do 11 aí. Fernandinho entrando então.
1: No lugar do Matheus Lagoa.
3: Correto. Mas tu vê a placa aí, placa luminosa.
1: Saindo o Caliel também.
3: Caliel entrando o 21, Rodriguinho.
1: 21, Rodriguinho.
3: Perfeito?
1: Beleza.
3: Mudanças processadas pelo técnico Pinzevarejo do Pisa da equipe do Anápolis, da informação da Distribuidora Amazônia.
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1: O tempo do jogo no tempo do rádio. 26 minutos da segunda etapa, 26-26. Campeonato Brasileiro, Série C, sexta rodada. E no placar de Midas, Macedo Ferreiro, Arthur Bernardes, 23, e tá lá.
6: Paysandu!
1: Paysandu tem um Cleiton pego.
6: Anápolis!
1: Anápolis 0.
7: Na Série B virou o Sport, Christian Bartella. Agora Sport 2, Ponte Preta 1. No Rio tem pênalti falha. Ô Vitória!
1: 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Muito obrigado pela audiência e companhia. 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
1: 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Falta para a equipe do Paysandu. Gonzalo, o grandalhão, empurrou ali
3: agora,
1: o jogador do Paysandu.
3: Olha uma incompetência total desse Gonzalo. Olha a disparidade de estatura, de altura para o jogador do Paysandu. Ainda comete uma falta pelo alto, meu irmão. Olha, não é fácil não.
2: A qualidade dele é referente à altura.
3: É duvidosa. É, parece o Edinho, ele de longe, né?
1: Cartão amarelo pro Lucão. Pela demora, de acordo com a arbitragem, para cobrança da falta. Está discutindo, inclusive, o árbitro ali com ele. Mas está amarelado o Lucão, acabou de entrar. A torcida não gosta do que o árbitro da partida fez. Falta para o Paysandu no campo de defesa. Lucão, levantamento. Lançamento em profundidade. Para ninguém, a bola se perde pela linha de fundo. Só tiro de meta para a equipe goiana. 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E aí, Gerson Nogueira, comentarista que bate de primeira. Paysandu agora com a menos, né?
0: É, uma expulsão aí que não estava nos planos, né? Aliás, nunca está, né? Você perder um jogador com tanto tempo de jogo pela frente, uma partida em condições atípicas, né, com dificuldades imensas aí dos dois lados para controlar o jogo, para se impor, o que dificulta muito, dificulta domínio, dificulta a armação de jogadas, muita falta, muito amarelo, o árbitro parece que gosta muito do lugar. E todo o contato,
9: Rafael Costa.
0: É, todo o contato ele puxa logo o amarelo. E é um jogo que deveria haver também uma compreensão maior, pelo menos é o meu entendimento. Um jogo como esse, um choque, o lado físico fica muito predominante, não é para ter amarelo o tempo todo. Né? Todo lance agora é um amarelo e não foi assim o critério dele no primeiro tempo e agora está dessa maneira. Um jogo que está naquele limite que eu falei há pouco. Né? 1-0 é um placar sempre perigoso, principalmente contra uma equipe que agora tem um homem a mais e vai insistir certamente no jogo aéreo.
1: Falou Gerson Nogueira, comentarista que bate de primeira em nome de Água Vida. Tem gol!
9: Na Série A, Renato Kaiser, empate para Vitória. Fluminense 1, Vitória também 1. Na Série C, o Maranhão faz 3-1 em cima do Botafogo. Rosivan.
1: Vinha descendo o Rodriguinho e mais um cartão amarelo daqui a pouquinho. Todo mundo tem cartão, né, Urbano? Cartão agora pro Caio Melo.
2: É melhor você não ficar lembrando, senão você vai levar um.
1: Pois é, não posso nem falar aqui. Festival de cartões amarelos. É falta pro Anápolis, Gilmar, mais uma substituição. Diga lá.
0: Não, e falando ainda sobre essa questão dos critérios do árbitro, alguns cartões são corretos.
2: Aliás, nem tem, né?
0: Mas outros, apenas esbarrão, né? E é normal num gramado como está. Os jogadores escorregam, né? Não tem jeito. E ele tá dando amarelo para todo lado.
2: Critério é esse que ele não tem.
3: Ainda bem que eu tô escondido aqui com o guarda-chuva. Né? Olha, Luiz Felipe. O Luiz Felipe entrou no lugar do Juninho, camisa 10. 20, Luiz Felipe.
1: Beleza, saiu amarelado o Juninho, que não é difícil, né? Todo mundo amarelado.
2: Rapaz, não uso mais nem guarda-chuva, porque que nem um amigo nosso estão caçoando de mim.
1: Levantamento na grande área, bateu muito mal ali o Borinho, bateu em cima do Rinkel. O chute da entrada da área, o desvio tá lá dentro.
10: É, Gilmar, quem fez o gol, hein, mano?
1: Uma infelicidade da equipe do Paysandu. O chute veio de muito longe. Teve um desvio no meio do caminho. E a bola entrou pro fundo do gol da equipe do Paysandu. Pra confirmar quem fez o gol, Matheus Lagoa não foi?
3: Não foi.
1: Parece que foi. Ali o Fernandinho. Empatando o jogo aqui na Curuzu.
9: Fernando Viana,
1: camisa 19, no chute de muito longe. Aí ele desviou com o
3: pezinho ali.
1: Fernando Viana fazendo gol para a equipe do Anápolis, empatando a partida aqui na Curuzu. Quando chegava aos 31 minutos do segundo tempo e agora no placar de Midas, Macedo Ferrierso tá lá.
11: Paysandu!
1: O Paysandu tem um.
11: Anápolis!
1: Anápolis também um.
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3: No contra-ataque ocorreu, a bola foi chutada, o goleiro e foi pro lado, a bola foi pro outro, aí o Fernando Viana, é isso? Colocou pro fundo da rede. Da equipe do Paysandu, Gabriel não pôde fazer nada. Estabelecido o empate aqui na Curuzu. Agora dupla camisa, Macedo Ferreira, tudo igual. Papão 1, também 1 tricolor no placar Minas Macedo Ferreiras.
9: 135 gols na Série C, quinto gol do Anápolis e o segundo do Fernando Viana.
1: 1-1 no placar, um chute de muito longe, desviado pelo Fernando Viana, para o empate do Anápolis aqui na Curuzu. Chegando aos 32 minutos do segundo tempo, 1-1 o placar aqui no estádio Leônidas Sodré de Castro. O Paysandu não se entrega. Marcinho não, já não está mais, é o Caio Belo para cobrança desse escanteio lá do canhoto. Ofensivo, todo mundo esperando essa bola na grande área. Veio levantamento, escora de cabeça, a bola viva na grande área. Paysandu tentando o toque por ali, não deu certo. Caio Melo limpou o lance, queria o pênalti. Chega a marcação do Anápolis. É o Gonzalo. A equipe do Anápolis tem um homem a mais em campo. Vem chegando, puxando o contra-ataque. A bola parou na poça d'água.
9: Tem gol.
1: Tem gol.
9: É o segundo do Vitória no vira-vira. René, agora no Maraca, Fluminense 1, Vitória 2.
1: Pediu a falta por ali, a falta para a equipe do Anápolis. Agora só reiterando o que eu falei no início da transmissão, a numeração do Anápolis é péssima, hein?
3: Esse é, ainda mais com listrado, lameado, né?
1: Lameado, aí, não dá para identificar. Pronto. Enfim. Falta para a equipe do Anápolis, chutão para frente, Gonzalo tentou o toque de cabeça, a bola vai sobrando ali com o Borim, dá o passe do lado esquerdo, vai sobrando novamente com a equipe visitante, lado esquerdo, vem descendo por ali, o jogador que é Fernandinho, chega a saca do Paysandu cortando, sem clube não há futebol.
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1: É lateral para a equipe do Anápolis, lado esquerdo do campo de ataque, Leonan na cobrança, joga a bola na grande área, claro, né, para o grandalhão Gonzalo. Tentou afastar a zaga, afastou errado nos pés ali do Cauã. E olha o Anápolis descendo, chega bem a marcação da equipe do Paysandu. Juninho escorrega, pede falta e claro, mais um cartão amarelo aí, Urbano.
3: O problema é ver essa numeração.
1: Pois é, acho que é o Rafael Costa. Não, Rafael Costa tem, né?
9: Helder.
1: É o Helder.
3: Cabeça 3 então, né?
1: 3, então a zaga já amarelada da equipe do Anápolis. Cartão amarelo confirmado. Castro na cobrança da falta, dá um chutão pra frente. Ali pro Cleiton Pego, pede falta. O árbitro da falta, será que vai dar cartão? Dessa vez não. Só falta pra equipe do Paysandu. Sem clube não há futebol.
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1: A gente falou do Gonzalo, né, que é grandalhão e tem 1,97m de altura. Jogador de 26 anos, estava no futebol da Coreia do Sul. E ajudando tanto defensivamente como ofensivamente a equipe do Anápolis. É falta para o Paysandu, Caio Melo na cobrança. Só um homem na barragem, vai para a cobrança dessa falta do lado esquerdo ofensivo. Autorizado o Caio Melo, levantamento na grande área, o toque de cabeça foi da zaga afastando. Agora bateu no peito ali do Henrique, a bola sobra mais atrás. Facundo Bonifazi, posicionado no ciclo central, tendo lançamento, escorou bem de cabeça. Olha a sobra, Castro na grande área, calcanha bom, Juninho no chute, desvio. A bola se perde pela linha de fundo, vai em cima do gol. Escanteio pro Paysandu que acorda e quer o gol aí, Dinho.
12: É, quer o gol Juninho, já participou do jogo, quase coloca, bateu na zaga, foi para meio fundo, escanteio, e o torcedor já sabe que ele é importante a partir de agora para incentivar o time do Paysandu que está com medo em zoom de uma.
1: Caio Melo na cobrança do escanteio lado direito, posicionado na esquina direita.
2: Amarelou para o 21 da equipe do Anápolis.
1: Cartão amarelo então para o Rodriguinho, por reclamação, vai jogar a bola na grande área. Caio Melo autorizado, a torcida empurrando, querendo o gol, que seria o gol da vitória para passar à frente do placar. Caio Melo, posicionado, autorizado, o cruzamento vem por baixo, desvio. É novo escanteio? Não, é tiro de meta e o Caio Melo vai à loucura aí, Dinho.
2: É, vai à loucura porque para ele o último homem a tocar na bola foi o zagueiro da equipe do Anápolis. Né, de fundo, o árbitro deu um tiro de meta, mas não foi. Mas já está marcado 1-1.
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1: Vitor Hugo dá um chutão pra frente, o goleirão do Anápolis dá um chutão pra parte ofensiva da equipe goiana. Tentou o passe por ali, cortou a zaga do Paysandu. A sobra com o Cauã, dá a bola por aqui pelo lado esquerdo. Ele dá um passe agora do lado direito, acha bem por ali o Rodriguinho. Ele tenta puxar a jogada por acima da marcação. Henrique domina com a perna direita. Aí o Lucão despacha a bola para frente, tenta o lançamento, Juninho faz o pivô ali na parte ofensiva, chega o Leonan disparando a bola, explode no jogador do Paysandu. É lateral para a equipe do Anápolis, lado esquerdo. 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
1: Gonzalez fora de cabeça, bola sobra com o Anápolis no campo de ataque, limpou o lance, queria falta, mas sobrando com Gabriel Mesquita. Para a equipe do Paysandu, posse de bola bicolor, com residência em plena Praça Brasil. 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
1: O tempo do jogo no tempo do rádio. Chega na marca de 38 minutos do segundo tempo do Campeonato Brasileiro, Série C. Sexta rodada, estádio da Curuzu e no placar de Minas, Macedo Ferreira, Arthur Bernardes, 23, e tá lá.
13: Paysandu 1.
1: Paysandu 1.
11: Anápolis.
1: Anápolis também 1.
9: Na Série B, Ceará 0. Atlético de Goiás 1. Gustavo Coutinho continua no Maraca. Fluminense 1, Vitória 2.
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1: 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É lateral pro Paysandu, já cobrado pelo Facundo Bonifácio. Dá um toque pro Caio Melo. Vem o levantamento na grande área, escora de cabeça. Só tiro de meta para a equipe do Anápolis. Vai pela linha de fundo. 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
2: Tá saindo o Cleiton Pego para a entrada do Tylon com a 19 no Paysandu.
1: Beleza, Tylon, camisa 19, entrando então na equipe bicolor no lugar do Cleiton Pego, como disse o Dinho Menezes. Cleiton Pego correu bastante, fez o gol, inclusive o primeiro gol do Paysandu aqui na Curuzu. Chegando a marca agora de 39, quase 40 desse segundo tempo. Segue 1-1 aqui no estádio da Curuzu. 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E aí, Gerson Nogueira, 1-1 no placar, passando com 1 a menos, como eu disse anteriormente, e agora empatando a partida.
0: É, 1-1, Paysandu pressionado, com um jogador a menos, né? Isso é sempre um peso, uma dificuldade, um aspecto físico, mas a equipe está indo à frente. Paysandu aí empurrado também pela torcida, está tentando, mostra até uma organização difícil, né, num momento como esse, com jogador a menos, mas jogadores como o Tylon, que entra agora no lugar do Cleiton, podem ter um papel muito importante. Chega com fôlego renovado, né, poderia ser um jogador aí para tentar furar esse bloqueio, né? Há uma grande atuação do Caio Melo, aparecendo muito bem no jogo, mas o Paysandu tem muitas dificuldades porque o gramado também não ajuda, né? A troca de passes, a articulação, a movimentação, que é uma das armas dessa equipe, uma equipe muito intensa, ficou bastante prejudicada pelas condições do campo. Claro que isso afeta os dois lados, mas o Paysandu tem isso como uma grande característica para envolver seus adversários e não está conseguindo usar isso na plenitude, né? E pior ainda agora, prejudicado numericamente depois da expulsão do zagueiro Yarley.
1: Falou Gerson Nogueira, comentarista que bate de primeira em nome de Água Vida. Vem descendo o Anápolis, lado direito. Por ali o jogador que é Fernando Viana, autor do gol. Levantamento na grande área nas mãos de Gabriel Mesquita. Sem clube não há futebol.
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1: Olha o lançamento em profundidade, tentava achar o Juninho. A bola foi muito forte, sobrou na ali com o jogador que é o goleirão Vitor Hugo nos pés dele. E agora vai encaixando nas mãos o goleirão da equipe do Anápolis. Já nem é clube, é seleção.
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1: Paysandu sentindo, inclusive, o número, né, de jogadores, um jogador a menos no caso. Jogo um pouco mais morno agora nesse final de jogo, nessa final de partida. Com 42 minutos e meio, a torcida incentiva ainda, claro, que é o resultado, tá jogando dentro de casa com apoio da Fiel Bicolor. Olha o Tylon dominando, tem velocidade, habilidade, bate em cima ali do Facundo Bonifazi, dá um chutão pra frente, afasta o Borini, a bola sobra com a equipe do Anápolis, tentando puxar o contra-ataque, vem chegando o Fernando Viana, toca pro grandalhão que é o Gonzalo, chegou bem o Henrico, fazendo antecipação, protege a bola pra cima dele, pra cima do Gonzalo, caiu, levantou, ainda o Henrique, Henrico por ali, explode na marcação, deu certo. Chegou bem ali a marcação do Paysandu agora, chutando em cima do jogador da equipe do Anápolis, lateral para a equipe bicolor, hein, Urbano?
3: É, a gente pode até não reconhecer alguns jogadores, mas esse principal, esse grandalhão Gonzalo, a gente não vai errar nunca, né, mano? Só pela canela.
1: Não tem como, né?
3: Não tem como, cara.
1: E vem da cedo de novo ali com o Luiz Felipe, domina a bola a equipe do Anápolis. Daí no chute a bola desviada, é escanteio para a equipe do Anápolis que segue no ataque. 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
1: É escanteio e ali o João Borim sem nenhuma pressa para cobrança desse escanteio do lado direito para a equipe do Anápolis. Vamos chegando aos 44 minutos dessa segunda etapa, segue 1-1 aqui no estádio Leônidas Sodré de Castro Acuruzu. É o Campeonato Brasileiro da Série C, sexta rodada. O Paysandu vai empatando dentro de casa, fez 1-0 com Cleiton Pego. Depois o Fernando Viana fez o gol de empate no segundo tempo. É escanteio, Borim na cobrança. Afasta a zaga, bicolou no primeiro pau, afastou ali, com qualidade, chegou a marcação, a bola sobra novamente com a equipe do Anápolis, inversão de jogada do Fernandinho, vai sobrando ali com a zaga, bicolou, que faz o corte, por ali posicionado o Caio Melo, vai sobrando novamente com o Anápolis, é lateral para o Paysandu, que tenta puxar ali o contra-ataque, mas agora o Anápolis vai se posicionando totalmente ali na sua parte defensiva. Tem mais uma bola em campo, o árbitro paralisando o jogo nesse momento. 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
1: 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Chega na marca de 45 minutos da segunda etapa. É o Campeonato Brasileiro da Série C. Olha o Juninho, tentou o passe em profundidade, não deu certo, a briga pela bola, vai sobrando com o Paysandu no ataque, Henrico no chute, fraquinho, sobra na defesa da equipe do Anápolis, a sobra do lado direito, vem chegando o Paysandu, Edilson na busca do cruzamento pelo lado direito, daqui a pouquinho a confirmação aí dos minutos de acréscimo. Edilson no domínio de bola do lado direito, dá o passe, Henrico na linha de fundo, vem o cruzamento, olha o Paysandu, afasta a zaga da equipe do Anápolis, vai sobrando com o Lucão. 45 minutos dessa segunda etapa, Campeonato Brasileiro da Série C, é o Paysandu de novo descendo no cruzamento, afasta a zaga de qualquer maneira, e no placar de vidas, Macedo Ferriaço tá lá.
13: Paysandu
1: tem um Cleiton Pego.
11: Anápolis
1: também um Fernando Viana.
9: Na Série D, Manaus 0, Monte Roraima 2, Luverdense 1, Gama 2, 15 Piracicaba 1, Sampaio Corrêa do Rio de Janeiro 0.
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4: Gilmar Prete.
1: Jogador ali no chão, agora vai retornando.
3: Gilmar, só ratificando aí, 6 minutos de acréscimo, já 6 minutos.
1: Vamos até 51. Alguém mais me chamou?
0: Não, Gilmar, era isso. Eu ia falar, mas o nosso querido Chico Urbano está atento nas paradas.
1: Beleza, sempre pontual o Chico Urbano. 46 minutos e meio do segundo tempo. Vamos até 51 prometidos pelo árbitro. Olha o Tylon na briga pela bola lateral para a equipe do Paysandu. Sem clube não há futebol.
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1: Sai jogando por ali o Lucão, dá um toque mais atrás ele com o Gabriel Mesquita, dá um chutão pra frente, briga por ela ali o Caio Melo, sobra com o Henrico, no passe em profundidade, bateu na mão, é falta pro Paysandu, todo mundo ouve a clube.
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1: Falta pro Paysandu, caiu Melo na cobrança, já bateu do lado esquerdo por ali. Tailon domina a bola, não consegue fazer a ginga de corpo. Caiu Melo, recupera pro Paysandu. Chega o Gonzalo por ali batendo na bola. É lateral novamente pro Paysandu, que segue no ataque. Dá um toque mais atrás, 47 minutos. Ali com o Henrico, o lançamento em profundidade. Tailon limpou o lance para segurar a marcação. E olha o cruzamento, afasta a zaga da equipe do Anápolis, a briga pela bola, o Anápolis ali pede falta e a falta marcada, falta do Tailon, falta de ataque segundo a arbitragem. 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
1: Mais um amarelado, né, Ginho?
2: O jogador não pode nem lamentar que ele dá amarelo.
1: Tailon.
0: Ei, Gilmar.
1: Oi.
0: Esse pra mim é o típico exemplo do exagero. Não há realmente nenhum critério da parte desses juiz. Foi um esbarrão na área, não teve nada de violento, né? Exagero da parte do jogador do Paysandu. Um esbarrão, uma falta, mas falta normal. Não precisa punir toda a falta assim, desse jeito.
9: Eu acho que o Paulo Roberto, que é paranaense, é da escola das saudosas lenhas. Lenha que não dava 20 cartões
1: de
9: uma partida.
1: E vem descendo o Anápolis no chute, a defesa do Gabriel Mesquita. Diga lá, Paulo.
9: Não, a saudosas Lene Lima, quando não dava 20 cartões amarelos de uma partida, para ela não compensava.
0: Gabriel já Mesquita. Já teve gente aqui nas redes sociais lembrando, né, que cartão amarelo também é critério de Betis, né?
1: Pois é. Rapaz, muito cartão amarelo.
2: E nem sempre é o jogador que arma, o árbitro também de vez em quando.
1: Olha o Paysandu descendo, cruzamento, lançamento por ali, Gonçalo entrando na área, afasta a zaga do Anápolis.
13: Paysandu!
1: O lançamento do Castro, Tailon chegou e afastou a zaga de qualquer maneira. Sem clube não há futebol.
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1: Escanteio pro Paysandu. Caiu o Melo na cobrança, vai jogar essa bola na grande área, todo mundo aguardando, a torcida do Paysandu querendo o gol, que seria o gol da vitória. 49 minutos do segundo tempo, vai ser autorizado por ali o Caio Melo com a perna direita, esquina canhota, agora sim posicionado, vem o levantamento na grande área, nas mãos do goleirão, que dá um soco na bola, a bola viva por ali ainda. Facundo Bonifácio dá o passe pra frente, chegou o Leonan, escorando de cabeça, chegou na falta, segunda arbitragem. Mais uma falta aí para a equipe do Anápolis. Sem clube não há futebol.
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3: Gilmar, diga lá, Urbano. Próximo adversário do Anápolis vai recepcionar o Barra pela sexta rodada, domingo, dia 17, às 20 horas, no estádio. Jonas Duarte.
2: E o Paysandu é o Caxias, lá no Centenário, no próximo domingo.
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1: Toca de cabeça o Gonzalo, a equipe do Anápolis no ataque, o toque mais à frente. O passe foi fraquinho. Facundo Bonifácio, do toque pro Tailon. Tentou passe em profundidade no lançamento. Juninho vai brigar por ela. Ganhou o Juninho. Vai pra cima. No mano a mano. Tá aí o centroavante, bicolou. Limpou o lance. Puxou pro lado canhoto. Entrou na área. Vai ser a gol!

0: queijo bom, hein, mano?
1: Era bacana!
2: Na jogada individual! No último lance! Individual competente, Juninho! Paixão! Puxou pro lado! Puxou pro outro! E meteu a bola pro fundo do gol do Anápolis! Quando chegava aos 51 minutos do segundo tempo, para incendiar, para a festa da torcida bicolor, Juninho, agora o Paysandu tem 2,
3: a
2: Anápolis tem 1. Marcelo Carriato! Dinho Menezes! O Paysandu faz o gol no finalzinho! Quando apita! O Paysandu consegue uma vitória maiúscula aqui na Curuzu. No último lance, com muita emoção, o Papão garante os 3 pontos com um homem a menos em campo e consegue a vitória aqui no Bobô da Cidade. Dinho Menezes, tá me ouvindo? Urbano,
4: é a festa, rapaz.
2: A atmosfera bicolou aqui agora.
4: Rapaz. Festa total do Paysandu, comemoração do banco de reservas, torcedores, enfim. Essa vitória é para as mães bicolores, sem dúvida nenhuma, Gilmar.
2: Grande vitória bicolor. Ninguém acreditou, né, Urbano? Aqui.
4: Não, ninguém acreditou nessa arrancada sensacional. Mas o Juninho, ele vem se destacando, né, Gilmar? Ele vem se destacando. Todo jogo depois, você viu o que ele fez com o zagueirão do Águia de Marabá? Não é? E proporcionou o gol do Paysandu pela Copa Verde? Pois é. É um jogador muito habilidoso, jovem jogador, habilidoso. Deu brecha para ele. Ele pegou, invadiu e fez um belíssimo gol.
5: Este gol do Juninho foi o 136 da Série C, 13º do Paysandu e o segundo dele no campeonato.
4: Exatamente. Então
2: foi Juninho se destacando realmente.
4: É um belo gol, já tem crédito aí para começar como titular, né, Gilmar?
2: Pois é. Sem dúvida. Entrou no lugar do Ítalo e fez o gol da vitória do Paysandu. E uma jogada totalmente individual, né? Tava isolado aqui.
4: Aqui é a festa total, né, mano? Esse gol do Paysandu, parcelar essa vitória que o Paysandu dando sequência, essa boa fase do Paysandu, esse gol sem dúvida representa muito para a sequência do Paysandu, que vai ter uma sequência pesada, né, com relação aos jogos fora de casa. Então, o Juninho, sem dúvida, com a sua estrela, né, com a sua categoria, o seu brilho, voltou a ajudar e ajudar muito o Paysandu, contribuir de forma direta com essa vitória, todo estava quase que perdida, né, com um jogador a menos do Paysandu, pressão da equipe do Anápolis, né? Tudo que aconteceu antes, durante e depois do jogo, aí o Paysandu consegue essa vitória de 2-1.
2: Grande vitória do Paysandu, que vai dormir na liderança, né, Paulo? Paysandu! Com essa vitória vai pulando para a liderança. Pelo menos parcial aí.
5: O Paysandu é primeiro hoje.
2: Pois é, vai dormir na liderança então.
5: Isso, tem 14 pontos, o Amazônia que joga amanhã tem 13, o Brusque que joga amanhã tem 14.
4: Exatamente.
5: E tem gol do Fluminense, empate Fluminense no Maraca, 2-2 contra a Vitória.
4: É que é o Fluminense pela de Santana, cara.
2: Pois é.
4: Então é isso, né? Então vamos lá. Jogo na mão, a Nápoles vacilou, buscava a sua segunda vitória, né? fora de casa. O Juninho está chegando aqui, para ver se a gente pode falar com ele ou não. Evidentemente, depois de uma situação dessa. Juninho sempre solícito. Juninho, com o Amar, jogo na mão praticamente no final da partida, e aí leva o gol.
3: É, cara, é isso que a gente vem pecando muito durante essa competição. Esses lances isolados, essas falta de atenção nossa, a gente toma gols e não pode. Vai fazer falta pra gente se um ponto. A gente sabe que aqui um ponto na Curuzu pra nós seria muito importante, mas a gente deixou escapar, infelizmente.
4: É, para o Juninho, obrigado. Boa viagem, bom retorno a Nápoles. Ex-jogador do Paysandu, da Tuna.
6: Não teve lei do ex, né, Urbano?
4: É, não teve, né? Bem que é um jogador de qualidade apurada, jovem ainda, né? Mas aí não, a competência foi toda do Paysandu. É, a competência foi toda do Paysandu.
6: Com certeza. Jogadores aqui descendo para o vestiário e a torcida, claro, comemorando bastante.
4: É.
6: Vibrando com os jogadores.
4: E Valmir, Gilmar, eu estava bem perto aqui do Paysandu, do banco de reserva. Durante a partida, cada jogada que o Paysandu conseguiu sucesso, o banco de reserva vibrando, quer dizer, contagia, né, o próprio reserva, torcendo pelos colegas que estão como titulados, ou aqueles que já estão voltando ao time titular, voltando ao banco de reservas também. Quer dizer, uma união muito forte, né? Essa harmonia que o Paysandu está tendo nessa temporada de 2026 é muito grande. Vem do banco de reservas incentivando, seja perder a posição para o colega que está jogando como titular ou vice-versa, esse incentivo, essa harmonia, essa união, ela está prevalecendo no Paysandu, meu Prati.
6: Com certeza, Paysandu realmente com bons resultados. Não sei se o Dinho está me ouvindo. Está ouvindo o Naldinho ali, ele está precisando lá.
4: Vou tentar socorrê-lo, né?
6: Alguém socorrê-lo.
4: É.
6: Grande vitória, hein, Gerson? Do Paysandu aqui na Curuzu. Claro que a gente está ainda acompanhando aqui a saída dos jogadores e essa festa bicolor. Mas uma vitória, até certo ponto, no final da partida, como estava se encaminhando, meio inesperada, né, Gerson?
7: Também, né, pelo grau de dificuldades, né, a equipe com um jogador a menos, há um desgaste físico maior, com certeza. O Paysandu já tinha feito todas as mudanças ali, né, isso também acabou por atrapalhar um pouco, né, porque a equipe perde aquela organização, né, inicial, mas ainda assim, numa jogada essencialmente individual do Juninho, mostrou a qualidade, né, a força, o arranque, né, e principalmente a habilidade, né. Ele deixou três marcadores, dois deles no chão, e conseguiu chegar ali perante o goleiro ainda com força suficiente para escolher e bater muito bem para fazer o gol. Um golaço, sem dúvida. O fato do gol sair no último minuto, nas circunstâncias todas, Paysandu com um homem a menos, tornou a vitória ainda mais empolgante, né? Uma vitória muito mais emocionante. Essa festa da torcida tem tudo a ver, do próprio Juninho, né, que saiu comemorando, vibrando intensamente. É para vibrar, de fato, porque não é todo dia que você consegue, né, uma façanha como essa. A zaga do Anápolis estava se comportando até bem no jogo, diante da pressão, né, que o Paysandu fazia. Mas era uma pressão também previsível, né, cruzamentos na área e tudo. Quando a bola foi colocada no chão para o drible e para a arrancada ali em direção ao gol, aí a coisa mudou de figura. Jogadores pesados acabaram sendo envolvidos pela habilidade, né, a capacidade de drible do Juninho. Olha, um gol que recomenda muito o Juninho. Ele já vinha aparecendo bem em outras partidas, mas esse gol, por exemplo, hoje, comparativamente com o titular, que é o Ítalo, não dá nem comparação, né? Ele, em 15 minutos em campo, ele fez muito mais. É um jogador muito rápido. Eles são diferentes, né? Tem características diferentes, o Ítalo e o Juninho. Mas o Juninho, eu entendo que é um jogador precioso, né? Um jogador de realmente arrancada, de velocidade e de condução de bola. Bola ficou presa, colada no pé, né? Muita habilidade. Olha, um gol sensacional, de fato. Valorizem muito essa vitória, uma vitória heróica do Paysandu, dramática e heróica, porque o jogo estava assim caminhando para um empate. E no finalzinho o time do Anápolis, aliás, perdeu a bola que era do próprio Anápolis, porque ia para lá, para cima, para tentar uma última, né, pressão em busca do segundo gol. Eles que já tinham conseguido empatar. E aí, de repente, vem nessa jogada o Juninho e muda toda a história. Um gol belíssimo que dá ao Paysandu uma vitória ainda mais emocionante, mais bonita, né? Num jogo completamente atípico, com paralisação por causa de chuva, gramado pesado, mas nem isso parou essa valorosa, cada vez mais entrosada e forte equipe do Júnior Rocha.
6: Beleza, falou Gerson Nogueira, o comentarista que bate de primeiro em nome de Água Vida por aqui. Paysandu 2, Anápolis 1. Paysandu fez 1-0, depois o Anápolis empatou no segundo tempo e no final Juninho fez o gol da vitória para o Paysandu no último minuto aqui no estádio Leônidas Sodré de Castro, Acuruzu. Acuruzu pela sexta rodada do Campeonato Brasileiro da Série C. Paysandu 2, Anápolis 1. 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E Áfia, viva o melhor da medicina. 2-1 por aqui, Paysandu com uma grande vitória para cima do Anápolis na Curuzu. Depois da parede comercial, a gente tem aí então o terceiro tempo ao comando de Paulo Sérgio Pinto aqui na Rádio Clube do Pará.
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0: 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Final de jogo no estádio Leônidas Sodré de Castro, a Curuzu e deu Paysandu Esporte Clube. Paysandu 2, Anápolis 1. O Paysandu com a vitória chega à primeira colocação deste Campeonato Brasileiro em sua Série C. Paysandu é o primeiro colocado com 14 pontos. Aliás, que a numeração desta Série C, Paysandu é o primeiro com 14, o segundo Amazonas com 13, Brusque tem 11, Ipiranga 10, Maranhão tem 10, Maringá tem 9, Guarani tem 9, Floresta 9, seriam os 8 classificados à sequência da competição. Na fase intermediária, nono é o Barra com 8, décimo Inter de Limeira com 8, décimo primeiro Ituano, décimo segundo Caxias com 7, décimo terceiro Botafogo com 6, Ferroviária 14ª com 5, 15º Santa Cruz, 16º o Volta Redonda, 17º o Figueirense, todos com 4 pontos, 18º o Confiança com 3 e na zona do rebaixamento caindo estão 19º, Anápolis com 3 e a Itabaiana com 2 pontos na competição. Anápolis tem 3 pontos. Anápolis tem 3 pontos, perdeu hoje para o Paysandu pelo placar de 2-1. Né? Cai 2 aí na competição. Anápolis e Itabaiana estariam rebaixados para a Série D da próxima temporada. Estamos apenas iniciando o terceiro tempo aqui no microfone da sua Clube do Pará, sempre com oferecimento de Globo Esporte Magazine, Tintas Arcron, Laboratório Amaral Costa, Coro Tevório, Planeta Energia, Velux e Belém, Soluções Financeiras. Já tem Gerson Nogueira conversando conosco aqui, fazendo análise do que foi este Paysandu e a equipe do Anápolis neste jogo aqui na capital paraense. Jogos já encerrados neste sabadão em todas as divisões. Na Série A, Coritiba 2, Internacional 2, Fluminense 2, Vitória também 2. Nós teremos 21 horas, Bahia e Cruzeiro. Na Série B, encerrado, Goiás 1, Vila Nova 0, Atlético 0, Cuiabá 0. Estão jogando neste momento, Ponte Preta 1, Sport 3, Ceará 0, Atlético de Goiás 1. CRB e Operário vão jogar 20:30, Juventude Criciúma 21:15. Na Série C, Itabaiana 0, Floresta 0, Paysandu 2, Anápolis 1, Maranhão 3, Botafogo da Paraíba 1. Na Série D, encerrado, Blumenau 0, São Joséense 0, Iapi 1, Parnaíba 2, Maracanã 1, Sampaio Corrêa 1, Capital 1, Misto 0, Aparecidense 2, Brasiliense 1, Pouso Alegre 3, América 0, Betim 0, Craque 0, Porto 1, Real Noroeste 2, Tirol 1, Altos 0, Ceilândia 0, Operário de Vargem Grande 1, Madureira 1, Portuguesa 0, Serra Branca 0, Lagarto 0, Operário do Mato Grosso do Sul 1, Uberlândia 2, Porto Velho 2, Independência 1, Maricá 0, Noroeste 3, União 0, Goiânia 0, Sergipe 1, Retro 0, Manaus 0, Monte Roraima 2, Luverdense 1, Gama 2, 15 de Piracicaba 1, Sampaio Corrêa do Rio de Janeiro 0, Marcílio Dias 4, Brasil 1. Ainda estão jogando, Inhumas 0, Primavera do Mato Grosso 2, Velo Clube 1, Nova Iguaçu 0, São José 1, Azures 0 e vão jogar 20 horas e 30 minutos, Guaporé e Galvez, ou seja, muitos jogos nas quatro divisões do Campeonato Nacional. Antes do Gerson, perguntar para você, o Gilmar, justa essa classificação? A classificação não, a vitória do Paysandu neste jogo de hoje, com um homem a menos, se superou e acabou ganhando do Anápolis por 2-1. Bom, já o Gilmar Prete vem aí para também conversar conosco neste terceiro tempo, depois de Paysandu 2-1 para a equipe do Anápolis. Justa essa vitória, Gilmar? Do Paysandu, mesmo com um homem a menos neste jogo de hoje?
1: Pois é, né, Paulo? Acho que Paysandu jogou bem o primeiro tempo, né, principalmente antes da paralisação, e depois jogou bem também quando secou um pouco mais o gramado. É um time que está bem compactado pela equipe, pelo treinador Júnior Rocha, né, uma equipe que está confiante também. Acho que somando o jogo inteiro, o time foi melhor, né? Com mais possibilidades, mas claro que o Anápolis não estava cochilando. Tanto que quando conseguiu o gol de empate, né, conseguiu também ganhar mais campo, principalmente parte ofensiva, deixando o Paysandu um pouco mais atrás, com um homem a mais em campo. Então, respondendo a sua pergunta se foi merecido, acredito que pela garra, né, pela força de vontade, por tentar uma organização em campo, apesar de um homem a menos, acredito que foi merecido a vitória do Paysandu, né? Acho que também pela questão do apoio da torcida foi importante, da grande fase que vive o Juninho, né? Quando entra, realmente resolve para o Paysandu. E os extremos do Paysandu estão indo bem, né? A defesa também, bicolor, muito bem. Principalmente falando do Gabriel Mesquita, que vive também uma grande fase, fez boas defesas para a equipe do Paysandu. O gol foi um desvio ali, eu até disse, né, que foi uma infelicidade, porque felicidade para a equipe do Anápolis, mas uma infelicidade para o Paysandu, porque o desvio acabou matando o Gabriel Mesquita, que está em uma grande fase. Mas enfim, o Paysandu foi aguerrido, né, até o último minuto, literalmente, conseguiu fazer o gol com um jogador que é muito oportunista. Se você perceber na jogada, tinham três jogadores em cima dele, dois ou três jogadores, né? E mesmo assim ele acreditou no esbarrão ali, aos trancos e barrancos, conduz bem a bola também, né, para puxar para a perna canhota, que não é a boa dele, mas mesmo assim, com a oportunidade que teve, uma das únicas, depois que entrou no segundo tempo, conseguiu fazer o grande gol da vitória, e cresce o Paysandu, né? O Paysandu sai grande demais desse jogo. Uma vitória de superação, e que a equipe bicolor agora, com o apoio da torcida ou fora de casa, vai ficar pensando, né, nessa vitória. Aliás, dois jogos, né, na Curuzu com muita emoção. A vitória por 4-2 para cima do Botafogo, onde estava perdendo por 2-0 e teve o poder de reação, né, naquela ocasião com 11 contra 11, mas dessa vez teve o poder de reação, ou então de superação no final, já com um homem a menos. Então, parabéns ao Paysandu pela vitória e também, claro, ao torcedor bicolor que apoiou até o final.
0: Tá certo, o Gilmar, que vai continuar conosco aqui. Terceiro gol da equipe do Sport em cima da Ponte Preta. Perotti, Ponte Preta 1, Sport 3, jogo em andamento pelo Campeonato Brasileiro da segunda divisão. 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Vitória merecida, mesmo com um homem a menos, Paysandu batalhou, conseguiu resultado positivo, até que a equipe do Anápolis se impôs em campo e ameaçou. Mas a vitória do Paysandu veio, Papão, hoje é líder da Série C. Vem aí o comentarista que bate de primeira. Gerson Nogueira.
2: Vamos lá. Olha, uma vitória que acabou se construindo, se desenhando no minuto final. E aí vem um componente de emoção muito forte, coisa dramática, torcedor ali impaciente nos minutos finais, torcendo, né, e ao mesmo tempo preocupado, porque o Paysandu tinha um homem a menos, mas aí veio a jogada brilhante do Juninho, jogada individual, ele pegou a bola junto à linha de meio campo, avançou, passou pelo primeiro, depois enganou lá dentro da área mais dois e finalizou. Brilhantemente, de fato, fazendo aí a vitória do Paysandu, construindo ali, sacramentando a vitória, num jogo muito difícil, um jogo com uma série de dificuldades, a começar pela questão climática, né, um jogo que começou com chuva mais ou menos, e ali, quando deu 15 minutos, a tempestade caiu de vez, o gramado ficou impraticável e o jogo foi paralisado. Quase ao final desse tempo inicial aí de 15 minutos, o time do Anápolis ameaçou com uma bola na trave chutada pelo Fernando Viana. Deu um susto ali no Paysandu. O jogo foi paralisado. 45 minutos depois, a bola rolou, mas um gramado ainda em situação precária. Muitos momentos, em alguns pontos do campo, a bola parava, né? Ela acabava presa, atrapalhando ali o desenvolvimento de jogadas, principalmente as jogadas mais criativas, mais habilidosas. Elas perderam muito espaço depois disso. Mas o Paysandu acabou sendo a equipe que teve a maior, eu diria, mais capacidade de definição, porque o jogo estava absolutamente igual, as equipes se enfrentando, tentando lutar contra a dificuldade do gramado, a bola espirrando para um lado, para outro, muito balãozinho, muito choque, e aí numa cobrança de escanteio do Marcinho, aos 25 minutos, a bola foi erguida na área e o Cleiton Pego desviou de cabeça e marcou 1-0 para o Paysandu. Um jogo que já era complicado, mas naquele momento o Paysandu se coloca em vantagem pela iniciativa de um jogador importantíssimo hoje na organização ofensiva do Paysandu, que é o Cleiton Pego. Tenho destacado muito o desempenho desse jogador. Nas partidas recentes do Paysandu, ele foi decisivo contra o Botafogo no jogo passado pela Série C. O primeiro gol do Paysandu foi marcado por ele. Um gol muito bonito, um gol de arrojo, de iniciativa, de raciocínio rápido. Conseguiu fazer um gol de sem pulo. No jogo de hoje, nesse lance, o escanteio foi provocado por uma jogada do próprio Cleiton, que avançou junto à grande área e chutou forte para tentar fazer o gol. A bola desviou na zaga e aí veio o escanteio. Gerou o escanteio cobrado pelo Marcinho e muito bem executado por ele lá no cabeceio, que venceu o goleiro Vitor Hugo. Aí o Paysandu ficou por uns 5 minutos rondando a área do Anápolis, cruzando bolas sempre com o Marcinho ou com

O Anápolis conseguiu 13 escanteios consecutivos, deixou a zaga do Paysandu ali um pouco atarantada, e até que aos 40 minutos, numa cobrança de falta pelo Leonan, a bola passou muito próximo da trave do Gabriel Mesquita. Logo em seguida, um cabeceio do Matheus Lagoa também fez com que o goleiro do Paysandu aparecesse muito bem, espalmando, bola ia na gaveta, ele conseguiu botar para escanteio. E outro jogador que tem se destacado muito nessa equipe do Júnior Rocha, com um desempenho, né, excelente, o goleiro Gabriel Mesquita. E o primeiro tempo acabou, né, com o Paysandu em vantagem e voltando com muito mais segurança, com muito mais autoridade para a segunda etapa. E aí tivemos já no segundo tempo as mudanças iniciais do técnico Júnior Rocha. Ele tirou o Brian, que já tinha um amarelo, e o Thalisson, que não fez um bom jogo. Foram substituídos pelo Henrico no meio campo e o Rinkel, que entrou pelo lado em que o Thalisson estava jogando, pelo lado direito. E aos 10 minutos, uma jogada do Ítalo com o Caio Melo quase resultou no segundo gol. O Caio Melo finalizou com muito perigo e levando ali uma certa situação de instabilidade para o setor defensivo do Anápolis. Só que aí o time goiano resolveu adiantar um pouco mais suas linhas, pressionando, aproveitando também escapadas em contra-ataque. E aí numa bola, uma cobrança de falta que espirrou para o Fernando Viana, ele finalizou para as redes. Mas o lance foi invalidado aos 19 minutos, porque ele estava um pouco adiantado. A Série C não tem o VAR, né? E aí sempre lances assim mais ajustados despertam muita reclamação. Mas o Fernando Viana teve o gol anulado, seria o gol de empate do Anápolis. E ali já ficou mais ou menos claro que a equipe goiana estava lutando, disposta a tentar chegar, a tentar arrancar pelo menos um pontinho na Curuzu, mesmo com as dificuldades todas que o jogo apresentava pelas condições do campo. O campo ficou mais seco, não havia mais chuva, mas ainda assim era muito complicado trabalhar a bola, conduzir a bola, e isso, né, atrapalhava as duas equipes. Mas o Anápolis começou a se soltar mais, e aí colocou em campo um jogador de quase 2 metros de altura, o Gonzalo, né, que entrou e começou a criar muitos problemas para a defensiva do Paysandu. Porque ele se movimentava, é um jogador alto, ele entrou no lugar do Gustavo Henrique, ele e o João Morim entrou no lugar do Rubinho, na equipe do Anápolis. E o Gonzalo, apesar da altura, não ficava exclusivamente dentro da área, era um cara que saía da área, se movimentava pelos lados, e foi numa jogada como essa, uma manobra pelo lado esquerdo, que ele recebeu livre, conseguiu avançar até a entrada da área, ia entrar na área, e aí o Yarley não teve outro recurso a não ser derrubá-lo. E como era o jogador, né, estava ali entre ele e o gol, o árbitro acabou expulsando o Yarley direto com o cartão vermelho. Expulsão correta, justa. E o Paysandu, aos 22 minutos, ficou com um jogador a menos. E o time do Anápolis começou a se movimentar mais, criando dificuldades, criando uma série de problemas, ataques seguidos, cruzamentos na área. Um jogo que era um jogo já dominado pela operação abafa dos dois lados. Não tinha mais jogo organizado, coordenado, né, com manobras de habilidade técnica. Era bola na área para ver o que é que dava, né, o que enfeiou muito a partida. E foi numa dessas jogadas que o Matheus Lagoa acabou aproveitando um rebote defensivo do Paysandu e disparou um chute forte, uma bomba. E o goleiro Gabriel Mesquita novamente apareceu e conseguiu espalmar para escanteio.
O time do Paysandu aí, nesse momento, aos 25 minutos,

0: O Júnior Rocha fez duas mudanças importantes na equipe. Colocou o Lucão para recompor a zaga e tirou o Marcinho, o meia. Colocou o Juninho e tirou o Ítalo, que fez uma partida apagada, não apareceu para o jogo. E aos 30 minutos, num chute de fora da área, também um rebote defensivo do Paysandu, o Fernando Viana mandou rasteiro, a bola desviou na zaga do Paysandu e foi morrer no canto direito do Gabriel Mesquita, que tinha pulado para pegar o chute, ia pegar. Não fazia nada, a bola entrou. Empate da equipe do Anápolis aos 30 minutos ali, desenhando uma situação que já se previa, porque o Paysandu estava muito atrás em função de um jogador ter perdido o Yarley. E aí o time do Anápolis começou a pressionar e tentando a todo custo fazer o segundo gol, mas de uma maneira muito desordenada, errando muitos passes. Mesmo a presença do Gonzalo, o centroavante de 2 metros de altura, não fez com que a equipe ganhasse mais pressão ofensiva e supremacia sobre a defensiva do Paysandu. Até porque as jogadas eram muito mal trabalhadas, o Juninho já havia saído e eram sempre bolas erguidas na área, erguidas a esmo, nem sempre na direção do Gonzalo, e com isso o tempo foi passando. E aí já nos acréscimos, quando se imaginava que a partida ia terminar mesmo em 1-1, a bola estava com o Anápolis, uma cobrança de falta lá atrás pelo Leonan, a bola foi erguida na direção do Gonzalo, ele cabeceou e o Paysandu recuperou a bola. E recuperou e a bola foi passada ao Juninho na altura do meio campo. O Juninho recebeu a bola, driblou o primeiro marcador, se livrou dele, avançou em velocidade, chegou na área, conseguiu enganar com um drible de corpo 2 marcadores e aí, livre de marcação, já diante do goleiro Vitor Hugo, ele mandou forte no canto, a bola ainda bateu na trave e entrou. Um golaço, sacramentando, carimbando ali a vitória do Paysandu, a 4ª vitória do Paysandu nesta Série C, a 2ª em casa, e uma vitória que ganha ares ainda mais importantes pelas circunstâncias. O Paysandu com um jogador a menos, com muita dificuldade, correndo até riscos de perder o jogo estava empatado em 1-1, e o Paysandu teve forças, teve arrojo para ir à frente, e teve qualidade, afinal de contas, o gol foi um gol tecnicamente muito bonito, muito bem executada a jogada pelo Juninho, e resultou aí na vitória por 2-1, uma vitória que coloca o Paysandu temporariamente na liderança, mas sobretudo uma vitória que fez a torcida presente a Curuzu explodir de satisfação, último minuto, e isso é algo que o torcedor ele vai à loucura quando ocorre, né? Um jogo difícil, aquela tensão no ar, e de repente sai um gol daquele, o torcedor chutou aquela bola junto com o Juninho, pro fundo do barbante do Anápolis. Uma vitória justa, merecida, difícil, complicada, suada e, sobretudo, conquistada a peso de comprometimento, vontade e qualidade final de definição por parte do atacante Juninho. 2-1, Papão. Parabéns. Vitória que mostra essa fase de amadurecimento, de uma performance cada vez melhor da equipe do Paysandu, que consegue sair de situações, inclusive, muito complicadas, difíceis, e neste jogo, em particular, já tinha sido assim contra o Botafogo, quando o Paysandu meteu 4-2 de virada, começou perdendo por 2-0 dentro de casa e virou o jogo, e agora, novamente, dá provas desse amadurecimento, desse momento especial da equipe do Júnior Rocha, conquistando essa vitória maiúscula, merecida e muito bonita, porque ela foi finalizada com um gol, né, de puro talento, né, uma execução perfeita, um golaço, né, nada melhor para fechar um jogo com um golaço daqueles assinado pelo Juninho.
1: Gerson Nogueira, falou, tá falado, vai continuar conosco aqui neste terceiro tempo, analisando esta vitória do Paysandu diante da equipe do Anápolis. 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Já já tem as coletivas aí dos dois treinadores, do Pisa, por parte do Anápolis, e também o Júnior Rocha, por parte do Paysandu Esporte Clube. Urbano e Dini Menezes também já já estarão em ação conosco. Paulinho Luiz de Som, já na mesa de áudio, o torcedor já já fala conosco no Zap Clube. Continua pelo Brasileiro da Série B, Ponte Preta 1, Esporte 3 e Ceará 0, Goiás, Atlético de Goiás 1. Às 20h30, já já, a bola rola para a CRB e Operário do Paraná e 21h15, Juventude e Criciúma. Na Série A, vai fechar a rodada de hoje, Bahia e Cruzeiro com jogo às 21h. Vitória que deixa o Paysandu na liderança da Série C e com certeza enche muito mais de moral para o jogo da quarta-feira, jogo pela Copa do Brasil, jogo da volta lá no Rio de Janeiro, hein, Gilmar?
2: Oi, Paulo, diga lá.
1: A vitória de hoje, além de deixar o Paysandu na liderança da Série C, enche de moral para o jogo da quarta contra o Vasco, pelo jogo da volta na Copa do Brasil.
2: Ah, com certeza, né? E assim, o primeiro jogo contra o Vasco foi um jogo que o Paysandu foi bem, né, no primeiro tempo. A gente lembra disso aqui, foi um bom jogo da equipe bicolor, mas apesar disso, no segundo tempo, na volta do intervalo, o Vasco conseguiu fazer 2 gols e sair com a vitória. Mas como o Gerson falou também no comentário, acho que no início da partida, no pré-jogo...
3: Já estou aqui, Paulo.
2: Ó, tá aí o Dinho. É algo normal, né, de acontecer, afinal a gente está falando de um time da primeira divisão contra um time da terceira no momento, que é o Paysandu. Mas com certeza, essa vitória dá uma grande moral para o elenco, teste, né, tentar em busca de pelo menos áudio, um resultado positivo lá. Dinho está chamando aí, Paulo.
1: Bom, você pode continuar já a coletiva lá do técnico do Paysandu, João.
2: Pois é, então é isso, acho que o incentivo, a confiança aumentam demais, né, com uma vitória dessa. Um belo gol do Juninho, né, um gol que, como eu disse anteriormente também, de um jogador oportunista que está pedindo passagem no time titular do Paysandu. E o elenco como um todo, né, eu acho que cada um se ajudando de cada forma. O jogador individualmente vai ajudando, coletivamente também. É a presença do técnico na beira do gramado, que é o Júnior Rocha, que é um cara muito profissional e que realmente ganhou o elenco, né, que tem, parece, nas mãos. Então tudo isso acaba acrescentando essa boa fase do Paysandu. E acredito que, mesmo que saia com uma derrota em São Januário, vai ser com garra, com vontade e com um time bem treinado, com um pensamento bom também, e também com uma estratégia boa diante do Vasco da Gama. Não vai ser um jogo fácil, mas, enfim, eu acho que é o que pode acontecer, né? Um time da primeira divisão contra um time da terceira divisão é normal de acontecer. A Copa do Brasil é muito mais para a questão financeira, né, de estar nessa fase, mas não adianta também, não custa nada sonhar, né? Quem sabe, pelo menos, com uma vitória lá, não trazendo a classificação, mas com uma vitória que deixa o Paysandu muito bem para o restante da temporada.
1: Agora com um detalhe, né, Gerson, o que o Paysandu tinha que ganhar na Copa do Brasil já ganhou aqui. Agora, claro, passando vai aumentar muito mais o percentual e a grana vai ser maior passando pelo Vasco da Gama na próxima quarta.
0: Sim, sim.
1: Até porque essa renda de lá, a renda do jogo vai ser do Vasco da Gama já.
0: Exato.
1: O que vai valer apenas a passagem
0: para outra,
1: outra fase.
0: Vale 4 milhões, né? O cálculo.
1: Eu vou 3 milhões eu vou...
0: E seria importantíssimo conseguir. É uma tarefa difícil, todo mundo sabe, né? O Vasco é favorito, ganhou aqui dentro, joga em casa, mas é futebol e mesmo com as diferenças entre séries das duas equipes, né? Mas a gente torce para que o Paysandu vá bem. Vamos lá.
1: Dinho.
3: Opa, já está tudo certo, rapaz. Quebraram o meu cabo. O Juninho pisou, quebrou, o Cleiton pegou. Mas como eles estão com moral, não vai ter problema nenhum. A rádio vai repor e está tudo certo. Por isso que eu não entrei na hora do gol. Foi uma confusão. Mas, rapaz, olha... Que indicativo, viu? Que coisa está acontecendo com o Paysandu. Um Paysandu que não desiste, um Paysandu que não aceita a derrota, um Paysandu que não se desestrutura, um Paysandu consciente mesmo com um. Cara, é assim, assustadora a campanha, o que vem fazendo o Paysandu nessa temporada. Eu, sinceramente, fazia tempo que eu não via um Paysandu assim. O quanto faz diferença, né? Um, dois, três jogadores ou parte do elenco sendo regional, sendo da terrinha. A gente vê esse comportamento num momento desse, assim, quando os jogadores daqui... É porque se você tem atletas que sabem o que é sofrer quando perde, cobrança do torcedor, você vai tendo a noção do tamanho e do que é o Paysandu. E eu acho que é isso que está acontecendo com o Paysandu hoje. É com essa base regional... Né, com esse elenco que tem 50% regional, eu acho que o Paysandu já começa a viver um novo momento depois da queda do ano passado.
4: É, e isso aí, o Gerson, os jogadores da casa, né, a maioria praticamente dos jogadores da casa, a coragem que teve a diretoria de apoiar o Júnior Rocha para dar certo, está dando certo e está aí o Paysandu colhendo agora os frutos, né, nas competições que vem disputando.
0: É, um Paysandu que faz uma temporada muito boa nesse aspecto de organização, de montagem de elenco, de critérios de contratação. É, isso tudo explica, né, os resultados que têm sido obtidos. O acerto na escolha do treinador, né? Um treinador com experiência de Série C, experiência vitoriosa na Série C, um treinador que não teve nenhuma dificuldade em entender o momento do Paysandu, as dificuldades todas, para contratações, digamos, mais ali badaladas e tudo, entendeu que era necessário ir em busca do almoxarifado da casa e prestigiou os garotos com a ajuda de quem estava antes lá, como o Inácio Neto, que foi fundamental na indicação dos atletas para o Júnior Rocha. E a gente vê isso espelhado aí nas apresentações, nessa campanha, na invencibilidade da equipe e nesse detalhezinho, né? Uma equipe que não se conforma, ela vai em busca sempre, ela quer a vitória, ela quer o resultado, ela persegue isso. Né, com muita intensidade, com muita busca o tempo todo, é um time que se movimenta, que marca muito, e isso ficou claro no segundo tempo, mesmo com o time já todo modificado, mas o Paysandu continuou ali jogando, se entendendo, trocando passes, tinha luta contra as condições do campo, tinha o fato de ter um jogador a menos, mas isso não inibiu a equipe de ir em busca da vitória, que acabou acontecendo da maneira mais espetacular, que foi com o golaço do Juninho.
4: E por falar em vitória, o Sport sacramenta a vitória em cima da Ponte Preta. Ponte Preta 1, Vitória 3, gol de Filipinho, Cristian Barleta e Perotti.
0: Sport.
4: Danilo Barcelos. Sport. Sim, o Sport venceu o Ponte Preta pelo placar de 3-1. É, você falou nos jogadores da base, mas antes de falar, antes de fazer a pergunta que eu queria te fazer, Gerson, só para dizer o seguinte, anote aí, Gilmar, a renda de hoje, nós tivemos um total de público pagante de 8.636. Credenciados, ou gratuidades como queiram, 1.779. Um público total de 10.415. Proporcionando uma renda de R$392.537,50 aos cofres do Paysandu Esporte Clube. Uma despesa de R$ 109.810,95. Sobrou para o Paysandu Esporte Clube 82.726. Ah, isso aqui foi... Não, rapaz. Olha só, o Paysandu teve... É, 282.726.55 para o Paysandu Esporte Clube neste jogo diante da equipe do Anápolis. Bom público, né, Gerson? 8.636 pagantes.
0: Um bom público, né? Esperava um pouco mais pelo momento, pela vitória empolgante no meio da semana, né, contra o Águia, mas está dentro ali da estimativa, né? Ainda acho que cabia ali uma Cruzu mais cheia, mais lotada, né, e não cabe hoje nem a desculpa da chuva, porque na hora que de aproximação, aquela hora que o torcedor se desloca, a tarde estava muito bonita em Belém. Havia ali os receios pelas nuvens, né? Mas a tarde era bonita, tanto que o jogo começou ainda com gramado seco, a chuva iniciou já com a bola, esperou a bola rolar para cair. Mas, de qualquer forma, um bom público e uma renda muito boa também, né? Com esse líquido aí de 280 mil, excelente. Né? Isso tudo ajuda o Paysandu no outro aspecto, né? Na outra ponta. Essa questão financeira, que é sempre uma grande preocupação para um clube que está em fase de recuperação judicial.
4: São 20 horas e 34 minutos na capital paraense. O torcedor conosco, Paulinho, no Zap Clube.
5: Boa noite, galera da clube. Mais um jogo que o Paysandu jogou na raça, na força. Infelizmente, o gramado não estava 100%, com muita chuva. Um gramado que ficou prejudicado, sem condição de futebol. Mas aí o Paysandu mostrou que sabe jogar, que tem jogador competente. Levamos um gol com desvio, infelizmente, tirou o Gabriel Mesquita da jogada. Ficamos com um a menos, mas é isso aí. Esse é o Paysandu que a gente quer ver. Paysandu que luta até o fim, na raça. Esse Juninho iluminado num lance desse. Esse é o Paysandu que a gente quer ver. Paysandu fazendo o dever de casa. É isso aí, Zé Raimundo em Castanhal.
4: Valeu, Zé Raimundo. Obrigado aí pela tua participação conosco aqui na Jornada Esportiva. O Gerson, você falava na garotada, e a prova maior de que o torcedor tem confiança é de que o Yarley, mesmo com a expulsão que teve, acabou sendo aplaudido na hora da saída para o vestiário.
0: É, isso também tem muito a ver com o momento do jogo, né? O Paysandu estava ganhando e tudo. A equipe vem bem, isso também cria uma conexão com o torcedor, porque se a gente for olhar friamente, aquele foi um lance importantíssimo no jogo, que poderia ter determinado, inclusive, um resultado ruim, né? Mas o torcedor, consciente de que a equipe tem se empenhado, tem lutado, e que essa garotada, representada pelo próprio Yarley, ela merece crédito, ela merece apoio, mesmo no momento daqueles, né, um momento difícil, né, em que ele cometeu a falta e recebeu o vermelho. E isso é prova de que o torcedor está jogando junto. O torcedor vem, o torcedor apoia. Quando ele vê comprometimento, quando ele vê a entrega dos jogadores, a participação, o desempenho, ele apoia, ele abraça a causa. O torcedor, ele não exige tanto, ele exige isso, que o jogador seja um representante realmente dele em campo. E o time do Paysandu tem feito por merecer isso, merecer esse apoio, esse aplauso, porque é uma equipe que tem que se comportado muitíssimo bem, não só no Brasileiro da Série C, mas na Copa Norte e também na própria Copa do Brasil, se considerarmos aí o que foi essa campanha que levou o time à quinta fase, né? Claro que tem essa situação toda com o Vasco, mas eu entendo que o Paysandu fez muito além do que se esperava chegando à quinta fase. Os aplausos, né, que o Yarley recebeu na saída não foi um estímulo a fazer aquilo. Foi apenas um abraço do torcedor, reconhecendo o esforço, né, tudo que essa garotada tem feito, contribuindo para o time do Júnior Rocha.
4: Ele fez o certo naquele momento, o Gerson?
0: Ele não tinha muita opção, né? O Gonzalo ia entrar livre, ia entrar de cara, né? E ele não teve outro recurso a não ser né, cometer aquela falta. Aliás, uma falta que quase foi pênalti, né? Foi muito próximo da grande área. Ele tinha que derrubar ali, não podia deixar para dar aquele bote dentro da área, né? É um jogador jovem ainda, às vezes há uma certa imaturidade nisso, mas naquele lance eu entendo que não tinha jeito para o Yarley. Ele era o último jogador, ele sabia que se o Gonçalo passasse, ia passar, ele ia ficar de cara para o Gabriel, né, com todas as chances de empatar o jogo ali. O jogo ainda estava 1-0 para o Paysandu.
4: Desse time que esteve em campo aí, o Gilmar, quem te agradou mais? Quais foram os jogadores que realmente merecem o aplauso do torcedor neste sábado?
2: Olha, eu acho que o Marcinho, né? Marcinho com certeza, Cleiton Pego, jogadores que já vem fazendo a diferença pelo Paysandu, o próprio Gabriel Mesquita no gol, o Castro, né? Foi muito bem na zaga do Paysandu. É um jogador bastante seguro, que hoje antecipou quase todas e ganhou, né? Se não todas. Então, jogadores super importantes aí, né? No segundo tempo, os que entraram, né? Eu acho que o Tylon deu uma

0: e Cleiton Pego.
1: Quatro jogadores aí de destaque para o Gilmar na tarde de hoje. São 20 horas e 40 minutos, já tem a coletiva do técnico Júnior Rocha no Paysandu Esporte Clube. Tem um torcedor no Zap Clube aí, Paulinho.
2: Boa noite, amigo da clube. É claro que o gramado prejudicou o Paysandu, então o Paysandu talvez até goleasse esse time. Mas tudo bem, né? Coisa acontece. E essas contratações também do Paysandu, né? Os caras batem bem fora de área. Tá aí o Juninho, né? Um exemplo de jogador calmo, tranquilo, né? Aquelas pernas de pau que foram contratadas ano passado, né? Valeu, papão. É nóis. Edson Castanhal.
1: Valeu, Edson. Obrigado também pela tua participação. Vou fazer a pergunta para o Gerson, mas antes para você, o Gilmar. Eu acho o seguinte, a chuva que acabou atrapalhando o jogo foi até benéfico para o Paysandu, porque quando começou a partida, o Anápolis estava em cima e estava dando a equipe do Paysandu. E logo quando começou a ficar forte, que deu a parada, na volta o jogo foi bem diferente, e aí virou totalmente para o Paysandu. Eu estou errado? Gilmar. Foi isso, Gerson?
3: Sim, sim, eu concordo. Acho que o início do jogo, com o campo ainda seco, teve um Anápolis insinuante, né? Os 15 minutos iniciais, que foi ali onde houve a paralisação, o Anápolis tomou conta ali da intermediária do Paysandu, levou perigo, botou uma bola na trave. Mas depois, quando o jogo voltou, o Paysandu foi melhor, conseguiu chegar ao gol, isso foi importante, fazer o gol ali e terminar o primeiro tempo em vantagem.
0: Foi, Paulo, voltei aqui.
3: Só finalizando, e eu entendo que o gramado ruim, aliás, dois torcedores falaram sobre isso, mas ele prejudicou muito os dois lados. Não foi só o Paysandu que saiu prejudicado. E acho que pelo fato de já conhecer o campo, é natural, né, treina ali o tempo todo, joga, o Paysandu conseguiu extrair, né, um pouco mais de condição para se mostrar forte e competitivo do que o próprio Anápolis, que teve muita dificuldade com o gramado, a bola todo o tempo quicando, bola viva, né? Bola esbarrando, parando lá nas poças, isso tudo também acabou comprometendo. Foi ruim para os dois, na verdade, foi ruim para o jogo, seria um jogo muito melhor, certamente. Mas eu queria dizer o seguinte, não sei a opinião dos amigos, né, aqui, mas eu observei ao longo do jogo algo até inesperado para mim. É que o time do Anápolis, eu esperava uma equipe muito mais limitada, muito mais atrapalhada, até pela posição que ostenta na tabela, né, vice-lanterna. Mas o Anápolis se mostrou uma equipe muito organizada, jogando dentro dos seus limites, é claro, mas saindo na hora certa, com qualidade e levando perigo. E com repertório, né, com jogadores que substituíam, entravam e conseguiu jogar bem. Vi dois bons jogadores ali, além do Juninho, me chamaram a atenção ali o Matheus Lagoa e o Fernando Viana, jogadores perigosos ali junto à área, de chutes bem colocados, jogadores que criaram dificuldades, mas não foi só isso. A articulação da equipe me pareceu assim surpreendente, que esse time esteja lá embaixo. E isso só valoriza a vitória do Paysandu. O Paysandu não ganhou um time qualquer, é o vice-lanterna, não, jogando bola, né, com o que mostrou hoje na Curuzu. Me pareceu meio estranho que essa equipe esteja tão mal colocada. Eu gostei do desenvolvimento do jogo do Anápolis e acho que seria um adversário muito mais complicado com o campo seco, porque é uma equipe rápida também, né? Mas no fim das contas, o que importa, o que vale mesmo, é a grande vitória conquistada pelo Paysandu. Uma vitória saída aí dos pés de um jogador, como alguém já disse há pouco, iluminado, que foi o Juninho, na noite de hoje na Curuzu.
1: Na Série B tem gol do CRB, Pedro Castro. CRB 1, Operário do Paraná 0.
3: Pedro Castro é ex-azulino.
1: Ex-azulino.
3: Esteve aqui ano passado.
1: Já tem o Júnior Rocha. Antes de despedir de você, Gilmar, a tua análise aí em relação à pergunta que te fiz com o gramado não seco, porque deu aquela chuva leve, depois com o toró que veio acabou atrapalhando.
0: Pois é, né? Eu acho que a paralisação, né? Como você disse, eu acho que naquele momento o Anápolis já estava um pouco melhor, né? Na partida, apesar dos primeiros minutos o Paysandu dar uma pressão na equipe goiana, mas quando começou a chover um pouco mais forte, o Anápolis ganha, né? Realmente mais campo, principalmente na parte ofensiva da equipe goiana, e conseguindo apertar um pouco mais o Paysandu. E aí quando a chuva fica muito mais forte, paralisa o jogo, foi benéfico ao Paysandu nesse sentido, né? No sentido de que teve um tempo a mais para conversar com o técnico Júnior Rocha, teve um tempo a mais ele para aquecer, entender um pouco mais, depois de estudar um pouco dos 15 primeiros minutos da equipe do Anápolis. Então acho que isso foi bem positivo, né? Positivo para o Paysandu essa paralisação, para que retornasse com uma cabeça talvez diferente do que foi falado antes do jogo e antes também da paralisação. Então uma noite também de sorte para o Paysandu nesse sentido, mas de muito empenho, muita garra e superação, como eu disse anteriormente, da equipe bicolor.
1: Vou perguntar para o Gerson depois, mas antes para você, o Gilmar. E o trabalho do Paulo, hein? Paulo Roberto, foram mais de 10 cartões amarelos e um vermelho.
0: Pois é, né? Olha, ele vai me dar trabalho na ficha técnica, viu? Que tanto de cartão amarelo que eu vou ter que falar aqui. Mas... Enfim, realmente não deu para entender muito bem o critério dele, né? Porque... primeiro que um juiz que dá falta de tudo e dá cartão em tudo, não deixa a bola rolar. E a gente já estava com a parte prejudicial do gramado, que a bola não estava rolando muito, né? Em alguns momentos parando em poça d'água, enfim. E aí quando a bola começava a rolar um pouco, ele parava. Então isso prejudicou o jogo em si, né? Um juiz que não deixava a bola rolar. E também a falta de critério, como eu disse anteriormente, a questão de um esbarrão, um encontrão, em um campo pesado, um gramado pesado, muitos cartões amarelos, às vezes sem entender, o que irritou a torcida também do Paysandu, e provavelmente também os jogadores do Anápolis ficaram sem entender alguns lances, né? Porque alguns lances não eram para cartão, ou então para uma conversa, ou então, enfim, não dava para entender muito bem. Então, acho que isso acabou prejudicando, foi uma... arbitragem, para mim, muito ruim, do Paulo Roberto Alves Júnior.
1: 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Com certeza o Paulo Roberto, ele não apitaria Libertadores pelo ritmo que é o jogo de uma competição como é a Libertadores e uma Copa Sul-Americana, Gerson.
3: Com tanta pegada, né, física, com muito, muito jogo, né, de imposição, ele teria dificuldades, porque se ele é costumeiramente assim, é uma ameaça ao jogo, como lembrou o Gilmar. Ele prejudicou a fluidez do jogo, né, um jogo que já estava prejudicado, limitado pelas condições do campo. E aí ele chega, no primeiro tempo ele deu 3 cartões, no segundo ele deu mais 9 cartões, né? Foram 12 cartões. E com um detalhe, né? No último minuto, no gol do Juninho, ele não satisfeito, a fúria, né, de amarelar era tão forte, que ele deu um cartão pro Juninho porque levantou a camisa, tirou a camisa, mostrou e tal. Tudo bem, isso tá no regulamento, mas... tá terminando o jogo, sabe? Não vai causar algum drama maior? Não vai. E já tinha dado tanto cartão. Negócio, eu vi um lance do Tyron na área, quase no final, o Paysandu ali pressionando, tá tentando o segundo gol. Aí o Tyron teve um contato ali com a zaga, o zagueiro caiu, o Tyron esbarrou, quase caiu também. Aí o Tyron levanta, amarelo pro Tyron. Eu não entendi aquilo. Uma falta normal de jogo. Porque... é importante entender o papel que há no cartão, né, no uso do cartão. O cartão amarelo é para punir irregularidades, faltas graves que não merecem o vermelho, mas que devem ser punidas com amarelo, como uma advertência, né, para fazer o jogador entender que tem que jogar na bola, tem que jogar limpo. Mas você não pode dar o cartão, você não pode avacalhar também com o cartão amarelo, porque toda hora era um amarelo, alguém esbarrava e já estava lá. É. Né? Ficou um negócio chato, parando muito o jogo. Ele deu um cartão para o Lucão, porque o Lucão realmente estava ali enrolando um pouco para cobrar a falta. Só que ele acabou contribuindo com aquilo que parecia que ele queria combater, porque ele deu o cartão aí que o Lucão fez cera. Você viu aquilo? Demorou para bater, porque ele já tinha dado amarelo, pronto. Aí ficou aquela situação chata, eu também não gostei por esse aspecto. Eu fiquei na dúvida no lance de área, que a bola toca no braço de um jogador do Paysandu, acho que foi o Castro, mas ele, aí não se pode culpá-lo, ele estava ali com a visão encoberta, tinha muita gente, era muito jogador dentro da área. Depois ele acertou no lance do Juninho, e aí sim mereceu o amarelo, que o Juninho simulou uma penalidade. Aquele é o amarelo que tem que ser aplicado. Depois o lance, né, do Fernando Viana, que o gol foi anulado. Eu também, a imagem não é conclusiva, era muito distante. Mas a gente tem que ficar a confiar na marcação do auxiliar, né? Era o auxiliar que estava no lance e marcou. Em termos de lances capitais no jogo e a expulsão, que eu achei correta. Nesse lado aí ele foi bem, mas ele atrapalhou muito o jogo, concordo com o Gilmar, com essa verdadeira overdose de cartões, no total 13 cartões. Isso prejudicou a partida e prejudicou a arbitragem dele.
1: Bom, enquanto o Júnior vem, deixa eu ver o Urbano na zona mista, conversando com o Lúcio também aqui no terceiro tempo. Fala aí, Urbano!
4: Aqui no terceiro tempo, Paulo Sérgio Pinto conversar com Cleiton Pego, que fez o seu nono gol na temporada, vestindo a camisa do Paysandu Esporte Clube, nessa vitória de 2-1 contra a equipe do Anápolis, um jogo importante, que o Paysandu estava com um jogador a menos, e acabou o Paysandu virando com o gol do Juninho. E o Cleiton Pego fez o primeiro gol do Paysandu Esporte Clube nessa partida importante, atípica, muita chuva, paralisação do jogo, mas mesmo assim o Paysandu conseguiu na base da superação. O Cleiton fala com relação a esse jogo aqui, referente ao jogo, vencer esse jogo importante do Paysandu, com relação a essa virada, esse jogo atípico que aconteceu ainda há pouco aqui na Cruzeiro. Fala o Cleiton Pei.
5: A gente nunca para, cara, a gente vem trabalhando e o psicológico está forte. Quando a gente toma gol, quando a gente está perdendo, a gente nunca para. A gente continua fazendo o que o Júnior pede para tentar conquistar a vitória.
4: Cleiton, um jogo atípico, Cleiton. Houve problema de muita chuva ali no Pará, jogo paralisado por muito tempo, e você conseguiu continuar fazendo sua marca, marcando o nono gol da temporada 2026.
5: Graças a Deus, agradecer a Deus, parabenizar toda a equipe, continuar pezinho no chão trabalhando.
4: E agora o próximo adversário vai ser jogando para o Paraná.
5: Agora a gente joga contra o Vasco, né? Um pezinho no chão, continuar trabalhando, ver o que o Júnior tem para passar para a gente e ir lá buscar a vitória. Buscar a vitória, que é o que a gente sempre, que a gente sempre preza nos jogos.
4: Aí o Cleiton Pego aqui no terceiro tempo da sua Rádio Clube do Pará, que segue com você, Paulo Sérgio Pinto, aqui na 106.9.
1: Valeu, Urbano. Já você retorna com mais aí da zona mista, buscar a vitória. E não é qualquer vitória, né, Gerson, agora?
3: É a vitória, né? E uma vitória que precisa, para valer alguma coisa, ela tem que ser maiúscula, né? Ela tem que ser por 3 gols de diferença para classificação direta, ou por 2 gols de diferença para provocar a decisão nas penalidades. É possível, como eu falei, futebol permite isso, né? Há equilíbrio, sim, a gente não tem equipes assim que sejam absolutamente predominantes, mas a gente sabe que é pouco provável pela circunstância desse confronto, né? O Paysandu perdeu o primeiro jogo em casa, e no momento de desatenção, porque no primeiro tempo o Paysandu foi muito bem no jogo, teve chances inclusive, e aí no início do segundo tempo sofreu 2 gols logo um atrás do outro. E aí a equipe perdeu o bonde. E lá dentro de São Januário é sempre um jogo complicado para qualquer visitante, né? Daí entender que o grau de dificuldade que envolve uma tentativa de reação do Paysandu, ele realmente aumenta muito pelo poderio do Vasco, que que é uma equipe tecnicamente superior, e é natural, joga, disputa a principal divisão do país, tem investimento alto, né, tem um técnico gabaritado também, mas o Paysandu tem que ir lá para jogar o jogo, né, tentar, como disse aí o Cleiton Pego, buscar a vitória. E essa vitória, ela tem que ser a meta.
1: 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E hoje foi um presente para o Edilson, né? Que completou 150 jogos com a camisa do Paysandu. Jogador que apareceu no jogo, não só ele individualmente, mas eu achei também que o Marcinho, mais uma vez, deslanchou no jogo de hoje. Mas para o Edilson... é a festa, né, Gerson? Completando aí, já são 4 temporadas e 150 jogos com a camisa do Paysandu. Jogador que chegou desconhecido e caiu no gosto da torcida.
3: É um desempenho sempre bom, de bom nível. Né? Teve ali uns momentos de baixa no ano passado, principalmente ali naquele momento duríssimo, difícil, né, do Paysandu na Série B. Mas este ano ele renasceu, aí sob o comando do Júnior Rocha. É um dos jogadores reabilitados pelo

0: desse tempo dele aqui no Paysandu como titular, né? Como um jogador importante, de fato.
1: Acabou pela Série B, Ceará 0, Atlético de Goiás 1. Gustavo Coutinho fez o gol da equipe do Atlético de Goiás. Na Série B, a classificação apresenta aí o Sport Recife, o Fortaleza, os primeiros colocados, com um com 16 e o segundo com 14. Na zona de rebaixamento estão o CRB com 8 pontos, Ponte Preta 7, Londrina 5 e o América Mineiro com 2 pontos na zona de rebaixamento.
0: Quem diria, o Coelho, hein?
1: Pois é, rapaz. O América, o Gerson, tem aquela de sobe um ano, desce outro, né?
0: Mas sobe. Está começando a espaçar.
1: Pois é, está começando a espaçar. Mas ele já teve uma sequência de subir e descer.
0: Ele são alguns times que
1: Ponte Preta.
0: Nem tanto, né? A Ponte Preta está longe da Série A há um bom tempo. Eu falo do Sport, falo do Goiás.
1: Goiás já tem
0: um time
1: para quatro temporadas.
0: Quatro,
1: né?
0: Temporadas. Quatro então, temporadas. São equipes que faziam muito esse trajeto, né? De sobe e desce. Mas que agora não está conseguindo dar certo de novo, né? Estão com muita dificuldade, né? E Sport Fortaleza aparece aí tomando a dianteira, né? Mas é muito cedo, né? A competição é longa, é muito difícil e certamente teremos aí um desenvolvimento da Série B que ainda pode ter alguma surpresa, né? Algum outro clube também disparando, aparecendo aí. Tem o Vila Nova do Guto Ferreira que

0: Começou muito bem, né? Perdeu um pouco de fôlego, mas sempre está ali por perto, né? Está próximo. A grande decepção, de fato, é o time do América Mineiro nesse momento.
1: Bom, eu ainda não entendi por que essa demora do Júnior Rocha, né? Depois da vitória de 2-1, já vai para quase uma hora de tempo, né? Depois do jogo.
0: Um jogo que já atrasou.
1: Já atrasou, né? E o Júnior ainda não veio para a coletiva para falar deste jogo, deste resultado do Paysandu. Enquanto o Júnior não vem, chega o Urbano com outro convidado aí na zona mista. Fala, pontual.
2: Paulo Sérgio Pinto aqui no terceiro tempo, voltamos a falar aqui na clube, após essa vitória do Paysandu 2-1 contra a equipe do Anápolis. Começar com Gabriel Mesquita, goleiraço do Paysandu, fechou o arco, fechou o gol e o Paysandu conseguiu uma vitória espetacular. E aí o Gabriel Mesquita foi o destaque desse time do Paysandu. Por aqui, Gabriel Mesquita, parabéns pela atuação, pela vitória do Paysandu Esporte Clube, dando essa sequência, né, que o Paysandu precisa para poder se firmar na Série C. Parabéns.
3: Muito obrigado, prazer falar com a Rádio Clube. Vitória importante, né? A gente vem de uma sequência muito difícil de jogos, e para carimbar essa vitória, nosso grupo aguerrido, nosso grupo lutando até o final, não desistindo. Vitória para dar moral, vitória para dar confiança, mas também saber que a gente ainda não conquistou nada e manter os pés no chão com muito trabalho, para continuar dia a dia, né? Dia a dia trabalhando para buscar grandes resultados em cada jogo que a gente jogar.
2: E um jogo atípico, paralisação devido ao mau tempo, voltou o Paysandu, perdeu um jogador, mesmo assim na base da superação, como tem sido o Paysandu, na base da determinação, da união. Fez essa conquista importante, essa vitória que dá cada vez mais, aproxima cada vez mais o Paysandu do que ele quer, do torcedor também deseja.
3: É isso, um jogo adverso, né? Choveu ali, alagou o campo, felizmente. E um jogo que a gente não está acostumado a jogar, né? Que é um jogo de duelo, de disputa, mas o nosso time, né, rapidamente ali na volta, a gente conseguiu se adaptar ao jogo, conseguiu grande resultado, né? A gente não desistiu em nenhum momento, a gente duelou, né, ganhou duelos, e foi muito importante isso. O gol do Juninho é claro ali, um ganho de um duelo, né, uma jogada, uma grande jogada individual para sacramentar nossa vitória. Então é isso, cara. O nosso time é a cara do nosso torcedor e a gente tem provado isso a cada jogo, mas é que seguir trabalhando com muita humildade para dar mais alegria para esse torcedor.
2: Parabéns.
3: Obrigado.
2: Aqui no terceiro tempo, Gabriel Mesquita, goleiraço do Paysandu, operou milagres, enfim, evitou que o Paysandu saísse derrotado, aquele belíssimo gol do Juninho. É isso aí, mais uma participação nossa aqui no terceiro tempo com você, Paulo Sérgio Pinto.
1: Tá certo, o Urbano. Gabriel Mesquita é outro jogador que vem se destacando também desse time do Paysandu nessa temporada, né, Gerson? Ele chegou realmente e está dizendo para que veio.
0: Olha, é um desempenho muito bom, né? O coletivo, ele brilha, né? Mas ele depende das individualidades, obviamente. E quando o coletivo vai bem, a gente começa a perceber o destaque, né, dos jogadores ali na parte.

o Caio foram bem, né? Mas até achei o Marcinha no nível um pouco abaixo no segundo tempo, talvez até pela questão do gramado e tudo, mas teve participação, né? Como sempre, um jogador decisivo, cruzou a bola para o Cleiton fazer o gol. Mas eu considero o momento vivido pelo Paysandu, ele destaca esses três jogadores. O Gabriel, novamente hoje, foi importantíssimo, né? O gol não teve jeito, foi um acidente, bola bate, engana o goleiro. Mas ele foi muito bem em três defesas espetaculares que ele fez no jogo. Poderia ter mudado a história do jogo, né? E ele estava lá, firme. Tem sido assim em várias partidas. Eu lembro do jogo contra a Itabaiana, que o Paysandu meteu 4 lá dentro de Sergipe. O primeiro tempo, o Itabaiana foi muito superior e perdeu uns 4 gols. 2 ou 3 deles foram evitados pelo Gabriel. Né? A performance dele, ele está muito bem fisicamente, né? Reflexos apurados, é um goleiro muito grande, né? Ajuda também. Teve um cabeceio, né, no... Acho que